0: derivados de biocombustíveis produzidos, atestando anualmente que a produção está adequada ao processo produtivo, garantindo uma maior confiabilidade aos consumidores. Nazi Brum para a Voz do Brasil.
1: Quem negociou dívidas de cartão ou de contrato com o FIES não pode realizar apostas nas chamadas bets.
2: De acordo com o Ministério da Fazenda, cerca de 800 mil pessoas estão impedidas por conta das renegociações.
1: A restrição também abrange beneficiários de programas sociais e aqueles que decidiram aderir à plataforma de autoexclusão.
3: Mais de 800 mil pessoas que renegociaram dívidas estão impedidas de apostar em plataformas autorizadas pela Secretaria de Prêmios e Apostas, a SPA. Desse total, aproximadamente 794.200 estão relacionadas à modalidade voltada a inadimplentes e 33.120 ao Fundo de Financiamento Estudantil, ou FIES. Também há bloqueios para beneficiários do Bolsa Família e do Benefício de Prestação Continuada, o BPC. Segundo o Ministério da Fazenda, essas restrições seguem uma decisão do Supremo Tribunal Federal, o STF. Outra opção é a plataforma centralizada de autoexclusão, que permite solicitar o bloqueio de acesso às plataformas autorizadas. Já foram registrados mais de 1.200.000 pedidos. A plataforma também oferece cursos gratuitos sobre aspectos comportamentais e financeiros relacionados às apostas. Ainda um autoteste de saúde mental, com informações sobre riscos associados a apostas e pontos de atendimento no Sistema Único de Saúde, o SUS. Para obter mais informações e entrar na plataforma de autoexclusão, acesse gov.br/fazenda. Dilson Santa Fé, para a Voz do Brasil.
2: Pois é, e o vício em apostas, especialmente entre os consumidores que utilizam casas ilegais, vem preocupando os órgãos de controle do governo federal.
1: Para reduzir os prejuízos, uma portaria regulou as publicidades das casas de apostas, as chamadas bets.
2: Entre os órgãos envolvidos na regulação e fiscalização dessas propagandas está a Senacom, a Secretaria Nacional de Defesa do Consumidor.
1: E esta semana o tema foi discutido em oficina promovida pela Secretaria com PROCONs de todo o país.
2: Hoje nós conversamos mais cedo sobre o assunto com o secretário da Senacom, Ricardo Morichita. Acompanhe.
4: Secretário Ricardo Morichita, bem-vindo à Voz do Brasil, prazer ter o senhor com a gente. Bom, secretário, essa semana a Senacom promoveu duas oficinas voltadas para as entidades do Sistema Nacional de Defesa do Consumidor, né? Uma delas reuniu os PROCONs de todo o Brasil para tratar de crédito ao consumidor, fiscalização e combate ao endividamento. Queria que o senhor falasse pra gente então o que foi abordado e como os PROCONs podem ajudar nesses problemas das famílias.
5: Muito bom, olha, esse é um tema que tem preocupado todos os consumidores, o endividamento. Ele é um tema muito relevante. A primeira medida é trocar informações, a segunda é trabalhar na prevenção, combater tudo aquilo que pode ser combatido preventivamente e depois verificar os efeitos para que na reparação, na negociação da dívida do consumidor, a gente consiga dar sempre a melhor proteção.
2: Tem uma outra oficina que a Mariana falou de duas, né? Que seria a capacitação desses órgãos de defesa do consumidor em relação às bets, né? As apostas de cota fixa, chamadas bets, que hoje é um problema nacional, né? Se não mundial. O que foi abordado nessa capacitação, secretário?
5: Olha, basicamente a gente estava bastante preocupado com a questão da publicidade. Essa oficina, ela reuniu, eu acho que isso é importante a gente comentar, os três grandes setores públicos, a área pública que tem poder de fiscalizar e ajuizar ações. Então, nós tivemos lideranças dos PROCONs, das cinco regiões do país, nós tivemos promotores que estão trabalhando com esse tema e também a Defensoria Pública, porque a tutela, a proteção e o acesso dos consumidores carentes individualmente, você tem a Defensoria trabalhando. E os três juntos, além de trocar informações, a gente pôde olhar, sobretudo, para como isso chega para o nosso consumidor. E o foco é sempre o combate à ilegalidade, o combate daquelas que são legalizadas, mas estão cometendo abusos, e o foco é sempre você ajudar nesse mecanismo de prevenção.
1: Inclusive, a gente teve recentemente uma portaria interministerial, né, para tratar dessa questão da publicidade das bets, e a Senacom faz parte dessa, desse grupo aí de organismos do governo que montaram essa portaria.
5: Exatamente, isso é fundamental, né? Você vê o Estado trabalhando junto, coordenadamente, melhora, potencializa os efeitos no dia a dia do nosso consumidor.
2: As plataformas que estão regularizadas, né, junto ao governo federal, estão autorizadas a funcionar, tudo certinho, elas também têm limites, não é isso, secretário? O que que as propagandas delas não podem conter, por exemplo?
5: Olha, eu acho super importante, mas eu posso fazer uma observação? O primeiro grande alerta para o consumidor: cuidado com as ilegais. Não há como ganhar com as ilegais. Elas estão descumprindo a norma, não recolhem os valores, não tem segurança para o jogo. É perda certa. Jogar numa bet ilegal é um prejuízo gigantesco para os consumidores, para o bolso dele e para a saúde dele. Então a gente faz esse primeiro alerta: cuidado, consumidor, cuidado com a bet ilegal. Essa é a primeira grande frente. A segunda, Luciano, é aquela para as legalizadas. E aqui acho que tem uma contribuição importante, uma clareza que o Estado brasileiro está dizendo. Três frases que ajudam a gente a entender quais as cautelas que o consumidor jogador, o consumidor apostador precisa ter. A primeira delas é o que o Ministério da Fazenda diz: jogar faz você perder dinheiro. Você perde, a regra é perder. Por isso, toda publicidade. Por exemplo, aquela que mostra que houve um consumidor que ganhou. Aí mostra lá que aquele foi o premiado, mostra o valor que foi premiado. É enganoso, porque a regra é perder. Em mais de 90% dos jogos, em mais de 97, 94, eu tive agora no Espírito Santo, o Ministério Público fez uma mensuração. Pelo menos 94% dos jogos são perdidos. O consumidor perde. Mostrar que ele está ganhando é uma enganosidade. Não pode. Essa é uma questão. A segunda questão: como jogar? A regra é perder. Aquele que vai na internet ensinar como a pessoa ganha é profundamente enganoso. Como é que você ensina alguém a ter sorte? Quando, na maioria das vezes, você vai perder. Porque é essa a primeira frase de advertência que precisa ser observada. Você vai perder. Você joga por entretenimento, é para se divertir, mas não porque você vai perder. Essa é a primeira frase. E toda publicidade que for contrária a essa frase, ela é enganosa. Essa é a primeira regra: você vai perder. A segunda regra, que essa diz respeito à saúde e à segurança dele, pode causar dependência. É sério isso, porque é biológico. Há uma interferência no comportamento biológico. Então, pode viciar. Porque pode viciar, tem uma regra importante. Quando você faz uma publicidade e facilita o jogo, quando você, por exemplo, o consumidor entra ali e aí tem, por exemplo, um botãozinho para turbinar a jogada. Olha, turbinar a jogada, você está incentivando ele a jogar mais. São mecanismos que podem causar vício, dependência. Bonificar é proibido. Por quê? Porque a bonificação, você vai entrar na bet, já ganha bonificação, é objetivo, é proibido. É prática abusiva. A 14.790, que é a lei que regulamenta, proíbe, e a portaria 73 interministerial diz a mesma coisa. Por quê? Porque na hora que você dá o bônus, você está incentivando a pessoa a jogar e está aumentando o risco em relação à sua saúde e sua segurança. Jogar pode causar dependência. Você perde dinheiro, pode causar dependência. É o Estado brasileiro dizendo isso. E a terceira coisa, qual é? É aquela que também machuca muito o consumidor. É quando se diz: apostar não é investimento. Não é. Não pode se dizer que é investimento. Não pode se criar cursos, né? Eu vi uma vez um influenciador dizendo assim: apostar é igual fazer investimento. Você precisa ter resiliência, você precisa ter força, mesmo perdendo. Se você não continuar jogando, você vai perder mais ainda. é profundamente enganoso.
1: Então, só para a gente concluir, secretário, quais são os canais de denúncias para quem observar propagandas de bet que estejam aí infringindo todas essas regras? Ou propagandas de bet ilegais?
5: Perfeito. Há sempre o canal do Fala BR, que ele pode entrar e pode fazer a sua denúncia. Mas lembra, se a gente está falando das bets legalizadas, aquelas que são autorizadas a funcionar, essa ela tem o consumidor.gov.br, porque elas são obrigadas a se registrar ali. Agora, tem uma dica que eu acho que é bacana. Como é que você sabe que uma bet é legalizada ou não?
1: Tem um site que você pode conferir.
5: Tem um site, essa é uma boa, exatamente. É
1: um eu já
5: site.
1: Fiz entrevistas boa, antes sobre
5: boa,
1: isso.
5: Boa, é isso mesmo. É a Secretaria de Prêmios e Apostas, que tem lá um site, e todas as legalizadas estão ali. Agora a dica mais prática. Veja se ela é bet.br. Ela pode ter qualquer nome, mas tem que ter o nome dela, .bet.br. Se não tem, precisa tomar cuidado. Tem uma exceção também. Tem 6 estados que regulamentam bets: Rio, Minas Gerais, Paraná, Paraíba, Maranhão, Sergipe e Tocantins. Até agora são 6. 21 é fácil, em 21 estados.
1: Bet.br.
2: Muito bem, nós conversamos com o Ricardo Morichita, secretário nacional de defesa do consumidor. Muito obrigado por sua entrevista aqui, a Voz do Brasil.
5: Uma alegria estar com vocês, sempre à disposição.
1: Realizado neste final de semana um mutirão com 10.000 vagas de atendimento em agências da Previdência Social.
2: Para participar, o cidadão deve realizar o agendamento previamente pelo site ou aplicativo Meu INSS ou pela Central 135.
1: E fique atento, golpes e informações falsas sobre benefícios previdenciários têm feito cada vez mais vítimas.
2: Para acessar serviços com segurança e evitar fraudes, aposentados, pensionistas e demais segurados devem utilizar apenas os canais oficiais do INSS.
1: O Meu INSS reúne mais de 100 serviços e permite resolver diversas demandas sem sair de casa.
6: A Ivanilce da Silva Santos é aposentada em Rio Branco, no Acre, e conta que sempre que precisa, usa o aplicativo Meu INSS.
7: Sempre tá assim, eu uso qualquer hora, através do GOV, né? Eu consigo entrar no Meu INSS e fazer tudo que eu quero pelo celular.
6: Atualmente, mais de 100 serviços do INSS são oferecidos de forma digital pelo aplicativo ou pelo site Meu INSS. A ferramenta foi criada para simplificar o acesso a serviços e evitar filas nas agências. E hoje, 6 em cada 10 requerimentos já são feitos pelas plataformas, segundo a diretora de tecnologia da informação do INSS, Aruana Espíndola.
8: Os principais serviços, além do requerimento de benefício por incapacidade, que hoje também é feito de maneira digital. Além disso, salário maternidade, pensão por morte e aposentadorias também são efetuados por esse site ou aplicativo.
6: Para acessar o Meu INSS, basta ter cadastro no gov.br. Mas quem ainda não tem, pode usar a própria plataforma para solicitar. Além da senha, o aplicativo oferece o duplo fator de segurança, mas é preciso tomar alguns cuidados para evitar golpes, como não compartilhar senhas e nem confiar em mensagens, solicitando dados, se passando pelo INSS. Reportagem Gabriela Noronha.
2: Você que é estudante e está escolhendo qual faculdade cursar, uma plataforma do Ministério da Educação pode te ajudar nessa missão.
1: É o Sistema Eletrônico de Acompanhamento de Processos da Educação Superior, o EMEC. A consulta é gratuita e pode ser feita diretamente pela internet.
2: Pelo EMEC, você pode verificar a situação cadastral e conferir as notas de qualidade de faculdades, universidades e cursos de graduação e pós-graduação no Brasil.
9: Estudantes podem verificar se os cursos de graduação e as instituições em que estudam ou desejam ingressar estão devidamente credenciados, reconhecidos ou autorizados pelo Ministério da Educação. A consulta ocorre por meio do Sistema Eletrônico de Acompanhamento de Processos da Educação Superior, o EMEC. O sistema gerencia, regula e monitora as faculdades, as universidades e os cursos de graduação e pós-graduação no Brasil. Instituições sem credenciamento licenciamento e cursos sem autorização não podem funcionar. Já sem reconhecimento, os cursos não podem ter seus respectivos diplomas emitidos e validados. Ao consultar a instituição, também é possível verificar o índice geral de cursos e o conceito institucional. Eles são indicadores de qualidade do MEC, calculados pelo INEP. Rafael Arruda, diretor de Política Regulatória da Secretaria de Regulação e Supervisão da Educação Superior do MEC, destaca a importância de um estudante consultar esses indicadores.
10: É importante que as pessoas entendam a necessidade de observar essas informações para que possam fazer seus cursos em instituições adequadas, corretas e, ao mesmo tempo, de qualidade, e seus cursos também.
9: Antes de serem reconhecidos pelo MEC, os cursos de graduação passam por diferentes etapas de regulação da educação superior. O curso autorizado é aquele que recebe permissão para iniciar seu funcionamento e ofertar aulas. Já o reconhecimento é a confirmação para que o diploma tenha validade oficial em todo o país. Reportagem Júlio César de Oliveira.
1: A voz pelo Brasil. Na próxima segunda-feira é o Dia Nacional do Patrimônio Histórico.
2: O patrimônio é o legado do nosso passado. Aquilo com que convivemos hoje é considerado de valor excepcional para a humanidade, como define a Unesco, a Organização das Nações Unidas para a Educação, a Ciência e a Cultura.
1: No nosso primeiro episódio da Voz do Brasil, vamos falar sobre patrimônios mundiais localizados aqui no Brasil. Acompanhe. Identidade, tradição. Cada pedacinho desse país, que recebeu o título de Patrimônio Histórico Mundial, preserva a memória e garante a riqueza da história por gerações. O Brasil possui 26 locais que receberam essa classificação, seja pela importância da arquitetura e da cultura ou pela beleza natural e ambiental. Então, já que estamos pertinho do Dia Nacional do Patrimônio Histórico, vamos conhecer três desses lugares que já ganharam esse reconhecimento mundial da Unesco. Nossa primeira parada é no Nordeste do país. Vamos até Olinda, em Pernambuco, conhecer o Centro Histórico. Ao caminhar pelas famosas ladeiras da cidade, encontramos igrejas centenárias, conventos e casarões coloridos. O guia turístico Júlio de Paula diz que Olinda não se resume aos famosos bonecos gigantes.
11: As pessoas só conhecem a cidade de Olinda pelo carnaval, mas muita coisa em Olinda aconteceu primeiramente. A primeira ordem dos carmelitas do Brasil em Olinda, primeiro convento franciscano do Brasil em Olinda, primeira catedral que está de pé, né? Nos dias de hoje, de 1537, Catedral da Sé, é antigo, primeira faculdade de direito, primeiro hospital do Brasil, enfim, muita coisa primeiro em Olinda, é o início da colonização.
1: E agora a gente viaja para outro destino. Estamos em Minas Gerais. O hino do estado vem da gaita do nosso guia turístico Jim Neguinho. Ele vai nos apresentar a cidade de Ouro Preto. O município foi o primeiro do país a ser declarado Patrimônio Cultural da Humanidade pela Unesco em 1980. E aqui o passeio é completo: museus, esculturas e muitas igrejas, com destaque para São Francisco de Assis, feita pelo artista e arquiteto Aleijadinho. Além disso, podemos ver a história do Brasil por toda parte, como as Minas de Ouro, uma importante influência dos africanos, como nos conta Jim Neguinho.
12: Eram pessoas escravizadas, engenheiros e moradores de regiões específicas do continente africano, que foram trazidos para aquelas condições de escravos para trabalhar na Mina de Ouro. Os portugueses trouxeram para Ouro Preto mão de obra especializada nesse tipo de mineração. Então, eu super recomendo conhecer a Mina de Ouro e a Senzala, conhecer seu lugar do povo africano aqui na nossa cidade.
1: E para fechar a nossa viagem, atravessamos o país e vamos percorrer mais de 1.800 quilômetros para o nosso próximo destino. Estamos em São Miguel das Missões, no Rio Grande do Sul. Aqui é possível conhecer os trabalhos dos jesuítas durante os séculos 17 e 18. A principal atração da cidade é o sítio arqueológico de São Miguel Arcanjo. À noite, o turista pode participar de mais um espetáculo. Quem nos conta é a guia Cris Bueno.
13: De noite tem um espetáculo de fúnebres, que é um dos espetáculos mais antigos do país, desde a sua criação, que jamais foi interrompido.
1: A Cris Bueno também falou sobre uma famosa tradição na cidade.
13: São Miguel também é reconhecido como a terra dos vencedores, tem vários vencedores que atendem na sua própria casa. Benjimento era indígena e foi passando de pai para filho.
1: E só de falar desses três lugares já deu para perceber que o Brasil é muito rico de história e de patrimônios, não é mesmo? Para conferir a lista de patrimônios mundiais reconhecidos pela Unesco, é só acessar o site whc.unesco.org. Aqui é a Raquel Mariano e nos encontramos na nossa próxima viagem. Até lá!
14: Bom, e na próxima sexta-feira a gente traz mais um episódio da Voz pelo Brasil. Dessa vez a gente vai falar sobre folclore e trazer o Boi Bumbá do Maranhão.
15: E essas foram as notícias do governo federal.
14: Uma realização da Secretaria de Comunicação Social da Presidência da República.
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14: Fique agora com as notícias do Poder Judiciário e do Congresso Nacional. Boa noite, um bom fim de semana.
15: A gente...

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2: Prazo para envio de propostas de modernização do sistema de justiça termina neste sábado.
3: STJ mantém multa do Ibama à importadora que comprou borboletas mortas da China.
2: Amanhã é o último dia para informar sobre o transporte gratuito de indígenas no dia das eleições.
3: Boa noite, eu sou Marcela Luiza.
2: E eu sou Walter Lima.
3: Nesta semana, o presidente do Supremo Tribunal Federal e do Conselho Nacional de Justiça, ministro Edson Fachin, e o presidente do Banco Central, Gabriel Galípolo, revisaram uma portaria conjunta que cria um grupo executivo responsável por desenvolver as bases de sistema nacional de registro, rastreabilidade e controle da cessão de créditos de precatórios.
2: Na ocasião, o ministro Edson Fachin destacou que o objetivo da iniciativa é garantir mais transparência e segurança. Vamos ouvir um trecho.
4: O objetivo dessa nova regulação, obviamente, não é impedir a circulação de créditos, mas sim de garantir que ocorra com transparência, segurança jurídica, rastreabilidade e proteção aos credores, especialmente aos credores em situação de vulnerabilidade.
3: A nova regulamentação torna obrigatória a escritura pública na primeira transferência do precatório.
2: A medida busca garantir ao credor informações claras sobre o valor atualizado do crédito, o preço negociado e as consequências da operação.
3: O Superior Tribunal de Justiça restabeleceu a multa aplicada pelo Ibama a uma pessoa que comprou 158 borboletas mortas da China sem autorização dos órgãos ambientais.
2: Para os ministros, o ato constitui infração à legislação ambiental. Fátima Uchoa.
5: As borboletas mortas seriam utilizadas na fabricação de quadros. A compradora alegou que a proibição de introduzir espécime no país sem autorização só seria aplicada à importação de animais vivos. Após o argumento ser rejeitado em primeira instância, o TRF4 o aceitou. Já a primeira turma do STJ restabeleceu a multa de R$33.600. Seguindo o voto da ministra Regina Helena Costa, que prevaleceu no julgamento, o colegiado considerou que a legislação que proíbe a introdução no território nacional de animais estranhos à fauna brasileira não distingue entre espécimes vivos e mortos. Assim, basta que um espécime animal ingresse no território nacional sem a licença para que haja infração.
3: Termina amanhã o prazo para que instituições públicas, privadas e da sociedade civil possam apresentar propostas para modernizar o sistema de justiça.
2: As sugestões devem buscar mais eficiência, transparência, acesso à justiça e fortalecimento da governança, com baixo ou nenhum impacto fiscal.
3: Cada instituição poderá apresentar uma única contribuição diretamente por meio de formulário disponível no site do STF, com envio de resumo escrito de até 4.000 caracteres.
2: As contribuições serão comprovadas pelo Grupo de Estudos para a Modernização do Sistema de Justiça, criado pelo presidente do Supremo, ministro Edson Fachin, no âmbito do Centro de Estudos Constitucionais do Tribunal.
3: Sábado é o último dia para informar sobre transporte de eleitores de aldeias indígenas e moradores de zonas rurais, quilombos e outras comunidades tradicionais.
2: O prazo é para o transporte gratuito no dia das eleições. Fábio Ruas.
6: Responsáveis por repartições e unidades do Serviço Público Federal, Estadual ou Municipal devem informar ao juízo eleitoral o número, a espécie e a lotação dos veículos e das embarcações. O dia 15 de agosto também é data limite para informar itinerários, horários e modalidades de transporte que serão ofertados gratuitamente nos dias de votação. Candidatas, candidatos, partidos, federações, coligações ou qualquer pessoa não podem fornecer transporte a eleitoras e eleitores no dia da votação.
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2: Boa noite.
3: e um bom fim de semana.
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0: Roberto Pinheiro. E estes são os destaques de hoje do Jornal do Senado, que começa agora. Senado aprova sistema de alerta para localizar pessoas desaparecidas. Alcolumbre destaca a produtividade das semanas de esforço concentrado. Cidadania digital pode virar parte da educação básica para prevenir riscos no ambiente virtual. Boa noite. O Brasil registrou 43.828 desaparecimentos só no primeiro semestre de 2026, segundo dados do painel estatístico do Sistema Nacional de Informações de Segurança Pública do Ministério da Justiça. Para mudar esse cenário, a Comissão de Direitos Humanos aprovou a criação de um Sistema Nacional de Alerta para ajudar a localizar pessoas desaparecidas. Repórter César Mendes.
1: O projeto da senadora Damares Alves, do Republicanos do Distrito Federal, determina que as buscas comecem logo após o registro da ocorrência e classifica os casos como voluntários, involuntários ou criminosos, cada um com seu protocolo específico. Avisos de alerta serão enviados por aplicativo e internet a pessoas que possam ajudar nas buscas com base na localização da ocorrência. Alterações feitas na proposta original ampliam o conceito de desaparecimento involuntário para incluir grupos vulneráveis como crianças, idosos e pessoas com deficiência e passam a usar o termo desaparecimento criminoso no lugar de desaparecimento forçado, como explica a senadora Roberta Scioli, do Republicanos de Roraima, que leu o relatório.
2: Essa alteração busca evitar o uso inadequado da expressão desaparecimento forçado, que já possui sentido jurídico próprio no direito internacional e no ordenamento jurídico brasileiro.
1: A proposta vai passar por votação em turno suplementar antes de seguir para a Comissão de Constituição e Justiça.
0: O senador astronauta Marcos Pontes, do PL de São Paulo, criticou a medida provisória que prevê a avaliação pelo Ministério da Educação da proficiência dos médicos recém-formados por meio do Exame Nacional de Avaliação da Formação Médica, o ENAMED. Ele defendeu o projeto de lei de sua autoria que prevê a aplicação do exame pelo Conselho Federal de Medicina como requisito para o exercício profissional. Marcos Pontes destacou que um conceito básico da administração é que quem executa não fiscaliza a própria execução. Assim, para ele, quem executa a formação, ou seja, o Ministério da Educação, não pode fiscalizar a própria formação, o que seria um erro grosseiro.
3: Quem tem que fazer esse exame, quem tem que executar esse exame, tem que ser o Conselho Federal de Medicina, que é o órgão preparado para isso, formado por seus pares, os médicos, são aqueles que entendem do que tem que ser feito para que tenha uma medicina melhor no país.
0: Já o senador Plínio Valério, do PSDB do Amazonas, cobrou a votação da proposta de emenda à Constituição que amplia a autonomia operacional e orçamentária e financeira do Banco Central. Segundo o parlamentar, a PEC 65 de 2023 também prevê medidas para garantir a continuidade do PIX sob responsabilidade do Banco Central. Plínio lembrou que na época houve um acordo para que a proposta fosse votada em plenário após um prazo de 14 dias solicitado pelo governo, mas a votação até agora não ocorreu.

0: de prestar conta nos estados. Mais detalhes com o repórter Douglas Castilho.
1: Com a proximidade das eleições, é prática comum no Congresso Nacional a realização de semanas de esforço concentrado, quando os parlamentares se reúnem em sessão para intensificar negociações importantes e votar matérias prioritárias. A medida é utilizada já que as reuniões para decidir as campanhas demandam presença maior dos parlamentares em suas bases. Os senadores que pretendem a reeleição têm até o próximo dia 15 para pedir o registro no Tribunal Superior Eleitoral. Ao fim da sessão realizada na última terça-feira, Davi Alcolumbre reforçou a utilidade do calendário especial.
2: Se nós pegarmos a produtividade da atuação do dia de hoje no Senado Federal, nós cumprimos integralmente o que estava pautado pela Secretaria-Geral da Mesa e anunciado, e incluímos outras matérias como item extra-pauta de solicitação de senadoras e de senadores, inclusive do governo, ou seja, aumentando e muito a eficiência da sessão deliberativa da semana de esforço concentrado.
1: Nas eleições de 2026, 54 vagas no Senado estarão em disputa.
0: O Senado aprovou empréstimos aos municípios de Maceió, em Alagoas, Águas Lindas de Goiás e ao estado de Mato Grosso do Sul. As operações de crédito vão financiar projetos de mobilidade urbana, saúde e infraestrutura. Repórter Lana Dias.
3: Maceió vai contratar 150 milhões de dólares para financiar parte de projetos e obras de infraestrutura e mobilidade urbana, incluindo o sistema de ônibus de trânsito rápido. O dinheiro virá do novo Banco de Desenvolvimento, o Banco do BRICS. Mato Grosso do Sul também foi autorizado a pedir crédito de 80 milhões de dólares junto ao Banco Interamericano de Desenvolvimento, com o objetivo de apoiar a parceria público-privada do Hospital Regional do Estado. A relatora do texto, senadora Tereza Cristina, do Progressistas de Mato Grosso do Sul, explicou que o empréstimo dará mais segurança ao projeto.
4: A operação de crédito contingente constitui instrumento destinado a conferir segurança financeira à parceria público-privada do Hospital Regional de Mato Grosso do Sul, reduzindo os riscos associados ao cumprimento das obrigações do poder público, contribuindo para a estabilidade da relação contratual.
3: Os senadores ainda aprovaram empréstimo para o município de Águas Lindas de Goiás, que será destinado à infraestrutura, saneamento, mobilidade e demais serviços públicos na cidade. Os textos irão à promulgação.
0: A Comissão de Ciência e Tecnologia aprovou o projeto que inclui a cidade digital como novo eixo da Política Nacional de Educação Digital. A proposta prevê ações nas escolas para prevenir riscos do ambiente virtual. O texto também prevê capacitação de professores e apoio às famílias. A proposta segue para a Comissão de Educação, onde será analisada em decisão terminativa. Mais informações com a repórter Patrícia Oliveira.
5: Com foco no uso de tecnologias digitais por crianças e adolescentes, o projeto aprovado prevê que escolas da educação básica promovam estratégias para prevenir o bullying no ambiente virtual, a superexposição e o uso excessivo de telas, além do compartilhamento indevido de dados e imagens e a desinformação. O texto também prevê a formação de professores e gestores, atenção à saúde mental, campanhas sobre direitos e deveres no ambiente digital e orientação às famílias, aspecto destacado pelo senador astronauta Marcos Pontes, do PL de São Paulo.
6: Às vezes o pai ou a mãe, né, ou os dois, chega e fala assim, deixa o celular com a criança conectada, mas não faz ideia com quem essa criança está conversando, não faz ideia o que que ela está vendo.
5: O projeto também estabelece medidas para ampliar a inclusão digital e a educação midiática. A proposta segue para decisão final na Comissão de Educação.
0: Com edição de Paulo Groba e trabalhos técnicos de João Lira, o Jornal do Senado fica por aqui. Acompanhe agora as notícias do Tribunal de Contas da União e da Câmara dos Deputados. Boa noite e um bom fim de semana.
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8: O Tribunal de Contas da União quer ouvir motoristas de todo o país sobre a qualidade dos combustíveis. A consulta faz parte de uma auditoria que avalia a fiscalização da Agência Nacional do Petróleo. Podem participar caminhoneiros, motociclistas, taxistas, motoristas de aplicativo e qualquer pessoa interessada. O questionário

0: perguntas sobre a qualidade dos combustíveis, a fiscalização e o monitoramento realizados pela agência. As respostas vão ajudar o TCU a identificar problemas e auxiliar a auditoria. O objetivo também é melhorar o atendimento às denúncias feitas pelos consumidores. Combustíveis de baixa qualidade podem causar prejuízos aos motoristas, aumentar custos e até comprometer a segurança dos veículos. O questionário pode ser respondido até o dia 10 de setembro. Saiba mais em tcu.gov.br.
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2: Deputados permitem desconto nos salários para pagamento de aluguel.
3: Câmara autoriza porte de arma oficial de justiça e fiscal agropecuário.
2: Plenário garante novas regras para venda e troca de milhas por dinheiro.
4: Boa noite. A Câmara aprovou um projeto que garante o resgate de milhas por dinheiro e a venda para terceiros nos programas de fidelidade. O repórter Antônio Vital acompanhou a votação.
5: O plenário da Câmara aprovou o projeto que garante direitos das pessoas que adquirirem milhas em programas de fidelidade, como a possibilidade de vender o saldo para terceiros. A proposta regulamenta o funcionamento desse tipo de programa e define regras para a venda, transferência e troca de pontos e milhas por dinheiro. De acordo com o projeto apresentado pelo deputado Ricardo Aires, do Republicanos de Tocantins, as empresas que oferecem programas de fidelidade só poderão restringir a venda de milhas pelos clientes se oferecerem uma opção para converter esses pontos diretamente em dinheiro vivo. Se não houver a opção de troca por dinheiro, a empresa fica impedida de bloquear contas, limitar o número de beneficiários ou dificultar a venda ou transferência dos pontos, com exigências como reconhecimento facial ou biometria. Isso vai valer para o resgate de milhas por produtos ou passagens aéreas, por exemplo. De acordo com o autor da proposta, Ricardo Aires, o objetivo é impedir que uma empresa lucre com a venda de pontos e, ao mesmo tempo, crie empecilhos para o cliente resgatar o que comprou. O relator da proposta do plenário, o deputado Paulo Soares, do Podemos de São Paulo, defendeu as medidas. Para ele, as administradoras que vendem pontos ou milhas, que hoje tem valor entre 70 e 80 reais, praticam um monopólio quando dificultam o resgate, a venda ou a conversão de milhas em dinheiro.
6: Um projeto como esse estabelece normas importantíssimas para que o consumidor não seja lesado. São regras claramente colocadas para que nenhum dos lados, na verdade, sejam prejudicados. E o consumidor tenha livre acesso ao que é direito dele, no caso aqui, no que diz respeito às milhas. Muitas vezes elas vêm como um bônus ou como um cashback, mas em outras ocasiões essas milhas são compradas e naturalmente é fundamental que o consumidor tenha pleno direito de distribuir, comercializar, enfim, fazer o uso que bem entender dessas milhas.
5: O projeto que regulamenta o funcionamento de programas de fidelidade e define regras para venda, transferência e troca de pontos e milhas por dinheiro seguiu para análise do Senado. Da Rádio Câmara de Brasília, Antônio Vital.
2: Consumidor. Juarez Costa, do Republicanos de Mato Grosso, apresentou projeto que determina a retenção do pagamento de compras feitas pela internet até o consumidor confirmar o recebimento do produto. O deputado esclarece que a medida busca reduzir prejuízos provocados por fraudes ou por mercadorias não entregues.
4: Juarez Costa explica que o pagamento poderá ficar retido por até 30 dias. De acordo com a proposta, se o consumidor contestar a entrega, o fornecedor terá 10 dias úteis para comprovar o recebimento ou solucionar o problema. Caso contrário, o valor deverá ser devolvido ao comprador.
2: A Câmara aprovou projeto que permite desconto no salário para pagamento de aluguel. Entenda na reportagem de Antônio Vital.
5: O plenário da Câmara aprovou o projeto que autoriza desconto diretamente no salário do inquilino para o pagamento do aluguel. Projeto apresentado pelo deputado Júlio Lopes, do PP do Rio de Janeiro, cria possibilidade de consignação e folha de pagamento para aluguéis residenciais. O sistema será parecido com um dos chamados empréstimos consignados, que permitem desconto em folha para pagar financiamentos bancários. De acordo com a proposta, o aluguel consignado vai funcionar como garantia para as locações, o que pode baratear os custos para o locatário. O projeto estabelece um limite de 30% do salário para o pagamento do aluguel e permite que mais de uma pessoa ofereça essa garantia até alcançar o valor do aluguel. Além disso, prevê que o locatário empregado de empresa pública ou privada ficará dispensado da multa contratual se tiver que devolver o imóvel por conta da transferência para outra cidade. No plenário, o relator deputado Cláudio Cajado, do PP da Bahia, acatou sugestão de mudança apresentada pela deputada Érica Cocai, do PT do Distrito Federal, que retirou do texto a possibilidade de uso do saldo do FGTS para pagamento do aluguel.
7: Consideramos meritória a emenda de plenário apresentada, vez que preserva a finalidade do FGTS, que é assegurar proteção financeira ao trabalhador em situações específicas, reduzindo-se o risco de comprometimento dessa reserva financeira do trabalhador.
5: O projeto que autoriza desconto diretamente no salário do inquilino para o pagamento do aluguel seguiu para análise do Senado. Da Rádio Câmara de Brasília, Antônio Vital.
1: Justiça.
4: Zé Adriano, do PP do Acre, é autor de projeto que cria procedimento para investigar as causas de incidentes graves em obras e serviços de engenharia contratados pelo poder público. Pela proposta, a análise será obrigatória em situações de acidentes com morte, entre outros.
2: Zé Adriano explica que a proposta prevê investigação técnica independente para identificar as causas do problema e evitar novas ocorrências. O texto também prevê a divulgação de relatórios no Portal Nacional de Contratações Públicas, com as recomendações resultantes da apuração.
1: Votação.
4: A Câmara aprovou o porte de armas para oficiais de justiça e fiscais agropecuários. O repórter Marcelo Larcher traz mais detalhes sobre as mudanças propostas na legislação.
8: A Câmara dos Deputados aprovou o projeto que autoriza o porte de armas de fogo para oficiais de justiça e auditores fiscais federais agropecuários. O projeto altera o Estatuto do Desarmamento para incluir essas duas categorias entre aquelas que já têm direito ao porte de arma no país. Hoje, essa autorização já vale para policiais, militares e outras carreiras ligadas à segurança pública, desde que cumpram os requisitos legais, como comprovação de capacidade técnica e aptidão psicológica. Pelo texto aprovado, esses profissionais poderão portar arma de fogo de propriedade própria ou fornecida pelas instituições, inclusive fora do horário de serviço, com validade em todo o território nacional, conforme as regras previstas em lei. Outro ponto do projeto é a atualização de regras relacionadas à idade mínima para aquisição de armas. A proibição para menores de 25 anos continua valendo, com exceção das categorias que têm autorização legal para o porte, incluindo agora os oficiais de justiça e os auditores fiscais agropecuários. Relator da proposta, o deputado Jonas Donizete, do PSB de São Paulo, argumentou que a medida reconhece o risco enfrentado por esses profissionais no exercício das funções. Segundo ele, oficiais de justiça e auditores fiscais atuam diretamente na execução de decisões judiciais e em atividades de fiscalização, muitas vezes em situação de tensão e exposição a ameaças. No plenário, o relator foi o deputado Coronel Meira, do PL de Pernambuco. Ele justificou a necessidade de porte de arma para oficiais de justiça.
9: O oficial de justiça exerce, sim, uma atividade marcada pelo risco. É o oficial de justiça que sai dos fóruns dos tribunais para fazer com que a decisão judicial chegue às ruas, às residências, às empresas e tantas vezes aos locais de conflito. É ele quem cumpre mandados de prisão, medidas protetivas de urgência, ordens de busca e apreensão, reintegrações de posse, afastamentos do lar, em situação que podem envolver tensão, resistência, violência e risco concreto à própria vida.
8: O projeto que autoriza o porte de arma para oficiais de justiça e auditores fiscais federais agropecuários seguiu para análise do Senado. Da Rádio Câmara de Brasília, com informações de Daniele Lessa e Antônio Vital, Marcelo Larcher.
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1: Segurança Pública.
2: Júnior Ferrari, do PSD do Pará, é autor de projeto que altera a Lei Maria da Penha para obrigar o agressor a ressarcir os custos com o uso da tornozeleira eletrônica. Pela proposta, os valores arrecadados serão destinados a fundos de combate à violência contra a mulher.
4: Júnior Ferrari argumenta que o custo médio mensal de monitoramento de cada tornozeleira varia entre R$200 e R$300, pagos integralmente pelo Estado. Ele salienta que a cobrança do agressor não será condição para aplicar a medida protetiva.
2: Júlia Arcoverde, do PP do Piauí, é favorável à redução da maioridade penal de 18 para 16 anos e defende ainda a responsabilização de adolescentes entre 12 e 16 anos que pratiquem crimes com violência ou grave ameaça, crimes hediondos e crimes contra a vida.
4: Júlia Arcoverde argumenta que a medida endurece a punição de adolescentes envolvidos em crimes graves e reduz o uso de menores por organizações criminosas. Ele acredita que a proposta adequa a legislação à gravidade desses delitos e amplia a proteção da sociedade.
1: Comissões.
2: A comissão que analisa a redução da maioridade penal iniciou seus trabalhos sob questionamento de inconstitucionalidade. O repórter José Carlos Oliveira nos traz os argumentos.
11: O deputado Aloísio Mendes, do Republicanos do Maranhão, foi eleito presidente da Comissão Especial da Câmara dos Deputados sobre redução da maioridade penal. Os parlamentares vão analisar três propostas de emenda à Constituição que tratam de plena maioridade civil e penal aos 16 anos de idade, redução excepcional da maioridade penal em casos de crimes hediondos e de extrema crueldade e redução geral da maioridade penal para 16 anos, com previsão de que adolescentes entre 12 e 16 anos respondam criminalmente por crimes cometidos com violência ou grave ameaça, crimes hediondos e crimes contra a vida. Aloísio Mendes escolheu como relator o deputado Mendonça Filho, do PL de Pernambuco, que afirmou foco na construção de uma proposta tecnicamente estruturada nas boas práticas internacionais e moralmente à altura da dor das vítimas e seus familiares.
12: A unificação das PECs que tratam do tema nos permite fazer uma discussão aprofundada sobre como constituir e futuramente regulamentar um sistema prisional juvenil no país, modernizado o sistema de justiça criminal brasileiro para dar uma resposta civilizada à demanda social por justiça.
11: Mendonça Filho apresentou um plano de trabalho para buscar, entre outros pontos, o diagnóstico sobre a promoção da justiça às vítimas, o dimensionamento do impacto civil e o estudo da viabilidade institucional da medida. As audiências na Câmara, os seminários nas 5 regiões do país e as reuniões técnicas com especialistas e entidades vão se basear em 5 eixos temáticos: constitucionalidade, direitos humanos e tratados internacionais, segurança pública, crime organizado e dissuasão penal, infraestrutura e gestão dos sistemas prisional e socioeducativo, impactos jurídicos e legitimidade de eventual referendo popular sobre o tema nas eleições municipais de 2028. Os canais de interação da Câmara com a população, como o E-Democracia, também serão usados para recebimento de perguntas e contribuições por escrito. O relator apresentou um cronograma até a votação da proposta.
12: O debate vai evoluir, certamente numa velocidade reduzida no período eleitoral, mas passada a eleição nós teremos a oportunidade de aprofundar as discussões para que, na minha intenção, até dezembro tenhamos a votação dessa matéria na comissão especial e no plenário da casa.
11: A redução da maioridade penal é tema polêmico na sociedade, com forte oposição, principalmente de entidades ligadas a direitos humanos. Antes do início dos trabalhos, o deputado Tarcísio Mota, do PSOL do Rio de Janeiro, apresentou questão de ordem para tentar barrar a instalação da comissão. Depois, utilizou o mesmo instrumento para apontar nulidades e inconstitucionalidades do tema. Também citou jurisprudência do Supremo Tribunal Federal, desrespeito a tratados internacionais e risco de transferência de adolescente do sistema socioeducativo para o falido e superlotado sistema prisional comum.
13: A inimputabilidade penal até os 18 anos, assegurada pelo artigo 228 da Constituição Federal, constitui um direito individual do cidadão em desenvolvimento. Artigo 60 da Carta Magna proíbe terminantemente a deliberação de qualquer proposta de emenda tendente a abolir, entre aspas, direitos e garantias individuais. A instalação de uma comissão destinada a suprimir direitos fundamentais em meio a um período de funcionamento prioritariamente remoto dessa casa configura grave cerceamento democrático.
11: O presidente da comissão, Aloísio Mendes, contestou.
14: Os pontos levantados pela sessionista já foram vencidos na CCJ com relação à dissimilibilidade desse assunto e com relação à votação remota, existem precedentes na casa e hoje o plenário da Câmara está funcionando de forma remota e a comissão segue mesmo o caminho.
11: A comissão é formada por 38 titulares e igual número de suplentes. Os deputados Guilherme Derrite, do PP de São Paulo, Benes Leucádio, do União do Rio Grande do Norte, e Sargento Faul, do PL do Paraná, foram eleitos para para as 3 vice-presidências. Da Rádio Câmara de Brasília, José Carlos Oliveira.
1: Trabalho.
4: Ercílio Coelho Diniz, do MDB de Minas Gerais, propõe a criação do Programa Nacional de Retorno Profissional da Mulher 50+. A iniciativa busca facilitar a reinserção no mercado de trabalho de mulheres com mais de 50 anos que tenham ficado afastadas por pelo menos 2 anos.
2: Ercílio Coelho Diniz alega que essas mulheres enfrentam uma dupla barreira ao tentar voltar ao emprego: o preconceito relacionado à idade e à interrupção da carreira. Para ele, o programa valoriza a experiência dessas profissionais e reduz desigualdades de gênero e de idade.
15: A quarta edição do concurso Eu e a Lei está com inscrições abertas. A

0: Congresso Nacional instalou a comissão que vai analisar a medida provisória que reduz a chamada taxa das blusinhas. A repórter Maria Neves acompanhou.
1: Deputados e senadores instalaram comissão especial para analisar a medida provisória que trata da chamada taxa das blusinhas. Apresentada pelo governo em maio, a proposta reduz a zero a alíquota do imposto de importação de produtos que custem até $50 nos Estados Unidos, taxa que atualmente é de 20%. Se não for votada até 8 de setembro, a MP perde a validade. O presidente da Câmara, deputado Hugo Mota, adiantou que irá discutir o assunto com o Colégio de Líderes e o presidente do Senado, Davi Alcolumbre, para votar a proposta nas próximas semanas.
2: Para que essa taxação não volte, é necessário que o Congresso Nacional se debruce sobre esse tema nas próximas semanas e eu irei tratar disso no Colégio de Líderes, bem como também com o presidente do Senado, o senador Davi, sobre o que nós iremos fazer juntos, já que é uma comissão mista que depende da participação das duas casas.
1: Para presidir a comissão, deputados e senadores elegeram o deputado Dorinaldo Malafaia, do PDT do Amapá. O vice-presidente será o senador Randolfe Rodrigues, do PT do Amapá, e o relator escolhido foi o senador Eduardo Gomes, do PL do Tocantins. Além de zerar o imposto de importação de produtos de até $50, a medida provisória reduz a alíquota do tributo de compras internacionais com valores entre $50 e $3.000 para 30%. Até a edição da MP, a alíquota era de 60%. Na justificativa da proposta, o governo sustenta que a medida visa simplificar a tributação e incentivar a adesão dos importadores a programas de regularidade fiscal. A tributação das compras internacionais de baixo valor foi criada no Brasil por meio de uma lei de 2024 que vigorou até a edição da medida provisória em maio. Antes da lei, um decreto de 1980 isentava essas compras do imposto de importação. Da Rádio Câmara de Brasília, Maria Neves.
3: Esporte. O Wellington Roberto, do PSD da Paraíba, é um dos autores de PEC que concede imunidade de impostos a entidades esportivas sem fins lucrativos. O texto impede a cobrança sobre patrimônio, renda e serviços das organizações que cumprirem as exigências do Código Tributário Nacional.
0: O Wellington Roberto ressalta que o benefício será restrito a entidades certificadas dos setores olímpico, paralímpico, clubístico ou educacional. Ele afirma que a proposta busca ampliar os recursos disponíveis para formação de atletas e manutenção de projetos esportivos com finalidade social.
3: João Carlos Bacelar, do PL da Bahia, também assina a proposta de emenda à Constituição que pretende incluir as entidades esportivas sem fins lucrativos entre as instituições com imunidade tributária. O objetivo, segundo ele, é equipará-las às áreas de educação e assistência social.
0: João Carlos Bacelar justifica que a medida fortalece o esporte como política pública e garante mais segurança financeira às entidades esportivas certificadas. O deputado diz ainda que o texto mantém a exigência de cumprimento dos requisitos legais para acesso à imunidade.
3: Educação. André Fufuca, do PP do Maranhão, defende a criação de um incentivo educacional no programa Bolsa Atleta. Proposta nesse sentido prevê um adicional de 10% no benefício para atletas que comprovem matrícula e frequência regular em instituição de ensino.
0: Relator da matéria na Comissão de Esporte, que já exige matrícula como requisito. O deputado acredita que a iniciativa amplia as oportunidades dos atletas após o fim da carreira esportiva.
3: Termina agora o Jornal Câmara dos Deputados, produzido pela Rádio Câmara, com trabalhos técnicos de Wellington Teles, apresentação de Márcio Aquilissardi e Terce Guimarães. Boa noite para você.
0: A Voz do Brasil volta na segunda-feira. Boa noite e bom final de semana.
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0: era 14 de agosto de 2026. O governo dos Estados Unidos incluiu o Brasil em uma lista de mais de 40 países acusados de colaborar com a China na invasão de tarifas alfandegárias. O relatório da Casa Branca sustenta que mercadorias chinesas são enviadas a países intermediários para montagem e embalagem com o objetivo de mascarar a origem dos produtos e evitar tributos adicionais. Ao lado de nações como Vietnã, Turquia e Tailândia, o Brasil foi apontado como polo logístico e manufatureiro em que componentes industriais passam por alterações superficiais antes do redirecionamento ao mercado americano. Segundo Washington, a operação movimenta dezenas de bilhões de dólares ao ano e causa prejuízos à arrecadação e à indústria dos Estados Unidos. Os CPFs de mais de 500 pessoas mortas eram utilizados em operações de câmbio relacionadas a um esquema envolvendo casas de apostas, segundo a investigação da Polícia Federal. De acordo com os investigadores, os documentos serviam para atribuir a terceiros uma falsa identidade, viabilizando operações não autorizadas. Como consequência das apurações, o Ministério da Fazenda determinou a suspensão imediata das atividades da PixBet. Agora no horário de Brasília, 10 horas e 3 minutos.
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0: apresentação, Tânia Morales.
1: Olá, boa noite, bem-vindos ao CBN Noite Total desta sexta-feira, com o Matheus de Souza na produção e os trabalhos técnicos de Henrique Dias. Vamos juntos até a meia-noite. E agora a gente faz o nosso giro de destaques. A Samantha Klein traz o destaque sobre os números da pesquisa Quest para a corrida presidencial, números que saíram hoje à noite. Samantha.
2: A diferença entre Lula e Flávio diminuiu mais uma vez no segundo turno, conforme a nova pesquisa Quest, encomendada pelo Grupo Globo. O presidente tem 43% das intenções de voto e o senador 40%. A distância já foi de 6 pontos e agora é de 3. Em simulações com Caiado, Renan e Zema, Lula também venceria no segundo turno. A sondagem também mostra que 13% querem votar branco ou nem ir às urnas em 4 de outubro.
1: Começam oficialmente neste domingo as campanhas dos principais candidatos à presidência. Agora é largada, hein? Como se não tivesse acontecendo campanha até agora, hein? A gente só fala nisso. Mas oficialmente campanha eleitoral, pedir voto explicitamente a partir de domingo. Igor Cardim.
3: Os principais candidatos à presidência da República dão a largada oficial nas campanhas neste domingo, com atos em regiões estratégicas de suas trajetórias políticas. Lula escolheu São Bernardo do Campo, Flávio Bolsonaro vai à Copacabana e outros candidatos também realizarão eventos em seus redutos eleitorais. As campanhas apostam nesses primeiros atos para demonstrar força política e mobilizar eleitores.
1: Esse foi o João Rosa. O Igor Cardim vem logo mais à frente. Agora é a Karen Lemos. O candidato Flávio Bolsonaro reagiu às falas do Gilberto Kassab. Gilberto Kassab, presidente do PSD, vice do Caiado. O Kassab disse que o Flávio não tem chance de vencer Lula. E Flávio reagiu. Karen Lemos.
4: Flávio Bolsonaro e Rogério Marinho, coordenador da campanha do PL à presidência, reagiram às falas de Gilberto Kassab, presidente nacional do PSD, sobre as eleições. Vice na chapa encabeçada por Ronaldo Caiado, Kassab afirmou que Flávio tem zero chances de ganhar o pleito. Tanto Flávio quanto Marinho disseram que a candidatura de Caiado é uma linha auxiliar para reeleger Lula.
1: Linha auxiliar para reeleger Lula também não é, né? Porque o Caiado fala tanto, dá tanta paulada no Lula, né? É que, veja, há uma leitura, né? Que os partidos do centro, direita, esses partidos na verdade são de direita, né? Estão fazendo uma leitura política e o Gilberto Kassab, ele é bom de fazer leitura política, né? Sobre o cenário eleitoral. O cenário eleitoral hoje, a partir de todas as pesquisas, a intenção de voto é maior pro presidente Lula. Agora, vou dizer um negócio. Não dá para cravar, não, porque a diferença é tão pequena e na reta final ainda tem aquela porcentagem de eleitores que decide mais na reta final, dependendo, né, dos acontecimentos ali no finalzinho. Então, acho que o Kassab foi um pouco prematura na sua análise, prematuro na sua análise, né? Então, pelas pesquisas, não autoriza ninguém a dizer quem vai vencer essa eleição, não. Mas, enfim, Gilberto Kassab é um político experimentado, né? Quem sou eu para dizer que ele não fez uma boa análise? Mas eu não faria essa antecipação. Bom, vamos lá. O Brasil deu início ao processo de reciprocidade econômica contra os Estados Unidos. Igor Cardim.
5: O Itamaraty notificou formalmente o governo dos Estados Unidos nesta sexta sobre a abertura do processo de reciprocidade econômica. Segundo o presidente Lula, o Brasil vai reagir às tarifas dos Estados Unidos para defender sua soberania por não aceitar inverdades. O presidente também tenta contato com Trump e pede que ele não interfira nas eleições brasileiras. O início das consultas diplomáticas é o primeiro passo do processo de retaliação, que pode levar até 3 meses. Neste período, os setores afetados devem ser ouvidos.
1: É, na prática também não vai. O Brasil não vai aplicar uma reciprocidade aos Estados Unidos. Não temos condições de fazer isso, né? Mas seja como for, os Estados Unidos foram notificados, a gente tem uma legislação que permite. É, estamos reagindo. Mas, enfim, talvez isso sirva aí como algum objeto de pressão para ver se os Estados Unidos sentem para conversar com o Brasil a respeito disso. É, se nós vamos ou não retaliar, essa decisão ainda vai ser tomada pelo Conselho Estratégico da CAMEX, né? E, paralelamente, o Ministério das Relações Exteriores vai tentar, junto com o Ministério do Desenvolvimento, Indústria e Comércio, fazer ali novas tratativas com os Estados Unidos. Nós temos agora ao vivo o Matheus de Souza. Houve um terremoto na Indonésia. Matheus, boa noite.
6: Boa noite, Tânia. Boa noite também a você, ouvinte do Noite Total. Um terremoto de magnitude 7,7 atingiu a costa da Indonésia. Ao menos 3 tremores secundários de magnitude 5,6, 5,9 e 6,1 foram registrados, segundo o Serviço Geológico dos Estados Unidos. O sismo ocorreu nesta sexta-feira, pelo horário de Brasília, manhã de sábado, pelo horário local, a 35 quilômetros de profundidade. Um alerta de tsunami chegou a ser emitido pela Agência de Geofísica da Indonésia, mas foi retirado. O serviço norte-americano informou que cerca de 500 mil pessoas foram expostas a tremores severos, capazes de danificar até mesmo construções resistentes a terremotos. Não há informações sobre feridos. A Indonésia é um arquipélago com mais de 17 mil ilhas e fica no chamado Círculo de Fogo do Pacífico, uma das regiões de maior atividade sísmica do mundo. Tânia?
1: Ok, Matheus de Souza. Pois é, muito complicado, hein? Mas pelo menos o risco de um tsunami já está descartado, que é sempre muito assustador, né? Terremoto na Indonésia, a gente já fica pensando ali na possibilidade de um tsunami. Na Colômbia, continuam as buscas por cerca de 400 desaparecidos após o terremoto do início da semana. Lucas Taveira.
7: Socorristas concentraram esforços na retirada dos escombros de um hotel que desabou em Pereira, na Colômbia, 4 dias depois do terremoto que atingiu o país. O tremor, de magnitude 7,4, deixou 287 mortos, quase 4 mil feridos e cerca de 400 desaparecidos. O Banco Mundial anunciou o repasse de US$ 200 milhões para a resposta emergencial e a reconstrução das áreas atingidas.
1: O governo dos Estados Unidos pretende tomar permanentemente o Estreito de Hormuz. É, mas faz tempo, aliás, quando resolver isso, acaba a guerra. O problema é que não está conseguindo, né? Bom, vamos ouvir aqui com a Karen Lemos.
8: Donald Trump afirmou que o Estreito de Hormuz será território dos Estados Unidos assim que a guerra contra o Irã acabar. A importante via navegável, por onde passa cerca de 20% do petróleo mundial, está no centro do conflito e tem mexido com os preços dos combustíveis no mundo. Em um comício, Trump ressaltou que não se arrepende de ter atacado o Irã, mesmo com a alta do preço do petróleo.
1: Aí que eu duvido, hein? Aí eu acho que ali no escurinho do cinema o Trump pensa, que eu fui fazer lá no Irã, né? E agora ele não consegue sair, a popularidade dele caindo. Aí ele fala, não, nós vamos tomar o Estreito de Hormuz e vai se resolver. Sim, vai lá então e toma o Estreito de Hormuz, que aí resolve tudo. Porque é exatamente esse o trunfo do Irã, o controle sobre o Estreito de Hormuz, que os Estados Unidos não conseguem de jeito nenhum retomar. Isso vai impactar, está impactando a economia mundial. Então, não se arrepende, mas olha, eu ponho as minhas duas mãos no fogo que ele se arrepende. A Polícia Federal investiga o ex-governador do Rio de Janeiro. Ele foi alvo de nova busca e apreensão. O Cláudio Castro, hein? É muita coisa. Vamos ouvir o destaque?
9: O ex-governador do Rio, Cláudio Castro, foi alvo mais uma vez de busca e apreensão da Polícia Federal, que investiga irregularidades na Refit, a antiga refinaria de Manguinhos. O mesmo havia ocorrido em maio. A segunda fase da operação sem refino aponta o suposto pagamento de propinas a políticos. A defesa de Castro nega as acusações e afirma que o imóvel alvo de buscas nesta sexta-feira era alugado e não é mais usado por ele. Ex-secretários do governo estadual também estão entre os investigados.
1: É, tem um pessoal ali meio barra pesada. Bom, esse o destaque foi do Matheus Maciel. Temos um destaque sobre a Petrobras, que anunciou hoje que encontrou hidrocarbonetos em um poço exploratório na bacia da Foz do Amazonas, que fica no litoral do Amapá. A descoberta indica a presença de petróleo ou gás natural ali na região. A identificação de hidrocarbonetos é apenas a primeira etapa da exploração. Agora, a Petrobras continua a perfuração e os estudos para saber se o quanto de petróleo ou gás que existe ali no local, se vale a pena, né? Se a quantidade é suficiente para justificar a produção. Essa localização de petróleo e gás ali na região é num poço chamado Morfo, fica a 175 quilômetros da costa do Amapá, foi perfurado em águas profundas, em um ponto onde o mar tem 2.800 metros de profundidade, quase 3 quilômetros de profundidade. Um outro destaque do noticiário: o ministro do Supremo, Flávio Dino, tirou o sigilo do inquérito no Maranhão, inquérito que tem dado, aliás, muita polêmica, porque é nesse inquérito que se insere, né, aquela polêmica decisão de quebrar o sigilo da fonte de um jornalista do Maranhão. E aí, quando o Dino tira o sigilo, aí a gente fica sabendo mais detalhes sobre o esquema lá no Maranhão. Descobriu-se, inclusive, que há uma investigação contra o senador Weverton Rocha, que é do PDT do Maranhão, e a Polícia Federal está investigando, porque parece, a suspeita é de que ele tenha atuado para atrapalhar as investigações, porque tudo começou com um assassinato ocorrido em 2022 no Maranhão, e a suspeita é de que o Weverton, ele tenha tentado influenciar o ministro do Superior Tribunal de Justiça nesse caso. A Polícia Federal localizou no celular do senador contatos com o ministro Humberto Martins, do STJ, que era o relator desse homicídio, porque havia indícios de envolvimento no caso de um integrante do Tribunal de Contas do Estado do Maranhão. E aí, por ter foro privilegiado, né, ser do Tribunal de Contas, então o julgamento é feito no STJ. Bom, tentar ser sucinta aqui, porque o caso realmente é bem complicado. Eu acho que a gente precisa parar um pouco para entender o que está acontecendo lá no Maranhão. Bom, em 2022 teve um assassinato de um empresário chamado João Bosco Sobrinho. E tem registro de imagem. Estavam num encontro e o Gibson Cutrim Soares foi quem atirou nele. E ele foi condenado. Em 2024 ele foi condenado. E depois descobriu-se que, ou pelo menos está sendo investigada a possibilidade de que essa briga que resultou na morte deste empresário era por causa da divisão de propinas no estado, que envolve um esquema assim de corrupção, né, entre o estado e os empresários do estado, mas também emendas parlamentares, enfim. E esse esquema envolveria o grupo do governador do Maranhão, Carlos Brandão. Pois bem, esse Gibson Cutrim, ele foi condenado, ficou preso. Um sobrinho do governador, Daniel Brandão, que hoje é presidente do Tribunal de Contas do Estado do Maranhão, esse Daniel Brandão, que é sobrinho do governador, ele estava nessa reunião em que o Gibson foi assassinado. Ou melhor, em que o João Bosco foi assassinado pelo Gibson. O Daniel Brandão estava lá. O Gibson foi preso e há informações de que o Raimundo Cutrim e também o governador estavam pressionando para que o Gibson, que é o atirador, não mencionasse o Daniel Brandão, né, não incriminasse ele. A suspeita é como, e aí ele foi nomeado presidente do TCE, né, do Tribunal de Contas do Estado. E aí, com isso, não é mais a Justiça Comum, e sim o STJ quem vai fazer o julgamento. E aí a pressão lá no STJ. E aí entra o senador Everton, porque a suspeita é justamente que ele tem atuado para favorecer esse grupo lá junto ao STJ. A polícia também investiga a atuação de Raimundo Cutrim, que foi secretário do Maranhão, de que também ele tentou interferir nas investigações, tanto que ele está em prisão domiciliar. E aí é que entra o caso da quebra de sigilo da fonte e tal, porque esse Raimundo Cutrim, que é desse grupo criminoso, ele é a fonte de informação desse jornalista. E aí a informação que ele passou para o jornalista é uma informação criminosa, né? Uma informação sigilosa sobre as movimentações do ministro Flávio Dino com a sua família lá no Maranhão. Como esse caso saiu do STJ e foi para o Supremo e ficou a cargo do Flávio Dino, isso tudo, ele ser perseguido, Flávio Dino, a sua família ser perseguida com fotografias e inclusive com a revelação por parte desse jornalista das imagens do carro que levava o ministro, isso tudo bota a vida do ministro e da família dele em risco, né? Então tudo isso está sendo visto pela Polícia Federal como uma forma de intimidar o ministro, que vai ser ele que vai julgar esse caso, né, que subiu para o Supremo. Então, entra no contexto de tentativa aí de intimidação judicial. Mas, no meio disso tudo, você tem uma figura que é um jornalista, tem um blog, né? E que, portanto, alega que quebraram o sigilo da fonte, porque, afinal de contas, o Raimundo Cutrim mandava esse material para ele. Então, você vê que fica aí numa zona híbrida entre o crime e o exercício do jornalismo. Seja como for, as entidades de jornalismo estão, e é certo que estejam, né, sempre muito atentas, porque o sigilo da fonte é algo que protege o trabalho do jornalista. Agora, vamos ver, com o andar das investigações, se esse jornalista estava atuando como jornalista ou se ele também faz parte do grupo criminoso, se o que se trata aqui é de quebra de sigilo da fonte ou de uma investigação mesmo de algo que colocou em risco a vida do ministro e dos seus familiares, né? Porque assim como advogado, jornalista também não pode valer das suas prerrogativas, como por exemplo a garantia do sigilo da fonte, para cometer crime. Olha que esse território é muito, muito, muito, muito delicado. Muito. Tem uns que se passam por jornalista para cometer crime, assim como tem advogado que se passa por advogado para cometer crime também. E aí fala, não, mas eu sou advogado, não pode violar a minha conversa com o meu cliente. Sim, mas a sua conversa com o seu cliente tem também caráter criminoso. Então você vê, são nuances aí dessas duas profissões que precisam ser vistas com muita, muita cautela, né? Sem ferir os direitos, os preceitos, e sem também deixar que essas profissões sejam usadas para o cometimento de crimes. É isso, esses são os destaques do noticiário, falei bastante, né? Nossa, agora são 22 horas e 22 minutos, vou falar os canais. É porque essa história do Maranhão, além do caso em si ser muito complexo, são muitos nomes, eu tava falando aqui, eu mesma tava, já me perdi nos nomes das figuras, mas o que fica de concreto é que tem uma rede que a Polícia Federal está investigando, uma rede criminosa, lá no estado do Maranhão, e que está tentando intimidar, interferir no julgamento e nas investigações, né? No STJ e agora tentando pressionar o STF. E é isso que está sendo investigado. Bom, os nossos canais de transmissão temos no radinho, hoje estamos no radinho para todo mundo. Hoje não tem futebol, hoje é no radinho para todo mundo. Todo mundo não, né? Todo país. Rede Nacional, todo mundo, aí vai ser pela internet. Aí dá para acompanhar no YouTube, nosso canal no YouTube, Rádio CBN, né? Aí dá para acompanhar com imagem, tem o chat dos ouvintes, aí ó, a Gabi já mandou um sinalzinho que é para você dar um joinha. Aí eu mesma não tinha dado, acabei de dar o joinha. Isso no YouTube, no Globoplay, transmissões ao vivo do Globoplay, com acesso gratuito, procure lá, tem o site da CBN e também dá para acompanhar pelo aplicativo da CBN. Agora são 10 horas e 23 minutos.
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0: Seguimos com a nossa série 50 Debates para o Brasil, que é apresentada pelo Jornal da CBN, ao vivo, né? Um debate sobre assuntos importantes, polêmicos, que dividem a opinião. E aqui no CBN Noite Total, a gente sempre traz uma ediçãozinha para você ter uma ideia, né? Uma degustação. E aí, se você quiser, você procura lá no site da CBN e tem acesso à íntegra do debate, do tema de hoje, que é porte de armas, e também dos temas anteriores. E também dos seguintes, mas aí dos seguintes tem que esperar chegar o dia. É, porque não ficam lá com antecedência. Bom, hoje então, porte de armas, o tema do debate, na série 50 Debates para o Brasil. O Congresso deve ampliar o acesso aos cidadãos como forma de defesa pessoal ou promover um controle rigoroso das armas para reduzir a circulação e o uso indiscriminado dos armamentos? Para o coronel André Batista, ex-comandante do Comando de Operações Especiais da Polícia Militar do Rio de Janeiro, o porte de armas deve ser ampliado, já que o Estado não consegue mais garantir a segurança de toda a população. Ele também classificou como falácia a informação de que armamentos apreendidos com criminosos, na maioria das vezes, têm origem legal.
1: O Brasil hoje ele apreende entre 100 e 105 mil armas por ano. Significa que ainda assim a gente não conseguiu desfazer as rotas mais importantes que abastecem as organizações criminosas. Então, de fato, é uma falácia dizer que as armas que circulam dentro do país são de origem ilegal. Isso é uma falácia repetidamente feita como mantra aí pros ideologistas, né, da proibição, mas que na verdade não se fundamenta em nenhum dado estatístico forte.
0: Já André Zanetic, integrante do Fórum Brasileiro de Segurança Pública, a questão não é saber se uma arma pode salvar alguém, mas se é capaz de ampliar e tornar a sociedade mais segura. O especialista ainda destacou que diversos armamentos legais acabaram desviados e geraram um risco adicional.
2: A gente teve um processo muito grande de circulação, né, ampliação dessa circulação. A gente tem falhas muito grandes no controle, na fiscalização, né? E a gente tem efetivamente encontrado mais armas, né? Esse é o principal ponto, né? E aí eu diria que essa é a questão central da gente, da defesa desse controle rigoroso, né? Ou seja, não basta só a gente discutir quem pode comprar uma arma, mas a gente precisa saber o que acontece com ela depois que ela entra em circulação.
0: Bom, a série 50 Debates para o Brasil prossegue. Vai ser exibida até a semana que antecede o primeiro turno das eleições. Todas as manhãzinhas no Jornal da CBN com Milton Jung e Cássia Godoy, se acompanha a série. E aqui no CBN Noite Total, uma edição para você ter uma ideia. E se você se interessar, procurar lá no site da CBN. 50 Debates para o Brasil. Agora 10:30.

0: Sexta-feira, 14 de agosto de 2026. Após encontros com o presidente Lula, o presidente do Senado, Davi Alcolumbre, afirmou que encaminhou para análise das comissões da casa a PEC que prevê o fim da escala 6x1. A PEC da Segurança Pública e o projeto de lei que estabelece um marco legal para minerais críticos e terras raras. Os projetos foram encaminhados à Comissão de Constituição e Justiça, onde tramitarão antes de uma eventual votação no plenário do Senado. O ministro Flávio Dino, do Supremo Tribunal Federal, levou ao plenário do STF o julgamento sobre o pagamento de 6 bilhões de reais de bancos a poupadores decorrentes de perdas inflacionárias em planos econômicos das décadas de 1980 e 1990. O prazo de validade do acordo vai até maio de 2027. O julgamento teve início hoje. A importação de calçados superou a exportação no Brasil pela primeira vez em quase 30 anos. Em julho, o país gastou 66 milhões de dólares com a compra de chinelos, sandálias e sapatos de outros mercados e vendeu 62 milhões para o exterior. A quantidade que representa o setor, a entidade, aliás, que representa o setor, a Bicalçados, atribui o resultado à entrada de produtos asiáticos e à perda dos mercados norte-americano e argentino. A Letônia e a Finlândia relataram ameaças em razão da presença de drones no espaço aéreo das duas nações e adotaram medidas de emergência. O governo letão orientou os moradores a buscar abrigo após o alerta. Já autoridades finlandesas criaram uma zona temporária de restrições à aviação e à navegação na parte leste do país. Os avisos envolvem áreas estratégicas perto da Rússia. Horário de Brasília, 10h33.
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1: O mercado de produtos ilegais bateu recorde no Brasil em 2025. E para além dos impactos desse tipo de fraude nas empresas e nas contas públicas, especialistas se debruçam para entender como e por que isso chega ao consumidor. É o tema da reportagem de Leopoldo Rosa.
2: Se eu te disser que vamos falar sobre mercadoria ilegal, é possível que imediatamente você associe essa conversa a vendedores ambulantes, camelôs e pequenos comércios que vendem itens de marca falsificados. Talvez você fale dos cigarros do Paraguai ou da história das bebidas adulteradas que viraram notícia no ano passado. Mas a ilegalidade de produtos no Brasil vai muito além disso. Os números falam por si. Ouve só. Dados da Associação Brasileira de Combate à Falsificação apontam que o prejuízo da pirataria no Brasil bateu recorde em 2025, superando R$514 bilhões. Um outro dado mais alarmante, da Confederação Nacional do Comércio, fala em até R$1,5 trilhão movimentado pela economia ilegal no país. A diferença entre as cifras mostra bem a dificuldade que existe em mapear de fato o quanto de mercadoria ilegal circula pelo Brasil. Mas antes de entrar fundo nisso, eu comecei a entender essa história do começo. Por que as pessoas compram tanta coisa falsificada?

0: apoio, obviamente, eu não sou maluco de achar que não tem que se combater a pirataria e a contrafação, lógico que nós não podemos tolerar, mas há de se ter um olhar diferenciado.
1: A explicação é do Armando Rovai, professor de Direito da Universidade Presbiteriana Mackenzie. A economista e planejadora financeira Isabel Abreu aprofunda o debate. Ela explica que a economia de dinheiro com a compra de um produto falso logo pode se transformar em prejuízo.
2: Ponto de vista financeiro, isso é um erro de cálculo muito comum. A pessoa vende um produto com um terço do preço, enxerga uma economia. Só que a economia de verdade se mede ali no resultado final, não só no preço da etiqueta. Um produto falsificado, ele quebra rápido, não tem garantia, não tem conserto. Você compra de novo e de novo. E quando você soma tudo isso, muitas vezes você gastou mais do que teria gastado comprando uma peça original uma vez só. Isso é o que a gente chama ali de custo invisível. Ele não aparece na hora da compra, mas aparece no seu bolso com o passar do tempo, logo depois. E tem um segundo ponto também, que é ainda mais sério. A saúde e a segurança. Um eletrônico que pode dar curto, cosmético com uma composição duvidosa, desconhecida, um remédio sem controle nenhum. Isso é um risco que nenhuma economia de preço compensa.
1: Não por acaso, os dados corroboram as falas dos especialistas. Itens de vestuário, calçados e eletrônicos lideram em volume de consumo de produtos falsos. No setor esportivo, por exemplo, 34% das vendas já correspondem a produtos não originais. Leopoldo Rosa, especial para a CBN.
3: Agora 10h37.
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3: Bruno Faria, na sua companhia, na minha companhia também. Bruno, bem-vindo, boa noite.
5: Como vai, Taninha? Tudo bem? Boa noite pra você, boa noite pra todo mundo que nos acompanha.
3: Bom, antes de falarmos dos jogos do fim de semana, temos aqui algumas notícias, né? São Paulo anunciou a renovação do Calleri.
5: De Jonathan Calleri, estava tudo encaminhado, a renovação, extensão de vínculo do jogador argentino de 32 anos de idade, jogador que tinha vínculo até dezembro deste ano. E aí o São Paulo anunciou hoje, no início da noite, a renovação, que agora terá validade por mais duas temporadas, ou seja, até o fim de 2028. O vínculo ainda conta com uma possível extensão por mais um ano. E aí tem alguns cumprimentos de metas esportivas. Esse cumprimento passa muito por conta de, se em 2028 Calleri atuar por mais de 60% dos jogos, ele terá o seu contrato renovado por mais um ano. A negociação se arrastou por alguns meses. Calleri, em algum momento, chegou a pedir mais do que o São Paulo podia pagar naquele momento. Aí as conversas estacionaram. Outros clubes, até do futebol brasileiro, de outros países, entraram em contato com o Calleri, um time da Major League Soccer, né, dos Estados Unidos, outro time do México, México e Estados Unidos, que tem assim uma moeda muito forte, então vieram com propostas mais vantajosas para o jogador do São Paulo, que bateu o pé e disse que gostaria de permanecer aqui. Calleri, que é o capitão do time, é um dos jogadores de referência e jogador com 256 partidas, 91 gols, algumas assistências, dois títulos, disputa sua sexta temporada. É um fico importante para o São Paulo, já que o tricolor não vive um momento tão bom assim nos últimos anos, mas vê nele uma possibilidade aí de manter não só a sua referência no comando de ataque, como também um jogador que sabe balançar as redes. É o artilheiro do time no ano com 12 gols. Então, importante fico de Calleri para o São Paulo, Tânia.
3: Muito bom. Novidades também no Atlético Mineiro?
5: Novidade, o Galo anunciou a contratação de dois reforços hoje. Primeiro, um jogador brasileiro, o volante Fred, meio campista, né? 33 anos de idade, ele acertou a rescisão contratual com o Fenerbahçe da Turquia e assinou um vínculo válido por 3 anos e meio com o Atlético Mineiro. Você sabe que essas conversas, essa negociação aí, já duram há mais de 200 dias, mas foi importante porque era um desejo do jogador atuar com a camisa do Atlético, ao mesmo tempo em que ele

0: teve uma passagem pelas categorias de base, mas não chegou a atuar no profissional. Então era um sonho dele defender a camisa do Galo, e aí veio esse anúncio nesta sexta-feira. Uma contratação muito boa e importante. Fred, que chegou a disputar uma Copa do Mundo pela seleção brasileira, esteve no ciclo de 2022, é verdade que estava naquele fatídico jogo contra a Croácia, quando o Brasil ainda sofre o gol de empate na prorrogação, vai para os pênaltis e é eliminado. Alguns torcedores culparam o Fred, eu não vejo culpa somente dele, vejo culpa de outros jogadores também, mas o Fred estava naquele jogo e é um jogador, sem dúvida nenhuma, que pode ser um diferencial para o Atlético, que também aproveitou a sexta-feira para anunciar um outro jogador, Kevin Castaño, do River Plate da Argentina. Ele é colombiano, tem 25 anos e está em Belo Horizonte. Deve assinar aí um contrato de empréstimo por um ano com opção de compra ao fim do vínculo. Jogador que também esteve em Copa do Mundo. Esse já mais atual, nesta última, em 2026, alguns meses, o volante já foi regularizado aí no BID da CBF. Com isso, pode estrear com a camisa do Atlético neste domingo contra o Grêmio na Arena MRV, 16h, pela 23ª rodada do Campeonato Brasileiro. O Atlético Mineiro, sabendo da importância de reforçar o time, já que está na Copa do Brasil, já que está nas oitavas da Sul-Americana, e também disputa o Campeonato Brasileiro.
1: Muito bom, então vamos lá, né? Aos demais jogos da rodada desse fim de semana pelo Brasileirão. Bruno, o que é que teremos?
0: Vamos nessa. A 23ª rodada começa neste sabadão, 16h, no Maracanã, tem Fluminense e Palmeiras. Fluminense que demitiu seu treinador ontem, Luiz Ubeldia, não é mais o comandante do Tricolor das Laranjeiras. Marcão, que é um velho conhecido do torcedor, faz parte da comissão técnica fixa do Fluminense, vai comandar mais uma vez o Tricolor das Laranjeiras. E logo de cara, o Palmeiras, líder do Campeonato Brasileiro. Fluminense jogou pela Libertadores na última terça, no Maracanã, ficou no empate com o Independente Rivadavia por 0-0. O Palmeiras jogou na quarta-feira pela Libertadores, ficou no empate por 1-1 no Nubank Park, no estádio palmeirense. E aí um resultado que as duas equipes, como foram mandantes nesse primeiro duelo, não gostaram nem um pouco, é verdade. Então, a ver se irão com os times titulares ou com misto, praticamente reserva, já que no início da próxima semana volta a Libertadores e as equipes precisam decidir as vidas fora de casa. Fluminense vai até a Argentina e o Palmeiras até o Paraguai, tentando chegar às quartas. Então, a rodada deste fim de semana no Brasileirão é importante para as duas equipes. A ver como chegarão esses dois times. Ainda neste sábado, 18h30, na Arena da Baixada, tem Atlético Mineiro e Bragantino, o Furacão contra o Massa Bruta. Ainda neste sábado, no estádio do Morumbis, 21h, tem São Paulo e Coritiba. São Paulo que não vence há 8 rodadas no Campeonato Brasileiro. A última vitória foi lá no mês de abril. Precisa dos 3 pontos para se distanciar do Z4 com o Coritiba, que costuma fazer uma campanha boa fora de casa. São Paulo aí espera que em torno de 50 mil torcedores estejam presentes neste sábado. A venda de ingressos já está na casa dos 40 mil, viu, Tânia? 40 mil ingressos vendidos, vamos ver se vai chegar até 50 mil. Esses são os jogos do sábado. Domingão tem mais, e ainda tem na segunda, mas vamos ao domingo. Domingo, mais uma vez, 11h, outro duelo. Arena Condá, Chapecoense e Bahia. Bahia sexto colocado, Chapecoense lanterna e virtual rebaixada já para a Série B, mas é um jogo importante, principalmente para o Tricolor de Aço tentar entrar no G4 do Brasileirão, a depender dos resultados. Aí no domingo, 16h, em São Januário, briga dos desesperados, dois times que estão na zona de rebaixamento. Vasco e Santos, duelo no Rio de Janeiro. O Santos é o primeiro time da zona de rebaixamento, é o 17º. O Vasco, 18º, ambos com 22 pontos. O Vasco é o 18º porque o saldo é -8. O Santos é o 17º porque tem -6. Então, um jogo que vale e muito para as duas equipes. Além disso, no mesmo horário, na Arena MRV, Atlético Mineiro e Grêmio. No domingo, 6:30 PM, no Maião, tem Mirassol e Flamengo, dois times que também estão na disputa das oitavas de final da Copa Libertadores. O Mirassol conseguiu sair do Z4 do Brasileirão na última rodada. Tem um ponto a mais do que Santos e Vasco, então vai precisar da vitória. Já o Flamengo é o vice-líder, conseguiu diminuir a distância para o líder Palmeiras, hoje em 6 pontos com um jogo a menos, então depende muito também de uma vitória, porque o Palmeiras joga no sábado, então o Flamengo entra em campo no domingo já sabendo do resultado do Verdão. No Barradão, ainda domingão, 6:30 PM, tem Vitória e Botafogo, e na Neoquímica Arena, 7:30 PM, Corinthians e Cruzeiro, mais duas equipes que estão nas oitavas da Libertadores. Acredito que duas equipes que chegam para esse confronto com os times mistos para reserva, já que o Corinthians empatou em Rosário contra o Rosário Central por 0-0 e o Cruzeiro empatou com o Flamengo por 1-1. E aí, na segunda-feira, no Beira-Rio, um duelo também importante na parte baixa da tabela. 8:00 PM, Internacional e Remo. O Internacional, primeiro time fora do Z4, com 23 pontos. E o Remo, 19º colocado, com 22. Jogo que vale muito, é Campeonato Brasileiro. Tem muita gente tentando sair do Z4. Tem muita gente ainda sonhando com o título. Tem muito jogo bom neste fim de semana no Campeonato Brasileiro, Taninha.
1: Muito bom. E aí nós vamos trabalhar, é isso, Bruno?
0: Vamos, amanhã estarei no Morumbis, depois de 81 dias o São Paulo voltando para sua casa, muito por conta dos shows, o São Paulo não estava mandando o jogo no Morumbis. Estarei lá a partir das 8:00 PM e no domingão estarei para São Paulo e parte da rede com Vasco e Santos, o jogo dos desesperados, um jogo que vale muito para as duas equipes.
1: Então tá bom, então bom trabalho para você, viu? Obrigada.
0: Muito obrigado. Vai descansar esse fim de semana?
1: Ah, eu vou. Vou descansar, já trabalhei muito. Eu trabalhei que eu vou ter que explicar para os ouvintes o espelho. Que a gente faz um esquema aqui que quando o nosso espelho está de férias, a gente tem que trabalhar para ele. E o Fernando Andrade é meu espelho, resumindo. Então trabalhei 3 finais de semana seguidos. Tá bom para descansar agora, né?
0: Tá na hora, precisa, aproveite, descanse, tá. Recarregue toda a energia, a bateria e volte com tudo na segunda.
1: Segunda-feira com força total. Bruno, obrigada. Beijo.
0: Eu que agradeço. Um beijo. Tchau, tchau. Bruno
1: Faria. Na sua companhia. Muito bom. Aliás, o HD que soltou a vietinha tá todo feliz porque o time dele, o Sport de Recife, venceu, né? Finalmente? Tá assim, né? É, estamos falando de Série B, meus amigos. Bom, vamos lá, hein? Trazer a Samantha Klein agora, que fez uma reportagem sobre os números da pesquisa Quest na corrida presidencial, números que foram divulgados hoje.
2: Pesquisa Quest, divulgada nesta sexta-feira, aponta o presidente Lula à frente do senador Flávio Bolsonaro num cenário de primeiro turno por 38% contra 31% e com vantagem numérica, mas em empate técnico no segundo turno, com 43% das intenções contra 40% do senador. Na pesquisa anterior, no dia 5 de agosto, o petista marcava 44% no segundo turno contra 39% de Flávio. O levantamento foi encomendado pelo Grupo Globo. Outros 13% indicam o desejo de votar em branco, nulo ou mesmo de nem comparecer às urnas, e 4% se dizem indecisos. A nova sondagem captou as intenções de voto às vésperas da largada oficial da campanha, que começa neste domingo. A Quest testou ainda outros cenários de segundo turno. Ronaldo Caiado registra 37% contra 44% do presidente Lula. Renan Santos, 36% Pesquisa 44% e Romeu Zema 34% a 45%. Num cenário de polarização intensa, Lula e Flávio também lideram a rejeição. Enquanto o petista é rejeitado por 52%, o filho do ex-presidente Jair Bolsonaro marca 54%. Apesar da recuperação de Flávio, para o cientista político Melilo Diniz, há um cenário de estabilidade.
3: E a gente tem um cenário estável tanto para o primeiro turno como para o segundo turno. Qual é a diferença? É que no segundo turno, o antilulismo e o antibolsonarismo crescem, ou seja, além do eleitor está a figura do rejeitor. Não o cara que vota por amor a um candidato ou a uma proposta, mas vota para derrotar o outro. O voto vira veto.
2: Entre os partidários do presidente, o vice-líder do governo na Câmara, Lindbergh Farias, comemorou.
4: Acabou de sair Pesquisa Quest, pessoal. Lula na frente, 38 a 31. E é importante dizer, a rejeição do Flávio Bolsonaro é a maior, 54%. Vamos com tudo, pessoal. É Lula tetra.
2: No entanto, poucos petistas se manifestaram. O apoiador de Lula, o deputado André Janones, criticou o fato da relação entre Flávio e o empresário Daniel Vorcaro ter sido esquecida pela militância, refletindo numa recuperação do senador. Já o líder da oposição na Câmara, Cabo Gilberto, disse que não confia na pesquisa e fala em Flávio muito mais popular do que mostra a sondagem.
5: Erraram 2022, erraram 2024 e vou errar novamente em 2026. A percepção que eu tenho, quando eu ando aqui, principalmente para o Nordeste, que é um termômetro muito grande, você sabe que o Nordeste, desde que Lula venceu em 2002, sempre dá vitória ao PT aqui de forma esmagadora, essa vantagem está diminuindo drasticamente.
2: A pesquisa ouviu 2.004 eleitores entre segunda e quinta-feira. A margem de erro é de 2 pontos percentuais para mais ou para menos. E o nível de confiança é de 95%. A pesquisa foi registrada na Justiça Eleitoral sob o número BR-06773/2026. De Brasília, Samantha Klein.
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3: Tânia, fazendo agora um giro pelo trânsito da cidade, destacando aqui para o nosso ouvinte que vai sair de casa, que já está fora de casa ou que está voltando para casa, a gente começa pela marginal do Rio Pinheiros, que tem problema, tem congestionamento, que começa lá na região da estação Ceasa, da linha Nova Esmeralda, e vai até perto da Avenida Arruda Botelho, pouco depois do Parque Vila Lobos. Indo para outra marginal, isso no sentido Interlagos. Agora sim, indo para outra marginal, a marginal do Rio Tietê, tem problemas no sentido Cebolão, entre a Avenida Brás Leme, a ponte da Casa Verde, e a ponte Júlio de Mesquita Neto. Também tem congestionamento nessa região. E no sentido Zona Leste, o problema é perto da ponte do Tatuapé, esse menor e também de menor intensidade. Na Radial Leste, aquela mesma lentidão de todo dia entre as estações Guilhermina e Patriarca, Vila Ré. Tânia.
2: Ok, Matheus de Souza.

0: O Itamaraty notificou formalmente o governo dos Estados Unidos sobre a abertura do processo de reciprocidade econômica. Segundo o presidente Lula, o Brasil vai reagir às tarifas americanas para mostrar que o país não é pouca coisa.
1: O presidente Lula disse que o governo brasileiro acionou a lei da reciprocidade contra o tarifaço imposto pelos Estados Unidos para mostrar que o Brasil não é pouca coisa. Lula ainda afirmou que está tentando falar com Trump por telefone para dizer que ele não se meta nos negócios do Brasil, sobretudo nas eleições. Em entrevista ao podcast Não Inviabilize, Lula classificou como mentiras as justificativas americanas para as tarifas que acusam o Brasil de comprar produtos fabricados a partir do trabalho análogo à escravidão e não combater o desmatamento. Segundo o presidente, ninguém vence o Brasil com mentira. E a aplicação da retaliação comercial é uma demonstração de que o país não aceitará inverdades e defenderá a soberania.
2: Eu quero manter uma boa relação com os Estados Unidos. Não quero nenhuma briga com os Estados Unidos. Lamentavelmente, eles estão fazendo, sabe, construindo inverdades contra o Brasil. Nós ontem entramos com a lei da reciprocidade.
3: Eu vi.
2: Pra gente mostrar que a gente também não é, sabe, pouca coisa. Nós nos respeitamos.
1: Nesta sexta, o Ministério das Relações Exteriores notificou formalmente o governo norte-americano e solicitou consultas diplomáticas antes de qualquer medida de reciprocidade. Segundo interlocutores do Itamaraty, o processo de consultas e tratativas burocráticas pode levar de 2 a 3 meses e pode ou não levar ao acionamento da prerrogativa de fato. O ministro da Fazenda, Dario Durga, disse que o processo de aplicação da lei da reciprocidade econômica envolve a participação dos setores afetados.
4: Como a gente percebe que o mundo hoje anda muito fechado para esse tipo de participação, o primeiro impacto do processo de reciprocidade é a gente poder colher, em especial do empresariado brasileiro, mas também do empresariado do exterior, quais seriam os impactos e as preocupações que eles têm com eventuais medidas de reciprocidade.
1: Além de iniciar o processo de reciprocidade, o Brasil também acionou a Organização Mundial do Comércio contra as novas tarifas americanas. A Casa Branca já aceitou o pedido de consultas. Com colaboração de Rani Veloso, de Brasília, Igor Cardim.
0: É isso, gente. É claro que o Brasil não vai, na prática, ter condições, né, de fazer a reciprocidade econômica com os Estados Unidos. A gente não tem bala na agulha para isso, mas fica ali registrado, é uma forma também de alguma forma colocar uma pressãozinha, enfim. Dificilmente os Estados Unidos vão voltar atrás nesse tarifaço, né? Mas, enfim, também o Brasil tem que fazer o que tiver ao nosso alcance para mostrar que, né, a gente também não tá parado. Agora, 11 horas.

0: quinta-feira, 14 de agosto de 2026. O presidente Lula afirmou que só dará aval ao embaixador indicado pelos Estados Unidos para representar o país no Brasil após as eleições, caso seja reeleito. O presidente Donald Trump indicou Daniel Pérez para o cargo, nome que já foi aprovado pelo Congresso norte-americano. O governo brasileiro, no entanto, tem adiado o chamado agrément diante da desconfiança de que o diplomata possa atuar no processo eleitoral brasileiro. A Petrobras anunciou que encontrou indícios de petróleo e gás natural em um poço exploratório na bacia da Foz do Amazonas, no litoral do Amapá. A descoberta indica que existem hidrocarbonetos na região, mas ainda não significa que haja uma reserva comercial de petróleo. O poço fica a cerca de 175 quilômetros da costa do Amapá. A presidente da empresa, Magda Chambriá, afirmou que a descoberta reforça o potencial da margem equatoriana brasileira. O ministro do Supremo Tribunal Federal, Luiz Fux, afirmou que não é possível esperar do judiciário uma decisão que determine a concessão de garantias pelos bancos ou pela União para o empréstimo bilionário que o governo do Distrito Federal busca para socorrer o Banco de Brasília. O magistrado conduziu uma audiência de mediação que reuniu a governadora Celina Leão e o ministro da Fazenda, Dario Durigan. As partes devem continuar debatendo saídas para a operação. O governo federal reforçou que o empréstimo não terá a garantia da União. Horário de Brasília, 11 horas e 2 minutos.
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1: Olá, muito boa noite. Bem-vindos à última hora do CBN News Total desta sexta-feira, com Matheus de Souza na produção e os trabalhos técnicos do Henrique Dias. Do HD, vamos juntos, hein, até meia-noite, pelos nossos mais diversos canais, para além do queridíssimo Radinho. Já estamos no radinho para toda a nossa rede, hoje não tem futebol, dá para acompanhar também com imagem. Aí você consegue acompanhar com imagem, por exemplo, no YouTube, no canal da CBN no YouTube, Rádio CBN, procure lá, tem uma transmissão com imagem, tem os chats dos ouvintes, dá para acompanhar com imagem também nas transmissões ao vivo do Globoplay, com acesso gratuito. Dá para acompanhar o programa pelo site da CBN e também pelo aplicativo da CBN. Vamos em frente. O Matheus de Souza tem aqui uma informação sobre o MC Rian SP. Ele foi condenado por violação de direitos autorais. E, nossa, mas numa quantidade de música que não dá nem para dizer que é um caso isolado, hein? Matheus de Souza, conta pra gente.
2: É, Tânia, boa noite novamente a você, boa noite ao ouvinte do Noite Total. Ele que é o artista mais ouvido do Brasil, segundo o Spotify, MC Rian SP, foi condenado por violação de direitos autorais a não acreditar a Lucas Vieira Josimba, que, segundo a justiça, é o verdadeiro autor de 34 músicas do cantor. Ainda cabe recurso. Lucas, que utiliza o nome artístico Lusca, disse à justiça que enviava as composições ao funkeiro sob promessa de divisão de lucros e inclusão de créditos, que não aconteceu de fato. Entre as canções reivindicadas pelo autor estão Sete Marcha, Pernoite 1 e 2, Amante da Minha Conta e Ilusão, entre parênteses, Cracolândia, que é um dos maiores sucessos do cantor, com mais de 200 milhões de visualizações no YouTube. Tem outros cantores de sucesso nessa cena, nessa música. Tem Hariel, tem Salvador da Rima, tem Alok, tem pessoas grandes nessa música, que é um sucesso enorme da época. Na época que lançou, foi bem conceituada, foi bem escutada, hitou de verdade. No processo, o MC hitou de verdade essa música. Então, é uma música que deixou uma pegada cultural.
1: Entendi.
2: E nesse processo, o MC Rian SP e a produtora, GR6, questionaram as conversas apresentadas pelo autor e afirmaram que as obras não tinham registro na União Brasileira de Compositores. O cantor e a empresa também apontaram que as músicas citadas são do próprio MC Rian SP ou do MC BKA. Na decisão, o juiz indicou que a Lei de Direitos Autorais estabelece categoricamente que a proteção aos direitos do autor independe de registro, decisão que foi tomada pela 12ª Vara Cível de Santos, no litoral. O magistrado também indicou que apenas 11 das 34 canções estão cadastradas na UBC em nome de ISP, porém o cadastro de fonogramas ou obras é feito pelo produtor, no caso, a empresa GR6. A decisão apontou Lusca como autor das músicas e ordenou que o MC Rian SP e GR6 incluam o nome dele como compositor em todas as plataformas digitais e no ECAD em até 30 dias, sob pena de uma multa diária de R$ 1.000. A justiça condenou os réus ao pagamento de todos os lucros de sessão e royalties das 34 músicas desde o lançamento de cada uma. O valor ainda está sob análise. Eles também foram condenados ao pagamento de R$ 20.000 por danos morais por conta da omissão do nome do compositor.
1: Gente.
2: A empresa e o funkeiro ainda não se manifestaram, Tânia.
1: Quer dizer que ele foi condenado porque ele pegou a música de outra pessoa, gravou, não deu crédito, não pagou direitos autorais, e aí alega que a outra pessoa não fez o registro da música, como se isso tirasse a autoria dela. Basicamente isso, né?
2: Que sim, e ele conversava pessoalmente com esse produtor, com esse compositor.
1: Ah, tá.
2: O compositor enviava pessoalmente as composições ao funkeiro, que prometia divisão de lucros, e isso acabou não acontecendo.
1: Ah, isso aí é criminoso. Tem que ser punido mesmo. Aliás, eu lembro, né, Matheus, que o MC Rian SP, embora faça muito sucesso e tal, é ripado, né, como fala?
2: Ripado.
1: Hypado. Ah, o que é ripado que você usou, então?
2: quando a música que irrita é a que tá no topo das paradas.
1: Ah, de hit.
2: O cara que é hypado é o que solta muito atrás de hit.
1: De hit. Ah, esse termo é irritado e hypado, entendeu? Mas é tudo mais ou menos a mesma coisa. Bom, mas eu lembro que ele chegou a ser preso, mas aí é uma outra história, né? E aí é uma história bem mais gravosa, não que não pagar direitos autorais não seja, mas por envolvimento em lavagem de dinheiro para o narcotráfico. Ele chegou a ser preso, foi concedido um habeas corpus, isso tudo esse ano. Ele está respondendo o processo em liberdade, está cumprindo medidas cautelares, né, por lavar dinheiro ao narcotráfico, é disso que ele é acusado. E agora então a gente descobre que ele pegava as músicas do compositor e simplesmente não pagava os direitos autorais. É isso, em geral quando uma pessoa ela é criminosa, ela não é criminosa numa única conduta, né, já tem uma... modus operandi, parece ser o caso. Ou pelo menos já temos uma condenação neste sentido. Vamos lá, hein? Bom, peraí, aqui. Vamos seguir em frente. O candidato a vice na chapa de Ronaldo Caiado, Gilberto Kassab, afirmou que o Centrão está com Lula e que a chance de Flávio Bolsonaro ser eleito é zero. A declaração foi dada durante encontro com empresários em São Paulo.
3: Presidente do PSD e candidato a vice na chapa encabeçada por Ronaldo Caiado, Gilberto Kassab declarou não achar que o Centrão está neutro, mas que está com Lula, porque até o momento tem preservado Flávio Bolsonaro diante dos escândalos envolvendo o senador. A fala foi durante um coquetel para empresários paulistas do agronegócio, da indústria e da mineração, que se reuniram nesta quinta-feira em um clube de alto padrão em Higienópolis, na região central de São Paulo. O candidato a vice afirmou que as chances de Flávio se eleger são zero. E isso não está claro ainda porque o filho do ex-presidente Jair Bolsonaro está sendo preservado, mas isso vai acabar quando o jogo começar. Para Kassab, é aí que o PT e aliados vão mostrar quem é Flávio e as pessoas a seu redor, e ele vai desabar. O presidente do PSD ainda brincou que o Centrão deu um presente para Caiado por não lançar candidatos próprios e dessa forma aumentar o tempo de TV no horário político. De 50 segundos, Caiado agora tem quase 2 minutos e 20 segundos, o que segundo Kassab é uma novela em termos de propaganda política. Na ocasião, Kassab ainda defendeu um mandato com idade mínima de 60 anos para ministros do Supremo Tribunal Federal. Para ele, dessa forma, dá para avaliar melhor a história de vida da pessoa e a indicação não será uma oportunidade de vida, mas um reconhecimento pela trajetória. Discursando para a plateia de empresários, Caiado voltou a criticar Lula e Flávio Bolsonaro. Disse que os dois candidatos são os mais rejeitados pelos eleitores e que se alimentam, um tomando a decisão de ódio do outro como se fosse um jogo de futebol. O presidenciável também chamou os dois de preguiçosos por não entenderem as riquezas minerais do Brasil, citando as terras raras. Um discurso que agradou o público, também formado por empresários da mineração. Caiado ainda defendeu corrigir o que chamou de desordem institucional das emendas parlamentares. Disse que é preciso prevalecer o projeto do governo que foi eleito e ressaltou que o cargo de presidente não pode ser usado para cuidar de questões de ordem pessoal ou familiar. Também estavam presentes no evento Aldo Rebelo, que passou a integrar a campanha de Caiado após ser expulso do partido Democracia Cristã, e Luiz Henrique Mandetta, que foi demitido do comando do Ministério da Saúde no governo Bolsonaro por não concordar com as condutas do presidente durante a pandemia. Na campanha de Caiado, Mandetta está ajudando no plano de políticas para a saúde, que será divulgado na segunda-feira. De São Paulo, Karen Lemos.
1: E agora a própria Karen Lemos traz aqui uma outra reportagem, dessa vez com o Flávio Bolsonaro reagindo à afirmação do Kassab, né? De que o Centrão está com Lula e que o Flávio não será eleito. O Flávio Bolsonaro e também o coordenador da campanha dele à presidência disseram que a candidatura de Ronaldo Caiado é uma linha auxiliar para reeleger Lula. Vamos ouvir.
3: O candidato do PL à presidência, Flávio Bolsonaro, reagiu às declarações do presidente nacional do PSD, Gilberto Kassab, de que o senador tem zero chances de vencer as eleições. A fala ocorreu durante uma reunião de empresários paulistas para apresentar o candidato da sigla, Ronaldo Caiado. Nas redes sociais, Flávio escreveu que o PSD está com Lula e, na opinião dele, candidaturas de direita têm que ser contra o líder petista. O senador Rogério Marinho, que coordena a campanha de Flávio, também se manifestou e escreveu que a candidatura de Caiado não é para valer, que o PSD tem 3 ministros do governo do PT e se comporta como uma linha auxiliar para reeleger Lula e não para, de fato, concorrer às eleições. Na quinta-feira, em um clube de alto padrão em São Paulo, Kassab também afirmou que o Centrão não está neutro, mas está com Lula, porque tem preservado Flávio Bolsonaro dos escândalos envolvendo o filho do ex-presidente Jair Bolsonaro. Candidato a vice na chapa encabeçada por Caiado, Kassab acrescentou que essa preservação em torno de Flávio vai acabar quando o jogo começar, principalmente com o início da propaganda eleitoral a partir do dia 16. Para Kassab, é aí que o PT e aliados vão mostrar quem é Flávio e as pessoas ao seu redor. E ele vai, abre aspas, desabar, fecha aspas. Depois das reações, Kassab também usou as redes sociais para reafirmar as declarações que fez no evento de quinta-feira e pontuou que o posicionamento do Centrão claramente favorece a candidatura do PT. As falas de Kassab, bem como a reação de Flávio e Rogério Marinho, ocorrem em meio à falta de apoio dos partidos do Centrão e também da centro-direita para a candidatura do senador. A chapa tentou se aproximar de partidos como Republicanos, PP e União Brasil, mas sem sucesso. Por causa dessa falta de apoio, o PL decidiu registrar uma candidatura por sangue, com um vice do mesmo partido. No caso, Alfredo Gaspar, do PL de Alagoas, que foi relator da CPI do INSS. De São Paulo, Karen Lemos.
1: É, o fato é isso, né? O Centrão, os partidos de direita do Centrão, naturalmente, né, tenderiam para a candidatura do Flávio, porém são partidos ali fisiológicos, são partidos que fazem a leitura do cenário eleitoral e só embarcam mesmo para valer numa campanha se eles tiverem certeza de vitória. E tem uma outra coisa também, dependendo do estado, para os candidatos daquelas regiões, daquele estado, é preferível ou estar com o Bolsonaro ou com o Flávio Bolsonaro ou estar com o Lula. No Nordeste, por exemplo, é melhor estar com Lula. No Sul, é melhor estar com o Flávio Bolsonaro. Né? Por exemplo, o Tarcísio, que é do Republicanos, está com o Flávio Bolsonaro, em São Paulo. Então, eles estão liberados para fazerem as suas escolhas. A gente tem aqui um caso muito interessante, que é o Davi Alcolumbre. O Davi Alcolumbre, que é o presidente do Senado, ele é do União Brasil, né? Desse partido gigante que fez a federação com o PP, né? Com progressistas, e que estava tudo muito encaminhado para fechar com o Flávio, mas que acabou não fechando com o Flávio Bolsonaro. E o Davi Alcolumbre, que lá atrás estava rompidíssimo com o Lula, quando o Lula estava baixo nas pesquisas de intenção de voto, o Davi Alcolumbre estava rompidíssimo, né? Impôs uma derrota ao governo Lula ao não aprovar o nome que ele indicou, do Messias, para a vaga no Supremo. Todo mundo lembra disso, foi algo horroroso, assim, assustador, como que um presidente do Senado peita assim, um presidente da República. Pois é, mas agora é um outro cenário, e ao mesmo tempo o presidente Lula precisa do Davi Alcolumbre para passar pautas importantes. Então agora é um outro cenário, agora o Davi Alcolumbre está, né, próximo do Lula, e isso vai permitir o avanço de matérias que são importantes para o governo Lula, inclusive do ponto de vista das eleições. Por exemplo, o fim da escala 6-1, né? Que o Davi Alcolumbre, ele estava dizendo que não ia pautar, estava boicotando mesmo, na cara dura, né? Agora não, agora vai colocar em tramitação o tema do fim da escala 6-1. Também a PEC da segurança, política para minerais estratégicos, enfim, vários outros temas. Agora, o fim da escala 6-1, se de fato tramitar ainda em tempo das eleições, antes das eleições, isso é um presente que o Alcolumbre está dando para o presidente Lula. O Igor Cardim traz aqui a reportagem.
4: Depois de três conversas com Lula em pouco mais de uma semana, o presidente do Congresso, Davi Alcolumbre, determinou nesta sexta-feira o encaminhamento às comissões do Senado de três propostas prioritárias do governo. A decisão ocorreu após um novo encontro com o presidente da República nesta sexta no Palácio da Alvorada. Entre as propostas estão a PEC que prevê o fim da escala 6x1, a PEC da Segurança Pública e o projeto que cria a Política Nacional de Minerais Críticos e Estratégicos. Alcolumbre afirmou em nota que as matérias terão tramitação pelo rito normal da casa, com análise pelas comissões e respeito às prerrogativas do Legislativo. As PECs já foram encaminhadas à Comissão de Constituição e Justiça, que é presidida pelo senador Otto Alencar, aliado de Lula. Parlamentares da base do governo comemoraram a decisão nas redes sociais e disseram que o destravamento da pauta se deu pelo apelo popular e pela capacidade de diálogo dos chefes do executivo e do legislativo. A oposição, no entanto, acredita que o governo quer fazer da proposta palanque eleitoral. A CBN líderes disseram que confiam na fala pública do presidente Davi Alcolumbre, de que só pautará o fim da escala 6x1 após o pleito de outubro. O líder do MDB no Senado, Eduardo Braga, afirmou que a bancada apoia o avanço das três matérias e cobrou celeridade na tramitação.
5: Foi amplamente debatida em sessão temática e já conta com a chancela da Câmara dos Deputados, aprovadas em dois turnos. Se há setores com especificidades, e entendemos que há, vamos discutir e apontar soluções para estes setores.
4: Nesta sexta, o partido defendeu que os trabalhos sejam conduzidos com rapidez, mas com o aprofundamento técnico necessário para que os projetos possam ser deliberados ainda no segundo semestre. A legenda também destacou a disposição para o diálogo institucional e a busca por consenso, inclusive com os setores impactados pelas propostas. Com colaboração de Rani Veloso, de Brasília, Igor Cardim.
1: O que é a política, né? Você vê? E é o poder do presidente do Senado. Se ele quer, a coisa avança. Se ele não quer, a coisa não avança. Basicamente é isso, né? Então a PEC aí da escala 6x1 começa a avançar no Congresso. E ela tem um potencial eleitoral gigantesco, né? Porque afinal de contas mexe com a vida do trabalhador lá na ponta, né? Aquelas pessoas que só folgam uma vez por semana. Que não é brincadeira, não, né? Em frente, os principais candidatos à presidência dão a largada oficial na campanha neste domingo. Agora comecem oficialmente, não que não tenha começado, mas agora começa oficialmente a campanha eleitoral. E aí, neste domingo, que marca o início oficial das campanhas, haverá atos nos berços eleitorais desses candidatos. Lula escolheu São Bernardo do Campo, enquanto Flávio Bolsonaro vai à Orla de Copacabana. Romeu Zema dá a largada em Minas Gerais. E Ronaldo Caiado começa a campanha em Goiás. Renan Santos vai à Faculdade de Direito da USP, onde iniciou a trajetória na política estudantil.
6: A campanha eleitoral começa oficialmente neste domingo e os principais candidatos à presidência da República escolheram seus redutos políticos para dar os primeiros passos na corrida pelo Palácio do Planalto. Lula, Flávio Bolsonaro, Romeu Zema, Ronaldo Caiado e Renan Santos farão atos em diferentes regiões do país. O presidente Lula vai realizar o primeiro ato de campanha no Estádio Municipal 1º de Maio, em São Bernardo do Campo, no ABC Paulista. O evento foi batizado de Onde Tudo Começou. O local foi escolhido porque em 1976 foi palco de um dos primeiros discursos de Lula para cerca de 60 mil metalúrgicos. Já Flávio Bolsonaro Bolsonaro, o candidato do PL, escolheu Copacabana no Rio de Janeiro para o primeiro comício. O ato terá um trio elétrico e será realizado no estado onde Flávio nasceu e cresceu. A escolha também faz referência ao ex-presidente Jair Bolsonaro, que costumava realizar atos políticos com trio elétrico no Rio. O cientista político Murilo Medeiros avalia que os eventos serão usados pelas campanhas para demonstrar força política.
2: Mas existe outra disputa acontecendo paralelamente a essa demarcação territorial, que é a disputa da imagem. Lula e Flávio sabem que os dois eventos serão contra.

0: organização. Então, cada campanha tentará transformar seu próprio evento em demonstração de força.
1: Outros candidatos também escolheram regiões importantes para suas trajetórias políticas. O ex-governador de Minas Gerais, Romeu Zema do Novo, fará um ato no Mercado Central de Montes Claros, no norte do estado. Segundo a campanha, a escolha considera a avaliação positiva de sua gestão em Minas Gerais e a relação de Zema com a região. O ex-governador de Goiás, Ronaldo Caiado, do PSD, vai percorrer 5 cidades de Goiás que ficam no entorno do Distrito Federal em uma carreata. A campanha deve explorar a segurança pública como um dos principais temas. Já Renan Santos, do Missão, fará o lançamento da campanha no Largo São Francisco, em São Paulo, onde fica localizada a Faculdade de Direito da Universidade de São Paulo, a USP. A cientista política Raquel Alves avalia que começar a disputa eleitoral em regiões consideradas importantes pode ajudar os candidatos a consolidar apoio político.
2: Era esperado, né? A surpresa seria o Lula iniciar a última campanha eleitoral da vida dele longe de onde ele começou, o Flávio também desprezar o berço do bolsonarismo e o Caiado e o Zema não aproveitarem o capital político dos estados que eles governaram. São escolhas naturais, né? Largada de campanha tem que ser aquecida, largada de campanha tem que ser uma coisa que mostra o candidato no auge, né? Apoiado entre os queridos.
1: Lula e Flávio Bolsonaro, que aparecem como líderes nas pesquisas de intenção de voto, vão disputar espaço já na primeira semana de campanha em Minas Gerais, o segundo maior colégio eleitoral do país. Flávio será o primeiro a desembarcar em Minas. Na segunda, ele terá agendas em Belo Horizonte, na Zona da Mata e em Juiz de Fora, onde deve discursar no local onde o pai dele, o ex-presidente Jair Bolsonaro, foi esfaqueado em 2018. Já o petista terá agenda oficial de campanha em Belo Horizonte na sexta-feira. De Brasília, João Rosa.
3: Agora 11 horas e 25 minutos.
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3: Pelo segundo dia seguido, houve um descarrilamento na linha 8 Diamante da CPTM em São Paulo. Aconteceu agora no final da tarde, por volta das 5 e pouco da tarde. O problema aconteceu entre as estações Comandante Sampaio e Osasco, na Grande São Paulo. Segundo a Via Mobilidade, concessionária que administra a linha, um trem descarrilou por volta das 5h15 nas proximidades da estação Osasco. Ninguém ficou ferido. A operação só foi normalizada de acordo com a CPTM, ou melhor, de acordo com a Via Mobilidade, né? Porque é terceirizado. às 18h39, então ficou aí uma hora e meia, mais ou menos, né? Devido ao descarrilamento, os passageiros precisaram desembarcar e foram orientados por agentes da empresa a seguir para a estação Comandante Sampaio, caminhando pelos trilhos. Gente, imagens gravadas por passageiros mostram pessoas descendo dos vagões e caminhando pelos trilhos. Nos vídeos é possível ver dezenas de usuários seguindo pela via férrea após a interrupção da viagem. Não dá, hein? Tá complicada a situação do usuário de trens. Aqui destacando a linha 8, Diamante.

0: sobre o trabalho de resgate na Colômbia das vítimas do terremoto. Socorristas concentraram esforços na retirada dos escombros de um hotel que desabou em Pereira, na Colômbia, 4 dias depois do terremoto que atingiu o país. A reportagem é do Lucas Taveira.
1: Equipes de resgate continuam empenhadas na busca por sobreviventes 4 dias depois do terremoto que atingiu a Colômbia. Em Pereira, na região cafeeira, os socorristas concentram esforços em um hotel que desabou e onde pessoas podem estar vivas sob os escombros. O terremoto de magnitude 7,4 derrubou prédios e danificou casas, escolas e hospitais em diferentes cidades do oeste do país. Entre elas, Buenaventura, Cali e Pereira. Segundo as autoridades, são 287 mortos e quase 4 mil feridos. Cerca de 400 pessoas continuam desaparecidas. Muitas famílias também precisaram deixar os imóveis e buscar abrigos. As equipes de resgate enfrentam o risco de novas ocorrências. Dezenas de réplicas foram registradas desde o terremoto, aumentando o perigo para os socorristas e para moradores que ainda não podem voltar para casa. Em Quibdó, capital de Chocó, o presidente Abelardo de la Espriella prometeu que a reconstrução será feita independentemente de posições políticas ou ideológicas. Ele também afirmou que comunidades historicamente negligenciadas devem receber mais investimentos.
2: Olha, a tragédia foi muito forte. Chocó foi muito afetada. Sempre se deu as costas a essa região. Essa é uma grande oportunidade, não só para reconstruir a Colômbia, mas também para pagar a dívida histórica que há aqui no departamento, que é fundamental na construção da pátria, afinal.
1: O Banco Mundial anunciou ter repassado US$ 200 milhões para ajudar a Colômbia na resposta emergencial ao desastre. O dinheiro será usado nas necessidades imediatas e também na preparação para a recuperação das áreas atingidas. De São Paulo, Lucas Taveira.

0: dia 14 de agosto de 2026. Após encontros com o presidente Lula, o presidente do Senado, Davi Alcolumbre, afirmou que encaminhou para análise das comissões da casa a PEC que prevê o fim da escala 6x1, a PEC da segurança pública e o projeto de lei que estabelece o marco legal para minerais críticos e terras raras. Os projetos foram encaminhados à Comissão de Constituição e Justiça, onde tramitarão antes de uma eventual votação no plenário do Senado. A taxa de desocupação no segundo trimestre caiu em 13 unidades da federação. Santa Catarina, Mato Grosso e Espírito Santo registraram os menores índices no período pesquisado pelo IBGE. Amapá, Bahia e Pernambuco apresentaram os níveis mais elevados. O Maranhão teve a maior taxa de informalidade, que chegou perto de 57%, e Santa Catarina a menor, 25%. Luigi Mangione, acusado de matar o CEO da United Healthcare, Brian Thompson, admitiu ter atirado contra ele. A declaração ocorreu durante sessão judicial em um tribunal de Nova York, nos Estados Unidos. Mangione também se declarou culpado da acusação de ter perseguido o CEO, um dos crimes pelos quais ele é acusado. Diante da confissão, os juízes estabeleceram que a sentença do criminoso será lida no dia 18 de dezembro. A Procuradoria de Nova York afirmou que vai pedir a prisão perpétua para ele. Horário de Brasília, 11 horas e 33 minutos.
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0: Estamos com Cláudia Raia, que está rodando o país com o musical Tarsila, a Brasileira, sobre a pintora brasileira Tarsila do Amaral, ícone do modernismo brasileiro. A Cláudia Raia protagoniza e produz o espetáculo. Cláudia Raia, muito bem-vinda, boa noite.
1: Muito obrigada, querida, é um prazerzão estar aqui na CBN falando com vocês sobre essa mulher tão espetacular que é a Tarsila do Amaral.
0: Sim, vamos falar muito sobre ela. Eu quero começar justamente fazendo aqui o servição para dar a dimensão do sucesso do espetáculo, né? Porque, olha,
1: sim,
0: vocês têm 20 a 23 de agosto em Belo Horizonte, no Palácio das Artes, depois Rio de Janeiro, de 10 a 13 de setembro, no Vivo Rio de Janeiro. Aí depois, em outubro, o espetáculo vai para o Recife, Porto Alegre, Curitiba, Salvador, em novembro e dezembro em São Paulo. Janeiro do ano que vem já tem espetáculo em São Paulo. Já tá um sucesso, hein, Cláudia? Já tá um tempo também com esse espetáculo. Quando que estreou?
1: Não, na verdade, a gente estreou em 2024, né? Porque a Tarsilinha, que é a sobrinha neta da Tarsila, me procurou na pandemia. E disse, eu quero fazer um musical sobre a minha tia, mas eu só faço se for você no papel e você produzindo. Aí caiu no colo um projeto espetacular. A gente demorou quase três anos para escrever esse espetáculo, para compor. As músicas são todas originais. O texto é da Ana Toledo e do José Posse Neto, que também é o diretor do espetáculo. E ficamos ali na luta. Todo o texto que a gente fala, todas as letras de música são baseadas em manifestos que eles fizeram, que eles falaram, tanto Oswald de Andrade quanto Mário de Andrade, quanto ela. Tem uma letra de uma música que é quando ela é presa, que se chama Rainha de Sabá, que foi uma poesia que ela escreveu e virou letra de música na nossa versão. E a primeira pergunta que eu fiz para a Tarsilinha é o seguinte: eu faço, mas eu quero

0: de coragem, né? Os dois juntos, eles se retroalimentavam, assim, impressionante. É, mas eu quero saber do que aconteceu com a vida dela. Porque eu só faço um bom espetáculo se eu tiver conflitos, se eu tiver perdas, se eu tiver tragédia, se eu tiver alegria. Aí eu faço um bom espetáculo, se não, não. Ela me disse, pois está liberado o plano, o lado B da Tarsila. Coisas que a gente nunca ouviu falar.
1: E é uma vida cheia de reviravoltas, né? Que vocês retratam no musical sobre a Tarsila do Amaral. Uma vida que, de fato, tem uma riqueza que serve muito à dramaturgia, né, Cláudia Raia?
0: Nossa, completamente. E uma vida de glórias, né? Uma vida de uma família muito rica, donos do café, 29 fazendas do café, o pai dela tinha. Era um dinheiro que a gente não vislumbra, né? Só pra você ter uma ideia, quando ela foi fazer o primeiro curso de artes plásticas em Barcelona, o pai embarcou no navio junto com ela uma vaquinha pra ela tomar o leitinho dela toda manhã.
1: A vaca embarcou no navio?
0: Embarcou. Pra ela tomar o leitinho todas as manhãs.
1: Entendi.
0: Roupas dela, as roupas eram lavadas, engomadas em Paris. A comida vinha de Paris. Tudo era de Paris. Era uma loucura, assim, a sofisticação mesmo da família dela e aonde ela foi criada, né? Então começa numa glória, porque começa logo que ela conhece os modernistas, né? Quando ela chega de Paris, ela não estava na Semana de Arte Moderna de São Paulo. Ela chega, ela encontra os modernistas, né? Que é o Mário de Andrade, Oswaldo de Andrade, Anita Malfatti e Menotti Del Picchia. E então eles resolvem fazer o grupo dos cinco, né? E a partir daí a história dela começa a ser contada, né? Então foi quando ela realmente começou a pintar, sabe? Porque ela começou a pintar muito tardiamente. E aí todas as glórias e a Bapuru e as obras importantes dela e o casamento dela com Oswaldo durante 7 anos foi uma explosão de alegria, de arte, de tudo. Até que entra a Pagu na vida deles, vem morar com eles, né? Ela adota a menina, dizem que eles eram um trisal, né? Eu acho bem possível, porque ela era bem moderna para a época dela. Teve uma filha, né? Com um casamento com um primo, que ela odiava esse primo, foi uma desgraça, ela quis se separar, ela quis se desquitar dele de todo jeito, isso em 1915, 18. Surreal, assim. Antes do Oswaldo, exato. Aí quando ela conhece o Oswaldo, ela ainda é casada. Então ela não pode aparecer em público com ele. Então eles se mudam para Paris, né? Pra lá eles terem uma vida. Né? Aí depois de Paris, depois de tudo, eles voltam e a Pagu reaparece quando ela faz a primeira exposição dela no Brasil. E que ela é achincalhada, colocam abaixo modernismo, fora modernismo, em cima das obras dela. Foi um caos. Foi a primeira vez que ela expôs no Brasil e foi um desastre absoluto. E então ela conhece a Pagu, que defende ela no meio da exposição e tal. E ela adota essa criatura pra dentro da casa dela. Mal sabia ela que ela estava adotando uma serpente. Né? E aí acaba que Oswaldo engravida a Pagu dentro da casa dela, né? E lá, e a Tarsila bota ele pra fora, ela, Pagu, ele, a Pagu, todo mundo. Né? E vem junto com a crise de 29, onde eles perderam tudo. Perderam todo o café, toda a riqueza deles. Ela vai pro fundo do poço, completamente. E começa a ressurgir, que aparece um segundo marido, que é o Osório César, que era um comunista, psicanalista, que a leva para Moscou. Quando ela volta de Moscou, ela é presa por comunismo, ela não era comunista.

0: Ela foi presa, né, pelo Getúlio.
1: Foi presa pelo Getúlio. É uma vida horrorosa. Depois ela perde a neta, perde a filha. Aí aparece o Luiz Martins na vida dela, que era quase 30 anos mais novo que ela. Fica com ela 18 anos, mas em algum momento ele se apaixona pela sobrinha dela.
0: Caramba, hein?
1: É uma loucura, gente. E aí tem uma cena maravilhosa que eu adoro falar sobre isso, porque é um recorte da vida dela com Chico Xavier. Chico Xavier foi um grande esteio espiritual na vida dela, sabe? Desde a perda da neta, depois a perda da filha e tudo que ela passou, né? E eu queria deixar isso muito claro no espetáculo, porque afinal de contas a gente mora no Brasil, um país de fé, um país ecumênico, né, de muitas religiões. Então esse momento é muito bonito, o momento em que o Luiz lê a carta do Chico Xavier para ela. E a gente está ouvindo as Baquianas, né, cantada pelo elenco. É lindo de morrer, ela acabou de perder a filha. É muito lindo.
0: Caramba, então vocês fazem todo um arco, né, da vida da Tarsila do Amaral.
1: Fazemos.
0: Do
1: alto. Fazemos, a gente não faz o fim dela, que o fim dela foi muito deprimente. Não precisava, né? Que ela foi fazer uma cirurgia na coluna, ela tinha cifose, né? Ela era toda encolhida, com o pescoço para frente. É, coisa que me machuca bastante o meu pescoço, bastante as costas. É, mas ela teve que fazer uma cirurgia quando ela ficou mais velha. Ela morreu com 86 anos, coisa também bem rara para geração dela. Ela teve que fazer uma cirurgia e, por um erro médico, ela ficou na cadeira de rodas tetraplégica.
0: Uau! Uau!
1: É, isso a gente não
0: isso
1: conta.
0: Isso não entra no espetáculo.
1: Mas... Não, já aparece a passagem dela desse plano para o outro plano.
0: No outro plano. É o espetáculo Tarsila, a Brasileira. E a Tarsila é interpretada por Cláudia Raia. E é um musical. E, agora, o Cláudia Raia. Bom, essa é a trajetória da Tarsila. Interpretar Tarsila, né? A partir do que você pôde entender dela, né? Que traços de personalidade você imprime na sua atuação? Como é que é a Tarsila que você reconstrói no palco?
1: Então, a gente teve muita... muitas cartas, muitos livros, principalmente cartas, né? A gente teve muito acesso à família, contando histórias que nunca ninguém tinha contado. Então a gente teve muito acesso e eu tive tempo de construir minha Tarsila, mas não foi fácil, porque a Tarsila é uma personagem completamente oposto de mim. Né? Ela é soturna, ela é tímida, ela é introspectiva, ela é misteriosa, ela tem alguma coisa de melancolia no olhar dela, sabe? Ao mesmo tempo, o carisma dela, a força dela está justamente na contenção. E para mim isso é muito difícil, porque eu não sou nada contida, né?
0: Sim.
1: Eu sou totalmente pra fora, eu sou bailarina, entendeu? Eu tenho o peito pra fora, ela é assim.
0: Ela
1: olha pra baixo, ela é curvada, ela tem vergonha das pessoas. Então, foi muito difícil. Você fazer um personagem desses em teatro é muito desafiador, principalmente em musical.
0: Sim, porque completamente. Você não tem recursos expressivos, né?
1: Exato, porque o musical é tudo pra fora, é super fantástico e tal. E você tem que fazer uma personagem que corre o risco de perder o carisma e de perder a força. De tão pra dentro que ela é. Né? Então foi um trabalho difícil de eu chegar até ela, né? Até a força dela dentro dessa contenção.
0: E aí você dança na personagem, também incluir...
1: Eu danço com essa postura, canto nessa postura. E o mais legal é que a gente conseguiu fazer uma partitura desse espetáculo com músicas de Tony Lucchesi, Guilherme Terra e letras de Ana Toledo, que é uma partitura de uma contralto. Né? É minha voz, contralto, para quem não sabe, é a voz grave de mulher. Né? a minha voz, ela é meio rara, né? Contralto legítimo é meio raro. Então nunca se tem geralmente papel para contralto, né? Eu já cantei em todas as tessituras, porque é assim que tem que ser, né? Até Gershwin eu já cantei como soprano, como uma voz aguda, né? A gente canta o que tiver que cantar, né? Mas a minha voz mesmo, natural, é a de contralto. Então essa partitura foi escrita para uma voz de contralto.

0: acelerada, ela é desacelerada. Sabe, ela é lânguida, ela flutua, ela não anda, sabe? Ela tem uma coisa, gestos sofisticados, chiques, ao mesmo tempo, sim, não é lento, mas ela tem um tempo dela, sabe?
1: Sim, mas
0: que é diferente.
1: Você apreendeu esse tempo, essas características a partir das cartas e a partir também do relato da Tarsilinha?
0: Sim, é. Da família,
1: da,
0: né?
1: Família.
0: Todas as histórias, é. As atitudes dela, ela era uma mulher muito boa de coração. Só pra você ter uma ideia, depois de tudo isso que o Oswald fez, ela continuou amiga do Oswald, ela sustentou o Oswald. Oswald, o casamento dele com a Pagu durou um ano só, que ele foi o grande amor da vida dela e ela foi o grande amor da vida dele, né? Então assim, ela é uma alma caridosa. Só pra você ter uma ideia, o Luiz, que, né, que acabou se apaixonando pela sobrinha dela, ela diz, vai, case-se com a Ana Maria, ela é jovem, vocês têm um futuro pela frente. Impressionante, assim, sabe? E aí, foi ela que foi defender a sobrinha, porque a família foi toda contra a sobrinha, lógico, que ela tinha roubado o marido da tia. Na cabeça da família, né? E ela foi defender, não, isso é amor, isso acontece. Não, impressionante, assim. Que mulher, gente, que loucura. A gente tem que voltar 5 vidas para começar a ficar parecida com ela.
1: Exatamente. Cláudia Raia, Cláudia Raia, que interpreta a Tarsila do Amaral no espetáculo Tarsila, a Brasileira. O Cláudia, bom, você tá lá interpretando Tarsila, o Jarbas Homem de Melo está fazendo Oswald de Andrade, né?
0: Sim.
1: E quem mais é retratado, bem, dentre os artistas ali da Semana de Arte Moderna que...
0: O Mário de Andrade, todo o grupo dos 5, Mário de Andrade, Anitta Malfatti, o Menotti Del Picchia, mas a gente tem, por exemplo, uma cena do ateliê de Paris dela, que tal tá o Cocteau, o Jean Cocteau, que tal tá o Pablo Picasso, só isso, né, era o grupo de amizade.

0: importante para a ascensão dela na França, né? Então, assim, o elenco era uma coisa inacreditável. Ela trazia, cachaça no navio dizendo que era tratamento dermatológico. Então ela trazia litros e litros de cachaça e os franceses ficavam loucos com a caipirinha.
1: Imagino.
0: Então tudo isso tem no espetáculo, entendeu? Então são figuras que aparecem. Você fala, meu Deus, é o Jean Cocteau, não tô acreditando, sabe assim? Uhum. Tipo, é onde ela pintou A Negra, né? Que é uma obra importantíssima dela. Foi nessa época em Paris, né? E ela apresenta pela primeira vez A Negra para a sociedade parisiense, né? Então são momentos icônicos. Tem outro momento que eu adoro, que é a criação do Abaporu. É, na verdade, o Abaporu, ele é um presente dela para o Oswald de Andrade. E é um autorretrato dela, porque ela estava procurando uma inspiração, ela queria dar um quadro para ele de aniversário. E ela começou a andar pela casa sozinha, aflita, só de camisola. De repente ela tirou a roupa, ficou nua. E andava pela casa e sentava no chão e tentava achar uma inspiração, uma posição, uma imagem, até que ela se olhou naqueles espelhos que deformam um pouco, sabe, que na época era muito comum, né? E ela viu a imagem dela refletida, distorcida, com os pés maiores, com a cabeça pequena. Ela disse, é isso, é meu autorretrato para ele, e pintou. O sol era o olhar dele sobre ela, porque ele tinha os olhos amarelados, tinha um olho amarelo, sabe, aquele mel amarelo, sabe? E o cactus era o fálico entre eles, né? Era o sexo sobre a história deles. E ela então dá para ele, diz que é um autorretrato, só que ele tá completamente

0: cena embevecido com a figura do Apapuru, e ele acaba dando uma notícia muito melhor a ela. Ele tem uma ideia muito melhor do que a dela. Ela diz: não, é meu autorretrato que eu pintei para ele, será que vocês não percebem? Sou eu. E ele diz: é o índio totem que traz as respostas, é um antropófago. Ela fala: que ideia genial. Aí ela diz: é isso, é um antropófago, ele se chama Apapuru, é índio que come, aí ela diz: Apapuru é tupi, quer dizer homem que come gente, né? Então é muito interessante, sabe, toda essa criação do quadro, porque é um número todo de dança, de canto, né, um solo meu, né, onde a gente tem muitas projeções também, onde as tintas caem, ela pinta com a mão. É muito bonito, muito bonito mesmo. É catártico.
1: Nossa, que lindo tudo isso transposto para um musical, hein, Cláudia Raia? Imperdível.
0: É lindo. E essa experiência ao vivo, né, que é muito linda, de você ver uma obra sendo pintada na sua frente, assim.
1: Não, e pelo que você está falando, é um espetáculo que tem o registro histórico, né, tem o registro do ponto de vista artístico e da figura, né, da figura humana, isso, da mulher da Tarsila. Então tem várias camadas.
0: É a vida e a obra dela, né? Que andam em conjunto, assim.
1: Os quadros maravilhosos. Muito bom o espetáculo Tarsila, a Brasileira. Cláudia Raia, o pessoal, para ver direitinho as datas, faz
0: tudo. Você pode entrar no Tarsila, a Brasileira, que tem tudo no nosso Instagram. Todas as datas, os horários, como você compra o ingresso, né? Ali mesmo já tem o link. Mas só mais uma dica, que no Rio de Janeiro, como a gente vai voltar para o Vivo Rio, né, devido ao grande sucesso, a gente tem uma promoção que vai até o dia 15 desse mês. Então, é uma promoção que você pode comprar o ingresso até 50% nos espetáculos de quinta e sexta, ou seja, 10 e 11 de setembro. Mas é só até o dia 15 de agosto agora. Vai lá correndo comprar teu ingresso, que você pode comprar com 50% de desconto.
1: Muito bom. Então já compre, até porque a temporada, essa nova temporada no Rio é de 10 a 13, né? São poucos dias.
0: Curtíssima temporada. É isso. Então, quem não assistiu, quem quer ver de novo, porque as pessoas querem ver de novo, sabe? É muito louco esse espetáculo. As pessoas vão de novo, elas vão pela terceira vez, é uma maluquice. E as pessoas, o feedback é muito bonito, né? As pessoas falam: muito obrigada por vocês terem trazido a nossa brasilidade de novo. Sabe, é muito bonito.
1: É muito bom. Cláudia Raia, muito obrigada. Uma ótima temporada aí, que vocês estão com a agenda cheia o ano inteiro, com o espetáculo Tarsila Brasileira. Que seja enfim, espetáculos aí muito bem sucedidos, e certamente serão. Muito obrigada pela entrevista. Sempre bom falar com você. Beijo.
0: Muito obrigada, igualmente, querida. Um beijo a todos os ouvintes da CBN. E eu encontro vocês no teatro Tarsila Brasileira. Um beijo para todos vocês.
1: Valeu. Cláudia Raia, que está rodando o país com o musical Tarsila, a Brasileira, sobre a pintora brasileira Tarsila do Amaral. Vou rapidinho aqui correr no serviço. Belo Horizonte, de 20 a 23 de agosto, no Palácio das Artes. Depois, Rio de Janeiro, de 10 a 13 de setembro, no Vivo Rio. Depois, em outubro, o musical vai para Recife, Porto Alegre, Curitiba, Salvador, em novembro. E em dezembro, São Paulo. E já emenda no ano que vem, janeiro, também em São Paulo.

0: perseguição, que começou na Avenida Engenheiro Luiz Carlos Berrini, terminou com um suspeito baleado e outro preso no Morumbi, na zona sul de São Paulo. A polícia militar apreendeu um revólver e procura outros dois homens que conseguiram fugir. O Morumbi registrou outros episódios recentes de violência.
1: Um homem foi baleado e outro foi preso durante uma perseguição policial na Avenida Morumbi, na zona sul de São Paulo, na madrugada desta sexta-feira. Segundo a polícia militar, quatro pessoas estavam em duas motos e chamaram a atenção de agentes durante um patrulhamento na Avenida Berrini. Os policiais viram um objeto semelhante a uma arma sendo passado de uma moto para outra e deram ordem de parada. Os motociclistas negaram e fugiram. Uma das motos conseguiu escapar. A outra foi perseguida pela Berrini pela Avenida Chucri Zaidan, onde chegou a andar na contramão até chegar à Avenida Morumbi. Segundo a PM, houve confronto. O condutor da moto foi atingido por um tiro na perna e levado ao pronto-socorro do Campo Limpo, onde permanece sob acompanhamento policial. Já o passageiro foi detido e encaminhado ao Distrito Policial do Morumbi. Um revólver com munições foi apreendido. João Pedro Espínola trabalha há cerca de um ano a menos de 50 metros do local onde a perseguição terminou e relata insegurança na região.
2: Apesar de ser um bairro muito nobre, né? A gente vive numa questão de insegurança. Já não é a primeira vez que acontece um tiroteio aqui nessa região aqui do Morumbi. Se eu não me engano, uns 6 meses atrás, aqui na farmácia aqui do lado, um senhor foi baleado na cabeça e acabou falecendo, infelizmente. Então, a gente se sente inseguro, né? Porque a gente não sabe quando que vai ser a nossa vez, se já mudou alguma coisa, alguma prática. De noite, eu sempre coloco o celular na cintura, né? Pra parecer que eu não tenho nada. E às vezes, tipo, ficar olhando pro lado, muitas vezes, assim, pra ver se não tem ninguém volta para me sentir mais seguro também.
1: O Morumbi registrou outros episódios recentes de violência. No final do mês passado, criminosos assaltaram um motorista na rua Colégio Pio 12 e apontaram uma arma a uma mulher que filmava a ação. Já em maio, uma motociclista morreu depois de bater em uma mureta durante uma tentativa de assalto na Marginal Pinheiros, perto da ponte do Morumbi. O caso desta madrugada é investigado pelo 89º Distrito Policial, que procura os dois ocupantes da outra moto. De São Paulo, Pedro Fagundes.
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0: segundos para chegar sábado. Já vou dar um bom dia e um bom sábado para Paulo Galvão, apresentador do CBN Madrugada, que já está se logando aqui, hein, Galvão?
1: Com senha nova, inclusive, viu, Tânia Moraes?
0: Ah, expirou a sua senha?
1: É, a cada quantos meses? É 2, 3 meses?
0: Sei, tem que sei que se passa... Se você não faz a hora que eles pedem pra você mudar, depois você tem que chamar, mandar um ofício lá pro Vaticano. Você sabe, né? Já aconteceu comigo de sair de férias, quando voltar minha senha já tinha expirado e quem resolveu isso pra mim?
1: É verdade, não pode bobear não.
0: Você já mudou a senha?
1: Já mudei, mudei agora e...
0: Anotou, Galvão? É. Esse é outro ponto também.
1: Então, anoto. Na verdade, o que eu fiz? Desde que eu cheguei aqui há 8 anos, Tânia Moraes.
0: Já?
1: É, 8 anos. Eu vou somando um número no final, entendeu? É, e o sistema permitiu que eu faça isso, porque senão eu fico louco, né? Quantas assim? É, eu só vou aumentando o dígito final ali, entendeu?
0: Vai seguindo a conta bancária, diz aqui o Ricardo.
1: Tipo, começou no 01, já tá no 20, né? Entendeu?
0: É uma boa tática.
1: É tudo igual, porque a senha aqui tem que ter letra minúscula, letra maiúscula, tem que ter caractere, tipo arroba, caractere daquilo.
0: Foi lá no jogo da velha, não sei o que, é uma loucura.
1: Aí no final tem um algarismo que eu vou aumentando. Já começou, acho que no 1, tá no 20.
0: E dá certo? Porque eu já tentei fazer
1: não,
0: senha.
1: Não, dá certo.
0: Essa senha já foi. Ah, é porque você engana, então,
1: não,
0: o sistema.
1: Não, é só uma artimanha, assim.
0: Artimanha. Né? Muito bom. Deu, tá dando certo. Você tá em que número?
1: Tô no 20.
0: No 20?
1: Passei do 19 pro 20 hoje.
0: Boa. É. Boa, Galvão. Assim você não vai esquecer. Ainda mais que é número redondo.
1: É.
0: Então tá bom. Bom programa, viu, Galvão? Bom fim de semana.
1: Opa,
0: também.
1: Tânia, pra você também, um bom descanso e até segunda-feira.
0: É isso, Paulo Galvão, assume a programação CBN Noite Total, chega ao fim com produção de Matheus de Souza, trabalhos técnicos de Henrique Dias.
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0: Henrique Dias que me passou aqui uma receita de cozido pernambucano. É, farei. Com ossobuco. Ótimo fim de semana para todo mundo. Lá em Pernambuco se chama Xambariu. É isso. Farei, mas não farei nesse fim de semana, tá? Vou fazer no outro. Muito bom, é isso, gente. Bom fim de semana para todo mundo e até segunda.
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0: sábado 15 de agosto de 2026, o governo brasileiro notificou os Estados Unidos sobre a abertura de um processo para adotar medidas de reciprocidade em resposta às tarifas impostas pela gestão de Donald Trump sobre produtos nacionais. Segundo Itamaraty, o comunicado foi enviado aos departamentos de Estado e de Comércio e ao escritório do representante comercial norte-americano. Em julho, duas novas tarifas foram confirmadas sobre exportações brasileiras, elevando a alíquota total para 37,5%. O Brasil também recorreu à Organização Mundial do Comércio para contestar as medidas. O bilionário brasileiro Eduardo Saverin, cofundador do Facebook, se juntou ao fundador da Amazon, Jeff Bezos, em um consórcio que comprou cerca de 30% do Liverpool, um dos clubes mais tradicionais do futebol inglês. A Fenway Sports Group, atual proprietária da equipe, vai continuar com a maioria das ações e o controle operacional do clube, segundo informou a agência Reuters. O valor da operação supera 2 bilhões de dólares. Horário de Brasília, meia-noite, 4 minutos.
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0: minutos deste sábado, hoje é 15 de agosto de 2026. Muito bom dia. Obrigado a você que nos acompanha aqui na CBN em todo o Brasil, em diversas partes do mundo. Começa aqui o CBN Madrugada e vamos juntos, hein? Porque hoje é sábado, vamos juntos até às 6 horas da manhã. Produção do Matheus de Souza, trabalhos técnicos do Ricardo Garcia. Tânia Morales já nos ajudou aqui no enquadramento da imagem, né? Na nossa fenômeno, né, Ricardo Garcia? Já pode trabalhar também de diretora de imagens, é isso aí. Muito bem. 6 minutos agora deste sábado, você ouvinte CBN participa via WhatsApp, via Instagram, via YouTube, pelo e-mail também. Daqui a pouquinho a gente registra as participações, porque agora vamos a alguns dos principais destaques do dia. Começamos com a corrida ao Palácio do Planalto, a manchete de Samantha Klein.
1: A diferença entre Lula e Flávio diminuiu mais uma vez no segundo turno, conforme a nova pesquisa Quest, encomendada pelo Grupo Globo. O presidente tem 43% das intenções de voto e o senador 40%. A distância já foi de 6 pontos e agora é de 3. Em simulações com Caiado, Renan e Zema, Lula também venceria no segundo turno. A sondagem também mostra que 13% querem votar branco ou nem ir às urnas em 4 de outubro.
0: A campanha eleitoral começa oficialmente amanhã, informa João Rosa.
2: Os principais candidatos à presidência da República dão a largada oficial nas campanhas neste domingo, com atos em regiões estratégicas de suas trajetórias políticas. Lula escolheu São Bernardo do Campo, Flávio Bolsonaro vai a Copacabana e outros candidatos também realizarão eventos em seus redutos eleitorais. As campanhas apostam nesses primeiros atos para demonstrar força política e mobilizar eleitores.
0: Ainda as eleições com Karen Lemos.
3: Flávio Bolsonaro e Rogério Marinho, coordenador da campanha do PL à presidência, reagiram às falas de Gilberto Kassab, presidente nacional do PSD, sobre as eleições. Vice na chapa encabeçada por Ronaldo Caiado, Kassab afirmou que Flávio tem 0 chances de ganhar o pleito. Tanto Flávio quanto Marinho disseram que a candidatura de Caiado é uma linha auxiliar para reeleger Lula.
0: Tarcísio de olho no voto evangélico, destaque de Bruna Barbosa.
4: O governador Tarcísio de Freitas reforçou a aproximação com lideranças evangélicas durante um café da manhã em São Paulo. O movimento busca consolidar o apoio de um eleitorado que já demonstra preferência pelo governador e é considerado estratégico para a campanha à reeleição.
0: Disputa comercial Brasil-Estados Unidos é assunto para Igor Cardim.
5: O Itamaraty notificou formalmente o governo dos Estados Unidos nesta sexta sobre a abertura do processo de reciprocidade econômica. Segundo o presidente Lula, o Brasil vai reagir às tarifas dos Estados Unidos para defender sua soberania por não aceitar inverdades. O presidente também tenta contato com Trump e pede que ele não interfira nas eleições brasileiras. O início das consultas diplomáticas é o primeiro passo do processo de retaliação, que pode levar até 3 meses. Neste período, os setores afetados devem ser ouvidos.
0: Cláudio Castro continua na mira da justiça, manchete é de Matheus Maciel.
6: Ex-governador do Rio, Cláudio Castro, foi alvo mais uma vez de busca e apreensão da Polícia Federal, que investiga irregularidades na Refite, a antiga refinaria de Manguinhos. O mesmo havia ocorrido em maio. A segunda fase da operação sem refino aponta o suposto pagamento de propinas a políticos. A defesa de Castro nega as acusações e afirma que o imóvel alvo de buscas nesta sexta-feira era alugado e não é mais usado por ele. Ex-secretários do governo estadual também estão entre os investigados.
0: Terremoto na Colômbia é assunto para Lucas Taveira.
7: Socorristas concentraram esforços na retirada dos escombros de um hotel que desabou em Pereira, na Colômbia, 4 dias depois do terremoto que atingiu o país. O tremor, de magnitude 7,4, deixou 287 mortos, quase 4 mil feridos e cerca de 400 desaparecidos. O Banco Mundial anunciou o repasse de US$ 200 milhões para a resposta emergencial e a reconstrução das áreas atingidas.
0: 11 minutos deste sábado e o conflito no Oriente Médio, Karen Lemos.
3: Donald Trump afirmou que o Estreito de Hormuz será território dos Estados Unidos assim que a guerra contra o Irã acabar. A importante via navegável, por onde passa cerca de 20% do petróleo mundial, está no centro do conflito e tem mexido com os preços dos combustíveis no mundo. Em um comício, Trump ressaltou que não se arrepende de ter atacado o Irã, mesmo com a alta do preço do petróleo.
0: Volta a Brasília com Igor Cardim.
5: Após conversa com o presidente Lula, Davi Alcolumbre libera no Senado a tramitação de propostas prioritárias do governo. Entre elas estão o fim da escala 6x1, a PEC da segurança pública e a política para minerais estratégicos. A decisão ocorreu após um novo encontro dos dois no Palácio da Alvorada. Os textos foram encaminhados à CCJ, mas a oposição acredita que a tramitação das PECs ocorra somente após as eleições. O MDB publicou nota apoiando o avanço das matérias e cobrando rapidez na análise em plenário.
0: E no CBN Madrugada, o destaque policial chega de São Paulo com Pedro Fagundes.
8: Uma tentativa de assalto a 2 ex-policiais militares na zona oeste de São Paulo terminou na morte de um homem de 27 anos. A abordagem ocorreu depois dos agentes permanecerem por quase 4 horas no mesmo endereço.
0: Ainda em São Paulo, Lucas Taveira.
7: Bicicletas elétricas e autopropelidos terão novos limites de velocidade em São Paulo a partir do dia 28 de agosto. Nas ciclovias e ciclofaixas, a velocidade máxima será de 20 km por hora, mas cai para 6 km por hora em áreas compartilhadas com pedestres. A prefeitura também definiu regras diferentes para equipamentos usados em pé ou sentado e informou que a CET ainda vai estabelecer os critérios de fiscalização.
0: A manchete agora do interior paulista com Aline Albuquerque.
9: Uma carga de medicamentos avaliada em R$ 800 mil foi roubada durante a madrugada desta sexta-feira em Campinas. O motorista foi mantido refém por cerca de 1 hora e acabou abandonado na rodovia Anhanguera.
0: Destaque do esporte agora aqui no CBN Madrugada com Gabriel Dudziak.
10: A 23ª rodada do Campeonato Brasileiro da Série A começa neste sábado com a realização de 3 partidas. Às 16h30 no Maracanã, o Fluminense recebe o líder Palmeiras. Às 18h30 o Atlético Paranaense joga em casa com o Bragantino, enquanto às 21h o São Paulo pega o Coritiba no Morumbi. No domingo serão mais 6 partidas. Chapecoense e Bahia, Vasco e Santos, Atlético Mineiro e Grêmio, Mirassol e Flamengo, Vitória e Botafogo e Corinthians e Cruzeiro. Por fim, na segunda-feira haverá o duelo entre Internacional e Remo.
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0: 14 minutos deste sábado, é hora de saber como é que fica o tempo em todo o Brasil com Josélia Pegorim.
12: E uma onda de calor se estabelece pelo interior do Brasil a partir deste sábado. Áreas de Mato Grosso, Mato Grosso do Sul, a parte oeste e sul de Goiás, o centro-oeste e o norte do estado de São Paulo, o Triângulo Mineiro, o oeste e o norte do Paraná, Rondônia, o extremo sul do Pará e o sudoeste do Tocantins entram nesta onda de calor, com temperaturas que vão ficar pelo menos 5 graus acima do normal para esta época do ano. Estamos falando em temperaturas que podem chegar aí a valores entre 40 e 42 graus no centro-oeste do Brasil e também em Goiás, nestes próximos dias. Mas outras áreas, como a região do Distrito Federal, Tocantins, oeste da Bahia, sul do Maranhão, do Piauí, Acre, o sul do Pará, mesmo a região da Grande São Paulo, o Grande Rio, Belo Horizonte, áreas do Paraná, do interior de Santa Catarina e mesmo do centro-norte e oeste do estado do Rio Grande do Sul, vão sentir um grande aquecimento no período entre 15 e 19 de agosto. Não é a onda de calor propriamente, por causa de vários critérios, mas o calor também vai aumentar bastante nessas áreas. Para este sábado, a previsão é de sol forte e tempo seco em quase todo o Brasil. E os índices de umidade do ar podem ficar até um pouco abaixo dos 20%, especialmente no centro-oeste do Brasil e no interior do Nordeste. Mas ainda há previsão de muitas pancadas de chuva no sul do Brasil, áreas do sul do Paraná, na região do Vale do Itajaí, a Grande Curitiba, a região serrana do Rio Grande do Sul de Santa Catarina, podem ter chuvas volumosas. Outras áreas, como o centro-norte do estado do Rio Grande do Sul, Santa Catarina, também a região da Grande Porto Alegre, podem ter pancadas de chuva moderadas a fortes. Também tem previsão aí de chuvas moderadas a fortes neste sábado para o Espírito Santo e para o estado do Rio de Janeiro. No leste de São Paulo, pode chover com fraca a moderada intensidade. José de Pegorim, da Clima Tempo, para a CBN.
0: Sete minutos agora deste sábado, mais uma vez, muito bom dia, muito obrigado a você que nos acompanha aqui no CBN Madrugada. Vamos juntos, hein, com o Ricardo Garcia aqui na mesa de som até às 6 horas da manhã, na sua companhia, ouvinte CBN. E eu já vou aproveitar a pergunta aqui da nossa ouvinte Brisa, viu, Ricardo Garcia? Na verdade, ela perguntou para a Tânia Morales, mas acho que a Tânia Morales não viu essa mensagem aqui, então eu vou aproveitar e vou fazer o meu comercial aqui, né? Porque a Brisa está perguntando se eu estarei na Bienal do Livro em São Paulo. E eu estarei lá no dia 6 de setembro, domingo, véspera de feriado. E obviamente que a gente vai dar os detalhes aí mais pra frente, mas agradeço demais aqui a pergunta, o interesse da nossa ouvinte Brisa, que tá sempre conosco, né, Ricardo Garcia? A Brisa agora acho que vai descansar um pouco e aí ela volta lá no final do programa, né? Às 5 horas da manhã, para nos informar como está amanhecendo a capital paulista. Temperatura, velocidade dos ventos, umidade, ela dá, né, a situação, panorama completo do tempo em São Paulo. Obrigado a você que nos acompanha também aqui via WhatsApp no 11 999 11 9981. Chora ninguém, tá por aqui também. Manda o seu bom dia. O Estevão Zizi de Vitória no Espírito Santo, Hortolândia, Leonildo, interior de São Paulo, também tá por aqui via YouTube. Muita gente já acompanhando as imagens do nosso estúdio, trocando ideias no chat. O Ricardo Ferreira, também o Tadeu da Ilha do Governador, no Rio de Janeiro, Zé Maria Santos de Oliveira, Clóvis Mota em São Pedro da Aldeia, também o Anemícia Raposo, muita gente aqui, hein? Cuiabá, professor Renato Ferraz. Obrigado, professor, pela sua manifestação aqui, fico muito lisonjeado. Também de Florianópolis, Luiz Becares, Setembrino, acompanhando de Aracruz, no Espírito Santo. E muito obrigado a você que nos acompanha também via Instagram, aqui no arroba PHC Galvão. Repetindo, arroba PHC Galvão, você pode interagir por aqui, como faz a Maria Feitosa. Obrigado, Maria, pela sua companhia. O Hélio Luiz Souza, né, do Rio de Janeiro, dizendo que é amigo do professor Gilberto Braga. Então, amigo do professor Gilberto Braga é nosso amigo, né, Ricardo Garcia? Né? Com certeza. Obrigado ao Hélio Luiz pela companhia também via Instagram, aqui no @phcgalvão. 20 minutos deste sábado, vamos então a Brasília, Samantha Klein, e os números da última pesquisa para a presidência da República.
1: Pesquisa Quest, divulgada nesta sexta-feira, aponta o presidente Lula à frente do senador Flávio Bolsonaro num cenário de primeiro turno por 38% contra 31% e com vantagem numérica, mas em empate técnico no segundo turno, com 43% das intenções contra 40% do senador. Na pesquisa anterior, no dia 5 de agosto, o petista marcava 44% no segundo turno contra 39% de Flávio. O levantamento foi encomendado pelo Grupo Globo. Outros 13% indicam o desejo de votar em branco, nulo ou mesmo de nem comparecer às urnas, e 4% se dizem indecisos. A nova sondagem captou as intenções de voto às vésperas da largada oficial da campanha, que começa neste domingo. A Quest testou ainda outros cenários de segundo turno. Ronaldo Caiado registra 37% contra 44% do presidente Lula. Renan Santos, 36% a 44%, e Romeu Zema 34% a 45%. Num cenário de polarização intensa, Lula e Flávio também lideram a rejeição. Enquanto o petista é rejeitado por 52%, o filho do ex-presidente Jair Bolsonaro marca 54%. Apesar da recuperação de Flávio, para o cientista político Melilo Diniz, há um cenário de estabilidade.
13: E a gente tem um cenário estável tanto para o primeiro turno como para o segundo turno. Qual é a diferença? É que no segundo turno o antilulismo e o antibolsonarismo crescem, ou seja, além do eleitor está a figura do rejeitor. Não o cara que vota por amor a um candidato ou a uma proposta, mas vota para derrotar o outro. O voto vira veto.
1: Entre os partidários do presidente, o vice-líder do governo na Câmara, Lindberg Farias, comemorou.
14: Acabou de sair pesquisa Quest, pessoal, Lula na frente, 38 a 31. E é importante dizer, a rejeição do Flávio Bolsonaro é a maior, 54%. Vamos com tudo, pessoal. É Lula tetra.
1: No entanto, poucos petistas se manifestaram. O apoiador de Lula, o deputado André Janones, criticou o fato da relação entre Flávio e o empresário Daniel Vorcaro ter sido esquecida pela militância, refletindo numa recuperação do senador. Já o líder da oposição na Câmara, Cabo Gilberto, disse que não confia na pesquisa e fala em Flávio muito mais popular do que mostra a sondagem.
15: Erraram 2022, erraram 2024 e vou errar novamente em 2026. A percepção que eu tenho, quando eu ando aqui, principalmente para o Nordeste, que é um termo muito grande, você sabe que o Nordeste, desde que Lula venceu em 2002, sempre dá vitória ao PT aqui de forma esmagadora. Essa vantagem está diminuindo drasticamente.
1: A pesquisa ouviu 2.004 eleitores entre segunda e quinta-feira. A margem de erro é de 2 pontos percentuais para mais ou para menos. E o nível de confiança é de 95%. A pesquisa foi registrada na Justiça Eleitoral sob o número BR-06773-2026. De Brasília, Samantha Klein.
0: O cenário não é bom, né? Se a gente olhar do ponto de vista da política com P maiúsculo, como a gente gosta de falar, da democracia, com os dois candidatos, cada um deles com rejeição de mais da metade do eleitorado. Isso é muito forte, né, Ricardo Garcia? Mais da metade do eleitorado rejeita ambos os candidatos. Então, mostra um cenário de mais do que polarização, de radicalização política, e infelizmente um cenário que é alimentado pelas grandes lideranças que se digladiam nesta polarização, né? O bolsonarismo, né, não cansa de falar em porque a bandeira do Brasil nunca vai ser vermelha, porque o comunismo, porque o socialismo, né? E algo que não tem nada a ver com a nossa realidade, né? Comunismo, socialismo, não tem nada a ver. Então, levantam esse esses questionamentos que acabam assustando o eleitorado e aumentando a rejeição ao Partido dos Trabalhadores, ao presidente Lula, que já é enorme. E do outro lado, o presidente Lula também não cansa de dizer que a extrema-direita não vai voltar ao poder, como se a alternativa a ele fosse apenas a extrema-direita, né, representada pelo bolsonarismo. E não é. E não é. Então, ambos os lados alimentam esta política de radicalização, de enxergar o oponente, aquele que pensa diferente, não como um adversário político, mas como um inimigo. A gente já cansou de dizer aqui, né, Ricardo Garcia, essa ideia de enxergar a política como um ambiente entre amigos e inimigos, isso aí vem lá de trás, né, de Carl Schmitt, que era o ideólogo do nazismo. Isso é extremamente preocupante, né? Então, é um cenário ruim, porque o eleitor olha para essa situação e muitos dos eleitores hoje vão votar no candidato, não porque acreditam naquele candidato, mas porque não querem o outro. É o que aconteceu na última eleição. Isso está comprovado em pesquisas, que na última eleição ganha pelo presidente Lula contra Jair Bolsonaro, praticamente metade dos eleitores votou num ou no outro, não porque queria aquele candidato, mas porque não queria o outro. É o engajamento pelo ódio que a gente tem destacado aqui. O termo foi cunhado pelos pesquisadores da Universidade de São Paulo, de São Carlos também, esse fenômeno que a gente está vivendo hoje no país, que é extremamente ruim. E, infelizmente, né, como que a gente poderia ultrapassar essa situação neste momento? A partir do momento em que os eleitores tivessem conhecimento das propostas dos candidatos, inclusive poderiam ser até desses candidatos, e pudessem apoiar ou não essas propostas. Mas a gente não sabe quais são essas propostas. E teremos aí daqui a duas semanas um debate entre os candidatos à presidência da República, e tudo indica que os dois que estão liderando com folga não estarão no debate. O que é muito, muito preocupante. É lamentável. É um desrespeito total ao eleitor se o presidente Lula e Flávio Bolsonaro não estiverem lá, né, colocando a cara para bater, para responder as perguntas de todos os candidatos, questionamentos em relação ao passado, questionamentos principalmente em relação ao futuro, que eles pretendem fazer daqui em diante. Falamos ontem e vamos repetir hoje. O presidente Lula, se for reeleito, o que ele pretende fazer com a economia, por exemplo? Vai manter aí responsabilidade fiscal? Porque as contas estão estourando. Né? Vai continuar demonizando o capital, representando a esquerda atrasada, que acha que é o Estado que tem que ser o motor da economia? Será que vai continuar isso? O Brasil continuar andando de lado como a gente está há 20 anos? E o Flávio Bolsonaro, com o bolsonarismo, o que ele pretende fazer com a educação, por exemplo? É homeschooling que ele vai propor? Na área da saúde, vai continuar o negacionismo, né, relacionado a vacinas, por exemplo? Quem vai ser o chanceler dele, o ministro das Relações Exteriores? É o irmão dele, como ele já falou lá atrás, que disse que poderia ser embaixador porque fritou muito hambúrguer lá nos Estados Unidos? A gente quer saber. Se eles não estiverem lá, a gente não vai ficar sabendo. Só isso. Meia-noite e 29. Aproveitar aqui antes do repórter CBN, né, Ricardo Garcia, para agradecer a participação das nossos ouvintes, Ivamar de São Carlos. Obrigado, Ivamar, pelas suas palavras aqui. Muito obrigado também ao Valestan Viana Gomes, direto de Brasília, Pedro Lima, São Cristóvão, no Rio de Janeiro, toda madrugada ligado no radinho. Olha, Ricardo Garcia, depois eu vou convidá-lo a dar uma olhada aqui, porque o radinho do nosso ouvinte Pedro Lima de São Cristóvão, venha cá, Ricardo Garcia, vai aproveitar, vai aparecer na tela aqui, ó. Dê uma olhada no estilo do rádio de Pedro Lima de São Cristóvão. Olha que coisa, ó, isso é clássico, hein? X-Bass, vermelhão, né? Bonito mesmo, né? Obrigado, meu caro, pelas suas palavras aqui.
16: pela foto que você nos manda aqui, esse é o ouvinte raiz, né? Raiz, tá no radinho de pilha, porque hoje você escuta não só a Rádio CBN, mas as outras emissoras também. O rádio, ele deixou de ser transmitido apenas por um aparelho que a gente conhece como rádio, né, Ricardo Garcia? A gente pode estar em qualquer lugar do mundo, tem muitos ouvintes nossos aqui que já estão tomando seu café da manhã, alguns almoçando lá no Japão, e estão acompanhando no celular, no aplicativo, no computador. Então, obviamente que isso é extremamente positivo, ampliar as possibilidades para que vocês possam nos acompanhar, mas a gente fica tocado, né, Ricardo Garcia, quando vê o bom e velho radinho de pilha, aquele que não falha nunca. Pode acabar a energia, blackout e tal, que o radinho de pilha vai estar lá

0: 15 de agosto de 2026. A Polícia Federal apontou a existência de comunicações reiteradas entre o senador Weverton Rocha e o ministro do Superior Tribunal de Justiça, Humberto Martins. As conversas ocorreram durante o período em que o magistrado relatou uma investigação relacionada a um homicídio em São Luís. A suspeita da PF é de que houve tentativa de interferência do senador nesse inquérito, que investiga se o homicídio está ligado a uma suposta cobrança de propina por Daniel Brandão, atual presidente do Tribunal de Contas do Estado do Maranhão. As mulheres ocupam 46% dos quase 63 milhões de postos de trabalho formais ativos do país. Os homens respondem por 53% do total. As informações estão no levantamento do governo federal. De acordo com o balanço, embora ainda sejam minoria entre os trabalhadores com carteira assinada, as mulheres têm reduzido a diferença. Entre janeiro de 2023 e junho deste ano, elas ficaram com quase 6 milhões das vagas criadas. Os homens preencheram 4.300.000. Horário de Brasília, 12:33.
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0: Neste sábado a gente continua falando de eleições e olha, oficialmente a campanha começa amanhã. Já começou faz muito tempo, né? Ricardo Garcia, ouvintes aqui do CBN Madrugada, já começou há muito tempo. Os candidatos, todos eles, né, têm reiteradamente desrespeitado a legislação eleitoral e faz vistas grossas, né, e dá de ombros, porque não há dúvida nenhuma que já há muito tempo os candidatos já estão na pista, né? Mas oficialmente mesmo começa amanhã e quem tem pra gente as informações é o João Rosa.
1: A campanha eleitoral começa oficialmente neste domingo e os principais candidatos à presidência da República escolheram seus redutos políticos para dar os primeiros passos na corrida pelo Palácio do Planalto. Lula, Flávio Bolsonaro, Romeu Zema, Ronaldo Caiado e Renan Santos farão atos em diferentes regiões do país. O presidente Lula vai realizar o primeiro ato de campanha no Estádio Municipal 1º de Maio, em São Bernardo do Campo, no ABC Paulista. O evento foi batizado de Onde Tudo Começou. O local foi escolhido porque em 1976 foi palco de um dos primeiros discursos de Lula para cerca de 60 mil metalúrgicos. Já Flávio Bolsonaro, candidato do PL, escolheu Copacabana no Rio de Janeiro para o primeiro comício. O ato terá um trio elétrico e será realizado no estado onde Flávio nasceu e cresceu. A escolha também faz referência ao ex-presidente Jair Bolsonaro, que costumava realizar atos políticos com trio elétrico no Rio. O cientista político Murilo Medeiros avalia que os eventos serão usados pelas campanhas para demonstrar força política.
2: Mas existe outra disputa acontecendo paralelamente a essa demarcação territorial, que é a disputa da imagem. Lula e Flávio sabem que os dois eventos serão compartilhados.

0: onde fica localizada a Faculdade de Direito da Universidade de São Paulo, a USP. A cientista política Raquel Alves avalia que começar a disputa eleitoral em regiões consideradas importantes pode ajudar os candidatos a consolidar apoio político.
1: Era esperado, né? A surpresa seria o Lula iniciar a última campanha eleitoral da vida dele longe de onde ele começou, o Flávio também desprezar o berço do bolsonarismo e o Caiado e o Zema não aproveitarem o capital político dos estados que eles governaram. São escolhas naturais, né? Largada de campanha tem que ser aquecida, largada de campanha tem que ser uma coisa que mostra o candidato no auge, né? Apoiado entre os queridos.
0: Lula e Flávio Bolsonaro, que aparecem como líderes nas pesquisas de intenção de voto, vão disputar espaço já na primeira semana de campanha em Minas Gerais, o segundo maior colégio eleitoral do país. Flávio será o primeiro a desembarcar em Minas. Na segunda, ele terá agendas em Belo Horizonte, na Zona da Mata e em Juiz de Fora, onde deve discursar no local onde o pai dele, o ex-presidente Jair Bolsonaro, foi esfaqueado em 2018. Já o petista terá agenda oficial de campanha em Belo Horizonte na sexta-feira. De Brasília, João Rosa.
2: Meia-noite 38 de Brasília para São Paulo com a Karen Lemos.
3: O candidato do PL à presidência, Flávio Bolsonaro, reagiu às declarações do presidente nacional do PSD, Gilberto Kassab, de que o senador tem zero chances de vencer as eleições. A fala ocorreu durante uma reunião de empresários paulistas para apresentar o candidato da sigla, Ronaldo Caiado. Nas redes sociais, Flávio escreveu que o PSD está com Lula e, na opinião dele, candidaturas de direita têm que ser contra o líder petista. O senador Rogério Marinho, que coordena a campanha de Flávio, também se manifestou e escreveu que a candidatura de Caiado não é para valer, que o PSD tem 3 ministros do governo do PT e se comporta como uma linha auxiliar para reeleger Lula e não para de fato concorrer às eleições. Na quinta-feira, em um clube de alto padrão em São Paulo, Kassab também afirmou que o Centrão não está neutro, mas está com Lula, porque tem preservado Flávio Bolsonaro dos escândalos envolvendo o filho do ex-presidente Jair Bolsonaro. Candidato a vice na chapa encabeçada por Caiado, Kassab acrescentou que essa preservação em torno de Flávio vai acabar quando o jogo começar, principalmente com o início da propaganda eleitoral a partir do dia 16. Para Kassab, é aí que o PT e aliados vão mostrar quem é Flávio e as pessoas a seu redor. E ele vai, abre aspas, desabar, fecha aspas. Depois das reações, Kassab também usou as redes sociais para reafirmar as declarações que fez no evento de quinta-feira e pontuou que o posicionamento do Centrão claramente favorece a candidatura do PT. As falas de Kassab, bem como a reação de Flávio e Rogério Marinho, ocorrem em meio à falta de apoio dos partidos do Centrão e também da centro-direita para a candidatura do senador. A chapa tentou se aproximar de partidos como Republicanos, PP e União Brasil, mas sem sucesso. Por causa dessa falta de apoio, o PL decidiu registrar uma candidatura por sangue, com um vice do mesmo partido. No caso, Alfredo Gaspar, do PL de Alagoas, que foi relator da CPI do INSS. De São Paulo, Karen Lemos.
2: Meia-noite e 40 de São Paulo, nós vamos a Brasília. O presidente Lula, depois de muitos meses, até semanas, várias semanas sem falar com o presidente do Senado, retomaram o contato esta semana e já há frutos indo à frente, né? Que é o destrancamento da pauta no Congresso e propostas que são prioritárias para o governo e que tem um apelo eleitoral importante para o presidente Lula. Quem tem as informações é Igor Cardim.
4: Depois de 3 conversas com Lula em pouco mais de uma semana, o presidente do Congresso, Davi Alcolumbre, determinou nesta sexta-feira o encaminhamento às comissões do Senado de 3 propostas prioritárias do governo. A decisão ocorreu após um novo encontro com o presidente da República nesta sexta no Palácio da Alvorada. Entre as propostas estão a PEC que prevê o fim da escala 6x1, a PEC da Segurança Pública República e o projeto que cria a Política Nacional de Minerais Críticos e Estratégicos. Alcolumbre afirmou em nota que as matérias terão tramitação pelo rito normal da casa,

0: análise pelas comissões e respeito às prerrogativas do Legislativo. As PECs já foram encaminhadas à Comissão de Constituição e Justiça, que é presidida pelo senador Otto Alencar, aliado de Lula. Parlamentares da base do governo comemoraram a decisão nas redes sociais e disseram que o destravamento da pauta se deu pelo apelo popular e pela capacidade de diálogo dos chefes do Executivo e do Legislativo. A oposição, no entanto, acredita que o governo quer fazer da proposta palanque eleitoral. A CBN líderes disseram que confiam na fala pública do presidente Davi Alcolumbre, de que só pautará o fim da escala 6x1 após o pleito de outubro. O líder do MDB no Senado, Eduardo Braga, afirmou que a bancada apoia o avanço das três matérias e cobrou celeridade na tramitação.
1: Foi amplamente debatida em sessão temática e já conta com a chancela da Câmara dos Deputados, aprovadas em dois turnos. Se há setores com especificidades e entendemos que há, vamos discutir e apontar soluções para estes setores.
0: Nesta sexta, o partido defendeu que os trabalhos sejam conduzidos com rapidez, mas com o aprofundamento técnico necessário para que os projetos possam ser deliberados ainda no segundo semestre. A legenda também destacou a disposição para o diálogo institucional e a busca por consenso, inclusive com os setores impactados pelas propostas. Com colaboração de Rani Veloso, de Brasília, Igor Cardinho.
2: São propostas que têm um apelo eleitoral muito grande. A proposta do final da escala 6x1, por exemplo, ela não tem uma paternidade definida, porque todo mundo quer ter a paternidade desta proposta. Ela foi aprovada no Congresso por ampla maioria e com votos tanto da oposição quanto do governo. Então, é algo que tem um apelo muito grande. Os políticos sabem, né, que esse tipo de proposta agrada a população em geral. É algo importantíssimo, né, porque tem um impacto muito grande no trabalho, obviamente, na economia, e por isso a gente tem destacado aqui a necessidade de que essa mudança seja feita como foi feita em outros locais do mundo, de forma gradual, com possibilidade de flexibilização, conversa entre os setores, entre as empresas e os empregadores, porque não adianta achar que de uma hora para outra vai mudar uma canetada lá, vai passar 6x1 naqueles locais onde há uma escala de 5x2 e tudo vai ficar bem, não vai acontecer nada. A realidade não é essa. Então, eu acho que é positiva essa mudança, ouvindo todas as partes. A gente tem feito isso nos últimos meses. Tem mais aspectos positivos do que negativos. E o que a gente percebe com o que aconteceu em outros países é que os setores que estão reclamando, gritando, vão acabar se adequando a essa situação, né? E é extremamente positivo se a gente pensar do ponto de vista da trabalhadora, do trabalhador, que tem essa escala que é muito puxada, né, Ricardo Garcia, de 6 dias trabalhando e apenas um de folga. Não é aquela ideia de dar a cidadã, o cidadão, a possibilidade de se desenvolver em outras áreas, né, que não só no trabalho, mais tempo para a família, mais tempo para o lazer, mais tempo de repente para fazer um curso, se especializar, melhorar a sua condição técnica, profissional, ou para muitos que estão aí, tem tanta gente endividada, né, Ricardo Garcia, só olhar os números, pessoas que de repente vão aproveitar esse momento agora, não é o ideal, mas estão precisando, vão aproveitar esse dia para fazer mais um bico ali, trabalhar em algum outro lugar. Isso vai acontecer, não há dúvida nenhuma. Mas o mais importante de tudo é dar ao trabalhador, à trabalhadora, a liberdade para definir o que ela quer fazer, o que ele quer fazer com esse dia, né? Para que tenha realmente um pouco mais de liberdade para direcionar a sua vida para o caminho que essa pessoa quer. E não ficar presa realmente a um trabalho durante 6 dias da semana, tendo apenas um de folga. Então, esse é um aspecto importante que muitos estudiosos aí da questão do trabalho têm destacado, né? Dá liberdade para cidadão, cidadão definir o que vai fazer com essas horas aí da semana que são tão importantes. Mas repito, seja feita de forma gradual, com flexibilidade, para que os setores possam conversar com os trabalhadores, entrar em acordos. Em outros países isso aconteceu, há possibilidade sim de acordo para melhorar a produtividade, para que a pessoa possa produzir o mesmo sem ter que estar na empresa por mais horas. Isso é possível, né? E é aí uma forma também de o Brasil correr atrás de uma dívida que a gente tem em relação à questão do trabalho, que é a falta de investimento em capital humano, desenvolvimento do nosso trabalhador. É um dos gargalos hoje no Brasil, é esse, né? O problema do capital humano, né? Falta de especialização. O aumento do número de estudantes no ensino técnico que tem acontecido nos últimos anos vai ajudar, isso é muito bom, porque essa garotada já está no ensino médio, já aprendendo uma profissão. Isso é importantíssimo, principalmente agora neste momento em que as novas tecnologias vão surgindo cada vez mais rápido. Então isso é importante, vai ajudar também a que a gente tenha uma maior produtividade nesse momento em que a carga horária pode ser diminuída, porque a gente está fazendo algo que é mais ou menos o contrário do que aconteceu no mundo inteiro, viu, Ricardo Garcia, ouvintes aqui no CBN Madrugada, porque o histórico, se a gente pegar de outros países, primeiro aumentaram a produtividade para depois reduzir os dias de trabalho. E aqui no Brasil a gente vai ter que fazer isso ao mesmo tempo, né? O que não é o melhor dos mundos, mas repito, é algo que a gente espera que as empresas se adequem para que não haja, né, aquele resultado que ninguém quer, né, que é o aumento de preço de produtos, porque não há dúvida nenhuma, se as pessoas vão trabalhar menos, o empregador vai ter que arrumar uma solução para isso. Ou ele vai contratar mais gente, isso não deve acontecer agora, ou ele pode aumentar o preço do produto, ele pode querer demitir gente. A gente espera que isso não aconteça. Para que não aconteça, é importante que haja esse tipo de negociação, para que a produção não caia, né, diante dessa redução da carga horária. E que os preços também não aumentem, porque, obviamente, neste momento agora, tudo que a gente não quer é pressão inflacionária, que iria dificultar sobremaneira a redução da taxa de juros. E um outro tema importantíssimo também, que vai está presente aí nas próximas semanas, essa questão da política para minerais estratégicos, terras raras. A gente tem falado muito sobre isso, o Congresso tem agido com responsabilidade e é importante, a gente já falou sobre isso, que a regulamentação coloca um limite para exportações de matéria-prima. Isso é importantíssimo, para que a gente possa manter essa riqueza que a gente tem, né, que tem um diferencial enorme no mundo, nesse momento em que o mundo inteiro está de olho nesse tipo de produto, nesse tipo de matéria-prima para produzir baterias, chips, celulares, carros movidos a eletricidade. Então a gente tem ali uma chance enorme para fazer com que a nossa economia cresça, mas vamos limitar, como já estamos fazendo, a exportação da matéria-prima e procurar investir na indústria para transformar essa matéria-prima em produtos, para que a gente possa melhorar a nossa pauta de exportações com produtos com maior valor agregado, produtos que envolvem uma cadeia de produção grande, que geram empregos. O presidente Lula tem destacado isso. O Brasil tem que, de alguma forma, mudar essa chavinha e deixar de ser um grande exportador de commodities, como a gente tem sendo, como a gente está sendo. Não que a gente não exporte outros produtos também, importamos até aviões, né, Ricardo Garcia, e muitos. A Embraer está realmente numa situação muito, muito boa, exportamos muitos carros também. Mas podemos e devemos melhorar essa pauta de exportações, que ainda é tomada mais da metade por commodities, não só o agronegócio, mas também o petróleo, minerais. Então é muito importante que a gente faça essa mudança também, que só vai trazer benefícios para o país. A gente vai continuar falando de eleições, uma reportagem muito interessante aqui da Rani Veloso sobre as esposas dos principais candidatos, obviamente, não só os candidatos, partidos, de olho aí no eleitorado feminino.
3: Atrair o maior eleitorado do país, o feminino, os candidatos à presidência da República escalaram as esposas de forma estratégica. Elas assumem em parte o protagonismo e atuam diretamente em busca de atrair apoios políticos. Além da presença forte nas redes sociais, elas serão vistas com frequência nos palanques e programas eleitorais. A primeira-dama Janja da Silva, Fernanda Bolsonaro e Gracinha Caiado devem intensificar a participação na agenda com o início oficial da campanha. Criticada por uma ala do governo e alvo de denúncias por gastos com assessores, Janja busca se impor e tem sido praticamente a porta-voz do Planalto no combate à violência contra as mulheres e na defesa da regulamentação das redes sociais, principalmente na proteção de crianças e adolescentes. Ela participa de publicações nas redes sociais em colaboração com Lula e o PT para engajar o público e gravou um vídeo para chamar apoiadores para o ato de lançamento da campanha neste domingo.
4: Presidente Lula e eu vamos estar esperando vocês. É um momento histórico para contar a história do presidente Lula e do Brasil do futuro. Esperamos vocês.
3: Sem a vice dos sonhos, Flávio Bolsonaro quer Fernanda Bolsonaro, atraindo a fatia do eleitorado que ele tem mais dificuldade, assim como o pai, o ex-presidente Jair Bolsonaro. Ainda mais depois que a ex-primeira-dama Michele Bolsonaro disse que foi maltratada e humilhada pelo candidato. Agora ele conseguiu selar uma trégua e conta com a esposa que está mais ativa nas redes sociais e até participa das lives.
5: Obrigada pelo carinho, viu? Eu acabei de postar no Instagram também.
6: Tava assistindo a live?
5: As mensagens de carinho que eu tô recebendo, viu?
6: Gente, obrigado pelo carinho com a Fernanda.
3: A mulher de Ronaldo Caiado, Gracinha Caiado, também tem sido presença fiel em alguns eventos para melhorar a comunicação com o público feminino. Gracinha é candidata ao Senado e faz duplo papel nas agendas de campanha. Nos discursos, ela engrossa o tom para associar Lula à corrupção e destaca como uma marido atuou quando governador.
7: Ele nunca foi envolvido com mensalão, com petrolão, com lava-jato e muito menos com banco massa, a colocar Goiás no rumo. E foi isso que o comandante em chefe das forças de segurança do estado, Ronaldo Caiado, fez enquanto foi governador.
3: Romeu Zema do Novo e Renan Santos do Missão não são casados, mas tentam atrair o público feminino. No entanto, de uma forma mais tímida. Zema elaborou o plano de governo com auxílio de 4 mulheres em áreas como gestão pública e eficiência de governo, meio ambiente, saúde, cultura e turismo. Já Renan é o único candidato que tem como mulher a coordenadora geral de campanha. Amanda Vettorazzo foi a única figura feminina presente no palco quando ele foi lançado. Mas quando questionado sobre como atrair o eleitorado feminino, a resposta é propostas de um Brasil melhor. Ainda não há um estudo sobre a efetividade da participação das mulheres dos candidatos nas campanhas, mas o cientista político Lúcio Renó, da UNB, acredita que as eleitoras podem até se identificar com as esposas dos candidatos, mas outras questões influenciam na escolha.
8: Uma parcela grande desse eleitorado acaba decidindo como eleitores do sexo masculino baseado em outros elementos também, suas preferências ideológicas, suas posições sobre temas políticos, não é? Suas visões sobre as diferentes candidaturas. Então tem vários outros elementos que são provavelmente mais importantes para a escolha do eleitorado feminino do que o apoio ou não da esposa do candidato.
3: Para a cientista política e idealizadora do projeto Mulheres que Pensam o Brasil, Gabriela Hollenberg, a utilização da imagem da esposa para humanizar candidatos ou suavizar rejeições não é novo. Apenas agora está focada no marketing eleitoral. Na opinião dela, só ter carisma não basta.
9: Elas passam a ser acionadas como centrais cabos eleitorais para transferir capital afetivo, dialogar com nichos específicos do eleitorado e cobrir o déficit de empatia das candidaturas. candidaturas masculinas. Sob a ótica da ciência política e do direito eleitoral, precisamos fazer um alerta rigoroso. Se as mulheres estivessem, de fato, sendo respeitadas nos seus lugares de direito e de poder, elas não estariam sendo posicionadas apenas como acessórios de poder ou cabos eleitorais de luxo. Elas estariam na cabeça da chapa como candidatas a cargos majoritários, como a presidência da República.
3: Isso porque esse eleitorado, que é independente, tem agora as suas próprias bandeiras. De Brasília, Rani Veloso.
2: Faltam 3 minutinhos agora para 1 da madrugada. O Igor Cardim tem informações aí sobre o imbróglio da comercial entre Brasil e Estados Unidos. Tem mais um capítulo.
0: O presidente Lula disse que o governo brasileiro acionou a lei da reciprocidade contra o tarifaço imposto pelos Estados Unidos para mostrar que o Brasil não é pouca coisa. Lula ainda afirmou que está tentando falar com Trump por telefone para dizer que ele não se meta nos negócios do Brasil, sobretudo nas eleições. Em entrevista ao podcast Não Inviabilize, Lula classificou como mentiras as justificativas americanas para as tarifas que acusam o Brasil de comprar produtos fabricados a partir do trabalho análogo à escravidão e não combater o desmatamento. Segundo o presidente, ninguém vence o Brasil com mentira. E a aplicação da retaliação comercial é uma demonstração de que o país não aceitará inverdades e defenderá a soberania.
10: Eu quero manter uma boa relação com os Estados Unidos. Não quero nenhuma briga com os Estados Unidos. Lamentavelmente, eles estão fazendo, sabe, construindo inverdades contra o Brasil. Nós ontem entramos com a lei da reciprocidade.
11: Eu vi.
10: Pra gente mostrar que a gente também não é, sabe, pouca coisa. Nós nos respeitamos.
0: Nesta sexta, o Ministério das Relações Exteriores notificou formalmente o governo norte-americano e solicitou consultas diplomáticas antes de qualquer medida de reciprocidade. Segundo interlocutores do Itamaraty, o processo de consultas e tratativas burocráticas pode levar de 2 a 3 meses e pode ou não levar ao acionamento da prerrogativa de fato. O ministro da Fazenda, Dario Durga, disse que o processo de aplicação da lei da reciprocidade econômica envolve a participação dos setores afetados.
12: Como a gente percebe que o mundo hoje anda muito fechado para esse tipo de participação, o primeiro impacto do processo de reciprocidade é a gente poder colher, em especial do empresariado brasileiro, mas também do empresariado exterior, quais seriam os impactos e as preocupações que eles têm com eventuais medidas de reciprocidade.
0: Além de iniciar o processo de reciprocidade, o Brasil também acionou a Organização Mundial do Comércio contra as novas tarifas americanas. A Casa Branca já aceitou o pedido de consultas. Com colaboração de Rani Veloso, de Brasília, Igor Cardi.
2: 1 hora da madrugada deste sábado, espaço agora para Nadédia Calado.

0: agosto de 2026. O advogado Nelson Williams se afastou por tempo indeterminado do comando do escritório após ser alvo da Operação Arena deflagrada pela Polícia Federal. Segundo nota, a decisão partiu do próprio advogado. Williams foi um dos 17 alvos de mandados de busca e apreensão cumpridos na operação. A PF investiga um grupo empresarial do Nordeste suspeito de utilizar estruturas societárias e financeiras no exterior para ocultar a origem e a destinação de recursos provenientes da exploração de jogos de azar e apostas esportivas. A segurança na fronteira entre o Marrocos e a cidade espanhola autônoma de Ceuta, no norte da África, está reforçada. A medida foi tomada por causa da circulação da informação falsa em redes sociais de que a passagem seria flexibilizada no sábado em razão de um feriado religioso. No fim de julho, cerca de 80 mil imigrantes entraram em Ceuta em poucos dias. Quase 100 pessoas morreram na travessia e 8 mil imigrantes que conseguiram cruzar a fronteira permanecem na cidade espanhola. Luigi Mangione, acusado de matar o CEO da United Healthcare, Brian Thompson, admitiu ter atirado contra ele. A declaração ocorreu durante sessão judicial em um tribunal de Nova York, nos Estados Unidos. Mangione também se declarou culpado da acusação de ter perseguido o CEO, um dos crimes pelos quais ele é acusado. Diante da confissão, os juízes estabeleceram que a sentença do criminoso será lida no dia 18 de dezembro. A Procuradoria de Nova York afirmou que vai pedir a prisão perpétua para ele.
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0: Aqui no CBN Madrugada, espaço para a gente falar um pouco mais aí sobre temas jurídicos importantes, notícias desta quarta-feira. Os ministros do Supremo Alexandre Moraes, Flávio Dino, Gilmar Mendes e Cristiano Zanin determinaram que juízes de 6 estados e do Distrito Federal devolvam imediatamente penduricalhos que ultrapassaram valores determinados pelo Supremo. Decisão que vale para magistrados de Goiás, Maranhão, Paraná, Rio de Janeiro, Rio Grande do Norte e também Rondônia. A gente vai conversar aqui no CBN Madrugada com a Luciana Bauer, que é jurista, advogada, ex-juíza federal. Luciana, muito bom dia, um prazer tê-la conosco aqui na CBN.
1: Um bom dia a todos, é um prazer estar na CBN, que alcança todo o Brasil.
0: Exatamente. Como é que você avalia essa decisão dos ministros do Supremo em relação a esses penduricalhos, hein?
1: Então, eu avalio quanto o judiciário é desrespeitado pelo próprio judiciário, né? Porque o Supremo tinha dado uma determinação do que ele entendia como subsídio e todas as outras verbas que poderiam extrapolar. Eu vou dar um exemplo de uma verba bem comum que pode extrapolar, porque é quase um alto cargo para um juiz. Estamos na época eleitoral e os juízes estaduais têm o seu cargo de juiz estadual, de família, etc., em comum numa jurisdição eleitoral que é bem complicado nessa época, às vezes dá um trabalho enorme, então tem essa acumulação que não entra no rol de subsídio. E isso demonstra o quanto é difícil unificar esse entendimento dos princípios de administração pública para os tribunais. Nós temos os princípios constitucionais, que é a legalidade, impessoalidade e moralidade, mas também temos alguns específicos que são economicidade, ou seja, a atividade administrativa e também a judicial, ela tem que se portar pelo menor impacto possível no orçamento. E outro ponto que eu chamo a atenção dessa decisão é que ela foi dirigida especificamente aos 6 presidentes dos tribunais dos estados ali mencionados, né, como Rio de Janeiro e Distrito Federal. Por quê? Porque é uma atividade administrativa do presidente do tribunal autorizar ou não essas verbas. Então, estão sendo chamados de um ponto de vista pessoal, sua responsabilidade enquanto presidente dos tribunais, a se explicarem perante o Supremo.
0: Agora, Luciana, você acha que a gente pode esperar medidas semelhantes em outros estados também? Porque sempre que a gente fala da questão dos penduricalhos, eu lembro um dado que ficou na minha cabeça porque estou aqui no estado de São Paulo. Né? Em 2025, a média salarial, e não estou falando salário bruto não, salário líquido dos desembargadores do Tribunal de Justiça de São Paulo, a média salarial, somando ali, né, todo ano, dividindo ali por 12 ou 13, se for contar o 13º, média de 95 mil reais por mês. Se a Constituição está dizendo que o salário máximo, o teto, é o salário do ministro do Supremo, 46 mil, o nosso ouvinte não consegue entender como é que o próprio Supremo Tribunal Federal permite um desrespeito como esse à Constituição. O que explica isso, hein, Luciana?
1: Não consigo explicar, é a mesma explicação que tivemos para o orçamento secreto, porque temos um poder que achou confortável legislar para si mesmo. Isso que a gente tem em cada tribunal dos estados do Brasil. A Justiça Federal tem um salário per capita bem menor. Muito próximo do teto, porque ela é uma estrutura mais nacional e regulada pelo Conselho da Justiça Federal, pelo CNJ, então é mais difícil legislar. Mas nos estados, é muito mais fácil nos estados, no Ministério Público, né, estadual, é muito mais fácil fazer esses penduricalhos. Eu acredito que vai ser ainda bem difícil equalizar esses salários que estavam acomodados a um patamar quase do dobro de um salário do ministro do Supremo a o que realmente cada um deveria viver. Então, sempre que ter em mente que o juiz, ele tem outros recebimentos, outros que não são subsídios. Por exemplo, esse exercício do direito eleitoral, às vezes também férias que ele acumula, vem acumulado, no outro mês ele não está liberado porque vem acumulado, mas isso não explica vir um per capita tão grande, tão superior ao que manda a Constituição.
0: Você falou a questão das férias, né? Outro aspecto que eu realmente não consigo entender, porque lá na Constituição está escrito que todos são iguais perante a lei. E até hoje eu não consegui entender por que magistrados, integrantes do Ministério Público têm direito a 60 dias de férias e o restante dos brasileiros tem direito a 30. E lembrando, né, acho que você sabe também muito bem disso, né, Luciana Bauer, que muitos desses juízes vendem uma dessas férias e acabam acumulando ainda mais nos seus vencimentos. O próprio ministro Gilmar Mendes, há alguns meses, eu lembro que ele mesmo admitiu lá, temos que mudar isso, porque há pesquisas que mostram que a nossa justiça é uma das mais caras do mundo, que é uma justiça ainda lenta. Então eu pergunto, qual que é a justificativa para se manter esse privilégio?
1: Olha, justificativa tem muito pouca. E o pior é que não quer se padronizar para algo mais econômico. Quer se padronizar para estender essas férias remuneradas para mais entidades, né? Como a AGU, como a Defensoria. Eu acho que nós temos, principalmente no judiciário, um servidor público que não se vê como servidor público. Ele se vê como um ente a parte do orçamento da União, quando a nossa justiça é muito lenta. Qualquer pessoa que entre na justiça, o tempo médio é de 3 anos para ser julgado qualquer coisa. Isso é muito tempo, pensando aí em causas trabalhistas, causas de família. Nós temos uma justiça muito lenta.
0: A gente está conversando aqui no CBN Madrugada com a advogada, jurista Luciana Bauer, ex-juíza federal. Luciana, queria mudar de assunto, saber a sua opinião sobre uma decisão que foi tomada na semana passada, pela primeira vez um juiz cometeu uma infração grave, corre o risco de perder o cargo. É uma decisão do Superior Tribunal de Justiça, vai agora para o Supremo Tribunal Federal. A gente está falando do ministro Marco Buzzi, né, afastado aí pelo menos temporariamente, acusado de importunação sexual. Como é que você vê essa decisão do Superior Tribunal de Justiça, hein?
1: Então, temos que lembrar que as garantias da magistratura são garantias impessoais, que o magistrado não vai sofrer pressão. Mas isso não pode acobertar situações extremas em que realmente o próprio Supremo, no final do ano passado, no ano, por meio do voto do Lucidino, colocou que não existe mais a aposentadoria compulsória em caso de perda de cargo. Então é isso que está se aplicando a primeira vez essa jurisprudência do STF para o caso do ministro Marco Buzzi. O que chama a atenção? Por mais que ele perca o cargo, por mais que ele seja colocado para fora da magistratura, isso não se confunde com a perda do direito trabalhista dele, das contribuições previdenciárias. Então, se ele já é um juiz, ou um juiz, né, futuramente, que tem já o tempo de serviço para se aposentar, ele vai se aposentar, independente de ser colocado para fora do serviço de juiz. Por quê? Porque a gente não pode fazer uma acepção das contribuições previdenciárias. Isso não existe na nossa Constituição. Mesmo pessoas que são condenadas, que são presas, elas continuam com o seu direito previdenciário. Porque entender que o Estado, se o judiciário pudesse prestar essas contribuições previdenciárias, seria muito injusto, né? Eles contribuíam e eles têm o direito a essa aposentadoria, que não vai ser mais a aposentadoria sem selo especial de juízo, ser uma aposentadoria comum. Isso ainda está muito sem a regulamentação, ele vai ser o primeiro caso, então a gente vai acompanhar como é que o Supremo vai fazer essa modulação desse julgamento, como é que também o STJ vai aplicar administrativamente para esse afastamento.
0: Agora, Luciana, e no caso daqueles magistrados que não atingiram o tempo ainda para aposentadoria, quantos casos a gente tem no Brasil e a gente relata aqui dessa aposentadoria compulsória, por exemplo, para juízes que foram pegos em flagrante, por exemplo, vendendo sentenças? E aí, para o nosso ouvinte, eu mesmo não consigo entender isso como uma punição, né? O sujeito comete um crime e aí o máximo de punição que ele recebe é ir para casa, colocar o seu pijama, sentar lá no sofá e continuar recebendo salário de 60, 70, 80 mil reais. Não nos parece injusto isso?
1: Entendo perfeitamente a reforma. O problema é que a gente pegou essa legislação toda de juízes, né? A lei que não vai dar mais futuro, etc. Ela tem uma forma de falar que não é, que é antiga. Falava aposentadoria compulsória como, na verdade, era uma perda de cargo. Só que essa perda de cargo, ela vem numa situação que também, cada juiz que passa no seu estágio probatório, ele tem a garantia de não ser, a garantia de ser um juiz para sempre. É um cargo vitalício, está na Constituição. Então, de certa forma, por mais que ele seja expulso da magistratura, ele depende de uma ação penal para ser expulso definitivamente. Por isso que a gente interpreta que o Marco Buzzi, ele foi expulso. Ele também não está sofrendo só uma sanção administrativa de colégio. Ele também, creio que está sobre uma investigação criminal de crimes sexuais que cometeu.
0: Sim.
1: Mas voltando à força, então, essa garantia de vitalidade, o juiz vai ser afastado e ele vai receber conforme ele contribuiu. Se foi 5 anos, ele vai receber 1/5 do que seria a aposentadoria líquida. Se foi 10 anos, o correspondente, assim vai.
0: Sim.
1: Provavelmente agora, com a nova diretiva do STF, pode ser que ele receba só o teto do INSS. A gente não sabe ainda como vai ser feita essa transição, porque o Marco Buzzi vai ser o primeiro caso do juiz que perde o cargo e não vai ser mais aposentado compulsoriamente, embora essa palavra seja uma palavra antiga. O que, na verdade, a gente quer dizer com essa palavra, no frigir dos ovos, no direito administrativo, é uma perda de cargo, e daí ele se aposenta porque ele tem ali contribuições, tem idade para se aposentar. Não necessariamente porque é um juiz afastado.
0: Sim. Para a gente fechar nosso papo, advogada, jurista Luciana Bauer, um último assunto aqui. O presidente do Supremo, Edson Fachin, apresentou na semana passada ao Conselho Nacional de Justiça a proposta para se criar um código de conduta que seja válido também para os ministros de cortes superiores. Porque, pelo que consta, temos aí código de conduta apenas para juízes de primeira, segunda instância, não para os tribunais superiores. O próprio ministro Alexandre Moraes, no ano passado, me recordo, disse textualmente que não vê nenhuma necessidade da criação de um código de conduta para o Supremo. Você considera necessário esse código? Qual a sua opinião sobre esse assunto?
1: Ele é super necessário para as democracias. Não é só a democracia brasileira que está sofrendo com a falta de um código de conduta para o Supremo Tribunal Federal Brasileiro. A Suprema Corte dos Estados Unidos também está sofrendo isso. Por quê? Porque cada vez mais os membros da Suprema Corte, de todo mundo, são chamados a fazer uma mediação política. E cada vez mais eles estão usando lobby, eles estão recebendo lobistas, eles estão ajudando ações que os próprios parentes atuam. Isso era uma coisa impensável no tempo atrás no STF. Quando tinha o regimento interno do STF falava que era vedado e usava a mesma configuração que tinha no Código de Processo Civil, que você não pode atuar em casos que tenha cônjuge, filhos e outros assuntos até tanto grau. Só que o Supremo, no ano passado, quando ele começa a aceitar que não tanto faz julgar uma ação que é de um parente ou de um parente, você quebra totalmente a ergonomia de todos os advogados que não são parentes de ministro Supremo, né? E isso causa um mal-estar e também uma falta de imparcialidade que deve ser a marca de uma democracia, de uma democracia constitucional. E mais ainda a conduta dos ministros do Supremo. Eu tenho muita confiança que a ministra Carmen Lúcia foi encarregada de elaborar essa proposta, porque ela foi uma juíza de carreira a vida toda, ela não foi advogada antes, ela acho que foi juíza a vida toda. E ela tem um padrão ético que ela entende que realmente esses conflitos de interesses, esses impedimentos, essas pressões com parentes, as relações com advogados, por exemplo, um ministro que participava de uma banca de advogados ou de uma universidade, ele tem que ter algumas restrições. E isso vai ser pontuado também com a minuta da OAB. Mas até agora, o texto final desse arrazoado que a Carmen vai levar para os demais ministros corroborarem ainda no sistema público.
0: Muito bem. Jurista, advogada, ex-juíza federal, Luciana Bauer, obrigado pela gentileza aqui com a CBN. Um bom dia e até uma próxima oportunidade.
1: Um bom dia, comunidade CBN.
0: Hora 21 minutos, agradecer aqui o Batista Filho, viu, Ricardo Garcia? Mandou mensagem aqui com foto também do radinho de pilha. Lá, o Batista é nosso colega radialista em Maceió, Alagoas. Obrigado pela mensagem. Também o nosso ouvinte Edão, está em Contenda, no Paraná. Obrigado a Marielle de Araraquara, André Teixeira, Valparaíso de Goiás, Maria Rosa de Araras. Araras completando hoje 164 anos de fundação, um feriado na cidade. Parabéns aí para o pessoal de Araras. Muito obrigado ao Hernani Souza, em Salto, no interior paulista, também por aqui. Cláudio Vinícius, de Curitiba. Muito obrigado também a você que participa pelo YouTube, galera que está trocando ideias no chat e acompanhando as imagens do nosso estúdio, Admilton Nunes, professor Richardson, também a manifestação aqui do Carlos Muniz, de Camaragibe, Pernambuco, Silvana da Silva, também participando. E obrigado a você que participa também pelo Instagram. Estamos aqui na rede social, no Instagram, no arroba PHC Galvão. Repetindo, arroba PHC Galvão, você pode interagir por aqui, como faz o nosso ouvinte, Luiz Gonzaga Marcelino. Está por aqui também. E muito obrigado também pela participação do nosso ouvinte, Ibson Araújo de Castro, também conectando aqui via Instagram no arroba PHC Galvão. Muito obrigado. Vamos abrir espaço para o Lucas Taveira, tem informações, as últimas informações sobre os trabalhos de resgate, situação muito preocupante, trágica, por conta do terremoto na Colômbia.
2: Equipes de resgate continuam empenhadas na busca por sobreviventes 4 dias depois do terremoto que atingiu a Colômbia. Em Pereira, na região cafeeira, os socorristas concentram esforços em um hotel que desabou e onde pessoas podem estar vivas sob os escombros. O terremoto de magnitude 7,4 derrubou prédios e danificou casas, escolas e hospitais em diferentes cidades do oeste do país, entre elas Buenaventura, Cali e Pereira. Segundo as autoridades, são 287 mortos e quase 4 mil feridos. Cerca de 400 pessoas continuam desaparecidas. Muitas famílias também precisaram deixar os imóveis e buscar abrigos. As equipes de resgate enfrentam o risco de novas ocorrências. Dezenas de réplicas foram registradas desde o terremoto, aumentando o perigo para os socorristas e para moradores que ainda não podem voltar para casa. Em Quibdó, capital de Chocó, o presidente Abelardo de la Espriella prometeu que a reconstrução será feita independentemente de posições políticas ou ideológicas. Ele também afirmou que comunidades historicamente negligenciadas devem receber mais investimentos.
3: Olha, a tragédia foi muito forte. Chocó foi muito afetada. Sempre se deu as costas a essa região. Essa é uma grande oportunidade, não só para reconstruir a Colômbia, mas também para pagar a dívida histórica que há aqui no departamento, que é fundamental na construção da pátria, afinal.
2: O Banco Mundial anunciou ter repassado US$ 200 milhões para ajudar a Colômbia na resposta emergencial ao desastre. O dinheiro será usado nas necessidades imediatas e também na preparação para a recuperação das áreas atingidas. De São Paulo, Lucas Taveira.
4: A gente continua na página internacional, agora com a Karen Lemos, tem informações sobre o conflito no Oriente Médio.
5: O presidente americano Donald Trump disse que planeja declarar o Estreito de Hormuz um território dos Estados Unidos depois que o Irã for derrotado. Em discurso durante um comício, Trump destacou que os Estados Unidos têm o controle da passagem e que nenhum navio atravessa a via navegável a menos que os americanos queiram.
6: Em pouco tempo eu vou declarar o Estreito de Hormuz como um território dos Estados Unidos. Nós temos um bloqueio. Nenhum navio passa, a não ser que a gente queira. E é como a Venezuela. A Venezuela foi uma guerra de um dia. E agora nós trabalhamos muito bem com eles, pegando milhões e milhões de barris de petróleo.
5: Quase meio ano após o início da guerra entre Estados Unidos e o Irã, os estoques globais de petróleo estão diminuindo rapidamente, enquanto o tráfego pelo Estreito de Hormuz permanece praticamente paralisado. O Irã afirma que não vai reabrir totalmente o estreito até que os Estados Unidos atendam às condições do país. Trump, no entanto, insiste que a passagem está sob controle dos americanos. No comício dessa sexta-feira, Trump ainda afirmou que nunca se desculparia por ter tomado medidas militares contra o Irã, argumentando que o aumento dos preços da gasolina valeu a pena para impedir que os iranianos produzissem armas nucleares. A secretária de imprensa da Casa Branca, Caroline Leavitt, que está de saída do cargo, disse que os objetivos de manter os preços de gasolina baixos e garantir que o Irã nunca tenha uma arma nuclear são igualmente importantes para o presidente. Uma mudança na mensagem em relação ao foco inicial do governo na questão nuclear. Ao longo da guerra, Trump argumentou que o aumento do preço da gasolina é um pequeno preço a pagar. Mas, em uma pesquisa da CNN americana, 74% dos americanos disseram que a guerra não vale o preço pago em vidas e no custo financeiro para o governo do país. De São Paulo, Karen Lemos.
4: Agora para o Rio de Janeiro com Matheus Maciel, o ex-governador Cláudio Castro continua encrencado com a justiça, hein?
7: A Polícia Federal deflagrou nesta sexta-feira a segunda fase da Operação Sem Refino contra fraudes ambientais, corrupção e lavagem de dinheiro envolvendo a Refite, a antiga refinaria de Manguinhos no Rio. A ação atingiu mais uma vez o ex-governador Cláudio Castro, que já havia sido alvo da PF em maio. Agentes cumpriram 16 mandados de busca e apreenderam veículos e malotes com documentos e bens de valor. A PF esteve num imóvel em Petrópolis, na região serrana, que havia sido alugado por Castro. A defesa do ex-governador alega que o contrato do local já havia sido rescindido há meses e nega irregularidades. Entre os investigados estão ex-secretários na gestão de Castro, como Bernardo Rossi, que comandou a pasta de ambiente. Além de José Mauro Faria Júnior, que foi titular da Secretaria de Transformação Digital. Ao todo, 7 pessoas foram alvos nesta sexta-feira. A ação da PF ocorre às vésperas do início da campanha eleitoral. Para o cientista político João Feres, professor do IESP-UERJ, os desdobramentos atingem os políticos que deram sustentação a Castro e à direita como um todo.
8: O plano de Lula era não só ele concorrer ao Senado, como fazer o sucessor. Deu errado com o Rodrigo Bacelar, que foi preso, né? E agora com o Douglas Ruas, parece que de novo a gente tem uma ameaça. Mas também eu acho que tem um impacto sobre a campanha do Flávio Bolsonaro, porque o Flávio Bolsonaro precisa de palanque no Rio de Janeiro, né? A questão mais importante nesse negócio todo é a saída desse grupo da frente do governo do estado.
7: A PF aponta que a Refit pagava propina a agentes públicos, inclusive integrantes do Tribunal de Justiça, para garantir a operação ilegal da refinaria. O dono da empresa, Ricardo Magro, que mora nos Estados Unidos, já teve a prisão decretada pelo STF e é considerado foragido. A ação da PF ocorreu após a Agência Nacional do Petróleo revogar a autorização de funcionamento da Refit e o governo do estado, hoje sob o comando interino de Ricardo Couto, cassar a inscrição estadual da empresa. Os investigados podem responder por gestão fraudulenta, sonegação fiscal e lavagem de capitais. Com a colaboração de Isa Morena, do Rio de Janeiro, Matheus Maciel.

0: sábado 15 de agosto de 2026. O governo dos Estados Unidos incluiu o Brasil em uma lista de mais de 40 países acusados de colaborarem com a China na evasão de tarifas alfandegárias. O relatório da Casa Branca sustenta que mercadorias chinesas são enviadas a países intermediários para montagem e embalagem, com o objetivo de mascarar a origem dos produtos e evitar tributos adicionais. Ao lado de nações como Vietnã, Turquia e Tailândia, o Brasil foi apontado como polo logístico e manufatureiro, em que componentes industriais passam por alterações superficiais antes do redirecionamento ao mercado americano. CPFs de mais de 500 pessoas mortas eram utilizados em operações de câmbio relacionadas a um esquema envolvendo casas de apostas, segundo investigação da Polícia Federal. De acordo com investigadores, os documentos serviam para atribuir a terceiros uma falsa identidade, viabilizando operações não autorizadas. Como consequência das apurações, o Ministério da Fazenda determinou a suspensão imediata das atividades da PixBet. Foo Fighters anunciou realização de 2 shows no Brasil no ano que vem. Os americanos, liderados por Dave Grohl, se apresentam na Arena MRV em Belo Horizonte no dia 18 de fevereiro. Depois vão para o Morumbis em São Paulo no dia 20. Os shows contam com participações brasileiras da cantora Karen Dió e da banda Dead and Mentals. A venda geral de ingressos tem início às 10 da manhã na próxima quinta-feira. Horário de Brasília, 1:33.
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0: Regiane é funcionária pública, pretende se aposentar daqui a 4 anos e tem investimentos no Tesouro IPCA, fundos imobiliários, ações e dólar. Recentemente, ela vendeu uma casa que custava uma manutenção cara e usou 1/3 do valor na compra de um apartamento para morar. Ela está na dúvida se investe o restante em outros imóveis para alugar ou nos ativos financeiros que ela já tem. Regiane, é importante administrar tanto o valor do seu patrimônio quanto o fluxo de rendimentos que os seus investimentos proporcionam. Com dinheiro na mão, é possível conseguir boas oportunidades na compra de imóveis. Mas é fundamental, no seu caso, tentar identificar se os imóveis que você pretende comprar para investir serão fáceis de alugar. Porque mesmo que você consiga um bom desconto na negociação, o aluguel depende de outros fatores, especialmente da localização do imóvel e das condições da economia. Ter um rendimento periódico mais ou menos garantido, como os dividendos das suas ações, os pagamentos distribuídos pelos seus fundos imobiliários ou os juros recebidos dos títulos atrelados ao IPCA, são importantes para o planejamento da sua aposentadoria. Porque em algum momento pode ser que você precise usar esses valores para despesas extraordinárias. O ideal, então, é ter um equilíbrio entre o recebimento de aluguéis dos imóveis e os rendimentos distribuídos pelas aplicações financeiras. Até a próxima, um bom fim de semana e continue mandando suas perguntas para cbndinheiro@cbn.com.br.
1: Para 37 minutos, agora é o momento do Viva Voz. Tivemos um Viva Voz especial nesta sexta-feira, viu, Ricardo Garcia, ouvinte.

0: Ô Vera, o assunto que mais mobilizou a imprensa e as entidades nessa semana foi a decisão do ministro Alexandre de Moraes, que quebrou o sigilo da fonte de um blogueiro no Maranhão. Como é que essa história deve evoluir?
1: A gente já falou bastante sobre ela aqui, então vou a partir da sua pergunta, né? Como que a gente vai ver isso daqui para frente? Hoje teve um desdobramento, porque o ministro Flávio Dino levantou o sigilo de uma série de inquéritos ligados lá ao Maranhão. Me pareceu que com isso ele quer mostrar a gravidade do que anda acontecendo na política Maranhão, como uma maneira de tentar justificar o que houve no outro inquérito, esse relatado pelo ministro Alexandre de Moraes. Mas eu acho que segue a mesma avaliação, isso nada tem a ver com o sigilo da fonte, continua não justificando a quebra do sigilo da fonte. E agora o que se deve ver é que, caso haja um recurso, ele vai ser julgado na primeira turma. O ministro Fachin fez um movimento para levar isso para o plenário do Supremo, mas o ministro Alexandre de Moraes fez uma contraofensiva dizendo que o foro de julgamento para isso é o plenário da turma. Então, o mal-estar é grande entre os ministros, ele ficou patente nessa semana, mas por hora deve prevalecer a decisão de que fique no plenário da turma. E aí tem uma outra contradição para ser resolvida, porque o ministro Dino é membro dessa turma. E aí ele deve se dizer impedido de julgar o caso que diz respeito a uma suposta violação da sua própria segurança.
2: Ô Vera, na disputa presidencial, o presidente Lula conseguiu dar uma desviada daquelas denúncias sobre o Lulinha e o Marcola e fechou acordos importantes com Davi Alcolumbre e com o Hugo Mota, né? Conseguiu sair das cordas?
1: Conseguiu, eu acho que sim. Carol, essa semana foi importante para ele, para esses acordos que podem resultar justamente no destravamento da pauta. Já aconteceu na Câmara, muita coisa andou nessa semana e conseguiu aprovar a questão ali do gatilho para o orçamento a partir do ano que vem. Pode ser que passe a MP que terminou com a taxa das blusinhas, evitando assim que ela volte durante o período eleitoral. E o Senado, que era onde as relações estavam mais desgastadas, a coisa avançou bastante com o Alcolumbre, a ponto de hoje ele divulgar uma nota em tom ali muito otimista, falando da conversa republicana e anunciando que vai colocar para andar o fim da escala 6x1, que é um projeto vital para a reeleição do Lula, a questão da PEC da segurança, que essa estava dormitando há mais tempo ainda lá, e a regulamentação de minerais críticos, que também é um tema importante nesse momento da briga com os Estados Unidos. E nesse capítulo também, né, no externo, o Lula resolveu subir o tom e anunciou a abertura de processo para aplicar a lei da reciprocidade. Então, também no fronte externo, ele deu ali uma demonstração de força para tentar sair das cordas nesses assuntos que o desgastaram e que você levantou.
0: Já Flávio Bolsonaro, Vera, essa semana gravou com candidatos ao Senado, lançou seu plano de governo, tá tentando aí emplacar uma onda de boas notícias, né? Pauta positiva, mas vira e mexe, tá ele na boca de Matilde, tá? Tem confusão envolvendo Flávio. E como essa filiação fake à omissão, que acabou ofuscando, né, o lançamento do plano.
1: Ofuscou totalmente, foi o assunto mais falado ontem a respeito dele. O plano ficou realmente em segundo plano mostra ali essa confusão do QG da campanha dele, né? Tudo bem, nessa vez a culpa não foi dele, mas eles demoraram muito tempo para dizer o que tinha acontecido, para entender o que tinha acontecido, e aí se perde muito tempo com bobagem. Eles estão muito na expectativa dessa pesquisa de hoje da Quest, porque acreditam que se o Lula tiver perdido algumas posições em razão dos escândalos, ele volta a ser competitivo e isso pode animar também os políticos que estão meio debandando. Quando eu falo que o Centrão lulou aqui no Rio, por exemplo, o Douglas Ruas, candidato do Flávio, perdeu o apoio do União Brasil e do PP, que não vão declarar apoio formalmente ao Eduardo Paes, mas passaram a orbitar em torno dele. Então, mesmo os aliados do Flávio com muita dificuldade devido a essa expectativa de poder que agora está deslocada para uma avaliação dos caciques, etc., de que a chance do Lula se reeleger hoje é maior do que dele perder.
3: 1h42, a gente continua falando de eleições aqui no CBN Madrugada. O candidato do PT ao governo de São Paulo, Fernando Haddad, participou de entrevista em Ribeirão Preto, na CBN. Daqui a pouquinho a gente vai destacar

0: Júlia 3. Antes, a Bruna Barbosa traz informações sobre o governador, que está tentando a reeleição, Tarcísio de Freitas, e buscando aproximação com os evangélicos.
1: Em mais um aceno ao eleitorado evangélico, o governador de São Paulo, Tarcísio de Freitas, participou na manhã desta sexta-feira de um café da manhã com pastores e lideranças religiosas na capital. O encontro foi promovido pela Coalizão de Igrejas Evangélicas Apostólicas Global, presidida pelo apóstolo Estevam Hernandes, fundador da Igreja Renascer e criador da Marcha para Jesus. O prefeito de São Paulo também estava no encontro. Ricardo Nunes e Tarcísio são próximos de Estevam, que é um dos principais interlocutores entre evangélicos e políticos. Durante o encontro, Tarcísio agradeceu o apoio recebido das lideranças religiosas desde a campanha de 2022. Ao citar passagens bíblicas, atribuiu a Deus parte das conquistas do governo e mencionou resultados em áreas como habitação, saneamento, segurança e infraestrutura. Na fala aos pastores, sem mencionar a campanha eleitoral, o governador afirmou que vê na fé e nas orações um elemento de sustentação para enfrentar os próximos desafios.
2: Lá atrás, vocês abriram as portas das suas igrejas, dos seus ministérios, para que a gente pudesse tomar contato, para que a gente pudesse ser conhecido, para que a gente pudesse falar. Quando ainda era uma aposta, quando ainda era improvável, vocês nos abençoaram, vocês oraram por nós. E hoje, eu estou aqui 4 anos depois para dizer muito obrigado. Obrigado pelas orações, que essas orações sustentam. Não tenho dúvidas, o combate é muito pesado, desgasta. Existe sim a luta espiritual, mas que dá vitória, que sustenta, são as orações de vocês.
1: Enquanto a proporção de católicos diminui no Brasil, os evangélicos já representam mais de 1/4 da população, segundo o último censo do IBGE. Esse segmento também tem peso relevante na disputa eleitoral e é tratado por campanhas como um grupo estratégico. No próximo domingo, o primeiro dia oficial de campanha nas ruas, Tarcísio reforça essa aproximação. Pela manhã, participa em Osasco do lançamento da candidatura do ex-prefeito Rogério Lins a deputado estadual. À tarde, estará na missa do Canção Nova Abraça São Paulo, no ginásio do Ibirapuera, um dos principais encontros católicos do país. De São Paulo, Bruna Barbosa.
0: São Paulo para o interior paulista com a Júlia 3.
3: O candidato do PT ao governo de São Paulo, Fernando Haddad, fez duras críticas à gestão do governador, a CBN Ribeirão, nessa sexta-feira. Ele buscou se aproximar do eleitor no interior, região onde enfrenta resistência histórica e onde pesquisas apontam vantagem de Tarcísio. Haddad disse que pretende usar os próximos meses para apresentar dados e tentar mostrar ao eleitor que, na avaliação dele, São Paulo não está sendo bem governado. Na segurança pública, o candidato disse que, se eleito, vai criar um gabinete institucional para combater o crime organizado sob comando do governador e com participação de forças federais. A proposta prevê a participação da Polícia Federal, da Receita Federal e do Ministério Público Federal, além de forças de segurança do estado. Haddad também defendeu o uso de inteligência artificial para registrar ocorrências e orientar o policiamento e as investigações.
4: Ou o governador puxa para a mesa dele a responsabilidade pela segurança pública, ou não vai resolver. Eu vou criar um gabinete institucional presidido por mim. E detalhe, nesse gabinete vai ter assento as forças federais. Eu quero a Polícia Federal com assento, eu quero a Receita Federal com assento, eu quero o Ministério Público Federal com assento nessa mesa. Porque eu não acredito em combate ao crime organizado da maneira desarticulada, fragmentada que nós estamos enfrentando o crime organizado. O crime organizado está mais organizado que a gente. O Estado de São Paulo precisa se organizar para combater o crime organizado. A maior operação de combate ao crime organizado já feita na nossa história, chama Carbono Oculto, ela foi liderada pela Receita Federal e pelo Ministério Público de São Paulo. Não teve a participação do governo do estado. Foi o Ministério Público do Estado com a Receita Federal. Depois chegou a tropa. Depois que a coisa estava armada, chegou a tropa, porque se precisa para cumprir mandado da Polícia Militar, da Polícia Federal e tudo mais. Eu quero tornar a cooperação federativa a regra e não a exceção.
3: Haddad também criticou o modelo de escolas cívico-militares e disse que é preciso valorizar os professores, reduzir a precarização dos contratos e melhorar a infraestrutura das escolas. Na economia, ao ser questionado sobre a imagem de ex-ministro da Fazenda e as críticas à elevação de impostos, Haddad rebateu a acusação de aumento da carga tributária. Ele disse que o governo federal priorizou a redução de impostos para quem ganha menos e o corte de benefícios fiscais. De Ribeirão Preto, Júlia Tress.
0: 1h48, conosco agora Tatiana Vasconcelos, Fernando Andrade, começando com Maria Cristina Fernandes.
5: Bom, depois de se encontrar com o presidente Lula, o presidente do Senado, Davi Alcolumbre, disse hoje que encaminhou para análise das comissões do Senado as três principais prioridades do governo federal na casa. Duas PECs, proposta de emenda à Constituição que prevê o fim da escala 6x1, 6 dias de trabalho para 1 de folga, a PEC da segurança pública, que engloba um montão de coisa, e o projeto de lei que estabelece o marco legal de minerais críticos e terras raras. Maria Cristina.
6: Vamos dizer que o Lula ganhou um Natal antecipado, Tati. Eu acho que esta é uma maneira. Porque a escala 6x1, eu acho que das pautas aí que têm sido enfatizadas pelo presidente, soberania, a tabela de imposto de renda, a desoneração até 5 mil do IR, essas pautas, o pé de meia, nenhuma pauta é tão ressaltada como um atributo importante de sua proposta quanto essa escala 6x1. Então, ao fazer isso, o Senado da Veocolume realmente está dando um presentaço. A PEC da segurança, aí já é talvez a maior flanco que existe na imagem deste governo, na imagem do Lula, na imagem do PT de uma maneira geral, como trata a questão da segurança. A PEC da segurança permite, digamos, que a União tenha um papel preponderante na coordenação das políticas de segurança e também possibilita ao presidente ter um discurso mais incisivo no tema. E, finalmente, esse projeto de lei dos minerais críticos é que dá, digamos assim, materialidade a esse discurso da soberania. Esse discurso que Lula tem dito que as terras raras não são dos Estados Unidos, não são da China, são do Brasil. Mas como se não há um projeto para se explorar esses minerais críticos. Então, esse projeto de lei é a formatação dessa exploração. Então, para ser do Brasil, tem que ter um jeito de explorar, porque o país precisa da renda e do desenvolvimento decorrente da exploração desses minerais. Então, realmente, ele deu um presente de Natal antecipado. E a pergunta subsequente, antes que vocês a façam, eu vou atropelá-los.
4: Vai.
6: A troco de que?
4: Escrevi isso, a pergunta, você acredita?
6: Isso.
4: Quais os interesses, Maria Cristina?
6: Pois é, Fernando. Até porque o senador Davi Alcolumbre, vamos lembrar, é responsável pela maior derrota legislativa do presidente Lula neste mandato.
4: Sim.
6: E é a recusa inédita de um indicado para o Supremo Tribunal Federal. O ministro da AGU, a Advocacia Geral da União, Jorge Messias. Bem, o senador não está disputando eleição, esta eleição de outubro, mas ele disputa a recondução à mesa diretora do Senado em fevereiro do próximo ano. Então, o que ele quer é o apoio do presidente e da máquina de governo, consequentemente, para esta postulação. Esta é a primeira razão. A segunda, o senador Davi Alcolumbre, pelas informações que eu tive, ele hoje é o melhor termômetro para as chances de a composição do Senado nos estados. Como é, quem é que vai ganhar as duas vagas para o Senado em cada uma das 27 unidades da federação? Ele tem tudo na ponta da língua e das suas anotações. Ele tem tudo isso anotado, as últimas pesquisas, a chance. Então, ele está mapeando eleitor por eleitor, entendeu? Sim. Este é o eleitorado dele, este é o colégio eleitoral. E ele sabe que para eleger este colégio eleitoral que vai reconduzi-lo à mesa, ele precisa oferecer também pautas, além para aqueles 27 que vão ficar e para aqueles que ele quer eleger, ele precisa dar motivos, né?

0: esta conduta de Davi Alcolumbre, digamos que reforça, além de tranquilizar o presidente por conta dessas bandeiras eleitorais que ele assegura, ele também tranquiliza os ministros do Supremo, porque esta bancada do Alcolumbre, que o Alcolumbre quer eleger, é uma bancada majoritariamente anti-impeachment, e pode sim vir a tranquilizar, muito embora eu não tenha informação de que isso está fechado, a uma nova indicação do Jorge Messias para a vaga no Senado depois das eleições, se tudo isso tem este grande condicional, né, gente? Porque quando a gente fala com a turma de Brasília, é como se a eleição já tivesse dada, né? Se o presidente se reeleger, né? Então, este é o nome da coisa. O Alcolumbre está, enquanto está entregando plataformas importantes para a eleição do presidente Lula, em troca de acordos que poderão vir a facilitar a sua própria eleição.
1: Agora, Maria, eu queria juntar esse pacote, esse presente que o presidente Lula ganhou, que você sinalizou, com a declaração do presidente do PSD e candidato a vice, que disse que o Centrão está com Lula. E aí, o quanto isso aumenta a chance desses projetos andarem rapidamente?
0: Pois é, Fernando, talvez ele não esteja errado, não, porque o presidente da Câmara, Hugo Mota, que é um luminar do Centrão, declarou apoio ao presidente. Vamos lembrar que o presidente do Senado tem um pai, o presidente da Câmara, pai que disputa o Senado. O presidente ainda não se pronunciou sobre. É possível que ele apoie três nomes na Paraíba, para você ter uma ideia, só são duas vagas. Mas ainda não se pronunciou sobre o Senado na Paraíba, mas ele é um estado em que, desde que o Lula chegou ao poder, em 2002, o PT nunca mais perdeu a eleição na Paraíba. Então, o apoio do Lula é importante. Então, ele já declarou apoio. O Alcolumbre agora liberando essa pauta. São dois representantes importantes. O outro é o Ciro Nogueira, senador pelo Progressistas do Piauí. Ele não deu nenhuma declaração de apoio ao Lula, mas estaria em curso, pelas informações que eu tenho, um acordo de não agressão. O Lula, indo ao Piauí, ele não baterá no Ciro Nogueira. Este é o acordo que eu fui informada, isso quando o Ciro Nogueira se negou a fazer chapa e ceder a vice, né, ceder a Tereza Cristina, que é uma senadora filiada ao seu partido, para a vice do candidato do PL, Flávio Bolsonaro. Isso daria mais tempo de TV ao Flávio e tiraria o Flávio do isolamento. E aí, este teria sido o acordo. Então, você tem aí três líderes importantes do Centrão. Tem um quarto que não está fechado com o Lula, não. Aliás, deve estar bastante aborrecido, que é o ex-presidente da Câmara, Arthur Lira, porque o Lula andou confabulando com o ex-prefeito de Maceió, João Henrique Caldas, e eis que depois desses contatos, o JHC, como ele é conhecido, anunciou que não vai disputar o governo, na verdade vai disputar o Senado. E o Arthur Lira, que é deputado, mas quer ser senador. E o Arthur Lira estava feliz da vida porque tinha conseguido empurrar um dos candidatos ao Senado, que é o Alfredo Gaspar, deputado, ex-presidente da CPI do INSS, para a chapa do Flávio Bolsonaro. E aí ele desanuviou um pouco o cenário de postulantes ao Senado. É o atual senador Renan Calheiros e a sua pessoa, e Arthur Lira, os principais candidatos, com a saída do Gaspar. Com a entrada do JHC nessa disputa pelo Senado, a coisa volta a congestionar. Como precisa, o ditado diz, precisa combinar com os russos, precisa combinar agora um pouco com a Polícia Federal, porque esses personagens têm muitas investigações em curso, todos eles. Com o Master aberto, com o INSS aberto, todos esses personagens do Centrão têm investigações em curso. Então, vamos ver até onde esses acordos resistem ao avanço das negociações.
1: Perfeito. Agora, você sabe, Maria Cristina, como você disse que o quão importante bate, assim, digamos assim, que choca bastante, que toca bastante o eleitor, que é o fim da escala 6x1. Nessa semana a gente fez aqui no Sala de Música com o João Marcelo Bosco e uma participação dos ouvintes. E nós citamos a escala 6x1 falando sobre música. E surgiu aqui até uma música que é o melô da escala 6x1. Você acredita?
2: Ouvinte é que disse isso.
1: Exato. Sabe qual é?
0: Foi?
1: Foi.
2: Vê se você conhece, Maria Cristina.

0: Muito bom, muito bom.
1: Maria Cristina Fernandes conversando com a Tatiana Vasconcelos, com o Fernando Andrade. E quem vem aí é Nadédia Caladu.

0: de agosto de 2026. Após encontros com o presidente Lula, o presidente do Senado, Davi Alcolumbre, afirmou que encaminhou para análise das comissões da Casa a PEC que prevê o fim da escala 6x1, a PEC da Segurança Pública e o projeto de lei que estabelece o marco legal para minerais críticos e terras raras. Os projetos foram encaminhados à Comissão de Constituição e Justiça, onde tramitarão antes de uma eventual votação no plenário do Senado. O ministro Flávio Dino, do Supremo Tribunal Federal, levou ao plenário do STF o julgamento sobre o pagamento de 6 bilhões de reais de bancos a poupadores decorrentes de perdas inflacionárias em planos econômicos das décadas de 1980 e 1990. O prazo de validade do acordo vai até maio de 2027. O julgamento teve início hoje. A importação de calçados superou a exportação no Brasil pela primeira vez em quase 30 anos. Em julho, o país gastou 66 milhões de dólares com a compra de chinelos, sandálias e sapatos de outros mercados e vendeu 62 milhões para o exterior. A entidade que representa o setor, a AB Calçados, atribuiu o resultado à entrada de produtos asiáticos e à perda dos mercados norte-americano e argentino.
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0: 2:03. Bom dia a você que nos acompanha aqui no CBN Madrugada com Ricardo Garcia, porque hoje é sábado, vamos até às 6 horas da manhã. E agora Josélia Pegorim traz a previsão do tempo.
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0: Mato Grosso do Sul, a parte oeste e sul de Goiás, o centro-oeste e o norte do estado de São Paulo, o Triângulo Mineiro, o oeste e o norte do Paraná, Rondônia, o extremo sul do Pará e o sudoeste do Tocantins entram nesta onda de calor, com temperaturas que vão ficar pelo menos 5 graus acima do normal para esta época do ano. Estamos falando em temperaturas que podem chegar aí a valores entre 40 e 42 graus no centro-oeste do Brasil e também em Goiás nesses próximos dias. Mas outras áreas, como a região do Distrito Federal, Tocantins, oeste da Bahia, sul do Maranhão, do Piauí, Acre, o sul do Pará, mesmo a região da Grande São Paulo, o Grande Rio, Belo Horizonte, áreas do Paraná, do interior de Santa Catarina e mesmo do centro-norte e oeste do estado do Rio Grande do Sul, vão sentir um grande aquecimento no período entre 15 e 19 de agosto. Não é a onda de calor propriamente, por causa de vários critérios, mas o calor também vai aumentar bastante nessas áreas. Para este sábado, a previsão é de sol forte e tempo seco em quase todo o Brasil. E os índices de umidade do ar podem ficar até um pouco abaixo dos 20%, especialmente no centro-oeste do Brasil e no interior do Nordeste. Mas ainda há previsão de muitas pancadas de chuva no sul do Brasil, áreas do sul do Paraná, na região do Vale do Itajaí, a Grande Curitiba, a região serrana do Rio Grande do Sul de Santa Catarina, podem ter chuvas volumosas. Outras áreas, como o centro-norte do estado do Rio Grande do Sul, Santa Catarina, também a região da Grande Porto Alegre, podem ter pancadas de chuva moderadas a fortes. Também tem previsão aí de chuvas moderadas a fortes neste sábado para o Espírito Santo e para o estado do Rio de Janeiro. No leste de São Paulo, pode chover com fraca a moderada intensidade. Josélia Pegorim, da Clima Tempo, para a CBN.
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2: A 23ª rodada do Campeonato Brasileiro da Série A começa neste sábado com a realização de 3 partidas. Às 16h30 no Maracanã, o Fluminense recebe o líder Palmeiras. Às 18h30 o Atlético Paranaense joga em casa com o Bragantino, enquanto às 21h o São Paulo pega o Coritiba no Morumbi. No domingo serão mais 6 partidas. Chapecoense e Bahia, Vasco e Santos, Atlético Mineiro e Grêmio, Mirassol e Flamengo, Vitória e Botafogo e Corinthians e Cruzeiro. Por fim, na segunda-feira, haverá o duelo entre Internacional e Remo.
1: 12:06. Espaço aberto agora para Cássio Godói, Milton Jung e convidados.

0: série 50 debates para o Brasil, vamos discutir o porte de armas. A legislação brasileira faz uma diferença importante. Uma coisa é ter uma arma legalmente registrada em casa ou no local de trabalho, outra é ter autorização para circular armado. O porte é mais restrito e para o cidadão depende do cumprimento de requisitos e de autorização da Polícia Federal. Essa discussão voltou ao Congresso Nacional, há propostas para facilitar o acesso ao porte e ampliar as possibilidades de um cidadão andar armado. Para conversar conosco sobre esse assunto, nós convidamos o Coronel André Batista, especialista em segurança pública, ex-comandante do Comando de Operações Especiais da Polícia Militar do Rio de Janeiro, autor do livro Elite da Tropa, e André Zanetic, doutor em ciência política, com pós-doutorado pelo Núcleo de Estudos da Violência da USP e integrante do Fórum Brasileiro de Segurança Pública. Coronel Batista, muito obrigado pela sua gentileza ter aceitado o nosso convite para participar desse debate. Um bom dia.
1: Bom dia, Milton Young, Cássia Godoy, é um prazer estar aqui falando para os ouvintes da CBN.
0: André Zanetic, muito obrigado pela sua gentileza também, um bom dia.
2: Bom dia, queria agradecer também pelo convite, cumprimentar o Coronel André Batista também.
0: E eu quero só reforçar então aqui que quando fizemos o convite aos senhores, a ideia é, são duas perguntas para cada um de vocês com um tempo de resposta de cerca de 2 minutos. E eu começo com o Coronel André Batista. Coronel, que evidência se tem de que ampliar o porte para o cidadão aumentaria a segurança em vez de aumentar os riscos?
1: Boa pergunta, né? Sobre armas, é prioritário a gente defender, por exemplo, a aquisição, né? Criteriosa de armas por civis, né? Devidamente habilitados, legalmente habilitados pelas razões óbvias, né? Primeiro, que é muito importante dizer que a Constituição do país, ela estabelece a segurança que seja um dever do Estado, né? Mas dever não é garantia de resultado. Por exemplo, nós temos aí 4% do território do Rio de Janeiro conflagrado, né? Em bairros onde se concentra a violência crônica no estado do Rio, né? Por exemplo, o estado, ele não exerce soberania material. Então, o cidadão que vive nessas áreas, ele não tem o estado para protegê-lo 100% do tempo. E não tem direito a se proteger, né? Mesmo tendo, por exemplo, direito à legítima defesa previsto no Código Penal. Isso é uma negação dupla de direito à vida.
0: André Zanetic, vamos pegar essa questão, restringir esse porte ilegal, consegue efetivamente reduzir a violência armada ou se corre o risco de limitar, principalmente quem obedece as regras, sem atingir o armamento criminoso?
2: Bom, eu sou contrário à ampliação do porte de armas, e até para desideologizar um pouco a questão, eu não estou dizendo que não seja possível que uma arma seja efetivamente usada para defesa pessoal e que uma pessoa consiga se proteger ou proteger sua família, né? Mas quando a gente faz, está pensando em termos de política pública, o que conta para a gente não é só olhar individual, né? A gente está falando do plano coletivo da segurança, né? E aí a gente precisa olhar para esse efeito agregado da circulação de armas, né? Ou seja, você pode ter uma arma disponível numa situação de defesa, mas essa arma também pode estar presente em muitas outras situações de risco que acontecem no cotidiano. Ela pode ser usada num conflito, ela pode acabar aumentando a letalidade de uma discussão, ou seja, se gerar situações de violência em contextos que não tinha esse potencial, né? E mesmo numa situação específica, por exemplo, de um roubo, né, que é um crime patrimonial, a gente pode ter numa situação aí de reação da vítima, né, na presença da arma, a gente pode ter a possibilidade de que esse episódio que seria um crime patrimonial, ele se transforme em uma violência letal, né? Não estou dizendo que isso necessariamente vai acontecer, mas a gente precisa considerar todos esses desfechos, né? E aí que está justamente a diferença entre pensar a segurança no plano individual e pensar a segurança pública, né? A gente pode tomar uma decisão pensando na própria proteção, mas uma política pública, ela tem que sempre perguntar qual que é o efeito dessa decisão quando ela é aplicada para milhares, né, ou para milhões de pessoas, né? Então, por isso que eu defendo critérios rigorosos para o porte, uma fiscalização que seja eficaz, de fato, né? Ou seja, eu diria que a questão não é saber se uma arma pode eventualmente salvar alguém numa situação específica, mas sobretudo a gente precisa saber se ela é capaz de ampliar, né? Ou seja, a quantidade de pessoas armadas é capaz de ampliar e tornar a sociedade mais segura. Acho que esse é o ponto.
3: Eu gostaria de ouvir dos dois quais são os dados e evidências em que vocês se baseiam para defender a ampliação ou não do acesso de armamentos por parte da população. Começando pelo Coronel André Batista. Coronel?
0: Eu acho que a imagem do Coronel André Batista, ela travou a conexão com o Coronel André Batista, ela travou.
3: Eu então, acho que ele está com o microfone fechado.
0: Agora eu estou tanto com a sua imagem e espero estar com o seu áudio também. O senhor está nos ouvindo?
2: Estou ouvindo.
3: Eu vou repetir então, a respeito de dados e evidências que vocês têm para defender a posição, tanto de ampliar o acesso às armas como de restringir. Coronel.
1: Primeiro que, Cássia, boa pergunta, é muito importante salientar que o povo brasileiro foi consultado em 2005 diretamente e por maioria esmagadora, mais de 63% do eleitorado rejeitou a proibição do comércio de armas. Então, nenhuma política pública que descumpre a vontade popular pode expressar ou pode ser considerada democrática, né? Nessa discussão, não se trata de defender o armamento irresponsável, a liberação irresponsável, muito pelo contrário, né? Eu sou policial há 34 anos, sei exatamente como lidar com armas e sei que o treinamento, a capacitação, ela é possível para qualquer cidadão que queira portar arma e se defender do aumento da criminalidade, que é visível. O Brasil hoje ele apreende cerca de entre 105 mil armas por ano. Significa que a polícia está trabalhando. Significa que ainda assim a gente não conseguiu desfazer as rotas mais importantes que abastecem as organizações criminosas. Então, de fato, é uma falácia dizer que as armas que circulam dentro do país são de origem ilegal, né? Isso é uma falácia repetidamente feita como mantra aí pelos ideologistas, né? Da proibição, mas que na verdade não se fundamenta em nenhum dado estatístico forte, né? Então essa é a minha posição.
3: André Zanetti, quais são os seus dados e evidências para defender que não haja uma ampliação nesse acesso das armas pela população?
2: Bom, com certeza essa é uma pergunta fundamental, né? Até porque no contexto mais atual a gente teve uma flexibilização muito grande, né, de acesso a essas armas entre 2019 e 2022, né? E isso traz uma questão aí fundamental sobre a capacidade do Estado de conseguir controlar essas armas, né, e fiscalizar devidamente, né? E a gente sabe aí que tem fragilidades muito grandes, né, nessa exercimento desse controle, né? A gente sabe que também existe o contrabando, existem várias outras formas de você abastecer esse mercado ilegal, e

0: enviadas, né? Posteriormente, isso acaba gerando esse risco adicional, né? Sobretudo aí falando, a gente tem no Brasil esse contexto das organizações criminosas que disputam mercados, né? Que controlam os territórios, né? Uma capacidade armada muito grande e uma capacidade aí que a gente tem visto pelas apreensões, né? De um maior poder de fogo, inclusive com fuzis, né, que tem aparecido também, tornando essa dimensão das armas ainda mais forte, né? Tem um estudo muito importante que saiu recentemente, feita pelo Bruno Langiani e a Carolina Ricardo, que são do Instituto Sul da Paz, né, que se chama Nova Cadeia de Suprimentos do Crime, que trata exatamente desse aspecto, né, da evolução das apreensões nacionais e que acabou encontrando, né, essa mudança de perfil nas armas apreendidas, né? Então, eu diria que não. Inclusive, esse estudo mostra, né, que a gente não dá realmente para a gente fazer uma correlação direta entre a circulação de armas, né, e essas apreensões que encontram armas, né, nas mãos do crime organizado, mas a gente teve um processo muito grande de circulação, né, ampliação dessa circulação. A gente tem falhas muito grandes no controle, na fiscalização, né, e a gente tem efetivamente encontrado mais armas, né? Esse é o principal ponto, né? E aí eu diria que essa é a questão central da defesa desse controle rigoroso, né? Ou seja, não basta só a gente discutir quem pode comprar uma arma, mas a gente precisa saber o que acontece com ela depois que ela entra em circulação.
1: André Zanetic e Coronel André Batista, eu quero agradecer a gentileza de vocês terem trazido os argumentos de cada um diante do ponto de vista que tem sobre esse tema e colocando isso de forma pública às pessoas que estão nos acompanhando para que as pessoas possam desenvolver o seu próprio pensamento em torno deste tema. Muito obrigado, espero que a gente tenha novas oportunidades para discutir assuntos como esse, entre outros, e dessa forma dialogada, que é o que nós nos propusemos a fazer aqui nesses 50 debates para o Brasil.
2: Vitor Jung, Cássia Godoy, convidados, ajudando você, ouvinte CBN, a ter todas as informações para melhor escolher agora nas eleições de outubro. A gente continua falando sobre violência urbana. O Pedro Fagundes tem informações sobre uma tentativa de assalto que acabou com a morte de um suspeito.
3: Um homem foi baleado e outro foi preso durante uma perseguição policial na Avenida Morumbi, na Zona Sul de São Paulo, na madrugada desta sexta-feira. Segundo a Polícia Militar, quatro pessoas estavam em duas motos e chamaram a atenção de agentes durante um patrulhamento na Avenida Berrini. Os policiais viram um objeto semelhante a uma arma sendo passado de uma moto para outra e deram ordem de parada. Os motociclistas negaram e fugiram. Uma das motos conseguiu escapar. A outra foi perseguida pela Berrini e pela Avenida Chucri Zaidan, onde chegou a andar na contramão até chegar à Avenida Morumbi. Segundo a PM, houve confronto. O condutor da moto foi atingido por um tiro na perna e levado ao pronto-socorro do Campo Limpo, onde permanece sob acompanhamento policial. Já o passageiro foi detido e encaminhado ao distrito policial do Morumbi. Um revólver com munições foi apreendido. João Pedro Espínola trabalha há cerca de um ano a menos de 50 metros do local onde a perseguição terminou e relata insegurança na região.
4: Apesar de ser um bairro muito nobre, né? A gente vive numa questão de insegurança. Já não é a primeira vez que acontece um tiroteio aqui nessa região aqui do Morumbi. Se eu não me engano, uns 6 meses atrás, aqui na farmácia aqui do lado, um senhor foi baleado na cabeça e acabou falecendo, infelizmente. Então, a gente se sente inseguro, né? Porque a gente não sabe quando que vai ser a nossa vez, se já mudou alguma coisa, alguma prática. De noite, eu sempre coloco o celular na cintura, né? Pra parecer que eu não tenho nada. E às vezes, tipo, ficar olhando pro lado, muitas vezes, assim, pra ver se não tem ninguém volta para me sentir mais seguro também.
3: O Morumbi registrou outros episódios recentes de violência. No final do mês passado, criminosos assaltaram um motorista na rua Colégio Pio 12 e apontaram uma arma a uma mulher que filmava a ação. Já em maio, uma motociclista morreu. morreu depois de bater em uma mureta durante uma tentativa de assalto na Marginal Pinheiros, perto da ponte do Morumbi. O caso desta madrugada é investigado pelo 89º Distrito Policial, que procura os dois ocupantes da outra moto. De São Paulo, Pedro Fagundes.
2: Bom, a gente vai continuar com o Pedro, a reportagem que a gente ouviu agora de uma perseguição ali na região do Morumbi. Agora sim, vamos acompanhar essa tentativa de assalto e vai trazer informações sobre essa tentativa de assalto ali no Itaim Bibi, que terminou com a morte de um suspeito.
3: Dois policiais militares aposentados mataram um suspeito de 27 anos que tentou assaltá-los armado na noite desta quinta-feira. O crime ocorreu em frente a uma concessionária de luxo no bairro do Itaim Bibi, na zona oeste de São Paulo. Imagens de uma câmera de segurança mostram que dois criminosos chegaram em motos separadas e abordaram os policiais que estavam dentro de um carro blindado. Um dos policiais desceu e foi agredido com coronhadas. Durante a reação, houve troca de tiros. Um dos criminosos baleou a mão de um dos policiais e também foi atingido. Ele morreu no local. O comparsa conseguiu fugir. As câmeras mostram ainda que os policiais estavam no endereço desde pelo menos 6 da tarde. Eles entraram e saíram do veículo algumas vezes antes do ataque, ocorrido perto das 10 da noite. Com o suspeito morto, a polícia apreendeu 3 relógios, um celular e uma arma de fogo. A moto usada por ele havia sido furtada e estava com sinais de identificação adulterados. O policial ferido foi levado ao Hospital das Clínicas e passa bem. Já as armas envolvidas na ocorrência foram apreendidas para perícia. O caso foi registrado no Distrito Policial de Pinheiros como tentativa de roubo, adulteração de sinal identificador de veículo e morte decorrente de intervenção policial. De São Paulo, Pedro Fagundes.
2: 2:23, Karina Almeida traz pra gente aí uma reportagem muito interessante aí sobre autores brasileiros que têm movimentado o mercado editorial mundo afora, hein?
5: No semestre de 2026, as 80 editoras apoiadas pelo Brazilian Publishers movimentaram US$ 8 milhões em negócios internacionais nas principais feiras literárias do mundo. A venda de direitos de livros, o mecanismo que permite a tradução das obras, representou 44,65% do total negociado em 2026, consolidando um crescimento contínuo quando comparado aos 30% registrados em 2025 e aos 17% de 2024. Criado em 2008, o projeto Brazilian Publishers tem como objetivo disseminar a literatura nacional no mercado editorial global. Nesse sentido, alguns incentivos têm alavancado a exportação de conteúdo brasileiro nos últimos anos. Para Sevani Matos, presidente da Câmara Brasileira do Livro, o montante e a ampliação das vendas se explicam pela atuação presencial de editoras e agentes literários em eventos mundiais.
6: O mercado internacional vem valorizando cada vez mais a compra de direitos, porque ela permite que a obra seja adaptada e publicada localmente no idioma do leitor por editoras que conhecem profundamente seus mercados. Ao mesmo tempo, o setor editorial brasileiro se tornou mais proativo na apresentação de seus catálogos internacionais. Outro fator importante é o crescente interesse internacional pela diversidade da produção brasileira, que inclui literatura infantil e juvenil, ficção, não ficção e conteúdos especializados.
5: Iniciativas de apoio também desempenham um papel fundamental, como o Programa de Apoio à Tradução e à Publicação de Autores Brasileiros no Exterior, da Fundação Biblioteca Nacional, que já viabilizou cerca de 1.500 publicações em mais de 70 países. Na prática, o impacto desse investimento alcança tanto os editores quanto o público leitor. Amanda Orlando, editora da Globo Livros, explica que a participação no projeto fortalece a presença dos autores brasileiros lá fora, gerando reflexos positivos até mesmo mesmo dentro do Brasil. Mas a gente faz isso até como uma força para os nossos autores, né? O nosso serviço fim da editora. Mas como a gente está sempre nas feiras literárias, a gente tem esse contato muito próximo para a CBL, claro, né? Pra gente é bacana o nosso autor ser publicado lá fora, né? Mesmo ele sendo brasileiro, ele acaba ganhando, né, mais um destaque aqui no Brasil. A gente sabe que as pessoas olham com outros olhos, né, quando um autor faz sucesso internacionalmente. Pra gente é muito interessante, né? E pro nosso negócio também, claro, né? A gente quer ver nossos autores publicados, vendendo livro, felizes, né?
7: Esse interesse global é evidenciado em feiras estratégicas pela Europa, América Latina e Oriente Médio. Na Colômbia, por exemplo, a Feira Internacional do Livro de Bogotá seguiu essa tendência de aproximação. Adriana Angel, diretora do evento, observa o interesse do público local em quadrinhos, literatura infanto-juvenil, narrativa e poesia brasileira, ressaltando a necessidade de intensificar esses fluxos.
8: Temos que propiciar a circulação de pessoas entre os dois países, não só para ser maior, mas a frequência disso também é muito importante. E também acredito que temos que propiciar mais traduções. É muito importante que os livros em português possam ser traduzidos cada vez mais para o espanhol e vice-versa.
7: E é exatamente na ponta final dessa cadeia de traduções e difusão que o impacto da literatura brasileira ganha rostos e vozes globais. A americana Courtney Henning Nova conheceu os clássicos brasileiros ao propor a si mesma o desafio de ler uma obra de cada um dos quase 200 países do mundo em ordem alfabética. Logo na letra B, chegou ao Brasil e se encantou por Memórias Póstumas de Brás Cubas, de Machado de Assis. Ao publicar um vídeo classificando o livro como o melhor já escrito, a criadora de conteúdo viralizou. Leu Dom Casmurro, defendeu Capitu e passou a seguir as indicações de leitores. Ela já leu mais de 30 livros de autores brasileiros, todos em tradução para o inglês, vivenciando de perto como o acesso às obras traduzidas transforma a percepção do leitor estrangeiro.
9: Meu Deus, eu li tantos. Eu comecei com Memórias Póstumas de Brás Cubas e leitores entusiastas insistiram que se você lê esse, você também precisa ler Dom Casmurro. E depois de Dom Casmurro era tipo, bom, você precisa conhecer Clarice Lispector. Depois de ler os clássicos, acho que o primeiro livro contemporâneo brasileiro que eu li foi Torto Arado, do Itamar Vieira Júnior. Acho que a essa altura eu provavelmente já li mais de 30 autores.
7: Convidada de destaque para a Bienal Internacional do Livro de São Paulo, de 2026, a leitora americana celebra a oportunidade de vivenciar o mercado literário brasileiro de perto.
9: Estou tão animada. A Bienal de São Paulo é a minha Disneylândia.
7: Com a colaboração de Beatriz Della Corte, de São Paulo, Karina Almeida.
2: Vamos aproveitar de novo, né, Ricardo Garcia, e fazer o nosso merchan aqui. Estamos falando de Bienal de São Paulo, estaremos lá no dia 6 de setembro. A Bienal, vai ocupar ali a primeira semana de setembro. Dia 6 é domingo, é véspera de feriado, dia 7. A gente sabe, é claro, que a Bienal de São Paulo tem um apelo enorme, não só entre o público da cidade de São Paulo, do estado de São Paulo, mas muita gente que vem de fora para acompanhar os lançamentos. É um evento maravilhoso, né? E caindo aí no feriado, realmente ajuda para quem vem de mais longe. 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domingo, dia 6 de setembro, a partir das 6 da tarde, das 6 da tarde até as 7 da noite, estaremos lá no estande da Drummond para conversar com os leitores pelo lançamento do meu livro Quem Você Ajudou Hoje. Agradeço demais a presença de vocês, ouvintes. Para mim vai ser uma enorme alegria.

0: 15 de agosto de 2026. O governo brasileiro notificou os Estados Unidos sobre a abertura de um processo para adotar medidas de reciprocidade em resposta às tarifas impostas pela gestão de Donald Trump sobre produtos nacionais. Segundo o Itamaraty, o comunicado foi enviado ao Departamento de Estado e de Comércio e ao escritório do representante comercial norte-americano. Milionário brasileiro Eduardo Saverin, cofundador do Facebook, se juntou ao fundador da Amazon, Jeff Bezos, em um consórcio que comprou cerca de 30% do Liverpool, um dos clubes mais tradicionais do futebol inglês. A Fenway Sports Group, atual proprietária da equipe, vai continuar com a maioria das ações e o controle operacional do clube. Candidato do Avante à presidência da República, escritor e psiquiatra Augusto Cury, registrou a candidatura na Justiça Eleitoral e declarou mais de 240 milhões de reais em bens. Praticamente metade do patrimônio corresponde a um empréstimo para uma empresa. Augusto Cury chegou a negociar uma chapa com Romeu Zema, candidato do Novo, mas não houve acordo. Horário de Brasília, 2 horas e 32 minutos.
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0: você as três principais notícias do dia em apenas 10 minutos. 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

2:33, seu espaço fica aberto, como sempre, neste horário para o Leandro Gouveia e o Panorama CBN. Mas antes, nós vamos acionar o Lucas Taveira. Tem uma informação interessante, importante aqui, em relação a novas regras para o trânsito de bicicletas elétricas, patinetes, ali nas ciclovias e ciclofaixas da capital.

0: Prefeitura de São Paulo anunciou novas regras para a circulação de bicicletas elétricas e autopropelidos, como patinetes elétricos. As mudanças começam a valer no dia 28 de agosto. A principal alteração é a definição dos limites de velocidade de acordo com o local e o tipo de equipamento. Para bicicletas elétricas, o limite passa a ser de 20 km por hora em ciclovias e ciclofaixas. A velocidade cai para 6 km por hora em espaços compartilhados com pedestres, como ciclofaixas em calçadas ou canteiros. Essas regras também valem para bicicletas convencionais. Em ruas com velocidade máxima de até 50 km por hora, as bicicletas elétricas podem circular no mesmo sentido dos carros, respeitando o limite. A nova portaria também diferencia autopropelidos de acordo com a posição do condutor. Autopropelidos são todos os veículos elétricos de duas ou três rodas que podem chegar a 32 km por hora e têm potência de até 1000 watts. Os equipamentos usados em pé, como os patinetes elétricos, podem circular a até 20 km por hora em ciclovias, ciclofaixas na pista e ciclorotas. Em ciclofaixas sobre calçadas ou em áreas compartilhadas com pedestres, o limite é de 6 km por hora. Esses equipamentos podem circular em ruas com velocidade regulamentada de até 40 km por hora, mas não podem passar de 20 km por hora. Já os autopropelidos, usados com condutor sentado, seguem os mesmos limites de 20 km por hora em ciclovias e ciclofaixas e de 6 em áreas compartilhadas. A diferença aparece nas ruas. Esses veículos podem circular em vias com limite de até 50 km por hora, desde que não exista ciclovia ou ciclofaixa. Nesse caso, devem respeitar a velocidade indicada. O professor de engenharia especialista em mobilidade, Luiz Vicente Figueira de Melo, ressaltou a importância da fiscalização. À TV Globo, ele disse ser preciso entender qual seria o tipo de radar para aferir a velocidade dos veículos.
1: Qual seria o tipo de radar, como seria a fiscalização para verificar o limite de velocidade? Lembrando que todas as apreensões, todas as multas que nós tivemos para os autopropelidos, não houve sequer uma multa relacionada a excesso de velocidade.
0: A prefeitura informou que durante o período de adaptação, até o dia 28 de agosto, a CET vai definir os parâmetros de fiscalização. De São Paulo, Lucas Taveira.
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0: projetos de interesse do governo depois de 13 reuniões com Lula. PF apura se senador Everton Rocha tentou atrapalhar a investigação sobre assassinato no Maranhão com a ajuda de ministro do STJ. Ex-governador Cláudio Castro é novamente alvo da Polícia Federal no caso Refit. Luigi Mangione confessa que matou o executivo de seguradora de saúde. Olá para você que está aqui comigo, eu sou Leandro Gouveia e essa é a segunda edição do podcast Panorama CBN de sexta-feira, 14 de agosto de 2026. Em menos de meia hora eu te conto as principais notícias do dia. O presidente Lula disse nesta sexta-feira que vai responder às tarifas dos Estados Unidos usando a narrativa e a defesa da verdade. Na quinta-feira, o governo brasileiro deu início formal ao processo para aplicar a Lei de Reciprocidade Econômica, que foi aprovada no ano passado pelo Congresso Nacional. É um mecanismo que permite ao Brasil impor as mesmas restrições a um país que taxar ou restringir produtos brasileiros. O Ministério das Relações Exteriores já notificou o governo norte-americano para pedir consultas diplomáticas antes de uma possível aplicação de taxas. Em entrevista aos podcasts Não Inviabilize e As Cunhãs, no Palácio da Alvorada, Lula rebateu alegações da equipe de Donald Trump de que o Brasil compra produtos de trabalho escravo e não combate o desmatamento.
1: Eu quero manter uma boa relação com os Estados Unidos. Não quero nenhuma briga com os Estados Unidos. Lamentavelmente, eles estão fazendo, sabe, construindo inverdades contra o Brasil. Nós ontem entramos com a lei da reciprocidade.
2: Eu vi.
1: Pra gente mostrar que a gente também não é, sabe, é pouca coisa. Nós nos respeitamos.
0: O presidente disse que busca uma conversa direta por telefone com Trump para exigir que os Estados Unidos não interfiram nos assuntos internos nem nas eleições brasileiras. Lula confirmou ainda que só vai conceder autorização diplomática para o novo embaixador dos Estados Unidos no Brasil, Daniel Pérez, depois das eleições. Pérez já foi aprovado pelo Congresso americano, mas a diplomacia brasileira segura o aval por suspeita de ingerência eleitoral. Lula questionou porque a Casa Branca ficou um ano e meio sem enviar um embaixador para Brasília e agora quer enviar o diplomata, faltando 45 dias para a votação. O presidente Lula também comentou as investigações sobre o filho dele, Fábio Luiz, que é alvo de 3 inquéritos por suspeitas como tráfico de influência. Lula declarou que acredita na inocência do filho e defendeu que os processos continuem na justiça sem qualquer interferência do governo.
1: Ele jura por tudo que é sagrado, que ele não tem nada. E eu acredito nele. Mas eu já disse aos advogados, ninguém vai pedir fechamento, sabe, de processo do meu filho. Eu quero que ele seja investigado, não tem problema nenhum.
0: E depois de se reunir com o presidente Lula pela terceira vez em uma semana, o presidente do Senado, Davi Alcolumbre, encaminhou para as comissões da casa as 3 principais prioridades do governo federal. Os projetos são a proposta de emenda à Constituição, que acaba com a escala de trabalho 6x1, a PEC da Segurança Pública e o projeto de lei sobre o marco legal de minerais críticos e terras raras. Lula e Alcolumbre ficaram cerca de 3 meses sem se falar depois que o Senado rejeitou a indicação do advogado-geral da União, Jorge Messias, para a vaga no Supremo Tribunal Federal. A reaproximação foi articulada na semana passada pelo ministro Alexandre de Moraes, do STF, com a participação do ministro Cristiano Zanin, também do Supremo. Apesar do envio dos projetos, a avaliação no Senado é que as votações devem ficar para depois das eleições. O Congresso vai ter apenas mais um período de esforço concentrado entre os dias 31 de agosto e 3 de setembro. E o ministro Flávio Dino, do Supremo Tribunal Federal, retirou nesta sexta-feira o sigilo de 3 decisões que detalham um grande esquema no Maranhão. O caso envolve contratos de infraestrutura, obstrução de justiça, infiltração de um agente na Polícia Federal e até um homicídio. O negócio é complexo, então me acompanhe. O homicídio aconteceu em São Luís, do Maranhão, em 2022. O servidor público João Bosco Sobrinho Pereira de Oliveira foi morto por Gilson Cutrim Júnior, depois de uma discussão sobre a divisão de propinas de contratos públicos. Pouco antes dos disparos, a vítima e o assassino estavam reunidos com Daniel Brandão, que é sobrinho do atual governador do Maranhão, Carlos Brandão, do PSB, que também é investigado. Hoje, Daniel, o sobrinho, é presidente do Tribunal de Contas do Estado. Ele deixou o local momentos antes dos tiros. A Polícia Federal apura se o senador

0: Everton Rocha, do PDT do Maranhão, atuou para interferir nas investigações sobre esse caso no Superior Tribunal de Justiça. No celular do senador, a PF encontrou conversas, áudios e registros de ligações com o ministro Humberto Martins, do STJ, entre janeiro de 2023 e outubro do ano passado. Os investigadores suspeitam que o senador tentou influenciar o andamento do processo para proteger aliados. Lembrando que o celular foi acessado porque ele era investigado no caso do INSS. E aí o Supremo tomou para si também nesse caso do Maranhão. O esquema conta ainda com a participação do ex-secretário de Segurança Pública do Estado, Raimundo Soares Cutrim. Ele é suspeito de pagar R$160 mil em dinheiro vivo ao pai do assassino para convencer a família a mudar depoimentos. Raimundo Cutrim também foi alvo de busca e apreensão autorizada pelo ministro Alexandre de Moraes, do STF, em outra frente de apuração. Falamos muito sobre nesta semana. Cutrim foi identificado pela PF como a fonte do jornalista Luiz Pablo em reportagens sobre uso de carros oficiais por familiares de Flávio Dino. Dino é ex-governador do Maranhão e esse grupo sobre o qual estou falando é ligado ao atual governador Carlos Brandão, que foi vice de Dino, mas atualmente é rompido com ele na política maranhense. Falei que era complexo. As investigações também revelam o desvio de R$4.380.000 de emendas parlamentares repassadas pelo deputado Josimar Maranhãozinho, do PL, além de indícios de que um agente da PF repassava informações sigilosas aos investigados. O ministro Flávio Dino determinou o bloqueio de bens, a suspensão de contratos com as empresas envolvidas e o afastamento do agente da Polícia Federal. Dino destacou que as apurações continuam e que ainda não há um juízo definitivo sobre os crimes. O ministro do STJ, Humberto Martins, declarou que não vai comentar porque o caso corre em segredo de justiça. Ele não é alvo das investigações. O senador Everton Rocha não se manifestou até o fechamento desse episódio. E o ex-governador do Rio de Janeiro, Cláudio Castro, do PL, foi alvo pela segunda vez da Operação Sem Refino. Além dele, o ex-secretário estadual de Ambiente, Bernardo Rossi, foi alvo de mandado de busca e apreensão. Dessa vez, a ação investiga suspeitas de irregularidades na concessão de licenças ambientais para a Refit, antiga refinaria de Manguinhos, além do crime de lavagem de dinheiro. A primeira etapa da operação aconteceu em 15 de maio. Na ocasião, o STF determinou a prisão do dono da empresa, o empresário Ricardo Magro, que mora em Miami, nos Estados Unidos, e segue foragido. E a PF apontou que Cláudio Castro atuou de forma decisiva para proteger e favorecer os interesses do grupo Refit no Estado. Em nota, a defesa de Cláudio Castro negou qualquer irregularidade e informou que os atos da gestão seguiram critérios técnicos e jurídicos. A defesa de Bernardo Rossi também negou participação em ilegalidades e afirmou que pautou a gestão em orientações técnicas, classificou as acusações como graves em período eleitoral. Na semana passada, a Agência Nacional do Petróleo revogou a autorização de funcionamento da refinaria. O advogado Nelson Williams decidiu se afastar por tempo indeterminado do comando do próprio escritório de advocacia. A decisão foi anunciada nesta sexta-feira, um dia depois de o advogado ser alvo da Operação Arena da Polícia Federal, sobre a qual eu falei no último episódio. O comunicado diz que ele decidiu se dedicar à família e acompanhar os desdobramentos da investigação. A administração passa agora para um comitê executivo. A apuração mais recente investiga a suspeita de lavagem de dinheiro no mercado de apostas esportivas. A investigação apontou que o escritório dele recebeu notas fiscais milionárias de uma empresa sediada no Caribe, suspeita de ser de fachada. Falando em eleições, o presidente nacional do PSD, Gilberto Kassab, que é candidato a vice-presidente na chapa de Ronaldo Caiado, declarou que o senador Flávio Bolsonaro não tem a menor chance de vencer a eleição presidencial. Em um evento com empresários, ele disse que a chance de Flávio se eleger é zero, porque hoje ele é preservado, mas que vai desabar quando o PT mostrar quem ele é no início da disputa oficial. Kassab argumentou que o tempo de rádio e TV vai fazer a diferença e considerou que sem candidatos do MDB, PP, União Brasil e Republicanos, a propaganda de Caiado passou de 50 segundos para 2 minutos e 20 segundos. Em resposta, Flávio Bolsonaro disse que o PSD é Lula. E o coordenador de campanha dele, Rogério Marinho, disse que a candidatura de Caiado não é para valer. O partido Missão acionou o Tribunal Superior Eleitoral com uma notícia crime para investigar a filiação fraudulenta do senador Flávio Bolsonaro, sobre a qual falamos também no último episódio. A representação é assinada pelo presidente do partido, Renan Santos, que também disputa a presidência. O documento acusa o senador de falsidade ideológica e modificação intencional de dados, além de apontar omissão por parte do parlamentar por não ter respondido aos alertas enviados por e-mail. Na noite de quinta-feira, o senador confirmou o recebimento dos avisos, mas disse que a equipe dele pensou que se tratava de spam. O Ministério Público Federal, por meio da Procuradoria Regional Eleitoral, abriu um inquérito para apurar a abordagem da Polícia Militar de São Paulo ao carro do candidato do PT ao governo do estado, Fernando Haddad. Como eu te contei essa semana, na noite de terça-feira, Haddad disse que foi deixado em casa e depois que seu motorista foi seguido por uma viatura por cerca de 5 quilômetros. A coligação do candidato aponta que o episódio pode ter sido uma retaliação institucional, já que aconteceu 2 dias depois de Haddad criticar a gestão da segurança pública em um debate com o atual governador Tarcísio de Freitas, do Republicanos. A Secretaria de Segurança Pública de São Paulo afirmou inicialmente que a PM procurava uma gangue do quebra-vidro, mas Haddad questionou a versão. A Polícia Militar informou nesta quinta-feira que fez uma análise preliminar de 40 câmeras de segurança e que até o momento não encontrou indícios de abordagem irregular ou interação com a equipe do candidato. E a debandada de investidores estrangeiros no período pré-eleitoral continua derrubando a Bolsa Brasileira. O principal índice caiu pelo 9º dia seguido, a maior sequência desde 2023. A queda nessa sexta foi leve, de 0,1%. O índice está nos 166.934 pontos, é o menor nível desde janeiro. Em uma semana, o Ibovespa caiu 3,2%, no mês de agosto, mais de 6%. O dólar comercial encostou nos R$5,25 e fechou nos R$5,21, alta de 0,52%, maior valor desde março. E o euro vale R$6,03, com alta de 0,86%. A Polícia Civil prendeu nesta sexta-feira um dos principais suspeitos de integrar o esquema de falsos investimentos que fez uma mulher de 70 anos perder 37 milhões de reais. Ele foi detido no aeroporto Santos Dumont, no Rio de Janeiro, com apoio da Polícia Federal, quando tentava embarcar para Santa Catarina, onde ele mora. A polícia identificou que parte dos 77 milhões que ele movimentou entrou logo depois do golpe. A fraude é conhecida mundialmente como Pig Butchering, ou golpe do abate de porcos, uma prática que começou no Sudeste Asiático. Os criminosos ganham a confiança da vítima para que ela faça aportes cada vez maiores antes de bloquear o dinheiro. No caso dessa mulher, ela transferiu toda a herança que tinha recebido ao longo de 6 meses. Ela trocou uma corretora regular por uma plataforma falsa, mesmo com os alertas do antigo corretor. Segundo informações divulgadas pelo portal de notícias G1, uma gerente de um banco tradicional também é investigada por facilitar a abertura de contas para pulverizar o dinheiro do golpe. A polícia já identificou 140 possíveis vítimas da mesma quadrilha em todo o Brasil. Nos Estados Unidos, Luigi Mangione, de 28 anos, se declarou culpado no processo federal sobre a morte do ex-CEO da seguradora de saúde United Healthcare, Brian Thompson. Em audiência em um tribunal federal em Manhattan, ele admitiu ter perseguido e atirado contra o executivo em 4 de dezembro de 2024, em frente a um hotel de luxo em Nova York. A juíza marcou a leitura da sentença para 18 de dezembro desse ano. A Procuradoria de Nova York vai pedir a pena de prisão perpétua. Com a declaração de culpa na esfera federal, a defesa de Mangione anunciou que vai tentar anular o processo que corre na Justiça Estadual de Nova York. Promotores estaduais afirmam que as acusações são juridicamente diferentes, porque o processo estadual julga homicídio, enquanto a esfera federal trata apenas de perseguição. Em janeiro, as acusações federais de homicídio foram rejeitadas por questões técnicas. Mangione foi preso dias depois do crime em uma lanchonete na Pensilvânia. Em uma carta, ele criticava as operadoras de saúde dos Estados Unidos. O caso gerou forte comoção no país e uma campanha na internet arrecadou mais de US$1,5 milhão para a defesa dele. Na Inglaterra, o ex-professor da Universidade de Cambridge, Jason Hardy, foi encontrado morto na casa dele, no sul de Londres. O britânico tinha 41 anos e a polícia metropolitana trata o caso como uma morte inesperada, mas sem suspeita de crime. Hardy tinha renunciado ao cargo na semana passada, depois de acusações de plágio no trabalho acadêmico dele. As denúncias surgiram a partir de um antigo pesquisador da mesma universidade. Em 2023, Jason Hardy fez história ao se tornar o professor catedrático negro mais jovem de Cambridge. Subiu para 281 o número de mortos no terremoto que atingiu a Colômbia. Dados divulgados pelo governo mostram que mais de 3.900 pessoas ficaram feridas e 379 continuam desaparecidas. No quinto dia de buscas, a esperança de encontrar sobreviventes diminuiu muito. Em Cali, a terceira maior cidade do país, as equipes já começaram a remoção de escombros na maioria dos locais. O presidente da França, Emmanuel Macron, está sendo criticado por causa de fotos registradas durante as férias dele. Nas imagens publicadas nessa semana pela revista Paris Match, ele aparece pilotando um jet ski e praticando outros esportes náuticos. Adversários políticos acusam Macron de estar desconectado da realidade em um momento de crise. A França enfrenta um verão marcado por 5 ondas de calor, secas e incêndios históricos. No Japão, uma chuva intensa provocou a morte de pelo menos 8 pessoas e causou grandes estragos no leste do país. O temporal atingiu com força a província de Chiba, no mês de agosto mais chuvoso registrado na região em 60 anos. A chuva inundou dezenas de casas e estradas. O caos no transporte deixou cerca de 6 mil passageiros retidos durante a noite em um aeroporto. O tempo instável no Japão e no leste da Ásia é reforçado por uma temporada de tufões muito ativa. As autoridades orientaram mais de 100 mil pessoas a deixar áreas de risco, já que os alertas para deslizamentos de terra continuam altos. E o Liverpool da Inglaterra ganhou um novo grupo de investidores nessa sexta-feira, como era esperado. A proprietária do clube vendeu cerca de 30% das ações para o novo consórcio. E entre os investidores do grupo estão o fundador da Amazon, Jeff Bezos, e o cofundador do Facebook, o brasileiro Eduardo Saverin. O negócio avalia o Liverpool em cerca de 6 bilhões de dólares. A novidade vem depois de uma temporada abaixo do esperado, em que o time ficou em quinto lugar no campeonato inglês. E antes da Rádio Sucupira de toda sexta-feira, eu convido você a mandar mensagem para o Panorama. Meu e-mail é leandro.gouveia@cbn.com.br. No Instagram é só procurar por Lê Reis Gouveia. E não esquece de escrever seu nome e de onde você está ouvindo. Sou professor de jornalismo e ouvinte. Estou obrigando meus alunos no consumo diário de notícia ouvindo o Panorama. É o Anderson Barreto. Atenção, você que é aluno do Anderson, manda mensagem que você vai ganhar um ponto na média, tá? Prometido aqui. Bom dia, Leandro. Sou Gilberto Moraes, de Biritiba, Mirim, São Paulo. Escuto diariamente o Panorama no caminho do trabalho, onde atuo na área comercial dos Correios. Sua condução do programa, com um toque de humor peculiar, é o que faz a diferença na escolha desse programa. Sucesso sempre. Eu agradeço, Gilberto, você é muito gentil, viu? Obrigado pela audiência. Boa noite, Leandro. Sou Jonas, de Natal, e escuto o Panorama desde o primeiro episódio. Trabalho em alto mar, nas plataformas da Petrobras, e costumo ouvir durante os treinos na academia. É o Jonas Pereira. Olha como vai longe o Panorama. Eu gosto de saber disso. Até em alto mar a gente está chegando. Valeu, Jonas. Antes de aproveitar o fim de semana, não esquece de deixar o Panorama salvo aí na sua biblioteca do Spotify. Nessa semana, na política, Flávio Bolsonaro do PL, de repente, apareceu filiado à omissão de Renan Santos. E Alexandre de Moraes quebrou o sigilo da fonte de um jornalista, alegando riscos à família do ministro Flávio Dino. Isso tudo é assunto para a Rádio Sucupira.
1: Pertencer à oposição. Então a oposição precisa do movimento para tomar os providenciamentos explicados, não nós, né?
2: Mas isso é. Os votos nulos serão para a oposição e para nós isso é ótimo.
1: Otimamente ótimo, donador.
3: Eu fui surpreendido hoje pela notícia que Flávio Bolsonaro apareceu filiado ao meu partido, Partido Missão, e que com base nisso não conseguiu registrar sua candidatura. Naturalmente isso é estranho, é bizarro. Existem fraudes e malandragens que acontecem na internet.
4: Eu estou na dúvida de uma coisa. O senhor mandou votar em Zeca Diabo para prefeito?
5: O senhor não escreveu esse artigo?
6: Escrevi, mas o texto foi adulterado.
7: Porque houve uma mais uma mentira dizendo que eu próprio teria tentado me filiar, uma mentira, obviamente. Mas chegou no meu gabinete alguns e-mails automáticos, né, desse partido aí. É porque como ninguém conhece, acaba que assessoria vê aquilo e acha que é spam, né?
8: Peraí. O que vocês me dizem disso, hein?
3: Não, mas só um perito poderá dizer com certeza.
7: Um dos spams que eu recebi desse partido no meio lá do Senado é de reclamando que não recebeu meu pagamento em 10 dias.
9: Ei, que sucupira! Procedemos a um rigor.

0: da nossa parte não tem nenhuma brincadeira, vamos contribuir para descobrir quem foi o malandro que fez isso. Isso atinge a honra do nosso partido e nós não queremos ter gente como ele sequer sonhando figurar com uma marca de gente honesta, inteligente e decente como partido de Santos.
1: Vocês querem descobrir o falsário ou faturar votos em cima disso?
2: Não, nós queremos apenas que os culpados sejam punidos.
3: E agora a dona delegada não vai poder dizer que não tem uma pista, né?
4: Pelo menos um desses materiais nós sabemos de onde provém.
5: Como é que vai o senhor? O que é que o senhor manda? Onde é que está aquele moleque do Neto Pedroura? O seu neto? Eu acho que ele está na redação do jornal.
6: Tá não, eu vim de lá.
7: Uma coisa é o sigilo de fonte, outra coisa a prática criminosa contra seja autoridades ou pessoas da sociedade. Não confundamos jornalistas investigativos com jornalistas investigados pelas práticas criminosas.
8: É que

0: Dos limites, mexeu com a minha família.
1: Quem passou a ser investigado fui eu. Minha fonte jornalística foi identificada. Minha vida privada passou a ser vasculhada.
0: E quem que o senhor tá acusando de alguma coisa? O senhor ainda tem coragem de me acusar de alguma coisa depois de ter essa tupetice, depois de escrever aquele descaluniamento na sua gazeta marxista?
2: Claro que, como Vossa Excelência disse, o colegiado irá se pronunciar. Mas, com certeza, com zelo, a nossa jurisprudência diria até quase centenária de proteção à liberdade de imprensa.
3: Isso não é de sua conta.
4: Conta, capitão. Eu não estou querendo me meter na sua vida.
3: Mas está assim, Atalmo.
4: Estou perguntando como repórter. É minha profissão.
3: E eu acho que foi sozinha, mas me sentindo essa sua. Fica só puxando a vida dos outros. Não quer a proteção melhor para armar, não, hora da.
5: As falas da novela O Bem Amado foram cedidas pelo acervo da TV Globo. O texto é de Dias Gomes e a interpretação do prefeito Odorico Paraguaçu é de Paulo Gracindo. Edição de Edmilson Fernandes e Cláudio Antônio. Lembrando que a Rádio Sucupira tem podcast próprio também, caso você tenha perdido algum episódio ou queira compartilhar. Este episódio do Panorama vai ficando por aqui. A produção e o roteiro foram feitos por mim, Leandro Gouveia, e a edição e a sonorização por Anderson Wendel Tico. Eu volto na segunda-feira. Um ótimo fim de semana para você.

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0: de 2026. O advogado Nelson Williams se afastou por tempo indeterminado do comando do escritório após ser alvo da Operação Arena deflagrada pela Polícia Federal. Segundo nota, a decisão partiu do próprio advogado. Williams foi um dos 17 alvos de mandados de busca e apreensão cumpridos na operação. A PF investiga um grupo empresarial do Nordeste suspeito de utilizar estruturas societárias e financeiras no exterior para ocultar a origem e a destinação de recursos provenientes da exploração de jogos de azar e apostas esportivas. A segurança na fronteira entre o Marrocos e a cidade espanhola autônoma de Ceuta, no norte da África, está reforçada. A medida foi tomada por causa da circulação da informação falsa em redes sociais de que a passagem seria flexibilizada no sábado em razão de um feriado religioso. No fim de julho, cerca de 80 mil imigrantes entraram em Ceuta em poucos dias. Quase 100 pessoas morreram na travessia e 8 mil imigrantes que conseguiram cruzar a fronteira permanecem na cidade espanhola. Luigi Mangione, acusado de matar o CEO da United Healthcare, Brian Thompson, admitiu ter atirado contra ele. A declaração ocorreu durante sessão judicial em um tribunal de Nova York, nos Estados Unidos. Mangione também se declarou culpado da acusação de ter perseguido o CEO, um dos crimes pelos quais ele é acusado. Diante da confissão, os juízes estabeleceram que a sentença do criminoso será lida no dia 18 de dezembro. A Procuradoria de Nova York afirmou que vai pedir a prisão perpétua para ele.
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0: CBN Autoesporte de hoje antecipa tudo o que você precisa saber sobre o Jeep Compass, um modelo muito importante aqui no mercado brasileiro, que já passou por dias melhores por aqui, hoje em dia ainda vende bem, mas está enfrentando cada vez mais a concorrência, principalmente dos modelos chineses. Começaram a chegar por aqui nos últimos anos e estão conquistando um pouco também a preferência desse cliente. O Jeep Compass já foi renovado lá na Europa, ainda não chegou aqui no Brasil, mas a equipe da Autoesporte foi até a Espanha para conhecer esse carro e contar pra gente o que que muda e também responder se esse Jeep Compass novo corrige os principais problemas da versão atual. É tudo isso que você vai saber hoje aqui no CBN Autoesporte. Eu sou Guilherme Muniz e tô aqui com o André Chaon da revista Autoesporte. E aí, Chaon, tudo bem?
1: Tudo bem, e você?
0: Tudo certo. Chaon, que voltou da Espanha, exatamente foi nessa missão de conhecer o Jeep Compass, vai contar pra gente o que que ele viu por lá. Só para trazer aqui um contexto, né, Chaon, sobre o histórico desse modelo e qual que é o momento dele agora aqui no nosso mercado. O Compass chegou a ser o SUV mais vendido do Brasil, vendendo mais, inclusive, do que rivais que custavam menos. Então ele já foi realmente um sucesso aqui no nosso mercado, principalmente em 2017, 2018, pouco depois, portanto, do lançamento dele por aqui. Naquela época ele vendia cerca de 50 mil unidades por ano. Claro que o mercado mudou, então os números já são diferentes, a gente não pode comparar diretamente os números, mas eu vou trazer a comparação com alguns desses novos rivais que estão chegando no nosso mercado. Até junho desse ano, o Compass emplacou pouco mais de 27 mil unidades, contra mais de 31 mil unidades da linha Song da BYD. Só para fazer uma informação importante aqui também é, nesse caso aqui são dados da Fenabrave, a Associação das Concessionárias, e eles juntam nesse dado dois modelos, o Song Pro e o Song Plus. Em tese são modelos bastante diferentes um do outro, propostas diferentes, mas na soma acaba ficando no mesmo número, por isso esse número de 31 mil unidades. Mas também o GWM Haval H6 vendeu cerca de 21 mil unidades, contra 27 mil do Compass, é um desempenho bastante significativo. No acumulado do ano passado foram 61 mil unidades do Compass, ele foi o oitavo carro mais vendido em todo o nosso país, e líder do segmento, o Song chegou a 42 mil unidades, enquanto o Haval H6 chegou em 32 mil unidades. Portanto, os chineses estão encostando no Compass, por isso que ele vai precisar dessa renovação já nos próximos meses aqui no nosso país. O Chaon, como eu disse, esteve lá na Espanha, foi conhecer o Compass de perto. Conta pra gente, em que cidade que você teve esse contato, como é que foi essa experiência?
1: Então, Gui, a gente foi para Madrid, né? Uhum. Uma das principais cidades da Europa, onde muitos lançamentos chegam ali antecipadamente. Só que no caso do Compass, eu tive que fazer uma pequena viagem ainda para valorizar um pouco mais ainda essa missão, que foi para a Cidade Real, que é uma cidade que fica ali a umas duas horas e meia de Madrid. Então, tentei esse carro via concessionária, né? Por ser um lançamento muito importante que não chegou aqui ainda. As montadoras não conseguem liberar uma unidade pra gente testar, então tem que ser no modo jornalista raiz ali, caçar, garimpar o carro. E aí eu fui pra Cidade Real, que fica ali umas 2 horas e meia de Madrid, então a viagem ali foi um pouquinho longa, mas deu tudo certo.
0: Mas valeu a pena. Você vai poder contar pra gente então como que ficou o novo Compass. Inclusive, quem estiver assistindo a gente em imagens lá no YouTube, no Spotify, também vai poder entender um pouco melhor tudo que mudou no visual desse carro. E vamos começar falando sobre uma mudança muito significativa, que não deixa de ter a ver com o visual, mas não é só o visual. A gente bate o olho e percebe, o Jeep Compass ficou bem maior do que o Compass atual. Teve uma mudança significativa aí de porte. Explica pra gente como que foi essa mudança e também já explica o quanto que isso melhorou no espaço interno do Compass.
1: Sim. Então, o Compass, carro que tá 10 anos já aqui no Brasil, mesma geração, carro que, como você já falou, vendeu muito ali no começo da história dele. Mas o mercado evoluiu muito rápido, principalmente de SUVs, então foi chegando muita concorrência. Hoje, sei lá, nos últimos 3 anos aí, os chineses chegaram ali bem forte. E aí o Compass, ele foi meio que ficando para trás em algumas questões, como do tamanho. Então agora a nova geração é feita sobre a plataforma STLA, que é uma plataforma ali da Stellantis que surgiu com a Peugeot. Então isso proporcionou muito ganho de espaço. Então agora ele está com 4,55 metros de comprimento, né? 16 centímetros a mais do que a geração atual. O entre-eixos, que talvez eu acho que é o principal calcanhar de Aquiles quando a gente pensa em espaço para um SUV médio, ele foi para 2,79 metros contra 2,63 metros do atual, então também um ganho muito significativo. Porta-malas também foi dos atuais 410 litros para 550 litros. Então, é aquele carro que quando você bate o olho, você consegue identificar que ele é muito maior, assim, é realmente um ganho de espaço enorme. Eu tenho 1,87m, então pessoas mais altas tendem a sentir mais isso na prática. Então, eu sentado, por exemplo, no banco de trás aqui da versão brasileira, né, um carro que a gente já testou muitas vezes nesses 10 anos aí de mercado, é um carro que fica ali meio que no limite do espaço pro joelho. Agora a nova geração é muito confortável, assim, realmente é outra referência de tamanho que a gente tem em relação ao atual.
0: Muito bem, e lá no YouTube da Autosport já tem um vídeo que o Chão fez com esse carro, mostrando inclusive na prática ali ele sentado como que fica o espaço para quem viaja no banco de trás, então dá para ver se tiver tema ali também nas imagens. Uma outra mudança muito significativa, né, Chão, tá debaixo do capô, Essa a gente não consegue ver, mas a gente sabe que tá por lá. O Compass passou a ter versões eletrificadas. Eu diria que até essa é uma mudança talvez a mais significativa dessa geração. Aqui no Brasil ele chegou a ter versão eletrificada também, mas não emplacou direito. Era uma versão, aliás, muito cara, né? Perto das outras versões. Era outro patamar de carro, então não vendeu praticamente nada, não vendeu direito. Mas agora isso vai mudar e o Compass vai passar a ter eletrificação, inclusive na versão brasileira.
1: Exato. Lá na Europa agora não tem mais versão só a combustão.
0: Tá.
1: Tem M-Heavy, que são os híbridos leves, P-Heavy, que é aquele que você pode carregar na tomada, inclusive foi o que teve no Brasil, mas na época ali era 350 mil reais, se não me engano, há 4, 5 anos atrás, que não fazia o menor sentido ali, ainda mais a infraestrutura brasileira que não comportava. E tem versões elétricas, tá? Então, começando pelas de entrada, é aquele sistema M-Heavy de 48 volts, tá? Um híbrido leve. Na Europa é o sistema com motor 1.2 PureTech, aquele mesmo de origem da Peugeot, motor. Mas o principal apelo ali é óbvio que é o consumo de combustível, tá? O motor tem 145 cavalos, a gasolina da Europa é pouco diferente da nossa, mas a média fica de 17,9 km por litro, então isso já é um ganho muito grande em relação ao que a gente tem aqui. Só que a novidade, acho que para o Brasil mais importante, é que a gente tem a possibilidade de ter o REV, né? Que é aquele híbrido pleno, como um carro da Toyota, um Corolla, Corolla Cross, enfim. Na Europa,
0: que você não recarrega, né? Ele vai se auto-recarregando.
1: Exatamente. Tem uma bateria um pouco maior do que a do híbrido leve, uma bateria talvez 1,3, 1,4 kWh de capacidade. Na Europa essa versão ainda não existe, não sei nem se vai existir, mas nos Estados Unidos a gente tem a Cherokee, né? O Cherokee, que já tem esse sistema, que é atrelado ao motor 1.6 THP, que também a gente conhece muito bem aqui do Brasil, nos carros da Peugeot, Citroën, enfim, um motor turbo, que esse sim deixou saudades, acho que muitas pessoas têm lembranças boas desse motor. Só que no Brasil, o sistema deve ser atrelado ao atual motor T270, que é aquele que equipa o Compass atual 1.3, até 176 cavalos e 27,5 kgfm de torque. Então, a partir talvez de 2028, esse motor seja equipado com o sistema REV, e aí sim vamos ter um salto muito grande em relação ao consumo. Atualmente ele fica na faixa dos 10, 11 km por litro com gasolina, e a tendência é que a potência fique ali na faixa dos 200 cavalos e o consumo na faixa dos 20 km por litro.
0: O que já dá uma bela diferença, né, para o consumidor brasileiro que está cada vez mais atento ao consumo. Com certeza isso vai ser um diferencial importante. E por dentro do carro, Chão, a cabine foi tão repaginada quanto a parte externa? E por que que eu pergunto isso, né? A gente falou aqui da eletrificação. Acho que dá para dizer que a eletrificação é só o primeiro passo para esse carro estar alinhado com o que esses rivais chineses estão trazendo. É meio que de praxe que esses rivais, eles vêm eletrificados, sejam elétricos ou sejam híbridos. Então, o Compass precisava ter isso para começar a falar de igual para igual. Mas não é só isso, né? Esses rivais chineses estão chegando com muita tecnologia, muitas vezes com um acabamento mais refinado do que as montadoras costumavam oferecer por aqui. O que que você pode perceber dessas mudanças na cabine? Ele vai conseguir competir um pouco mais de igual para igual também?
1: Então, tem essa questão também, só voltando um pouco do motor, que são três versões elétricas na Europa, que são, acho que, as principais ali para eles. Tem uma de 213 cavalos, uma de 231 e uma de 375, que são versões 4x4. Então, essas versões para a Europa são as principais para competir ali com os chineses. Aqui no Brasil, eu me arrisco a dizer que talvez a gente tenha uma, mas eu acho que o preço vai ficar muito acima.
0: O foco está nos híbridos.
1: E o acabamento interno, eu acho que o Compass, a Jeep como um todo aqui no Brasil, ela ficou famosa por ter um bom acabamento interno. Isso, a gente pega um carro de 10 anos atrás, como o Compass atual, mas lançado em 2016, já era um carro com acabamento bom, mas eles deram ainda mais um salto de qualidade. Então aquele carro que o painel é emborrachado, você pega todas as áreas de contato ali, as principais, tem borracha, tem forração, apoio de braço ali sempre macio. Então eu acho que nessa questão do acabamento a Jeep ainda conseguiu deixar um patamar bom do atual e uma certa evolução, principalmente pelo menos ali nas versões mais caras vendidas na Europa. Mas eu conheci ali, tive a oportunidade de ver as versões MHEV de entrada até a de 375 cavalos elétrica, e desde a primeira o acabamento já é um acabamento ali que realmente dá para competir ali com as chinesas. Eu acho que nessa questão a Jeep tem armas boas de já ter, né, essa fama de ter um bom acabamento e ainda conseguir melhorar na nova geração, né? Lembrando que a terceira geração do Compass, essa vendida no Brasil, teve atualização ali de motor, até de visual, mas a segunda, na Europa, já é a terceira geração.
0: Ah, terceira. E até a gente mostrou a imagem de como ficou esse interior com uma nova tela, essa tela de 16 polegadas mais horizontal. Ela muda bastante em relação ao interior atual do Compass, que, curiosamente, para o ouvinte que não está acompanhando em tantos detalhes, passou a ser empregado esse interior muito parecido do Compass no Renegade, né? A Jeep emprestou, digamos assim, o atual interior do Compass pro Renegade, e agora nessa atualização que ainda vai chegar por aqui, ele vai ganhar um interior completamente diferente, completamente repaginado. É como se ele tivesse de fato passado a bola pro Renegade para ele próprio ganhar um interior completamente diferente.
1: Exato. O interior é totalmente novo, assim, pegar o desenho, a parte de trás ali tem duas entradas USB-C, tem CD de ar-condicionado. A tela aqui, acho que foi uma coisa que, isso não é novidade, mas as multimídias ficaram populares aí nos últimos, acho que 10 anos, começaram a escalar ali em carros hatch, SUVs, e os chineses elevaram o tamanho, né? As multimídias começaram a aparecer ali nas televisões.
0: Elas até giram em alguns casos.
1: Da BYD, que aperta vertical, horizontal, e elas cresceram, ficaram com 20 polegadas, 18 polegadas, então, para competir com esse mercado, eu acho que as pessoas também gostaram, né, dessas telas enormes. E aí essa nova multimídia da Jeep é um pouco maior, né, tem mais de 16 polegadas, ela não é nem tão quadrada, é uma pouco mais retangular assim, mas resolução muito boa. Você olha, a gente não conseguiu dirigir o carro, mas dá para acionar ali a câmera de ré, você vê que a resolução é muito boa, os comandos ali, tudo bem intuitivo. Então a parte de multimídia hoje em dia é muito essencial, né, para o comprador, ainda mais com as chinesas chegando, revolucionando essa parte também. A Jeep também nessa parte de multimídia ela conseguiu dar uma, pelo menos na versão europeia, né, esperamos que chegue nesse padrão brasileiro, mas tem uma competitividade boa aí com as chinesas.
0: Já tinha uma usabilidade boa a tela do Compass, mas agora ficou aí completamente repaginada, como a gente pôde mostrar para quem está assistindo a gente também em vídeo. Shaun, vamos fazer um balanço sobre o novo Compass, então. Quais você listaria que são os atuais problemas do Compass vendido por aqui? E amarrando com tudo isso que a gente falou, se pelo que você pôde ver ali de perto, parece que a Jeep conseguiu resolver esses problemas, ou se ainda ele vai continuar com algumas dessas dificuldades.
1: Gui, eu acho que o principal é o espaço, né? Como a gente já falou, um carro que lançado há 10 anos até faria sentido um SUV médio com essas dimensões, mas o mercado foi evoluindo, os espaços internos foram aumentando. O próprio T-Cross, por exemplo, tem 2,65 de entre-eixos contra 2,63 atual do Compass. Que são carros de categorias diferentes. Então ele ficou um pouco para trás na questão do tamanho, e o novo resolve muito bem isso. 2,79 é um baita de um espaço interno. Você senta ali e é nitidamente um carro mais largo. O espaço para as pernas é bom, para a cabeça é ótimo. Então acho que a questão do espaço interno foi resolvida. Porta-malas também, o atual 410 litros para um carro considerado médio, um SUV, não é um espaço ruim, mas também não é lá aquelas coisas. Passar para 550 litros, a gente também já põe o carro em outro patamar. E talvez o que pese mais no bolso é o consumo, né? Então, um carro que faz atualmente, ele na verdade é uns 9, 10 km por litro com gasolina, chegar com uma promessa de talvez fazer 19, 20 km por litro com o sistema heavy, também tem um baita salto ali de impacto no bolso do consumidor, que gasolina cara, a gente sabe que agora aumentou ainda mais o teor de etanol na gasolina, e claro que isso vai ter também um impacto um pouco diferente do europeu, que a gasolina tem outra composição, então aqui pode ser que o consumo seja talvez um pouco menor, mas um pouco menor de 20 para 18 já faz uma grande diferença. Então eu colocaria ali consumo, espaço como os principais pontos aí de evolução para a geração atual para nova.
0: Muito bem, bom, para a gente fechar, quando é que está prevista a chegada desse Compass novo por aqui? E claro, ele vai ser produzido aqui como já é a versão atual, certo? Não vem importado, porque isso mataria o posicionamento nesse carro no Brasil.
1: Exato, eu acho que talvez importação, talvez se for ter alguma versão elétrica que venha, por exemplo, da Europa, mas a produção assim de massa é brasileira, atualmente ele é feito lá em Goiânia, em Pernambuco, e a Stellantis está investindo ali 13 bilhões na infraestrutura de toda empresa aqui no Brasil, que é Jeep, Fiat, Peugeot, enfim, para as fábricas se modernizarem para conseguirem competir com o mercado de elétricos, eletrificados, enfim. Então a nova geração será produzida aqui. A expectativa é que ali 2028, que comece, né? Daqui um ano e meio, estamos já no mês de 2026. Mas a produção nacional, principalmente focada nessa versão heavy aí, com sistema híbrido pleno, imagino que deve ser na mesma fábrica de Goiânia, Goiânia, né?
0: Pernambuco,
1: confunde, sem o I. Pode ser que tenha algum deslocamento para outro polo, tem Betim, tem Porto Real no Rio de Janeiro, mas eu acho que deve continuar ali em Pernambuco.
0: Uma fábrica importante, né, para a história da Jeep no nosso mercado, então.
1: Com certeza.
0: Certamente vai ser por lá também que ele vai ser produzido. Muito bem, como eu já disse, tem vídeo já mostrando mais detalhes do Jeep Compass lá no YouTube da própria Auto Sport. E um spoiler, muito antes desse 2028, a Jeep vai ter uma grande novidade por aqui que a gente já falou, que é o Jeep Avenger. Isso é papo para logo mais. Você vai saber tudo aqui no CBN Auto Sport também. Fica ligado que a gente vai te atualizando. O CBN Auto Sport fala agora sobre outro carro que está para ser renovado aqui no mercado brasileiro.
2: Segredos.
0: O sedã híbrido BYD King já ganhou uma reestilização de meia-vida em outros mercados, por exemplo, o mercado mexicano passou a receber esse carro recentemente, mas ele ainda não desembarcou por aqui. Afinal, André Chão, da revista Autosport, que continua aqui comigo, quando é que o principal rival do Toyota Corolla deve desembarcar por aqui? O que que a gente pode esperar dessa reestilização desse carro?
1: Então, Gui, mais uma andança aí pelo mundo. Eu consegui ver o novo King lá na China, numa viagem recente agora também no Salão de Pequim, em abril. Lá ele é chamado de Seal 05, né? Ele pertence à família do Seal, aqui é elétrica, mas lá tem elétricos e híbridos. E ele antecipa muito do que teremos aqui. Essa versão que acabou de chegar no México, como você falou, tem basicamente o mesmo visual do Seal 05, óbvio que com algumas modificações ali, em rodas e detalhes, mas a gente pode esperar que ele chegue aqui renovado no ano que vem, 2027, já com produção em Camaçari. A Camaçari está começando ali a, de fato, crescer, né? Produção, atualmente é sistema CKD e SKD, quando as peças vêm de fora para o Dolphin, enfim, Song Pro. Mas a gente pode esperar que o King seja renovado ali, acho que até o segundo semestre do ano que vem. Um design bem diferente do atual, uma dianteira muito mais parecida com o Seal elétrico, mas com as modificações para um carro híbrido. Traseira também é um pouco diferente da atual, o interior muda um pouco menos do que o exterior, mas também tem suas modificações. O sistema deve continuar o mesmo híbrido plug-in do King atual. Uhum. Então é um carro que promete, acho que daqui um ano ele deve estar desembarcando aqui. Já foi flagrado no Brasil, né? Uhum. Tem imagens aí rodando por São Paulo. Uhum. Então isso já é forte indício. Quando começa a aparecer flagra, já mostra que o lançamento está chegando perto já.
0: É isso, um modelo que ainda não conseguiu desbancar completamente ali o Toyota Corolla,
1: sim.
0: Certamente com essa renovação eles vão tentar fazer algum baque um pouco mais significativo, mas o Corolla também tá para mudar nos próximos anos, né?
1: Sim.
0: Lá no Japão ele já tá começando a ser visto, enfim, promete uma renovação muito grande. É um segmento que hoje em dia já não tem o mesmo apelo que já teve, mas curiosamente o Corolla foi quase que eliminando todos os principais rivais, né? As montadoras foram, sim, deixando de ter carros nesse segmento e a BYD veio com a aposta nesse carro. Vai dobrar a aposta e vai continuar com ele por aqui com essas mudanças.
1: Vai, porque de certo modo ainda está incomodando ali. Eu acho que o Civic, que é um rival histórico, subiu de prateleira ali para um carro de 250 mil, parou de ser produzido no Brasil, agora vem da Tailândia também com sistema heavy, mas ele virou muito mais um carro de nicho do que um rival do Corolla. O Corolla hoje nada de braçada ali. Sentra, o Jetta, foram carros, como você falou, que começaram meio que sair ali para trás da cortina, os SUVs começaram a dominar, e a Toyota decidiu manter o Corolla ali sozinho. O King hoje é com certeza o principal rival. Tem mês que ele vende, até supera o Corolla nas versões híbridas, né? Lembrando que o King é só híbrido plug-in, o Corolla é um híbrido heavy, mas tem versões também só combustão, então a conta é sempre do carro em si, não da motorização. Mas contando ali só heavy com p-heavy um contra o outro, o King incomoda bastante o Corolla, e a renovação acho que vai chegar num momento bom para BYD, nem tão bom para Toyota, porque é um carro que foi lançado em 2019 e tem ali, óbvio, seu público, mas foi renovado muito pouco, e a nova geração, que também deve demorar aí mais alguns anos para chegar no Brasil, que vai ser a principal fonte de renovação do carro, mas essa briga tá boa.
0: Até porque tem um outro componente que os chineses não têm apego, não tem problema nenhum em renovar rápido os seus carros. E isso acaba gerando muita dor de cabeça para as montadoras que não são chinesas, que não operam nessa mesma lógica. Às vezes produzir uma renovação não é tão rápido, não é tão barato. Então, por isso que carros como, por exemplo, o T-Cross demoram muito para serem renovados. O Corolla demora muito para ser renovado, enquanto as chinesas vão lançando renovação atrás de renovação. E aí eles vão ter que ir se adaptando também com esse timing que as chinesas estão impondo.
1: Sim, porque a gente nunca teve esse costume, né, de trocar tão rápido. Você mencionou o T-Cross, chegou em 2019 e foi mudar em 24, se não me engano, ali em março de 24. Então ficou basicamente 5 anos igual, mudando um detalhe ou outro. E as chinesas ali, BYD, parece que você piscou, eles vão mudar a dianteira do carro, muda a linha 23 para 24, 24 para 25, eles já vão mudando para-choque, interior, atualização de software. Então, acho que as fabricantes mais tradicionais, as europeias, têm sofrido também muito com isso, porque são carros que demoravam mais para serem renovados, e agora as chinesas estão forçando esse processo talvez ser um pouco acelerado. Então, esse movimento de mercado também não deixa de ser interessante para o consumidor.
0: E a gente vai acompanhando por aqui, né? Agora você fica parado no Brasil um pouco, certo?
1: Você tem alguma outra viagem? Brasil, não. Por enquanto, não. Então, tá. Mas nunca... Nunca diga nunca, pode ser que daqui a 2 horas surja outra já, mas o plano por enquanto é Brasil.
0: Aí tendo outra, você volta aqui para contar pra gente os outros carros.
1: Com certeza, Gui.
0: Muito bem. André Chão, obrigado mais uma vez, até a próxima.
1: Valeu, Gui, até a próxima.
0: CBN Autosport de hoje fica por aqui, obrigado pela sua audiência. A gente teve os trabalhos técnicos do Daniel Mesquita e do Bruno Carvalho, além da edição do Rafael Furugem e do Luiz Fernando Figliage. Lembrando, já falei, mas vou repetir, que você pode assistir essa conversa em vídeo no YouTube da CBN, também no Spotify. Você pode ouvir em podcast em todos os aplicativos de podcast, também no site, no aplicativo da CBN. E todo domingo às 9 horas da manhã a gente volta na programação da Rádio CBN. Obrigado pela sua companhia e até mais.
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0: sábado 15 de agosto de 2026. A Polícia Federal apontou a existência de comunicações reiteradas entre o senador Everton Rocha e o ministro do Superior Tribunal de Justiça, Humberto Martins. As conversas ocorreram durante o período em que o magistrado relatou uma investigação relacionada a um homicídio em São Luís. A suspeita da PF é de que houve tentativa de interferência do senador nesse inquérito e investiga se o homicídio está ligado a uma suposta cobrança de propina por Daniel Brandão, atual presidente do Tribunal de Contas do Estado do Maranhão. As mulheres ocupam 46% dos quase 63 milhões de postos de trabalho formais ativos do país. Os homens respondem por 53,6% do total. As informações estão em levantamento do governo federal. De acordo com o balanço, embora ainda sejam minoria entre os trabalhadores com carteira assinada, as mulheres têm reduzido a diferença. Segundo trem descarrilou no sudeste da Inglaterra em menos de 24 horas nesta sexta-feira em Essex, a cerca de 48 quilômetros de Londres. Dois vagões saíram dos trilhos, mas o trem operado pela Greater Anglia ficou em pé e nenhum dos 62 passageiros se feriu. O acidente aconteceu em meio à quinta onda de calor do verão britânico, com temperaturas que chegaram a 38 graus em Londres. Na quinta-feira, outro trem descarrilou em Lewes, no condado de East Sussex, e três vagões tombaram de lado. Cerca de 150 pessoas estavam a bordo. Duas ficaram gravemente feridas e outras 18 tiveram ferimentos leves. Especialistas apontam o calor extremo como possível fator nos dois casos, já que a expansão dos trilhos de aço pode causar deformações na estrutura e aumentar o risco de descarrilamento. Horário de Brasília, 3 horas e 33 minutos.
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0: 2:34. Obrigado a você que nos acompanha aqui no CBN Madrugada com Ricardo Garcia na mesa de som. Vamos até às 6, hein? Porque hoje é sábado. Nós vamos agora ao Espírito Santo. Juirana Nobres tem informações aqui sobre investigação de um grupo de vigilantes suspeitos de promover caça a moradores em situação de rua.
1: Um grupo de vigilantes é acusado de sequestrar, torturar e até matar moradores em situação de rua na Grande Vitória. A investigação da Polícia Civil aponta que pelo menos 9 funcionários de uma empresa de segurança privada teriam transformado as rondas em uma espécie de justiça com as próprias mãos. As vítimas eram abordadas e retiradas das ruas, muitas vezes sob a acusação de pequenos furtos. Um dos casos terminou em morte. Marcos Vinícius Lopes Rodrigues, de 35 anos, vivia em situação de rua. Na madrugada do dia 17 de março, ele foi cercado por vigilantes na Praia do Suá, em Vitória. Segundo a polícia, Marcos foi colocado à força dentro de um veículo da empresa e levado para uma área de mata, na Serra, município vizinho. Durante o trajeto, ele teria sido espancado. Depois foi morto e enterrado em uma área de eucalipto. O corpo só foi encontrado semanas depois. A investigação começou quando a mãe de Marcos percebeu o desaparecimento do filho e procurou a polícia. O delegado Tarcísio Ottoni, titular da Delegacia Especializada de Pessoas Desaparecidas, afirma que o grupo já teria um histórico de agressões contra pessoas em situação de rua. Em um episódio anterior, segundo a investigação, Marcos foi espancado e os suspeitos arrancaram um dente dele com um alicate. Ele conseguiu escapar. A polícia também encontrou vídeos que registraram agressões contra outras vítimas. Ao todo, dezenas de casos estão sendo investigados. O delegado diz que a função dos vigilantes era acionar a polícia diante de qualquer suspeita. Mas, segundo a investigação, eles decidiram fazer justiça pelas próprias mãos. O caso segue sob investigação e os envolvidos respondem às acusações na justiça. 8 estão presos e um vigilante é considerado foragido. De Vitória, Juirana Nobres.
0: 3:37. Que barbaridade, né? Essa história. A gente vai daqui a pouco ter a previsão do tempo às 4 horas com a Josélia Pegorim. 4:30 a gente faz aquele aperitivo do jornal da CBN. Agora vamos abrir espaço para Tânia Morales.

voz por si só já bastaria, mas além do mais ela compunha essas baladas maravilhosas. Angela Vovô, e quem tá acompanhando com imagem ainda tem a visão aqui, ó, é o livro Leia Esta Canção, Angela Vovô, Contos, Canções, Relatos e Afins. Tem um destaque pros olhos, né? Além de ter sido uma mulher belíssima, belíssima. Bom, então vamos falar com a escritora Marina Ruivo. Ela é organizadora do livro Leia Esta Canção, Angela Rorô, Contos, Canções, Relatos.

0: tinha o título Ângela Rolô, né?
1: De 1979. É. Mas o Barão Vermelho gravou mais recentemente, então ela foi se renovando, assim, né? No repertório das pessoas, inclusive as mais jovens. Bom, vamos lá, Marina, explica pra gente, antes de mais nada, a proposta da coleção Leia Esta Canção.
0: Boa.
1: Né?
0: Legal.
1: Conta.
0: Maravilha. Então, o primeiro livro foi, deixa eu ver se eu centralizo aqui, eu tinha.
1: Já que você tinha feito, tava bom.
0: Tava melhor, mas sabe o que acontece? É que eu peguei um que tava fechado. Então, tem plástico que fica fazendo.
1: Faz reflexo.
0: Então.
1: Primeiro é Beto Guedes, que eu já vi aí.
0: Primeiro Beto Guedes, isso mesmo. Então, aqui, ó, né? Tem essa canção, Beto Guedes, mais ou menos, a gente vai.
1: Aí, ó, essa canção Beto Guedes.
0: Aê, deu. Isso. Então, esse foi o primeiro livro da coleção e o primeiro livro da Garoupa Editora, que é a editora que eu criei. Então, iniciei a editora publicando este livro. O que eu fiz? Eu chamei várias pessoas, escritoras e escritores, né? Para escreverem, cada um criou um conto a partir de uma das canções do primeiro álbum do Beto Guedes, que é a Página do Relâmpago Elétrico, de 77. E aí, então, as pessoas foram criando esse álbum, inclusive, nem todas as músicas são canções, na verdade, tem duas que são instrumentais. Aí foi até um desafio, mas aí para essas duas eu chamei pessoas que são da música, que eu achei que elas teriam mais, e também escrevem, né? Teriam mais espaço para imaginar, enfim, porque não tem a letra, né? E já nesse primeiro livro, o que eu fiz? Além dos contos, tem uma seção chamada Faixas Bônus, em que aí, por exemplo, eu consegui que o Flávio Venturini escrevesse um texto. Contando que, na verdade, assim, quando o Beto gravou, o Flávio participou da gravação do disco, do primeiro disco do Beto, tocando, né? Mas antes do Beto ser chamado para gravar esse disco sozinho, na verdade, o Beto ia fazer parte de uma banda que depois acabou sendo 14 Bis. Então, o Flávio conta essa história, né? Então entraram esses outros textos, ficou super gostoso. O Murilo Antunes, que é o letrista de uma das canções, que é Nascente, que o Tom Nascimento também gravou, várias pessoas gravaram. Ele conta, a primeira gravação foi do Beto.
1: Nossa,
0: foi nesse momento.
1: Muitos mineiros para falar de Beto Guedes no primeiro livro da coleção. Leia Esta Canção.
0: Leia Esta Canção.
1: Aí o segundo.
0: Aí depois o segundo, vamos conseguir agora.
1: Sobe um pouquinho, Marina.
0: Foi o Ednardo. Mais ou menos.
1: Misterioso. Esse é o clássico.
0: Isso. E aí eu chamei. Esse é o clássico. E esse tá também. A música tá no primeiro disco do Ednardo, que é o Romance para o Misterioso, justamente. Aí chamei várias escritores, chamei gente do Ceará, chamei gente da música também ligada ao Ceará, Mona Gadelha, fui chamando, porque aí falei, tem que ter, né, pessoas. E aí o mesmo processo, pontos, só que inspirados em cada uma das canções, só que essa parte extra começou a crescer, começou a ter gente que tinha uma música dedicada ao Ednardo, começou umas coisas assim. E eu fui abrindo espaço. Quando foi o livro da Ângela?
1: Ângela Rorô, que é o atual.
0: Isso.
1: Que é o novo.
0: Que é o atual, exatamente. Que estava prometido já desde o segundo, que o Ednardo saiu em 2024. Já a gente já tinha colocado no prelo, porque eu já estava chamando as pessoas, já estava escrevendo. Só que ele acabou demorando mais, né? E aí começou muita gente querer escrever para esse livro. Foi muito interessante.
1: Sobre a Ângela Rorô, que legal. Já em 2024, isso?
0: Eu comecei no final de 2024, as pessoas começaram a escrever, começaram a me mandar, e aí ao longo do ano passado, e aí gente querendo, não, eu também quero, porque eu tenho uma história, porque aí você viu, né, o livro, além de trazer os contos, começou a trazer várias histórias de passagem,
1: Que a Angela Rorô era boa para ter histórias, né? Pra causar. Causava muito. Quer dizer que essa procura que você teve de gente querendo falar sobre Ângela Rorô foi antes dela morrer, né? Porque depois que as pessoas
0: morrem,
1: até nossa, há uma comoção, mas.

0: Na verdade, foi antes dessa comoção.
1: Foi antes, porque uma pessoa que estava escrevendo comentava, e um amigo: não, mas eu sou muito apaixonada pela obra, eu quero, tá, eu preciso escrever. Várias pessoas falavam para mim, mas eu preciso escrever.
0: Que barata, né? É, e pela diversidade dos textos que você traz aqui no seu livro, né, desses autores variados, é uma diversidade não só do gênero, né, às vezes é conto, às vezes é um relato. É...
1: Sim.
0: E também de percepções, de sensações, às vezes até negativas, né? Porque pessoa como Ângela Rorô, tão uma personalidade tão forte, tão difícil, né? Com seus monstros também, né? Com seu lado sombrio também, né? Também nem sempre era tudo alegria, né? Tem uma história ali. Mas vamos começar pela parte boa, né? Ela era, enfim, uma baita de uma compositora, né? E cantora, e pianista, né?
1: É, muita coisa,
0: muita,
1: né?
0: Muita coisa.
1: Muita coisa, não.
0: E assumiu, né, que era lésbica, fazia músicas direcionadas para mulheres, né? Corajosa, em plena ditadura militar, sofreu com isso, sofreu bastante.
1: É. Exatamente.
0: Ousada. Ousada. Mas também tinha lá seus escândalos, né? Também tinha zoado, né?
1: Eu achei, exatamente. Então, assim, até, por exemplo, esse texto que eu imagino que você esteja se referindo àquele que fala do show, né? Daquela abertura do show, que é o Marvel dos Anjos. O texto dele que chama Abrir o Show de um Demônio. Esse é o título,
0: exato,
1: né?
0: Exato.
1: O show de um... É forte, né? E quando ele mandou, aí ele até falou: ah, eu não sei se você vai querer publicar, né? Mas eu falei: não, claro que eu vou publicar, porque a ideia é assim, evidentemente o livro é uma homenagem, né? Claro, mas é muito isso que você comentou. E como todos nós, achei legal que você falou da sombra, né? Todos nós temos a nossa sombra, só que às vezes as pessoas deixam mais ou menos ela aparecer, né? Mas todos temos. E aí, assim, eu achei que o livro ia ganhar, inclusive,
0: exato,
1: muito mais, né, do que ele ser só elogios, enfim,
0: exato,
1: né?
0: Assim, que dá a dimensão da complexidade da Ângela Rorô.
1: Exatamente.
0: Né?
1: Então eu achei que, falei, na hora que eu recebi, eu falei: cara, isso é uma história sensacional, tem que entrar, né? Que é essa história dele abrindo um show dela no Sesc Pompeia. Não sei se a gente conta,
0: ah,
1: né? Que é legal também.
0: Vai, só esse spoilerzinho.
1: Que aí também lendo é diferente.
0: Exato.
1: No início dos anos 2000 e esse compositor foi chamado Marvel dos Anjos para um projeto do Sesc Pompeia, que era músicas de fossa, né? E a Ângela era uma das apresentações principais. E ele foi chamado para fazer a abertura do show. Ele era jovem, né? Iniciante ainda, assim, não era nada, enfim, toda essa história. E aí fez o show dele, bonitinho e tal. Depois, e aí a roupa dele tinha umas plumas, né? Tinha uma coisa de plumas e tal. Depois que ele saiu, terminou o show, era a vez dela, porque aí era o show de verdade,
0: nossa,
1: né? Maior e tal. E aí, quando ela entra, ela fica profundamente indignada com aquelas peninhas, elas plumas no chão, e exige que aquilo seja retirado, e ainda pede que desinfetem o microfone, né?
0: Não foi gentil.
1: Então,
0: mas
1: aí ao mesmo tempo vai ter um monte de gente contando histórias ótimas.
0: E assim, eu entrevistei a Ângela Rorô duas vezes, um doce.
1: Né?
0: Assim, de uma delicadeza, inclusive, fez até, me lembro de uma da última entrevista, que foi em 25. Ela falando que as pessoas precisam ser mais gentis e tal. E ela mesma, ela se reinventou muito, né? Ela bebia, ela se drogava, ela ia noitadas. E ela parou com tudo.
1: Parou,
0: né?
1: Exatamente. Então, acho que isso é bem interessante também, essa ideia do se reinventar, né? E acho que o livro também tentou mostrar um pouco isso, muitas facetas, né? Porque, e aí tem essa parte dos contos, você viu, são vários contos, e aí também os contos as pessoas foram para várias, e também alguns começaram a trazer a própria Ângela como personagem. Eu sei que foi ficando, conforme eu recebi os textos, eu vi que estava um conjunto tão diverso e interessante, que eu achei que a própria divisão que eu tinha feito nos volumes anteriores do Beto e do Dinardo, né, de separar o que era ficção do que não era ficção, que não fazia mais sentido, que era mais legal se isso fosse entremeado, né? E aí brincar com isso, do que aconteceu, do que não aconteceu, né? Achei que ficava mais divertido.
0: Muito bom. A Marina Ruivo, ela é organizadora do livro Leia Esta Canção, Ângela Rorô, Contos, Canções, Relatos e Afins. O livro que sai pela Garupa Editora. E aí são 41 autores, né? Fazendo relatos inspirados em Ângela Rorô, enfim, tem vários gêneros de escrita, mas sempre sobre a figura da Ângela Rorô, sobre a obra da Ângela Rorô, né? Você que escolhe os artistas que serão tema da coleção, né? Porque você que fundou a editora, você que manda, né, Marina? Por que você escolheu a Ângela Rorô?
1: Boa, ótimo, legal você perguntar isso, Ana. Então, eu escolhi porque assim, o que acontece? O Beto eu escolhi, por, né, o conto na apresentação, o Beto Guedes, que foi assim, o músico que eu mais escutei na adolescência e tal. Aí do Edinaldo eu conto também, aí já foi um período um pouco posterior, eu entrava na faculdade. E aí quando eu parei, então eu fui muito de cara nesses iniciais, eu fui muito para os que me marcaram muito profundamente essa trajetória da adolescência e juventude, né? E aí eu parei e falei, ih, mas entraram dois homens, calma aí, na sequência, não, tem que, como que eu não coloquei uma mulher, assim, tá? Eu mesma falei, né? E aí eu parei e falei assim, então, mas porque eu também tava indo com a coleção, eu não tô pegando quem tá produzindo agora, né, gente que tá começando agora, tô tentando dar uma ideia também um pouco mais, enfim, histórica, né, dessa, nosso passado bem recente, mas que já é passado.
0: Sim.
1: E a pessoa pode estar continuando a produzir, pode estar viva e tal, mas não jovenzinhos que estão começando agora. Então, aí eu falei, claro, por que que eu peguei homens? Porque até algum tempo atrás, as mulheres eram principalmente cantoras. Mas não compositoras.
0: Verdade.
1: Né? Porque aí, claro que eu, mesmo na adolescência e na juventude, escutei um monte de mulheres, mas aí você começa, a Elis, cantora, a Gal, cantora, começa a percorrer. Aí eu falei, não, mas a ideia da coleção, como é trabalhar contos e textos a partir das canções, a ideia é que a pessoa seja a compositora, né? O homenageado, né?
0: Tem uma obra, né?
1: Isso, né? Autoral nesse sentido, né?
0: É.
1: E aí eu falei, nossa, calma, vamos tentar mulheres compositoras. Aí comecei. E a Ângela, muito também, acho que principalmente por conta dessa regravação do Barão Vermelho, nos anos 90, quando eu escutava rádio, né? O meu principal acesso à música, eu escutava uma rádio que não existia há muitos anos, chamava Musical FM. Não sei se
0: você.
1: Eu
0: curtia muito.
1: Você lembra?
0: Só então, música brasileira. É.
1: Exatamente, eu escutava direto. E por lá que eu conhecia muita coisa, escutava, falava, nossa, quem será essa pessoa? E eu acredito que muito por conta do Barão ter regravado, eles também tocaram várias outras músicas da Ângela. Então, ela foi muito importante nesse momento, e aí com todas essas músicas dela, super de amor, e aí aquele momento de adolescência em que a gente tá, né, fantasiando tudo, eu falei, a Ângela tem tudo a ver, ela foi marcante pra mim, compositora e uma mulher, isso que você tava comentando, né, assim, muito talentosa, né, compositora, cantora, pianista, gravou uma série de discos, peitou uma série de coisas, né, falei, tem tudo a ver, né, tem tudo a ver, e aí eu comentei com pessoas mais próximas, olha, tô pensando em fazer, o que vocês acham? Todo mundo, nossa, tem que fazer, então foi mais ou menos processo.
0: Assim, e aí, né? Você se surpreendeu com a quantidade de gente que queria escrever sobre Ângela Rorô, né? O quanto ela impactou também outras pessoas.
1: É, e aí, Tânia, tem uma coisa interessante, que para esse livro, uma das autoras é uma compositora e cantora da geração jovem, agora chamada Malu Maria. E ela, conforme eu pedi pra ela, primeiro ela tentou fazer, ela falou, não, vou fazer um poema que ela escreve também, né? Aí ela percebeu que, na verdade, o poema era uma música, ela acabou gravando a música, sabe, gerou uma certa coisa, ela falou, nossa, mexeu tanto comigo que eu parei pra olhar o quanto a Ângela tinha me inspirado, então foi um troço doido, assim. Aí ela acabou de lançar, inclusive, como um single, já, que vai fazer parte do CD novo dela, sabe, umas coisas loucas, assim, movimentando, né? Uma paixão mesmo, assim, foi interessante perceber isso.
0: Lindo, lindo, lindo, sempre muito lindo falar sobre Ângela Rorô. O HD, vamos colocar um pouquinho de fogueira essa também.

0: mais uma coisa de blues, né? Tem outras que são uma pegada mais blues. Uma coisa meio underground, né? Uma coisa meio...
1: É.
0: Sei lá, não sei nem definir, né?
1: É, exatamente, é, mas que parece que pega tão fundo na gente, né?
0: Pega, pega, nossa. Ah, então já que nós estamos aqui e eu tenho aqui, o HD acaba de me dizer que eu tenho 2 minutinhos, vamos colocar Caetano cantando a música que ele fez pra ela e que ela gravou também. Ah, não,
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0: Escândalo.
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0: Que foi na década de 80, que ela tava também nas manchetes, né?
1: Pois é, tem tudo isso, né, assim, e aí é muito interessante, ele escreve essa canção e ela canta e é como uma espécie de resposta, assim, né?
0: Exato, que é isso que ela, olha lá, tem aí, ó. E é muito na pegada, aliás.
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1: Eu não lembro até quem que fala, não sei se é... Se é o Pedro Alexandre, alguém que fala aqui que assim, essa música não é dela, mas é quase como se o Caetano tivesse plasmado.
0: Eu não lembro quem escreveu também, mas era exatamente, foi assim, Caetano tem a capacidade de fazer a música pra pessoa como se fosse a... Ah, diz que ele cita o Listati. O Listati que teria dito isso. Que o Caetano, ele mimetiza o compositor. E essa música poderia muito bem ter sido composta pela Ângela Rorô, né?
1: Poderia. É chocante, né?
0: É chocante.
1: Olha lá.
0: Nossa, é muito de ela falando.

0: Transa, o álbum Transa, uma gaita, né?
1: Exatamente. Ela até brincava, né? Ah, minha gaitinha ali não fez diferença nenhuma, porque a Gal fazia com a voz, né? Muito interessante.
0: Muito bom, Marina, muito bom falar com você. Parabéns pelo livro. Quando você lançar o próximo da Lei, essa canção, você volta aqui, tá bom? Beijo.
1: Ai, maravilha, obrigada. Beijo, beijo.
0: A Marina Ruivo lançando o livro Leia Esta Canção, Ângela Rorô. Contos, canções, relatos e afins. A editora é a Garoupa Editora.
2: Tânia Morales conosco aqui no CBN Madrugada, 3:58. Agradecer aqui, viu, Ricardo Garcia, a participação das nossas ouvintes, dos nossos ouvintes. Daqui a pouquinho, previsão do tempo para todo o Brasil. O Dão de Moreno, Pernambuco, manda mensagem via WhatsApp. Sérgio Zé Alves. Apaga. De novo. É o Zé Alves que está em Umbaúba, Sergipe. Umbaúba, Sergipe, é o Zé Alves que nos manda mensagem. Também muito obrigado, Léo do Rego, Campina Grande, na Paraíba. Um bom dia que chega do nosso ouvinte Frank de Jaú. Ah, o Frank de Jaú, dizendo que a cidade comemora hoje 173 anos. Jaú e Araras, né? Há pouco o ouvinte de Araras também mandou mensagem aqui, dia 15 de agosto, aniversário destas duas cidades do interior, né, paulista. Edson Demuri, acompanhando de São Paulo. Obrigado a você que participa também pelo YouTube. Kleber Jorge manda o seu bom dia. Cristina Maia, Contagem, Minas Gerais. Obrigado, Cristina, pela mensagem. Nivaldo Paisani de Tacoitinga. João Pedro está por aqui também. Jefferson Moura, pessoal que participa pelo YouTube, pelo Instagram. Francisco Lecone está chegando aqui. Obrigado, viu, pela mensagem via Instagram no @phcgalvão. Repetindo, @phcgalvão. Você pode interagir também aqui pela rede social. Henrique Curtis, do Rio de Janeiro. Obrigado, Henrique, pela suas palavras, pela companhia via Instagram. Agora 4 horas, vem aí Nadédia Calado.

0: presidência da República, Flávio Bolsonaro, declarou 8.200.000 reais em bens à Justiça Eleitoral. O valor subiu 370% na comparação com a eleição de 2018, quando o filho do ex-presidente Jair Bolsonaro foi eleito senador. A alta do patrimônio de Flávio decorre da inclusão de uma casa em Brasília, avaliada em 6.200.000 reais. O presidente do PSD e candidato a vice na chapa de Ronaldo Caiado ao Planalto, Gilberto Kassab, afirmou que o Centrão, apesar de declarar neutralidade, está com o presidente Lula do PT na eleição. Ele também disse que a possibilidade de o candidato Flávio Bolsonaro do PL vencer o pleito é zero. Na avaliação de Kassab, o filho do ex-presidente Jair Bolsonaro deve sofrer desgastes depois do começo oficial da campanha. Os Estados Unidos receberam alertas de Israel ao longo do ano passado de que o Irã pretendia assassinar o presidente Donald Trump, segundo a agência de notícias Reuters. Os planos incluíam o recrutamento de um atirador de elite ou alguém que fizesse um ataque com faca em algum grande evento público. As informações começaram a ser enviadas à Casa Branca em junho do ano passado e se intensificaram antes da decisão do republicano de entrar em guerra contra Teherã em fevereiro.
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4:03. Bom dia a você que nos acompanha aqui no CBN Madrugada. É hora de saber com a Josélia Pegorim como estará o tempo em todo o Brasil.

0: Mato Grosso do Sul, a parte oeste e sul de Goiás, o centro-oeste e o norte do estado de São Paulo, o Triângulo Mineiro, o oeste e o norte do Paraná, Rondônia, extremo sul do Pará e o sudoeste do Tocantins entram nesta onda de calor, com temperaturas que vão ficar pelo menos 5 graus acima do normal para esta época do ano. Estamos falando em temperaturas que podem chegar aí a valores entre 40 e 42 graus no centro-oeste do Brasil e também em Goiás nesses próximos dias. Mas outras áreas, como a região do Distrito Federal, Tocantins, oeste da Bahia, sul do Maranhão, do Piauí, Acre, o sul do Pará, mesmo a região da Grande São Paulo, o Grande Rio, Belo Horizonte, áreas do Paraná, do interior de Santa Catarina e mesmo do centro-norte e oeste do estado do Rio Grande do Sul, vão sentir um grande aquecimento no período entre 15 e 19 de agosto. Não é a onda de calor propriamente, por causa de vários critérios, mas o calor também vai aumentar bastante nessas áreas. Para este sábado, a previsão é de sol forte e tempo seco em quase todo o Brasil. E os índices de umidade do ar podem ficar até um pouco abaixo dos 20%, especialmente no centro-oeste do Brasil e no interior do Nordeste. Mas ainda há previsão de muitas pancadas de chuva no sul do Brasil, áreas do sul do Paraná, na região do Vale do Itajaí, a Grande Curitiba, a região serrana do Rio Grande do Sul de Santa Catarina, podem ter chuvas volumosas. Outras áreas, como o centro-norte do estado do Rio Grande do Sul, Santa Catarina, também a região da Grande Porto Alegre, podem ter pancadas de chuva moderadas a fortes. Também tem previsão aí de chuvas moderadas a fortes neste sábado para o Espírito Santo e para o estado do Rio de Janeiro. No leste de São Paulo, pode chover com fraca a moderada intensidade. Josélia Pegorim, da Clima Tempo, para a CBN.
1: 4:06, conosco agora Fernando Andrade e convidada.
2: Nosso assunto agora, o Discord. O Discord tem até segunda-feira, dia 17, para suspender as transmissões ao vivo aqui no Brasil e comprovar a adoção de medidas de proteção a crianças e adolescentes. Essa determinação é da Autoridade Nacional de Proteção de Dados, a ANPD, e ocorreu após o suicídio de uma menina de 13 anos. Esse suicídio foi transmitido ao vivo. Segundo a ANPD, o Discord apresenta falhas graves na proteção de menores e vem sendo utilizado de forma recorrente em casos de violência, assédio e indução à automutilação e ao suicídio. Para conversar com a gente, explicar melhor o que está acontecendo com o Discord e outras redes também, nós convidamos Fernanda Campagnotti, que é diretora executiva do Internet Lab. Fernanda, boa tarde para você e bem-vinda à CBN.
3: Boa tarde, Fernando. Boa tarde, ouvintes da CBN.
2: Fernanda, para a gente começar a nossa conversa, explica para o nosso ouvinte o que, que é, como é que funciona o Discord.
3: Essa é uma pergunta muito importante, Fernando, porque o Discord, né, assim como qualquer rede social, tem funcionalidades específicas e é muito diferente de outras plataformas. O Discord, ele tem algumas funções, por exemplo, de socialização, é muito usado por pessoas que jogam videogame, pela comunidade de tecnologia, né, para participar ali de grupos de discussão específicos. Tem uma funcionalidade que é de participar, de fazer videoconferências e fazer a transmissão de vídeos. Tem uma funcionalidade até que é mais usada de forma corporativa, que são canais de discussão temáticos, né? Então, você pode montar o seu próprio servidor, digamos assim. O Discord funciona como uma infraestrutura e você cria ali uma instância que é específica para um grupo, para uma organização. Então, ela é uma plataforma maleável que também permite a integração com mecanismos para automatização, robôs, integração com outras ferramentas. Então, de fato, ela tem uma adesão muito grande por comunidades de tecnologia, uhum, né? Mas também usuários comuns. grupos, até famílias que podem ter um grupo lá, e aí a gente entra também nessa discussão dos grupos que se reúnem ali por essas características maleáveis e pelas ferramentas que ela tem. Também tem usuários que, como a gente está vendo, estão usando essa infraestrutura para cometer atos ilícitos e crimes.
2: Então, como é que funciona esse ambiente, quando aliciadores agem para cooptar vítimas e aí usam ali diversas estratégias para ganhar a confiança dessas vítimas e cometer crimes? Como é que funciona?
3: Certo. Bom, a gente tem esses grupos que eles não são tão visíveis porque eles são privados, né? Eles funcionam, as pessoas entram por meio de um convite, por meio de uma adesão ali. Então, vamos supor que durante um jogo alguém convide lá, né, no chat, convide uma pessoa para fazer parte desse grupo, né? Então, esse aliciamento acontece dessa forma. E aí, nesse grupo, podem existir transmissões ao vivo de vídeos em que uma pessoa conversa com as outras ou faz essa transmissão. E isso é especialmente sensível porque no caso desse incitamento à automutilação, por exemplo, essa coisa do vídeo é mais persuasiva, né? Você tá ali com a voz, com o rosto, falando com as pessoas. É diferente de você fazer isso por texto, você tentar convencer alguém a fazer uma coisa dessas por texto, né? Então tem essa comoção maior até pelo vínculo que se gera com essa pessoa, o mesmo efeito que a gente tem com influenciadores, por exemplo, né, que tem essa capacidade ali de dialogar, de se comunicar. Então, o vídeo nessas transmissões, né, no caso que a gente está discutindo, por exemplo, 200 pessoas assistindo esse tipo de transmissão, a gente também tem o compartilhamento de tela, né, nesses ambientes. Então você vai compartilhar algum conteúdo, alguma coisa que está no seu computador, inclusive um conteúdo ilícito, né? Então não é algo nem que você está postando na plataforma, você não está mandando aquele conteúdo para a plataforma, você está compartilhando a tela do seu computador naquele ambiente para que as outras pessoas vejam. Então, isso é ainda mais difícil de detectar, né? Mas aí, uma característica que complicou muito essa história do Discord é que existem muitas formas de você fazer uma transmissão. Mas quando você está fazendo uma transmissão criptografada, você não tem como monitorar o conteúdo daquela transmissão, né? E é aí que tá o ponto, né? Como equilibrar essa expectativa de privacidade no ambiente com a realização, e a gente sabe que está acontecendo, de crimes por causa dessa arquitetura da plataforma, por causa desse desenho da plataforma. A gente pode explorar mais isso, mas acho que esse é o principal ponto, né?
2: Perfeito. Então, por que o Discord decidiu criptografar justamente essa parte da live, da transmissão? Quando foi isso e por que fez isso?
3: Mas isso é algo que a gente ainda precisa esperar a plataforma explicar exatamente. Ela ainda tem um prazo ali para apresentar suas alegações, porque as informações preliminares que a gente tem é que essa virada de chave para criptografia desse ambiente aconteceu em março, ou seja, bem ali no momento em que o ECA digital estava entrando em vigência. Ou seja, não é que era uma coisa que sempre foi assim. E as plataformas, elas estão sempre mudando as suas funcionalidades, elas estão sempre mudando, e isso é ok. Agora, qualquer nova introdução de um mecanismo, de alguma coisa, principalmente diante do ECA digital e de outras normas que a gente tem, precisa ser avaliado. A gente precisa ver o risco que essa mudança específica vai provocar antes de virar essa chave, né? Então, até entrando um pouco nessa, né, no que aconteceu com essa medida da NPD, foi uma medida emergencial, temporária, ou seja, cautelar, né, enquanto essas especificidades não estão sendo explicadas, né? E sem impactar de forma ampla esse ecossistema todo que a gente já disse que está no Discord. É uma plataforma, não é das mais usadas no Brasil, né? Ela não está entre as mais usadas no Brasil, ela tem um certo nicho, mas ela, o Brasil, dentro da base de usuários do Discord, é um país muito importante.
2: Ou seja, suspender as lives do Discord não resolve, não é suficiente, é só um começo.
3: Suspender, digamos, foi melhor do que bloquear a plataforma como um todo, sem sombra de dúvidas, né? Nesse momento em que ainda se está tentando entender, então acho que a NPD buscou equilibrar a decisão, né, entre proteger crianças, inclusive diante da história que a gente já sabe que não foi um caso isolado, que existem outros, né, diante desse contexto, entender melhor as funcionalidades e ao mesmo tempo não simplesmente bloquear, porque a gente sabe que existe uma migração muitas vezes de usuários para outras plataformas, isso não resolve o problema. Realmente, sempre que a gente trata, né, desse ambiente das redes sociais, a gente precisa pensar sempre de forma muito sistêmica. É um ambiente complexo, você mexe numa coisinha, outra acontece. Então, de fato, isso é algo que por si, né, não resolve, mas dá, digamos, um tempo para tanto a empresa se adequar, né? Ela pode apresentar outras alternativas para a agência reguladora. Ela pode dizer, olha, então eu vou limitar essa funcionalidade de live que é usada por empresas, que é usada por jogadores né, em ambientes lícitos. Eu vou limitar. Como eu não consigo olhar para esse conteúdo, eu vou limitar a presença de crianças, por exemplo, né? Estou dando um exemplo hipotético. Então, esse tipo de troca, né? De ponderação, ela vai fazer nesse momento para tentar se adequar e atender a essa exigência da lei de proteger as crianças e adolescentes.
2: Você falou sobre a troca, sobre a mudança de plataformas, e eu hoje estava vindo para cá o assunto com a Natuza Nery, ela entrevistou a Renata Cafardo do Estadão, e elas conversavam o seguinte, ela tocou num assunto que é importante, porque a polícia identificou, depois de algum tempo, que estava tendo ali um crime. Aí acionou o Discord, demorou 2 horas para o Discord derrubar essa live, e eles migraram depois para o Instagram. Foi lá que aconteceu, foi lá que a menina morreu. Então a mutilação começou numa rede, derrubaram, passaram para o Instagram e aí a morte ocorreu nessa plataforma. Como é que isso funciona?
3: Você tem uma. Primeiro que a medida tem que ser tomada mesmo, então ela é imediata, né? A partir do momento que você verifica um crime, ainda mais com a notificação de autoridades, né? De autoridades que investigam.
2: Vai demorar 2 horas, né, Fê? É um absurdo. Isso aí
3: Precisa
2: admitir que é raro, né? Também vamos pensar.
3: Isso tem que ser imediato. E aí, o fenômeno de migrar para outra plataforma, primeiro, a gente tem que olhar isso de forma separada, né? Porque ele acontece mesmo, e por isso que é preciso muita inteligência regulatória para você conseguir fazer uma medida efetiva, né? Tem que olhar para todas as variáveis. Mas ela já, na hora, ela já interrompe, ela já dificulta muito esse processo, né? Então já mitiga, digamos assim, alguma coisa. Aí você tem que olhar o ecossistema, né? Todas as plataformas precisam observar as diretrizes do ECA digital, né? Então todas as plataformas, no caso do Instagram, até onde eu tenho de informação, esse tipo de live não é criptografado, até porque ele é de um para muitos, assim, né? Então você, o Instagram tem medidas de monitoramento do conteúdo que está ali, então ele também tem que calibrar o seu sistema para identificar imediatamente, e ele faz isso, né? Agora a gente vai ter que ver nesse caso específico, as autoridades vão investigar o que aconteceu exatamente, mas todas as empresas, elas estão indo atrás de se adequar para para promover esse ambiente digital adequado e seguro para crianças e adolescentes. Então, mecanismos de controle parental, né? Se é uma criança que está tem uma conta nessa plataforma, o pai, a mãe, enfim, os responsáveis, eles têm que conseguir ajustar o que ela está vendo, o que ela pode ver, né? O que tipo de conteúdo ela está acessando. Então, e quanto mais nova essa criança, mais esse controle tem que poder ser feito, né? Tem uma gradação, assim, uma progressão do amadurecimento da criança e do adolescente, né? E esse controle vai diminuindo, mas ela tem que poder fazer isso, né? Ela tem que permitir esse controle dos responsáveis. Então, não é que a gente vai punir uma plataforma e não tá olhando para outras. A gente está falando de um sistema que está sendo olhado por inteiro a partir de uma legislação recente, né, que a gente teve nova.
2: Então, nesse sentido, eu queria te perguntar o seguinte. Logo quando saiu o ECA Digital, a gente conversou bastante aqui sobre esse assunto, e a grande discussão era saber como identificar de forma verdadeira a idade de uma criança e de um adolescente. Uhum. Que pé tá isso? Qual é o sistema que eu vou usar?
3: Isso
2: o Discord, eu posso mentir, por exemplo, a idade?
3: Pois é, não poderia, né? A gente vê plataformas, existem muitas falhas ainda, tem plataformas que estão aceitando ali criança de 134 anos, como aconteceu outro dia, né? Porque bota ali a idade e não tem, isso não pode mais pelo ECA Digital, né? O ECA Digital não permite só dizer qual é a idade. Então, existem agora métodos de aferição da idade que vão precisar ser implementados, que são proporcionais ao risco que oferece. Então, redes sociais podem ser ambientes de risco, porque é onde tem conteúdos que não são próprios para menores, para crianças e adolescentes, enfim. Então, existem métodos. Uma loja de aplicativo, uma loja de bebidas online, um aplicativo, né, de entrega de bebidas, ele vai precisar ter certeza da idade. Então, ele vai para o método mais avançado, que é fazer um contraste de documento com a imagem. Existe um método que é uma espécie de carteira digital que você vai autenticar lá com um órgão que tem esse documento, tipo um certificado digital, né?
2: Uhum.
3: E agora tem outros que podem adotar outros métodos, do tipo estimativa de idade de acordo com a biometria facial, isso, ou com sinais de comportamento. Tem outro método que as lojas de aplicativo e os sistemas operacionais já conhecem os usuários e eles vão mandar um sinal. Essa pessoa que está usando tem estimativa dessa idade. Então, são métodos que sempre podem falhar, gente. O mais certeiro, realmente, é verificar a partir de documentos, né? E aí você tem métodos mais ou menos invasivos à privacidade. Então, isso é uma discussão bem importante que está sendo feita. E, sobretudo, a agência ainda precisa falar com certeza, assim, dar mais parâmetros para essa história. Ela tem feito consultas públicas, né? A empresas, sociedade civil, tem ajudado a esclarecer como que isso pode ser feito. Então, ela está nesse momento de definir mais detalhadamente as normas, mas a regra de que ela já precisa identificar a idade, né? Ela já existe, já está na lei.
2: Fernanda, eu queria te ouvir agora sobre o que são os tais desafios que esses criminosos propõem em redes como essa, como o Discord, como aconteceu com essa menina de 13 anos. Como é que funcionam e por que podem ser tão atraentes para os adolescentes? Eu já vou me dar uma outra pergunta. O perfil desses adolescentes que são cooptados, qual é?
3: Excelente pergunta, Fernando, porque eu acho que se a gente dá um passo para trás e olha que ambiente é este, né, em que a gente está vivendo, em que as crianças e adolescentes estão vendo, mas também nós adultos, né? É um ambiente digital, né, das redes sociais, enfim, que estimula um comportamento de vício, né? Que estimula a permanência ali diante da tela, que estimula que gera uma ansiedade também por um reconhecimento de pares. Então tem graus de vulnerabilidade que crianças e adolescentes podem estar passando muito diferentes, né? Assim, com mais ou menos acompanhamento de responsáveis, com mais ou menos articulação mesmo sobre o sofrimento, sobre as coisas que estão passando. A gente tem o fenômeno agora dos chatbots que têm sido usados para fazer, para companhia, né? Então, se imagina o grau de solidão de pessoas que estão tendo que recorrer a amigos que são chatbots, né? E que às vezes dão ideias absurdas. Então, tudo isso está acontecendo dentro desse contexto em que a gente tem uma vulnerabilidade maior das crianças e adolescentes, o laço social também tá mais fraco, né? As pessoas têm menos interações presenciais. Então, a criança ou adolescente que está naquele contexto, ele pode sim, em busca de atenção, em busca de reconhecimento, e aí também não sou da área da psicologia, mas a gente sabe, né, que tem estudos que estão tentando entender isso, vão ficar mais suscetíveis a participar, né, desses desafios. E aí o que são esses desafios? Tem diferentes graus. A gente tem alguns grupos que subjugam meninas, principalmente, não é à toa que a gente vê muitos casos de meninas, né? Que tem ali um machismo, né, embutido, e a gente tem essa necessidade ali de buscar e de reconhecimento, né, por cumprir algumas tarefas. Então, esse é um fenômeno muito complexo, né? A gente precisa entender isso nesse contexto maior de vulnerabilidade e de invisibilidade dessas práticas, porque a gente fica até difícil para as pessoas entenderem esse tipo de comportamento dentro de um contexto de uma interação normal, né?
2: Essa dependência. Os pais entenderem, Fê. Eu fico imaginando assim, quantos pais que estão nos ouvindo agora. Eu, por exemplo, sou na prática perto deles, eu sou analógico. Uhum. Então, eu quero te perguntar, diante desse ambiente digital, que os filhos dominam, e muitas vezes os pais não dominam, como fazer um controle parental efetivo, transparente, e aí dialogar com aquele jovem, com aquele adolescente, de que isso é realmente necessário? Porque é uma baita discussão na minha casa, o quanto eu quero saber do que o meu filho vê na internet, e a briga dele poxa, eu preciso ter privacidade, mas não, mas eu também preciso ter controle. Me ajuda, e outros ouvintes também.
3: Chegar no equilíbrio. Até queria recomendar um texto que saiu já há alguns meses, Daniel Mariani, na Folha. O filho dele estava usando o Roblox, né, o jogo. E ele contou da experiência, um filho de 10 anos, se eu me lembro bem, de perceber todas as características do vício e de ter essa dificuldade de fazer essa conversa e de aos poucos conseguir, né, mostrar aquilo que estava errado até o ponto de conseguir tirar, né, o jogo ali. Então, eu acho que é uma referência interessante aí para a leitura, porque mostra, né, de como que o ambiente é desenhado para isso, o ambiente é desenhado para o comportamento de vício, né, para chamar o tempo todo para dentro. Porque eu citei o Roblox, mas assim, tem outras plataformas e o próprio Discord. O Discord, ele é o apelo das outras pessoas, né? Então, as notificações, as coisas, os sentimentos de você tá perdendo as coisas lá dentro, né? De que você não tá participando daquilo, então que você tá, um sentimento de que você tá perdendo alguma coisa, ou que você tá deixando, né, de ser alguém.
2: É uma dopamina
3: que
2: pobre.
3: Que você quer ser, Então aquilo realmente é feito para isso. As crianças têm dificuldade de entender isso, porque elas estão imersas naquilo, e algumas até há bastante tempo. algumas que têm amigos fora que também estão lá dentro, então isso acaba reforçando, né? Então é um problema coletivo também, não é um problema individual, né, de uma família. E não tem jeito, sabe, Fernando? Eu acho que essa conversa é difícil individualmente e a gente tem que fazer a discussão como sociedade, né? Tem movimentos que estão acontecendo agora, por exemplo, em outros países, né? Na Europa, o movimento crescente de ficar offline, né? E aí puxado principalmente pelos pais e mães que estão preocupados. Então já virou um dia nacional lá, né? Virou um dia de mobilização de um dia offline. Então acho que esses movimentos eles estão acontecendo na sociedade porque a gente individualmente, né, não vai ter a capacidade de lidar com isso.
1: Bem, aí o Fernando Andrade conversando com a Fernanda Campagnucci, que é diretora executiva do Internet Lab, assunto dos mais importantes, que é a proteção de crianças e adolescentes.

0: sábado 15 de agosto de 2026. O governo dos Estados Unidos incluiu o Brasil em uma lista de mais de 40 países acusados de colaborar com a China na evasão de tarifas alfandegárias. O relatório da Casa Branca sustenta que mercadorias chinesas são enviadas a países intermediários para montagem e embalagem com o objetivo de mascarar a origem dos produtos e evitar tributos adicionais. Ao lado de nações como Vietnã, Turquia e Tailândia, Brasil foi apontado como polo logístico e manufatureiro em que componentes industriais passam por alterações superficiais antes do redirecionamento ao mercado americano. Os CPFs de mais de 500 pessoas mortas eram utilizados em operações de câmbio relacionadas a um esquema envolvendo casas de apostas, segundo investigação da Polícia Federal. De acordo com investigadores, documentos serviam para atribuir a terceiros uma falsa identidade, viabilizando operações não autorizadas. Como consequência das apurações, o Ministério da Fazenda determinou a suspensão imediata das atividades da PixBet. O Foo Fighters anunciou a realização de dois shows no Brasil no ano que vem. Americanos liderados por Dave Grohl se apresentam na Arena MRV em Belo Horizonte no dia 18 de fevereiro. Depois vão para o Morumbis em São Paulo no dia 20. No horário de Brasília, 4h32.
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0: 4:33. Pesquisa Quest divulgada nesta sexta-feira aponta o presidente Lula à frente do senador Flávio Bolsonaro num cenário de primeiro turno por 38 a 31%. Cenário segundo turno, os dois estão em empate técnico, com Lula somando 43% das intenções de voto contra 40% de Flávio. Na pesquisa anterior, divulgada em 5 de agosto, o petista marcava 44% no segundo turno contra 39% de Flávio. O levantamento foi encomendado pelo Grupo Globo. Outros 13% dos eleitores indicam voto em branco, nulo ou intenção de não comparecer às urnas, e 4% se dizem indecisos. A sondagem foi feita às vésperas da largada oficial da campanha eleitoral, que começa neste domingo. A Quest também testou outros cenários de segundo turno. Ronaldo Caiado, do PSD, tem 37% contra 44% do presidente. Renan Santos, do Missão, 36% e 44%. E Romeu Zema, do Novo, 34% e 45%. No cenário de polarização, Lula e Flávio também lideram a rejeição. O petista tem 52% e o filho do ex-presidente Jair Bolsonaro, 54%. Apesar da recuperação de Flávio, cientista político Melílio Diniz avalia que há estabilidade no momento.
1: E a gente tem um cenário estável tanto para o primeiro turno como para o segundo turno. Qual é a diferença? É que no segundo turno o antilulismo e o antibolsonarismo crescem, ou seja, além do eleitor está a figura do rejeitor. Não o cara que vota por amor a um candidato ou a uma proposta, mas vota para derrotar o outro. O voto vira veto.
0: Entre os partidos do presidente, o vice-líder do governo na Câmara, Lindbergh Farias, comemorou o resultado.
2: Acabou de sair pesquisa Quest, pessoal. Lula na frente, 38 a 31. E é importante dizer, a rejeição do Flávio Bolsonaro é a maior, 54%. Vamos com tudo, pessoal. É Lula tetra.
0: Da oposição na Câmara, Cabo Gilberto, disse não confiar na pesquisa e afirmou que Flávio é muito mais popular do que mostra a sondagem.
3: Erraram 2022, erraram 2024 e vou errar novamente em 2026. A percepção que eu tenho, quando eu ando aqui, principalmente para o Nordeste, que é um termo muito grande, você sabe que o Nordeste, desde que Lula venceu em 2002, sempre dá vitória ao PT aqui de forma esmagadora. Essa vantagem está diminuindo drasticamente.
0: A pesquisa ouviu 2.004 eleitores entre segunda e quinta-feira, com margem de erro de 2 pontos percentuais para mais ou para menos e nível de confiança de 95%. O levantamento foi registrado na Justiça Eleitoral sob o número BR-06073-2026. 4:36. O presidente Lula disse que o governo brasileiro acionou a lei de reciprocidade contra o tarifaço imposto pelos Estados Unidos para mostrar que o Brasil não é pouca coisa. Lula afirmou ainda que está tentando falar com Donald Trump por telefone para dizer que ele não se meta nos negócios do Brasil, sobretudo nas eleições. Em entrevista ao podcast Não Inviabilize, o presidente classificou como mentiras as justificativas americanas para as tarifas, que acusam o Brasil de comprar produtos fabricados a partir de trabalho análogo à escravidão e de não combater o desmatamento. Segundo Lula, ninguém vence o Brasil com mentira, e a aplicação da retaliação comercial é uma demonstração de que o país não vai aceitar inverdades e vai defender a soberania.
4: Eu quero manter uma boa relação com os Estados Unidos. Não quero nenhuma briga com os Estados Unidos. Lamentavelmente, eles estão fazendo, sabe, construindo inverdades contra o Brasil. Nós ontem entramos com a lei da reciprocidade.
5: Eu vi.
4: Pra gente mostrar que a gente também não é, sabe, é pouca coisa. Nós nos respeitamos.
0: Nesta sexta, o Ministério das Relações Exteriores notificou formalmente o governo americano e pediu abertura de consultas diplomáticas antes de qualquer medida de reciprocidade. Segundo interlocutores do Itamaraty, o processo de consultas e tratativas burocráticas pode levar de 2 a 3 meses e pode ou não resultar no acionamento da prerrogativa de fato. O ministro da Fazenda, Dario Durigan, diz que a aplicação da lei da reciprocidade econômica vai envolver a participação dos setores afetados.
5: Em pouco tempo, eu vou declarar o Estreito de Hormuz como um território dos Estados Unidos.

pouco a gente vai ouvir a palavra do ministro da Fazenda, Dario Durigan. Diz que a aplicação da lei de reciprocidade econômica vai envolver a participação dos setores afetados. Agora, 4:39. O presidente americano Donald Trump disse que planeja

dias, pegando milhões e milhões de barris de petróleo. Quase meio ano após o início da guerra entre Estados Unidos e Irã, os estoques globais de petróleo estão diminuindo rapidamente, enquanto o tráfego pelo Estreito de Hormuz permanece praticamente paralisado.

Três jogos abrem hoje a 23ª rodada do Campeonato Brasileiro. Às 16h30, o líder Palmeiras joga fora de casa contra o Fluminense no Maracanã. Às 18h30, o Atlético Paranaense, terceiro colocado, recebe o Red Bull Bragantino na Arena da Baixada, em Curitiba. Às 21h, tem São Paulo e Curitiba no Morumbi. A rodada prossegue no domingo, com Chapecoense e Bahia, às 11h, Atlético Mineiro e Grêmio, Vasco e Santos às 16h, Vitória e Botafogo, Mirassol e Flamengo às 18h30 e Corinthians e Cruzeiro às 19h30. Internacional e Remo vão fechar a rodada 23 do Brasileirão na segunda-feira.

0: Faltam 19 minutos agora para 5. Passo aberto aqui no CBN Madrugada. Para Sardenberg e Merva Pereira.
1: A gente havia originalmente pensado numa outra pauta, mas depois a gente viu aqui as declarações do Gilberto Kassab dizendo que o Centrão não está neutro, o Centrão está com Lula e que a chance do Flávio Bolsonaro ganhar a eleição é zero. Merval, vamos falar disso?
2: Eu acho que ele tem razão quando diz que o Centrão está apoiando o Lula. Muitas vezes essa neutralidade favorece o PT, né? Impede que o impediu, por exemplo, que o Flávio Bolsonaro fizesse acordos com partidos do Central. Uhum. Né? Então isso realmente eu acredito que seja verdade. Mas dizer que a chance do Flávio ganhar é zero, acho que ele está exagerando um pouco. Acho que é um pouco mais além do zero. Bom, hoje vamos ter pesquisa aí para constatar isso, né? Mas o fato concreto é que se o Flávio não se mostrar muito competitivo no primeiro turno, provavelmente o Centrão todo vai apoiar o Lula. Agora, tem que ver o que acontece se o Flávio surpreender e for para o segundo turno um empate técnico com o Lula. Aí eu não sei como é que o Centrão vai avaliar isso, né? E também o Centrão tem várias situações complicadas. Por exemplo, lá em Alagoas, parece que o Lula se meteu na história e o Arthur Lira está muito preocupado com a sua eleição para o Senado, porque o candidato que esteve com o Lula recentemente vai tentar o Senado e desistiu de disputar o governo. O adversário do Lira, então, vai ser JHC, né? O nome dele é uma siglazinha assim, mas ele pode chegar e atrapalhar a eleição do Lira. Então, pode ser que o Lira se sinta mais apoiado pelo PL, pelo Flávio e tal. Então essas coisas todas mudam muito, né? Mas na verdade eu acho que o Centrão hoje está mais com o Lula. O Davi Alcolumbre está se reaproximando do Lula. O presidente da Câmara, o Mota, já declarou voto no Lula, especialmente por causa do pai, né? Que é

0: candidato a senador também e precisa do apoio do Lula. Então, eu acho que o Haddad falou a maior parte de verdade, mas o zero do Flávio, eu acho que ele tá, é mais político do que uma análise fria e técnica.
1: Tá certo. Eu ia dizer isso, que o Hugo Nota, que é lá da Paraíba, ele já declarou o voto em Lula, né?
0: Pois é, exatamente. Tem essas questões regionais que influenciam, né? Então, o Hugo Nota apoiou o Lula apoiou o pai do Hugo Nota pro Senado. Aí, tá feita a união, né? Então é isso, vamos ver como é que as coisas andam, mas acho que a neutralidade do Centrão, em vez de parecer uma atitude de política, né, a favor do Flávio, é a favor do Lula. Eu acho que o Centrão neutro, na maior parte dos estados, facilita a vida do Lula.
2: Aí o Merval Pereira com o Sardenberg, a gente vai abrir espaço agora para a Aline Albuquerque, interior de São Paulo, tem informações sobre uma quadrilha de roubo de carga de medicamentos em quase R$1 milhão.
3: Uma carga de medicamentos avaliada em R$800 mil foi roubada durante a madrugada desta sexta-feira em Campinas. O motorista ficou cerca de uma hora refém dos criminosos antes de ser libertado na rodovia Anhanguera. O crime aconteceu por volta da 00h20 na rua Silvia da Silva Braga, no Jardim Santa Mônica. Segundo o boletim de ocorrência, o motorista seguia com um caminhão carregado com mais de 300 caixas de medicamentos, quando foi fechado por um carro ocupado por 4 homens. De acordo com o relato da vítima à Polícia Civil, um dos assaltantes desceu do carro com uma arma semelhante a um fuzil e obrigou o motorista a sair do veículo. Em seguida, ele foi colocado no carro, teve os pulsos amarrados e permaneceu com a cabeça abaixada durante todo o trajeto. Além da carga, foram levados o caminhão, 2 celulares, ferramentas e objetos pessoais. Os policiais encontraram os criminosos no bairro Três Marias, já fazendo o transbordo dos produtos do caminhão para um ônibus. Nesse local estavam 7 homens ao todo. Um deles, de 35 anos, foi preso. Os outros conseguiram fugir. Ainda segundo o registro policial, a carga saiu de Campinas e tinha como destino a cidade de Três Rios, no interior do Rio de Janeiro. O caminhão e os medicamentos foram recuperados. De Campinas, Aline Albuquerque.
2: Horas e 48 minutos. Agora a gente abre espaço aqui no CB Madrugada para o Fernando Andrade e o Michel Alcoforado.
4: Michel hoje vai falar sobre a geração Z e o conservadorismo à brasileira. Primeiramente, quem são eles?
5: Então, geração Z é esse pessoal que nasceu entre 1995 e os anos de 2010. É óbvio que isso é um recorte analítico, né? Às vezes, se você nasceu um pouquinho antes, nasceu um pouquinho depois, é mais uma análise do que algo cravado na pedra, mas dá conta desses jovens que já nasceram com o celular no bolso, assim, não entenderam o que, que era um mundo sem internet, internet discada de um pulso no domingo ou depois da meia-noite. É um pessoal que já nasce mega conectado. E, Fernando, eu quis trazer essa conversa aqui, muito baseado numa provocação que eu tinha lido no livro do Felipe Nunes, né? Que cumprindo a nossa tradição de trazer às sextas-feiras algum livro. Felipe Nunes lançou um livro no final do ano passado, Brasil no Espelho, uma jornada, um guia para entender o Brasil e os brasileiros, publicado pela editora Globo. E lá, dentro das várias análises que o livro propõe, uma delas é interessante, que é para pensar a geração. O Felipe tem até uma posição meio crítica em relação à forma como a gente classifica geração a partir do vocabulário gringo, né? Que ele é contra essa coisa de a gente chamar de geração Z, geração beta, milênio, sei lá o quê. Ele vem com outros nomes, ele chama de geração.com. Mas, de forma clara, é o pessoal que já nasceu conectado com o celular dentro do bolso. O que é o mais interessante? É que eles são inclassificáveis. Eu acho que essa talvez seja...
4: Essa é a melhor classificação.
5: a melhor classificação. E é interessante porque, se, por exemplo, você chega para alguém da geração milênio ou chega para um baby boomer, que é o pessoal que nasceu no pós-guerra, e diz: olha, vocês são assim? A gente, obviamente, tem pontos de aproximação e pontos de distanciamento, mas você consegue se reconhecer como parte de uma determinada geração. Quando você olha para a geração Z, não tem isso. Você diz para a geração Z: você é assim? Eles dizem: não. Ah, vocês quem? Eu não. Eles sempre dizem que estão fora dos quadros. E é interessante porque essa relação deles com o conservadorismo revela um pouco disso. Que não é que eles não são conservadores. Eles são conservadores ao seu modo. Em determinados campos, eles são muito conservadores. Em outros, eles são mais modernos do que outras gerações. Então, ó, como uma pesquisa quantitativa, que depois o Felipe lá da Quest foi tentando fazer com outras vertentes também, em outros lugares, mas de maneira clara, o que é o fato que a gente não pode deixar de lado é que a juventude brasileira é conservadora, né? Quando a gente está olhando para a perspectiva de gênero, então, os homens são mais conservadores que as mulheres. 68% dos homens se dizem conservadores e 62% das mulheres se dizem conservadores. O ponto aqui é que antigamente a gente sabia claramente, com facilidade, definir quem era conservador e quem não era. Agora não é tão fácil assim. E aí vou pegar um tema aqui, tá? Por exemplo, o tema da macro tema aqui da sexualidade, né? Das questões da sexualidade. Quando a gente pergunta para esses jovens se eles são a favor da adoção de crianças por casais gays, 70% dos homens jovens dizem que sim, somos, e 83% das mulheres dizem: tô de boa, concordo, a gente tem muita criança para ser adotada, não importa o modelo de casamento ou o modelo de família ao qual elas vão fazer parte, o que interessa é que os pais e as mães sejam legais.
4: Grande maioria. Mas, aí nesse caso, a favor.
5: Isso. Tá. Isso, então. Só que aí, quando você pergunta para as pessoas se é a tua opção sexual pode ser tornado um tema público, mais da metade desses jovens da geração Z vão dizendo que não. Olha, eu acho que as questões da homossexualidade, da sua opção sexual, tem que ser resguardada ao ambiente privado da sua casa. Você não precisa sair por aí levantando bandeira e tentando defender direitos, não. Faça isso no território da sua casa. Esse é um assunto da casa. Então, eles são muito mais modernos do que aquilo que se espera da média da população, mas em contraposição, em outros assuntos, são ultra mega conservadores. O que eu achei interessante é a mesma coisa acontece quando a gente vai debater feminismo, né? Ou as questões das mulheres. O que era legal de marcar é que mais de 75% dos jovens não acham que as mulheres sabem menos ou podem menos do que os homens. Então, são muito mais abertos à ideia de que homens e mulheres têm disposições e, por conta disso, direitos iguais na sociedade brasileira. Mas quando a gente vai falar sobre o feminismo, 59% deles acham que feminismo propõe ou propaga ódio contra os homens. Então, é tudo meio complexo. Agora, sabe o campo que eu achei engraçado pra caramba, que eles estão complexos a beça? Conservadores em relação à sexualidade. Então, não só a opção sexual, mas é o território do debate sobre a sexualidade. Então, eles acham que esse é um assunto interno e não deve ser debatido de forma pública. Muito conservadores em relação às relações de trabalho. Então, 70% deles preferem o emprego CLT e acham que... e nada contra o emprego CLT aqui, mas eles preferem os modelos mais tradicionais de relação de trabalho, em contraposição a outras gerações que preferiram a flexibilização dessa regra. Muito alinhados à família, mais da metade deles evitam o máximo conflito com a família. E dentro desse jogo ainda, apaixonados por comprar roupas de segunda mão e casa. Então, casa, carro, emprego, CLT, voltou, hein? Voltou.
4: Interessante. Bom, primeiro eu acho que a gente precisa começar a tomar mais cuidado quando a gente tenta rotular um grupo. Não dá mais certo, porque se espalha demais. Esse é o primeiro ponto. E outra, a gente pode dizer, Michel, que a gente tem essa geração, digamos assim, mais preocupada, mais aberta a uma diversidade quando você fala num plano coletivo do que quando você pensa em escolhas pessoais? É diferente quando você vem para fora de casa e para dentro de casa.
5: É, eu acho que eles têm uma disposição mais aberta, ou mais aberta a inovações ou a transformações no plano coletivo, sobretudo quando aquilo não impacta o seu dilema individual, né? Mas são muito conservadores em relação à própria vida, por conta do medo mesmo, né? Acho que é algo que atravessa. E Fernando, em relação à dificuldade da gente rotular, isso é muito importante quando a gente olha para o comportamento das novas gerações, porque eles têm um negócio que eu vou chamar de movimento Ctrl Z, sabe? Sabe no computador, quando você aperta uma tecla, você pode apertar o Ctrl Z para voltar atrás? O Ctrl Z é isso, né? O Ctrl Z é a chance de eu fazer alguma coisa e automaticamente eu ter a possibilidade de desistir daquilo que eu fiz. Então, os jovens da geração Z, eles fazem isso com vários campos da vida. Eles estão mais abertos a testar e voltar atrás, inclusive em relação às posições políticas, às questões mais básicas do dia a dia, do que se agarrar a uma determinada premissa e achar que aquela premissa vai ser balizadora do comportamento dali para frente. Então, para usar uma palavra que o povo gosta aí, é fluido, né? Hoje pode, amanhã não pode, toma outro formato amanhã, e isso vai criando dificuldade de rotulação ou mesmo de classificação, né? Ou qualquer coisa mais conservadora nesse campo.
4: Silmara, nosso ouvinte, diz: nossa, você descreveu minha filha de 23 anos. É exatamente isso.
5: Mas contar pra ela, ela nega.
4: Ela nega.

0: 8:56 aí, o Fernando Andrade com o Michel Alcoforado. A gente vai abrir espaço mais uma vez para o Lucas Taveira com as informações sobre o terremoto na Colômbia.
1: Equipes de resgate continuam empenhadas na busca por sobreviventes 4 dias depois do terremoto que atingiu a Colômbia. Em Pereira, na região cafeeira, os socorristas concentram esforços em um hotel que desabou e onde pessoas podem estar vivas sob os escombros. O terremoto de magnitude 7,4 derrubou prédios e danificou casas, escolas e hospitais em diferentes cidades do oeste do país. Entre elas, Buenaventura, Cali e Pereira. Segundo as autoridades, são 287 mortos e quase 4 mil feridos. Cerca de 400 pessoas continuam desaparecidas. Muitas famílias também precisaram deixar os imóveis e buscar abrigos. As equipes de resgate enfrentam o risco de novas ocorrências. Dezenas de réplicas foram registradas desde o terremoto, aumentando o perigo para os socorristas e para moradores que ainda não podem voltar para casa. Em Quibdó, capital de Chocó, o presidente Abelardo de la Espriella prometeu que a reconstrução será feita independentemente de posições políticas ou ideológicas. Ele também afirmou que comunidades historicamente negligenciadas devem receber mais investimentos.
2: Olha, a tragédia foi muito forte. Chocó foi muito afetada. Sempre se deu as costas a essa região. Essa é uma grande oportunidade, não só para reconstruir a Colômbia, mas também para pagar a dívida histórica que há aqui no departamento, que é fundamental na construção da pátria, afinal.
1: O Banco Mundial anunciou ter repassado US$ 200 milhões para ajudar a Colômbia na resposta emergencial ao desastre. O dinheiro será usado nas necessidades imediatas e também na preparação para a recuperação das áreas atingidas. De São Paulo, Lucas Taveira.
0: E 59 minutos, agradecer a companhia da ouvinte, do ouvinte CBN, a gente participando via WhatsApp, pelo YouTube, pelo Instagram. Eliana Trajano, de Natal, no Rio Grande do Norte, obrigado pela mensagem. Estamos na escuta, o Sérgio Caneschi, em Mococa, no interior de São Paulo, e a brisa não falha, viu? Ricardo Garcia já mandou aqui Data Brisa informando que temos neste momento 18 graus na zona norte de São Paulo, tempo macambúzio, garoa fina, ventos gelados, sem um pássaro a cantarolar. Obrigado pela mensagem. Também de Ilhéus, na Bahia, o bom dia que chega do nosso ouvinte Ibi Campos de Oliveira. Obrigado a você que participa também pelo YouTube. Rômulo Silva Lopes tá por aqui também. Francisco Paulo Reis, chove em São Paulo. Também Cristino Pessoa. Obrigado ao Roberto de Paiva, de Feira de Santana, voltando de Salvador. E muito obrigado a você que interage também via Instagram, aqui no arroba PHC Galvão. Repetindo, arroba PHC Galvão, você pode interagir por aqui, como faz o René Galvez, Luciano Carlos Dalagrana, de Quatro Barras, no Paraná, também chegando por aqui. E a Sandra Regina, mandando saudações de Stuttgart, na Alemanha. O dia promete 38 graus, hein? Muita seca, sem chuva, mas hoje chove, diz aqui a nossa ouvinte Sandra, dizendo que é ouvinte assídua da programação da CBN. Muito obrigado, Sandra Regina, conosco aqui na programação, participando também via Instagram, no arroba PHC Galvão. Muitíssimo obrigado. Quem vai participar agora é Nadédia Calado.

0: no Senado, Davi Alcolumbre, afirmou que encaminhou para análise das comissões da Casa a PEC que prevê o fim da escala 6x1, a PEC da Segurança Pública e o projeto de lei que estabelece o marco legal para minerais críticos e terras raras. Os projetos serão encaminhados à Comissão de Constituição e Justiça, onde tramitarão antes de uma eventual votação no plenário do Senado. O ministro Flávio Dino, do Supremo Tribunal Federal, levou ao plenário do STF o julgamento sobre o pagamento de 6 bilhões de reais de bancos a poupadores decorrentes de perdas inflacionárias em planos econômicos das décadas de 1980 e 1990. O prazo de validade do acordo vai até maio de 2027. O julgamento teve início hoje. A importação de calçados superou a exportação no Brasil pela primeira vez em quase 30 anos. Em julho, o país gastou 66 milhões de dólares com a compra de chinelos, sandálias e sapatos de outros mercados e vendeu 62 milhões para o exterior. A entidade que representa o setor, a AB Calçados, atribuiu o resultado à entrada de produtos asiáticos e à perda dos mercados norte-americano e argentino.
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8:04, espaço aberto agora aqui no CBN Madrugada. Primeiro um bom dia, né, Ricardo Garcia? Aquele bom dia especial pro ouvinte, por exemplo, do CBN Primeiras Notícias, que ao longo da semana acompanha o Frederico Goulart, e aos sábados estamos aqui invadindo um pouquinho a programação da CBN, porque hoje é sábado, vamos até às 6 da manhã aqui com o CBN Madrugada, e agora é hora da gente saber como é que

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1: E uma onda de calor se estabelece pelo interior do Brasil a partir deste sábado. Áreas de Mato Grosso, Mato Grosso do Sul, a parte oeste e sul de Goiás, o centro-oeste e o norte do estado de São Paulo, o Triângulo Mineiro, o oeste e o norte do Paraná, Rondônia, extremo sul do Pará e o sudoeste do Tocantins entram nesta onda de calor, com temperaturas que vão ficar pelo menos 5 graus acima do normal para esta época do ano. Estamos falando em temperaturas que podem chegar aí a valores entre 40 e 42 graus no centro-oeste do Brasil e também em Goiás nesses próximos dias. Mas outras áreas, como a região do Distrito Federal, Tocantins, oeste da Bahia, sul do Maranhão, do Piauí, Acre, o sul do Pará, mesmo a região da Grande São Paulo, o Grande Rio, Belo Horizonte, áreas do Paraná, do interior de Santa Catarina e mesmo do centro-norte e oeste do estado do Rio Grande do Sul, vão sentir um grande aquecimento no período entre 15 e 19 de agosto. Não é a onda de calor propriamente, por causa de vários critérios, mas o calor também vai aumentar bastante nessas áreas. Para este sábado, a previsão é de sol forte e tempo seco em quase todo o Brasil. E os índices de umidade do ar podem ficar até um pouco abaixo dos 20%, especialmente no centro-oeste do Brasil e no interior do Nordeste. Mas ainda há previsão de muitas pancadas de chuva no sul do Brasil, áreas do sul do Paraná, na região do Vale do Itajaí, a Grande Curitiba, a região serrana do Rio Grande do Sul e de Santa Catarina, podem ter chuvas volumosas. Outras áreas, como o centro-norte do estado do Rio Grande do Sul, Santa Catarina, também a região da Grande Porto Alegre, podem ter pancadas de chuva moderadas a fortes. Também tem previsão aí de chuvas moderadas a fortes neste sábado para o Espírito Santo e para o estado do Rio de Janeiro. No leste de São Paulo, pode chover com fraca a moderada intensidade. Josélia Pegorim, da Clima Tempo, para a CBN.
0: Horas e 7 minutos, e para você que acordou agora, né, Ricardo Garcia, a gente destaca os números da última pesquisa Quest, que foi solicitada pelo grupo do Globo, e a Samantha Klein traz para a gente os números.
2: Pesquisa Quest, divulgada nesta sexta-feira, aponta o presidente Lula à frente do senador Flávio Bolsonaro num cenário de primeiro turno por 38% contra 31% e com vantagem numérica, mas em empate técnico no segundo turno, com 43% das intenções contra 40% do senador. Na pesquisa anterior, no dia 5 de agosto, o petista marcava 44% no segundo turno contra 39% de Flávio. O levantamento foi encomendado pelo Grupo Globo. Outros 13% indicam o desejo de votar em branco, nulo ou mesmo de nem comparecer às urnas, e 4% se dizem indecisos. A nova sondagem captou as intenções de voto às vésperas da largada oficial da campanha, que começa neste domingo. A Quest testou ainda outros cenários de segundo turno. Ronaldo Caiado registra 37% contra 44% do presidente Lula, Renan Santos 36% a 44% e Romeu Zema 34% a 45%. Num cenário de polarização intensa, Lula e Flávio também lideram a rejeição. Enquanto o petista é rejeitado por 52%, o filho do ex-presidente Jair Bolsonaro marca 54%. Apesar da recuperação de Flávio, para o cientista político Melilo Diniz, há um cenário de estabilidade.
3: A gente tem um cenário estável tanto para o primeiro turno como para o segundo turno. Qual é a diferença? É que no segundo turno o antilulismo e o antibolsonarismo crescem, ou seja, além do eleitor está a figura do rejeitor. Não o cara que vota por amor a um candidato ou a uma proposta, mas vota para derrotar o outro. o voto vira veto.
2: Entre os partidários do presidente, o vice-líder do governo na Câmara, Lindbergh Farias, comemorou.
4: Acabou de sair Pesquisa Quest, pessoal. Lula na frente, 38 a 31. E é importante dizer, a rejeição do Flávio Bolsonaro é a maior, 54%. Vamos com tudo, pessoal. É Lula tetra.
2: No entanto, poucos petistas se manifestaram. O apoiador de Lula, o deputado André Janones, criticou o fato da relação entre Flávio e o empresário Daniel Vorcaro ter sido esquecida pela militância, refletindo numa recuperação do senador. Já o líder da oposição na Câmara, Cabo Gilberto, disse que não confia na pesquisa e fala em Flávio muito mais popular do que mostra a sondagem.
5: Erraram 2022, erraram 2024 e vou errar novamente em 2026. A percepção que eu tenho, quando eu ando aqui, principalmente para o Nordeste, que é um termômetro muito grande, você sabe que o Nordeste, desde que Lula venceu em 2002, sempre dá vitória ao PT aqui de forma esmagadora, essa vantagem está diminuindo drasticamente.
2: A pesquisa ouviu 2.004 eleitores entre segunda e quinta-feira. A margem de erro é de 2 pontos percentuais para mais ou para menos. E o nível de confiança é de 95%. A pesquisa foi registrada na Justiça Eleitoral sob o número BR-06773/2026. De Brasília, Samantha Klein.
0: 5:11, espaço aberto agora para o Rusty Marcellini conversando com a Cássia Godoy e com o Sardenberg.
6: Nosso tema hoje, Rusty, é culinária brasileira. Existe uma culinária brasileira começando por aí?
7: Pois é, né, Sardenberg? Será que existe? E se existe, como que aconteceu essa formação da nossa gastronomia? É engraçado se a gente perguntar, sei lá, você e a Cássia aí, qual prato que vocês acham que melhor definiria a nossa culinária?
8: Feijoada, talvez?
7: Feijoada, talvez. Só que se a gente for pro norte do Brasil, o arroz e o feijão não é tão comum assim, né? A gente não acha pratos necessariamente com feijão e alguns até mesmo com arroz, né? Por exemplo, a gente vai pro norte, a gente vai encontrar peixe com farinha, peixe com açaí. Se a gente for pro nordeste, a gente vai encontrar não esse feijão mais saudoso, mas um feijão mais seco, a mesma coisa algumas feijões do sertão, talvez aí. Eu acho que a mandioca acaba sendo muito mais presente e principalmente a farinha da mandioca em todo o território nacional do que necessariamente o arroz e o feijão. Mas isso é algo que a gente pode conversar aí em relação a isso. Agora, quando a gente pensa na cozinha brasileira, eu acho que boa parte dessa formação aconteceu ao longo das rotas históricas que foram abertas, né? Principalmente aí na época do Brasil Colônia. Nós tínhamos, por exemplo, a chamada Estrada Real, que ligava ali Paraty até a área das minas, principalmente em Diamantina, evidentemente passava por todas aquelas cidades históricas ao longo do caminho, como o caso de São João del Rei, de Ouro Preto, até chegar lá em Diamantina. Depois foi aberto um caminho novo, ligando até o Rio de Janeiro, ligando Ouro Preto até o Rio de Janeiro. Só que além dessa Estrada Real, que é a mais conhecida, teve outras rotas históricas pelo Brasil também, como por exemplo a Rota dos Tropeiros, que ligava Viamão, que é Grande Porto Alegre, até Sorocaba. Em Sorocaba tinha uma grande feira de venda de mulas. Então as mulas eram criadas no sul do Brasil para subirem por essa estrada e serem vendidas ali em Sorocaba. E ao longo dessas rotas foi sendo desenvolvida toda uma gastronomia própria, né? Então, e cidades foram sendo fundadas. A gente vai encontrar, por exemplo, Curitiba, Vacaria, Lages e tantas outras cidades que foram servindo de pouso desses tropeiros. Agora, o curioso é o seguinte: a nossa gastronomia, baseada no milho, baseada na mandioca, baseada no feijão, os quintais com a couve. E por que a couve, né, Sardinha de Casa? Porque a couve, você arrancava a folha, e depois crescer de novo. Por isso que a couve era plantada, e isso era muito comum em Portugal. Então não é, por exemplo, igual alface. Alface se arranca, aquele pega alface inteiro, tem que esperar nascer um novo. A couve não, a couve é muito mais rápida. Então era algo muito importante ali para essas tropas, né? A mesma coisa do milho. O milho era fácil de transportar para fazer o fubá, porque era algo seco que não se estragava. Então, se a gente olha a nossa gastronomia histórica, ela acabou sendo formada muito por conta dessas rotas e principalmente por conta do contato dos indígenas com os portugueses que iam abrindo esses caminhos, né?
8: Uhum. E você lembra também pra gente, Rush, você mandou aqui um texto bem interessante, você estava falando dessas rotas, né? Que eram algumas delas, tinham ali as araucárias, e daí que vem isso. O nosso hábito de comer pinhão. Aliás, estou vendo que tá quase acabando o inverno, não comi um pinhão ainda nesse ano, alguma coisa bem errada.
7: Pois é, eu já comi um monte, cara. exatamente, né? Porque os tropeiros, eles acabam jogando os pinhões, né? E os pinhões iam nascendo. Então a gente vem ao longo dessas rotas todas, por exemplo, a rota que sai de Paraty e entra ali pela região, sobe pra Cunha, depois cruza ali o rio, Vale do Paraíba do Sul, e entra ali na Serra da Mantiqueira, passando ali por Passa Quatro, depois vai Tanhandu, até chegar ali a região de São Lourenço e seguir em direção a Tiradentes. Toda essa rota a gente vai ver araucárias ao longo dessa rota, muito por conta dessa identificação aí. E hoje o pinhão é um dos símbolos exatamente da culinária dessa região. A mesma coisa a gente vai encontrar o frango, a gente vai encontrar o porco, porque era onde fácil manuseio. A gente não encontra, por exemplo, o gado, né, o boi, ao longo dessas rotas aí, exatamente porque era difícil de você transportar boi, cruzar essas montanhas todas com boi. Então não tinha como você fazer isso, né?
6: Tá certo. Então a gente poderia dizer que não há uma culinária brasileira, há várias culinárias brasileiras, dado o tamanho do país, né?
7: Exatamente, né? Várias culinárias brasileiras. Eu acho que talvez, como eu falei, a farinha de mandioca e a mandioca seja esse elo que pode ligar as diferentes culinárias. E eu acho que algumas coisas como feijão, a gente vai encontrar diferentes usos do feijão em tudo quanto é canto do Brasil, mas eu acho que principalmente aí o milho e a mandioca que acabou nos unindo. Ô Sardenberg, e quando eu saí da cozinha profissional e fui para essa parte de jornalismo gastronômico, o primeiro livro que eu fiz lá em 2004 foi justamente para mapear toda essa região da Estrada Real, que liga essas regiões históricas. E a gente viu coisas assim, interessantíssimas ao longo dessa rota, como aquelas casas de fubá para moer o milho, essa parte as formas de queijo históricas. Então tem tanta história ao longo desses caminhos que acaba tendo muito potencial para o turismo gastronômico e o turismo residencial, que ainda pode ser muito explorado, né?
8: É verdade.
6: Agora, o churrasco, da onde vem?
7: Pois é, né? O churrasco lá do sul, principalmente, é muito comum nos pampas, mas o churrasco era o segundo plano, porque o que valia dinheiro mesmo era o couro do animal. O couro do animal, o couro da vaca, que valia dinheiro, que acabava saindo. Tanto é que uma boa parte da carne nessa época virava charque, né? Era salgada para virar charque. Então, o churrasco mesmo tem origem naquelas carnes que você fazia o animal no fogo de chão, em espeto, né? Um espeto ali que vinha muito do povo guarani, dos índios guarani, que habitaram principalmente a região ali de Paraguai, Bolívia, aquela região mais a oeste ali do Rio Grande do Sul, né?
6: Tá certo.
0: Marceline, conversando com o Sardenberg, com a Cássia Godoy, são 5:18. O Gabriel Freitas traz pra gente aqui uma reportagem.

0: sabia que dancinhas, memes e vídeos de poucos segundos iriam virar estratégia de campanha para tentar conquistar o voto da geração Z numa eleição presidencial. Em 2026, essa disputa acontece principalmente nas redes sociais e mira um grupo numeroso, 19 milhões de eleitores que têm entre 16 e 24 anos. Para se ter uma ideia, uma em cada 8 pessoas aptas a votar é da geração Z. E conquistar esse público exige mais do que só copiar a linguagem que faz sucesso na internet. Os estudantes Anderson Teles, de 20 anos, e Letícia Arruda, de 16, enxergam uma dificuldade dos políticos mais tradicionais em conversar com jovens como eles. Na opinião dos dois, a autenticidade faz diferença nessa aproximação.
1: Eu acho que os candidatos políticos não conseguem conversar tão bem assim com a geração Z, porque eu acho que tem uma visão muito fechada sobre o pensamento do jovem e do adolescente. Por sermos novos, eles acham que não temos direito de poder opinar sobre a política em si. Não adianta chegar na frente das entrevistas, falar que vai fazer isso e aquilo, mas ele nunca viveu uma coisa que condiz com o que ele está falando.

0: essa cobrança por uma comunicação clara e que transmita sinceridade também aparece na análise da doutora em ciências da informação e especialista em comportamento geracional, Thaís Giuliani. Para ela, qualquer sinal de discurso artificial, construído ou treinado não gera confiança entre os mais jovens.
1: A essência da geração Z, ela acaba sendo a mesma. O que muda nessas variáveis é a potencialização de algumas características. Por exemplo, né, quando a gente fala dessa preocupação econômica, naturalmente jovens de nível socioeconômico mais baixo vão ser influenciados por isso. Porque às vezes a gente fala, ah, a geração Z, ela só se preocupa com essa questão social. Não, tem uma preocupação também com a questão econômica do futuro deles. Criação, ela influencia muito em determinados comportamentos. A geração Z, ela tende a votar em quem vai se comunicar de uma forma clara. E aí, naturalmente, eles vão rejeitar discursos longos, uma formalidade excessiva, uma comunicação muito lenta, qualquer sinal de artificialidade, sabe? Que mostre discurso bonito, mas que na prática eles não estão conseguindo observar na vida real. Isso também, de certa forma, vai gerar uma crise de confiança.
0: Desde antes de a campanha começar, os líderes das últimas pesquisas Datafolha e Quest já tentam conversar com esse público. Uma das apostas do presidente Lula, do PT, que tenta a reeleição, é o Lulaverso. O perfil foi criado ainda na campanha de 2022 e mistura memes, vídeos rápidos, provocações aos adversários e referências da cultura digital, como o grupo sul-coreano BTS. Esse ano, o jingle oficial da campanha do petista é um rap, estilo musical com grande adesão entre jovens. Já Flávio Bolsonaro, do PL, tem investido numa comunicação com vídeos curtos. Ele já apareceu fazendo dancinhas e gravou ao lado de influenciadores. A campanha mistura esse formato com elementos já conhecidos do bolsonarismo, como referências à fé e à figura do pai, o ex-presidente Jair Bolsonaro. Já Renan Santos, do Missão, tenta ir ainda mais longe nessa identificação. O candidato já chamou a legenda de Partido da Geração Z e vem investindo numa comunicação baseada em humor, provocações e confronto político. O cientista político Felipe Borba, especialista em propaganda política, explicou que as campanhas já adaptam a mensagem de acordo com a rede social e com o público predominante em cada uma delas.
2: Eu acho que está um pouco visível isso, né, nas estratégias. Os candidatos, eles também segmentam as suas mensagens de acordo com a rede. Né? Nem toda mensagem, ela aparece igualmente em todas as redes sociais. Por exemplo, TikTok, que é diferente do Facebook, já pega um eleitor um pouco mais velho, enquanto que o Instagram e o TikTok é um eleitorado mais jovem. Eles aparecem dançando, tem um conteúdo assim mais leve, vamos assim dizer. Então isso aí já é uma estratégia que eles usam para pegar esse público jovem que assiste pouco televisão, né? Escuta pouco o noticiário no rádio.
0: No mundo dos algoritmos, uma coisa é desejar falar com os mais jovens, outra coisa é conseguir. Muitos dos conteúdos produzidos acabam chegando aos jovens que já acompanham determinados candidatos ou acompanham política com mais frequência. Furar a bolha vai ser certamente um dos principais desafios das equipes de comunicação das campanhas. O estudante Arthur Gomes tem 18 anos e vai votar para presidente pela primeira vez. Apesar de passar bastante tempo no TikTok e no Instagram, nenhum político conseguiu chamar a atenção dele até agora.
3: Eu sei que eles estão tentando fazer isso, mas sinceramente eu não tenho visto muito. Pelo menos as pessoas que eu conheço não estão compartilhando. Eu passo bastante tempo nas redes sociais, mas não lembro de ter visto uma campanha de algum candidato que realmente tenha me chamado a atenção. Eu acho que eles precisariam falar de alguma coisa que realmente faz parte da vida dos jovens. Emprego, educação, faculdade, segurança, custo de vida. Explicar o que eles pretendem fazer de maneira simples.
0: No fim, falar a língua da geração Z pode ajudar a abrir a conversa. Mas para conquistar o voto, os jovens ouvidos pela reportagem deixam claro, eles querem muito mais do que dancinha ou meme. Para eles, é preciso que o candidato apresente uma perspectiva de vida melhor. com a colaboração de Matheus Lins, do Rio de Janeiro, Gabriel Freitas.
4: Horas e 25 minutos, de olho no eleitorado da geração Z e de olho no eleitorado feminino também, viu, Ricardo Garcia, ouvintes aqui do CBN Madrugada. Quem explica pra gente essa história é a Rani Veloso.
5: Atrair o maior eleitorado do país, o feminino, os candidatos à presidência da República escalaram as esposas de forma estratégica. Elas assumem, em parte, o protagonismo e atuam diretamente em busca de atrair apoios políticos. Além da presença forte nas redes sociais, elas serão vistas com frequência nos palanques e programas eleitorais. A primeira-dama Janja da Silva, Fernanda Bolsonaro e Gracinha Caiado devem intensificar a participação na agenda com o início oficial da campanha. Criticada por uma ala do governo e alvo de denúncias por gastos com assessores, Janja busca se impor e tem sido praticamente a porta-voz do Planalto no combate à violência contra as mulheres e na defesa da regulamentação das redes sociais, principalmente na proteção de crianças e adolescentes. Ela participa de publicações nas redes sociais em colaboração com Lula e o PT para engajar o público e gravou um vídeo para chamar apoiadores para o ato de lançamento da campanha neste domingo.
6: Presidente Lula e eu vamos estar esperando vocês. É um momento histórico para contar a história do presidente Lula e do Brasil do futuro. Esperamos vocês.
5: Sem a vice dos sonhos, Flávio Bolsonaro quer Fernanda Bolsonaro, atraindo a fatia do eleitorado que ele tem mais dificuldade, assim como o pai, o ex-presidente Jair Bolsonaro. Ainda mais depois que a ex-primeira-dama Michele Bolsonaro disse que foi maltratada e humilhada pelo candidato. Agora ele conseguiu selar uma trégua e conta com a esposa que está mais ativa nas redes sociais e até participa das lives.
7: Obrigada pelo carinho, viu? Eu acabei de postar no Instagram também.
8: Tava assistindo a live?
7: As mensagens de carinho que eu tô recebendo, viu?
8: Gente, obrigado pelo carinho com a Fernanda.
5: A mulher de Ronaldo Caiado, Gracinha Caiado, também tem sido presença fiel em alguns eventos para melhorar a comunicação com o público feminino. Gracinha é candidata ao Senado e faz duplo papel nas agendas de campanha. Nos discursos, ela engrossa o tom para associar Lula à corrupção e destaca como uma marido atuou quando governador.
9: Ele nunca foi envolvido com mensalão, com petrolão, com lava-jato e muito menos com banco massa, a colocar Goiás no rumo. E foi isso que o comandante em chefe das forças de segurança do estado, Ronaldo Caiado, fez enquanto foi governador.
5: Romeu Zema do Novo e Renan Santos do Missão não são casados, mas tentam atrair o público feminino. No entanto, de uma forma mais tímida. Zema elaborou o plano de governo com auxílio de 4 mulheres em áreas como gestão pública e eficiência de governo, meio ambiente, saúde, cultura e turismo. Já Renan é o único candidato que tem como mulher a coordenadora geral de campanha. Amanda Vettorazzo foi a única figura feminina presente no palco quando ele foi lançado. Mas quando questionado sobre como atrair o eleitorado feminino, a resposta é propostas de um Brasil melhor. Ainda não há um estudo sobre a efetividade da participação das mulheres dos candidatos nas campanhas, mas o cientista político Lúcio Renó, da UNB, acredita que as eleitoras podem até se identificar com as esposas dos candidatos, mas outras questões influenciam na escolha.
10: Uma parcela grande desse eleitorado acaba decidindo como eleitores do sexo masculino baseado em outros elementos também, suas preferências ideológicas, suas posições sobre temas políticos, não é? Suas visões sobre as diferentes candidaturas. Então tem vários outros elementos que são provavelmente mais importantes para a escolha do eleitorado feminino do que o apoio ou não da esposa do candidato.
5: Para a cientista política e idealizadora do projeto Mulheres que Pensam o Brasil, Gabriela Hollenberg, a utilização da imagem da esposa para humanizar candidatos ou suavizar rejeições não é novo. Apenas agora está focada no marketing eleitoral. Na opinião dela, só ter carisma não basta.
11: Elas passam a ser acionadas como centrais cabos eleitorais para transferir capital afetivo, dialogar com nichos específicos do eleitorado e cobrir o déficit de empatia das candidaturas masculinas. Sob a ótica da ciência política e do direito eleitoral, precisamos fazer um alerta rigoroso. Se as mulheres estivessem, de fato, sendo respeitadas nos seus lugares de direito e de poder, elas não estariam sendo posicionadas apenas como acessórios de poder ou cabos eleitorais de luxo. Elas estariam na cabeça da chapa como candidatas a cargos majoritários, como a presidência da República.
5: Isso porque esse eleitorado, que é independente, tem agora as suas próprias bandeiras. De Brasília, Rani Veloso.

0: sábado 15 de agosto de 2026. A nova pesquisa Quest, divulgada nesta sexta-feira, mostra Lula do PT com 38% das intenções de voto e Flávio Bolsonaro do PL com 31%. Renan Santos do Missão e Ronaldo Caiado do PSD aparecem com 4%. O meu Zema do Novo tem 2%. A pesquisa foi encomendada pela TV Globo em parceria com o Jornal Globo. A Quest ouviu 2.004 pessoas entre os dias 10 e 13 de agosto. A margem de erro é de 2 pontos percentuais para mais ou para menos e o nível de confiança 95%. O número de registro da pesquisa é BR 06773/2026. CPFs de mais de 500 pessoas mortas eram utilizados em operações de câmbio relacionadas a um esquema envolvendo casas de apostas, segundo a investigação da Polícia Federal. De acordo com investigadores, documentos serviam para atribuir a terceiros uma falsa identidade, viabilizando operações não autorizadas. Como consequência das apurações, o Ministério da Fazenda determinou a suspensão imediata das atividades da PixBet. O Instituto Nacional de Meteorologia monitora a possibilidade de uma onda de calor atingir partes do país em pleno inverno. O fenômeno ocorre quando as temperaturas máximas ficam pelo menos 5 graus acima da média por 5 dias consecutivos. A onda de calor pode atingir as regiões centro-oeste e sudeste, além do oeste do Pará, o centro-leste do Amazonas e partes do Paraná. No horário de Brasília, 5 horas e 33 minutos.
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0: Muito bem, aqui no CBN Madrugada, espaço para a gente falar um pouco mais aí sobre temas jurídicos importantes, notícias desta quarta-feira. Os ministros do Supremo, Alexandre Moraes, Flávio Dino, Gilmar Mendes e Cristiano Zanin, determinaram que juízes de 6 estados e do Distrito Federal devolvam imediatamente penduricalhos que ultrapassaram valores determinados pelo Supremo. Decisão que vale para magistrados de Goiás, Maranhão, Paraná, Rio de Janeiro, Rio Grande do Norte e também Rondônia. A gente vai conversar aqui no CBN Madrugada com a Luciana Bauer, que é jurista, advogada, ex-juíza federal. Luciana, muito bom dia, um prazer tê-la conosco aqui na CBN.
1: Um bom dia a todos, é um prazer estar na CBN, que alcança todo o Brasil.
0: Exatamente. Como é que você avalia essa decisão dos ministros do Supremo em relação a esses penduricalhos, hein?
1: Então, eu avalio o quanto o judiciário é desrespeitado pelo próprio judiciário, né? Porque o Supremo tinha dado uma determinação do que ele entendia como subsídio e todas as outras verbas que poderiam extrapolar. Eu vou dar um exemplo de uma verba bem comum que pode extrapolar, porque é quase um alto cargo para um juiz. Estamos na época eleitoral, nos juízes estaduais têm o seu cargo de juiz estadual, de família, etc., e acumulam uma jurisdição eleitoral que é bem complicado nessa época, às vezes dá um trabalho enorme, então tem essa acumulação que não entra no rol de subsídio. E isso demonstra o quanto é difícil unificar esse entendimento dos princípios de administração pública para os tribunais. Nós temos os princípios constitucionais, que é a legalidade, impessoalidade e moralidade, mas também temos alguns específicos que são economicidade, ou seja, a atividade administrativa e também a judicial, ela tem que se portar pelo menor impacto possível no orçamento. E outro ponto que eu chamo a atenção dessa decisão é que ela foi dirigida especificamente aos 6 presidentes dos tribunais dos estados ali mencionados, né, como Rio de Janeiro e Distrito Federal. Por quê? Porque é uma atividade administrativa do presidente do tribunal autorizar ou não essas verbas. Então, estão sendo chamados de um ponto de vista pessoal e sua responsabilidade enquanto presidente dos tribunais a se explicarem perante o Supremo.
0: Agora, Luciana, você acha que a gente pode esperar medidas semelhantes em outros estados também? Porque sempre que a gente fala da questão dos penduricalhos, eu lembro um dado que ficou na minha cabeça porque estou aqui no estado de São Paulo. Né? Em 2025, a média salarial, eu não estou falando salário bruto não, salário líquido dos desembargadores do Tribunal de Justiça de São Paulo, a média salarial, somando ali, né, todo ano, dividindo ali por 12 ou 13, se for contar o 13º, média de 95 mil reais por mês. Se a Constituição está dizendo que o salário máximo, o teto, é o salário do ministro do Supremo, 46 mil, o nosso ouvinte não consegue entender como é que o próprio Supremo Tribunal Federal permite um desrespeito como esse à Constituição. O que que explica isso, hein, Luciana?
1: Não consigo explicar, é a mesma explicação que teríamos para o orçamento secreto, porque temos um poder que achou confortável legislar para si mesmo. Isso que a gente tem em cada tribunal dos estados do Brasil. A Justiça Federal tem um salário per capita bem menor. Muito próximo do teto, porque ela é uma estrutura mais nacional e regulada pelo Conselho da Justiça Federal, pelo CNJ, então é mais difícil legislar. Mas nos estados, é muito mais fácil, nos estados, no Ministério Público, né, estadual, é muito mais fácil fazer esses penduricalhos. Eu acredito que vai ser ainda bem difícil equalizar esses salários que estavam acomodados a um patamar quase do dobro de um salário de ministro do Supremo a o que realmente cada um deveria viver. Então, tem que ter em mente que o juiz, ele tem outros

0: restante dos brasileiros tem direito a 30. E lembrando, né, acho que você sabe também muito bem disso, né, Luciana Bauer, que muitos desses juízes vendem uma dessas férias e acabam acumulando ainda mais nos seus vencimentos. O próprio ministro Gilmar Mendes, há alguns meses, eu lembro que ele mesmo admitiu lá, temos que mudar isso, porque há pesquisas que mostram que a nossa justiça é uma das mais caras do mundo, que é uma justiça ainda lenta. Então eu pergunto, qual que é a justificativa para se manter esse privilégio?
1: Olha, justificativa tem muito pouca. E o pior é que não quer se padronizar para algo mais econômico, quer se padronizar para estender essas férias remuneradas para mais entidades, né? Como a AGU, como a Defensoria. Eu acho que nós temos, principalmente no judiciário, um servidor público que não se vê como servidor público, ele se vê como um ente a parte do orçamento da União, quando a nossa justiça é muito lenta. Qualquer pessoa que entre na justiça, o tempo médio é de 3 anos para ser julgado qualquer coisa. Isso é muito tempo, pensando aí em causas trabalhistas, causas de família. Nós temos uma justiça muito lenta.
0: A gente está conversando aqui no CBN Madrugada com a advogada, jurista Luciana Bauer, ex-juíza federal. Luciana, queria mudar de assunto, saber a sua opinião sobre uma decisão que foi tomada na semana passada. Pela primeira vez, um juiz cometeu uma infração grave corre o risco de perder o cargo. É uma decisão do Superior Tribunal de Justiça, vai agora para o Supremo Tribunal Federal. A gente está falando do ministro Marco Buzzi, né, afastado aí pelo menos temporariamente, acusado de importunação sexual. Como é que você vê essa decisão do Superior Tribunal de Justiça, hein?
1: Então, temos que lembrar que as garantias da magistratura são garantias impessoais, que o magistrado não vai sofrer pressão. Mas isso não pode acobertar situações extremas em que realmente o próprio Supremo, no final do ano passado, no ano, por meio do voto do Lucidino, colocou que não existe mais a aposentadoria compulsória em caso de perda de cargo. Então é isso que está se aplicando a primeira vez essa jurisprudência do STF para o caso do ministro Marco Buzzi. O que chama a atenção? Por mais que ele perca o cargo, por mais que ele seja colocado para fora da magistratura, isso não se confunde com a perda do direito trabalhista dele, das contribuições previdenciárias. Então, se ele já é um juiz, ou um juiz, né, futuramente, que tem já o tempo de serviço para se aposentar, ele vai se aposentar, independente de ser colocado para fora do serviço de juiz, porque a gente não pode fazer uma acepção das contribuições previdenciárias. Isso não existe na nossa Constituição. Mesmo pessoas que são condenadas, que são presas, elas continuam com o seu direito previdenciário. Porque entender que o Estado, que o judiciário pudesse prestar nessas contribuições previdenciárias seria muito injusto, né? Eles contribuíam e eles têm o direito a essa aposentadoria, que não vai ser mais a aposentadoria sem o selo especial de juízo, vai ser uma aposentadoria comum.

0: essa modulação desse julgamento, como é que também o STJ vai aplicar administrativamente para esse afastamento.
1: Agora, Luciana, e no caso daqueles magistrados que não atingiram o tempo ainda para aposentadoria, quantos casos a gente tem no Brasil e a gente relata aqui dessa aposentadoria compulsória, por exemplo, para juízes que foram pegos em flagrante, por exemplo, vendendo sentenças? E aí, para nosso ouvinte, eu mesmo não consigo entender.

0: isso como uma punição, né? O sujeito comete um crime e aí o máximo que de punição que ele recebe é ir para casa, colocar o seu pijama, sentar lá no sofá e continuar recebendo salário de 60, 70, 80 mil reais. Não nos parece injusto isso?
1: Entendo perfeitamente a reforma. O problema é que a gente pegou essa legislação toda de juízes, né? A lei complementar da nossa etc. Ela tem uma forma de falar que não é, que é antiga. Se falava aposentadoria compulsória como, na verdade, era uma coisa de cargo. Só que essa coisa de cargo, ela vem numa situação que também cada juiz que passa no seu estágio probatório, ele tem a garantia de não ser, a garantia de ser um juiz para sempre, é um cargo vitalício, está na Constituição. Então, de certa forma, por mais que ele seja expulso da magistratura, ele depende de uma ação penal para ser expulso definitivamente. Por isso que a gente interpreta que o Marco Bulli, ele foi expulso. Ele também não está sofrendo só uma sanção administrativa de colégio, ele também creio que está sobre uma investigação criminal de crimes sexuais que cometeu.
0: Sim.
1: Mas voltando à fonte. Então, essa garantia de felicidade, o juiz vai ser afastado e ele vai receber conforme ele contribuiu. Se foi 5 anos, ele vai receber 1,5 alvos do que seria a aposentadoria líquida. Se foi 10 anos, o correspondente, assim vai.
0: Sim.
1: Provavelmente agora, com a nova diretiva do STF, pode ser que ele receba só o teto do INSS. A gente não sabe ainda como vai ser feita essa transição, porque o Marco Bulli vai ser o primeiro caso do juiz que perde o cargo e não vai ser mais aposentado compulsoriamente, embora essa palavra seja uma palavra antiga. O que, na verdade, a gente quer dizer com essa palavra, no fugir dos ovos, no direito administrativo, é uma perda de cargo, e daí ele se aposenta porque ele tem ali contribuições, tem idade para se aposentar. Não necessariamente porque é um juiz afastado.
0: Sim. Para a gente fechar nosso papo, a advogada, jurista Luciana Bauer, um último assunto aqui. O presidente do Supremo, Edson Fachin, apresentou na semana passada ao Conselho Nacional de Justiça a proposta para se criar um código de conduta que seja válido também para os ministros de cortes superiores. Porque, pelo que consta, temos aí código de conduta apenas para juízes de primeira, segunda instância, não para os tribunais superiores. O próprio ministro Alexandre Moraes, no ano passado, me recordo, disse textualmente que não vê nenhuma necessidade da criação de um código de conduta para o Supremo. Você considera necessário esse código? Qual a sua opinião sobre esse assunto?
1: Ele é super necessário para as democracias. Não é só a democracia brasileira que está sofrendo com a falta de um código de conduta para o Supremo Tribunal Federal Brasileiro. A Suprema Corte dos Estados Unidos também está sofrendo isso. Por quê? Porque cada vez mais os juízes da Suprema Corte, de todo mundo, são chamados a fazer uma mediação política. E cada vez mais eles estão usando lobby, eles estão recebendo lobistas, eles estão ajudando ações que os próprios parentes atuam. Isso era uma coisa impensável no tempo atrás no STF. O próprio regimento interno do STF falava que era vedado e usava a mesma configuração que tinha no Código de Processo Civil, que você não pode atuar em casos que tenham cônjuge, filhos e outros assuntos até tanto grau. Só que o Supremo, no ano passado, quando ele começa a aceitar que não tanto faz julgar uma ação que é de um parente ou de um não parente, você quebra totalmente a autonomia de todos os advogados que não são parentes do ministro Supremo, né? culpa, um mal-estar e também uma falta de imparcialidade que deve ser a marca de uma democracia, de uma democracia constitucional, e mais ainda a conduta dos ministros do Supremo. Eu tenho muita confiança que a ministra Carmen Lúcia foi encarregada de elaborar essa proposta, porque ela foi uma juíza de carreira a vida toda, ela não foi advogada antes, então ela foi juíza a vida toda, e ela tem um padrão ético que ela entende realmente esses conflitos de interesses, esses impedimentos, essas pessoas com parentes, com relações com advogados, por exemplo, um ministro que participava de uma banca de advogados ou de uma universidade, ele tem que ter algumas restrições. E isso vai ser pontuado também com a ministra da OAB. Mas até agora, eu sou.

0: Muito bem. Jurista, advogada, ex-juíza federal, Luciana Bauer, obrigado pela gentileza aqui com a CBN. Um bom dia e até uma próxima oportunidade.
1: Um bom dia, comunidade CBN.
0: 5:52, para a gente fechar o CBN madrugada deste sábado, vamos abrir espaço para Karina Almeida, tem informações aí sobre o sucesso de autores brasileiros no mercado editorial internacional.

0: primeiro semestre de 2026, as 80 editoras apoiadas pelo Brazilian Publishers movimentaram US$ 8 milhões em negócios internacionais nas principais feiras literárias do mundo. A venda de direitos de livros, o mecanismo que permite a tradução das obras, representou 44,65% do total negociado em 2026, consolidando um crescimento contínuo quando comparado aos 30% registrados em 2025 e aos 17% de 2024. Criado em 2008, o projeto Brazilian Publishers tem como objetivo disseminar a literatura nacional no mercado editorial global. Nesse sentido, alguns incentivos têm alavancado a exportação de conteúdo brasileiro nos últimos anos. Para Sevani Matos, presidente da Câmara Brasileira do Livro, o montante e a ampliação das vendas se explicam pela atuação presencial de editoras e agentes literários em eventos mundiais.
1: O mercado internacional vem valorizando cada vez mais a compra de direitos, porque ela permite que a obra seja adaptada e publicada localmente no idioma do leitor por editoras que conhecem profundamente seus mercados. Ao mesmo tempo, o setor editorial brasileiro se tornou mais proativo na apresentação de seus catálogos internacionais. Outro fator importante é o crescente interesse internacional pela diversidade da produção brasileira, que inclui literatura infantil e juvenil, ficção, não ficção e conteúdos especializados.
0: Iniciativas de apoio também desempenham um papel fundamental, como o Programa de Apoio à Tradução e à Publicação de Autores Brasileiros no Exterior, da Fundação Biblioteca Nacional, que já viabilizou cerca de 1.500 publicações em mais de 70 países. Na prática, o impacto desse investimento alcança tanto os editores quanto o público leitor. Amanda Orlando, editora da Globo Livros, explica que a participação no projeto fortalece a presença dos autores brasileiros lá fora, gerando reflexos positivos até mesmo dentro do Brasil.
2: Mas a gente faz isso até como uma força para os nossos autores, né? Não é um serviço fim da editora, mas como a gente está sempre nas feiras literárias, a gente tem esse contato muito próximo para a CBL, claro, né? Pra gente é bacana o nosso autor ser publicado lá fora, né? Mesmo ele sendo brasileiro, ele acaba ganhando, né, mais um destaque aqui no Brasil. A gente sabe que as pessoas olham com outros olhos, né, quando um autor faz sucesso internacionalmente. Pra gente é muito interessante, né, e pro nosso negócio também, claro, né, a gente quer ver nossos autores publicados, vendendo livro, felizes, né.
0: Esse interesse global é evidenciado em feiras estratégicas pela Europa, América Latina e Oriente Médio. Na Colômbia, por exemplo, a Feira Internacional do Livro de Bogotá seguiu essa tendência de aproximação. Adriana Angel, diretora do evento, observa o interesse do público local em quadrinhos, literatura infanto-juvenil, narrativa e poesia brasileira, ressaltando a necessidade de intensificar esses fluxos.
3: Temos que propiciar a circulação de pessoas entre os dois países, não só para ser maior, mas a frequência disso também é muito importante. E também acredito que temos que propiciar mais traduções. É muito importante que os livros em português possam ser traduzidos cada vez mais para o espanhol e vice-versa.
0: E é exatamente na ponta final dessa cadeia de traduções e difusão que o impacto da literatura brasileira ganha rostos e vozes globais. A americana Courtney Henning Nova conheceu os clássicos brasileiros ao propor a si mesma o desafio de ler uma obra de cada um dos quase 200 países do mundo em ordem alfabética. Logo na letra B, chegou ao Brasil e se encantou por Memórias Póstumas de Brás Cubas, de Machado de Assis. Ao publicar um vídeo classificando o livro como o melhor já escrito, a criadora de conteúdo viralizou, leu Dom Casmurro, defendeu Capitu e passou a seguir as indicações de leitores. Ela já leu mais de 30 livros de autores brasileiros, todos em tradução para o inglês, vivenciando de perto como o acesso às obras traduzidas transforma a percepção do leitor estrangeiro.
4: Meu Deus, eu li tantos. Eu comecei com Memórias Póstumas de Brás Cubas e leitores entusiastas insistiram que se você lê esse, você também precisa ler Dom Casmurro. E depois de Dom Casmurro era tipo, bom, você precisa conhecer Clarice Lispector. Depois de ler os clássicos, acho que o primeiro livro contemporâneo brasileiro que eu li foi Torto Arado, do Itamar Vieira Júnior. Acho que a essa altura eu provavelmente já li mais de 30 autores.
0: Convidada de destaque para a Bienal Internacional do Livro de São Paulo de 2020, 2026, a leitora americana celebra a oportunidade de vivenciar o mercado literário brasileiro de perto.
4: Estou tão animada. A Bienal de São Paulo é a minha Disneylândia.
0: Com a colaboração de Beatriz Della Corte, de São Paulo, Karina Almeida.
5: Bem, 5:57, ponto final na edição deste sábado aqui do CBN Madrugada. A produção é sempre do Matheus de Souza, trabalhos técnicos comigo aqui de Ricardo Garcia.
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5: Vem aí a Nadédia Calado com o repórter CBN e na sequência Cássia Godoy apresenta o Jornal da CBN. Mais uma vez agradeço demais a sua companhia, que você tenha um excelente sábado. De meia-noite estamos de volta para mais uma edição do CBN Madrugada e eu espero você.

0: sábado 15 de agosto de 2026. Um forte terremoto de magnitude 7,7 atingiu a costa da Indonésia na madrugada deste sábado, horário local, próximo à Ilha de Flores. Ao menos 20 pessoas morreram e casas, hotéis e outros prédios ficaram danificados na região. As autoridades chegaram a emitir alerta de tsunami e orientaram moradores de áreas costeiras a buscar locais mais altos. O alerta foi retirado depois que ondas de até 1 metro foram registradas. Pelo menos 3 tremores secundários também foram sentidos, um deles de magnitude 6,1. A Indonésia é formada por mais de 17 mil ilhas e registra terremotos com frequência por estar no Círculo de Fogo do Pacífico. Um incêndio no nordeste de Goiás já destruiu quase 11 mil hectares de vegetação do Cerrado, atingindo há 5 dias o Parque Estadual de Terra Ronca e a Reserva Extrativista de Recanto das Araras. Brigadistas enfrentam novos focos e outros que já haviam sido controlados, mas ressurgiram, enquanto a Polícia Civil investiga se o fogo foi criminoso, com suspeita de ação de caçadores. A Confederação Brasileira de Voleibol vai passar a exigir das atletas da categoria feminina um teste genético que identifica a presença do cromossomo Y, segundo a política adotada pelo Comitê Olímpico Internacional em março. A medida vale a partir da próxima temporada da Superliga e coloca em dúvida a continuidade da oposta Tiffany Abreu, do Osasco, primeira atleta transgênero na elite do vôlei brasileiro. O clube afirmou que foi surpreendido pela decisão e que seu departamento jurídico avalia os próximos passos, reforçando o apoio à jogadora. A política prevê exceção para atletas com condições raras de desenvolvimento sexual, comprovadas por avaliação médica especializada. No horário de Brasília, 6 horas.
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1: Ótimo dia para você que acompanha a partir de agora o Jornal da CBN, edição deste sábado. Hoje é dia 15 de agosto de 2026.
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1: Pesquisa Quest divulgada nesta sexta-feira aponta que o presidente Lula está à frente do senador Flávio Bolsonaro em um cenário de primeiro turno, por 38 a 31%. No cenário de segundo turno, os dois estão em empate técnico, com Lula somando 43% das intenções de voto contra 40% de Flávio. Na pesquisa anterior, divulgada no dia 5 de agosto, o petista marcava 44% no segundo turno, contra 39% de Flávio. O levantamento foi encomendado pelo Grupo Globo. Outros 13% dos eleitores indicam voto em branco, nulo ou intenção de não comparecer às urnas, e 4% se dizem indecisos. A sondagem foi feita às vésperas da largada oficial da campanha eleitoral, que começa neste domingo. A Quest também testou outros cenários de segundo turno. Ronaldo Caiado, do PSD, tem 37% contra 44% do presidente. Renan Santos, do Missão, 36% a 44%. Romeu Zema, do Novo, 34% a 45%. Em um cenário de polarização, Lula e Flávio também lideram a rejeição. Lula tem 52% e o filho do ex-presidente Jair Bolsonaro, 54%. Apesar da recuperação de Flávio, o cientista político Merilo Diniz avalia que há estabilidade no momento.
2: E a gente tem um cenário estável tanto para o primeiro turno como para o segundo turno. Qual é a diferença? É que no segundo turno o antilulismo e o antibolsonarismo crescem, ou seja, além do eleitor está a figura do rejeitor. Não o cara que vota por amor a um candidato ou a uma proposta, mas vota para derrotar o outro. O voto vira veto.
1: Os partidários do presidente, vice-líder do governo na Câmara, Lindbergh Farias, comemorou o resultado.
3: Acabou de sair pesquisa Quest, pessoal. Lula na frente, 38 a 31. E é importante dizer, a rejeição do Flávio Bolsonaro é a maior, 54%. Vamos com tudo, pessoal. É Lula tetra.
1: Já o líder da oposição na Câmara, Cabo Gilberto, disse não confiar na pesquisa e afirmou que Flávio é muito mais popular do que mostra a sondagem.
4: Erraram 2022, erraram 2024 e vou errar novamente em 2026. A percepção que eu tenho, quando eu ando aqui, principalmente no Nordeste, que é um termômetro muito grande, você sabe que o Nordeste, desde que Lula venceu em 2002, sempre dá a vitória ao PT aqui de forma esmagadora. Essa vantagem está diminuindo drasticamente.
1: A pesquisa ouviu 2.004 eleitores entre segunda e quinta-feira, com margem de erro de 2 pontos percentuais, para mais ou para menos, e nível de confiança de 95%. O levantamento foi registrado na Justiça Eleitoral sob o número BR-06773-2026. A presidência, Flávio Bolsonaro, reagiu às declarações do presidente nacional do PSD, Gilberto Kassab, de que o senador tem zero chances de vencer as eleições. A fala ocorreu durante uma reunião de empresários paulistas para apresentar o candidato da sigla, Ronaldo Caiado. Nas redes sociais, Flávio escreveu que o PSD está com Lula e que, na opinião dele, as candidaturas de direita têm de ser contra o líder petista. O senador Rogério Marinho, que coordena a campanha de Flávio, também se manifestou e escreveu que a candidatura de Caiado não é para valer, que o PSD tem 3 ministros, melhor dizendo, no governo do PT, e se comporta como uma linha auxiliar para reeleger Lula, e não para, de fato, concorrer às eleições. Na quinta-feira, Kassab também afirmou que o Centrão não está neutro, mas está com Lula, porque tem preservado Flávio Bolsonaro dos escândalos envolvendo o filho do ex-presidente. Candidato a vice na chapa encabeçada por Caiado, Kassab acrescentou que essa preservação em torno de Flávio vai acabar quando o jogo começar. principalmente com o início da propaganda eleitoral a partir do dia 16. Depois das reações, Kassab também usou as redes sociais para reafirmar as declarações que fez no evento de quinta-feira e que o posicionamento do Centrão claramente favorece a candidatura do PT. As falas de Kassab, bem como a reação de Flávio e Rogério Marinho, ocorrem em meio à falta de apoio de partidos do Centrão e também de centro-direita para a candidatura do senador. A chapa tentou se aproximar de partidos como Republicanos, PP e União Brasil, mas sem sucesso. Agora são 6:07. O presidente Lula disse que o governo brasileiro acionou a lei de reciprocidade contra o tarifaço imposto pelos Estados Unidos para mostrar que o Brasil não é pouca coisa. Lula afirmou ainda que está tentando falar com Donald Trump por telefone para dizer que ele não se meta nos negócios do Brasil, sobretudo nas eleições. Em entrevista ao podcast Não Inviabilize, o presidente classificou como mentiras as justificativas americanas para as tarifas e acusou o Brasil de comprar produtos fabricados a partir de trabalho análogo à escravidão e de não combater o desmatamento. Segundo Lula, ninguém vence o Brasil com mentira e a aplicação da retaliação comercial é uma demonstração de que o país não vai aceitar inverdades e vai defender a soberania.
5: Eu quero manter uma boa relação com os Estados Unidos. Não quero nenhuma briga com os Estados Unidos. Lamentavelmente, eles estão fazendo, sabe, construindo inverdades contra o Brasil. Nós ontem entramos com a lei da reciprocidade.
6: Eu vi.
5: Pra gente mostrar que a gente também.
1: São comercial é uma demonstração de que o país não vai aceitar inverdades e vai defender a soberania.
5: Eu quero manter uma boa relação com os Estados Unidos. Não quero nenhuma briga com os Estados Unidos. Lamentavelmente, eles estão fazendo, sabe, construindo inverdades contra o Brasil. Nós ontem entramos com a lei da reciprocidade.
6: Eu vi.
5: Pra gente mostrar que a gente também não é, sabe, é pouca coisa. Nós nos respeitamos.
1: Nesta sexta-feira, o Ministério das Relações Exteriores notificou formalmente o governo americano e pediu a abertura de consultas diplomáticas antes de qualquer medida de reciprocidade. Segundo interlocutores do Itamaraty, o processo de consultas e tratativas burocráticas pode levar de 2 a 3 meses e pode ou não resultar no acionamento da prerrogativa de fato. O ministro da Fazenda, Dario Durigan, disse que a aplicação da lei de reciprocidade econômica vai envolver a participação dos setores afetados.
7: Como a gente percebe que o mundo hoje anda muito fechado para esse tipo de participação, o primeiro impacto do processo de reciprocidade é a gente poder colher, em especial do empresariado brasileiro, mas também do empresariado exterior, quais seriam os impactos e as preocupações que eles têm com eventuais medidas de reciprocidade.
1: Além de iniciar o processo de reciprocidade, o Brasil também acionou a Organização Mundial do Comércio contra as novas tarifas americanas. A Casa Branca já aceitou o pedido de consultas. Agora são 6:10. Depois de 3 conversas com Lula em pouco mais de uma semana, o presidente do Congresso Nacional, Davi Alcolumbre, determinou nesta sexta-feira o encaminhamento às comissões do Senado de 3 pautas prioritárias do governo. A decisão veio depois de um novo encontro com o presidente da República, nesta sexta, no Palácio da Alvorada. Entre as propostas estão a PEC que prevê o fim da escala 6x1, a PEC da Segurança Pública e o projeto que cria a Política Nacional de Minerais Críticos e Estratégicos. Alcolumbre afirmou em nota que as matérias vão tramitar pelo rito normal da Casa, com análise pelas comissões e respeito às prerrogativas do Legislativo. As PECs já foram encaminhadas à Comissão de Constituição e Justiça, presidida pelo senador Otto Alencar, aliado de Lula. Parlamentares da base do governo comemoraram a decisão nas redes sociais e disseram que o destravamento da pauta se deu pelo apelo popular e pela capacidade de diálogo dos chefes do Executivo e do Legislativo. Já a oposição acredita que o governo quer fazer da proposta palanque eleitoral. A CBN e líderes disseram confiar na fala pública do presidente Davi Alcolumbre, de que só vai pautar o fim da escala 6x1 depois do pleito de outubro. Nesta sexta-feira, o partido defendeu que os trabalhos sejam conduzidos com rapidez mas com o aprofundamento técnico necessário para que os projetos possam ser deliberados ainda no segundo semestre. O MDB também destacou a disposição para o diálogo institucional e a busca por consenso, inclusive com os setores impactados pelas propostas. Agora são 6:11. O presidente americano Donald Trump disse que planeja declarar o Estreito de Hormuz um território dos Estados Unidos, depois que o Irã for derrotado. Em discurso durante um comício, Trump destacou que os Estados Unidos têm o controle da passagem e que nenhum navio atravessa a via navegável, a menos que os americanos queiram.
6: Em pouco tempo eu vou declarar o Estreito de Hormuz como um território dos Estados Unidos. Nós temos o bloqueio. Nenhum navio passa, a não ser que a gente queira. E é como a Venezuela. A Venezuela foi uma guerra de um dia. E agora nós trabalhamos muito bem com eles, pegando milhões e milhões de barris de petróleo.
1: Quase meio ano após o início da guerra entre Estados Unidos e Irã, os estoques globais de petróleo estão diminuindo rapidamente, enquanto o tráfego pelo Estreito de Hormuz permanece praticamente paralisado. O Irã afirma que não vai reabrir totalmente o estreito até que os Estados Unidos atendam às condições do país. Trump, no entanto, insiste que a passagem está sob controle dos americanos. No comício desta sexta-feira, Trump ainda afirmou que nunca se desculparia por ter tomado medidas militares contra o Irã, argumentando que o aumento dos preços da gasolina valeu a pena para impedir que os iranianos produzissem armas nucleares. Mais cedo, a secretária de imprensa da Casa Branca, Caroline Leavitt, que está de saída do cargo, disse que manter os preços da gasolina baixos e garantir que o Irã nunca tenha uma arma nuclear são objetivos igualmente importantes para o presidente. Uma aparente mudança na mensagem em relação ao foco inicial do governo na questão nuclear. Ao longo da guerra, Trump argumentou que o aumento do preço da gasolina é um pequeno preço a pagar. Mas, em uma pesquisa da CNN americana, 74% dos cidadãos americanos disseram que a guerra não valia o preço pago em vidas americanas e no custo financeiro para o governo do país. 6:14. Três jogos abrem hoje a 23ª rodada do Campeonato Brasileiro. Às 4:30 da tarde, o líder Palmeiras joga fora de casa contra o Fluminense no Maracanã. Às 18:30, o Atlético Paranaense, terceiro colocado, recebe o Red Bull Bragantino na Arena da Baixada em Curitiba. Às 9 da noite, tem São Paulo e Curitiba no Morumbis. A rodada prossegue no domingo, com Chapecoense e Bahia às 11 horas da manhã. Atlético Mineiro e Grêmio e Vasco e Santos às 4 da tarde, Vitória e Botafogo e Mirassol e Flamengo às 6:30 e Corinthians e Cruzeiro às 7:30. Internacional e Remo vão fechar a rodada de número 23 do Brasileirão na segunda-feira às 8 da noite. Estes são apenas alguns dos destaques do Jornal da CBN que você acompanha todos em detalhes a partir de agora. Jornal da CBN, do qual você participa sempre, manda sua mensagem para cá, conversa comigo. O nosso número é o 999-11-9981, código 11. Você manda sua mensagem via WhatsApp. Acompanhe a nossa programação com imagens pelo nosso canal no YouTube, pela página inicial do Globoplay. Nós estamos também no site cbn.com.br. Agora são 6:15.

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4: 6:18.

0: A geração Z entrou no radar das campanhas presidenciais deste ano, principalmente nas redes sociais. Mas especialistas e jovens ouvidos pela CBN dizem que memes, trends e vídeos curtos não bastam. Para convencer esse eleitorado, os candidatos precisam combinar uma comunicação autêntica com propostas concretas que fazem parte da realidade desse público.
1: Quem diria que dancinhas, memes e vídeos de poucos segundos iriam virar estratégia de campanha para tentar conquistar o voto da geração Z numa eleição presidencial? Em 2026, essa disputa acontece principalmente nas redes sociais e mira um grupo numeroso, 19 milhões de eleitores que têm entre 16 e 24 anos. Para se ter uma ideia, uma em cada 8 pessoas aptas a votar é da geração Z. E conquistar esse público exige mais do que só copiar a linguagem que faz sucesso na internet. Os estudantes Anderson Teles, de 20 anos, e Letícia Arruda, de 16, enxergam uma dificuldade dos políticos mais tradicionais em conversar com jovens como eles. Na opinião dos dois, a autenticidade faz diferença nessa aproximação.
2: Eu acho que os candidatos políticos não conseguem conversar tão bem assim com a geração Z, porque eu acho que tem uma visão muito fechada sobre o pensamento do jovem e do adolescente. Por sermos novos, eles acham que não temos direito de poder opinar sobre a política em si. Não adianta chegar na frente das entrevistas, falar que vai fazer isso e aquilo, mas ele nunca viveu uma coisa que condiz com o que ele está falando.
3: Mas tem alguns candidatos que já perceberam que precisam entrar em pautas jovens ou em pautas que são virais nas redes sociais para se comunicar. E aí eu acredito que o que faz parecer ser autêntico é se esse candidato de fato vive o que ele está pregando.
1: Essa cobrança por uma comunicação clara e que transmita sinceridade também aparece na análise da doutora em Ciências da Informação e especialista em comportamento geracional Thaís Giuliani. Para ela, qualquer sinal de discurso artificial, construído ou treinado não gera confiança entre os mais jovens.
4: A essência da geração Z, ela acaba sendo a mesma. O que muda nessas variáveis é a potencialização de algumas características. Por exemplo, né, quando a gente fala dessa preocupação econômica, naturalmente jovens de nível socioeconômico mais baixo vão ser influenciados por isso. Porque às vezes a gente fala, a geração Z, ela só se preocupa com essa questão social. Não, tem uma preocupação também com a questão econômica do futuro deles. Criação, ela influencia muito em determinados comportamentos. A geração Z, ela tende a votar em quem vai se comunicar de uma forma clara. E aí, naturalmente, eles vão rejeitar discursos longos, uma formalidade excessiva, uma comunicação muito lenta, qualquer sinal de artificialidade, sabe? Que mostre discurso bonito, mas que na prática eles não estão conseguindo observar na vida real. Isso também, de certa forma, vai gerar uma crise de confiança.
1: Desde antes de a campanha começar, os líderes das últimas pesquisas Datafolha e Quest já tentam conversar com esse público. Uma das apostas do presidente Lula, do PT, que tenta a reeleição, é o Lulaverso. O perfil foi criado ainda na campanha de 2022 e mistura memes, vídeos rápidos, provocações aos adversários e referências da cultura digital, como o grupo sul-coreano BTS. Nesse ano, o jingle oficial da campanha do petista é um rap, estilo musical com grande adesão entre jovens. Já Flávio Bolsonaro, do PL, tem investido numa comunicação com vídeos curtos. Ele já apareceu fazendo dancinhas e gravou ao lado de influenciadores. A campanha mistura esse formato com elementos já conhecidos do bolsonarismo, como referências à fé e à figura do pai, o ex-presidente Jair Bolsonaro. Já Renan Santos, do Missão, tenta ir ainda mais longe nessa identificação. O candidato já chamou a legenda de Partido da Geração Z e vem investindo numa comunicação baseada em humor, provocações e confronto político. O cientista político Felipe Borba, especialista em propaganda política, explicou que as campanhas já adaptam a mensagem de acordo com a rede social e com o público predominante em cada uma delas.
5: Eu acho que está um pouco visível isso, né, nas estratégias. Os candidatos, eles também segmentam as suas mensagens de acordo com a rede. Nem toda mensagem ela aparece igualmente em todas as redes sociais. Por exemplo, TikTok, que é diferente do Facebook, que já pega um eleitorado um pouco mais velho, enquanto que o Instagram e o TikTok pega um eleitorado mais jovem. Eles aparecem dançando, tem um conteúdo assim mais leve, vamos assim dizer. Então isso aí já é uma estratégia que eles usam para pegar esse público jovem que assiste pouco televisão, né? Escuta pouco o noticiário no rádio.
1: No mundo dos algoritmos, uma coisa é desejar falar com os mais jovens, outra coisa é conseguir. Muitos dos conteúdos produzidos acabam chegando aos jovens que já acompanham determinados candidatos ou acompanham política com mais frequência. Furar a bolha vai ser certamente um dos principais desafios das equipes de comunicação das campanhas. O estudante Arthur Gomes tem 18 anos e vai votar para presidente pela primeira vez. Apesar de passar bastante tempo no TikTok e no Instagram, nenhum político conseguiu chamar a atenção dele até agora.
6: Eu sei que eles estão tentando fazer isso, mas sinceramente eu não tenho visto muito. Pelo menos as pessoas que eu conheço não estão compartilhando. Eu passo bastante tempo nas redes sociais, mas não lembro de ter visto uma campanha de algum candidato que realmente tenha me chamado a atenção. Eu acho que eles precisariam falar de alguma coisa que realmente faz parte da vida dos jovens. Emprego, educação, faculdade, segurança, custo de vida. Explicar o que eles pretendem fazer de maneira simples.
1: No fim, falar a língua da geração Z pode ajudar a abrir a conversa. Mas para conquistar o voto, os jovens ouvidos pela reportagem deixam claro: eles querem muito mais do que dancinha ou meme. Para eles, é preciso que o candidato apresente uma perspectiva de vida melhor. Com a colaboração de Matheus Lins, do Rio de Janeiro, Gabriel Freitas.
0: Será que os candidatos de fato estão conseguindo se comunicar com jovens? A gente observou, viu vários questionamentos em relação a isso nessa reportagem do Gabriel Freitas. Você que acompanha a nossa programação, está nessa faixa aí entre 20 e 30 anos de idade, a partir de 16 já pode votar. Você tem acompanhado as iniciativas, as propostas, a campanha dos candidatos? A campanha oficial começa amanhã, mas os candidatos já têm perfis, já se apresentam nas redes sociais. Conta pra gente qual tem sido a sua percepção dessa comunicação. Não só você que está nessa faixa etária, mas você que nos acompanha. Tem um filho da cidade, uma filha da cidade? Como que observa esse fenômeno? Está havendo de fato essa comunicação? Manda sua mensagem para cá. Conversa com a gente sobre esse assunto via WhatsApp. O nosso número é o 999-11-9981. Agora são 6h27.
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0: Seis e meia.
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0: sábado, 15 de agosto de 2026. Incêndios florestais provocados pelo calor extremo forçaram milhares de pessoas a deixar as suas casas em vários países da Europa, afetando a rotina de 150 milhões de europeus. Na Inglaterra, que enfrenta um dos verões mais secos dos últimos anos, o fogo destruiu 19 casas na região central do país, enquanto na Croácia, mais de 30 pessoas ficaram feridas em Omis, no litoral, após famílias abandonarem carros cercados pelas chamas. No norte da Grécia, moradores e turistas foram retirados de madrugada de casas e resorts atingidos pelo fogo. Na Alemanha, perto da fronteira com a Bélgica, quase 2 mil pessoas deixaram suas casas em uma área com risco extra de munições não detonadas da Segunda Guerra. Já na Espanha, bombeiros trabalharam para salvar relíquias do mosteiro histórico de San Juan de la Penha, incluindo os restos mortais dos 3 primeiros reis de Aragão. 3 jogos abrem hoje a 23ª rodada do Campeonato Brasileiro. Às 4h30 da tarde, o líder Palmeiras enfrenta o Fluminense no Maracanã. Às 6h30, o terceiro colocado Atlético Paranaense recebe o Red Bull Bragantino na Arena da Baixada em Curitiba. E às 9h da noite, São Paulo e Curitiba se enfrentam no Morumbis. No domingo, tem Chapecoense e Bahia às 11h da manhã, Atlético Mineiro e Grêmio e Vasco e Santos às 16h, Vitória e Botafogo e Mirassol e Flamengo às 18h30, Corinthians e Cruzeiro às 19h30. A rodada se encerra na segunda-feira com Internacional e Remo às 20h. O horário de Brasília, 18h32.
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2: O mercado de produtos ilegais bateu recorde no Brasil em 2025. E para além dos impactos desse tipo de fraude nas empresas e nas contas públicas, especialistas se debruçam para entender como e por que isso chega ao consumidor. É o tema da reportagem do Leopoldo Rosa.
3: Se eu te disser que vamos falar sobre mercadoria ilegal, é possível que imediatamente você associe essa conversa a vendedores ambulantes, camelôs e pequenos comércios que vendem itens de marca falsificados. Talvez você fale dos cigarros do Paraguai ou da história das bebidas adulteradas que viraram notícia no ano passado. Mas a ilegalidade de produtos no Brasil vai muito além disso. Os números falam por si. Ouve só. Dados da Associação Brasileira de Combate à Falsificação apontam que o prejuízo da pirataria no Brasil bateu recorde em 2025, superando R$514 bilhões. Um outro dado mais alarmante, da Confederação Nacional do Comércio, fala em até R$1,5 trilhão movimentado pela economia ilegal no país. A diferença entre as cifras mostra bem a dificuldade que existe em mapear de fato o quanto de mercadoria ilegal circula pelo Brasil. Mas antes de entrar fundo nisso, eu comecei a entender essa história do começo. Por que as pessoas compram tanta coisa falsificada? Afinal, se há vendedores, há compradores.
4: A necessidade de se ter um olhar de que os valores dos produtos de marca têm um valor fora do acesso do poder aquisitivo do brasileiro. É essa a realidade. Nós vivemos um momento histórico, político, econômico, onde nossa moeda tem um baixo valor, onde os nossos salários são baixos, onde o acesso a esses produtos cada vez é mais limitado. Então, a gente tem que analisar sob uma outra ótica. É um olhar que deve ser refeito. Deve ser um olhar com base na questão sociológica, cultural. E, obviamente, eu não sou maluco de achar que não tem que se combater a pirataria e a contrafação. Lógico que nós não podemos tolerar, mas há de se ter um olhar diferenciado.
3: A explicação é do Armando Rovai, professor de Direito da Universidade Presbiteriana Mackenzie. A economista e planejadora financeira Isabel Abreu aprofunda o debate. Ela explica que a economia de dinheiro com a compra de um produto falso logo pode se transformar em prejuízo.
5: Do ponto de vista financeiro, isso é um erro de cálculo muito comum. A pessoa vê ali um produto com um terço do preço, enxerga uma economia. Só que a economia de verdade se mede ali no resultado final, não só no preço da etiqueta. Um produto falsificado, ele quebra rápido, não tem garantia, não tem conserto. Você compra de novo e de novo. E quando você soma tudo isso, muitas vezes você gastou mais do que teria gastado comprando uma peça original uma vez só. Isso é o que a gente chama ali de custo invisível. Ele não aparece na hora da compra, mas aparece no seu bolso com o passar do tempo, logo depois. E tem um segundo ponto também, que é ainda mais sério. A saúde e a segurança. Um eletrônico que pode dar curto, coisa de médico com uma composição duvidosa, desconhecida. Um remédio sem controle nenhum. Isso é um risco que nenhuma economia de preço compensa.
3: Não por acaso, os dados corroboram as falas dos especialistas. Itens de vestuário, calçados e eletrônicos lideram em volume de consumo de produtos falsos. No setor esportivo, por exemplo, 34% das vendas já correspondem a produtos não originais. Leopoldo Rosa, especial para a CBN.
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2: 6h37.
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0: brasileiros têm movimentado o mercado editorial mundo afora. A quantidade de livros exportados, físicos ou por meio de direitos autorais, aumentou em 2026. Bolsas tradução e atuação presencial de agentes literários em feiras estrangeiras explicam essa dinâmica.
1: No primeiro semestre de 2026, as 80 editoras apoiadas pelo Brazilian Publishers movimentaram US$ 8 milhões em negócios internacionais nas principais feiras literárias do mundo. A venda de direitos de livros, o mecanismo que permite a tradução das obras, representou 44,65% do total negociado em 2026, consolidando um crescimento contínuo quando comparado aos 30% registrados em 2025 e aos 17% de 2024. Criado em 2008, o projeto Brazilian Publishers tem como objetivo disseminar a literatura nacional no mercado editorial global. Nesse sentido, alguns incentivos têm alavancado a exportação de conteúdo brasileiro nos últimos anos. Para Severi Matos, presidente da Câmara Brasileira do Livro, o montante e a ampliação das vendas se explicam pela atuação presencial de editoras e agentes literários em eventos mundiais.
2: O mercado internacional vem valorizando cada vez mais a compra de direitos, porque ela permite que a obra seja adaptada e publicada localmente no idioma do leitor por editoras que conhecem profundamente seus mercados. Ao mesmo tempo, o setor editorial brasileiro se tornou mais proativo na apresentação de seus catálogos internacionais. Outro fator importante é o crescente interesse internacional pela diversidade da produção brasileira, que inclui literatura infantil e juvenil, ficção, não ficção e conteúdos especializados.
1: Iniciativas de apoio também desempenham um papel fundamental, como o Programa de Apoio à Tradução e à Publicação de Autores Brasileiros no Exterior, da Fundação Biblioteca Nacional, que já viabilizou cerca de 1.500 publicações em mais de 70 países. Na prática, o impacto desse investimento alcança tanto os editores quanto o público leitor. Amanda Orlando, editora da Globo Livros, explica que a participação no projeto fortalece a presença dos autores brasileiros lá fora, gerando reflexos positivos até mesmo dentro do Brasil.
3: Mas a gente faz isso até como uma força para os nossos autores, né? Não é o serviço fim da editora. Mas como a gente está sempre nas feiras literárias, a gente tem esse contato muito próximo para a CBL, claro, né? Para a gente é bacana o nosso autor ser publicado lá fora, né? Mesmo ele sendo brasileiro, ele acaba ganhando, né, mais um destaque aqui no Brasil. A gente sabe que as pessoas olham com outros olhos, né, quando um autor faz sucesso internacionalmente. Para a gente é muito interessante, né? E para o nosso negócio também, claro, né? A gente quer ver nossos autores publicados, vendendo livro, felizes, né?
1: Esse interesse global é evidenciado em feiras estratégicas pela Europa, América Latina e Oriente Médio. Na Colômbia, por exemplo, a Feira Internacional do Livro de Bogotá seguiu essa tendência de aproximação. Adriana Angel, diretora do evento, observa o interesse do público local em quadrinhos, literatura infanto-juvenil, narrativa e poesia brasileira, ressaltando a necessidade de intensificar esses fluxos.
4: Temos que propiciar a circulação de pessoas entre os dois países, não só para ser maior, mas a

0: A frequência disso também é muito importante, e também acredito que temos que propiciar mais traduções. É muito importante que os livros em português possam ser traduzidos cada vez mais para o espanhol e vice-versa.
1: E é exatamente na ponta final dessa cadeia de traduções e difusão que o impacto da literatura brasileira ganha rostos e vozes globais. A americana Courtney Henning Nova conheceu os clássicos brasileiros ao propor a si mesma o desafio de ler uma obra de cada um dos quase 200 países do mundo em ordem alfabética. Logo na letra B, chegou ao Brasil e se encantou por Memórias Póstumas de Brás Cubas, de Machado de Assis. Ao publicar um vídeo classificando o livro como o melhor já escrito, a criadora de conteúdo viralizou, leu Dom Casmurro, defendeu Capitu e passou a seguir as indicações de leitores. Ela já leu mais de 30 livros de autores brasileiros, todos em tradução para o inglês, vivenciando de perto como o acesso às obras traduzidas transforma a percepção do leitor estrangeiro.
2: Meu Deus, eu li tantos. Eu comecei com Memórias Póstumas de Brás Cubas e leitores entusiastas insistiram que se você lê esse, você também precisa ler Dom Casmurro. E depois de Dom Casmurro era tipo, bom, você precisa conhecer Clarice Lispector. Depois de ler os clássicos, acho que o primeiro livro contemporâneo brasileiro que eu li foi Torto Arado, do Itamar Vieira Júnior. Acho que a essa altura eu provavelmente já li mais de 30 autores.
1: Convidada de destaque para a Bienal Internacional do Livro de São Paulo, de 2026, a leitora americana celebra a oportunidade de vivenciar o mercado literário brasileiro de perto.
2: Estou tão animada. A Bienal de São Paulo é a minha Disneylândia.
1: Com a colaboração de Beatriz Della Corte, de São Paulo, Karina Almeida.
3: Agora são 6 horas e 47 minutos. Você que acompanha a nossa programação também vai conversando conosco a respeito dos assuntos que a gente vai trazendo ao ar, inclusive esse sobre os livros traduzidos no exterior e despertando o interesse de muitas pessoas sobre o que é produzido em termos de literatura aqui no Brasil. Mas antes disso, a gente trouxe mais cedo uma outra reportagem especial que falava a respeito de jovens e eleições. Como as campanhas, como os perfis dos candidatos estão ou não se comunicando com jovens. E aí muitos ouvintes escreveram para cá falando a respeito desse assunto. Perguntei, por exemplo, se você acreditava que a comunicação dos candidatos com jovens está sendo uma comunicação efetiva. Se eles estão conseguindo manter aí algum tipo de vínculo, apresentar propostas, falar de planos de governo. Quem escreveu para a gente comentando foi a Tati Marini, aliás, Mariane. A Tati Mariani, ela é professora. E ela escreveu o seguinte: a sensação que eu tenho é que os meus alunos não têm interesse em política, especialmente os mais novos, entre 16 e 18 anos de idade. Essa é a sensação que ela tem. É uma impressão que eu tenho, mas acho que também a gente não pode generalizar. A gente sabe que existem nichos, existem grupos que se mobilizam mais em relação à política, mesmo que não seja a política partidária. Quem também mandou mensagem para a gente, nosso ouvinte Jader. O Jader nos escreve de Timóteo, lá em Minas Gerais. E aí ele escreveu aqui sobre redes sociais, né? Ele falou: as redes sociais podem tornar um candidato conhecido e popular, mas jamais vão ensiná-lo a governar. Não vão realmente, e não é nenhum objetivo, né? Mas tem razão, viu, Jader? Tem uma limitação aí em relação ao papel das redes sociais quando a gente fala de política. E você, qual é a sua opinião? Agora são 6 horas e 49 minutos.
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3: De olho no eleitorado feminino, as esposas de Lula, Flávio Bolsonaro e Ronaldo Caiado assumem o protagonismo na campanha e são escaladas para aproximar as mulheres dos candidatos à presidência. Já ativas em redes sociais e até nas discussões de bastidores da campanha, elas terão presença cativa nos palanques dos presidenciáveis, que usam a imagem das esposas no marketing eleitoral para humanizá-los ou suavizar rejeições.
10: Para atrair o maior eleitorado do país, o feminino, os candidatos à presidência da República escalaram as esposas de forma estratégica. Elas assumem, em parte, o protagonismo e atuam diretamente em busca de atrair apoios políticos. Além da presença forte nas redes sociais, elas serão vistas com frequência nos palanques e programas eleitorais. A primeira-dama Janja da Silva, Fernanda Bolsonaro e Gracinha Caiado devem intensificar a participação na agenda com o início oficial da campanha. Criticada por uma ala do governo e alvo de denúncias por gastos com assessores, Janja busca se impor e tem sido praticamente a porta-voz do Planalto no combate à violência contra as mulheres e na defesa da regulamentação das redes sociais, principalmente na proteção de crianças e adolescentes. Ela participa de publicações nas redes sociais em colaboração com Lula e o PT para engajar o público e gravou um vídeo para chamar apoiadores para o ato de lançamento da campanha neste domingo.
11: Presidente Lula, eu vamos estar esperando vocês. É um momento histórico para contar a história do presidente Lula e do Brasil do futuro. Esperamos vocês.
10: Sem a vice dos sonhos, Flávio Bolsonaro quer Fernanda Bolsonaro, atraindo a fatia do eleitorado que ele tem mais dificuldade, assim como o pai, o ex-presidente Jair Bolsonaro. Ainda mais depois que a ex-primeira-dama Michele Bolsonaro disse que foi maltratada e humilhada pelo candidato. Agora ele conseguiu selar uma trégua e conta com a esposa que está mais ativa nas redes sociais e até participa das lives.
12: Obrigada pelo carinho, viu? Eu acabei de postar no Instagram também.
13: Tava assistindo a live?
12: As mensagens de carinho que eu tô recebendo, viu?
13: Gente, obrigado pelo carinho com a Fernanda.
10: A mulher de Ronaldo Caiado, Gracinha Caiado, também tem sido presença fiel em alguns eventos para melhorar a comunicação com o público feminino. Gracinha é candidata ao Senado e faz duplo papel nas agendas de campanha. Nos discursos, ela engrossa o tom para associar Lula à corrupção e destaca como o marido atuou quando governador.
14: Ele nunca foi envolvido com mensalão, com petrolão, com lava-jato e muito menos com mas a colocar Goiás no rumo. E foi isso que o comandante em chefe das Forças de Segurança do Estado, Ronaldo Caiado, fez enquanto foi governador.
10: Romeu Zema do Novo e Renan Santos do Missão não são casados, mas tentam atrair o público feminino. No entanto, de uma forma mais tímida. Zema elaborou o plano de governo com auxílio de 4 mulheres em áreas como gestão pública e eficiência de governo, meio ambiente, saúde, cultura e turismo. Já Renan é o único candidato que tem como mulher a coordenadora geral de campanha. Amanda Vettorazzo foi a única figura feminina presente no palco quando ele foi lançado. Mas quando questionado sobre como atrair o eleitorado feminino, a resposta é propostas de um Brasil melhor. Ainda não há um estudo sobre a efetividade da participação das mulheres dos candidatos nas campanhas, mas o cientista político Lúcio Renaud, da UNB, acredita que as eleitoras podem até se identificar com as esposas dos candidatos, mas outras questões influenciam na escolha.
15: Uma parcela grande desse eleitorado acaba decidindo como eleitores do sexo masculino baseado em outros elementos também. Suas preferências ideológicas, suas posições sobre temas políticos, não é? Suas visões sobre as diferentes candidaturas. Então tem vários outros elementos que são provavelmente mais importantes para a escolha do eleitorado feminino do que o apoio ou não da esposa do candidato.
10: Para a cientista política e idealizadora do projeto Mulheres que Pensam o Brasil, Gabriela Hollenberg, a utilização da imagem da esposa para humanizar candidatos ou suavizar rejeições não é novo. Apenas agora está focada no marketing eleitoral. Na opinião dela, só ter carisma não basta.
16: Elas passam a ser acionadas como centrais cabos eleitorais para transferir capital afetivo, dialogar com nichos específicos do eleitorado e cobrir o déficit de empatia das candidaturas masculinas. Sob a ótica da ciência política e do direito eleitoral, precisamos de fazer um alerta rigoroso. Se as mulheres estivessem, de fato, sendo respeitadas nos seus lugares de direito e de poder, elas não estariam sendo posicionadas apenas como acessórios de poder ou cabos eleitorais de luxo. Elas estariam na cabeça da chapa como candidatas a cargos majoritários, como a presidência da República.
10: Isso porque esse eleitorado, que é independente, tem agora as suas próprias bandeiras. De Brasília, Rani Veloso.
3: E os principais candidatos à presidência dão a largada oficial da campanha neste domingo com atos nos berços eleitorais. Lula escolheu São Bernardo do Campo, enquanto Flávio Bolsonaro vai à orla de Copacabana. Romeu Zema dá a largada em Minas Gerais com o Ronaldo Caiado começando a campanha em Goiás. Renan Santos vai à Faculdade de Direito da USP, onde iniciou a trajetória na política estudantil.
17: A campanha eleitoral começa oficialmente neste domingo. Os principais candidatos à presidência da República escolheram seus redutos políticos para dar os primeiros passos na corrida pelo Palácio do Planalto. Lula, Flávio Bolsonaro, Romeu Zema, Ronaldo Caiado e Renan Santos farão atos em diferentes regiões do país. O presidente Lula vai realizar o primeiro ato de campanha no Estádio Municipal 1º de Maio, em São Bernardo do Campo, no ABC Paulista. O evento foi batizado de Onde Tudo Começou. O local foi escolhido porque, em 1976, foi palco de um dos primeiros discursos de Lula para cerca de 60 mil metalúrgicos. Já Flávio Bolsonaro, candidato do PL, escolheu Copacabana, no Rio de Janeiro, para o primeiro comício. O ato terá um trio elétrico e será realizado no estado onde Flávio nasceu e cresceu. A escolha também faz referência ao ex-presidente Jair Bolsonaro, que costumava realizar atos políticos com trio elétrico no Rio. O cientista político Murilo Medeiros avalia que os eventos serão usados pelas campanhas para demonstrar força política.
18: Mas existe outra disputa acontecendo paralelamente a essa demarcação territorial, que é a disputa da imagem. Lula e Flávio sabem que os dois eventos serão comparados, né? Quantas pessoas compareceram, qual ato pareceu ser mais vibrante, ter mais apoiadores, qual candidato demonstrou maior capacidade de mobilização. Então, cada campanha tentará transformar seu próprio evento em demonstração de força.
17: Outros candidatos também escolheram regiões importantes para suas trajetórias políticas. O ex-governador de Minas Gerais, Romeu Zema do Novo, fará um ato no Mercado Central de Montes Claros, no norte do estado. Segundo a campanha, a escolha considera a avaliação positiva de sua gestão em Minas Gerais e a relação de Zema com a região. O ex-governador de Goiás, Ronaldo Caiado, do PSD, vai percorrer 5 cidades de Goiás que ficam no entorno do Distrito Federal em uma carreata. A campanha deve explorar a segurança pública como um dos principais temas. Já Renan Santos, do Missão, fará o lançamento da campanha no Largo São Francisco, em São Paulo, onde fica localizada a Faculdade de Direito da Universidade de São Paulo, a USP. A cientista política Raquel Alves avalia que começar a disputa eleitoral em regiões consideradas importantes pode ajudar os candidatos a consolidar apoio político.
19: Era esperado, né? A surpresa seria o Lula iniciar a última campanha eleitoral da vida dele longe de onde ele começou, o Flávio também desprezar o berço do bolsonarismo e o Caiado e o Zema não aproveitarem o capital político dos estados que eles governaram. São escolhas naturais, né? Largada de campanha tem que ser aquecida, largada de campanha tem que ser uma coisa que mostra o candidato no auge, né? Apoiado entre os queridos.
17: Lula e Flávio Bolsonaro, que aparecem como líderes nas pesquisas de intenção de voto, vão disputar espaço já na primeira semana de campanha em Minas Gerais, o segundo maior colégio eleitoral do país. Flávio será o primeiro a desembarcar em Minas. Na segunda, ele terá agendas em Belo Horizonte, na Zona da Mata e em Juiz de Fora, onde deve discursar no local onde o pai dele, o ex-presidente Jair Bolsonaro, foi esfaqueado em 2018. Já o petista terá agenda oficial de campanha em Belo Horizonte na sexta-feira. De Brasília, João Rosa.
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0: data do 15 de agosto de 2026. O Tribunal Superior Eleitoral suspendeu o sistema de registro de filiação partidária para evitar novas fraudes depois de identificar lançamentos irregulares em nome do candidato à presidência Flávio Bolsonaro e uma tentativa de alterar a filiação do presidente Lula. Segundo o TSE, a filiação dos dois e o registro de suas candidaturas seguem regulares e a medida não afeta as eleições, já que o prazo de filiação partidária terminou em abril. O sistema Filia continua recebendo pedidos, mas não processa novas filiações até que o TSE retome o serviço. O caso é investigado pela Polícia Federal e um relatório do Partido Missão aponta que a fraude na filiação de Flávio Bolsonaro partiu de um dispositivo em Belo Horizonte. O ex-governador de Goiás, Ronaldo Caiado, candidato à presidência pelo PSD, declarou R$ 52 milhões e 500 mil reais em bens à Justiça Eleitoral, valor 111% maior que o registrado na eleição de 2022, quando foi reeleito governador. Já o presidente do partido e candidato a vice, Gilberto Kassab, informou patrimônio de R$ 21 milhões de reais, com os dois candidatos somando mais de R$ 73 milhões de reais. A Conmebol vai investigar um caso de racismo no jogo do Corinthians contra o Rosário Central pela Libertadores na Argentina, depois que o goleiro Hugo Souza relatou ofensas ao árbitro durante a partida. O clube argentino ainda não se manifestou e o episódio não foi isolado. Casos semelhantes já haviam sido relatados em jogos de Cruzeiro e Flamengo contra times argentinos nesta edição do torneio. No horário de Brasília, 7:04.
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2: Sete e cinco.

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1: Um ótimo dia para você que acompanha a edição deste sábado do Jornal da CBN. Hoje é dia 15 de agosto de 2026 e estes são os principais destaques do dia.
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1: Pesquisa Quest, divulgada nesta sexta-feira, aponta que o presidente Lula está à frente do senador Flávio Bolsonaro em um cenário de primeiro turno, por 38 a 31%. No cenário de segundo turno, os dois estão em empate técnico, com Lula somando 43% das intenções de voto contra 40% de Flávio. Na pesquisa anterior, divulgada no dia 5 de agosto, o petista marcava 44% no segundo turno, contra 39% de Flávio. O levantamento foi encomendado pelo Grupo Globo. Outros 13% dos eleitores indicam voto em branco, nulo ou intenção de não comparecer às urnas. E 4% se dizem indecisos. A sondagem foi feita às vésperas da largada oficial da campanha eleitoral, que começa neste domingo. A Quest também testou outros cenários de segundo turno. Ronaldo Caiado, do PSD, tem 37% contra 44% do presidente. Renan Santos, do Missão, 36% a 44%. Romeu Zema, do Novo, 34% a 45%. Em um cenário de polarização, Lula e Flávio também lideram a rejeição. Lula tem 52% e o filho do ex-presidente Jair Bolsonaro, 54%. Apesar da recuperação de Flávio, o cientista político Melilo Diniz avalia que há estabilidade no momento.
2: A gente tem um cenário estável tanto para o primeiro turno como para o segundo turno. Qual é a diferença? É que no segundo turno o antilulismo e o antibolsonarismo crescem, ou seja, além do eleitor está a figura do rejeitor. Não o cara que vota por amor a um candidato ou a uma proposta, mas vota para derrotar o outro. O voto vira veto.
1: Entre os partidários do presidente, o vice-líder do governo na Câmara, Lindbergh Farias, comemorou o resultado.
3: Acabou de sair pesquisa Quest, pessoal. Lula na frente, 38 a 31. E é importante dizer, a rejeição do Flávio Bolsonaro é a maior, 54%. Vamos com tudo, pessoal. É Lula tetra.
1: Já o líder da oposição na Câmara, Cabo Gilberto, disse não confiar na pesquisa e afirmou que Flávio é muito mais popular do que mostra a sondagem.
4: Errar em 2022, errar em 2024 e vou errar novamente em 2026. A percepção que eu tenho, quando eu ando aqui, principalmente no Nordeste, que é um termo muito grande, você sabe que o Nordeste, desde que Lula venceu em 2002, sempre dá vitória ao PT aqui de forma esmagadora. Essa vantagem está diminuindo drasticamente.
1: A pesquisa ouviu 2.004 eleitores entre segunda e quinta-feira com margem de erro de 2 pontos percentuais, para mais ou para menos, e nível de confiança de 95%. O levantamento foi registrado na Justiça Eleitoral sob o número BR-06773-2026. O candidato do PL à presidência, Flávio Bolsonaro, reagiu às declarações do presidente nacional do PSD, Gilberto Kassab, de que o senador tem zero chances de vencer as eleições. A fala ocorreu durante uma reunião de empresários paulistas para apresentar o candidato da sigla, Ronaldo Caiado. Nas redes sociais, Flávio escreveu que o PSD está com Lula e que, na opinião dele, as candidaturas de direita têm de ser contra o líder petista. O senador Rogério Marinho, que coordena a campanha de Flávio, também se manifestou e escreveu que a candidatura de Caiado não é para valer e se comporta como uma linha auxiliar para reeleger Lula e não para, de fato, concorrer às eleições. Na quinta-feira, Kassab também afirmou que o Centrão não está neutro, mas está com Lula, porque tem preservado Flávio Bolsonaro dos escândalos envolvendo o filho do ex-presidente. Candidato a vice na chapa encabeçada por Caiado, Kassab acrescentou que essa preservação em torno de Flávio vai acabar quando o jogo começar, principalmente com o início da propaganda eleitoral a partir do dia 16. Depois das reações, Kassab também usou as redes sociais para reafirmar as declarações que fez no evento de quinta-feira e que o posicionamento do Centrão claramente favorece a candidatura do PT. As falas de Kassab, bem como a reação de Flávio e Rogério Marinho, ocorrem em meio à falta de apoio de partidos do Centrão e também de centro-direita para a candidatura do senador. A chapa tentou se aproximar de partidos como Republicanos, PP e União Brasil, mas sem sucesso. O presidente Lula disse que o governo brasileiro acionou a lei de reciprocidade contra o tarifaço imposto pelos Estados Unidos para mostrar que o Brasil não é pouca coisa. Lula afirmou ainda que está tentando falar com Donald Trump por telefone para dizer que ele não se meta nos negócios do Brasil, sobretudo nas eleições. Em entrevista ao podcast Não Inviabilize, o presidente classificou como mentiras as justificativas americanas para as tarifas e acusam o Brasil de comprar produtos fabricados a partir de trabalho análogo à escravidão e de não combater o desmatamento. Segundo Lula, ninguém vence o Brasil com mentira e a aplicação da retaliação comercial é uma demonstração de que o país não vai aceitar inverdades e vai defender a soberania.
5: Eu quero manter uma boa relação com os Estados Unidos. Não quero nenhuma briga com os Estados Unidos. Lamentavelmente, eles estão fazendo, sabe, construindo inverdades contra o Brasil. Nós ontem entramos com a lei da reciprocidade.
6: Eu vi.
5: Para a gente mostrar que a gente também não é, sabe, é pouca coisa. Nós nos respeitamos.
1: Nesta sexta-feira, o Ministério das Relações Exteriores notificou formalmente o governo americano e pediu a abertura de consultas diplomáticas antes de qualquer medida de reciprocidade. Segundo interlocutores do Itamaraty, o processo de consultas e tratativas burocráticas pode levar de 2 a 3 meses e pode ou não resultar no acionamento da prerrogativa de fato. O ministro da Fazenda, Dario Durigan, disse que a aplicação da lei de reciprocidade econômica vai envolver a participação dos setores afetados.
7: Como a gente percebe que o mundo hoje anda muito fechado para esse tipo de participação, o primeiro impacto do processo de reciprocidade é a gente poder colher, em especial do empresariado brasileiro, mas também do empresariado do exterior, quais seriam os impactos e as preocupações que eles têm com eventuais medidas de reciprocidade.
1: Além de iniciar o processo de reciprocidade, o Brasil também acionou a Organização Mundial do Comércio contra as novas tarifas americanas. A Casa Branca já aceitou o pedido de consultas. Depois de 3 conversas com Lula em pouco mais de uma semana, o presidente do Congresso Nacional, Davi Alcolumbre, determinou nesta sexta-feira o encaminhamento às comissões do Senado de 3 pautas prioritárias do governo. A decisão veio depois de um novo encontro com o presidente da República, nesta sexta, no Palácio da Alvorada. Entre as propostas estão a PEC que prevê o fim da escala 6x1, a PEC da Segurança Pública e o projeto que cria a Política Nacional de Minerais Críticos e Estratégicos. Alcolumbre afirmou em nota que as matérias vão tramitar pelo rito normal da Casa, com análise pelas comissões e respeito às prerrogativas do Legislativo. As PECs já foram encaminhadas à Comissão de Constituição e Justiça, presidida pelo senador Otto Alencar, aliado de Lula. Parlamentares da base do governo comemoraram a decisão nas redes sociais e disseram que o destravamento da pauta se deu pelo apelo popular e pela capacidade de diálogo dos chefes do Executivo e do Legislativo. Já a oposição acredita que o governo quer fazer da proposta palanque eleitoral. A CBN e líderes disseram confiar na fala pública do presidente Davi Alcolumbre de que só vai pautar o fim da escala 6x1 depois do pleito de outubro. Nesta sexta-feira, o partido defendeu que os trabalhos sejam conduzidos com rapidez, mas com aprofundamento técnico necessário para que os projetos possam ser deliberados ainda no segundo semestre. O MDB também destacou a disposição para o diálogo institucional e a busca por consenso, inclusive com os setores impactados pelas propostas. O presidente americano Donald Trump disse que planeja declarar o Estreito de Hormuz um território dos Estados Unidos, depois que o Irã for derrotado. Em discurso durante um comício, Trump destacou que os Estados Unidos tem o controle da passagem e que nenhum navio atravessa a via navegável, a menos que os americanos queiram.
6: Em pouco tempo, eu vou declarar o Estreito de Hormuz como um território dos Estados Unidos. Nós temos um bloqueio. Nenhum navio passa, a não ser que a gente queira. E é como a Venezuela. A Venezuela foi uma guerra de um dia. E agora, nós trabalhamos muito bem com eles, pegando milhões e milhões de barris de petróleo.
1: Quase meio ano após o início da guerra entre Estados Unidos e Irã, os estoques globais de petróleo estão diminuindo rapidamente, enquanto o tráfego pelo Estreito de Hormuz permanece praticamente paralisado. O Irã afirma que não vai reabrir totalmente o estreito até que os Estados Unidos atendam às condições do país. Trump, no entanto, insiste que a passagem está sob controle dos americanos. No comício desta sexta-feira, Trump ainda afirmou que nunca se desculparia por ter tomado medidas militares contra o Irã, argumentando que o aumento dos preços da gasolina valeu a pena para impedir que os iranianos produzissem armas nucleares. Mais cedo, a secretária de imprensa da Casa Branca, Caroline Leavitt, que está de saída do cargo, disse que manter os preços da gasolina baixos e garantir que o Irã nunca tenha uma arma nuclear são objetivos igualmente importantes para o presidente. Uma aparente mudança na mensagem em relação ao foco inicial do governo na questão nuclear. Ao longo da guerra, Trump argumentou que o aumento do preço da gasolina é um pequeno preço a pagar. Mas, em uma pesquisa da CNN americana, 74% dos cidadãos americanos disseram que a guerra não valia o preço pago em vidas americanas e no custo financeiro para o governo do país. Três jogos abrem hoje a 23ª rodada do Campeonato Brasileiro. Às 4h30 da tarde, o líder Palmeiras joga fora de casa contra o Fluminense no Maracanã. Às 18h30, o Atlético Paranaense, terceiro colocado, recebe o Red Bull Bragantino na Arena da Baixada em Curitiba. Às 9 da noite, tem São Paulo e Curitiba no Morumbis. A rodada prossegue no domingo, com Chapecoense e Bahia às 11 horas da manhã, Atlético Mineiro e Grêmio e Vasco e Santos às 4 da tarde, Vitória e Botafogo e Mirassol e Flamengo às 6h30 e Corinthians e Cruzeiro às 7h30. Internacional e Remo vão fechar a rodada de número 23 do Brasileirão na segunda-feira às 8 da noite. 7h17.

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9: Socorristas concentraram esforços na retirada dos escombros de um hotel que desabou em Pereira, na Colômbia, 4 dias depois do terremoto que atingiu o país. O tremor de magnitude 7,4 deixou quase 300 mortos, 4 mil feridos e cerca de 400 desaparecidos. O Banco Mundial anunciou o repasse de US$200 milhões para a resposta emergencial e a reconstrução das áreas atingidas.
10: Equipes de resgate continuam empenhadas na busca por sobreviventes 4 dias depois do terremoto que atingiu a Colômbia. Em Pereira, na região cafeeira, os socorristas concentram esforços em um hotel que desabou e onde pessoas podem estar vivas sob os escombros. O terremoto de magnitude 7,4 derrubou prédios e danificou casas, escolas e hospitais em diferentes cidades do oeste do país, entre elas Buenaventura, Cali e Pereira. Segundo as autoridades, são 287 mortos e quase 4 mil feridos. Cerca de 400 pessoas continuam desaparecidas. Muitas famílias também precisaram deixar os imóveis e buscar abrigos. As equipes de resgate enfrentam o risco de novas ocorrências. Dezenas de réplicas foram registradas desde o terremoto, aumentando o perigo para os socorristas e para moradores que ainda não podem voltar para casa. Em Quibdó, capital de Chocó, o presidente Abelardo de la Espriella prometeu que a reconstrução será feita independentemente de posições políticas ou ideológicas. Ele também afirmou que comunidades historicamente negligenciadas devem receber mais investimentos.
11: Miren, a tragédia ha sido muito forte e Chocó ha sido muito afetado.
12: Olha, a tragédia foi muito forte e Chocó foi muito afetada. Sempre se deu as costas a essa região. Essa é uma grande oportunidade. não só para reconstruir a Colômbia, mas também para pagar a dívida histórica que há aqui no departamento, que é fundamental na construção da pátria, afinal.
10: O Banco Mundial anunciou ter repassado US$ 200 milhões para ajudar a Colômbia na resposta emergencial ao desastre. O dinheiro será usado nas necessidades imediatas e também na preparação para a recuperação das áreas atingidas. De São Paulo, Lucas Taveira.
9: E infelizmente tivemos a notícia de um outro terremoto nesta madrugada. Um forte tremor de magnitude 7,7 atingiu a costa da Indonésia, na Ásia, na madrugada deste sábado, noite de sexta-feira aqui no Brasil. Tremor causou estragos, ao menos 38 pessoas morreram, de acordo com as autoridades locais. Segundo o Serviço Geológico dos Estados Unidos, o terremoto aconteceu por volta das 5h58 no horário local, a uma profundidade de 10 quilômetros. Ao menos 3 tremores secundários foram registrados depois, sendo um deles de magnitude 6,1. Um vídeo mostra o momento em que o terminal de uma área portuária desaba parcialmente em Maumere, na Ilha das Flores. Pessoas são vistas correndo pelas ruas, uma situação de pânico. A Agência de Meteorologia, Climatologia e Geofísica da Indonésia chegou a emitir um alerta de tsunami e orientou moradores a se afastarem de praias e margens de rios. Pessoas que vivem em áreas costeiras afetadas foram orientadas a buscar locais mais altos. Segundo a agência, o terremoto ocorreu no mar e em uma região de pouca profundidade próxima à Ilha de Flores. As autoridades também passaram a monitorar de perto os medidores do nível do mar em busca de possíveis alterações. Mais tarde, as autoridades locais confirmaram que esse tremor provocou ondas pequenas. Logo depois, o alerta de tsunami foi retirado, felizmente. A imprensa local informou que casas, hotéis e alguns prédios de uma cidade próxima ao epicentro ficaram danificadas. A Indonésia é formada por mais de 17 mil ilhas. Registra terremotos e atividade vulcânica com frequência por estar localizada no chamado Círculo de Fogo do Pacífico, uma extensa área de vulcões e de falhas geológicas. Então, essa situação na Venezuela, na Indonésia, nesta madrugada, que o primeiro terremoto que nós tivemos foi na Venezuela, né? Depois teve esse terremoto na Colômbia e agora, nesta madrugada, esse terremoto na Indonésia, causando aí estragos em algumas regiões do país e, infelizmente, pelo menos 38 mortes foram registradas. Agora são 7h26.

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3: Sete e meia.
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0: de agosto de 2026. A nova pesquisa Quest, divulgada nesta sexta-feira, mostra Lula do PT com 38% das intenções de voto e Flávio Bolsonaro do PL com 31%. Renan Santos do Missão e Ronaldo Caiado do PSD aparecem com 4%. Romeu Zema do Novo tem 2%. A pesquisa foi encomendada pela TV Globo em parceria com o jornal O Globo. A Quest ouviu 2.004 pessoas entre os dias 10 e 13 de agosto. A margem de erro é de 2 pontos percentuais, para mais ou para menos, e o nível de confiança é de 95%. O número de registro da pesquisa é BR06773-2026. Os CPFs de mais de 500 pessoas mortas eram utilizados em operações de câmbio relacionadas a um esquema envolvendo casas de apostas, segundo investigação da Polícia Federal. De acordo com os investigadores, os documentos serviam para atribuir a terceiros uma falsa identidade, viabilizando operações não autorizadas. Como consequência das apurações, o Ministério da Fazenda determinou a suspensão imediata das atividades da PixBet. O Instituto Nacional de Meteorologia monitora a possibilidade de uma onda de calor atingir partes do país em pleno inverno. O fenômeno ocorre quando as temperaturas máximas ficam pelo menos 5 graus acima da média por 5 dias consecutivos. A onda de calor pode atingir as regiões centro-oeste e sudeste, além do oeste do Pará, o centro-leste do Amazonas e partes do Paraná. No horário de Brasília, 7h32.
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0: 17:33.
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0: Nos últimos dias, nós acompanhamos com apreensão a notícia de que o Festival de Brasília do Cinema Brasileiro estava ameaçado, que poderia não ser realizado neste ano. Eu fiquei especialmente tocada com essa notícia porque eu cheguei a fazer a cobertura desse festival muitos anos atrás. E é um festival de cinema bastante importante para a nossa produção audiovisual. Mas agora tem uma novidade em relação a esse assunto. E quem conta para a gente, direto da Capital Federal, é a Meire Bertotti. Bom dia para você, Meire.
2: Oi, Cássia. Bom dia a você. Bom dia aos ouvintes. Pois é, finalmente o governo do Distrito Federal repassou a primeira parcela de um total de 3 milhões de reais para a realização da 59ª edição do Festival de Brasília do Cinema Brasileiro. Foi uma semana aí de incertezas, né? Depois do governo local ter cancelado o evento por falta de verba e depois ter voltado atrás por causa justamente da repercussão negativa desta decisão. Este primeiro repasse de 1,5 milhão de reais é a metade aí, então, do valor e deve estar disponível já na segunda-feira. Não há data, Cássia, para o depósito do restante do valor. Criado em 1965, o Festival de Brasília é o mais antigo festival de cinema do Brasil e é considerado patrimônio imaterial do Distrito Federal. O evento só não foi realizado entre 1972 e 1974, justamente em protesto contra a ditadura militar. As edições foram mantidas mesmo durante a pandemia de Covid-19. Neste ano, o Festival de Brasília do Cinema Brasileiro começa em 11 de setembro aqui no Cine Brasília. A programação deve ser anunciada na próxima semana. Desde 2024, Cássia, o Banco de Brasília, o BRB, era o principal patrocinador do Festival de Cinema. Mas a gente sabe, né, que o banco enfrenta a pior crise de sua história depois das transações mal sucedidas com o Banco Master. Daí, esta insegurança toda em torno da realização do Festival de Brasília. Agora, então, o governo local prometendo repassar esse total de 3 milhões, metade dele já repassado aqui para a organização do festival. Fica aí a expectativa em relação aos outros 1,5 milhão de reais. Cássia.
0: Muito obrigada, Meire Bertotti. A gente vai continuar acompanhando e a gente espera que dê tudo certo para que o festival, como nos contou aqui a Meire, possa acontecer a partir de setembro. Agora são 7:36. Vamos falar de política. Presidente do Senado, Davi Alcolumbre, liberou a tramitação de propostas prioritárias do governo depois de uma conversa com o presidente Lula. Entre elas estão o fim da escala 6x1, a PEC da Segurança e a Política para Minerais Estratégicos. Mas líderes dos partidos acreditam que Alcolumbre só vai pautar o fim da escala 6x1 depois da eleição.
3: Depois de 3 conversas com Lula em pouco mais de uma semana, o presidente do Congresso, Davi Alcolumbre, determinou nesta sexta-feira o encaminhamento às comissões do Senado de 3 propostas prioritárias do governo. A decisão ocorreu após um novo encontro com o presidente da República nesta sexta no Palácio da Alvorada. Entre as propostas estão a PEC que prevê o fim da escala 6x1, a PEC da Segurança Pública e o projeto que cria a Política Nacional de Minerais Críticos e Estratégicos. Alcolumbre afirmou em nota que as matérias terão tramitação pelo rito normal da Casa, com análise pelas comissões e respeito às prerrogativas do Legislativo. As PECs já foram encaminhadas à Comissão de Constituição e Justiça, que é presidida pelo senador Otto Alencar, aliado de Lula. Parlamentares da base do governo comemoraram a decisão nas redes sociais e disseram que o destravamento da pauta se deu pelo apelo popular e pela capacidade de diálogo dos chefes do Executivo e do Legislativo. A oposição, no entanto, acredita que o governo quer fazer da proposta palanque eleitoral. A CBN líderes disseram que confiam na fala pública do presidente Davi Alcolumbre, de que só pautará o fim da escala 6x1 após o pleito de outubro. O líder do MDB no Senado, Eduardo Braga, afirmou que a bancada apoia o avanço das três matérias e cobrou celeridade na tramitação.
4: Foi amplamente debatida em sessão temática e já conta com a chancela da Câmara dos Deputados, aprovadas em dois turnos. Se há setores com especificidades e entendemos que há, vamos discutir e apontar soluções para estes setores.
3: Nesta sexta, o partido defendeu que os trabalhos sejam conduzidos com rapidez, mas com o aprofundamento técnico necessário para que os projetos possam ser deliberados ainda no segundo semestre. A legenda também destacou a disposição para o diálogo institucional e a busca por consenso, inclusive com os setores impactados pelas propostas. Com colaboração de Rani Veloso, de Brasília, Igor Cardim.
0: Pesquisa Quest, divulgada nesta sexta-feira, mostra uma nova queda na vantagem de Lula sobre Flávio Bolsonaro. Em um eventual segundo turno, o presidente tem 43% das intenções de voto e o senador 40%. A distância entre os dois já foi de 6 pontos. A sondagem também mostra que 13% dos eleitores querem votar branco ou nem ir às urnas.
5: Pesquisa Quest, divulgada nesta sexta-feira, aponta o presidente Lula à frente do senador Flávio Bolsonaro num cenário de primeiro turno por 38% contra 31% e com vantagem numérica, mas em empate técnico no segundo turno, com 43% das intenções contra 40%.

0: 37% contra 44% do presidente Lula, Renan Santos, 36% a 44% e Romeu Zema, 34% a 45%. Num cenário de polarização intensa, Lula e Flávio também lideram a rejeição. Enquanto o petista é rejeitado por 52%, o filho do ex-presidente Jair Bolsonaro marca 54%. Apesar da recuperação de Flávio, para o cientista político Melilo Diniz, há um cenário de estabilidade.
1: E a gente tem um cenário estável tanto para o primeiro turno como para o segundo turno. Qual é a diferença? É que no segundo turno o antilulismo e o antibolsonarismo crescem, ou seja, além do eleitor está a figura do rejeitor. Não o cara que vota por amor a um candidato ou a uma proposta, mas vota para derrotar o outro. O voto vira veto.
0: Entre os partidários do presidente, o vice-líder do governo na Câmara, Lindbergh Farias, comemorou.
2: Acabou de sair Pesquisa Quest, pessoal. Lula na frente, 38 a 31. E é importante dizer, a rejeição do Flávio Bolsonaro é a maior, 54%. Vamos com tudo, pessoal. É Lula tetra!
0: No entanto, poucos petistas se manifestaram. O apoiador de Lula, o deputado André Janones, criticou o fato da relação entre Flávio e o empresário Daniel Vorcaro ter sido esquecida pela militância, refletindo numa recuperação do senador. Já o líder da oposição na Câmara, Cabo Gilberto, disse que não confia na pesquisa e fala em Flávio muito mais popular do que mostra a sondagem.
3: É ano 2022, é ano 2024 e vou errar novamente em 2026. A percepção que eu tenho, quando eu ando aqui, principalmente no Nordeste, que é um termo muito grande, você sabe que o Nordeste, desde que Lula venceu em 2002, sempre dá a vitória ao PT aqui de forma esmagadora. Essa vantagem está diminuindo drasticamente.
0: A pesquisa ouviu 2.004 eleitores entre segunda e quinta-feira. A margem de erro é de 2 pontos percentuais para mais ou para menos. E o nível de confiança é de 95%. A pesquisa foi registrada na Justiça Eleitoral sob o número BR-06773-2026. De Brasília, Samantha Klein. 7h43.

0: E você acompanha como que deve ser o primeiro dia de campanha eleitoral dos candidatos ao governo do estado aqui no Rio, na reportagem.
1: Os principais candidatos ao governo do Rio apostam em estratégias diferentes para dar o pontapé inicial na campanha. A partir de domingo, eles estão autorizados a pedir voto, divulgar o número de urna e veicular propaganda. Líder nas pesquisas, Eduardo Paes, do PSD, deve visitar a Igreja da Penha no primeiro dia de campanha. Douglas Ruas, do PL, vai participar de um ato ao lado do candidato do partido à presidência, Flávio Bolsonaro, em Copacabana. Já Antony Garotinho, do Republicanos, optou por sair às ruas em Campos dos Goytacazes, no norte fluminense, berço político dele. Para o cientista político Paulo Bahia, da UFRJ, a estratégia de Paes simboliza continuidade em relação a outras campanhas vitoriosas. E enquanto Ruas busca ganhar visibilidade, Garotinho tenta consolidar os apoios que já possui.
2: Para Douglas Ruas, é fundamental ele estar ligado a Flávio Bolsonaro. Essa é a estratégia de Douglas Ruas, na medida em que as estruturas da Alerj, as estruturas das prefeituras em que eles tinham acesso, começaram a se esvaziar e, em grande parte, debandar. Antony Garotinho é um político testado, experiente. Portanto, ele sabe que ele tem que sair de Campos dos Goytacazes e dos municípios do norte fluminense com bastante densidade política e unidade.
1: Os políticos já vêm participando de caminhadas e encontros mesmo antes do início oficial da campanha. A Baixada Fluminense, que concentra um quinto dos eleitores, foi uma das regiões mais visitadas. O especialista em direito eleitoral Paulo Henrique Fagundes explica que até agora os políticos tiveram que respeitar restrições.
3: Caso nesse período de pré-campanha o candidato venha fazer pedido de votos, quer um pedido explícito, mais direto, como votem em mim, ou mesmo de forma disfarçada, como exemplo a

0: publicação do número com que ele vai concorrer nas eleições, ele fica sujeito a uma ação judicial e pode, se for condenado, a pagar multa no valor de 5 a 25 mil reais.
1: Os demais candidatos ao governo também vão estrear a campanha na capital fluminense em diferentes regiões. Reportagem Diogo Bugalho.
2: Agora informações do trânsito. A movimentação de veículos está intensa na Ponte Rio-Niterói, mas sem registro de motorista que segue em direção a Niterói encontra um movimento maior na altura da Praça do Pedágio. 3 minutos, de qualquer forma, é o tempo de travessia. E se você quiser passar alguma informação de trânsito para a gente, fique à vontade. Faça isso pelo WhatsApp 997-64-2381. Até já.
3: 7h46.
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6: Da refinaria de Manguinhos, no Rio. A ação atingiu mais uma vez o ex-governador Cláudio Castro, que já havia sido alvo da PF em maio. Agentes cumpriram 16 mandados de busca e apreenderam veículos e malotes com documentos e bens de valor. A PF esteve num imóvel em Petrópolis, na região serrana, que havia sido alugado por Castro. A defesa do ex-governador alega que o contrato do local já havia sido rescindido há meses e nega irregularidades. Entre os investigados estão ex-secretários na gestão de Castro, como Bernardo Rossi, que comandou a pasta de ambiente, além de José Mauro Faria Júnior, que foi titular da Secretaria de Transformação Digital. Ao todo, 7 pessoas foram alvos nesta sexta-feira. A ação da PF ocorre às vésperas do início da campanha eleitoral. Para o cientista político João Feres, professor do IESP-UERJ, os desdobramentos atingem os políticos que deram sustentação a Castro e à direita como um todo.
7: O plano original era não só ele concorrer ao Senado, como fazer o sucessor. Deu errado com o Rodrigo Bacelar, que foi preso, né? E agora com o Douglas Ruas, parece que de novo a gente tem uma ameaça. Mas também eu acho que tem um impacto sobre a campanha do Flávio Bolsonaro, porque o Flávio Bolsonaro precisa de palanque no Rio de Janeiro, né? A questão mais importante nesse negócio todo é a saída desse grupo da frente do governo do Estado.
6: A PF aponta que a Refit pagava propina a agentes públicos, inclusive integrantes do Tribunal de Justiça, para garantir a operação ilegal da refinaria. O dono da empresa, Ricardo Magro, que mora nos Estados Unidos, já teve a prisão decretada pelo STF e é considerado foragido. A ação da PF ocorreu após a Agência Nacional do Petróleo revogar a autorização de funcionamento da Refit e o governo do estado, hoje sob o comando interino de Ricardo Couto, cassar a inscrição estadual da empresa. Os investigados podem responder por gestão fraudulenta, sonegação fiscal e lavagem de capitais. Com a colaboração de Isa Morena, do Rio de Janeiro, Matheus Maciel.
3: A Petrobras anunciou nesta sexta-feira que identificou a presença de hidrocarbonetos em um poço exploratório na bacia sedimentar da Foz do Amazonas, em águas ultraprofundas na costa do Amapá. Embora a confirmação ainda dependa de testes, integrantes da estatal dizem que a probabilidade que se trate de petróleo é alta. Segundo a companhia, a descoberta foi constatada por meio de perfis elétricos e de indicativos nas rochas. A perfuração do poço ainda está em andamento e a estatal afirma que as operações têm como objetivo dar continuidade à avaliação exploratória naquela área. Saiu uma nota da presidente da Petrobras, Magda Chambriard, em que ela disse o seguinte: nosso otimismo em relação à margem equatorial se confirma hoje. A executiva disse à agência Reuters que a descoberta ainda não é comercial, mas significa um passo adiante na busca pela reposição de reservas a partir de 2034-2035, quando o pré-sal deve atingir seu pico de produção e começar a declinar. A presença de hidrocarbonetos não garante que existe um reservatório comercial de petróleo ou gás. A avaliação geralmente demanda a perfuração de outros poços para delimitar as reservas. A Petrobras, o governo e petroleiras privadas com atuação no país enxergam a região como a principal fronteira para novas descobertas de petróleo no Brasil, ajudando a repor o declínio das reservas do pré-sal, hoje a principal área produtora. Em nota, o Instituto Brasileiro de Petróleo, que representa grandes petroleiras com atuação no Brasil, como a própria Petrobras, também empresas como a Total Energies, Shell e Equinor, disse que a descoberta confirma que o Brasil possui perspectivas muito positivas para a produção de petróleo e gás natural em outras regiões, reforçando a segurança energética nacional de médio e longo prazo. O Poço Morfo está localizado a cerca de 175 quilômetros da costa do estado, em uma área com lâmina d'água que é a distância entre a superfície e o fundo do mar de 2.886 metros. A região é alvo de embates entre o governo e também organizações ambientalistas. A descoberta aconteceu em um bloco da margem equatorial brasileira, onde a Petrobras é operadora e detém 100% da operação. As operações de perfuração permanecem em curso, visando a continuidade da avaliação exploratória de forma segura e com respeito ao meio ambiente e às pessoas, afirmou a empresa nesse comunicado divulgado ontem. O setor passou a apostar no potencial da região depois de descobertas de petróleo na Guiana, que tem características geológicas semelhantes às da margem equatorial brasileira. Agora são 7h53.
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0: 17h56.
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0: Muito bom dia para você, Cecília.
1: Bom dia, Milton. Bom dia a todos.
0: Bom dia, Jaime.
2: Muito bom dia a todos que estão nos acompanhando mais uma vez. É um prazer.
3: A solidão.

0: Pesquisas têm mostrado, e pesquisas recentes mostram isso novamente, ratificam esta ideia de que a solidão virou um dos grandes problemas de saúde pública no mundo. Isso muda alguma coisa para as marcas, Cecília?
1: Pois é, Milton. A solidão sempre existiu. Acho que o que mudou é que ela deixou de ser uma questão individual e virou um fenômeno social. Exatamente é isso que mostram as pesquisas de saúde pública. E quando isso acontece, inevitavelmente também muda o papel de vários órgãos da sociedade, inclusive empresas, inclusive marcas. Porque se a gente pensar nas marcas, elas sempre respondem a grandes transformações da sociedade. Elas têm que estar ligadas nisso e acompanhando essas mudanças. Se a gente trouxer a área da psicologia, a psicologia nos mostra que a gente não busca apenas produtos quando a gente vai comprar, mas a gente busca também aquele espaço de reconhecimento, de pertencimento. A gente quer sentir que a gente pertence a algum lugar. Por isso, algumas marcas até criam experiências onde o principal valor não é o produto, mas é você encontrar pessoas. Elas trazem experiências para juntar pessoas. Então, você pega marcas esportivas, por exemplo, como Nike, Adidas, Asics e várias outras, perceberam, por exemplo, que os grupos de corrida que a gente vê em várias cidades do país e do mundo, talvez, claro, tem uma relação com o esporte, eles estão ali para buscar saúde, buscar forma física e tal, mas tem muito relacionado também à amizade, afinidade e troca. Sabe aquele momento gostoso de você conversar com pessoas que falam uma mesma língua? Então, quando a gente vai nos parques da sua cidade, nas ruas da sua cidade, você vê esses grupos criando verdadeiras tribos, eles têm um vocabulário próprio, eles têm formas de se vestir, eles têm coisas assim que fazem parte daquele universo e que mostram que eles não estão sozinhos, que ali tem um coletivo. Então, é uma forma de viver no coletivo e afastar a solidão. Você tem vários psicólogos que dizem que o ser humano possui essa necessidade profunda de integração. A gente não gosta de viver isolado. Acho que a pandemia nos mostrou quanto de tristeza e problemas de saúde mental a gente teve quando a gente estava naquele isolamento, né? Então, acho que foi uma experiência dura, mas valiosa aí que a gente aprendeu. Quando a gente traz como marca experiências para viver junto, que podem ser compartilhadas, a gente está gerando aquilo que é o que as marcas buscam, que são os vínculos emocionais, até muito mais forte, talvez, de apenas uma mensagem publicitária. A mensagem publicitária ajuda a reforçar esse sentido, mas a memória afetiva nasce dessa convivência e a marca precisa estar nesses espaços e promover essa visão de viver em grupo.
0: Ô Jaime, as marcas do futuro terão de ser, então, marcas companheiras?
2: Olha, quanto mais companheirismo, sem anular as individualidades, melhor. Cada um dos ouvintes que estamos ouvindo, né, fizer uma retrospectiva da sua vida, vai lembrar de marcas que estão com ele ou com ela durante muito tempo como companheira. É mais ou menos isso mesmo que acontece. Há um paradoxo muito bonito aqui. Durante décadas, dizia-se, o consumidor queria autonomia. Fazer tudo sozinho, pelo celular, sem falar com ninguém. As empresas daí investiram em autoatendimento, caixas eletrônicos, aplicativos variados, inteligência artificial e assim vai. Eu não estou sugerindo que isso não tenha relevância, que precisamos voltar para trás. Não, não é isso não. O que nós estamos descobrindo agora é que está faltando alguma coisa a mais, sabe? Embora a gente adore a autonomia, a gente precisa, de alguma forma, de conexão para viver bem, né? Embora não seja, vou dar um exemplo aqui para vocês, não seja um exemplo de uma marca comercial, talvez seja um bom exemplo brasileiro de um espaço que vira uma marca que combate a solidão, uma marca que oferece conexão acima de tudo. Chama-se SESC, Serviço Social do Comércio. O SESC oferece esporte, cultura, shows, viagens, oficinas. O produto do SESC não são obrigatoriamente essas variadas atividades individualmente, mas é o conjunto, aquilo que integra pessoas. Milhares de amizades e relacionamentos. E ó, vou falar um pouco de mim aqui, tá, Milton? Como eu sou uma pessoa que gosta de histórias, acho que vocês já perceberam isso, né? A minha relação com o SESC foi muito intensa durante muito tempo. Durante 10 anos seguidos, a minha família e eu, lógico, frequentamos a colônia de férias Rui Fonseca do SESC na praia de Bertioga. Porra, meu, aquilo era um antídoto contra a solidão. Muitas memórias que vieram dessa convivência, pessoas que eu conheci, com quem até hoje, de alguma forma, eu convivo, proporcionadas pelo SESC, marca integradora por natureza. Vou dar mais uma na minha vida mais recente, a OSESP, Orquestra Sinfônica do Estado de São Paulo. Olha, está na OSESP, lá na Sala São Paulo, é sempre um encontro e zero de solidão.
0: Perfeito. E qual é a nossa marca de hoje, então, Cecília?
1: Olha, Milton, nesse mundo hoje que a gente vive da inteligência artificial, automação, autoatendimento, o Jaime falou disso, acho que ao lado de tudo isso, as marcas que conseguirem criar encontros, comunidades e senso de pertencimento podem construir vínculos muito mais difíceis de copiar do que apenas preço ou tecnologia.
0: Muito obrigado, Cecília. Até o próximo fim de semana.
1: Obrigada, Milton. Obrigada a todos que nos acompanham.
0: Até o próximo fim de semana.
2: Até lá, Milton. Até o próximo fim de semana.
0: E você pode acompanhar esse comentário também lá no meu blog, miltonjung.com.br. Jung você escreve com J-U-N-G, e o áudio completo, os destaques da nossa conversa e espaço para você deixar a sua opinião.
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agenda do 15 de agosto de 2026. Ao menos 38 pessoas morreram durante um forte terremoto de magnitude 7,7 que atingiu a costa da Indonésia nesta madrugada. As autoridades chegaram a emitir alerta de tsunami, mas ele foi retirado depois que ondas de até um metro foram registradas. Pelo menos 3 tremores secundários também foram sentidos, um deles de magnitude 6,1. A Indonésia é formada por mais de 17 mil ilhas e registra terremotos com frequência por estar no Círculo de Fogo do Pacífico. A Petrobras anunciou que encontrou indícios de petróleo e gás natural em um poço exploratório na bacia da Foz do Amazonas, no litoral do Amapá. A descoberta indica que existem hidrocarbonetos na região, mas isso ainda não significa que haja uma reserva comercial de petróleo. O poço fica a cerca de 175 quilômetros da costa do Amapá. A presidente da empresa, Magda Chambriá, afirmou que a descoberta reforça o potencial da margem equatorial brasileira. Um controlador de tráfego aéreo evitou uma possível colisão entre 2 aviões da American Airlines em Phoenix, nos Estados Unidos, nesta sexta-feira. As duas aeronaves usavam, por engano, o mesmo número de voo, o 2482, e chegaram a ter trajetórias convergentes. Uma vinha de Chicago e a outra havia acabado de decolar de Phoenix. O controlador diferenciou os aviões e manteve a distância vertical entre eles. O problema ocorreu após um atraso no mau tempo levar a companhia a usar uma segunda aeronave na mesma rota. O horário de Brasília, 8:06.

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3: E 7.

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1: Um ótimo dia para você que segue conosco no Jornal da CBN neste sábado. Hoje é dia 15 de agosto de 2026. O Itamaraty notificou formalmente o governo dos Estados Unidos sobre a abertura do processo de reciprocidade econômica. Segundo o presidente Lula, o Brasil vai reagir às tarifas americanas para mostrar que o país não é pouca coisa.
2: O presidente Lula disse que o governo brasileiro acionou a lei da reciprocidade contra o tarifaço imposto pelos Estados Unidos para mostrar que o Brasil não é pouca coisa. Lula ainda afirmou que está tentando falar com Trump por telefone para dizer que ele não se meta nos negócios do Brasil, sobretudo nas eleições. Em entrevista ao podcast Não Inviabilize, Lula classificou como mentiras as justificativas americanas para as tarifas que acusam o Brasil de comprar produtos fabricados a partir do trabalho análogo à escravidão e não combater o desmatamento. Segundo o presidente, ninguém vence o Brasil com mentira. E a aplicação da retaliação comercial é uma demonstração de que o país não aceitará inverdades e defenderá a soberania.
3: Eu quero manter uma boa relação com os Estados Unidos. Não quero nenhuma briga com os Estados Unidos. Lamentavelmente, eles estão fazendo, sabe, construindo inverdades contra o Brasil. Nós ontem entramos com a lei da reciprocidade.
4: Eu vi.
3: Para a gente mostrar que a gente também não é, sabe, pouca coisa. Nós nos respeitamos.
2: Nesta sexta, o Ministério das Relações Exteriores notificou formalmente o governo norte-americano e solicitou consultas diplomáticas antes de qualquer medida de reciprocidade. Segundo interlocutores do Itamaraty, o processo de consultas e tratativas burocráticas pode levar de 2 a 3 meses e pode ou não levar ao acionamento da prerrogativa de fato. O ministro da Fazenda, Dario Durga, disse que o processo de aplicação da lei da reciprocidade econômica envolve a participação dos setores afetados.
5: Como a gente percebe que o mundo hoje anda muito fechado para esse tipo de participação, o primeiro impacto do processo de reciprocidade é a gente poder colher, em especial do empresariado brasileiro, mas também do empresariado exterior, quais seriam os impactos e as preocupações que eles têm com eventuais medidas de reciprocidade.
2: Além de iniciar o processo de reciprocidade, o Brasil também acionou a Organização Mundial do Comércio contra as novas tarifas americanas. A Casa Branca já aceitou o pedido de consultas. Com colaboração de Rani Veloso, de Brasília, Igor Cardim.
1: 8 e 10.
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2: 8 e 11.
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0: Olá, tudo bem com você? Seja muito bem-vinda, seja muito bem-vindo a mais um capítulo do Mundo Corporativo, que hoje se dedica a falar de formação produtiva de jovens e metodologias para ampliar o alcance do impacto social. Nossa convidada é Daniela Redondo, diretora executiva do Instituto Coca-Cola Brasil. Daniela Redondo, muito obrigado pela sua gentileza ter aceitado o nosso convite aqui no Mundo Corporativo. Um bom dia para você.
1: Bom dia, obrigada a vocês pelo convite. Prazer enorme estar aqui com os ouvintes e com quem está nos assistindo também.
0: Daniela, quando se fala de futuro do trabalho, desenvolvimento profissional, nos dias de hoje, normalmente, o debate gira em torno de inteligência artificial. Na sua visão, o verdadeiro desafio hoje é tecnológico ou é humano?
1: Excelente pergunta para começar essa conversa. Eu diria que o desafio está nas duas coisas, porque a tecnologia vai acelerar alguns desafios que a gente já tem no mundo do trabalho, eu posso citar alguns, mas a conexão e a relação humana, ela é sempre a oportunidade e também pode ser o problema no mundo do trabalho, né? Que é a relação entre equipes, a relação entre gestor, como que você movimenta toda uma equipe. Então, ela pode potencializar ou pode desafiar essa relação no mundo do trabalho. Então, não dá para descartar o componente humano no mundo do trabalho.
0: E qual é a ação que vocês desenvolvem no Instituto Coca-Cola Brasil, partindo desse princípio e desses estudos?
1: Ótimo. A gente olha para o mercado brasileiro, né, da perspectiva de onde estão as maiores oportunidades, principalmente considerando o público em situação de vulnerabilidade, o público jovem. Então, aqui eu vou fazer um recorte das pessoas que têm de 16 a 29 anos, principalmente, e principalmente é pessoas negras e mulheres, né, que é o recorte onde a gente tem maior desafio aí de desigualdade no país. E aí, quando a gente olha para essa população, a gente trabalha preparando e capacitando essas pessoas, mas conectando essas pessoas com oportunidade de trabalho real. E o que eu quero dizer com isso? Quando a gente olha para a Coca-Cola como empresa, né, a gente, em todo lugar que vende uma Coca-Cola, pode ser um cinema, um supermercado, né, um restaurante, eles são potenciais empregadores. A gente tem 1 milhão de pontos de venda. Então, se esse 1 milhão de pontos de venda fosse um potencial empregador, a gente poderia empregar 1 milhão de pessoas. Então, esse também, a mobilização, quando a gente fala do ecossistema, trabalhando a serviço também do impacto a partir do seu próprio negócio. Então, esse é um olhar que no dia a dia as pessoas não se dão conta que é importante. Então, o Instituto, ele vem para fazer essa ponte, tá? E também fazer isso em escala. Então, a gente olha para uma capacitação em escala no Brasil todo. Então, já foram mais de 860 mil jovens capacitados, tá? E a gente olha para essa distribuição no país.
0: Na outra ponta, vocês trabalham com os empregadores?
1: Isso, aí tem uma área dentro do Instituto para conversar com os empregadores e para capturar as posições abertas para esses jovens. Porque aí você vai ter algumas oportunidades. Os empregadores, e aí você vai ter diferentes níveis de empregador, né? Tanto por porte de empresa pequena até as grandes empresas, por indústria, né? Empresa de serviço, empresa B2B, né? Que a gente fala, né? Que é da indústria, de produtos de alimentos e tal. Então, o que acontece? E tem um perfil, às vezes, de maturidade do empregador na contratação de jovens e de pessoas em vulnerabilidade. Então, a gente olha para vaga, quantidade de vagas, perfil da vaga, se tem experiência, se tem exigência, e olha também se o processo não tem vieses que exclui essas pessoas automaticamente. E aí a gente ajuda os empregadores a derrubar algumas barreiras que estariam, às vezes, no processo seletivo para poder ampliar a chance de conexão e contratação desses jovens e resolver a dor do empregador que também é contratado, porque o empregador precisa preencher as vagas também para o negócio dele seguir acontecendo, né?
0: E quem são esses jovens? Aliás, não é nem quem são esses jovens, mas como é que esses jovens têm acesso a esse tipo de programa? São vocês que fazem uma busca ativa? São outras organizações? Como é que funciona esse processo?
1: Tá bom, ótima pergunta. Ela é ampla, tá? Então, para conseguir esse volume de pessoas participando, a gente tem uma busca ativa, que a gente chama de mobilização, que a gente vai para vários canais nossos, como Instagram, Google, a gente vai ativar isso. Por exemplo, um momento como esse também, porque aqui às vezes o jovem está ouvindo, ele entra no Instagram nosso e ele vai ver ali o link para se inscrever no curso, ou a mamãe ou um pai indica, né? Outra frente também são os parceiros. A gente tem muito parceiro, a gente chama de ecossistema, que são todas as outras organizações que também trabalham com juventudes. Então, elas também divulgam e conectam. A gente também tem uma parceria com o governo federal, com a Caixa Econômica, no programa Pé de Meia, e lá também tem um link do coletivo como um dos programas indicados dentro do arcabouço ali do Pé de Meia. Então, você entrar na página da Caixa, lá do Pé de Meia, vai ter. Então, tem muitos canais da própria Coca-Cola, das empresas parceiras, eventos, a gente vai muito para evento. Então, onde o jovem está, a gente vai chegar lá nele e vice-versa. Mas hoje, mais fácil para te falar aqui numa linha, é entrar no Instagram do Instituto e entrar lá no link que tem ali em cima, já é o primeiro link.
0: Então, já que você falou entrar no Instagram do Instituto, o perfil do Instituto é...
1: Instituto Coca-Cola Brasil.
0: Instituto Coca-Cola Brasil, tudo junto lá no @, você encontra no Instagram e tem acesso também a essas informações para saber como participa. Para esses jovens que estão procurando uma primeira oportunidade, acredito que o mercado não está olhando para eles. Qual é o conselho que você dá?
1: Entre informações ou em cursos, mas se conecte com pessoas. Formações são importantes, educação é fundamental, nunca deixar de estudar, porque o mundo muda, mas conecte-se, expanda a perspectiva para além do seu grupo que você está acostumado, porque é a diferença de perspectiva que vai te fazer ser visto e enxergado, né, que você vai se destacar do todo, dos outros.
0: E aí, olhando agora para líderes, empresas que querem preparar hoje os profissionais que vão precisar daqui um tempo, sei lá, a gente hoje... Muitas vezes a gente pensa no daqui 10 anos, mas precisar amanhã dessas pessoas, exatamente, muito provavelmente. Qual é o conselho para esses empresários e para esses líderes?
1: Tira o rótulo. Essa para mim eu acho que é o principal. A gente está ouvindo tanto que essa geração não quer trabalhar, tira isso da frente, que vai abrir um mundo com muita gente querendo trabalhar. E olhar para o seu próprio processo de convite ao trabalho, né? Você aceitaria esse trabalho, né, nessas condições? Ou tem barreiras no seu processo seletivo que talvez valha a pena eliminar para essa pessoa ingressar e depois você desafiar ela a se desenvolver? Então, acho que tirar o rótulo é a primeira coisa da conversa para avançar.
0: Perfeito. Daniela Redondo, quero agradecer a sua gentileza de trazer parte das informações e dos conhecimentos que vocês desenvolveram ao longo do tempo no Instituto Coca-Cola, com esses trabalhos de impacto social, principalmente com essas populações mais jovens. Essa experiência ela é importante até para que outras pessoas que estejam nos acompanhando aqui possam replicar também nos seus campos de atuação. Muito obrigado pela sua gentileza e até uma nova oportunidade.
1: Obrigado, Milton, pelas palavras, e foi um prazer enorme estar aqui com vocês.
0: Daniela Redondo, diretora executiva do Instituto Coca-Cola Brasil, foi a nossa convidada no Mundo Corporativo. Se você quiser saber mais, ouça a entrevista completa, em que a Daniela também apresenta a metodologia desenvolvida pelo Instituto para ampliar o impacto social em escala, um método que é compartilhado de graça com outras organizações. A entrevista está no canal da CBN no YouTube, no Spotify, no podcast mais próximo do seu celular e no meu blog, miltonjung.com.br. Jung, você escreve com J-U-N-G. Participaram deste Mundo Corporativo Carlos Greco, Ana Luísa Bessa, Rafael Furugem e Débora Gonçalves. Até o próximo capítulo do Mundo Corporativo.
2: Oito e 25. 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

0: sábado, 15 de agosto de 2026. A Defesa Civil de São Paulo emitiu nesta manhã um alerta severo para chuva forte na capital paulista. Há risco de raios, ventania e granizo, e o governo recomenda que a população procure abrigo. Toda a cidade está em estado de atenção para alagamentos desde 7h45. A chuva é provocada por áreas de instabilidade associadas à passagem de uma frente fria. As condições climáticas começaram a melhorar a partir, ou vão começar a melhorar a partir de amanhã, segundo a Climatempo. O ministro do Supremo Tribunal Federal, Luiz Fux, afirmou que não é possível esperar do Judiciário uma decisão que determine a concessão de garantias pelos bancos ou pela União para um empréstimo bilionário que o governo do Distrito Federal busca para socorrer o Banco de Brasília. O magistrado conduziu uma audiência de mediação que reuniu a governadora Celina Leão e o ministro da Fazenda, Dario Durigan. As partes devem continuar debatendo saídas para a operação. O governo federal reforçou que o empréstimo não terá garantia da União. Ao menos 38 pessoas morreram durante um forte terremoto de magnitude 7,7 que atingiu a costa da Indonésia nesta madrugada. As autoridades chegaram a emitir um alerta de tsunami, mas ele foi retirado depois que ondas de até um metro foram registradas. Pelo menos 3 tremores secundários também foram sentidos, um deles de magnitude 6,1. A Indonésia é formada por mais de 17 mil ilhas e registra terremotos com frequência por estar no Círculo de Fogo do Pacífico. No horário de Brasília, 8h31.
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0: Tempo bem fechado, bem coberto no Rio agora, com chuva em alguns pontos. E há possibilidade mesmo de pancadas de chuva, de moderada forte para a próxima hora. Rajadas também de ventos, que podem ser consideradas moderadas aqui na cidade do Rio de Janeiro. Em outros pontos do estado, como a região da Costa Verde, já teve registro de chuva. Seguimos acompanhando junto com você.
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2: Flávio Bolsonaro e o coordenador da campanha do PL à presidência disseram que a candidatura de Ronaldo Caiado é uma linha auxiliar para reeleger Lula. As falas foram feitas em reação à declaração do presidente nacional do PSD, Gilberto Kassab. O vice na chapa de Ronaldo Caiado afirmou que Flávio tem zero chances de ganhar e que o Centrão já está com Lula.
3: O candidato do PL à presidência, Flávio Bolsonaro, reagiu às declarações do presidente nacional do PSD, Gilberto Kassab, de que o senador tem zero chances de vencer as eleições. A fala ocorreu durante uma reunião de empresários paulistas para apresentar o candidato da sigla, Ronaldo Caiado. Nas redes sociais, Flávio escreveu que o PSD está com Lula e, na opinião dele, candidaturas de direita têm que ser contra o líder petista. O senador Rogério Marinho, que coordena a campanha de Flávio, também se manifestou e escreveu que a candidatura de Caiado não é para valer, que o PSD tem 3 ministros no governo do PT e se comporta como uma linha auxiliar para reeleger Lula e não para, de fato, concorrer às eleições. Na quinta-feira, em um clube de alto padrão em São Paulo, Kassab também afirmou que o Centrão não está neutro, mas está com Lula, porque tem preservado Flávio Bolsonaro dos escândalos envolvendo o filho do ex-presidente Jair Bolsonaro. Candidato a vice na chapa encabeçada por Caiado, Kassab acrescentou que essa preservação em torno de Flávio vai acabar quando o jogo começar, principalmente com o início da propaganda eleitoral a partir do dia 16. Para Kassab, é aí que o PT e aliados vão mostrar quem é Flávio e as pessoas a seu redor. E ele vai, abre aspas, desabar, fecha aspas. Depois das reações, Kassab também usou as redes sociais para reafirmar as declarações que fez no evento de quinta-feira e pontuou que o posicionamento do Centrão claramente favorece a candidatura do PT. As falas de Kassab, bem como a reação de Flávio e Rogério Marinho, ocorrem em meio à falta de apoio dos partidos do Centrão e também da centro-direita para a candidatura do senador. A chapa tentou se aproximar de partidos como Republicanos, PP e União Brasil, mas sem sucesso. Por causa dessa falta de apoio, o PL decidiu registrar uma candidatura por sangue, com um vice do mesmo partido. No caso, Alfredo Gaspar, do PL de Alagoas, que foi relator da CPI do INSS. De São Paulo, Karen Lemos.
2: Agora são 8 horas e 34 minutos. As redes sociais e aplicativos de mensagens, com exceção do Telegram, avançaram nas medidas de combate à desinformação eleitoral. Mas as plataformas de inteligência artificial ainda não têm políticas abrangentes para a defesa da integridade das eleições. Essa é a conclusão do relatório O Papel das Plataformas Digitais na Proteção da Integridade Eleitoral, que foi elaborado por 65 organizações de pesquisa. Na classificação desse relatório, que foi obtido pelo jornal Folha de São Paulo e é tema de uma reportagem publicada hoje, isso leva em conta a existência de políticas específicas para a desinformação eleitoral sobre o pleito brasileiro desde esse ano de 2026 e leva em conta também a acessibilidade e a transparência dos canais de denúncia do YouTube e das redes sociais da Meta. E eles aparecem como as plataformas mais bem avaliadas. Depois vem o Kuai, o aplicativo de mensagens, o WhatsApp, o X e o TikTok. Entre as plataformas de inteligência artificial, o Claude da Anthropic, o Gemini do Google e o ChatGPT da OpenAI empatam, seguidos do Meta AI. Na lanterninha, entre todas as plataformas avaliadas, estão o Grok, que é o chatbot do X, e o aplicativo de mensagens Telegram. Ambos não têm políticas eleitorais específicas. A maior preocupação dos pesquisadores é o papel do chatbot de IA nas eleições. As plataformas de inteligência artificial apresentam um nível baixíssimo ou mesmo inexistente de políticas específicas para a integridade eleitoral. Isso é uma fala que está ali nesse levantamento. Segundo ainda esse texto, o ChatGPT da OpenAI e o Claude da Anthropic estão mais avançados, já que tem algumas políticas para a integridade eleitoral, ainda que sejam políticas com lacunas. Por outro lado, Meta AI, Grok e Gemini ainda não têm regras específicas para o uso político de inteligência artificial. Então, estes são os dados desse estudo que foi divulgado, elaborado por 65 organizações de pesquisa, mostrando que as redes sociais e aplicativos de mensagens avançaram nas medidas de combate à desinformação, mas as plataformas de inteligência artificial ainda não têm políticas abrangentes para a defesa da integridade nas eleições. Agora são 8h37.

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0: território dos Estados Unidos depois que o Irã for derrotado. Em discurso durante um comício, Trump destacou que os Estados Unidos têm o controle da passagem e que nenhum navio atravessa a via navegável a menos que os americanos queiram.
1: Em pouco tempo eu vou declarar o Estreito de Hormuz como um território dos Estados Unidos. Nós temos um bloqueio, nenhum navio passa, a não ser o que a gente queira. E é como a Venezuela. A Venezuela foi uma guerra de um dia. E agora nós trabalhamos muito bem com eles, pegando milhões e milhões de barris de petróleo.
0: Quase meio ano após o início da guerra entre Estados Unidos e o Irã, os estoques globais de petróleo estão diminuindo rapidamente, enquanto o tráfego pelo Estreito de Hormuz permanece praticamente paralisado. O Irã afirma que não vai reabrir totalmente o estreito até que os Estados Unidos atendam às condições do país. Trump, no entanto, insiste que a passagem está sob controle dos americanos. No comício dessa sexta-feira, Trump ainda afirmou que nunca se desculparia por ter tomado medidas militares contra o Irã, argumentando que o aumento dos preços da gasolina valeu a pena para impedir que os iranianos produzissem armas nucleares. A secretária de imprensa da Casa Branca, Caroline Leavitt, que está de saída do cargo, disse que os objetivos de manter os preços de gasolina baixos e garantir que o Irã nunca tenha uma arma nuclear são igualmente importantes para o presidente. Uma mudança na mensagem em relação ao foco inicial do governo na questão nuclear. Ao longo da guerra, Trump argumentou que o aumento do preço da gasolina é um pequeno preço a pagar. Mas, em uma pesquisa da CNN americana, 74% dos americanos disseram que a guerra não vale o preço pago em vidas e no custo financeiro para o governo do país. De São Paulo, Karen Lemos.
2: Ainda no noticiário internacional, um ataque israelense ao sul do Líbano na manhã de hoje deixou 7 mortos, maior número de vítimas desde o acordo de cessar-fogo entre Tel Aviv e Beirute, mediado pelos Estados Unidos em junho. A escalada, como foi classificada a ofensiva pela imprensa libanesa, foi aérea, executada através de ataques com aviões nos arredores do vilarejo de Ansar. Além das pessoas que morreram, outras 3 teriam ficado feridas. O alvo foi uma casa que ficou destruída. Equipes de resgate e socorristas foram vistos removendo escombros e transportando as vítimas para um hospital. Outros ataques atingiram ainda o vale entre Ansar e Zarariev, na serra de Ali al-Tahrir, que é um morro estratégico com vista para uma área que fica na fronteira entre Líbano e Israel. O Hezbollah lançou um ataque contra o território israelense em março, em apoio do aliado Irã na guerra contra Israel e Estados Unidos, incluindo o Líbano na zona de conflito e fazendo com que aumentassem as tensões no Oriente Médio. O contra-ataque israelense, com ofensiva aérea e invasão terrestre, teria levado à morte até agora mais de 4.300 pessoas, segundo as autoridades libanesas. Apesar da pausa nas hostilidades desde o acordo de junho, o Líbano ainda relatava ataques pontuais de Israel com mortos ou demolição de prédios e estruturas civis. O acordo de cessar-fogo entre os dois países previa o desarmamento do Hezbollah, que é o grupo paramilitar xiita libanês, além de uma retirada gradual das forças israelenses do sul do Líbano, que receberia o exército do próprio país. Mas o chefe do Hezbollah, Naim Qassem, acusou as autoridades libanesas de colocar as forças armadas do país sob pressão para implementar esse acordo com Israel. A ONG Human Rights Watch pediu à Organização das Nações Unidas na última semana que mantenha suas forças internacionais de paz no Líbano, depois do fim de seu mandato este ano, pois considera a atuação crucial para deter ataques contra civis e abusos de direitos humanos. A presença da ONU na região já foi fortemente criticada por Israel, que considera sua ação ineficaz. Agora são 8 horas e 45 minutos. De volta ao Brasil, a Polícia Civil do Espírito Santo investiga um grupo de vigilantes suspeitos de promover uma caça de moradores de rua. Em um dos casos, um dos moradores foi morto e só foi encontrado semanas depois.
3: Um grupo de vigilantes é acusado de sequestrar, torturar e até matar moradores em situação de rua na Grande Vitória. A investigação da Polícia Civil aponta que pelo menos 9 funcionários de uma empresa de segurança privada teriam

0: transformado as rondas em uma espécie de justiça com as próprias mãos. As vítimas eram abordadas e retiradas das ruas, muitas vezes sob a acusação de pequenos furtos. Um dos casos terminou em morte. Marcos Vinícius Lopes Rodrigues, de 35 anos, vivia em situação de rua. Na madrugada do dia 17 de março, ele foi cercado por vigilantes na Praia do Suá, em Vitória. Segundo a polícia, Marcos foi colocado à força dentro de um veículo da empresa e levado para uma área de mata, na Serra, município vizinho. Durante o trajeto, ele teria sido espancado. Depois foi morto e enterrado em uma área de eucalipto. O corpo só foi encontrado semanas depois. A investigação começou quando a mãe de Marcos percebeu o desaparecimento do filho e procurou a polícia. O delegado Tarcísio Ottoni, titular da Delegacia Especializada de Pessoas Desaparecidas, afirma que o grupo já teria um histórico de agressões contra pessoas em situação de rua. Em um episódio anterior, segundo a investigação, Marcos foi espancado e os suspeitos arrancaram um dente dele com um alicate. Ele conseguiu escapar. A polícia também encontrou vídeos que registraram agressões contra outras vítimas. Ao todo, dezenas de casos estão sendo investigados. O delegado diz que a função dos vigilantes era acionar a polícia diante de qualquer suspeita. Mas, segundo a investigação, eles decidiram fazer justiça pelas próprias mãos. O caso segue sob investigação e os envolvidos respondem às acusações na justiça. 8 estão presos e um vigilante é considerado foragido. De Vitória, Juirana Nobres.
1: 8h48.
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1: 8:51.
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1: A geração Z entrou no radar das campanhas presidenciais deste ano, principalmente nas redes sociais. Mas especialistas e jovens ouvidos pela CBN dizem que memes e vídeos curtos não bastam. Para convencer esse eleitorado, os candidatos precisam combinar uma comunicação autêntica com propostas concretas que fazem parte da realidade desse público.
2: Quem diria que dancinhas, memes e vídeos de poucos segundos iriam virar estratégia de campanha para tentar conquistar o voto da geração Z numa eleição presidencial? Em 2026, essa disputa acontece principalmente nas redes sociais e mira um grupo numeroso, 19 milhões de eleitores que têm entre 16 e 24 anos. Para se ter uma ideia, uma em cada 8 pessoas aptas a votar é da geração Z. E conquistar esse público exige mais do que só copiar a linguagem que faz sucesso na internet. Os estudantes Anderson Teles, de 20 anos, e Letícia Arruda, de 16, enxergam uma dificuldade dos políticos mais tradicionais em conversar com jovens como eles. Na opinião dos dois, a autenticidade faz diferença nessa aproximação.
3: Eu acho que os candidatos políticos não conseguem conversar tão bem assim com a geração Z, porque eu acho que tem uma visão muito fechada sobre o pensamento do jovem e do adolescente. Por sermos novos, eles acham que não temos direito de poder opinar sobre a política em si. Não adianta chegar na frente das entrevistas, falar que vai fazer isso e aquilo, mas ele nunca viveu uma coisa que condiz com o que ele está falando.
4: Mas tem alguns candidatos que já perceberam que precisam entrar em pautas jovens ou em pautas que são virais nas redes sociais para se comunicar. E aí eu acredito que o que faz parecer ser autêntico é se esse candidato de fato vive o que ele está pregando.
2: Essa cobrança por uma comunicação clara e que transmita sinceridade também aparece na análise da doutora em Ciências da Informação e especialista em comportamento geracional, Thaís Giuliani. Para ela, qualquer sinal de discurso artificial, construído ou treinado não gera confiança entre os mais jovens.
5: A essência da geração Z, ela acaba sendo a mesma. O que muda nessas variáveis é a potencialização de algumas características. Por exemplo, né, quando a gente fala dessa preocupação econômica, naturalmente jovens de nível socioeconômico mais baixo vão ser influenciados por isso. Porque às vezes a gente fala, ah, a geração Z, ela só se preocupa com essa questão social. Não, tem uma preocupação também com a questão econômica do futuro deles. Criação, ela influencia muito em determinados comportamentos. A geração Z, ela tende a votar em quem vai se comunicar de uma forma clara. E aí, naturalmente, eles vão rejeitar discursos longos, uma formalidade excessiva, uma comunicação muito lenta, qualquer sinal de artificialidade, sabe? Que mostre discurso bonito, mas que na prática eles não estão conseguindo observar na vida real. Isso também, de certa forma, vai gerar uma crise de confiança.
2: Desde antes de a campanha começar, os líderes das últimas pesquisas Datafolha e Quest já tentam conversar com esse público. Uma das apostas do presidente Lula, do PT, que tenta a reeleição, é o Lulaverso. O perfil foi criado ainda na campanha de 2022 e mistura memes, vídeos rápidos, provocações aos adversários e referências da cultura digital, como o grupo sul-coreano BTS. Let's go! Nesse ano, o jingle oficial da campanha do petista é um rap, estilo musical com grande adesão entre os jovens. Já Flávio Bolsonaro, do PL, tem investido numa comunicação com vídeos curtos. Ele já apareceu fazendo dancinhas e gravou ao lado de influenciadores. A campanha mistura esse formato com elementos já conhecidos do bolsonarismo, como referências à fé e à figura do pai, o ex-presidente Jair Bolsonaro. Já Renan Santos, do Missão, tenta ir ainda mais longe nessa identificação. O candidato já chamou a legenda de Partido da Geração Z e vem investindo numa comunicação baseada em humor, provocações e confronto político. O cientista político Felipe Borba, especialista em propaganda política, explicou que as campanhas já adaptam a mensagem de acordo com a rede social e com o público predominante em cada uma delas.
6: Eu acho que está um pouco visível isso, né, nas estratégias. Os candidatos, eles também segmentam as suas mensagens de acordo com a rede. Nem toda mensagem ela aparece igualmente em todas as redes sociais. Por exemplo, TikTok, que é diferente do Facebook, que já pega um eleitorado um pouco mais velho, enquanto que o Instagram e o TikTok pegam um eleitorado mais jovem. Eles aparecem dançando, tem um conteúdo assim mais leve, vamos assim dizer. Então isso aí já é uma estratégia que eles usam para pegar esse público jovem que assiste pouco televisão, né? Escuta pouco o noticiário no rádio.
2: No mundo dos algoritmos, uma coisa é desejar falar com os mais jovens, outra coisa é conseguir. Muitos dos conteúdos produzidos acabam chegando aos jovens que já acompanham determinados candidatos ou acompanham política com mais frequência. Furar a bolha vai ser certamente um dos principais desafios das equipes de comunicação das campanhas. O estudante Arthur Gomes tem 18 anos e vai votar para presidente pela primeira vez. Apesar de passar bastante tempo no TikTok e no Instagram, nenhum político conseguiu chamar a atenção dele até agora.
7: Eu sei que eles estão tentando fazer isso, mas sinceramente eu não tenho visto muito. Pelo menos as pessoas que eu conheço não estão compartilhando. Eu passo bastante tempo nas redes sociais, mas não lembro de ter visto uma campanha de algum candidato que realmente tenha me chamado a atenção. Eu acho que eles precisariam falar de alguma coisa que realmente faz parte da vida dos jovens. Emprego, educação, faculdade, segurança, custo de vida. Explicar o que eles pretendem fazer de maneira simples.
2: No fim, falar a língua da geração Z pode ajudar a abrir a conversa. Mas para conquistar o voto, os jovens ouvidos pela reportagem deixam claro, eles querem muito mais do que dancinha ou meme. Para eles, é preciso que o candidato apresente uma perspectiva de vida melhor. com a colaboração de Matheus Lins, do Rio de Janeiro, Gabriel Freitas.
1: Reportagem do Gabriel Freitas, a gente encerra esta edição do Jornal da CBN. Tivemos na produção a Yasmin Caetano e nos trabalhos técnicos o Pascoal Júnior.
0: Apresentação, Cássia Godoy.
1: Aproveite o seu sábado.

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0: sábado, 15 de agosto de 2026. Termina hoje, às 7 horas da noite, o prazo para partidos, federações e coligações registrarem candidaturas para as eleições de 2026 na Justiça Eleitoral. Os pedidos precisam ser analisados pela Justiça Eleitoral. O TSE julga os registros de presidente e vice, enquanto os TRS analisam as candidaturas aos demais cargos. O registro apresentado não significa que a candidatura já foi aceita. Ao menos 38 pessoas morreram durante um forte terremoto de magnitude 7,7 que atingiu a costa da Indonésia nesta madrugada. As autoridades chegaram a emitir alerta de tsunami, mas ele foi retirado depois que ondas de até um metro foram registradas. Pelo menos 3 tremores secundários também foram sentidos, um deles de magnitude 6,1. A Indonésia é formada por mais de 17 mil ilhas e registra terremotos com frequência por estar no Círculo de Fogo do Pacífico. Um controlador de tráfego aéreo evitou uma possível colisão entre 2 aviões da American Airlines em Phoenix, nos Estados Unidos, nesta sexta-feira. As duas aeronaves usavam, por engano, o mesmo número de voo, o 2482, e chegaram a ter trajetórias convergentes. Uma vinha de Chicago e a outra havia acabado de decolar de Phoenix. O controlador diferenciou os aviões e manteve a distância vertical entre eles. O problema ocorreu após um atraso por mau tempo levar a companhia aérea a usar uma segunda aeronave na mesma rota. No horário de Brasília, 9:02.
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5: 9:11.
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5: Oi, bom dia. Hoje é sábado, dia 15 de agosto de 2026. E a gente começa agora mais uma edição do seu programa Estação CBN. Vamos juntos até às 10 horas da manhã.
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5: Lembrando que nós estamos também ao vivo no nosso canal da CBN Amazônia no YouTube, além do dial, né, 93.3 FM, também estamos ao vivo no nosso canal da CBN Amazônia no YouTube, acessando youtube.com/CBN Amazônia. E a gente já vai começar com notícias, falando sobre a Petrobras, que informou que identificou a presença de hidrocarbonetos, que podem ser petróleo ou gás natural, em um poço exploratório no bloco FZA-M59, em águas profundas da Foz do Amazonas, na costa do Amapá. A descoberta ocorreu durante a perfuração do Poço Morfo, localizado a cerca de 170 quilômetros da costa amapaense, em uma profundidade de quase 2,9 quilômetros. E segundo a presidente da estatal... E segundo a presidente da estatal, Petrobras, que é a Magda Chambriard, o nosso otimismo em relação à margem equatorial brasileira se confirma hoje, no caso ontem, né? Essa primeira descoberta na costa do Amapá é resultado de dedicação e competência da Petrobras, que está comprometida com a recomposição das reservas. Isso quem disse foi a presidente da estatal. A presença do combustível foi confirmada por meio de análises elétricas e exames nas rochas. As perfurações continuam para avaliar a viabilidade e também o potencial do poço, segundo a empresa, de forma segura e também com respeito ao meio ambiente. A exploração na região faz parte da estratégia da Petrobras para repor as reservas de combustível e garantir abastecimento do Brasil durante o processo de transição para energias mais limpas. A Petrobras é a única dona da área e opera o local de forma exclusiva. O direito da exploração foi comprado em 2013 em um leilão promovido pela ANP, que é a Agência Nacional do Petróleo, Gás Natural e Biocombustíveis. O governo estima que a margem equatorial teria reservas que permitiriam explorar mais de 1 milhão de barris de petróleo diariamente. É mais do que a capacidade dos dois principais campos da Bacia de Santos, que é o Tupi, com cerca de 850 mil barris por dia, e Búzios, que ultrapassou 900 mil. E de acordo com o Ministério de Minas e Energia, com isso seria possível retirar até 10 bilhões de barris de petróleo da região. Atualmente o Brasil tem uma reserva comprovada de mais de 16 bilhões de barris, o que seria suficiente para manter o Brasil sem precisar comprar petróleo de outros países até 2030. A empresa de pesquisa energética calcula que a bacia da Foz do Amazonas possui volume recuperável de 6,2 bilhões de barris de óleo equivalente. A estimativa faz parte de um estudo que compõe um projeto dedicado à análise das bacias sedimentares brasileiras. E lembrando, obviamente, que a Rádio CBN Amazônia vai continuar acompanhando toda essa movimentação relacionada a pesquisa de petróleo na margem equatorial. Lembrando que ontem foi anunciado a identificação de hidrocarbonetos em poço no Amapá, na Foz do Amazonas. Quem identificou foi a Petrobras. E a presença desses hidrocarbonetos podem ser petróleo ou gás natural. Voltamos a seguir.
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5: 9:19.
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5: Doadores regulares podem continuar doando sangue mesmo após completar 70 anos, desde que estejam saudáveis. As novas regras foram estabelecidas por uma portaria publicada em julho desse ano e entram em vigor a partir de outubro.
14: Antes só era permitido fazer a doação até 70 anos de idade, mas a partir de outubro, pessoas com mais de 70 anos vão poder continuar ajudando a salvar vidas desde que estejam saudáveis e respeitem os intervalos e frequência definidos para a faixa etária pelos serviços de hemoterapia. A mesma portaria também reduziu o tempo de espera para uma nova doação. Para quem passou por endoscopia ou usou anabolizantes sem prescrição médica, por exemplo, o prazo cai de 6 para 4 meses. No caso de tatuagens ou procedimentos estéticos, como a aplicação de Botox, a doação poderá ser realizada depois de 7 dias, desde que tenham sido realizados em local que cumpra as normas de segurança. Do contrário, o prazo deve ser de 4 meses. Para piercings, a doação poderá ser feita 4 meses depois da retirada do acessório. A coleta de plaquetas também será melhor aproveitada. Isso porque o prazo de validade, que hoje é de 5 dias, passará para 7. O objetivo da mudança é reduzir perdas e aumentar a disponibilidade desse hemocomponente usado em pessoas que exigem transfusões de sangue frequentes, como pacientes com câncer e doenças hematológicas. Quem já é doador deve procurar o hemocentro de referência. Para quem ainda não doa, fica o convite. Cada doação faz diferença entre a espera e o atendimento de quem precisa de sangue. De Brasília, Gisele Loureiro para a CBN Amazônia.
5: Um estudo da Universidade Estadual do Amapá encontrou quase 400 parasitas em peixes do rio Araguari, lá em Porto Grande. A pesquisa foi realizada após pescadores relatarem a presença de vermes no pescado.
15: A denúncia dos pescadores sobre a presença de vermes no pescado deu origem à pesquisa. Em setembro de 2024, os pesquisadores foram até o rio Araguari e coletaram 19 peixes para análise, como informa o pesquisador Marcos Sidney.
16: Tem relatos de pescadores e pescadores esportivos e pescadores também artesanais, né, que desenvolvem a atividade nessa região. E essas informações chegaram através desse pescador até nós como universidade.
15: O estudo mostrou que os parasitas foram encontrados em diferentes espécies de peixes. Agora, os cientistas buscam entender o que está por trás do aumento dessas infecções. O resultado confirmou a presença de 399 parasitas. A maior parte foi encontrada na cabeça e na parte dorsal. O pesquisador Marcos Sidney explica que a presença desses parasitas em peixes é comum, mas a quantidade encontrada é considerada alta.
16: Lógico que tem uma certa quantidade que a gente considera natural de fato. Essas avaliações que a gente faz é justamente para saber se esses índices estão acima do que a gente considera normal, né, ou não. E aí a gente compara esses valores que a gente encontra com outros valores.
15: Raimundo Coelho, presidente da Associação Agroextrativista do Rio Araguari, afirma que o problema já afeta a venda do pescado e prejudica quem vive dessa atividade.
17: Eu vivo lá e estou sentindo isso na pele, do que está acontecendo com o rio. Então, não é isso que a gente quer. Então, os peixes hoje parasitados, o povo com dificuldade da sobrevivência ali para desenvolver suas atividades, que seja favorável a ele lá, e sim alternativa de vida.
15: O pescador Joari Ribeiro afirma que o problema afeta a saúde dos moradores das comunidades.
18: O problema maior lá é o problema de diarreia na população. Né? Adoece muito o problema de diarreia, justamente que eu acho que é por causa do consumo da água, porque nem todo mundo tem condições de levar água daí de Porto Grande para consumo. Então, tem projetos que podem suprir a necessidade do povo através de instalações de usina de beneficiamento de água, né, no caso, para purificação de água. Pede que as autoridades tomem providência, né, acorde para isso, porque o povo necessita.
15: Novas análises devem ser feitas para avaliar qual a origem da contaminação. O integrante da Associação Agroextrativista do Rio Araguari, Cledinaldo Marques, conta que a situação mudou a rotina de quem depende do rio.
19: Onde o Araguari passa, todas as pessoas estão sendo afetadas. De um jeito ou de outro, o município de Porto Grande, Pedra Branca, todos os municípios que ele banha, de alguma forma é prejudicado.
15: Com as colaborações de Christopher Andrade e Luiz Felipe Santos, de Macapá, Maria Clara Prudêncio.
5: O Centro de Atenção Psicossocial Álcool e Drogas e Outras Drogas, Espaço Acolher, esse é o nome do CAPES, né? Localizado no bairro Laguinho, começou a funcionar 24 horas por dia desde o dia 1º de agosto. A ampliação do horário busca garantir atendimento contínuo e suporte imediato no período noturno e nos finais de semana, momento considerado crítico para recaídas de pessoas com dependência química ou vício em apostas virtuais. Anteriormente, o local funcionava de 8 da manhã às 6 da noite. E segundo o coordenador da unidade, que é o Rômulo Pantoja, a extensão do horário permite socorrer o paciente no momento em que ele mais precisa. E para atender situações de crise, o espaço conta com 8 leitos de observação e desintoxicação divididos entre as alas masculina e feminina. A unidade dispõe de uma equipe multiprofissional formada por psiquiatras, clínicos gerais, enfermeiros, técnicos de enfermagem, psicólogos, terapeutas ocupacionais, educadores físicos e farmacêuticos. O grupo realiza acompanhamentos individuais e em grupo. E o serviço é voltado para pessoas com uso prejudicial de álcool, drogas, apostas online e jogos eletrônicos. Ao chegar na unidade, o paciente passa por uma escuta inicial e, em seguida, a equipe elabora um plano terapêutico singular individualizado. O CAPS-AD atua na atenção ambulatorial e comunitária. Casos de urgência ou emergência clínica grave são encaminhados para hospitais da rede pública. O tratamento também inclui apoio aos familiares por meio de grupos de orientação. Nesses encontros, os parentes aprendem como lidar com crises de abstinência em casa e quando devem buscar socorro médico ou levar o paciente de volta à unidade. De acordo com a coordenação, o processo de recuperação precisa ser compartilhado entre a equipe de saúde, o paciente e a família do paciente. Esse atendimento ocorre por procura espontânea na rua José Antônio Siqueira, número 875, no bairro Laguinho. Vamos agora a um caso, a um exemplo. Acompanhada pela unidade há cerca de 13 anos, a dona Dejane, de 54 anos, relata ter usado leitos de acolhimento recentemente durante uma crise. Agora são 9 horas e 27 minutos. A gente vai para o intervalo, mas daqui a pouquinho nós vamos falar sobre o RURAP, que tem cerca de 4 milhões de reais para ampliar assistência aos agricultores familiares. E vamos falar ainda que o Conselho Indígena Missionário atribuiu o aumento da violência contra povos indígenas a medidas legislativas e decisões judiciais contrárias aos povos originários. Essa é uma notícia diretamente de Brasília. Você vai agora acompanhar as principais notícias do Brasil e do mundo com o repórter CBN. E voltamos daqui a pouquinho. Pelo horário de Brasília são 9h27.
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0: 15 de agosto de 2026. O Tribunal Superior Eleitoral suspendeu o sistema de registro de filiação partidária para evitar novas fraudes depois de identificar lançamentos irregulares em nome do candidato à presidência Flávio Bolsonaro e uma tentativa de alterar a filiação do presidente Lula. Segundo o TSE, a filiação dos dois e o registro de suas candidaturas seguem regulares. E a medida não afeta as eleições, já que o prazo de filiação partidária terminou em abril. O sistema Filia continua recebendo pedidos, mas não processa novas filiações até que o TSE retome o serviço. O caso é investigado pela Polícia Federal e um relatório do partido Missão aponta que a fraude na filiação de Flávio Bolsonaro partiu de um dispositivo em Belo Horizonte. O ex-governador de Goiás, Ronaldo Caiado, candidato à presidência pelo PSD, declarou R$ 52.500.000 em bens à Justiça Eleitoral, valor 111% maior que o registrado na eleição de 2022, quando foi reeleito governador. Já o presidente do partido e candidato a vice, Gilberto Kassab, informou patrimônio de R$ 21 milhões, com os dois candidatos somando mais de R$ 73 milhões. Conmebol vai investigar um caso de racismo no jogo do Corinthians contra o Rosário Central pela Libertadores na Argentina, depois que o goleiro Hugo Souza relatou ofensas ao árbitro durante a partida. Agora são 9h34.
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1: 9:39.
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1: O Instituto de Extensão, Assistência e Desenvolvimento Rural do Amapá, que é o RURAP, tem cerca de 4 milhões de reais para ampliar assistência aos agricultores familiares, aos povos indígenas e às famílias que vivem em áreas de conservação no Amapá. Gabriel Moraes.
2: Olha só, a gente está aqui na Expofeira 2026, no Parque de Exposições da Fazendinha. Expofeira é agronegócio e no agronegócio tem a agricultura familiar. E com a agricultura familiar, a gente vai falar agora de um projeto do RURAP que pretende alcançar diversas famílias no interior aqui do estado, com técnico, orientação e apoio direto. Quem vai falar um pouquinho mais desse projeto para a gente é o diretor-presidente do RURAP, Kelson Vaz. Diretor, como que vai chegar esse auxílio para as famílias que estão no interior aqui do estado?
3: Bom, a Expofeira 2026, nessa edição, o RURAP, além de trazer as suas atividades cotidianas, emissão de CAF, crédito rural, tecnologia e inovação, nós estamos trazendo também política pública que estamos executando junto ao governo federal, MDA, ANATE e MDS, são os IEPs, são instrumentos específicos de parceria, onde eu estou iniciando a execução com Bolsa Verde, localizado na Resex Cajari, que é compensação ambiental para 390 famílias, florestas produtivas, que são restauro de áreas degradadas em área de assentamento, 10 municípios, mais de 950 famílias que serão beneficiadas. Até fitossanitário, que é o combate de enfrentamento da doença da mandioca, onde está dividido para a agricultura familiar, que são 1.127 agricultores que serão acompanhados com fomento rural, com transferência de renda de R$ 4.600 para cada família que estão sendo afetadas pela doença e também 1.000 famílias indígenas nos territórios do Oiapoque, que será acompanhada pela extensão, e também outros que estão já em execução, a Terra Mulher, 430 famílias, a Terra Indígena 1, que são 400 famílias que estão sendo acompanhadas. Então, são IEPs aí que foram assinados no início do ano, junto ao Ministério do Desenvolvimento Agrário, que hoje estamos em campo com assistência técnica, acompanhando a execução, e também no fitossanitário, a extensão rural está trabalhando resistência genética de mandioca para transferência para a agricultura familiar. Então, nós temos aí um contingente de técnicos que foram contratados e outros da extensão rural que estão fazendo acompanhamento dessas famílias. Eu estou falando mais de quase em torno de 7 mil famílias aí que a extensão rural estará acompanhando e beneficiando, transferindo, fazendo a transferência de renda para essa

0: A vulnerabilidade para o fitossanitário também tem a questão do acompanhamento das famílias que estão afetadas pela doença da mandioca, que serão trabalhadas, projetos produtivos, né, como transferência de renda para essas famílias. Então a gente tem aí um espaço de cadastramento, as equipes estão em campo fazendo o levantamento desses municípios que foram selecionados, do qual esse crédito extraordinário por parte do RURAP, compreende o município do Oiapoque, Amapá, Pracuba, Porto Grande, Serra do Navio e Pedra Branca do Amapari.
1: Diretor, só para a gente fechar, existe previsão de novos recursos para poder ampliar esse atendimento?
0: Estamos trabalhando com novas informações para que a gente possa alimentar sistemas e também protocolar junto ao governo federal que outros municípios possam ser atingidos, né? Hoje o enfrentamento da doença da mandioca ela compreende 15 dos 16 municípios. Então essa primeira linha que será atendida foram os primeiros municípios que foram atingidos pelo decreto emergencial. Então, de lá para cá, a doença avançou e precisamos também acompanhar novas famílias dos outros municípios que estão atingidos aí e fazer um acompanhamento da extensão rural e também fomento rural para esses produtores que estão com prejuízo em suas roças que tiveram aí ao longo da doença. Então estamos aí com a estratégia também da ciência e da pesquisa da extensão rural e fomento rural por parte do governo federal, juntamente com o apoio da extensão rural do estado do Amapá.
2: A leishmaniose é uma zoonose que pode atingir cães e merece atenção, pois alguns sinais podem passar despercebidos ou ser confundidos com outros problemas de saúde. Lembrando que as zoonoses são doenças que passam de animal para humano e de humano para animal.
3: Causada por protozoários do gênero leishmania, a doença pode se manifestar de forma discreta ou ser confundida com outros problemas de saúde, o que atrasa o diagnóstico e o início dos cuidados, como ressalta o médico veterinário Denis Magalhães.
4: É uma doença que ela é transmitida de animais para o ser humano. Ela é transmitida por um protozoário, chama leishmania infantum, e geralmente o que, é que acontece? Eu tenho um vetor, que seria uma mosquinha, chama Leishmania longipalpis, e ela se alimenta de um cão contaminado. Quando ela faz essa alimentação, ela recebe esse micro-organismo, esse micro-organismo ele passa por uma mutação dentro do sistema digestório desse vetor, e aí ao se alimentar novamente ela está passando, ela está transmitindo para um outro animal ou até para um ser humano. Tem animais, inclusive, que não apresentam sintoma nenhum no primeiro momento. Mas eles podem ser tão discretos quanto apatia, falta de apetite, né? Mas também pode ser bastante diferente, bastante pesados, como hemorragias, aumento de abdômen, problemas neurológicos e até o óbito.
3: O diagnóstico é clínico e laboratorial. O médico veterinário avalia o histórico, faz o exame físico e solicita os exames adequados. O tratamento existe e pode melhorar a qualidade de vida do animal, reduzir a carga parasitária e diminuir o potencial de transmissão, mas não elimina o parasita de forma definitiva na maioria dos casos. É o que informa a médica veterinária Silvia Magalhães.
5: A partir do momento que os sinais são identificados e já passou por uma avaliação veterinária, e o veterinário identifica que aquele animal tem grande chance de ter a doença e faz o diagnóstico através dos exames laboratoriais, então existem tratamentos específicos, né? Porém, é um tratamento custoso, né? Na grande maioria das vezes, alguns responsáveis não conseguem dar esse acompanhamento. Então, o Ministério da Saúde acaba recomendando a eutanásia desses animais que estão com a doença. A doença, ela tem um controle, mas ela não tem uma certa cura, vamos dizer assim. Então, aquele animal que foi diagnosticado com a leishmaniose visceral, ele vai precisar ser acompanhado por um profissional veterinário ao longo do tempo. Porque a partir do momento que ocorre qualquer alteração e a imunidade possa ficar comprometida, a doença pode voltar a manifestar os sinais clínicos.
3: Os tutores precisam ficar atentos. O diagnóstico precoce e a prevenção consistente são as melhores formas de proteger os cães e reduzir a circulação do parasita.
5: Hoje existe a coleira impregnada com deltametrina, que é o principal meio de prevenir a doença, né? Então, assim, as coleiras comerciais que tem hoje no mercado, elas têm uma validade entre 4 a 8 meses. de tempo e os responsáveis podem estar colocando essas coleiras nos seus animais, que elas vão funcionar

0: como um repelente. Elas vão ter uma ação repelente para impedir com que esses mosquitinhos possam ter acesso aos animais. É importante a gente falar que, apesar de a doença ela se manter no organismo do animal, né, existe controle. Então, a partir do momento que aquele animal ele é acompanhado por um profissional veterinário e ele faz o tratamento, diminui a carga parasitária e, com isso, ele muito possivelmente ele deixa de ser um meio de contaminação importante, vamos dizer assim. É importante prevenir, usar a coleira, cuidar dos quintais, evitar folhas secas, locais de abrigo, né, onde esses mosquitinhos possam se alojar e ficar ali.
1: Com as colaborações de Railana Dantas e Luiz Felipe Santos. De Macapá, Maria Clara Prudêncio.
2: Olha, o Conselho Indigenista Missionário atribuiu o aumento da violência contra povos indígenas a medidas legislativas e decisões judiciais contrárias aos povos originários. O Conselho divulgou um relatório que mostra aumento dos assassinatos e de conflitos envolvendo direitos territoriais. De Brasília, Wellington Lopes.
3: O relatório do Conselho Indigenista Missionário mostra aumento no número de assassinatos de indígenas no país. De 211 casos em 2024, passou para 258 ocorrências no ano passado. Roraima, com 87, e Amazonas, com 47, lideraram na quantidade de mortes em 2025. No período, também foram registrados 169 casos de conflitos relativos a direitos territoriais, que atingiram 143 terras indígenas, a maioria não regularizadas. Amazonas, Mato Grosso e Mato Grosso do Sul concentram quase metade desses conflitos. A regularização de territórios é uma das soluções propostas pelo CIMI para pacificar a situação. O Conselho destaca que existem 897 terras indígenas que aguardam medidas administrativas para serem regularizadas e que, desse total, 582 territórios nem tiveram início do processo demarcatório. O CIMI também faz críticas ao Congresso Nacional por ter aprovado a lei do marco temporal e ao Supremo por não invalidar integralmente a legislação considerada prejudicial aos direitos dos povos originários.
4: É uma vergonha a demora, o atraso na demarcação das terras indígenas. Por trás da morosidade do judiciário estão interesses que não são os interesses da vida ou pela vida, não são os interesses em prol do bem comum, não são os valores da ética e daquilo que pauta as ações, eu diria, da Igreja, Dom Leonardo, que é a defesa e a promoção da vida de todos, de todos, de todos.
3: O relatório também chama atenção para o número de mortes de crianças indígenas de 0 a 4 anos de idade, que chegou a 1.024 no ano passado, novamente com destaque para Amazonas e Roraima. O CIMI considera que 586 dessas mortes foram por causas que poderiam ter sido evitadas. De Brasília, Wellington Lopes para a CBN Amazônia.

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1: Vamos agora à nossa previsão do tempo para este sábado, dia 15 de agosto de 2026. Lembrando que nós estamos ao vivo pelo nosso canal da CBN Amazônia no YouTube e você acompanha agora ao vivo, se você está no nosso canal, imagens ao vivo com o trânsito bem movimentado ali na rodovia Jorge Mar Chaves Pinto, antiga rodovia JK. Essa é uma imagem que corresponde, inclusive o sol está surgindo agora ali, né? Você acompanha ali imagens do Parque Meio do Mundo, Praça Povos Meio do Mundo, ali o Complexo Marco Zero, Estádio Zerão, Hospital Universitário. E lembrando que nesse momento o tempo está ensolarado nessa região, com o trânsito fluindo normalmente, apesar de ter um pouquinho de intensidade. E agora eu trago para vocês as informações relacionadas ao tempo para este final de semana. Lembrando que hoje é sábado, dia 15 de agosto, e pela manhã existem nuvens, mas sem possibilidades de chuva. De tarde também a mesma configuração, e de noite poucas nuvens, com intensidade do vento ao longo do dia de fraco a moderado, com a mínima de 25 e a máxima de 33 graus. E para o domingo, amanhã, dia 16 de agosto de 2026, é semelhante também à mesma configuração, sendo que de manhã e de tarde vai ter sol com muitas nuvens e de noite muitas chuvas, muitas nuvens com chuva isolada, com a configuração do vento, a intensidade do vento fraco ao longo do dia, com a temperatura mínima de 24 e a máxima de 33 graus. E lembrando que para segunda-feira, dia 17, são muitas nuvens, com possibilidade de chuva isolada, com a temperatura mínima de 24 e a máxima de 34 graus. Lembrando que essa área que você acompanha nas imagens do nosso canal do YouTube, a rodovia Jorge Mar Chaves Pinto, é a principal via de acesso ao Parque de Exposições da Fazendinha. E lembrando que nós estamos no penúltimo dia e amanhã vai ter aí o encerramento da Expofeira, que é considerada aí uma vitrine de negócios do Amapá, uma das maiores vitrines de negócios, com geração de renda, com exposições de produtos do campo, produtos nossos feitos por amapaenses, para amapaenses, e também existem muita diversão, shows locais e nacionais. Então, se você deseja não enfrentar o trânsito, a recomendação, obviamente, é que você chegue um pouquinho mais cedo, lá por volta das 5, 6 horas da tarde, e possa curtir o evento com segurança. Lembrando que se você estiver dirigindo, chegue com segurança, saia com segurança, não beba, mantenha a velocidade ali mínima, razoável, e, se possível, use o cinto de segurança. A gente vai falar agora sobre o estoque de empregos formais no Amapá, que cresceu 48%, segundo relação anual de informações sociais mensal de junho. O estado do Amapá teve a terceira maior alta proporcional do Brasil, atrás de Roraima, com 70%, e do Distrito Federal, com 51%. O Ministério do Trabalho e Emprego divulgou os dados nesta semana. A relação funciona como um censo do mercado de trabalho formal e contabiliza o estoque total de trabalhadores ativos, incluindo o setor privado, público e doméstico. Lembrando que essa notícia completa você acompanha no nosso portal G1 Amapá. Agora, pelo horário de Brasília, são 9h55. A gente encerra o nosso programa Estação CBN Especial de sábado, dia 15 de agosto de 2026. Os trabalhos técnicos é de Marquinhos Lima, produção de Luiz Felipe Santos, gerência de jornalismo Arilson Freires, gerência de conteúdo e programação Daniele Pires e direção de jornalismo Paulo Fernandes.
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1: Vamos agora ao repórter CBN. Muito obrigado pela sua companhia, pela sua audiência. Lembrando que a partir de segunda-feira o nosso programa Estação CBN é de 3 horas de informação. Vamos de 9 até meio-dia. E durante essas duas semanas, a primeira parte do programa é com a Tatiana Guedes e a segunda parte de 10h30, né, Marquinhos? De 10h30 ao meio-dia é comigo. Estou um pouquinho gripado e por isso não estou conseguindo raciocinar muito bem, mas a partir de segunda-feira eu estarei conduzindo a segunda parte. Daiane Andrade está de férias E eu te desejo um ótimo final de semana e até segunda-feira.
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0: 15 de agosto de 2026. Incêndios florestais provocados pelo calor extremo forçaram milhares de pessoas a deixar as próprias casas em vários países da Europa, afetando a rotina de 150 milhões de europeus. Na Inglaterra, que enfrenta um dos verões mais secos dos últimos anos, o fogo destruiu 19 casas na região central do país, enquanto na Croácia, mais de 30 pessoas ficaram feridas em Omis, no litoral, após famílias abandonarem carros cercados pelas chamas. No norte da Grécia, moradores e turistas foram retirados de madrugada de casas e resorts atingidos pelo fogo. Na Alemanha, perto da fronteira com a Bélgica, quase 2 mil pessoas deixaram suas casas em uma área com risco extra de munições não detonadas da Segunda Guerra. Já na Espanha, bombeiros trabalham para salvar relíquias do mosteiro histórico de San Juan de la Peña, incluindo os restos mortais dos 3 primeiros reis de Aragão. 3 jogos abrem hoje a 23ª rodada do Campeonato Brasileiro. Às 4h30 da tarde, o líder Palmeiras enfrenta o Fluminense no Maracanã. Às 6h30, o terceiro colocado, Atlético Paranaense, recebe o Red Bull Bragantino na Arena da Baixada, em Curitiba. E às 9 da noite, São Paulo e Coritiba se enfrentam no Morumbis. No domingo, tem Chapecoense e Bahia às 11 da manhã, Atlético Mineiro e Grêmio e Vasco e Santos às 4 da tarde, Vitória e Botafogo e Mirassol e Flamengo às 6h30 e Corinthians e Cruzeiro às 7h30. A rodada se encerra na segunda-feira, com Internacional e Remo às 8 da noite. No horário de Brasília, 7h05.
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0: Agora são 10h05.
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2: 10h06, um ótimo dia para você, um excelente sábado. Seja bem-vindo, seja bem-vinda ao CBN Rio de hoje, dia 15 de agosto de 2026. Nós vamos juntos até meio-dia, tocando notícia, contando para você o que de mais importante acontece no Rio hoje. Você nos contando também o que está acontecendo aí na sua região, por onde você está passando. Fique à vontade para participar do programa. Aliás, a sua participação é muito bem-vinda. Você nos ajuda a construir o CBN Rio. 997-64-2381 é o número do WhatsApp. Vou falar devagar para você salvar aí nos seus contatos, tá? 997-64-2381. Quem já tem esse contato salvo está participando desde cedo aqui da nossa programação, informando sobre chuva, o assunto que domina aqui o WhatsApp. Muita gente falando de chuva até moderada em alguns pontos. Por exemplo, já choveu forte em Niterói, na área de Santa Rosa. Nosso ouvinte Paulo nos avisou. Mensagem que chega também da zona oeste do Rio. Uma chuva muito forte agora em Mesquita, na Baixada Fluminense. E é essa mesma a previsão. A gente está monitorando as condições do tempo e Defesa Civil, Corpo de Bombeiros, meteorologistas, né, informam desde ontem que ia acontecer essa mudança no tempo, com a possibilidade de chuva de moderada a forte em alguns momentos, em pontos isolados. Então, muito cuidado, você que está aí na rua, cautela ao volante, reduz a velocidade, pistas molhadas, escorregadias em algumas áreas do Rio. E vá nos informando se você está em casa, abriu a janela agora, como é que está o tempo aí, está na rua, viu algum acidente, algum veículo enguiçado, se não está dirigindo, pode mexer no celular, né? Fica à vontade, tá bom? Tem também aviso de ressaca. Laís Vieira tem as informações. Bom dia para você, Laís.
3: Oi, Bianca. Bom dia para você, bom dia para os ouvintes. Olha, a Marinha do Brasil emitiu um aviso de ressaca aqui para o Rio de Janeiro até as 6 horas da manhã de amanhã, domingo. As ondas podem chegar até 2,5 metros de altura e podem atingir a orla da cidade. Para a segurança de todos, durante esse período de ressaca, tem orientações do Centro de Operações da Prefeitura, como evitar o banho de mar, a prática de esportes aquáticos, não permanecer em mirantes na orla ou em locais próximos ao mar durante o período do aviso. Os frequentadores de praias também devem seguir rigorosamente as orientações do Corpo de Bombeiros. Pescadores, Bianca, muito importante, pescadores devem evitar navegar enquanto a ressaca estiver ativa. Pedalar também, né, na orla, em casos de acidente, principalmente no mar, não tentar resgatar vítimas por conta própria, acionar imediatamente o Corpo de Bombeiros pelo telefone 193, Bianca.
2: É isso aí, vamos seguir as orientações, muito cuidado com selfies, fotos, nos mirantes, oriente também turistas, né, pessoas que não são daqui, para terem cautela, atenção redobrada, porque já aconteceram acidentes desse tipo, em épocas de ressaca. E continua chegando muita mensagem. Chuva fraca agora em São Pedro da Aldeia. Luiz Fernando, um abraço para você. Mensagem de São Gonçalo também. Trovoada, trovões, ouvidos. Antônio José é de lá e está registrando. Um abraço para Cláudia Bazetti do Maracanã, já mandando um bom dia para toda a equipe. Chega também mensagem de falta de luz. Mal começou a chover, já está faltando luz no Engenho da Rainha, desde as 9h50 da manhã. Obrigado, ouvinte Valdemar Araújo. Vamos esperar mais um pouquinho e a gente vai acionando a Light por aqui também. Chega a mensagem de voz de Niterói, da Alameda São Boaventura.
4: Bom dia, CBN. Ouvinte Mário. Passando pela Alameda Boaventura, Niterói. Chovendo forte. Trânsito normal. De sábado, sem muitos engarrafamentos, fluindo e chovendo bem.
2: Atenção, então, você que passa pela Alameda São Boaventura. Um abração, Mário. Agora, segundo o Sistema Alerta Rio, há registro de chuva moderada na Avenida Brasil, no trecho do Mendanha, em Jacarepaguá, no Tanque, na Saúde, em Irajá, em Bangu, e chuva fraca também em vários outros pontos do Rio. Como eu falei, o tempo deve permanecer nublado e com previsão de pancadas rápidas e isoladas de chuva, moderada a ocasionalmente forte, agora de manhã e de tarde também. E os ventos estarão moderados, com rajadas fortes entre 52 km por hora e 75 km por hora. Temperatura bem amena, a mínima de 17 graus, a máxima não chega a 30 graus, vai ficar em torno de 27 graus. Agora, os moradores de Niterói receberam um falso aviso, um falso alerta, e veio do Google. Moradores da região metropolitana receberam ontem alertas do Google sobre um suposto ciclone na cidade. Mas essa informação, na verdade, ela está errada. Falsa ou errada? Use como quiser. O órgão informou à Defesa Civil Municipal que não há previsão de ciclone para Niterói. Fique tranquilo. O alerta oficial em vigor é só de ressaca, esse emitido pela Marinha do Brasil, que a Laís Vieira registrou agora há pouco, tá? Seguimos de olho no WhatsApp da CBN, muita mensagem chegando também de sinais apagados, e não é de hoje, todo dia. Em Vila Isabel, uma situação que se repete, o Alex Valério acabou de passar por ali, pela região, bairro da Zona Norte, e registrou sinais apagados no Boulevard 28 de Setembro, e está chovendo fraco neste momento. Continue participando. 10 e 12... Notícia importante de hoje, a gente vai falar sobre os desdobramentos do acidente com o helicóptero que aconteceu há uma semana na Vista Chinesa, na Zona Norte do Rio, completando uma semana hoje. Daqui a pouquinho vamos trazer informações atualizadas sobre a investigação e também, na esteira dos desdobramentos dessa tragédia, né, o que já se tem de discussão a respeito da situação dos voos panorâmicos aqui no Rio de Janeiro. A gente te contou que o Ministério Público Federal entrou na história e já tem uma audiência na Justiça marcada. Também hoje tem informação sobre vacinação contra a Covid-19, que foi ampliada aqui no município do Rio. Já já tem uma conversa com o secretário municipal de saúde, Rodrigo Prado. Vamos falar bastante sobre eleições e tem uma reportagem especial do Gabriel Freitas que mostra como que a geração Z entrou no radar das campanhas presidenciais desse ano, principalmente nas redes sociais. Tem dica cultural no programa de sábado, você já sabe. Daqui a pouquinho eu vou conversar com o ator e idealizador da peça Quero Ser Elke Maravilha, que está no Teatro Cândido Mendes. Tem também uma programação bem bacana em Santa Teresa, o Festival de Arte Urbana, que acontece hoje e amanhã, ocupando ruas, praças, parques e centros culturais. Na reta final do CBN Rio, tem o Toque de Letra, tudo sobre os clubes cariocas e também uma conversa com o regente titular da Orquestra Ouro Preto, que se apresenta em Copacabana logo mais com Alceu Valença.

0: tudo isso muito mais no CBN Rio, que já tá no ar. Agora são 10 horas e 15 minutos.
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0: A campanha eleitoral começa oficialmente amanhã e a gente tem informações sobre isso com Ricardo Porto. Bom dia para você, Ricardo.
2: Muito bom dia, Bianca Santos, para você, para o ouvinte do CBN Rio. Os principais candidatos já estão se preparando, porque daqui a algumas horas estarão autorizados a pedir votos, coisa que eles estão querendo fazer há muito tempo, mas a lei impede, e a partir de amanhã, com o início da campanha eleitoral, eles podem efetivamente pedir os votos, falar seus números. A CBN apurou com os 9 candidatos quais vão ser as primeiras agendas nesse domingo, e aí a gente também percebe a estratégia deles, pelo menos nesse início de campanha. O líder nas pesquisas, Eduardo Paes, do PSD, deve visitar a Igreja da Penha, na Zona Norte, bem cedo, às 6:30 da manhã. É algo que ele já fez, inclusive, em outras eleições das quais ele participou. A aposta no eleitorado religioso segue na segunda agenda dele, que é no Monte Sinai, em Duque de Caxias. Já Douglas Ruas, do PL, vai participar de um ato ao lado do candidato do partido à presidência, Flávio Bolsonaro, em Copacabana. Já Antony Garotinho, do Republicanos, optou por sair às ruas em Campos dos Goytacazes, no Norte Fluminense, que é o berço político dele. A gente conversou com o cientista político Paulo Bahia, da UFRJ, que afirmou que a estratégia de Paes simboliza uma continuidade em relação a outras campanhas vitoriosas. E enquanto Ruas busca ganhar visibilidade, ser conhecido e, por isso, estar ao lado de Flávio Bolsonaro é importante, Garotinho tenta consolidar os apoios que já possui.
3: Para Douglas Ruas, é fundamental ele estar ligado a Flávio Bolsonaro. Essa é a estratégia de Douglas Ruas, na medida em que as estruturas da Alerj, as estruturas das prefeituras em que eles tinham acesso, começaram a se esvaziar e, em grande parte, debandar. Antony Garotinho é um político testado, experiente. Portanto, ele sabe que ele tem que sair de Campos dos Goytacazes e dos municípios do Norte Fluminense com bastante densidade política e unidade.
2: Bom, vamos passar aqui pela agenda dos outros candidatos, vamos. Bianca. William Siri, do PSOL, inicia o dia às 9 da manhã com uma caminhada de abertura de campanha no Aterro do Flamengo. Depois, à tarde, ele comemora o aniversário dele, inclusive, no Teatro de Arena Elza Osborne, em Campo Grande. Já o André Marinho do Novo concentra os compromissos de campanha na Barra da Tijuca. A agenda começa às 9, com uma caminhada na Praça do Ó, seguida por uma visita a uma igreja batista às 11 da manhã. Às 4 da tarde, ele participa de um evento de lançamento de candidaturas do partido e às 8, visita uma igreja evangélica. Ciro Garcia, do PSTU, realiza a panfletagem no Parque Madureira a partir das 10. Já às 2:30 da tarde, o candidato segue para Oswaldo Cruz, onde participa da atividade de formação do comitê de campanha. E a Juliette Pantoja, do Unidade Popular, dá início à campanha dela com uma agenda na Feira de Campo Grande, na Zona Oeste do Rio. A gente perguntou para o Luan Monteiro, do PCO, qual vai ser a agenda nesse primeiro dia. A campanha ainda não nos respondeu, lembrando que o registro de candidatura dele ainda não foi feito. Hoje é o último dia, os candidatos têm até 7 da noite de hoje para formalizar esse registro. A gente está aguardando aqui e de olho no sistema. Bianca.
0: Ok, obrigada, Ricardo Porto, que recebe o meu abraço por essa reportagem, e também da ouvinte Cristina Reis, que diz: Ricardo Porto, que alegria te ouvir. Há muito tempo não acontecia essa surpresa. E diz que é a sua vizinha de bairro.
2: Ah, é?
0: É.
2: Lá da Tijuca também?
0: Acho que sim. Tá te mandando Cristina, um beijão.
2: Cristina, um beijo, Cristina. Alguns sábados eu passo por aqui, viu?
0: É,
2: mesmo. Então fica ligada nos sábados que a gente se encontra. Obrigado aí pelo carinho. Um beijo pra ela também.
0: Ricardo Porto, chefe de reportagem, que faz às vezes também de produtor e repórter aqui no
2: CBN. Eu essencialmente sou um produtor, nunca vou deixar de ser, né, Bianca? Isso. E às vezes a gente faz outras coisas também.
0: É isso aí. É um profissional multitarefa, multitalento. E continuando falando sobre eleição, a gente tem a participação, já agradecendo, do juiz da fiscalização da propaganda eleitoral da capital, doutor Marcelo Rubioli, ao vivo conosco. Tudo bem, doutor Marcelo? Bom dia.
4: Bom dia, Bianca. Me ouve bem?
0: Tudo bem. Bom, desculpe a demora também, sei que o senhor já estava aqui na linha há alguns minutinhos ouvindo a reportagem do Ricardo Porto, mas acho que tem a ver uma coisa com a outra, vai ser importante a gente fazer essa entrevista pós-matéria.
4: Ah, absolutamente, eu sou ouvinte da CBN, né? Então para mim é um prazer.
0: Ah, que alegria, agradeço. Bom, vamos começar falando sobre essa campanha oficialmente começando, né, neste domingo, e sobre as regras, que é o que importa. Vamos começar pela pergunta: o que que o candidato pode fazer na rua? O que que é permitido, doutor Marcelo?
4: Em primeiro lugar, eu transmito de ordem do presidente do Tribunal Regional Eleitoral, do Mário Cláudio Melo Tavares, as lembranças e o pedido de desculpas, porque ele gostaria de estar presente, mas ele está numa agenda externa hoje.
0: Tudo bem.
4: E como eu imagino que hoje seja só a primeira de muitas, né? Isso. Eu tenho certeza que Sua Excelência vai fazer questão de está aqui orientando a população, com certeza muito melhor que eu. O candidato, a propaganda tem como linha geral, né, principalmente na rua, a propaganda física, né, porque nós temos física e a virtual. A física tem como linha mestra, primeiro, a mobilidade, a preservação do sossego do eleitor e a limpeza das vias públicas. Então, o candidato não pode colar panfletos ou faixas em postes, árvores, muros, né, na via pública, ou mesmo em propriedades privadas de trânsito público, né, tipo cinema, shopping, teatro, né, escolas, templos. Ele pode distribuir panfletos, botões, adesivos, desde que não incomode a circulação, né? Ele pode colocar mesas de distribuição do seu material promocional, desde que essas mesas não sejam fixas, ou seja, elas possam ser mobilizadas, né? E não pode colocar cavalete, não pode nada que seja, que dê um efeito outdoor pela imobilidade, ele pode se valer, né? As bandeiras têm que ser também sempre móveis, seguras por alguém e com uma metragem limite a ser observada.
0: Sim, a gente já vai ver a partir de amanhã muitas bandeiras, né, nas calçadas. Sim. Ali na beira da pista, isso acontece com muita frequência. Fica esse esclarecimento importante de que pode distribuir santinho, panfleto, mas tem que ter o cuidado, e aí o candidato tem que dar exemplo, vale a gente ter atenção, né, para saber em quem a gente vai votar, se está dando exemplo, com a limpeza na rua.
4: Sim, sim, claro.
0: Agora,
4: desculpe interromper, posso dizer assim também, a limpeza audiovisual, né, porque é proibido o carro de som, o carro de som e o mini trio só são permitidos em carreatas. A legislação do Tribunal Superior Eleitoral focou basicamente no conforto do eleitor e na sua liberdade, né? Ele não ser oprimido a votar de uma determinada forma.
0: Sim. Agora, a campanha atualmente é feita muito na internet, rede social e também pelo aplicativo do WhatsApp. E aí, nesse caso, o que que não pode, doutor?
4: A campanha na internet, ela se divide em duas vertentes atualmente, né? A humana e a meta-humana, né? Que é a campanha feita por inteligência artificial. Ambas têm regulamentações similares, mas diferentes, né? A campanha na internet, ela é livre, desde que não seja usada para disseminar fake news ou para denegrir a imagem de outro candidato. Ela tem que ser espontânea. As postagens podem ser impulsionadas desde que pela candidatura, eu digo candidatura porque o candidato, quando ele pede o registro, ele emite um CNPJ, né? Então esse CNPJ que vai ser usado para depois fiscalizar a prestação de contas pode impulsionar postagens, desde que essas postagens não confrontem com a regra geral de não ataque, né? De que a campanha tem que ser propositiva, né? Positiva e não negativa ou injuriosa, né? Quanto a são permitidas também lives, desde que essas lives não venham a ser retransmitidas nos meios de comunicação.
0: Sim.
4: E quanto a IA, a propaganda por IA é permitida desde que, da mesma forma, não seja usada para atacar ou criar falsas mensagens, mas que tenha a anotação de que aquele vídeo, né, aquele post, aquele carrossel foi criado por IA. Ela tem que ter uma marca d'água de criado por inteligência artificial.
0: E com relação ao disparo no WhatsApp, qual é o limite disso?
4: Pela resolução 23.610, essas mensagens coletivas são proibidas, né? Se entende que ela afronta o sossego do eleitor, né?
0: E afronta mesmo, quem passa sabe bem.
4: Incomoda, né? Acho que talvez depois do carro de som seja o que mais incomode, né?
0: É verdade. Agora, a gente está conversando ao vivo com o Dr. Marcelo Rubioli, que é o juiz da fiscalização da propaganda eleitoral da capital. Eu quero agora tocar num assunto que diz muito respeito à campanha desse ano, que é a preocupação da Justiça Eleitoral com a inteligência artificial, com o uso da IA na campanha. Já tem muitas discussões em andamento, inclusive pelo Tribunal Superior Eleitoral. O que que o TRE do Rio já foi recomendado a fazer sobre fiscalização, de regra, em relação a isso, doutor?
4: Conhecendo a importância, né, e o peso hoje da campanha virtual, o Tribunal Regional Eleitoral criou dois núcleos, né? Um núcleo de campanha física e um núcleo de campanha digital, exatamente para poder monitorar as redes sociais e demais meios de acesso virtual, para que não haja nenhum abuso e nenhum desmando, né? Que a guerra não seja transferida para o meio virtual, né? A ideia é exatamente manter a vigilância e a tranquilidade no meio virtual, principalmente monitorando postagens de candidatos que possam ser usadas para inteligência artificial.
0: Sim. E mais alguma orientação, doutor Marcelo? Eu estou até aqui dando uma olhada no WhatsApp, e porque espero participações, quem não mandou ainda pode mandar. Já tem algumas perguntas que estavam aqui no WhatsApp que eu já fiz com relação a o que é permitido, o que é proibido na rua e na internet. Ah, tem ouvinte falando sobre áreas mais violentas, um ouvinte aqui até relembrando que houve mudança em locais de votação recentemente pelo TRE por conta da falta de segurança. O senhor pode nos falar também sobre essa preocupação com esses pontos mais críticos e a influência de bandidos, de criminosos nas eleições?
4: O presidente Cláudio Melo, ele mesmo disse, assim que ele assumiu, ele se assustou com o nível de infiltração ou de tentativa de infiltração das organizações criminosas. Eu hoje digo organizações criminosas ultraviolentas, né, por causa da lei antifacção. Então ela engloba milícia, contravenção, tráfico, né, tudo uma coisa só. Então, se você não é sensível a esse problema, fixou como meta da sua gestão, dentro do possível, obviamente, a higienização das eleições. Aí se diz uma higienização plena, né? Não só mapeando locais sensíveis, onde o eleitor possa vir, não só o eleitor, mas como o mesário. A preocupação é a segurança também do mesário, porque mesários são coagidos a permitir que eleitores entrem com câmeras nas cabines de votação para fotografar, né, quem estão votando. Então, a sua excelência determinou um mapeamento, um levantamento de áreas de risco e, dentro do possível, a modificação desses locais, de forma a afastar essa influência e facilitar o policiamento. Uhum. Né? Hoje são 69 lugares, a perspectiva é que se chega a 77 lugares, quase o triplo da eleição passada. E, paralelo a isso, você também tem preocupação de não confundir o eleitor, né? Esses locais todos já estão disponíveis a consulta no site do TRE, para quando tu saiba para onde sua sessão foi, né?
0: Sim, sim. Agora, tem pergunta de ouvinte, do Gil. Acredito que ele seja motorista de aplicativo, porque ele está perguntando: motorista de aplicativo pode colocar adesivos no carro de campanha política? Usar camiseta, boné também? Ele complementa.
4: A propaganda individual, né, principalmente no dia da eleição, ela é permitida, desde que é silenciosa, né? Senão vira um cabo eleitoral. Em veículos, seja qual for, exceto veículos regulares de linha de transporte público, e aí acho que o meu não entraria, é permitida a adesivação desde que o adesivo tenha meio metro quadrado, até meio metro quadrado. No para-brisa traseiro, pode até ser o para-brisa inteiro, mas ele tem que ser micro perfurado. E a grande proibição é que esses adesivos, se sobrepostos ou colocados lado a lado, não gerem um efeito outdoor, né? Então, assim, adesivar o carro todo de um candidato, né? Isso se entende um outdoor móvel, isso é passível até de apreensão do carro, né? Então é possível, desde que não haja essa manipulação da imagem para reforçar, né?
0: Sim, está respondido. E uma última pergunta, se não chegarem outras mensagens importantes aqui dos nossos ouvintes, sobre canal para denúncia. Qual é o telefone ou WhatsApp, principal canal que o nosso ouvinte pode registrar lá, salvar nos contatos, para caso veja um flagrante, para caso tenha um flagrante, tenha alguma denúncia para fazer, repassar para o TRE?
4: O Tribunal Regional, ele, como um tribunal do cidadão, ele tem um acesso multiportas, né? Pela ouvidoria, pelo telefone do atendimento ao eleitor, mas o TSE padronizou como um meio de acesso e de denúncia um aplicativo que pode ser baixado nas lojas de aplicativos da Apple ou da Google, do Android, o Pardal. É um aplicativo móvel que o eleitor faz rapidamente uma denúncia, ele é anonimizado e essa denúncia é disparada diretamente para o setor de fiscalização do TRE, que toma as devidas medidas.
0: Sim. Ok, muito obrigada, doutor Marcelo Rubioli, pela conversa. Um abraço, bom trabalho para o senhor e para as equipes.
4: Nada, eu que agradeço a oportunidade. Conta para o TRE, a gente vai te fazer, se Deus tiver, uma eleição, como diz o desembargador, limpa e tranquila.
0: Muito obrigada novamente. O juiz da fiscalização da propaganda eleitoral da capital conversou conosco. Agora são 10h33.
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10: No setor esportivo, por exemplo, 34% das vendas já correspondem a produtos não originais. Leopoldo Rosa, especial para a CBN.
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1: 10h38, de volta com o CBN Rio, agradecendo muito a sua audiência e participação também. Você que nos honra com a audiência e com a participação, a gente fica tão feliz por isso, porque o rádio não é só para ouvir. Já deixou de ser só para ouvir faz tempo, né? Agora também é para assistir e para participar. Há muito tempo também você participa conosco e eu já separei aqui alguns áudios para tocar. Por exemplo, do Marcos, que está contando para a gente se está chovendo ou não na região dele.
2: Bom dia, CBN.
1: Bom dia.
2: Aqui é o Marcos, motorista de aplicativo. Estou sentido Itaboraí, altura de Jardim Catarina, chovendo muito, muita trovoada.
1: Valeu, Marcos. Cuidado, então, você que passa pela rodovia Niterói-Manilha, né? Essa mensagem aí do Marcos dá conta de muita chuva. E o Ricardo está em outro ponto. Maricá.
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1: Sejam direcionados para a rota especial de helicópteros praia, um corredor aéreo que já existe ao longo do litoral carioca. Ele fica entre a Barra da Tijuca, na zona sudoeste, e o Arpoador, na zona sul, a 600 metros da faixa de areia. Para Sérgio Suaima, a mudança pode melhorar a segurança não só do voo, mas também da população e das áreas protegidas, que ficam abaixo das rotas utilizadas hoje. O MPF exige ainda que o Departamento de Controle do Espaço Aéreo intensifique a fiscalização das altitudes mínimas dos voos e que a Agência Nacional de Aviação Civil reforce a fiscalização dos operadores. Bianca.
2: Obrigada, Rodrigo Bressani, pela reportagem, pela estreia também aqui no CBN Rio. Seja muito bem-vindo.
1: Obrigado, Bianca.
2: 10h44, vamos falar de saúde.
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2: Idosos com 60 anos ou mais podem receber a vacina atualizada contra a Covid-19 aqui na cidade do Rio. Uma ampliação da faixa que foi anunciada após a chegada de um novo lote de doses. A gente conversa sobre isso com o secretário municipal de saúde, Rodrigo Prado. Bom dia, secretário, como vai?
4: Bom dia, Bianca. Bom dia aos ouvintes da CBN. Tudo bem?
2: Tudo bem. Como é que foi essa primeira semana já de vacinação com essa ampliação da faixa etária, secretário?
4: Sempre que a gente faz uma ampliação da faixa etária, tem uma procura interessante nos postos, né? Então, a gente ampliou para o público 60 ou mais, que era um público que a gente estava até 65 anos, então agora vai de 60 a 65 anos. Então, tivemos um bom movimento essa semana e contamos que as pessoas que estão nessa faixa etária, 60 anos, continuem procurando nossas unidades para se vacinar para a Covid com essa vacina mais atualizada, a LP.8.1.
2: Assim que a gente fez esse anúncio, transmitiu esse anúncio aqui para os nossos ouvintes, chegaram muitas mensagens perguntando se há expectativa para ampliar ainda mais essa faixa etária. Existe?
4: Com certeza, assim, conforme a gente for recebendo novos lotes e for avançando nesses grupos, a gente vai ampliando a idade da que as pessoas podem se vacinar, né? Nós já estamos com todos os grupos prioritários vacinando, chegamos a 60 anos e a tendência é continuar avançando conforme a gente for recebendo lotes de vacina.
2: Uhum. E essa vacina, explica um pouquinho melhor sobre a eficácia dela, com relação também a essa atualização, o que que o senhor pode nos esclarecer em relação a isso, para quem ainda tem dúvida?
4: Assim, a primeira coisa que eu acho que vale a pena sempre falar é que a vacina é muito segura, né? Essa vacina, o vírus, ele está sempre mutando, ele se atualizando, e a gente tem que ficar atualizando os nossos imunizantes para eles estarem mais protegendo cada vez melhor para esse vírus que está contaminando as pessoas nesse momento, né? Então, por isso que é importante a gente estar atualizando a vacinação. Então, nesse momento, essa LP8.1 é a vacina mais atualizada que a gente tem. Então, quem se vacinar com ela vai, com certeza, ter uma eficiência maior na proteção contra a morte e contra internações, que é o grande objetivo da vacina.
2: Uhum. E como é que está o panorama da doença no estado do Rio, ou melhor, no município do Rio, que é a sua responsabilidade, secretário?
4: Não, nesse momento a Covid é uma doença realmente controlada, porque realmente a população carioca fez o seu trabalho e vem se vacinando ao longo dos anos. Foram mais de 20 milhões de doses aplicadas só de vacina de Covid nos últimos anos no Rio de Janeiro. Então, realmente, nós temos uma população que está imunizada, mas é importante, realmente, pelo menos uma vez por ano, a gente está pensando em estar atualizando com a vacina mais atual. Por quê? Porque conforme o vírus vai mutando, a vacina que está mantendo a nossa imunidade, ela vai perdendo um pouco de eficiência. Então, se a gente tem uma vacina que é mais atualizada, é importante a gente estar atualizando realmente a nossa imunidade ao vírus atual.
2: Uhum. E com relação a outras vacinas, a gente sabe que tem uma campanha também para vacinar crianças e adolescentes em curso. Como é que está a procura?
4: Esse mês a gente está seguindo o calendário do Ministério da Saúde, estamos fazendo uma campanha de multivacinação para colocar em dia as vacinas de crianças e adolescentes até 15 anos. Então é só realmente

0: responsável a levar a criança com sua carteira de vacinação na unidade de saúde, vai ser avaliado essa carteira de vacinação, ver as necessidades, no mesmo dia a gente consegue aplicar as vacinas e colocar a imunização em dia. A procura está sendo boa, a gente tem a expectativa de avaliar mais de 1 milhão de crianças e adolescentes nesse período, né, desse mês, e também aproveito para convidar todo mundo que durante a semana a gente vai estar fazendo vacinação normal, mas no sábado que vem é um dia D, que a gente, além dos nossos postos, nossas 243 unidades de saúde que tem postos de vacinação, vamos ter também diversos postos de vacinações espalhados pela cidade para facilitar e estar mais próximo da população para estar botando em dia realmente a cadeia de vacinação dessas crianças e adolescentes.
1: Como é que está o Rio em relação ao sarampo, secretário? A gente vem acompanhando casos confirmados em São Paulo, houve até uma estratégia de vacinação aqui na cidade. O que, que o senhor pode nos falar?
0: Exato, né? Na semana passada a gente fez uma estratégia de vacinação nas entradas e saídas da cidade, então nos aeroportos e na rodoviária. O cenário nacional preocupa a gente, por isso que a gente fez essa estratégia, mas o Rio de Janeiro, ele teve uma doença que teve um caso registrado nesse ano, porém a contaminação correu fora da cidade, mas não tinha caso registrado desde 2023, né? Mas a gente vê São Paulo que já tem mais de 15 casos registrados, então é esse ano, né? Então a gente vê que o vírus está presente no país, né? E fora do país também, a gente tem diversos países com muitos casos de sarampo, então por isso que a gente está fazendo essa campanha, para quê? Crianças, adolescentes, adultos, até 59 anos, todos podem se vacinar. Então, assim, você não sabe se tomou sua vacina, se realmente está imunizado contra sarampo, procura um unidade de saúde, a gente consegue informar, e se for o caso, a gente já vacina. De 19 a 29 anos são duas doses, acima de 29 anos seria uma dose só, e a gente já deixa essa pessoa imunizada contra sarampo, porque é importante a gente estar imunizado contra as doenças, sarampo é uma doença que pode complicar, né?
1: É isso. Secretário Rodrigo Prado, muito obrigada pela conversa com o nosso ouvinte. Um bom dia para o senhor.
0: Nada, Bianca, bom dia para vocês também.
1: Nós conversamos com o secretário municipal de saúde sobre vacinação contra a Covid, sobre a campanha de multivacinação para crianças e adolescentes, preocupação com o sarampo também, assuntos necessários, né? 10 horas e 50 minutos, intervalinho, já voltamos.
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1: A geração Z entrou no radar das campanhas presidenciais desse ano, principalmente nas redes sociais. Especialistas e jovens ouvidos pela CBN dizem que memes, trends e vídeos curtos não bastam. Para convencer o eleitorado, é preciso muito mais. Ouça na reportagem especial de Gabriel Freitas.
6: Quem diria que dancinhas, memes e vídeos de poucos segundos iriam virar estratégia de campanha para tentar conquistar o voto da geração Z numa eleição presidencial? Em 2026, essa disputa acontece principalmente nas redes sociais e mira um grupo numeroso, 19 milhões de eleitores que têm entre 16 e 24 anos. Para se ter uma ideia, uma em cada 8 pessoas aptas a votar é da geração Z. E conquistar esse público exige mais do que só copiar a linguagem que faz sucesso na internet. Os estudantes Anderson Teles, de 20 anos, e Letícia Arruda, de 16, enxergam uma dificuldade dos políticos mais tradicionais em conversar com jovens como eles. Na opinião dos dois, a autenticidade faz diferença nessa aproximação.
7: Eu acho que os candidatos políticos não conseguem conversar tão bem assim com a geração Z, porque eu acho que tem uma visão muito fechada sobre o pensamento do jovem e do adolescente. Por sermos novos, eles acham que não temos direito de poder opinar sobre a política em si. Não adianta chegar na frente das entrevistas, falar que vai fazer isso e aquilo, mas ele nunca viveu uma coisa que condiz com o que ele está falando.
8: Mas tem alguns candidatos que já perceberam que precisam entrar em pautas jovens ou em pautas que são virais nas redes sociais para se comunicar. E eu acredito que o que faz parecer ser autêntico é se esse candidato de fato vive o que ele está pregando.
6: Essa cobrança por uma comunicação clara e que transmita sinceridade também aparece na análise da doutora em Ciências da Informação e especialista em comportamento geracional Thaís Giuliani. Para ela, qualquer sinal de discurso artificial, construído ou treinado não gera confiança entre os mais jovens.
9: A essência da geração Z ela acaba sendo a mesma. O que muda nessas variáveis é a potencialização de algumas características. Por exemplo, né, quando a gente fala dessa preocupação econômica, naturalmente jovens de nível socioeconômico mais baixo vão ser influenciados por isso. Porque às vezes a gente fala, ah, a geração Z ela só se preocupa com essa questão social. Não, tem uma preocupação também com a questão econômica do futuro deles. Criação, ela influencia muito em determinados comportamentos. A geração Z, ela tende a votar em quem vai se comunicar de uma forma clara. E aí, naturalmente, eles vão rejeitar discursos longos, uma formalidade excessiva, uma comunicação muito lenta, qualquer sinal de artificialidade, sabe? Que mostre discurso bonito, mas que na prática eles não estão conseguindo observar na vida real. Isso também, de certa forma, vai gerar uma crise de confiança.
6: Desde antes de a campanha começar, os líderes das últimas pesquisas Datafolha e Quest já tentam conversar com esse público. Uma das apostas do presidente Lula, do PT, que tenta a reeleição, é o Lulaverso. O perfil foi criado ainda na campanha de 2022 e mistura memes, vídeos rápidos, provocações aos adversários e referências da cultura digital, como o grupo sul-coreano BTS. Let's go! Esse ano, o jingle oficial da campanha do petista é um rap, estilo musical com grande adesão entre jovens. Já Flávio Bolsonaro, do PL, tem investido numa comunicação com vídeos curtos. Ele já apareceu fazendo dancinhas e gravou ao lado de influenciadores. A campanha mistura esse formato com elementos já conhecidos do bolsonarismo, como referências à fé e à figura do pai, o ex-presidente Jair Bolsonaro. Já Renan Santos, do Missão, tenta ir ainda mais longe nessa identificação. O candidato já chamou a legenda de Partido da Geração Z e vem investindo numa comunicação baseada em humor, provocações e confronto político. O cientista político Felipe Borba, especialista em propaganda política, explicou que as campanhas já adaptam a mensagem de acordo com a rede social e com o público predominante em cada uma delas.
10: Eu acho que está um pouco visível isso, né, nas estratégias. Os candidatos eles também segmentam as suas mensagens de acordo com a rede. Nem toda mensagem ela aparece igualmente em todas as redes sociais. Por exemplo, TikTok, que é diferente do Facebook, que já pega um eleitorado um pouco mais velho, enquanto que o Instagram e o TikTok pegam um eleitorado mais jovem. Eles aparecem dançando, tem um conteúdo assim mais leve, vamos assim dizer. Então isso aí já é uma estratégia que eles usam para pegar esse público jovem que assiste pouco televisão, né? Escuta pouco o noticiário no rádio.
6: No mundo dos algoritmos, uma coisa é desejar falar com os mais jovens. Outra coisa é conseguir. Muitos dos conteúdos produzidos acabam chegando aos jovens que já acompanham determinados candidatos ou acompanham política com mais frequência. Furar a bolha vai ser certamente um dos principais desafios das equipes de comunicação das campanhas. O estudante Arthur Gomes tem 18 anos e vai votar para presidente pela primeira vez. Apesar de passar bastante tempo no TikTok e no Instagram, nenhum político conseguiu chamar a atenção dele até agora.
11: Eu sei que eles estão tentando fazer isso, mas sinceramente eu não tenho visto muito. Pelo menos as pessoas que eu conheço não estão compartilhando. Eu passo bastante tempo nas redes sociais, mas não lembro de ter visto uma campanha de algum candidato que realmente tenha me chamado a atenção. Eu acho que eles precisariam falar de alguma coisa que realmente faz parte da vida dos jovens. Emprego, educação, faculdade, segurança, custo de vida. Explicar o que eles pretendem fazer de maneira simples.
6: No fim, falar a língua da geração Z pode ajudar a abrir a conversa. Mas para conquistar o voto, os jovens ouvidos pela reportagem deixam claro: eles querem muito mais do que dancinha ou meme. Para eles, é preciso que o candidato apresente uma perspectiva de vida melhor. Com a colaboração de Matheus Lins, do Rio de Janeiro, Gabriel Freitas.

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0: de 15 de agosto de 2026. O Tribunal Superior Eleitoral suspendeu o sistema de registro de filiação partidária para evitar novas fraudes depois de identificar lançamentos irregulares em nome do candidato à presidência Flávio Bolsonaro e uma tentativa de alterar a filiação do presidente Lula. Segundo o TSE, a filiação dos dois e o registro de suas candidaturas seguem regulares e a medida não afeta as eleições, já que o prazo de filiação partidária terminou em abril. O sistema Filia continua recebendo pedidos, mas não processa novas filiações até que o TSE retome o serviço. O caso é investigado pela Polícia Federal e um relatório do Partido Missão aponta que a fraude na filiação de Flávio Bolsonaro partiu de um dispositivo em Belo Horizonte. O ex-governador de Goiás, Ronaldo Caiado, candidato à presidência pelo PSD, declarou 52 milhões e meio de reais em bens à Justiça Eleitoral, valor 111% maior do que o registrado na eleição de 2022, quando foi reeleito governador. Já o presidente do partido e candidato a vice, Gilberto Kassab, informou patrimônio de 21 milhões de reais, com os dois candidatos somando mais de 73 milhões de reais. A Conmebol vai investigar um caso de racismo no jogo do Corinthians contra o Rosário Central pela Libertadores na Argentina, depois que o goleiro Hugo Souza relatou ofensas ao árbitro durante a partida. Casos semelhantes já haviam sido relatados em jogos do Cruzeiro e Flamengo contra times argentinos nesta edição do torneio. No horário de Brasília, 11:02.
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0: Olá, estamos começando a Amazônia Agro deste sábado, dia 15 de agosto de 2026. Estou neste momento aqui na Expofeira 2026, a maior plataforma de negócios da Amazônia. E esse programa encerra exatamente a série que nós estamos desenvolvendo para discutir os impactos econômicos da Expofeira no desenvolvimento do Amapá. E o tema hoje é Ciência, Tecnologia e Informação. O título desse episódio de hoje é Da Biodiversidade à Inovação, a Nova Economia do Amapá. Nós vamos começar com uma pergunta central para o nosso convidado, que já eu vou apresentar para vocês. Como transformar ciência, tecnologia e biodiversidade em negócios, empregos, desenvolvimento e oportunidades no Amapá? Aqui está nosso convidado. Aliás, ele nos recebeu muito bem aqui. O secretário de Estado de Ciência, Tecnologia e Inovação, Edivan Barros de Andrade. É assim que ele gosta de ser chamado atualmente. Praticamente era só Edivan Barros. Tudo bem, secretário?
1: Tudo bem. Muito obrigado.
0: Secretário, eu fiquei, na verdade, estupefato quando pela primeira vez eu vim aqui nesse setor, que foi no início da semana, quando o senhor me mostrou o quanto que o Amapá avançou no quesito inovação, tecnologia, desenvolvimento da ciência. E aí, essa pergunta central do programa, ela leva a uma reflexão. E eu gostaria que o senhor, em cima desse questionamento, o senhor fizesse uma reflexão sobre esse segmento tão importante hoje para o salto que o Amapá quer dar.
1: Bom, em primeiro lugar, o conhecimento. A geração do conhecimento é fundamental para gerar novos produtos, novos negócios e novos serviços. A partir dos ativos, da riqueza que a Amazônia tem. Ou seja, sem uma pesquisa realmente fundamentada, a gente não dá saltos de tanta qualidade que nós queremos. Mas qual é o tipo de pesquisa? Não é a pesquisa acadêmica, é a pesquisa aplicada, a pesquisa direcionada para resolver problemas, a pesquisa vocacionada, né? Ou seja, é você, por exemplo, estudar o açaí, e como nós poderemos utilizar o resíduo do açaí, que nós já estamos até cometendo um erro de chamando essas sobras de resíduo, mas é uma matéria-prima também que pode gerar novos produtos. Mas nós temos que ter uma aliança entre a boa pesquisa aplicada, voltada a dar uma solução para essa matéria-prima, e o empreendedor, o investidor por trás daquela pesquisa. Então, esse é o passo fundamental, não é, para a gente transformar a biodiversidade que você mencionou na pergunta, os ativos ambientais da Amazônia em negócios, produtos e novos serviços. Como temos feito isso? O Amapá realmente tem galgado, né, tem feito uma marcha a passos largos nessa direção.
0: Secretário, quando nós falamos de inovação, estamos falando exatamente de quê, considerando o que nós estamos vendo aqui?
1: Tá. A inovação, ela é um processo. A inovação é transformar uma ideia, né, na resolução de um problema concreto. Eu vou voltar de novo ao açaí. Por exemplo, nós temos essa matéria-prima do resíduo das batedeiras, que hoje é transformada em bebida, no carvão de açaí, né? E já há, por exemplo, pesquisas estudando a possibilidade de transformar em querosene de aviação, né, em biodiesel e outras possibilidades.
0: Eu vi agora, sem querer interromper o senhor, ainda há pouco eu estive ali, dois estandes premiados que utilizam os recursos naturais dispostos na floresta. Por exemplo, uma que já ganhou, representando dois municípios, está na final da disputa do certame das startups.
1: É um programa...
0: Eu fiquei impressionado com a qualidade e o resultado dessa inovação que transformou num produto final que já está no mercado.
1: Exatamente. Isso aí faz parte de um programa chamado Amapá Startups. Uhum. Nós lançamos, o governador lançou um programa que visa capacitar em torno de 1.000 jovens empreendedores. E, ao final da jornada, esses jovens têm que apresentar uma ideia. E muitos, além de apresentar a ideia, já consolidaram essa ideia num produto. Então, nós temos duas startups ali que utilizam óleos, resinas, para transformar em cosméticos, em produtos de higiene e limpeza. Isso é muito bom, né, porque exatamente nós estamos transformando a nossa biodiversidade, os ativos, na pergunta que você formulou, em negócios, em oportunidades, em empregos.
2: Verdade. Essa última, digamos, cap de uma startup que tem ali, que é da, que ela transforma os recursos, da, os óleos, né?
1: Sim,
2: os oleaginosos, em sabonetes, por exemplo, cosméticos, tratamento de cabelo.
1: Sim.
2: E a variedade é impressionante, porque sai da castanha do Pará, sai da andiroba,
1: sai do pracaxi, da copaíba.
2: Olha, é assim, algo extraordinário, eu considero. Agora, nos últimos anos houve um crescimento muito grande, né, do volume de, digamos assim, de startups.
1: De negócios inovadores, né?
2: Inovadores, exatamente. Startups, eu tenho que explicar muitas vezes, as pessoas nem sabem o que significa startup.
1: Exatamente.
2: Mas exatamente com base nessa inovação, a gente vê aqui na Expofeira essa variedade. Então ainda tem 2 dias para as pessoas virem aqui para testemunharem o que nós estamos discutindo. Porque eu convidei o professor e secretário de Estado, Edivan Barros Andrade, porque ele, não só ele tem muito conhecimento, ele tem essa capacidade, essa didática toda que aqui consegue explicar. E o que significa isso no que respeita à questão do alto crescimento de startups em atividade aqui no Amapá?
1: Quando o governador assumiu, em 2023, nós tínhamos aí um universo de 41 empresas inovadoras. Hoje, segundo dados do SEBRAE, ou seja, não é uma catalogação do governo do estado, mas é do SEBRAE, e por isso é muito mais confiável, porque não é o próprio governo que faz. Nós temos oficialmente 224 startups, mas há quem diga que tem várias ainda que não se cadastram lá no SEBRAE, e esse número pode chegar a 270. Em diferentes atividades econômicas, alimentos, bebidas, biocombustíveis, serviços, economia circular.
2: Economia circular.
1: Então, são atividades variadas, exatamente, que traçam esse caminho da inovação a partir do que a gente tem dessa interação cidade-meio ambiente, pessoas, natureza e, principalmente, conhecimento e vontade de empreender.
2: Secretário, o que separa ainda uma boa ideia ou uma descoberta de um produto final em condições de ir para o mercado?
1: Na verdade, essa jornada do empreendedorismo, né, você tem uma trilha. Então, entre uma ideia e até você chegar num produto final, num produto escalável que a gente fala, nós temos aí conhecimento, nós precisamos de mentoria, quer dizer, o empreendedor saber como cria uma empresa, o que é uma empresa, né? Etapas de criação, como fazer um plano de negócios, né? E principalmente, como colocar esse produto no mercado. Então hoje, para você ter uma ideia, nós temos já algumas aceleradoras no estado que trabalham com o governo do estado, com a CETEC, com a FAPEAP, com o SEBRAE, né, com o SENAI. Então nós temos um aquecimento deste ecossistema voltado para o empreender, para o empreendedorismo. Você sabe que as pesquisas indicam que o jovem hoje ele quer empreender, né? E para ele empreender nós precisamos reunir todas essas condições para ele ter um caminhamento saudável, um caminhamento seguro, porque empreender também tem riscos, né? Também tem riscos. Às vezes você começa uma ideia e nessa jornada do conhecimento você diz, não, eu estava errado, não é assim que tem que ser, eu tenho que ir por outro caminho.
2: Mas o papel do Estado é esse, como indutor.
1: Exatamente.
2: Né? Ele cria meios.
1: Exatamente.
2: Pode até não dar certo, mas a gente tem constatado que a grande maioria tem vingado. E uma coisa que eu considero importante, que eu queria que o senhor comentasse também, os estágios, por exemplo, está na startup agora, a gente já visitou alguns estandes, já viu toda essa inovação florar, digamos, concretamente, certo? Mas aí tem um passo que é importante, a questão da certificação, né? Que é, digamos, para dar o respaldo de credibilidade para o mercado, né? Para o cliente, para o consumidor que vai demandar esse produto. Quando que ocorre essa mudança e que passos devem ser dados para, digamos, entregar um produto certificado no mercado?
1: Além de toda essa etapa de ideação, né, até chegar a uma escala, se for um produto de origem animal e vegetal, ele tem que vencer o registro na Diagro ou no MAPA, né, e depois buscar outros tipos de certificado. Por exemplo, a empresa Mapatelhas, recentemente, conseguiu um certificado do Inmetro, atestando exatamente a qualidade da produção dos seus produtos ali. E receber um certificado do Inmetro é um grande mérito, porque é um instituto nacional, né, que atesta a qualidade dos produtos. Então, nós temos que buscar este caminho. Por exemplo, dentro do Parque Tecnológico, nós vamos ter uma startup lá, que ela vai prestar 42 tipos de serviços de análise laboratoriais. E a contrapartida dela para o governo, de ser instalada lá, é exatamente prestar esse tipo de serviço. A contrapartida para o ecossistema. Porque ainda, Olímpio, os produtos do Amapá são encarecidos, porque nós precisamos avançar em laboratórios que certificam, que fazem análise de produtos regionais.
2: Eu estou conversando aqui com o secretário de Estado de Ciência, Tecnologia e Inovação, professor Edivan Barros de Andrade. Antes do próximo bloco, eu quero só que ele se comprometa comigo e com você que está aí acompanhando também em qualquer parte do Brasil, em mostrar para nós tudo isso que ele falou aqui. A inovação na realidade, concretamente na prática. Vamos lá? Daqui a pouco, após o intervalo.
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2: São 11 horas e 17 minutos na cidade de Macapá.
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2: Você está acompanhando o programa Amazônia Agro pela CBN Macapá e pelo canal do YouTube da CBN Amazônia. Quero mandar um abraço carinhoso lá para Pedra Branca do Amapari. Essa semana eu recebi um WhatsApp de lá de Pedra Branca, pedindo que nós fizéssemos uma reportagem, uma entrevista, algo que pudesse falar sobre a retomada do desenvolvimento das atividades de mineração. E essa semana nós tivemos uma conversa muito interessante, muito proveitosa, com o secretário de Estado da Mineração, Mamede Barbosa. E nós vamos trazer aqui brevemente para você. Olha, ciência, tecnologia e inovação são caminhos para agregar valor às riquezas que o Amapá possui. Nós sabemos que o nosso estado é um estado rico, mas existe uma outra transformação que está acontecendo e que nós podemos ver durante essa semana na Expofeira. Lembrando só os nossos ouvintes e web espectadores, que nós estamos tratando aqui de uma série que começou há 4 sábados para discutir o papel da Expofeira, ou seja, os impactos econômicos que a Expofeira pode causar no desenvolvimento do Amapá e dentro do contexto da Amazônia. Produtos da biodiversidade amazônica, eles começam a ganhar tecnologia, começam a ganhar beneficiamento, novas embalagens, produtos que já ganham mercado até internacional, começam a despertar o interesse não só do consumidor daqui, mas de outros lugares. E depois, agora que nós conversamos com o secretário de Ciência, Tecnologia e Inovação, eu vou precisar esclarecer isso para você que está nos ouvindo. Nós gravamos com ele o desdobramento dessa conversa que você viu aí no primeiro bloco, mas por questão técnica não vai ser possível exibir hoje. Mas esse conteúdo ainda vai ser exibido aqui no Amazônia Agro, porque eu considero de vital importância para que você tenha conhecimento daquilo que representa os recursos naturais do estado do Amapá, como oportunidades, como geração de novas perspectivas para as pessoas que habitam aqui no Amapá, sejam elas as nativas, as que são de origem daqui, ou daquelas que vêm de fora, vêm buscar seus novos horizontes aqui. Bom, nós já estamos aqui seguindo com a Amazônia Agro deste sábado, e quando nós falamos de bioeconomia, às vezes parece que estamos falando de uma coisa assim do futuro, não é? Mas a boa parte desse futuro já começou. Olha, o açaí, o mel, a castanha, os óleos, frutas e outros produtos da biodiversidade estão sendo transformados em produtos com valor agregado. Isso, inclusive, o secretário chegou a comentar no primeiro bloco. E a nossa repórter especial, porque ela não pertence aqui à CBN, mas ela fez uma reportagem especial para o programa Amazônia Agro, é a Eline Cruz, que vai trazer para nós, porque ela percorreu o pavilhão da bioeconomia na Expofeira para a gente conhecer essas novas experiências e mostrar como está sendo trabalhada a transformação da biodiversidade em produtos acabados e que já estão chegando ao mercado em diversas frentes. Vamos ver a reportagem de Eline Cruz.
3: Desenvolvimento econômico na Amazônia, existe uma palavra que aparece cada vez mais: bioeconomia. Aqui no Amapá, produtos que começaram a ser comercializados quase que exclusivamente como matéria-prima começam a ganhar beneficiamento, tecnologia, novas embalagens e novos mercados. Nós viemos ao pavilhão da bioeconomia aqui na Expofeira 2026 para conhecer um pouco dessas histórias e descobrir até onde essa transformação já chegou. Estou aqui com o seu Nelson Nunes, que é o proprietário da Movelaria El Shaddai, que fica lá no Mazagão, e a gente quer saber, seu Nelson, como surgiu, né, o seu eu empreendedor nessa área da movelaria e madeireira.
4: É, surgiu assim, já na, ainda na minha adolescência, né? E eu comecei a trabalhar com madeira e eu senti assim que aquilo me atraía, né? Então eu tinha em média de uns 15 anos, né? Então a gente está aí com uns 32 anos trabalhando e hoje eu já estou optando mais pela área do artesanato, devido a gente no nosso estado ter muitas sobras de madeira, né? Então são algo, peças que são chamativas, né? A gente faz uma peça, a pessoa gosta, entendeu? Porque são peças que são bonitas realmente, né? Então foi isso que fez eu trabalhar, eu trabalhar com madeira, né? Foi isso que fez chegar até aqui. Então hoje para mim, estar aqui na Expofeira, é até uma realização de sonhos, né? Ver que o meu trabalho está sendo apreciado pelas pessoas, tanto do estado como tantas pessoas que vêm de fora, né?
3: Então, Nelson, o que permitiu o seu crescimento, né, para o senhor chegar, como o senhor ressaltou, que chegou aqui na Expofeira 2026, e até onde, né, a Movelaria El Shaddai quer chegar?
4: Isso. É como eu falei, né? É uma realização de um sonho que fez chegar até aqui, né? E pela necessidade assim da gente querer expandir, entendeu? Mostrar tanto para o estado ou até sair das fronteiras do nosso estado para poder exportar nossas peças, entendeu? Então isso é um sonho, é o sonho da Movelaria El Shaddai, é poder um dia ter peças no exterior, ter peça até mesmo dentro do nosso mercado, dentro do Brasil, né? Essa peça que ela já viajou para São Paulo, entendeu? Então isso para mim é gratificante, entendeu? E eu creio que um dia a gente vai realizar esse sonho de poder sair do nosso estado e poder exportar. O que diferencia o nosso produto no mercado é que nós trabalhamos com produtos de aproveitamento de reflorestamento. Olha, essa peça aqui, ela vem de frutos de sobras de madeira. Essas daqui, olha, são
5: vem, isso vem a, vai atrair mais fábricas aqui para o nosso distrito. Por que que hoje nós temos mais diferencial competitivo em relação aos outros estados?
6: São peças a reforma tributária, ela manteve ali todo o benefício dentro da Zona Franca, decreto 88, ali para o IBS e CBS, né? E quando a gente fala dessa migração, quando eu falo de ICMS, todos os benefícios inerentes ao ICMS nível nacional, eles vão ser extintos, né? E esses benefícios do ICMS, eles não foram transferidos para o IBS, que é o inverso ali da Zona Franca.
5: Esses benefícios são estados que, às vezes, para atrair empresas, não algumas concessões. Isso zero. Então, tipo assim, não tem mais uma autonomia do estado de, tipo assim, olha, vou diminuir aqui meu imposto para atrair mais empresas. E aí só ficou especificamente na nossa região. E isso virou um atrativo para nós. É isso.
6: Exatamente. Virou um grande atrativo. E já é real, já tem muitas empresas já
5: indo para o faltam galpões, inclusive, em Manaus, né?
3: E não se trata apenas de vender produtos da floresta. O desafio da bioeconomia é fazer com que uma parcela cada vez maior do valor gerado por esses produtos permaneça aqui, beneficiando quem produz e movimentando a economia local. E eu estou aqui com a Edgleuma, que é sócia proprietária do Comé Amazon. Edgleuma, é o seu quarto ano aqui na Feira de Exposições da Fazendinha. E nós gostaríamos de saber o que diferencia o seu produto, né, já que a gente encontra tanto mel no mercado.
7: Olha, primeiro é que é um produto, quando você compra o mel, é um produto que ele é gerado da ação de um inseto, das abelhas, né? E que quando elas vão coletar esse líquido, o néctar de uma flor, ela ao mesmo tempo poliniza. Então, as nossas operárias, quando você compra um produto desse aqui, você também está colaborando com o meio ambiente. E isso é que a gente leva para o nosso coração. A gente ofertar um produto de excelência, mas que não degrada o meio ambiente, trabalha na preservação e ele ainda auxilia na manutenção da nossa saúde. Nosso produto é 100% amapaense, ele é beneficiado aqui no estado do nosso Amapá. O mel da Colmeia Amazon, hoje nós temos um ponto de apiário no Itaubal, já implantamos um outro no Mazagão, está em parceria. E aí é um produto que sai das nossas matas, sai da nossa floresta, sai do nosso cerrado. Esse aqui em específico foi tirado do cerrado amapaense, um cerrado preservado, um cerrado de uma área, de um estado mais preservado do Brasil, e que a gente consegue ofertar para a população com a maior qualidade possível, porque é numa agroindústria genuinamente amapaense. Esse mel sai dos municípios e vem para ser processado aqui em Macapá, na agroindústria da Comer Amazônia.
3: E a Edgleuma estava comentando comigo que agora ela coordena a rota do mel. Edgleuma, qual o próximo passo para esse negócio crescer ainda mais?
7: Olha, saímos da agricultura familiar, montamos uma empresa familiar, montamos uma agroindústria, porque quando a gente alcançou as toneladas de mel, esse mel precisou ser certificado. Inclusive, o mel é um produto de origem animal, tem toda uma legislação específica e precisa dos selos de inspeção para garantir a qualidade do produto para os clientes. E aí, vários mercados se abrem hoje. Nós temos mais de 5 países interessados nesse produto do Amapá e a gente entrou na questão agora de escalonar a produção. Por isso que hoje o Ministério da Integração e Desenvolvimento Regional, através do ministro Valdez, vem para potencializar e a gente implantou a Rota do Mel para poder auxiliar os outros apicultores e aumentar a produção de mel no estado do Amapá.
3: Estou aqui com o David, que é um dos colaboradores da Sambazon, e eu quero saber, David, o que você produz e qual produto da biodiversidade amazônica está na origem do seu negócio?
8: Olha, entre os nossos principais produtos, nós temos o sorbê e nós temos a polpinha, que é o que nós trouxemos aqui para que o povo do Amapá possa conhecer, porque querendo ou não, a gente não comercializa ele aqui no Amapá. Tá? E o nosso principal produto da biodiversidade amazônica é o açaí, o nosso tão querido açaí.
3: Garojo.
8: Olha, o nosso fundador, ele começou lá em 2005. Então, a primeira filial da Sambazon, realmente, ela surgiu lá em 2005, no município de Santana. Hoje em dia, a gente tem duas filiais. A gente tem aqui, no Amapá, em Santana, né? E a gente tem uma em Barcarena também, querendo ou não, recebendo, assim, mais demandas, realmente, do nosso produto. E hoje, realmente, preza por essa questão de estar, realmente, seguindo todas as regras, né? Que as certificações, elas pedem ali da empresa. Então, creio que foi um trabalho ali conjunto, né, de todas as pessoas, todos os colaboradores que realmente trabalharam para que a empresa pudesse conseguir realmente essas certificações e continuar se mantendo nesse padrão de qualidade, realmente.
3: Qual um dos maiores desafios que você acredita que enfrenta para quem vive da bioeconomia?
8: Olha, creio que atualmente seja a questão do tarifaço, que a gente passou aí por um período assim um pouco difícil, né, na empresa, mas a empresa tem cada vez mais se reerguido, né, cada vez mais procurado ali formas de continuar produzindo esse açaí.
3: Açaí, mel, óleos, castanhas, frutas mostram que a floresta pode representar muito mais do que matéria-prima. Pode representar conhecimento, inovação, renda, empreendedorismo e desenvolvimento. O desafio agora é aumentar a escala, agregar mais valor e fazer com que esses produtos conquistem novos mercados. Da Expofeira 2026 para a Amazônia Agro, Eline Cruz.
2: Muito bem, Eline. Muito obrigado aí pela sua participação, pela colaboração nessa reportagem belíssima sobre bioeconomia. A gente vai fazer rapidamente um intervalo. Vamos entrar em rede nacional com o repórter CBN e daqui a pouco a gente volta com o Amazônia Agro.
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9: Irã reafirmou neste sábado que o Estreito de Hormuz continuará sendo iraniano, em resposta à ameaça de Donald Trump de declarar a região como território dos Estados Unidos. O vice-chanceler iraniano afirmou que o estreito só será aberto ou fechado sob o comando do Irã. A região está no centro do conflito entre Irã, Israel e Estados Unidos, iniciado após bombardeios israelenses e americanos em 28 de fevereiro. Três jogos abrem hoje a 23ª rodada do Campeonato Brasileiro. Às 4:30 da tarde, o líder Palmeiras enfrenta o Fluminense no Maracanã. Às 18h30, o terceiro colocado, Atlético Paranaense, recebe o Red Bull Bragantino na Arena da Baixada, em Curitiba. E às 21h, São Paulo e Coritiba se enfrentam no Morumbis. No domingo, tem Chapecoense e Bahia às 11h, Atlético Mineiro e Grêmio e Vasco e Santos às 16h, Vitória e Botafogo e Mirassol e Flamengo às 18h30 e Corinthians e Cruzeiro às 19h30. A rodada se encerra na segunda-feira com Internacional e Remo às 20h. No horário de Brasília, 11h32.
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12: São 11 horas e 38 minutos.
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12: Olha, o que nós acabamos de ver na reportagem da Eline Cruz, que passou antes do Repórter CBN, sobre bioeconomia, ajuda a gente a responder a uma pergunta importante. É possível gerar riqueza mantendo a floresta em pé? Você viu que no primeiro entrevistado da Eline, quem estava lá era um moveleiro que aproveita as sobras de madeira e faz peças lindíssimas. E ele tem lá já uma empresa chamada Movelaria El Shaddai, quer dizer, é um operário da bioeconomia mapaense que está conseguindo agregar valor a um subproduto que já estava jogado ali. Ninguém quer mais aquele resto de madeira. E ele transforma isso em móveis, em artesanatos belíssimos, o que nos mostra, na verdade, e responde à pergunta de que ele não precisa lá na floresta derrubar uma árvore para fazer um móvel bonito, diferenciado e até exclusivo. Não é verdade? Então, essas experiências mostram que nós temos um caminho, mas só que para ganhar escala, a bioeconomia precisa da ciência, precisa da tecnologia, precisa do financiamento, né? Da organização, a organização produtiva, o mercado. Tudo isso é necessário para que a bioeconomia realmente ganhe mais mercado, cresça, gere mais renda, mais oportunidades, né? E aí a gente pensa que, poxa, o Amapá tem toda essa potencialidade, esses recursos naturais. A gente vai mostrar na próxima semana uma produção científica aqui do Amapá que é simplesmente fantástica. O aproveitamento dos oleaginosos, né? Em que são feitos cosméticos, sabonetes, cremes, tem produto para queda de cabelo, a floresta entrega tudo. E aí, aquele moveleiro disse o seguinte: olha, nós podemos muito bem manter a floresta em pé e produzir e crescer, né? E ganhar mercado. Isso é perfeitamente factível. O açaí é o maior exemplo que nós temos, porque continua aumentando o número de árvores em pé do açaí e a produção crescendo na mesma proporção e o mercado demandando. Vocês viram aqui há cerca de 2 ou 3 semanas que, por exemplo, a China manifestou o interesse em comprar toda a produção de açaí do Amapá. A Amazon Baia já se comprometeu em não sei quanto tempo, 1 ou 2 anos de produção. A Amazon Baia é aquela cooperativa lá dos ribeirinhos lá do Bailique, né? Que produzem o açaí liofilizado, açaí em pó, o açaí que vai embalado também de outra forma, e parece congelado. Mas o certo é que existe mercado para esses produtos da bioeconomia. E é possível, portanto, a gente gerar riqueza sem precisar destruir a floresta. Então, fica aí o recado. Agora, a gente vai conversar com o secretário de Estado da Mineração, o Mamede Barbosa, que, assim, as pessoas perguntam: é possível fazer mineração sustentável? Olha, não é fácil. É necessário, é indispensável que tenhamos uma legislação rigorosa, tenhamos fiscalização e, sobretudo, comprometimento de quem vai explorar, né? Porque o impacto, ele vem. Mas nós, como estamos nessa série discutindo as potencialidades, ou melhor, os impactos econômicos da expofeira no desenvolvimento do Amapá, eu puxei esse viés da mineração para dentro da discussão, porque, por exemplo, Pedra Branca do Amapari, estava uma tristeza o município lá, né? A mineradora tinha fechado, mais de 2.000 pessoas ficaram desempregadas, a economia entrou no processo de regressão. E aí eu fui conversar com o secretário Mamede Barbosa, que nos deu, digamos assim, a visão, né? Mostrou, estou numa contextualização bem didática, como que é possível se retomar a mineração, trabalhar com sustentabilidade, com cuidado para não causar prejuízos ao meio ambiente, enfim, usando todas as ferramentas jurídicas, institucionais e também tecnológicas para evitar que a exploração acabe causando também impactos no meio ambiente. Vamos ver então a conversa que eu tive com o secretário Mamede Barbosa durante a expofeira, já que o assunto desta série aqui é a expofeira. Vamos lá.
5: Nasceu da mineração, nasceu na Serra do Navio, da exploração do manganês. Quando encerrou a concessão, não encerrou porque acabou o manganês, encerrou porque acabou a concessão. E o mundo era outro,

0: as dominadoras.
1: A questão, na verdade, é geopolítica. Então, nós tomamos a decisão de retomar, de trazer novos capitais para o Estado e de trazer a riqueza que o Estado tem à luz do dia, trazendo riqueza para o povo. Nós não inventamos nada, nós começamos a fazer o que o Estado já fazia. Tem um Estado rico em ferro, ouro, manganês, tântalo, cassiterita, dentre outros minerais, além dos minerais de classe 2, areia, saibro, cerâmica, a cerâmica vem da mineração. Então nós temos um Estado abençoado, temos um Estado preservado, mas precisamos transformar as nossas riquezas, que estão no subsolo, em riquezas efetivamente exploradas de maneira correta, à luz da legalidade, mas que o povo possa usufruir dessa riqueza hoje.
0: Perfeito. Como explorar mineral? Bem, como explorar mineral? Eu quero saber. Isso aí tá, agora ele deve ter o pulo do gato aqui. Como que nós podemos explorar minerais, gerar riquezas, fazer com que essa riqueza também chegue lá onde estão esses minerais, nas populações tradicionais, né, nos

Olha, eu vou citar o exemplo da retomada da Amapá Minerals, lá na Serra do Navio e Pedra Branca do Amapari. A maneira de chegar lá é uma operação legal e contratação de gente. E a mão de obra é contratada no local. Lá nós temos mais de 1.200 pessoas empregadas entre Pedra Branca e Serra do Navio. Esse pessoal está lá empregado, com carteira assinada. O Estado, nos últimos 3 anos e meio, gerou

Amapá Minerals, por exemplo, já investiu mais de 370 milhões. A EMPA, lá no Lourenço, é uma empresa local, antiga, investiu nesses últimos 3 anos 120 milhões. Então esse dinheiro fica aqui dentro, circula aqui dentro, a economia gira. Então a maneira de acontecer é você ter licença, respeitar as leis ambientais,

0: resultados que a atividade gera, a atividade econômica gera. E aí a mineração cumpre esse papel, porque, por exemplo, Pedra Branca do Amapari, eu conversei com a prefeita anterior, nossa, ela só faltou chorar, ela já chorou, porque ela era a Bete. E ela disse: olha, Guarani, a economia de Pedra Branca está definhando, as pessoas estão sem emprego, já, coisa que não acontecia em Pedra Branca, as pessoas já estão passando fome, entendeu? E é necessário que se reative uma atividade econômica que é de uma importância significativa para o município. E aí agora com esse negócio que aconteceu, aliás, aqui na Expofeira.
1: Aqui na Expofeira. Lá no caso da Pedra Branca, na última Expofeira foi quando se assinou o contrato com essa empresa. E antes de um ano já tem resultados. Olha, tem um ditado, e não sei se é verdadeiro, que atribui a George Washington, que dizia que não se acaba com a pobreza do mundo acabando com os ricos.
0: Sim.
1: Tá? Quando a gente acaba com o rico, a gente distribui a miséria por igual. Então nós precisamos ter investidores, e isso sempre foi assim no mundo. O mundo sempre foi globalizado. O que mudou foi a velocidade da informação e do transporte. E o ouro, o metal, vou voltar um pouquinho. Sim. A história da humanidade é dividida pelos metais. Idade do bronze, idade de ferro, idade do ouro. O Brasil só começou a andar quando o ouro foi descoberto em Minas Gerais. E isso deve-se aos bandeirantes, às entradas e bandeiras, que estenderam o nosso país, depois do Tratado de Tordesilhas, para o norte. Tá? E aqui nós temos o Cabralzinho, que foi que fez com que nossa fronteira chegasse lá para cima e não chegasse para cá para baixo. Então, o ouro, a mineração, movimenta o mundo. Sempre foi isso. Mas a mineração está tão comum para a

0: Gente que a gente não nota. A geladeira da casa da gente é mineração, o carro, a perna do óculos, o telefone celular, o motor elétrico. E a gente está tão cercado disso que virou natural. Mas, assim como na alimentação, o alimento não nasce na prateleira do supermercado, alguém tem que levantar cedo todo dia, criar galinha, criar gado, abater, tratar e chegar lá para a gente comprar. A mineração é a mesma coisa. Para eu chegar e encontrar uma geladeira pintada, alguém minerou o ferro, transportou, a siderúrgica trabalhou, e cheguei lá e encontrei uma geladeira. Aí eu não sei onde vem a geladeira. Já parece fácil eu chegar na loja e comprar uma geladeira. Então a mineração está intrínseca na história da humanidade, e no Amapá não é diferente. Então ela está no nosso meio.
1: Hoje o mundo discute a questão dos minerais críticos, sim, né? Porquanto a tecnologia aumentou a sua demanda para a produção de chips, fuselagem de foguetes, de lançadores de satélites, de aviões e tudo mais, que dependem desse tipo de mineração, desse
0: minerais
1: estratégicos. E daí o que é que acontece? O Brasil, que está posicionado, segundo se informa, depois da China, é o maior detentor dessas riquezas. E agora, nessa questão já pré-eleitoral, já tem um grande envolvimento do tema, né? Mas muita gente não consegue compreender o que, que é isso e no que isso pode resultar na vida delas. Explique para nós.
0: Olha, vamos voltar no tempo. A China aproveitou uma dormida do Ocidente e ela, há mais de 40 anos, começou a trabalhar essas terras raras, não só a mineração, mas extraiu os concentrados. E ela domina 80% desse mercado. Enquanto foi barato comprar da China, ninguém prestou atenção. Até que virou estratégico e a China botou o dedo na ferida. Diz, agora eu não vendo mais. E aí se lembraram do resto do mundo. O Brasil, em tese, é o segundo maior detentor de riquezas, de terras raras. Porém, nós não pesquisamos o nosso país todo. Eu acredito que o Brasil bem pesquisado, nós temos a maior reserva do planeta de terras raras. O Amapá está classificado como a terceira reserva do Brasil, mas também não temos pesquisas na nossa área total. Esse material, a gente chama de terra rara.
1: Potencial, talvez, que pode estar aí
0: muito maior. O que a gente chama de terras raras, na verdade, elas não são raras. Elas são muito abundantes. A raridade é a concentração desse material no planeta. E o segundo problema é como extrair e fazer esse concentrado. Então, nós, motores elétricos. Aquele motor elétrico do liquidificador, o motor de partida do carro, tem uma escova e uma bobina e um induzido. E a escova encosta no induzido. O motor de carro elétrico não tem escova, é magnético. Então, esse material é criado para fazer super ímãs, e por isso que o motor elétrico dura mais, porque ele só tem dois pontos de contato, dois rolamentos, o resto não tem atrito. Tudo que a gente fala de LED é terras raras, supercondutores, terras raras, e isso virou a moeda de troca. Mas também, na guerra, militarmente, todos os chips dos mísseis, teleguiados, os drones, drone aéreo, drone marítimo. Então isso virou o assunto da moda, mas é porque realmente é crítico do ponto de vista estratégico, tanto para o país, não só para a economia civil, mas para a economia militar.
1: Olha, o assunto está muito bom, eu acho que as pessoas que estão acompanhando estão muito interessadas, o secretário Mamed. Mas o certo é o seguinte, que tem uma coisa que eu quero tirar assim, a minha curiosidade, eu quero passar limpo essa minha curiosidade. Sobre as terras raras, qual é a participação do Amapá dentro desse contexto nacional e quais são os principais minerais estratégicos onde nós temos essa participação? E quanto é esse quinhão?
0: A Secretaria de Mineração criou um comitê para estudar terras raras. Já fizemos algumas pesquisas na região de Taubal, Porto Grande, até chegar em Lourenço. Então nós temos tântalo, cassiterita, sério, dentre outros minerais, tá? Encontramos concentrações comerciais já. Então, como a secretaria foi recém-criada nesse governo, nós estamos agora recebendo o fundo de mineração, que é uma parte dos impostos, e vamos aplicar esses impostos em pesquisa, em sondagens, para que a gente possa agora quantificar o que tem lá em Taubal, o que tem em Porto Grande, o que tem em Tartarugalzinho. Mas nós temos tântalo, cassiterita, nióbio, temos tudo isso aqui. Tanto temos que já temos indústrias indo para cá se instalar.
1: Tá, agora essa é a boa. Nessa câmera, nós temos um anúncio aqui que é importante. Nesta expofeira, que é a vinda, que está sendo tratada ainda, mas é uma boa notícia. O fato de dessa empresa estar susceptível, sim, a vir para cá já é uma boa notícia.
0: Não, já está aqui.
1: Fale para os nossos espectadores.
0: Essa empresa chama-se Grimpar. Essa empresa tem sede em Santa Catarina, tem fábrica em Manaus. Eles trabalham com baterias de grafite sintético, de grafeno, trabalham com fabricação de motores elétricos para navegação, motores estacionários que vai de 10 a 300 cavalos, isso já é motor de prateleira. Fora dessa potência, é a estudar. E eles estão vindo para o Amapá, se instalando no nosso parque tecnológico para fazer P&D, pesquisa e desenvolvimento, e montar a fábrica de bateria de motores elétricos aqui no estado. Então, o Luiz Nicolau, que está aqui na feira, trouxe um motor elétrico, está fazendo demonstração, mas já é realidade, ele realmente já está instalado no estado, já tem CNPJ local.
1: Que maravilha. Eu quero visitar lá o stand, gravar, inclusive, com o próprio empreendedor, se ele estiver por aí ainda.
0: Fica aqui, vai ficar a expofeira toda.
1: Pronto, e aí a gente vai poder mostrar aqui durante a semana. Agora eu quero só aproveitar. Olha, já vou falar de você que está aí nos acompanhando, que está mandando mensagem aqui, eu já vou conversar com você. Mas eu quero agradecer o secretário Mamed Barbosa, da Mineração, e fazer um convite para ele participar conosco do Amazônia em Pauta, que é da Rede Amazônica, no canal do AmazonSat, canal 29 aqui em Macapá, mas é uma rede de televisão que tem aqui na Amazônia, então. E nós temos uma série lá, Amazônia em Pauta. E aí, eu já quero deixar o convite no ar, mas durante a expofeira a gente ainda vai se encontrar aqui. E se tiver mais novidades, vamos trazer certamente para você que está acompanhando. Muito obrigado.
0: Tá, convite aceito. Tá? É quando precisar só chamar e faça da Secretaria de Mineração a extensão do teu programa.
2: Valeu, valeu, muito valeu, bom. Tema de altíssima relevância. E olha, eu nunca imaginei na minha vida, olha que eu sou aventureiro, já naveguei essa Amazônia toda. Cheguei, saí aqui da foz do Rio Amazonas e cheguei aos Andes durante 2 anos de navegação ininterrupto. E eu já vi muita coisa mesmo nesse interior da Amazônia, mas um motor movido a energia, motor elétrico, né, assim, para navegar horas e horas, para mim, eu quero, ainda quero conhecer melhor isso daí, para saber. Se de fato a gente vai ter já é uma revolução nessa parte da navegação, que é a nossa aspiração, a aspiração dos navegadores. Para casa, para residência, para as empresas, já tem aí a energia solar, os painéis solares e tudo, não é? Mas para navegação ainda estavam devendo, bora ver isso aí. Olha, ciência, bioeconomia, mineração, 3 caminhos diferentes, mas uma mesma questão: como transformar as riquezas do Amapá em desenvolvimento? Ao longo desta série especial aqui no Amazônia Agro, abordando os impactos econômicos da expofeira no desenvolvimento da região amazônica, nos permitiu discutir produção, empreendedorismo, negócios, investimentos, inovação, novas oportunidades. Talvez a principal conclusão seja justamente esta: de que a riqueza natural, ela não significa automaticamente riqueza para uma sociedade. É preciso agregar valor, né? É preciso produzir conhecimento, formar pessoas, atrair investimentos, criar empresas, gerar empregos, proteger o meio ambiente e fazer com que uma parcela cada vez maior da riqueza produzida no Amapá permaneça aqui, tá certo? E gere essa riqueza, distribua essa riqueza para a população local. A expofeira está terminando, os estandes vão ser desmontados e vamos ver o desdobramento disso. Os negócios, as ideias, os investimentos, as conexões que foram construídas, elas precisam continuar. Talvez seja o verdadeiro impacto econômico de uma grande feira de desenvolvimento. O nosso agradecimento ao secretário Mamed Barbosa, que esteve conosco aqui, ao secretário Edivan Barros de Andrade, aos empreendedores que participaram conosco desse programa de hoje, que está encerrando esta série, mostrando toda essa potencialidade e também essa potência, porque potencialidade é uma coisa que é viável e precisa ser desenvolvida, né, para transformar em algo concreto, real e que produza, sobretudo, o objetivo final é melhorar a vida das pessoas que habitam no estado do Amapá e na Amazônia. Nós somos defensores da Amazônia. A Rede Amazônica, presidida por Felipe Dal Júnior, é, sem dúvida nenhuma, uma rede de televisão, grupo de comunicação, dedicado a prestar serviço em prol da Amazônia, a defender a Amazônia, a cuidar da Amazônia. A Rede Amazônica cuida da Amazônia. Nós estamos chegando ao final desse Amazônia Agro de hoje, com os trabalhos técnicos do Marquinhos Lima, a produção de Olímpio Guarani, a gerência de jornalismo Arilson Freires, gerência de conteúdo e programação Daniele Pires, a direção de jornalismo Paulo Fernandes.
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2: Até a próxima semana, se Deus permitir.
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0: sábado, 15 de agosto de 2026. Ao menos 38 pessoas morreram durante um forte terremoto de magnitude 7,7 que atingiu a costa da Indonésia nesta madrugada. As autoridades chegaram a emitir um alerta de tsunami, mas ele foi retirado. Pelo menos 3 tremores secundários também foram sentidos, um deles de magnitude 6,1. A Indonésia é formada por mais de 17 mil ilhas e registra terremotos com frequência por estar no Círculo de Fogo do Pacífico. A Petrobras anunciou que encontrou indícios de petróleo e gás natural em um poço exploratório na bacia da Foz do Amazonas, no litoral do Amapá. A descoberta indica que existem hidrocarbonetos na região, mas ainda não significa que haja uma reserva comercial. O poço fica a cerca de 175 quilômetros da costa do Amapá. A presidente da empresa, Magda Chambriard, afirmou que a descoberta reforça o potencial da margem equatorial brasileira. Um controlador de tráfego aéreo evitou uma possível colisão entre dois aviões da American Airlines em Phoenix, nos Estados Unidos, nesta sexta-feira. As duas aeronaves usavam, por engano, o mesmo número de voo e chegaram a ter trajetórias convergentes. Uma vinha de Chicago e a outra havia acabado de decolar de Phoenix. O controlador diferenciou os aviões e manteve a distância vertical entre eles. O problema ocorreu após um atraso por mau tempo levar a companhia a usar uma segunda aeronave na mesma rota. No horário de Brasília, 12:03.
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1: Meio-dia, 4 minutos. Muito boa tarde para você. Seja bem-vindo e seja bem-vinda ao Revista CBN de hoje. Ficamos juntos até as 3 horas da tarde. Transmissão para todo o Brasil e, claro, para você que está nas mais diversas partes do mundo acompanhando o nosso noticiário pela internet. Não é só noticiário, né, gente? Você sabe muito bem. Tem bate-papo também, tem a sua conexão. Você fazendo Revista CBN comigo, todo sábado e domingo ao vivo, do meio-dia às 3 da tarde. E hoje eu trago muita coisa bacana para você aqui no nosso programa. Além dos nossos colunistas, a gente vai falar daqui a pouquinho de política também internacional. O Sandro Klinger é 1 hora da tarde comigo também, falando aqui sobre o divã de todos nós. E hoje eu trago para você 2 coisas em especial aqui: cicloturismo pela Europa. Um casal comemorando 33 anos de casamento decidiu fazer um tour de bicicleta e meditação e introspecção pela Europa. E eles vão contar pra gente como é que fizeram todo esse circuito, esse percurso, andar de bicicleta, conhecer gente nova, comemorar a vida, sair um pouco dos grandes centros, tentar um pouquinho de silêncio. Tudo isso eles vão contar pra gente. Se você tem intenção de fazer uma viagem dessa em algum momento da sua vida, anota o roteiro, porque vai ser muito bacana o que a gente vai conversar aqui daqui a pouquinho. E às 2 horas da tarde, eu tenho a alegria de receber o meu querido amigo Renato Nogueira, filósofo, escritor, tá lançando o livro Medo e Raiva. E vai falar pra gente por que esses 2 sentimentos são tão rechaçados. Ele visita uma série de mitos, de contos, folclore, pelo mundo, pra falar sobre a relevância do tema medo, do tema raiva e por que a gente não pode só colocar debaixo do pano. Muito importante falar sobre isso. E Renato Nogueira, daqui a pouquinho, vai trazer pra mim não só essas palavras, mas vai falar um pouquinho também sobre o livro que ele tá lançando pelo Brasil. Participa comigo, manda sua mensagem pra cá, eu te espero. Ainda não deixei minha foto lá no Instagram, vou deixar daqui a pouquinho pra você poder comentar. @ Pétria Chaves nas redes sociais. No e-mail você manda mensagem pra mim no petria@cbn.com.br. Uma apresentadora um tanto quanto fanha nessa semana, um resfriadinho querendo pegar, mas não me pegou. Mas receitinhas de chá são muito bem-vindas. Eu tô ali no chazinho, tá tudo certo. A gente vai ao vivo até as 3 horas da tarde. Eu quero a sua companhia. Não me deixe só. Você manda mensagem pra cá também pelo WhatsApp da CBN 11 999 11 9981. E daqui a pouquinho eu abro aqui a caixa de mensagem, falo ouvinte do Revista CBN, pra você participar e construir essa programação com a gente. Agora, 12:07, essa é a nossa edição de sábado, hoje, 15 de agosto de 2020.

0: Monitorando tudo o que acontece pelo mundo, a gente traz aqui na capa do Revista CBN de hoje informações sobre esse terremoto que aconteceu na Indonésia. E se a gente for perceber, diversos tremores de terra no mundo nos últimos tempos, nos últimos meses, e agora foi na Indonésia. O repórter Clauson Dutra monitora tudo o que acontece e traz informações pra gente agora. Clauson, boa tarde.
1: Oi, Petra, bom dia para você, para todo mundo também. Aliás, boa tarde, né? Para você e para todo mundo. Petra, esse forte terremoto foi de magnitude 7,7, atingiu a costa da Indonésia. Isso aconteceu na madrugada de sábado, pelo horário local, e na noite de sexta-feira, pelo horário aqui no Brasil. O tremor causou estragos, ao menos 47 pessoas morreram, segundo as autoridades locais. O terremoto ocorreu por volta de 5:58 no horário local, a uma profundidade, Petra, de 10 quilômetros, segundo o Serviço Geológico dos Estados Unidos. Ao menos 3 tremores secundários foram registrados depois, sendo um de magnitude 6,1. Inclusive, um vídeo mostra o momento em que um terminal de uma área portuária desaba parcialmente na Ilha das Flores, no país. Pessoas são vistas correndo nas ruas também. A Agência de Meteorologia, Climatologia e Geofísica da Indonésia chegou a emitir um alerta de tsunami, orientou moradores a se afastarem de praias e margens de rios. Pessoas que vivem em áreas costeiras afetadas foram orientados a buscar locais mais altos. Segundo essa agência, o terremoto ocorreu no mar e em uma região de pouca profundidade próxima à Ilha de Flores. As autoridades também passaram a monitorar de perto os medidores do nível do mar em busca de possíveis alterações. Mais tarde, as autoridades locais confirmaram que o tremor provocou ondas pequenas de até 1 metro. Logo depois, o alerta de tsunami foi retirado. A imprensa local informou que casas, hotéis e alguns prédios de uma cidade próxima ao epicentro ficaram danificadas. A Indonésia, formada por mais de 17 mil ilhas, registra terremotos e atividade vulcânica com frequência, por estar localizada no chamado Círculo de Fogo do Pacífico, uma extensa área de vulcões e falhas geológicas, mas mesmo assim chamou a atenção esse terremoto de magnitude 7,7. A gente continua acompanhando e traz as informações no decorrer do Revista. Volto com você.
0: Clauson Dutra com a gente. Forte tremor de terra, portanto, na Indonésia. E a gente segue acompanhando informações às agências internacionais e atualizando informação para você aqui no Revista CBN nessa tarde. Agora, meio-dia, 10 minutos. Destaque também aqui na capa do Revista CBN, Rio de Janeiro. A repórter Laís Vieira com informações para a gente. Laís, boa tarde.
2: Oi, Petra, boa tarde para você, boa tarde a todos. Elcio de Queiroz deve ser transferido nos próximos dias para uma unidade prisional aqui do Rio de Janeiro. Ele foi condenado a 76 anos e 6 meses de prisão pelas mortes da vereadora Marielle Franco e do motorista Anderson Gomes, além da tentativa de homicídio de uma assessora que estava no carro. Atualmente, Elcio está preso no complexo da Papuda, no Distrito Federal. A Justiça do Rio autorizou a transferência após o ministro Alexandre de Moraes, do Supremo Tribunal Federal, permitir que o pedido fosse analisado pela Justiça Fluminense. A defesa solicitou a mudança, alegando dificuldades financeiras da família para viajar até Brasília. Segundo os advogados, a distância também prejudica o contato de Elcio com os familiares e sua ressocialização. O próprio Elcio declarou que gostaria de retornar ao sistema penitenciário do Rio. O Ministério Público do Estado aqui do Rio não se opôs ao pedido e a Secretaria de Polícia Penal informou ter condições de garantir a segurança durante a custódia. O juiz Rafael Estrela Nóbrega também considerou que a mudança facilita o acompanhamento do acordo de colaboração premiada de Elcio pelo Ministério Público. Uma das condições do acordo prevê que ele cumpra a pena aqui no Rio de Janeiro. A gente vai seguir acompanhando. Pétria.
0: Obrigada, Laís. Meio-dia, 12 minutos. Ainda no Rio de Janeiro, temos destaque com o repórter Ricardo Porto, que já traz aí pra gente um pouco desse momento político no Brasil, que começa oficialmente, né, nesse final de semana. E o Ricardo traz mais informações pra gente do Rio. Ricardo, boa tarde.
3: Boa tarde, Pétria. Boa tarde, ouvinte. Movimentações políticas estão marcando essa véspera do início da campanha eleitoral aqui no Rio. A principal delas envolve o senador Romário. Nessa manhã, o político anunciou a desfiliação do PL, partido de Flávio Bolsonaro, candidato à presidência, de Douglas Ruas, que tenta o governo do estado. A decisão ocorre porque Romário decidiu apoiar outro candidato ao Palácio Guanabara, o ex-prefeito Eduardo Paes, do PSD. Em nota, o senador ressalta que deixa o PL sem rompimentos pessoais e afirma que, num primeiro momento, ficará sem partido e não há negociação em andamento para uma nova filiação. Esse é mais um revés para a candidatura de Douglas Ruas. Ao longo da pré-campanha, o presidente da Assembleia Legislativa perdeu o apoio da federação formada pelo União Brasil e o PP, o que o obrigou a formar uma chapa puro sangue com uma vice do próprio PL. E embora a federação União PP tenha declarado neutralidade, alguns políticos desses partidos declararam apoio a Eduardo Paes, o principal opositor de Ruas. É o caso do ex-prefeito de Nova Iguaçu, Rogério Lisboa, que tinha sido anunciado lá atrás como vice de Douglas Ruas, acabou desistindo e agora foi apoiar a campanha de Eduardo Paes, que é o líder das últimas pesquisas. Lembrando que hoje é o último dia de registro das candidaturas. Ao todo, a disputa pelo governo do Rio terá 9 candidatos, além de Eduardo Paes e Douglas Ruas, tem Antony Garotinho, do Republicanos, William Siri, do PSOL, André Marinho, do Novo, Coronel Busnello, do Missão, Ciro Garcia, do PSTU, Juliette Pantoja, do Unidade Popular e Luan Monteiro, do PCO. Só que até agora, o PCO ainda não formalizou o registro da candidatura de Luan na Justiça Eleitoral. O prazo é até às 7 da noite. Amanhã, então, os candidatos vão começar as campanhas. Os líderes das pesquisas vão adotar diferentes estratégias. O Eduardo Paes vai apostar no público religioso. Ele vai visitar logo cedo a Igreja da Penha, na zona norte da capital, e depois o Monte Sinai, em Duque de Caxias, na Baixada Fluminense. Antony Garotinho começa a pedir votos no reduto eleitoral dele, Campos dos Goytacazes, no norte fluminense, e Douglas Ruas estará ao lado do padrinho político, no ato de Flávio Bolsonaro, na praia de Copacabana, na zona sul do Rio. Pétria.
0: Obrigada, Ricardo. Agora, 12:15.
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0: Brasil e corrida ao Planalto, tanto o presidente Lula quanto o senador Flávio Bolsonaro, que lideram a corrida eleitoral pelo Palácio do Planalto, começam oficialmente suas campanhas com foco nos 3 maiores colégios eleitorais do país, São Paulo, Rio de Janeiro e Minas Gerais. E o nosso assunto aqui na nossa semana política no Revista CBN não podia ser diferente. Já estou aqui com o Bruno Silva, que é cientista político, também é colunista de política em Ribeirão Preto, na CBN Campinas. Ele fala sobre tudo, ele manja de tudo que está acontecendo e vai nos ajudar com esse momento tão importante da política nesse 2026, né, Bruno? Boa tarde.
5: Olá, muito boa tarde para você, Pétria, muito boa tarde a todos os nossos queridos ouvintes aqui nesse sabadão, que é um sabadão de movimentação, afinal de contas a campanha está na rua a partir de amanhã, né, Pétria?
0: E o que, que a gente pode destacar sobre o que é, quais vão ser os nortes dessas campanhas, tanto de Lula quanto de Flávio Bolsonaro, Bruno, essas campanhas que começam agora oficialmente nesse domingo?
5: Bom, eu acho que tem propostas que são propostas diferentes. Eu não estou nem falando em termos de plano de governo ainda, porque obviamente as diferenças aí são evidentes, porque envolvem os fatores ideológicos, a leitura e a visão que cada um tem a respeito do Estado, da economia, e aí obviamente que aí tem muitos temas, uma série de temáticas que podem ser abordadas. Eu vou falar primeiro do ponto de vista do que eu tenho enxergado, visualizado, em relação à questão envolvendo as estratégias, né, Petra, e principalmente o que eu acredito que veremos ao longo aí da construção das campanhas. A começar pelos próprios slogans de ambos os principais candidatos, pelo menos até aqui nesse momento, os mais bem pontuados, que é o presidente Lula atual e Flávio Bolsonaro, né? Os slogans, os desenhos da campanha, o Flávio, por exemplo, virá ali com um V todo estilizado, viu, Petra? Que foi retirado, inclusive, da escrita do seu pai, para poder tentar simbolizar, né, a questão da vitória, daquela coisa do esforço e algo nesse sentido que será necessário, inspirando-se no seu pai. O Lula, por sua vez, veio com um design um pouco mais limpo, mas numa linguagem mais digital, vamos dizer assim, dos tempos digitais, como se fosse bloquinhos sendo montados ali, e vai trazer em definitivo o verde e amarelo para dentro da discussão das eleições desse ano. Então, acho que o primeiro ponto que chama muita atenção é que é assim, ambos vão tentar não cometer os erros de outrora, né? Vou dar um exemplo. Flávio, por exemplo, tem se preocupado bastante em relação a temas como lidar com a imprensa. Ele tem aproveitado, inclusive, alguns vácuos para mostrar que talvez é diferente do seu pai, ou pelo menos tentar mostrar publicamente isso. A questão da vacina, que lá atrás pegou muito na gestão da pandemia para o seu pai, e ele já disse várias vezes que se vacinou, que é outra pegada, que tem um outro direcionamento. O Lula, por seu turno, escolhe começar principalmente no estádio, que é o estádio ali, símbolo, acima de tudo, do movimento sindicalista no Brasil, em São Paulo, que o projetou politicamente, o que me leva a crer que a campanha dele, Petra, para além, obviamente, da construção, né, das estratégias, dos palanques, para poder obter o voto das pessoas, vai tentar fazer uma espécie de memorial, né, do atual presidente, posto que essa será, a despeito do resultado da eleição, certamente a sua última disputa eleitoral para um cargo representativo, né? Então é o tudo ou nada também, e de alguma maneira ele fará essa espécie de reconstrução, vamos dizer assim, da sua imagem, toda a trajetória, né? Tentando construir uma narrativa em cima disso. Então acredito que vai explorar muito sobre a sua infância, toda a sua atuação política, até chegar à presidência em 2002 e os fatos que dali em diante se desenvolveram. Então acho que em termos de estratégia, de pensar como cada um vai construir a narrativa, será isso. Flávio, certamente mobilizando o antipetismo e aquilo que não funcionou no governo Lula, explorando principalmente a dimensão mais econômica, vamos dizer assim, né? E por sua vez, o Flávio principalmente tentando lidar ali com as questões relacionadas ao legado ruim do governo, enfim, a tudo aquilo que o PT simbolizou em termos de problemas.
0: Você acha que a gente pode ter alguma surpresa nesse início de campanhas, hein, Bruno?
5: Olha, o Petro, acabei perdendo, acho que a conexão da câmera aí com vocês, né? Eu tô observando aqui, acho que acabei perdendo a conexão da câmera com vocês, tá? Repete de novo, por gentileza.
0: Você acha,
5: desculpe,
0: que a gente,
5: né,
0: pode ter alguma... Você tá me ouvindo bem?
5: Ouvindo bem, só tô tentando reconectar a câmera aqui porque ela acabou pregando uma peça.
0: Nos pregou uma peça. Você acha que a gente pode ter alguma surpresa nesse início de campanha? Não sei, às vezes me parece, mesmo diante de polêmicas, né, que a gente tem agora no cenário político nacional, o que a gente tem que ficar de olho nesse início, Bruno?
5: Ó, eu acho que a primeira coisa que a gente tem que ficar muito atento em relação a eventuais surpresas é que certamente a campanha do Lula virá explorando todos esses fatos negativos a que o Flávio Bolsonaro e parte dos seus correligionários estiveram envolvidos nos últimos tempos, né, Petra? E eu tô falando principalmente da questão do caso Master, das questões relacionadas ao seu próprio patrimônio. Então, tudo isso deve entrar certamente como alvo de exploração na campanha ali por parte do PT. Por seu turno, o Flávio Bolsonaro, enfim, todo o entorno, deve construir uma campanha onde o foco vai tentar mais uma vez colar não só a dimensão do antipetismo, porque se a gente olhar na sociedade brasileira, até do ponto de vista da identificação partidária, veja que coisa curiosa, o partido que mais tem identidade no Brasil é o PT, por um lado, e por outro lado, o que mais gera identificação é o antipetismo, Petra. Uhum. Então, ele vai tentar justamente explorar esse elemento do antipetismo para poder, ao longo da campanha, mostrar os pontos que foram os pontos mais problemáticos, o porquê que, na verdade, o Lula não deveria merecer um outro mandato, tentar colar nele a questão da corrupção. Tivemos os eventos mais recentes envolvendo Lulinha, enfim, agora mais recentemente também, quem era o secretário ali da presidência, né, o assessor especial do Lula, Marco Aurélio Marcos. Enfim, então tudo isso vai tentar ser mobilizado em termos de discurso. O que me leva a um ponto que eu acho que é um ponto central, que será o seguinte: a campanha do Flávio será a campanha de principalmente explorar os problemas, mas isso todo mundo faria, mas não só os problemas, mas principalmente esse sentimento anti-Lula, anti-PT, isso que está presente em setores do eleitorado e vem sendo mobilizado principalmente pelas redes sociais. Acho que esse é o primeiro ponto central. E por outro lado, o Lula vai obviamente tentar fazer a defesa em relação ao governo federal. O Flávio Bolsonaro deve tentar de alguma maneira organizar a narrativa da campanha para dizer que não é apenas esses últimos 4 anos, mas são praticamente aí quase duas décadas de PT no poder e todos os problemas que seriam derivados disso. E o Lula, por sua vez, dizendo que, por contraste, os dados atuais do governo são muito melhores do que os dos últimos 4 anos. Então, teremos, assim, certos recortes seletivos de tempo para poder tentar encaixar dados, informações e narrativas em cima disso, Petra.
0: Eu quero repercutir um pouquinho com você como é que chega para o eleitor, né, todas essas mensagens agora. Que tanto Lula, bom, que os candidatos querem passar, né, porque a gente tem... ainda mais consolidada essa comunicação via rede social, que a gente vai entender agora a partir da campanha como é que eles vão utilizar, mas falar um pouquinho da pesquisa Quest, que foi divulgada nessa sexta-feira, né, e com as intenções de voto, mostrando Lula com 38% das intenções no primeiro turno, o Flávio Bolsonaro com 31%, foi a primeira pesquisa encomendada pela Globo, em parceria com o jornal Globo, para as eleições de 26. Um levantamento que também apresentou os resultados da intenção de voto por região, gênero, idade, estudo, posicionamento político, renda e religião. Um estudo bastante profundo, né, dessa intenção de voto nesse momento importante da política nesse 2026. Eu queria que você falasse um pouquinho dessa pesquisa, das intenções de voto, como é que a gente vê, eu fiz aqui, falei aqui sobre o primeiro turno, né? Tem também a intenção do segundo turno, mas como é que você viu esses resultados? Pegando gancho nisso, Bruno, como é que agora esse político do 26, né? De 2026, vai fazer para chegar no eleitor e levar a sua mensagem? Será que consegue mesmo fazer chegar no eleitor a mensagem? O que é o diferencial desse político nesse 26, Bruno?
5: Eu acho que tem dois desafios aí, Petra. Primeiro que o desafio é tentar chegar principalmente naqueles que são os indecisos e os eleitores independentes. Atingir esse é certamente o grande desafio. E por que eu digo que é o grande desafio? Porque muitas das vezes, para poder atingir, chegar nesse eleitor, que é o que vai fazer toda a diferença em termos do resultado, você muitas das vezes ou desmobiliza parte da sua base, quando você faz determinados discursos e sinalizações, ou você pode acabar perdendo o apoio daqueles que você já conta inicialmente. Vou dar um exemplo para tornar mais claro isso. O Flávio está tão preocupado em tentar diminuir um pouco a sua rejeição, que hoje, de acordo com a Quest, é maior do que a do Lula. Veja, ambos têm chance de ganhar, porque nenhum tem rejeição acima de 50%. Se essa rejeição fosse acima de 50%, a gente diria assim, ele já está perdendo para ele mesmo. Mas não é o caso. Ambos têm rejeição abaixo de 50%. Então, significa que eles têm potencialidade de poder convencer os eleitores a ponto de vencer, tanto Lula quanto Flávio nesse cenário, tá? Só que qual é o drama? Qual é o problema? Pensa, por exemplo, no caso do Flávio. Ele vem tentando sinalizar tanto para esse eleitor indeciso, ele vem tentando sinalizar tanto para esse eleitor mais ao centro, que em uma das pontas, como por exemplo os mais jovens, ele tem perdido muito território político para o Renan Santos. O Renan Santos, por exemplo, a pesquisa mostrou, entre as faixas etárias dos mais jovens, já chegou a 10% das intenções ali. Então, quer dizer, é um sujeito, né? É um sujeito que vem cada vez mais tentando minar certos aspectos dessa base, o que pode ser um fator decisivo, posto que, vamos lembrar, nas últimas eleições, nós tivemos um pleito muito apertado, que foi decidido no detalhe, né? Foi literalmente ali, né? No fiozinho da navalha. Então, acho que pensar isso e como atrair esse eleitor é uma maior desafio. Pro Lula é a mesma coisa, porque na verdade, não que o Lula tenha que vencer em lugares, em redutos eleitorais que ele tem mais dificuldade, como por exemplo, vencer no estado de São Paulo. Mas o que ele precisa é buscar diminuir a diferença, porque a diminuição dessa diferença é o que vai gerar o resultado que por vezes espera lá na frente. A Quest mostra, por exemplo, e reitera aquilo que a gente já viu. Há inclusive um certo padrão geográfico estabilizado já da preferência do voto, né, ô Petra? Então você tem, por exemplo, um centro-sul que tem uma tendência, um peso um pouco maior para o Flávio, mas cuja diferença de votos está relativamente apertada em alguns cenários, ou seja, Flávio não tem uma folga grande. Quem tem uma folga maior nesse exato momento é Lula, sobretudo no outro reduto importantíssimo que a gente já sabe, que é o Nordeste, onde ele vem ali solidificando as suas bases nos últimos anos. Então, não é à toa que eles começam as campanhas onde? Nos três colégios eleitorais mais importantes, que representam quase 50% do eleitorado, que é o caso de São Paulo, que é o caso de Minas Gerais e o caso do Rio de Janeiro. Então, acho que o que vai contar nessa hora será o detalhe e, ao mesmo tempo, o tipo de narrativa que vai ser construída. E, além do mais, Petra, a gente tem que considerar o seguinte, tem todos os demais candidatos, candidatos, a disputa está aberta, obviamente, né? Cada um vai tentar ao seu modo conquistar o seu percentual, mas há uma tendência muito grande que as eleições para a presidência vão para o segundo turno. E aí, a depender de como você constrói a estratégia para poder atrair o apoio político desses demais candidatos, e a tendência natural é que, se confirmando os cenários das pesquisas, Flávio vá ao segundo turno e tenha o apoio de Caiado, tenha o apoio, por exemplo, do Zema, enfim, daqueles que estão ali mais próximos do campo, isso lhe daria, teoricamente, no primeiro momento, uma maior vantagem. Agora, por outro lado, pode ser que parte dos eleitores se sintam depois, lá na frente, desmobilizados ou desmotivados aí. E eu gosto sempre de lembrar para as pessoas, o que decide eleição é voto válido, é quem vai lá e efetivamente escolhe candidato. Branco e nulo é descartado do processo. E você acha que os políticos também não jogam, os marqueteiros, quem faz a estratégia, com os percentuais, eventualmente, daqueles que não irão votar? Então, eles também contam, muitas das vezes, com isso. Penso que, em resumo, campanha do Lula talvez venha para tentar ver se consegue gerar um crescimento no primeiro turno, a ponto de estimular nas últimas semanas um voto mais intenso no presidente ou algo nesse sentido, mas não dá para estimular um voto útil nesse ano, né? Quando foi nas últimas eleições, até tinha essa possibilidade que você tinha mais candidaturas fortalecidas, né? No campo mais, vamos dizer assim, do centro e da esquerda. Nesse ano isso não existe. Você tem literalmente candidaturas que já estão centradas no Lula e do outro lado uma direita mais fragmentada. É lógico, a campanha vai dizer, se pudéssemos vencer no primeiro turno, melhor dos mundos, né? Mas tem muita água para rolar ainda por debaixo dessa ponte. E ele sabe que indo no segundo turno, a disputa é pesadíssima. Se você olhar a evolução da Quest, por exemplo, né? Você pega ali em abril de 2026, Flávio em alguns momentos chegou a aparecer na frente das intenções de voto. Depois ele diminuiu sensivelmente e agora que ele conseguiu retomar um patamar que é um patamar mais de estabilidade aí, de proximidade, né? Desse empate técnico em relação a Lula de maneira geral, viu, Petra?
0: Foi dada a largada e a gente acompanha. Foi dada a largada. Semana que vem eu vou acionando o Bruno, né? Bruno, pode conversar comigo? Você conversa comigo sábado? Como é que você
5: claro.
0: Tá? Conversa comigo sábado? Você tá todo dia na CBN, né, Bruno?
5: Todo dia. Ribeirão e Campinas todos os dias nas manhãs e Ribeirão também nas tardes lá na programação, comentando o cenário local, regional e claro, né? Nesse momento de eleições, todos os desdobramentos.
0: Aí vem,
5: né?
0: Petria Chaves. Não bastasse...
5: Não, assim que é bom. Aí sábado a gente vem de manhã aqui pra falar com o Brasil inteiro.
0: Maravilhoso.
5: De manhã, na hora do almoço.
0: Mundo inteiro.
5: Né?
0: Bruno, beijo
5: Brasil,
0: pra você.
5: Mundo inteiro.
0: E vai ser cada vez mais necessário uma voz assim tão inteligente, clara e sensata como a sua. Obrigada, tá? Beijo pra você. Bom trabalho, que agora, se já tava trabalhando muito agora, então... Vamos lá.
5: Tava na sala de aula, tava dando aula. Agora nós vamos mais intensamente ainda, querido. Eu que agradeço. Sempre uma satisfação conversar aqui contigo. Um beijo grande a você e a todos os ouvintes. Desculpa pela câmera, vamos ver o que tecnicamente aconteceu aqui para quem estava nos acompanhando no YouTube. Vamos resolver para a próxima semana. Um beijo.
0: Beijo, boa semana, bom trabalho.
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0: sábado, 15 de agosto de 2026, ao menos 38 pessoas morreram durante um forte terremoto de magnitude 7.7 que atingiu a costa da Indonésia nesta madrugada. As autoridades chegaram a emitir alerta de tsunami, mas ele foi retirado depois que ondas de até 1 metro foram registradas. Pelo menos 3 tremores secundários também foram sentidos, um deles de magnitude 6.1. A Indonésia é formada por mais de 17 mil ilhas e registra terremotos com frequência por estar no círculo de fogo do Pacífico. A Petrobras anunciou que encontrou indícios de petróleo e gás natural em um poço exploratório na bacia da Foz do Amazonas, no litoral do Amapá. A descoberta indica que existem hidrocarbonetos na região, mas ainda não significa que haja uma reserva comercial de petróleo. O poço fica a cerca de 175 quilômetros da costa do Amapá. A presidente da empresa, Magda Chambrian, afirmou que a descoberta reforça o potencial da margem equatorial brasileira. No horário de Brasília, 12:32.
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2: O mercado de produtos ilegais bateu recorde no Brasil em 2025 e, para além dos impactos desse tipo de fraude nas empresas e nas contas públicas, especialistas se debruçam para entender como e por que isso chega ao consumidor. É o tema da reportagem de Leopoldo Rosa.
3: Se eu te disser que vamos falar sobre mercadoria ilegal, é possível que imediatamente você associe essa conversa a vendedores ambulantes, camelôs e pequenos comércios que vendem itens de marca falsificados. Talvez você fale dos cigarros do Paraguai ou da história das bebidas adulteradas que viraram notícia no ano passado. Mas a ilegalidade de produtos no Brasil vai muito além disso. Os números falam por si. Ouve só. Dados da Associação Brasileira de Combate à Falsificação apontam que o prejuízo da pirataria no Brasil bateu recorde em 2025, superando R$514 bilhões. Um outro dado mais alarmante, da Confederação Nacional do Comércio, fala em até R$1,5 trilhão movimentado pela economia ilegal no país. A diferença entre as cifras mostra bem a dificuldade que existe em mapear de fato o quanto de mercadoria ilegal circula pelo Brasil. Mas antes de entrar fundo nisso, eu comecei a entender essa história do começo. Por que as pessoas compram tanta coisa falsificada? Afinal, se há vendedores, há compradores.
4: A necessidade de se ter um olhar de que os valores dos produtos de marca tem um valor fora do acesso do poder aquisitivo do brasileiro. É essa a realidade. Nós vivemos um momento histórico, político, econômico, onde nossa moeda tem um baixo valor, onde os nossos salários são baixos, onde o acesso a esses produtos cada vez é mais limitado. Então a gente tem que analisar sob uma outra ótica. É um olhar que deve ser refeito, deve ser um olhar com base na questão sociológica, cultural. E, obviamente, eu não sou maluco de achar que não tem que se combater a pirataria e a contrafação. Lógico que nós não podemos tolerar, mas há de se ter um olhar diferenciado.
3: A explicação é do Armando Rovai, professor de Direito da Universidade Presbiteriana Mackenzie. A economista e planejadora financeira Isabel Abreu aprofunda o debate. Ela explica que a economia de dinheiro com a compra de um produto falso logo pode se transformar em prejuízo.
5: Ponto de vista financeiro, isso é um erro de cálculo muito comum. A pessoa vê ali um produto com 1/3 do preço, enxerga uma economia. Só que a economia de verdade se mede ali no resultado final, não só no preço da etiqueta. Um produto falsificado, ele quebra rápido, não tem garantia, não tem conserto. Você compra de novo e de novo. E quando você soma tudo isso, muitas vezes você gastou mais do que teria gastado comprando uma peça original uma vez só. Isso é o que a gente chama ali de custo invisível. Ele não aparece na hora da compra, mas aparece no seu bolso com o passar do tempo, logo depois. E tem um segundo ponto também, que é ainda mais sério: a saúde e a segurança. Um eletrônico que pode dar curto, cosmético com uma composição duvidosa, desconhecida, um remédio sem controle nenhum. Isso é um risco que nenhuma economia de preço compensa.
3: Não por acaso, os dados corroboram as falas dos especialistas. Itens de vestuário, calçados e eletrônicos lideram em volume de consumo de produtos falsos. No setor esportivo, por exemplo, 34% das vendas já correspondem a produtos não originais. Leopoldo Rosa, especial para a CBN.
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2: De olho no que acontece pelo mundo, ele com a gente aqui no Revista CBN, Orian Fancelli. Orian, boa tarde.
6: Tudo bem, Petra? Boa tarde a todos, é um prazer estar aqui com vocês.
2: Orian, hoje de olho, o programa de hoje de olho nos temas e estratégias que Lula e Flávio Bolsonaro vão explorar na campanha política em 2026, campanha que começa, né, de fato, nesse domingo. E eu quero saber de você a respeito do peso que política internacional que as relações exteriores, relações com outros países têm nessa elaboração de planos e estratégias? Como é que a gente pode entender o que está ali nas linhas e nas entrelinhas?
6: É, tudo isso está chegando de maneira bem diferente nessas eleições, né? Essa semana eu aproveitei para olhar detalhadamente os planos de governo, tanto do Lula quanto do Flávio Bolsonaro, e isso tudo está no centro agora, porque pela primeira vez na história mais recente do Brasil, a política externa está batendo no bolso do eleitor. Então não é só mais um debate abstrato de diplomata, a gente está falando de uma tarifa de pelo menos 37,5%, né? 25% sobre 4 mil produtos brasileiros, 15 bilhões de dólares que vão ser atingidos de exportação. Ministro do STF sancionado, funcionário americano vindo aqui diretamente para o Brasil para tentar interferir nesse processo eleitoral. Então, dá para a gente dizer, Petra, que o mundo, ele invadiu nossa campanha. Nesse ano especificamente. E tem também um segundo motivo, que é o contexto, que é quando a gente olha para fora também. Porque a gente está vivendo, eu acho que a maior reorganização da ordem internacional desde o final da Guerra Fria. Os Estados Unidos fazendo operação na Venezuela para capturar o Nicolás Maduro, fazendo uma guerra também contra o Irã, ameaçando novamente anexar a Groenlândia. Trump disse que vai fazer isso até 2029. Agora, também nessa semana, Arábia Saudita, Turquia, Paquistão assinando um acordo próprio porque entendem que não podem mais depender dos Estados Unidos. Então, está todo mundo nesse momento repensando a sua posição no mundo, e o eleitor brasileiro, ele vai votar em outubro, como que o Brasil também deveria se posicionar e se apresentar para esse mundo.
2: É interessante, né, Urian, porque também faz barulho, né? Isso faz barulho, é o que você falou agora, também pega no bolso, pelo menos a questão das tarifas. A gente pôde observar aí posturas muito diferentes, né, entre um lado do espectro político e o outro. Antes da gente entrar nas polêmicas, eu queria saber de você, quero entrar nas polêmicas também, mas antes disso eu quero saber de você, como é que você viu e mapeou nessas estratégias de governo, qual a grande aposta internacional de cada plano deles, de Lula e Bolsonaro? Se tivesse que definir numa frase ou fazer um resumo, uma síntese do que é essa política internacional para cada um dos dois, como é que você faria?
6: Eu já adianto dizendo que as duas seriam problemáticas, tá, Pétria? O Flávio, ele oferece uma âncora ocidental

0: fala, e aí isso chamou bastante atenção, em uma diplomacia profissional e sem ideologia. Só que bastante complicado se a gente levar em conta aquilo que o próprio pai dele fez quando era presidente com Ernesto Araújo, negacionismo climático, tudo aquilo que ajudou a isolar o Brasil naquele contexto. E o Lula, Pétria, ele vem ali talvez no extremo oposto. Ele fala em soberania como palavra de ordem, ele fala em não ter um alinhamento automático, em aprofundar a relação com os países dos BRICS, com o Sul Global, ele fala em integração sul-americana, e assim, são questões que são também problemáticas, porque como que você vai falar, por exemplo, falar em integração com os países do Mercosul, sendo que você tem nesse contexto agora o Milei vindo para cá há poucas semanas atrás para chamar o Alexandre de Moraes de lixo careca, ou para chamar o Lula de ladrão. Então, são propostas, mas propostas que são bastante problemáticas dos dois lados.
1: Eu queria entender também, Uria, do ponto de vista prático, né? Não é interessante para ninguém ter desafetos políticos internacionais ou interferência internacional também em relação à nossa política externa. Como é que na prática isso vai se desenvolver, tanto de um lado quanto do outro? O que pode ser acirrado em relação a uma política e a outra? Principalmente eu falo em relação a Flávio Bolsonaro e algum tipo de tensão de corda, assim, em relação ao apoio dos Estados Unidos, ou tensão ou pressão em relação à política brasileira. Como é que você vê isso?
0: Eu tenho uma preocupação até bastante específica em relação à maneira como a gente vê basicamente a soberania brasileira sendo rifada pelo campo político dele. Ele vem com um projeto que basicamente defende aí essa inserção do Brasil na OCDE, e de fato, assim, quando você olha para a proposta dele, é uma proposta que defende reformas liberais, e aí para que o Brasil fizesse parte da OCDE, precisaria, por exemplo, acabar com o IOF. Então, são coisas que, se você mostrar para qualquer pessoa que tem um viés mais liberal na economia, as pessoas vão gostar desse tipo de proposta que está sendo desenhada no plano dele. Acontece que, na prática, a pessoa que está apadrinhando o Flávio Bolsonaro, que é o Donald Trump, ele defende tudo que é o oposto disso. Ele é contra a OCDE, ele é contra qualquer tipo de mecanismo internacional. Então, eu vejo que existe uma inconsistência entre aquilo que ele fala que ele quer fazer e aquilo que ele teria, talvez, o aval do seu apadrinhado para poder fazer. E aí, olhando mais especificamente para a questão dessa influência externa, eu tenho muito receio do que seria os Estados Unidos como elemento de pressão, não em relação ao presidente do Brasil, mas em relação às outras instituições. Vamos supor, por exemplo, que Flávio Bolsonaro seja eleito e ele não tem maioria no Congresso. Você vai ter, será, um Donald Trump ou uma administração norte-americana ameaçando sancionar cada deputado ou cada senador que não aprovar uma medida que seja proposta pelo Flávio Bolsonaro? A gente vai ter esse elemento de pressão externa? Como que fica o judiciário brasileiro, que, apesar de todas as críticas que a gente tem também, até levando em conta a polêmica dessa semana sobre sigilo de fonte, até mesmo os jornalistas estão com opinião bastante dividida em relação a isso. Será que você não vai ter também o elemento externo, o elemento norte-americano tentando influenciar, novamente com ameaças de sanções, o funcionamento do judiciário brasileiro? Então, a maneira como eu olho com preocupação, pelo menos para a questão do Flávio, é essa. E tem também as minhas questões com relação ao programa de governo do Lula também.
1: Antes da gente entrar nisso, eu quero só que você faça um comentário até nesse bojo aí do governo dos Estados Unidos, que foi notificado, né, sobre a abertura do processo de aplicação de medidas de reciprocidade, né, por parte do Brasil, por conta das tarifas impostas pelo governo americano a produtos brasileiros. Essa sensação de uma corda tensionada, né, em que, é lógico, a gente acompanha com o noticiário internacional, os especialistas, a gente vai

0: tentando monitorar. Mas como é que isso se dá em relação à soberania brasileira? Eu queria que você falasse um pouco disso, né? Porque se é tão relevante que hoje se discuta essa questão internacional nos planos de governo, nas políticas e estratégias, como é que fica a questão da soberania brasileira diante disso? Até porque se você não tem como aliado Estados Unidos, quem seria o aliado do Brasil? A China, né, ocupando esse papel? Como é que você vê o contexto de uma soberania brasileira, isso inserido nos contextos de plano de governo, no século XXI, né, super desafiador, em que o tabuleiro geopolítico também vem mudando muito, né, Orian?
1: Existe a soberania que está sendo defendida nos planos de governo e existe a soberania do atual governo. Eu diferenciaria essas duas coisas. A preocupação que eu tenho atualmente com o discurso da defesa da soberania é a maneira como muitas vezes a gente vê que isso acaba sendo instrumentalizado. Então, eu concordo que, de fato, o Brasil ele tem direito e ele tem ferramentas institucionais para responder a essa ofensiva norte-americana por meio da lei da reciprocidade. Então, o governo ele acerta, o governo Lula acerta em acionar essa lei como ferramenta de pressão para forçar os Estados Unidos à mesa de negociação. Então, ok, isso é bem-vindo, isso é uma resposta válida e institucional. Certo. Por outro lado, o problema é se de fato essa lei ela for colocada em prática e os produtos americanos forem tarifados. Aí sim o Brasil vai ter muito a perder, porque as tarifas elas não são nada mais, nada menos do que impostos que são pagos pelos consumidores locais. Então a gente está falando tanto do consumidor brasileiro pagando mais caro pelo produto norte-americano, quanto também da indústria brasileira, que depende fortemente da importação desses produtos, que vão custar mais caro aqui. E por serem produtos altamente industrializados, tecnológicos, dificilmente eles vão conseguir ser substituídos com uma maior facilidade. Então, isso é aí que eu coloco a soberania dessa maneira. O presidente Lula ele precisa calibrar a sua resposta institucional e tentar deixar de lado, e é um desafio a gente exigir isso, né? Mas que o candidato não extrapole clamando aí esse discurso da soberania. Aí eu vejo que a situação ela se torna bastante perigosa. Outra coisa que o presidente Lula tem que fazer é tentar não depender unicamente da China, porque o que a gente viu ao longo dos últimos meses, e realmente isso foi uma surpresa bastante grande, a maneira como o Brasil ele conseguiu redirecionar muito daquilo que era exportado para os Estados Unidos para a China, então conseguiu redirecionar o seu mercado. Não falo que conseguiu reabrir mercados novos, mas conseguiu ali compensar de certa maneira. Mas assim, a gente também não pode ser vulnerável das vontades chinesas, né? A gente tem visto, por exemplo, a China usando do seu poder de barganha comercial contra outros países, contra o Japão, na questão agora de terras raras, contra os Estados Unidos. Então a gente precisa saber calibrar bastante isso.
0: Totalmente. Eu queria que você comentasse também um ponto, Orian, dessas intenções e planos de governo em relação ao que é internacional. A questão ambiental, os dois planos se apresentam como verdes. Existe diferença real entre as duas propostas? E na prática, né? Até a gente olhando aí para o que foi feito já ao longo desse tempo, na prática é consistente o que eles apresentam?
1: Tem uma diferença, Petra, isso é bastante curioso. E tem um adjetivo que apareceu no plano de governo do Flávio e que talvez as pessoas não tenham prestado bastante atenção. O plano do Flávio, ele promete zerar o desmatamento ilegal até 2029, e o plano do Lula, ele promete desmatamento líquido zero até 2030, né? Então, parece igual, mas não é, porque ilegal deixa de fora todo o desmatamento autorizado, licenciado, e líquido significa que tudo que desmatar tem que ser compensado com regeneração. Então, são duas políticas ambientais talvez aí completamente diferentes, mas que estão escondidas num único adjetivo. E dito isso, os dois, eles têm o seu esqueleto no armário também, porque o do Flávio, qual que é o esqueleto dele? É o próprio histórico, o histórico do pai dele, com demissão do Ricardo Galvão, interferência no INPE, no IBAMA, cortes que aconteceram do fundo Amazônia, você lembra da Noruega congelando, né? E ele tenta resgatar esse discurso verde porque entendeu que para o Brasil ter qualquer tipo de papel relevante no mundo, isso é algo inevitável, não tem outro caminho para a gente achar nosso lugar. E ele entendeu isso pelo menos no plano de governo, não significa que na prática ele vai de fato implementar tudo isso. E o Lula, Pétria, ele tem seu esqueleto também, que é a questão do petróleo. Você lembra da polêmica que estava acontecendo durante a COP na Amazônia, que ao mesmo tempo em que o Lula estava falando em preservação do meio ambiente, preservação da Amazônia, estava falando da exploração na foz do Amazonas, e isso acabou sendo criticado por diversos países ao redor do mundo. Então, mais uma vez, existem diferenças, você pode falar que um é pior do que o outro, que um é melhor do que o outro, mas todo mundo tem seu calcanhar de Aquiles, tem seu teto de vidro nessa história.
0: Totalmente. Quero te fazer uma última pergunta, como é que o mundo está lendo essa eleição, Urian? O que que Washington e Pequim enxergam quando olham para o nosso 4 de outubro, hein?
1: Eu acho que o mundo inteiro transformou essa nossa eleição em um teste. E aí cada capital vai ler esse teste de maneira diferente, porque para os Estados Unidos isso pode ser interpretado como um referendo a essa doutrina do Donald Trump para o nosso hemisfério, que é a que tem sido chamada doutrina Doro, que ele teria que ter uma influência aí sobre todo o hemisfério ocidental, e ele tem apostado de maneira bastante pesada nisso tudo, com tarifa, com sanção do ministro do STF, mandando gente para cá para tentar influenciar esse processo. E se o candidato punido por essa pressão americana vencer, aí fica demonstrado que coerção econômica contra uma democracia pode, de repente, produzir um efeito contrário, né? Uma resposta contrária. Agora, por outro lado, se a pressão ela ajudar a eleger um candidato do Trump, então pode ser que a doutrina, essa doutrina Doro, ela ganhe o primeiro grande troféu democrático dela. Sim, teve até um levantamento da The Economist que mostrou que os 7 candidatos na região apoiados pelo Trump venceram, mas nenhum país com o cacife, com o tamanho do Brasil. Para a China, eu vejo que o cálculo ele pode ser um pouco mais frio. Ela já ganhou de qualquer jeito, porque o tarifaço acabou empurrando o comércio brasileiro para ela, e um governo Flávio também está prometendo negociar com a China, o que eu acho que é quase um absurdo você prometer que você vai negociar com o seu principal parceiro comercial. Ele falou também em negociar com a União Europeia, então como que você também tem que deixar isso claro? Você não vai negociar com o seu segundo maior parceiro comercial, mas se precisou ser escrito, foi escrito, tá lá. Para a Europa, o Brasil ele vira uma peça, talvez uma peça rara, porque é um dos poucos países que falam com todo mundo, né? Tanto que as chancelarias europeias, elas têm até sondado o Brasil para ver se a gente poderia ser um possível mediador dessa guerra agora entre Rússia e Ucrânia. Então, eu acho que é uma eleição que está todo mundo olhando.
0: É uma eleição que está todo mundo olhando. Urian já se debruçou nos planos de governo, entendendo, e é algo que certamente, Urian, a gente vai continuar esmiuçando nas próximas edições aqui do Revista CBN Internacional com Urian Fantelli. Bom trabalho para você, a gente de olho no que acontece no mundo, no noticiário internacional, trazendo a repercussão aqui detalhada para o nosso ouvinte. Beijo enorme para você e bom final de semana, Urian.
1: Beijo, bom fim de semana, até a próxima.
0: Meio-dia, 58 minutos agora.
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1: Dois policiais militares aposentados mataram um suspeito de 27 anos que tentou assaltá-los armado na noite desta quinta-feira. O crime ocorreu em frente a uma concessionária de luxo no bairro do Itaim Bibi, na zona oeste de São Paulo. Imagens de uma câmera de segurança mostram que dois criminosos chegaram em motos separadas e abordaram os policiais que estavam dentro de um carro blindado. Um dos policiais desceu e foi agredido com coronhadas. Durante a reação, houve troca de tiros. Um dos criminosos baleou a mão de um dos policiais e também foi atingido. Ele morreu no local. O comparsa conseguiu fugir. As câmeras mostram ainda que os policiais estavam no endereço desde pelo menos 6 da tarde. Eles entraram e saíram do veículo algumas vezes antes do ataque, ocorrido perto das 10 da noite. Com o suspeito morto, a polícia apreendeu 3 relógios, um celular e uma arma de fogo. A moto usada por ele havia sido furtada e estava com sinais de identificação adulterados. O policial ferido foi levado ao Hospital das Clínicas e passa bem. Já as armas envolvidas na ocorrência foram apreendidas para perícia. O caso foi registrado no Distrito Policial de Pinheiros como tentativa de roubo, adulteração de sinal identificador de veículo e morte decorrente de intervenção policial. De São Paulo, Pedro Fagundes.
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sábado, 15 de agosto de 2026. A USP continua sendo a universidade brasileira e latino-americana mais bem colocada no ranking de Xangai de 2026, divulgado nesse sábado. A instituição aparece na faixa entre as 150 melhores do mundo, com base principalmente em indicadores de pesquisa científica. Outras 13 universidades brasileiras também estão entre as 1000 melhores. Harvard lidera a classificação, seguida por Stanford e pelo MIT. Teherã reafirmou nesse sábado que o Estreito de Hormuz continuará sendo iraniano, em resposta à ameaça de Donald Trump de declarar a região como território dos Estados Unidos. O vice-chanceler iraniano afirmou que o estreito só será aberto ou fechado sob comando do Irã. A região está no centro do conflito entre Irã, Israel e Estados Unidos, iniciado após bombardeios israelenses e americanos em 28 de fevereiro. Três jogos abrem hoje a 23ª rodada do Campeonato Brasileiro. Às 16h30, o líder Palmeiras enfrenta o Fluminense no Maracanã. Às 18h30, o terceiro colocado, o Atlético Paranaense, recebe o Red Bull Bragantino na Arena da Baixada em Curitiba. E às 21h, São Paulo e Coritiba se enfrentam no Morumbis. No horário de Brasília, 1h03.

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0: Boa tarde, Rossandro.
1: Sabe, Beto, eu mandei pra você essa música e pensei, não dá pra falar num episódio só não, a gente tem que fazer uma série sobre essa música. Uma série, se preparem, ouvintes, pra gente tratar desse tema, usar a poesia forte da nossa música que fala sobre as emoções humanas. E aí não tem como a gente não falar assim um pouquinho sobre a própria construção da música. Por Trás da Porta, ela foi escrita, Petra, em 72, ou seja, eu tinha uma idade quando ela foi escrita. Chico Buarque e Francis Rime, eles fizeram essa música, Chico pegou a letra, a melodia que estava pronta e escreveu uma letra da perspectiva de uma mulher, que já é uma coisa genial, né? Um homem em plena ditadura, em pleno auge do machismo brasileiro, emprestando a voz da dor feminina ao abandono. Isso é um negócio que um poeta faz como ninguém. Isso diz muito sobre a grandeza dessa canção. E como a gente tem falado muito aqui desde sempre no nosso divã de todos nós, que como você muito bem previu, maestra desse programa, quando a gente começou a coluna, Rossandra, ela vai criar uma cara. Eu pensei, ela vai criar cara, fala de tudo. Não, se prepara, ela vai criar uma cara. E criou uma cara. Inclusive, o livro novo é inspirado também em tudo que a gente vive aqui, do Revista CBN, né? É isso que a gente vai estar junto na nossa mesa, lá, junto, esperando nossos ouvintes que vão encontrar a gente na Bienal do Livro em São Paulo.
0: Que dia?
1: Agora, a cena que. Dia 7. Segunda de manhã, não é isso?
0: 10:30 da manhã na Bienal. Eu, Rossandro, e a gente vai estar falando desse livro. Você se prepara pro livro do Rossandro, que tá lindo ali em primeira mão.
1: E quem fez o prefácio? Quem fez o prefácio? Ela.
0: Orgulho, orgulho. Gente, bom, a gente vai falar muito desse livro aqui ainda, se prepare.
1: Vamos. E aí, essa cena que ele constrói com uma precisão clínica. Parece que ele tinha um consultório. É, o personagem não narra o fim de uma relação de longe, com elegância, aquela coisa bem. Não vai do Manuel Carlos, não, assim, não, tudo bem, nós acabamos, quando éramos amigos, não. Ele narra dentro da pessoa, que vai lá pro inferno, que vai lá pro abismo, que se agarra nas pernas, no pelo, no pijama, e se oferta por inteiro, promete até desaparecer, só por ficar. E isso, gente, é super humano. Se você está fazendo isso, se você já fez isso, por favor, não se julgue. Não se destrua, não se menospreze, não se apequene, mas não fique aí para sempre, tá? A gente tem todo o direito de entrar no desespero, embora a gente saiba, ou vai descobrir que ainda não descobriu, que quanto mais você se humilha, mais o outro te pisa. Mas é a coisa que a gente às vezes tem que descobrir passando, não tem como, tem coisa na vida que por mais que nos aconselhem, somente a experiência que vai nos ensinar exatamente o tamanho da dor que é tentar no desespero ficar com alguém. Então a canção não tem uma única versão de recuperação, a vida não é assim, não tem uma dignidade reconquistada no virar da máscara, ela termina no mesmo lugar onde começou, na súplica. E exatamente isso, porque é honesta essa música, porque ela é muito real. Naquele momento é assim, a virada vem muito depois, né? A gente não consegue fazer isso. Do ponto de vista psicológico, essa letra descreve uma excitação assim, quase que clínica, o que a ciência nomeia há décadas, que é o que a gente vai chamar de o protesto que a gente tem quando tem uma separação, quando tem um luto. A gente protesta até com Deus, quando alguém que a gente ama morre. A gente faz acordo, enquanto a notícia de que morreu ou não morreu chega, a gente, Deus, se chegar vivo eu farei isso. A gente também negocia, é humano. Porque quando o vínculo, né, de um apego se rompe, o cérebro da gente dispara o mesmo alarme de quando uma criança perde a mãe de vista no supermercado. Sabe assim? Mamãe, cadê você? Mamãe, no shopping, assim, a criança se desespera. Ela é exatamente isso. Quando a gente entra num luto de uma relação, a gente entra no mesmo lugar, a gente volta, a gente regride para esse lugar. Então a gente grita, a gente chora, a gente se agarra. E o adulto, ele faz isso na versão adulta, né? Ele liga de madrugada, manda mensagem, espera um emoji do WhatsApp para voltar a ter vida, sabe? Para respirar. Espera nem que seja o outro continuar te humilhando e te esculhambando, mas continuar te dando atenção, porque silêncio é a pior das coisas num momento como esse. Então aparece na porta, como na música, implora, né? Aquela música também, nada ficou no lugar, né? Eu quero quebrar essas xícaras, vou arranhar os seus discos só pra ver se você volta pra mim. É a música cantando toda a dor que a gente passa. O personagem que Chico tá vivendo esse protesto, essa separação, ela não é uma pessoa fraca, não é uma pessoa menor, não é uma pessoa medíocre, ela está em alarme emocional de dor e de luto. Então, a primeira coisa que eu queria falar hoje sobre a análise dessa música é humanizar a pessoa que está nesse lugar. Porque quem está perto faz assim: poxa, que idiota, não está vendo que já está com outra, que já está postando foto. Como você é imbecil? Não é assim, gente. Se você já passou por esse lugar, sabe que essas frases não ajudam em nada. A pessoa está alimentando a esperança de que o outro acorde, de que o outro esteja alienado, que fizeram uma macumba pro outro. A gente tem todas as teorias, que Mercúrio retrógrado, que não sei o que. A gente vai. A gente vai buscar que o eclipse lunar, sabe? Que a minha sogra, que o karma. A gente vai usar tudo para não admitir. E isso é muito humano. E desumano é você olhar uma pessoa nesse lugar e ainda pisar mais nela. Então, se alguém está atrás da porta, perto de você, fica do lado, junto, porque um dia você esteve lá. E se você não teve, você vai um dia estar, acredite. Você não é invulnerável e inescapável à dor de estar no mundo, à angústia de um dia romper uma relação. Então, se tem alguém nesse lugar agora, que tenha paciência. Se tem alguém perto de você que está nesse lugar agora, silêncio e acolhimento. É a mesma coisa que a gente faz num velório, não tem muito o que dizer. É só chegar junto, dizer tô aqui, quando você quiser voltar, abrir a janela, sair para caminhar, conversar sobre, repetir, se maldizer, eu tô escutando. Porque a gente não tem como fazer por essa etapa. Tem uma informação que é importante. Essa canção, ela já passou 50 anos e continua sendo regravada. Claro que ninguém conseguiu interpretar como Elis Regina, inegavelmente Elis Regina. Teve a apresentação que a Ivete Sangalo fez junto com o Caetano e Gil, uma especial da Globo, que também ficou muito bonita, né? Então, assim, ela continua sendo regravada. Todo mundo canta em karaokê, todo mundo chora quando ouve essa música, uma música sobre humilhação amorosa que sobrevive há meio século, não é por acaso. Ela sobrevive, sabe por quê? Porque todo mundo em algum grau já teve atrás daquela porta. Todos nós, Petra. Petra, quem nunca implorou?
0: Palavra, Rossandro, se tiver atrás da porta, vivenciando essa dor, em tempos bem diferentes desse, quando a música foi escrita, porque hoje a gente vive dores e ainda tem que posar de tá bem nas redes sociais.
1: Posar de que tá bem, exatamente.
0: Conselho. Tem conselho para quem tá ouvindo e vivenciando?
1: Tem, primeiro não finge que você tá bem. Porque isso é uma tortura e é da satisfação a uma sociedade que também finge que está bem e o rei está nu. A gente está num momento de muita angústia, muita dor, saúde mental em declínio, divisões políticas, ódio, geopolítica mudando e o mundo não está num momento legal. Então não vamos fingir, tá? Não vamos fingir, não vamos bancar uma de que está tudo legal. E se não está legal, muito menos usa a rede social para falar de sua dor. Porque não é lá que ninguém vai te consolar. Não exponha as pessoas, não exponha a sua relação, não exponha a sua vida. Às vezes parece, como na música diz, a gente vai falar disso lá pra frente, né? Te adorando pelo avesso só pra mostrar que ainda sou sua. Às vezes tentar humilhar o outro é se humilhar também junto coletivamente. E as pessoas vão só rir do seu caso, vão seguir a vida delas e não vai mudar a tua dor. Então não se exponha. Nem é pra mostrar foto de uma felicidade que ainda não chegou, nem muito menos expor a sua dor pra um público que não tá nem aí pra te consolar. Só para quem importa. Na intimidade de quem te ama de verdade.
0: Desde que começou esse quadro de alguns anos aqui, todas as vezes que você traz música é a vez. Assim, Rossandro tem uma sensibilidade para conectar arte com a nossa vida. Vamos fazer uma série então disso, trazer mais aqui pro nosso ouvinte, Rô?
1: Começamos hoje. Essa música vai render ainda muito papo, gente.
0: Rossandro Klinge, no divã de todos nós, revista CBN. E tem livro novo do Rossandro vindo por aí. E dia 7 de setembro, 10:30 da manhã, Rossandro, na Bienal. E eu vou estar lá do ladinho dele, falando sobre esse livro novo. Meu querido amigo, beijo pra você e até a semana que vem.

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Uma das mais lindas romarias do Brasil é o Círio Fluvial, que no mês de outubro reúne centenas de embarcações e mais de 50 mil pessoas dos rios de Belém, no estado do Pará. A programação faz parte do Círio de Nossa Senhora de Nazaré, na tradição católica. As vendas por passagens e pacotes em barcos turísticos já aumentaram 10% em comparação no ano passado. E como a gente vem falando aqui agora a respeito de viagens inspiradoras, destinos sagrados, algo para você aí se programar, a gente traz agora a reportagem especial para o Revista CBN do Diego Beckmann.

0: Faltando mais de um mês para o Círio de Nazaré, a movimentação em torno da festa já começou em Belém. A prova disso é o início das vendas para o público que pretende acompanhar a Romaria Fluvial, conhecida como Círio das Águas. A procissão ocorre na manhã do segundo sábado de outubro, véspera do Círio, e leva milhares de devotos para a Baía do Guajará, em um verdadeiro mar de fé. A expectativa é de que pelo menos 60 mil pessoas participem da procissão, um aumento estimado em 10% em relação ao ano passado, de acordo com a diretoria da Festa de Nazaré. Para acompanhar a procissão, as empresas de turismo e proprietários de embarcações oferecem diversos serviços, como missa, café da manhã, kits e até sorteio de brindes. Os preços variam de acordo com o serviço oferecido e podem chegar a custar R$ 400. Segundo o empresário Marco Romero, proprietário de uma agência de turismo de Belém, a procura tem aumentado desde junho. Ele diz que a demanda é tão grande que alguns devotos fazem a pré-reserva para a Romaria assim que termina o Círio do ano anterior.
1: Sim, a empresa já começou a vender a Romaria Fluvial desde o primeiro semestre, é feito o lançamento da Romaria Fluvial, logo ali próximo ao lançamento do cartaz do Círio, né, que é em maio, e já acontece toda uma movimentação, lança o produto antecipadamente, até porque quando terminamos a Romaria Fluvial, por exemplo, desse ano, já há uma projeção de pessoas querendo já para o ano seguinte, né? Então, a gente já antecipa bastante essa venda. A expectativa é sempre muito alta, porque a demanda é grande. Tem os de cima da hora também, tem muita gente que vai comprar em cima da hora.
0: Para os devotos, participar do Círio Fluvial é uma forma especial de homenagear Nossa Senhora de Nazaré. A servidora pública Camille Francês, que já participou da Romaria Fluvial em outras ocasiões, destaca que a emoção é diferente a cada ano.
2: Tenho a graça de viver essa romaria há muitos anos. E por mais que o tempo passe, eu nunca consigo olhar para o rio da mesma forma quando a Nossa Senhora de Nazaré chega. Ver centenas de embarcações enfeitadas, as bandeiras, o som das buzinas se misturando junto das orações. Milhares de pessoas, tanto das embarcações quanto na beira do rio. Aqueles olhos voltados para Maria, é impossível você não se emocionar.
0: Segundo a estimativa da Marinha do Brasil, cerca de 400 embarcações devem participar da procissão, que percorre aproximadamente 18 quilômetros. A procissão sai do Trapiche de Icoaraci, distrito da capital paraense, e segue até a Estação das Docas, um dos principais pontos turísticos de Belém. O Círio Fluvial foi idealizado em 1986 e a cada ano atrai mais devotos do estado e de outras partes do Brasil. De Belém, Diego Beckmann.
3: Uma hora, 22 minutos agora.
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0: Destinos Sagrados, viagens com propósito, esse é o nosso quadro aqui no Revista CBN, trazendo um pouquinho de inspiração para você. Confesso que para mim também, tá, gente? Porque nada melhor que viajar. E hoje todo mundo viaja, posta em rede social, mas o que que tá por trás daquela viagem que é feita com propósito? Destinos pensados em cada detalhe, que tem um simbolismo para a vida da gente, que ajude numa espécie de transformação. Bom, foi isso que esse casal desejava para comemorar, inclusive, aniversário de casamento, que eles vão contar aqui pra gente. E desejaram fazer uma viagem diferente. Bom, a parte masculina do casal adora bicicleta. E aí eles decidiram fazer uma cicloturismo na Europa. Foram 370 quilômetros de Viena a Budapeste. Gente, só daí já é inspirador. Mas eles vão contar um pouquinho pra gente do porquê essa viagem. Também um desejo imenso de sair da cidade grande, partir para mais silêncio. Então eu tô aqui nessa primeira parte da entrevista com a Cris Gius e o Itamar Cecchetto, que são empresários na área de sustentabilidade e beleza, e vão contar pra gente do porquê andar de bicicleta mais de 300 quilômetros, se deu certo essa viagem, essa aventura. Cris e Itamar, boa tarde.
1: Boa tarde, que prazer estar aqui com você. Boa tarde, ouvintes, maravilhoso.
2: Boa tarde, Pétria, ouvinte, prazer estar com vocês aqui hoje.
0: Nesse comecinho da conversa eu quero falar com vocês dois, mas a gente também está em contato com Edésio Tolentino, que ele é empresário de ecoturismo no Brasil exterior, especialista em cicloturismo, e ajudou vocês a montarem esse percurso, né, Edésio? Boa tarde.
3: Boa tarde, é isso mesmo.
0: E, bom, a gente já coloca aqui o Edésio na conversa. Me conta um pouco de vocês dois, do porquê dessa viagem. Como é que vocês tiveram essa inspiração de ir andar de bicicleta na Europa?
1: Bom, foi um grande desafio. Eu confesso para você que eu achei que eu não ia dar conta. Mas nada melhor do que um bom roteiro e uma boa e-bike, né? Uma bike assistida para você fazer o desafio que o marido coloca aos 33 anos de aniversário de casamento. Bom, eu na menopausa, ele na andropausa. A gente vai, né, se balanceando aí nessa paciência e nessa relevância, né, do que cada um gosta. Então foi lindo, foi muito legal, porque é um percurso maravilhoso no meio da natureza.
0: Sim.
1: Porque além de você conhecer três países, né, que é a margem do rio Danúbio, que tem, enfim, histórias ancestrais.
0: Que lindo.
1: Foi maravilhoso você tocar a natureza, porque eu acho que isso que a bike nos proporciona.
2: E eu provocava também, eu queria muito que a gente saísse dessa... A gente trabalha juntos, a gente é sócios, então a gente precisava, de alguma maneira, matar um pouco essa sociedade que vivia ocupando a nossa jornada, matar um pouco essa cidade que cresce dentro da gente, para se reconectar a nossa relação, a como a gente se conheceu, como a gente começou. E foi maravilhoso.
0: Isso que o Itamar falou é muito importante, né, Cris? Porque é difícil nos dias de hoje desconectar, não, Itamar? Será que vocês escolheram a bicicleta e pro corpo ajuda nessa desconexão?
2: Eu acho que aquela velha frase, né? Quando foi a última vez que você fez uma coisa pela primeira vez? Você começa a pedalada, será que eu vou dar conta? No segundo dia você já vai percebendo que aquilo ali já está crescendo dentro de você e vai conhecendo as pessoas do grupo, que o Edésio, ele organiza um grupo, nesse caso tinham 19 pessoas que nós não conhecíamos, e quando a gente embarcou a gente falou assim, puta, vamos ficar só a gente, não tô afim de ficar querendo puxar muito papo, eu sou um cara extremamente sociável, amo gente, mas queria dedicar ao nosso encontro. E o final é que a gente está morrendo de saudade dos outros 17. Virou uma grande patota, todas as pessoas que se conectam a essa questão da natureza, dos museus, das cidades, da história, né? A Hungria é uma coisa absurda, que tem de história, então foi muito, muito interessante.
0: E para você, Cris, que é uma pessoa muito conectada com a natureza, como é que foi? Porque você fala, foi um percurso ao longo do rio Danúbio, é isso, né?
1: Isso.
0: Mas conseguiu desconectar com essa viagem?
1: Não, foi muito... Bom, assim, eu tenho uma habilidade de me conectar com a natureza com facilidade, né? Então, no começo eu tinha um pouco de medo da questão de... Eram muitas cidades, muitos quilômetros, eu não sou uma ciclista, né? Então, eu tinha esse medo. Mas isso foi se apaziguando conforme você vai adentrando, né, a esse caminho que é lindo, porque você vai percorrendo as cidades que têm as suas diferenças, mas ao mesmo tempo ter o contato. Todos aqueles povos foram se desenvolvendo ao longo daquele rio, né? Exato. E aquilo é abençoado, né? De fato, foi um rio que atraiu toda aquela população, desde os celtas, né, que começaram a povoar aquela região. Essa conexão com a natureza, né, de você tocar a natureza, de você perceber novas... o rio, as árvores, tudo que tem ali, ele é muito mágico, né? Então, para mim, foi muito legal, assim, perceber as flores, a lavanda que aparece de vez em quando, as árvores diferentes, e tudo isso vai trazendo uma paz de espírito, que eu acho que isso que a gente foi buscar também, né? Quem vive na cidade grande, quando você vai para uma... percorrendo essas pequenas cidades, né? Vilarejos ali, você vai percebendo que a vida tem outro ritmo. E isso é muito incrível de você perceber, porque quando a gente está em São Paulo, tudo é muito caótico, muito denso.
4: As próprias relações estão cada vez mais assim, né?
1: Muito rápidas, né? E quando você vê que tudo tem uma pausa, tem a hora do almoço, tem a hora da siesta, tem a hora de fechar o comércio, que às 6 horas tudo fecha, então assim... Não interessa se você precisa vender mais ou vender menos, né? A gente
4: vai fechar.
2: Eu acho que assim, o roteiro brilhantemente organizado pelo Edésio, quando você vai para a Hungria é o único lugar no mundo que fala o húngaro. Não tem outro lugar que usa esse idioma. Então, assim, você tem que se dedicar novamente a pedir um café, a falar obrigado de uma língua. Então, acho que baixar essa bola, né? A gente aqui tem negócios, a gente vive num automático aqui. Fazer uma viagem dessa e ter que completar um super exercício de humildade, de simplesmente falar bom dia e tal. Acho que essa é, de fato, uma jornada que super... super acalma a gente para voltar.
4: Maravilhoso. A gente vai fazer agora, essa foi só uma palhinha para vocês. A gente vai falar aqui, estamos falando aqui sobre cicloturismo, são mais de 370 quilômetros entre Viena e Budapeste que esse casal fez. Queria comemorar o aniversário de casamento deles, mas ao mesmo tempo também desconectar da cidade, conseguir uma reconexão profunda. E na volta do Repórter CBN, a gente vai fazer essa breve pausa, eu volto também para esse papo com o Edésio Tolentino, que é como o Itamar falou, que montou o roteiro para ele, está habituado a montar esse tipo de roteiro de cicloturismo e vai contar para a gente quais são as particularidades, tem que ser craque ou não de bike, não. Ou pode ser aí um aventureiro, como é que se faz para construir também com o tempo uma viagem como essa? O Edésio vai se juntar a nós aqui logo depois do Repórter CBN e vocês também comigo, que eu quero saber mais detalhes dessa imersão.
5: Bora. 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

0: sábado, 15 de agosto de 2026. O Discord informou que a consumação do suicídio de uma menina de 13 anos de Mato Grosso do Sul não foi mostrada ao vivo, de acordo com uma avaliação técnica preliminar. A plataforma explicou que retirou a transmissão do ar em 25 minutos, assim que alertada pela polícia. A informação faz parte dos esclarecimentos prestados à Agência Nacional de Proteção de Dados. A ANPD mandou o Discord suspender as transmissões ao vivo e deu 3 dias úteis para a plataforma cumprir a decisão. A agência reguladora começou a fazer uma fiscalização para apurar a suspeita de falhas do aplicativo na prevenção e no combate a conteúdos violentos. Nas explicações enviadas à ANPD, o aplicativo afirmou que atua continuamente para que o ambiente digital seja seguro e saudável e garantiu repelir qualquer prática de violência. Os eleitores interessados em pedir o voto em trânsito têm até a próxima quinta-feira para fazer a solicitação ao Tribunal Superior Eleitoral. A modalidade possibilita a participação no pleito de outubro, mesmo se a pessoa estiver fora do domicílio eleitoral. A iniciativa inclui as capitais e as cidades com mais de 100 mil eleitores. Os locais são definidos pelos tribunais regionais eleitorais. No horário de Brasília, 1h33.
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0: Eles chegaram de viagem ontem. Eles quase saíram do avião e caíram aqui no Revista CBN. Praticamente isso que aconteceu. É a Cris Dias, o Itamar Cecchetto, que voltaram agora de Viena e Budapeste. Fizeram 370 quilômetros de bicicleta nessa conexão pelo Rio Danúbio. É cicloturismo. E eu tô em contato, além da Cris e do Itamar, também com ele, o Edésio Tolentino, que é o especialista em cicloturismo e que fez o roteiro dos dois. Edésio, boa tarde para você. E como é que foi chegar com essa encomenda? Olha aqui, Edésio, tenho um aniversário de casamento, quero fazer uma viagem inesquecível, quero desconectar da cidade. Chegam muitos pedidos desse para você. Boa tarde.
1: Boa tarde. Para mim aqui já é boa noite, mas estamos aí firme e forte.
0: Você tá onde agora? Então,
1: eu tô em Munique, me preparando para outra expedição, com mais outra turma.
0: Que legal. Me conta.
1: É. Então, o Itamar já é uma pessoa um pouco diferente, porque ele já chega para mim com algumas demandas, né? Então, são demandas desse tipo. Ah, tô a fim de fazer uma viagem. Essa já é a terceira, né? Então, ele chega e fala que quer fazer uma viagem. Tem alguma coisa? Eu falei, tem assim, para onde, o lugar, o destino, o motivo. Ah, fala, ah, vou pensar aqui, no outro dia liga, eu já comprei a passagem e tô indo.
0: Uma viagem
1: assim
0: dessa,
1: aconteceu.
0: Como que ela costuma acontecer, Désio?
1: Ah, então, o planejamento é bem demorado, né? Se tratando de planejamento, né? Mas alguns encaixes, algumas peculiaridades a gente já resolve já bem na véspera de tudo, né? Mas o meu estilo de trabalho, de pedal, não é, na verdade, o pedal em si.
0: Tá.
1: Eu sigo algumas coisas que é, para mim, eu acho importante, né? Que são quatro pilares, né? São o caminho, a conexão, a cultura, né? E a transformação de tudo. Então, eu acho que sem isso, não precisa você sair de casa para pedalar.
0: Incrível. Esse percurso que eles fizeram foi de Viena a Budapeste, é isso?
1: Isso. E passando por Bratislava também, são três capitais, né?
0: Três capitais. Isso leva quanto tempo? E é uma viagem que geralmente você faz, ou foi o primeiro grupo? Como é que funciona?
1: Não, eu já tenho... No cicloturismo eu já tenho 14 anos de trabalho, levando grupos, né? E com essas viagens eu aprendi coisas, muitas coisas com relação a isso, com relação aos lugares, aos destinos e às pessoas também, né? Hoje eu consigo, assim que chega um grupo, eu já consigo fazer a leitura daquela pessoa, o que ela quer, o que ela procura, o que ela busca, né? Se ela vai me dar trabalho ou não.
0: Sempre tem aqueles que dão trabalho, né? A Cris não dá trabalho, Itamar já
1: tem.
0: Dá um pouquinho mais.
2: Básico.
3: Dessa vez
1: normal.
3: Fui eu que dei trabalho, porque eu passei
0: mal.
3: Não,
0: teve
3: perrengue
0: nessa,
3: eu passei
0: Edésio.
3: Mal no primeiro dia.
0: No primeiro?
3: Tá muito quente.
0: Ah, na Europa.
3: É.
0: Tá.
3: E muito aí, quente, Cris? Aí eu tenho pressão baixa, daí Sim. Eu passei mal, mas tinha uma médica, uma
0: no
3: das
0: grupo.
3: Pessoas que é médica, mas nada grave, foi só uma pressão baixa, enfim, tomou um pouquinho, deitou um pouquinho, levantou as pernas, deu tudo certo no final. Mas eu que dei trabalho dessa vez.
2: E não tem a ver com o ritmo que eu impus, o ritmo, quem colocava o ritmo era a Edésia.
0: E pode acontecer esse tipo de coisa, quando você fala numa viagem de bicicleta, né, num lugar diferente, porque eu acho que são muitas emoções que são evocadas numa viagem como essa, não, Edésio?
1: Ah, sim, com certeza. Tem essas viagens, a gente tem que estar preparado para tudo, né? A gente tem que se preparar com relação à temperatura, né? Que pode acontecer um imprevisto igual esse, que a temperatura por aqui está muito... na verdade, bateu o recorde de temperaturas aqui nessa região desse ano, né? Coisa que não acontecia há 20 anos. Então, eu tomo atitudes do tipo, vamos parar em algum lugar... a gente só sai daqui depois de tanto tempo, hora que tiver mais descansado, ou que o clima dê uma melhorada, né? E em outros dias a gente pode ir controlando de repente sair mais cedo, né? Mas é tudo pensado para não ter nenhum problema.
0: Você começou a fazer essas viagens por quê, Désio? O que que te motivou a criar esses grupos?
1: Ah, eu sempre fui apaixonado por bicicletas, né? E na minha profissão, eu sou formado em marketing e propaganda, e na agência que eu trabalhava, eu fazia, organizava eventos, né? E depois eu montei um grupo que se chama Social Pedal, que depois virou o nome da empresa, para ensinar as pessoas a pedalarem na minha cidade, em Palmas, onde eu já vivo, já tem 25 anos. Então, com isso, foi criando uma demanda de viagens, né? E a minha inquietude também de conhecer lugares novos, né? E outra coisa que eu acho que possibilitou tudo isso foi o prazer que eu tenho de ajudar, de cuidar, de juntar pessoas para poder fazer esse tipo de aventura.
0: E antes de
1: uma
0: voltar,
1: aventura controlada.
0: Antes de voltar aqui, eu quero saber mais detalhes dessa viagem especial, mas estou curiosa também para saber do teu trabalho. É o quê? Uma turma atrás da outra. Igual, eles voltaram ontem, você já tem outra. Vai fazer o quê? De novo aí o mesmo roteiro?
1: Não. Eu tenho uma sequência de viagens que eu programo para a Europa até 3 meses, né? Então, eu vou organizando os grupos e juntando as pessoas. Terminou um grupo, eu já encaixo outro no lugar, né? Logo em seguida, né? E agora, eu já fiz 2 expedições aqui esse ano. A primeira foi o Caminho de Santiago Português, que saímos de Porto e fomos até Santiago e com... o adicional de Finisterra, né? Que também faz parte do caminho, mas isso aí é outra história.
0: Tudo de bicicleta.
1: E depois fizemos essa viagem, né? Que, aliás, foi fantástica. As pessoas, todos do grupo, sem exceção, todo mundo unido. E, assim, foi... Para mim, foi um sucesso total. E, logo em seguida, eu tinha outra viagem agora. Que, aliás, hoje são dia 15, né? Isso. Começaria amanhã. Que seria a mesma expedição que eles fizeram. Porém, o grupo deu uma desequilibrada e não conseguiu o volume de pessoas necessário para fazer. Então, eu estou aqui de bobeira e trabalhando em outros roteiros por uns 15 dias. E dia 1º eu começo uma expedição, também vai ser muito especial, porque assim, é um grupo que já fez expedições comigo e esse grupo queria um lugar diferente... que não fosse tão turístico. Então, eu preparei um roteiro especialmente para eles, que a gente vai pedalar por Zermatt durante 3 dias na Suíça. Ah. De lá a gente vai para Como e pedalar mais 3 dias.
0: Ah.
1: E depois finalizamos no Lago de Garda mais 5 dias.
0: Vamos pra lá todo mundo agora, rapaziada? Vamos pegar agora. Vocês acabaram de chegar, vamos pegar todo mundo no avião. Aquela vinhetinha, né, do começo do quadro de viagem, que até arrepia, né, pra quem gosta de viajar. E o que vocês acharam? Eu volto aqui pro estúdio, o Edésio continua aqui com a gente. Edésio, tá onde? Você falou, tá onde agora, Edésio? Munique? Onde?
1: Eu tô em Munique, na Alemanha.
0: Tá em Munique. Pra vocês que estão aqui ao meu lado, Cris, Dios, Itamar, Seceto... Qual foi o momento? Bom, primeiro, como é que foi começar a viagem para vocês? A Cris falou que já no primeiro momento teve aí esse primeiro perrengue, né? Mas como é que foi esse início de viagem para vocês e algum momento marcante?
2: Eu acho interessante, assim, a Cris é super resiliente, é super disciplinada. E ela fala que não é condicionada, mas a gente sempre que pedala, ela dá conta. Sempre pedalamos com bike que não são assistidas e ela nessa viagem pegou assistida, não peguei assistida.
0: Teve que levar a bicicleta ou tem
2: não,
0: lá?
2: Não, o E10 organiza tudo. Ah, então, tá. Assim, o estilo de bike que você quer pedalar, ele providencia lá, então é super confortável. Mas foi bonito de ver, bonitinho ver a Cris toda... tensa, preocupada, desconfortável, vou dar conta, vou dar trabalho e tal. Eu já sabia, eu conheço a Cris, eu conheço o Edésio, eu já tinha visto a altimetria do lugar também, eu sabia que ela ia dar conta, né? Mas aí a partir do segundo dia diminuiu a tensão e a Cris é uma pessoa muito reservada e o que eu mais achei legal nessa viagem, o quanto ela interagiu com as pessoas.
0: Soltou.
2: Ela se conectou com as pessoas, tinha gente do Pernambuco, gente de Goiás, gente de Santos, de Ribeirão Preto, assim, Minas Gerais, então assim, gente do Brasil inteiro e virou uma grande família, cara. A gente, assim, e uma coisa interessantíssima, Petra, que eu acho vale destacar, quanto menor era a cidade que a gente dormia, a atração era as pessoas. É. Então a gente jantava junto, tomava café junto. Aí você vai para cidades maiores, Budapeste, Bratislava, Aí a cidade oferece atrações e os grupos se separam.
0: É
2: interessantíssimo isso. Então, assim, a gente se curte, mas basta uma atração diferente, mesmo que você goste.

0: atletas, outras não, né? Ah. Então é muito legal porque você consegue acompanhar e todo mundo também desacelera no ritmo para para criar essa sinergia entre todo mundo se acompanha, se ajuda. Então foi muito legal, assim, para mim foi uma descoberta. Eu, de fato, dos primeiro, segundo dia, eu não consegui olhar para o lado, assim, tensa, né? Porque eu sou muito focada e eu não quero atrapalhar também muito devagar. E aí, assim, também tenho medo de cair, né? Então, aquela coisa de quem também não tem tanta habilidade na bike, mas que vai se desafiando. Então, para mim foi muito legal, porque foi um grande desafio. Eu não estava treinada, mas gosto de também me desafiar, claro, de tocar a natureza. E a bike, eu acho que isso é uma coisa muito legal, porque quando você faz esse percurso nessa ciclovia, do lado do rio.
1: Tem estrutura também.
0: Tem estrutura, assim, a ciclovia é maravilhosa, assim, percorre o rio em todas as cidades, você vai, não vai pela estrada, a gente até pegou algum trecho pela estrada com carros, mas é uma ciclovia e você vai conduzindo, então chega uma hora que você tá ali imerso. É engraçada a sensação, eu gosto muito de usar os sentidos,
1: sim,
0: né? Então perceber os aromas, perceber aquele, assim, tem uma hora que parece que você tá de fato meditando, porque é como, eu não consegui pensar em nada, até tinha ido com algumas ideias de fazer coisas e tal, mas assim, a minha mente ficou limpa durante todo o percurso, toda a viagem, porque é isso, acho que você exercita o corpo e traz essa coisa do pensamento em conexão com seus sentidos e a natureza, e você toca a natureza, porque
1: sim,
0: tem dado momento tem sol, dado momento tem sombra,
1: você tem que reagir ao que está acontecendo, a verdade da vida.
0: Então é muito legal.
2: Eu acho interessante, assim, eu pedalo muito no Brasil, né? É a primeira vez que eu faço uma expedição, uma viagem internacional para pedalar.
1: Olha só.
2: Eu, sei lá, já pedalei alguns milhares de quilômetros no Brasil e amo pedalar nessa terra. Mas a sensação de lá, a segurança que a gente tem, a tranquilidade de você saber que você pode ficar tranquilaço, entendeu? Isso é uma das coisas. Embora eu nunca tive nenhum incidente pedalando no Brasil, sempre o Edésio também acho que não teve, já pedalou milhares de quilômetros nesse Brasil, mas a gente sabe que, assim, fazer uma viagem dessa é saber que você vai sair, vai chegar e não vai ter surpresas no caminho. Poder deixar a bicicleta solta do lado de fora de um restaurante, coisas simples, assim, que é muito bom esse sentimento.
1: Agora, Edésio, você falou, né, que os pilares, assim, desses grupos que você organiza tem o caminho, a conexão, a cultura e a transformação. Qual que você acha que é a... Como é que essa transformação, ela acontece, né? Porque, poxa, é o que eu falei, até a proposta mesmo da nossa conversa aqui, né? Todo mundo hoje viaja, e viajar também virou um artigo de consumo, né? Ah, pra onde eu vou? Olha ali, E talvez essa viagem para dentro, proporcionar essa viagem para dentro, junto, ela é muito importante. E não é uma coisa simples, né, Désio?
3: Não, não é. A transformação, eu acho que ela se dá por conta de algumas coisas que você deixa de fazer, que é coisas do dia a dia, né? Você desconecta um pouco do celular, você esquece um pouco da sua rotina, né? E a transformação vem no momento que você chega numa cidade pequena e começa a sentir aquilo ali, vivenciar um pouco daquela cidade, digamos assim, conversar com as pessoas dali, né? Como o Itamar falou, a gente foi para um país que só eles falam húngaro, né? E assim, lá não é a mesma realidade do resto da Europa, nem todo mundo fala o inglês. Então, você tem que reaprender um monte de coisas, né, para poder fazer isso. Então, aí onde que tá a transformação?
1: Que coisa mais linda. Agora, Cris, qual foi o momento, assim, que te marcou nessa viagem, assim, ao longo do Danúbio?
0: Nossa, são muitos momentos, mas teve uma passagem que a gente atravessou com uma balsa, né, pelo rio. Duas, na verdade. Uma que a gente teve a oportunidade de mergulhar, né? A gente parou quase no final do pedal e a gente tomou um banho maravilhoso, assim, no rio.
1: Ai, que delícia, estamos vendo as fotos no YouTube.
0: Maravilhoso que você, de fato, tocar aquela água pura que percorre várias cidades e ao mesmo tempo tem

0: aquela pureza, aquele respeito da água. E também essa vez que a gente atravessou, né, com uma balsa, e aí enquanto a gente foi em duas turmas, porque eram muitas pessoas, eu atravessei primeiro e eu fiquei sentada ali na borda, vendo aquele movimento, né, do rio, quase meditativo, daquele sol, de tudo acontecendo ali em volta na natureza, naquele silêncio. Então, acho que foram dois momentos assim bem contemplativos. Bom, para mim foi muito incrível tudo, né? Foi mergulhar naquela cultura, mas eu acho que a natureza para mim ainda é mais ainda deslumbrante quando você consegue tocar ela.
1: E é um ajuste do olhar também, né, que a gente faz nessas viagens. E você conseguiu, Itamar, desconectar também?
2: Eu super consigo. Quando eu saio, eu realmente desligo. Eu passo a ter outros desafios, né? Eu ficava provocando todo mundo, falava, vamos achar um lugar para fazer um churrasco. E assim, a gastronomia, a comida deles é maravilhosa. A comida húngara é maravilhosa.
1: De antemão, vocês já sabiam onde ir? Ou era meio que, estamos andando de bicicleta, vamos parar aqui? Era assim, como é que era isso?
2: O Edésio tinha já tudo programado, onde a gente ia parar e tudo. Ele sugeria alguns restaurantes, mas cada um ficava ali. Quando você chega na cidade, vai pro mesmo hotel, uhum, e acabou. Cada um faz o que quer. Tipo, você quer ir no restaurante A, outro quer ir no B. Não é uma programação que é fechada. Mas o que acontecia é que a gente optava, pela maior parte das vezes, todo mundo ir pro mesmo lugar, tomar um chopp, comer alguma coisa, escutar uma música local, isso aqui. E o interessante da Hungria, que é um país que a gente pedalou muito, assim, é a luta deles pelas tradições vivas deles, porque eles tiveram mais de 1000 anos de história, só os últimos 30 que eles estão realmente tendo a democracia deles, o lugar deles. Então você vê a batalha pela culinária deles, a tradição. Eles às vezes são até bastante rude, um pouco austeros num tratamento que a gente não está acostumado como cliente, né? Mas dá para entender, porque assim, os caras estão ali fazendo viver a tradição e a cultura deles.
1: Vocês estão onde ali, Itamar? Nessa foto?
2: Essa cidade, Edésio, qual foi essa cidade?
1: Vocês estão no restaurante, todo o grupo?
3: Essa é a cidade de Jor, uma cidade belíssima, né? E esse restaurante é um restaurante famoso Michelin, com estrela Michelin.
1: Aí vocês puderam também então provar muito. Uma alta gastronomia também.
2: E daquelas coisas inusitadas, né? Tipo assim, a Dior tem um dos melhores times de handebol feminino da Europa, né? E eu conheci a Cris por causa do handebol. Eu vim jogar handebol em São Paulo, contratado pelo Banespa. E aí eu e a Cris fomos assistir a partida de handball, então foi muito emocionante, né? Porque eu conheci essa mulher graças ao handball, a gente sai para pedalar e acaba assistindo uma partida de handball na Europa, então assim, é muito legal, muito legal.
1: E como que tem que fazer, Désio, para se preparar para uma viagem como essa, né? A Cris falou sobre não ser uma pessoa que tá, vamos dizer assim, com o condicionamento físico de um atleta, né? O Itamar já tá mais habituado a andar de bicicleta, mas ela também, que eu sei que ela anda. Como é que a pessoa precisa se preparar se quer fazer uma viagem dessa de cicloturismo, até em relação aos valores também, porque quanto tempo geralmente os grupos que você organiza se prepara? São 6 meses antes, 1 ano antes? Como é que costuma funcionar isso?
3: Então, primeiro, com relação ao condicionamento, como o Itamar disse, a pessoa não precisa ter um excelente condicionamento. Ela só precisa saber andar de bicicleta, né? Tá atento também, perguntar bastante sobre o roteiro que ela deseja fazer, porque às vezes é um pouco mais complicado, lógico, né? E eu sempre falo para as pessoas que ela precisa pelo menos o mínimo, né? Para poder aguentar as horas em cima da bicicleta. Que preparo, força para pedalar, isso aí não é bicicleta assistida, que nos meus pedais sempre tá pronta para isso, né? Mas as longas horas em cima da bicicleta traz cansaço e pega uma temperatura alta, como foi agora, aí fica ruim também, né? Então tem que ter um condicionamento mínimo. Com relação a valores, eu sempre organizo com De 1 ano a 10 meses com antecedência, porque fica mais fácil das pessoas pagarem, ajustarem, né? Porque infelizmente a nossa moeda é muito desvalorizada em relação ao euro, né? Então, acaba sendo um montante assim alto. E então ela começa a se programar a média 10 meses antes.
2: Désio, se você me permitir, sobre condicionamento, tinham pessoas de 66 anos, 70 anos, 65 anos, que pedalavam melhor do que a gente, diga-se de passagem, tá? Então, é muito legal.
3: Sim.
2: É muito legal. A gente teve muita
3: Eu sempre falo que, assim, a bicicleta é uma condição... eu trabalho com a bicicleta numa velocidade humana, digamos assim, né? Então, ela aceita qualquer com advento da bicicleta assistida, né? Então, hoje os meus clientes estão assim entre 45 acima, né? Então,
1: que viagem gostosa! Tô já aqui vendo sozinho, tô achando lindo. Sabe o que eu queria perguntar também para Cris? Cris, agora assim, no balanço que vocês estão fazendo, né, nesse retorno, acabaram de voltar de viagem, por que fazer uma viagem como essa? Eu sei que vocês viajam muito a trabalho, como é a realidade de muita gente, né, que não para, é um estresse imenso. Essa foto aí da onde, gente? Olha, tá no YouTube.
0: Essa é a maior igreja da Hungria. Eles são muito católicos, né? Uhum. Tem bastante relação com o cristianismo. E essa é uma das catedrais maiores da Hungria.
1: Que linda. A gente
2: Qual
1: tá
2: é o nome
1: aqui
2: da cidade, Désio?
0: O nome...
3: Então, deixa eu fazer um
1: adendo.
3: Um pouquinho de história.
1: Vamos lá.
3: essa é a igreja, é a Basílica de Esztergom. Esztergom foi a primeira capital da Hungria. Depois ela foi transferida para Visegrád. E depois, só bem depois, que foi para Buda. E só posteriormente que se juntou a Peste, que aí ficou Budapeste.
1: Que incrível. Não, uma foto mais linda que a outra. E aí eu quero falar justamente sobre isso para a gente finalizar, né? Quando eu penso nessa ideia de viagem com propósito, Cris, voltando. Por que uma viagem como essa? O que que ela traz pra gente? Por que pensar a viagem dessa forma?
0: Eu acho que viajar é uma oportunidade de você, como você mesma falou, de você se conectar com você mesmo, com as pessoas, com novas culturas, novos desafios. Por mais que você se programe, sempre existe essa descoberta, né? Não dá para você ter controle total. E isso é muito bom, você se expor a isso. Faz com que você também seja mais, tenha certeza da sua resiliência. Então, acho que a viagem, ela te leva para esse lugar, né? De você se olhar e de você também se descobrir como uma outra pessoa numa outra cultura. Então, para mim, viajar, a gente, assim, acho que eu nunca tinha tirado férias de 15 dias, é uma loucura. Eu trabalho desde os 15 anos de idade e, assim, sempre viajar foi muito trabalho. Claro que eu viajo, mas nunca nesse período de você se desconectar de fato do trabalho. Então, para mim foi muito importante, porque foi um recarregar de bateria, de relacionamento no casamento, de relacionamento comigo. Uhum. Então, eu acho que é isso. Acho que o propósito é você, de fato, se reconectar com você nesse lugar, para você recarregar sua bateria e poder estar de novo aí na sua vida.
1: E quem é o Itamar que voltou dessa viagem?
2: O Itamar é o cara que quer mais sempre, né? Itamar é o cara que já tá pensando na próxima, mas acho muito importante, assim, eu e a Cris estávamos como casal, muito sócio, muito com os fios, muitos fios desencapados, e a gente é super maduro, tem sempre muito respeito um pelo outro, sabe? Como disciplina, a gente entrou na jornada se dedicando ao outro, sabe? A gente já cuida um do outro aqui, a gente não tem grandes problemas, nós não vivemos grandes crises, graças a Deus, mas assim, mas estava frio, entendeu? Então a gente voltou numa relação mais realmente de casal, de amor, de reconexão, eu diria que como a gente começou a nossa vida lá atrás. Então isso é muito legal.
1: E foi até simbólico a história do handball, adorei essa. Edésio, quem quiser te conhecer teu trabalho, como é que faz, hein?
3: Olha, o canal mais fácil de conhecer o trabalho e também entrar em contato é no Instagram, arroba socialpedal.
1: Social pedal.
3: E se me permite, isso. E se me permite, eu quero deixar uma frase aqui que eu sempre uso para todo mundo, tá? Por que a bicicleta, né? Porque de carro você chega, você passa, né? Mas de bicicleta você atravessa. Então, isso quer dizer que você vive, você sente, você escuta os sons, o cheiro, as cores, os sabores, as pessoas, tudo no caminho.
1: Muito bom. Vamos atravessar, então. Esse é o Edésio Tolentino, especialista em cicloturismo, então é fundador da Pedal Social. Quem quiser encontrar, Pedal Social.
3: Social Pedal Clube.
1: Social Pedal Clube, é onde o Edésio tá lá. Isso. Também vou deixar no meu Instagram para quem quiser seguir mais. E agradecer esse casal maravilhoso. Como eu disse aqui, é um casal que são sócios na área de beleza, sustentabilidade, trazendo aí pra gente, inclusive, informações muito legais sobre futuros possíveis, contando um pouquinho pra gente sobre essa viagem de reconexão, essa viagem com propósito, coisa mais linda. Bem-vindos de volta.
2: Obrigado.
1: E que aí a jornada de vocês seja muito bonita. Até a próxima viagem.
2: Já, já.
1: Beijo, obrigado. Cris. Beijo, Tamar. Tchau, Edésio. Boas viagens.
3: Muito obrigado a vocês.

0: sábado, 15 de agosto de 2026, subiu para 47 o número de mortes decorrentes do terremoto de magnitude 7.7 que atingiu a costa da Indonésia na madrugada deste sábado. As autoridades chegaram a emitir um alerta de tsunami que foi suspenso 3 horas depois. Houve pelo menos 3 abalos sísmicos secundários, um deles de magnitude 6.1. As equipes ainda não conseguiram chegar à região mais próxima do epicentro do tremor em razão dos deslizamentos de terra que bloquearam estradas e interromperam comunicações. Vai até a próxima sexta-feira o julgamento do ex-presidente da Assembleia Legislativa do Rio, Rodrigo Bacelar, no plenário virtual do STF. O caso é analisado pela primeira turma da corte, formada pelos ministros Alexandre de Moraes, Carmen Lúcia, Flávio Dino e Cristiano Zanin. Bacelar é suspeito de obstrução de investigações da Polícia Federal relacionadas ao Comando Vermelho. Segundo a denúncia, ele vazou informações de uma operação contra a facção para o principal alvo da ação, o então deputado Thiago Raimundo de Oliveira Santos, o TH Joias. Relator do inquérito na corte, Moraes votou para tornar Bacelar réu, além de outros 4 denunciados pela Procuradoria-Geral da República. No horário de Brasília, 2:03.
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0: há sentimentos que aprendemos a mostrar e sentimentos que aprendemos rapidamente a esconder. É fácil dizer, tô feliz, tô grato, tô apaixonado. Mas é muito mais difícil dizer, tô com medo, sentir esse medo na nossa alma. Tô com raiva, tenho raiva mesmo. Como se alguns afetos confirmassem a melhor versão de quem somos e os outros revelassem a nossa falha que deveria ser corrigida. Bom, eu tô completamente apaixonada pelo novo livro do meu entrevistado de agora, meu querido amigo, que veio numa correria danada, veio me dar um abraço aqui, falar do lançamento do livro dele, já vai correr pro aeroporto, mas ele tá aqui comigo, ao meu lado. Filósofo Renato Nogueira, escritor, tá lançando esse livro maravilhoso, Medo e Raiva, o que os mitos e filosofias revelam sobre os nossos afetos sombrios. Ele não deixa ninguém de fora, ele percorre mitos, ele percorre cosmogonias para falar como esses afetos atávicos fazem parte de quem nós somos e como a gente precisa nomear, inclusive na origem, né, da nossa cultura, das nossas sociedades. Renato Nogueira, meu querido amigo. Boa tarde.
1: Boa tarde, Petra Chaves, querida, o programa que está aqui nos ouvindo, nos assistindo. Muito obrigado por esse convite. Falar de medo e raiva é necessário.
0: Necessário. Por que você escolheu esses dois temas? E eu gosto muito da visita, dos cortes que você fez nas culturas de povos originários, você vai para a cultura judaico-cristã, você visita os gregos e tá ali, né, Nogueira, o medo e a raiva fazendo parte do barro do qual nós somos constituídos.
1: Que são emoções fundamentais, né? São aqueles afetos primários. Eu costumo dizer que os afetos primários são as emoções, os afetos secundários, os sentimentos, os afetos terciários, uma terceira camada, o pensamento, como razão ou imaginação. Então, só que tem outras categorias dos afetos, aqueles que nós chamamos de afetos que nos organizam, ou solares, ou positivos, e aqueles que nós chamamos de sombrios, que são os afetos que parece que desorganizam, que não aumentam nossa potência. Então a gente tem uma tendência a querer esconder, a querer afastar. E que afetos são esses? O medo e raiva são dois fundamentais.
0: Agora, esse afastar, esse esconder, principalmente nos dias de hoje, isso está nos adoecendo?
1: É uma aposta teórica que sim. Na minha análise, só adoece porque não manter contato com esses afetos, ao invés deles se silenciarem, eles parecem que ficam mais, que eles gritam mais. E quando a gente não consegue escutar, tem menos chance de reconhecer nossos limites, reconhecer quem nós somos. Porque eu costumo dizer que o medo e a raiva nos ajudam a compreensão de quem nós somos, os nossos limites.
0: E o que que os mitos nos ajudam nisso? E me conta um pouco da elaboração do livro, né? Quando você visita e fala, e eu tenho me debruçado muito sobre autores que vêm falando sobre mitos, eu acho que essa linguagem simbólica, ela é muito necessária, né, Nogueira, de ser resgatada.
1: Poxa, eu gosto de pensar que os mitos são fotografias do nosso inconsciente. Tem muito a ver com a perspectiva junguiana, né? Jung fala, né, a psicologia analítica junguiana fala que o nosso inconsciente ele se apresenta por imagens mais do que por uma linguagem, né, mas os seus as imagens estão ali, e essas fotografias elas também têm relação com uma história da nossa cultura, da sociedade, como cada cultura organizou o seu imaginário. Então isso nos ajuda a compreender como nós fazíamos no passado, como a gente continua fazendo. Então, interpretar um mito, eu gosto de fazer aquilo, sabe, que eu tenho chamado de semiótica do imaginário.
0: Que lindo.
1: Que é pensar assim, o que esse signo quer dizer? Uhum. Por que tá nesse lado, não naquele? E aí são detalhes que podem mostrar um tipo de perspectiva sobre o mundo.
0: Você abre com a mitologia iorubá.
1: Sim, sim. Com Ogum e Nanã. Depois vem a Tupi-Guarani, aí vem Anhangá e Curupira.
0: É. E por que você fez essa escolha?
1: É porque eu queria abrir os caminhos, né, com a mitologia iorubá, que é alguma coisa que eu conheço a história desde criança, por causa das minhas avós. Uhum. Então, sempre escutei as histórias desde muito cedo. Então, achei, ficava muito familiar. E a Tupi-Guarani, por ser o nosso território, né? Os povos originários, que são os primeiros habitantes daqui, não podia deixar. Então, tinha que estar no início. Então, foi um pouco essa ideia.
0: Quando eu comecei a pesquisar um pouquinho também dessa mitologia ou a cosmogonia tupi-guarani, conversando muito com Cacaverá. Maravilhoso. Eu quero um dia uma conversa aqui com Nogueira e Cacaverá no meu programa, acho que vai ser incrível. Eu fiquei muito realmente apaixonada por essa forma, e eu acredito que quando você abre também com essa mitologia iorubá aqui, falando de Nanã e Ogum, é de uma sabedoria, né, Nogueira, que a gente, não sei se negligenciou boa parte da nossa cultura, ou simplesmente não ouviu, é de uma riqueza para nos ajudar a entender como nós funcionamos. Isso é fundamental.
1: Sim, não, sem dúvida nenhuma, porque tem algo que tem a ver com essa, com a ancestralidade. Ancestralidade não são apenas pessoas que estiveram aqui em corpo e espírito e agora estão apenas em espírito. Mas além das pessoas, ancestralidade são os rios que já existiram, as árvores, florestas, as forças da natureza. E essas forças, elas estão presentes, elas dialogam conosco e elas têm algo a nos dizer. Quando um rio enche, né? E uma cidade, por exemplo, no dia de chuva, o rio enche, a cidade fica inundada, isso é uma forma de dizer, o rio teve o seu curso mudado indevidamente, o rio está gritando. Então a gente aprende com a natureza, com o meio ambiente. O meio ambiente é um ser vivente. Essa é uma perspectiva de que muitas culturas sempre trouxeram pra gente. Ou seja, não somos apenas os únicos seres pessoas. Quando alguém fala Yara, fala Oxum, fala Xangô, fala o nome de uma divindade, um orixá, uma força da natureza, essa força tem um nome próprio, significa, ela tem algo a nos dizer, tem algo a ensinar. E a gente aprender só com seres humanos é muito pouco.
0: Muito pobre.
1: Muito pobre, muito pobre.
0: E tem uma passagem até que você fala aqui, né? Acho que é na parte tupi-guarani. Tá todo sublinhado o meu livro, mas assim, para quem não ouve as vozes da floresta, o medo é um afeto de alerta. Eu sublinhei porque eu queria te perguntar um pouco assim, como que pode ser o nosso letramento? Você aborda aqui em especial medo e raiva.
1: Sim.
0: Mas há que se ter um letramento sobre esses sentimentos, sobre essas condições. Letramento e respeito. Para que a gente o quê? Para que a gente evolua, né? Para que a gente conviva melhor com a gente e com o outro. Como é que isso é? Como é que você vê essa questão?
1: Eu penso que a gente tem que aprender com as nossas emoções, nossos sentimentos. Vou dar aqui um exemplo rápido, assim, simples. Você imagina uma criança de 5 anos que tem um pai, chega cansado em casa, do trabalho, e os brinquedos estão espalhados pela sala. Muito brinquedo pela sala espalhado. Esse pai grita com o filho: guarde os brinquedos. Pai número 1. Pai número 2, ele chega, brinquedos espalhados, olha pro filho nos olhos e diz: eu fico triste com brinquedos espalhados. Você quer continuar brincando? E o filho diz que sim, e ele fala: brincar mais meia horinha, uma horinha no máximo, porque o papai tá cansado. E depois eu te ajudo a guardar os brinquedos. Primeiro pai deu uma ordem. O segundo pai, ele começa a relação expondo o que ele sente. Ele cria um ambiente de intimidade. Uma relação íntima, primeiro ponto. O que eu estou sentindo? Esse filho provavelmente vai ter mais tranquilidade para dizer o que ele sente e não só obedecer ou dar ordens. Então a gente cria uma dinâmica, um hábito dessa pessoa, quando ela tem intimidade, ela expor as suas emoções. Isso vai facilitar que ele tenha mais condições de viver com tranquilidade o que ele sente, sem ter que esconder certas emoções. Até poder falar: papai, tô com raiva. Por quê, filho? Porque senão ele vai querer esconder a raiva para ser muito bonito e ser validado. Isso vai criar uma pessoa adulta que não sabe lidar com a raiva. Né? Tem condições, né, de criar mais repertório para uma pessoa que não sabe lidar com a raiva. E menos para aquela pessoa que vai saber lidar ou saber reconhecer. Então a infância é um momento da vida para a gente deixar as crianças sentirem, falarem, conversarem. A gente poder escutar, mas não dá para perguntar sem dizer primeiro. A criança precisa aprender. Ela aprende com o adulto que diz: eu sinto isso, tô alegre, tô triste, tô com medo. E aí ela vai ter mais condição de dizer.
0: Porque é essa conexão do corpo, né?
1: Sim.
0: É uma conexão física, não dá pra gente ir aprender numa sala de aula.
1: Não, aprende o cotidiano. É até um termo controverso, eu uso, né? Tem intelectuais que gostam, outros que não gostam tanto. Eu tenho usado a expressão letramento afetivo.
0: Uhum.
1: Porque é isso, a gente vai aprendendo como lida. Eu sou favorável, Petra, a gente fazer curso para ser pai.
0: Uhum. Né?
1: Até porque muitos homens não sabiam nem trocar fralda no século XX.
0: Exato.
1: Então, por que não fazer um curso? Faz curso para melhorar a sua profissão, faz uma validação, um certificado.
0: Mas, Nogueira, não é um curso para estar ali na sala, é um curso para troca.
1: Para troca. Isso, para aprender a ser uma pessoa mais emocionalmente responsável, que possa aprender o cuidado. Porque o cuidado é uma coisa fundamental no relacionamento. Por isso também que a gente não consegue se relacionar com centenas de milhares de pessoas. Aí teria que ter muita energia afetiva.
0: Uhum.
1: Então a gente tem que ter uma consciência do nosso limite. Eu posso até aqui. O que, que eu posso entregar? Eu entrego o que é possível. E informar para o outro que você pode entregar. Para não fraudar a relação. Então você vai fraudar, você promete que não pode cumprir.
0: Sim.
1: Ou no meio do caminho, ó, eu tinha prometido que eu entregaria tanto. Não tô conseguindo entregar. A gente pode mudar a rota? A outra pessoa tem direito a falar, eu aceito. Ou, não quero mudar a rota. Ele vai conversando para tentar entender para onde vai.
0: E em que momento a gente também aprende a ser meio dissimulado, né? Porque tem a ver com não encarar medo e raiva. Eu tô te falando isso porque... Aí é óbvio, é inegável, gente. A gente vai lendo o livro do Nogueira, Medo e Raiva, e vai fazendo também. Primeiro que os mitos ajudam a gente a entrar em contato.
1: Sim.
0: Então você entra em contato com esse universo simbólico e subjetivo de cada um de nós. Então, ponto para o Nogueira. E aí eu fico pensando assim, quando eu era pequena, sempre fui uma pessoa com raiva. E essa raiva, ela não é ensinada a gente canalizar, ela é ensinada a gente abafar a raiva.
1: É, esse é o problema.
0: E isso eu acho que é um problemaço na nossa vida, na educação.
1: Sim.
0: No fato da gente também querer se manifestar nessa integralidade, Nogueira. Como é que você vê isso?
1: A gente pode manifestar a raiva sem que ela precise ferir o outro ou a si mesmo.
0: E ser violenta, né? Exato.
1: Porque a violência é o problema. Nossa questão da humanidade, uma das questões da humanidade, é como a gente resolve os conflitos sem recorrer à violência. Porque os conflitos vão ser com a natureza, na sociedade e conosco. As nossas contradições. E aí, diante de um conflito, a gente tem que ter algum recurso para resolução, natural
0: claro.
1: Que tenha. Mas precisa ser o uso excessivo da força? Não precisa, porque isso coloca a vida em risco. Então, como a vida está em primeiro plano, a gente tem que cuidar da vida, da saúde mental, da integridade, para que a gente possa desfrutar o planeta, desfrutar o milagre que é a vida. Isso é fundamental. Então, a gente vai precisar aprender a fazer isso. E tem sempre pessoas que podem nos ajudar a fazer esse caminho. E aí a raiva, é legítimo ter raiva. Então como eu expresso essa raiva? Pode ser uma indignação.
0: Sim.
1: Pode ser algo que de repente quando a temperatura baixa, quando a temperatura afetiva baixa, eu percebi essa raiva não era tão grande assim. Ela tinha a ver com ciúme, com medo, com uma coisa infundada, uma fantasia. Eu posso escapar dessa fantasia. Então tem caminhos.
0: E esses caminhos a gente percorre como nesse letramento das emoções que você fala? Eu não consigo ver um caminho possível se não tenha tempo, se não tenha silêncio. E a gente está em tempos de muito barulho, de muita opinião. Barulho de rede social, barulho de tudo, de opinião. Como é que você vê esse caminho?
1: Ah, concordo. Pô, Petra, que sacada fundamental. Como é que eu percebo? A gente tem que ter um tempo, né? É necessário um tempo consigo. É fundamental. E é uma coisa que eu tenho dito, né? Quando me pedem uma dica, receita. Eu falo, não tem receita.
0: Não tem receita.
1: Mas algo que eu gosto de fazer é páginas matinais, à mão. Escrever à mão um sonho que eu tive.
0: Que
1: o que
0: incrível.
1: Eu vou fazer ao longo do dia. Escrever, ó, tal dia vou lá na CBN, vou na Bienal. Escrever o que eu vou fazer. E ao final do dia, o que eu chamo de emocionário. Que é um diário das emoções que ficaram mais presentes no meu dia. Então eu senti emoção. Qual a emoção que eu senti? Qual foi? É o quê? Ansiedade, alegria, surpresa. E aí quando eu consigo escrever isso, é um contato comigo.
0: Nogueira?
1: Essa é a minha tentativa, nem todo dia eu consigo. Mas eu busco. Hoje eu vou fazer o emocionário à noite. As matinais não consegui fazer, porque eu tive compromisso,
0: claro.
1: Fui pra cá, fui. Eu tive hoje no SESC, muito gostoso, hoje um evento com livro eróticos, né, que eu participo como
0: entrevistado. O SESC que tá com uma programação
1: maravilhosa,
0: tão incrível,
1: maravilhosa.
0: Né?
1: Maravilhosa.
0: É.
1: E aí, de lá, agora vim pra cá, tinha que vir aqui, porque é um presente, né? Receber você, que tem uma sensibilidade, que faz um jornalismo, sabe, acolhedor, pensando pontos cegos, que a gente às vezes, muitas vezes, não percebe, sabe, autoconhecimento. São pautas necessárias. Você
0: traz ferramenta, pauta, né?
1: Ferramenta. Então eu falei, não, é fundamental. Eu vinha conversando isso, né, com um grupo, né, que tá me acompanhando, a equipe, né, que trabalha comigo. Falei, pô, não, vamos lá.
0: Nogueira, só me fala, agora, aproveitando que você falou do Sesc, qual que é a tua agenda? Tá com a agenda de lançamento? Você tá com tá fazendo um monte de coisa.
1: Eu tenho trabalhado bastante. Vou contar, inclusive, uma coisa nova, que é o Stand Up Love.
0: Ah, eu quero saber desse.
1: Stand Up Love. Mas eu tô aqui em São Paulo, dias 10 e 11, lançando um livro, né, a professora Mônica Amaral, que eu organizei junto com ela, e outras professoras e professores, professora da USP, que é uma parceira de pesquisa. Então, vamos estar lançando um livro, botando no Mutações, que é um projeto, tem muita gente nesse, né, Mutações, tá? Marilena Chauí, Vladimir Safatler, e muita gente também.
0: Com o Sesc também.
1: O Sesc também. E no dia 12, Bienal do Livro, de São Paulo, tô com o livro, né, lançamento oficial em São Paulo, Medo e Raiva. Né, o que os mitos e as filosofias revelam sobre nossos afetos sombrios.
0: Mas o Medo e Raiva já está nas livrarias.
1: Está nas livrarias, já está.
0: Quem quiser comprar já pode ouvir essa conversa e já mergulhar hoje à tarde.
1: Já pode. Ah, o pessoal entrega rapidinho.
0: Não, é demais.
1: Lancei no Rio de Janeiro, né? Tá. Lancei no Rio. E tô com uma coisa nova que você perguntou, que é o Stand Up Love.
0: Quero saber, me conta, que história é essa?
1: Então, tem Stand Up Comedy. Ah. E num belo dia, eu conversando, pensando, então, fui colhido, né? Acolhido por uma ideia que é justamente falar de amor num espetáculo, com teatro, com palco. E surgiu o nome, Stand Up Love, uma alusão, obviamente,
0: ao Stand Up Comedy.
1: Mas que não é comédia, que são histórias de amor, reflexões sobre o amor, é entretenimento e conhecimento. Então as minhas pesquisas sobre relacionamento, elas aparecem nesse lugar, elas aparecem no palco. E eu tô num desafio novo, meu maior desafio dos últimos 10 anos, eu diria, como profissional, que é pro palco ser dirigido. Então tem direção artística, tem produção.
0: Quando começa?
1: Fiz um no Rio de Janeiro, no mês de julho, pra experimentar, né?
0: Como foi?
1: Foi um espetáculo muito agradável, pessoas queridas me acompanharam.
0: Ficou nervoso? Ficou com medo?
1: Medo, nervosismo, aquilo a mil por hora, né? Então, e teve pessoas, amigas, atrizes, atores que foram também para me apontar coisa, né? Falar, a Marina Xavier, que é atriz, que é o Fael. Eu perguntei, Marina, o que você achou aí? Né? Então foi muito agradável. Foi minha mãe, meu irmão Marcelo, Carla, minha companheira, né? Foi lá.
0: Ano passado estava todo mundo lá no. Lembra que a gente fez o Rio da Astronomia?
1: Foi,
0: a família inteira do Nogueira veio. Esse ano tem mais.
1: Esse ano tem mais. Quero ir de novo.
0: Mas me conta, o Stand Up Love já tem data marcada? Vai ser onde?
1: A gente tem agora, para quem está nos ouvindo, no Rio de Janeiro, no dia 25 de agosto, terça-feira, às 19h30, no Manush.
0: Né? Manush.
1: Manush. Espero vocês lá. Então, o espetáculo, a gente retomando meus ensaios, já fiz um...
0: Gente, faceta.
1: É outra coisa.
0: Mas você já tinha sido ator em alguma outra vez da vida?
1: No tempo de universidade, eu cheguei a fazer algumas aulas, mas nada profissional, nada muito, né? E a dramaturgia é uma coisa, eu escrevo, né?
0: Você que escreveu.
1: Eu que escrevi, o texto é meu, que é um texto que tem a ver com as minhas pesquisas. Então, o texto tem a ver com as minhas pesquisas, com os estudos. Eu trago, por exemplo, linguagens do amor.
0: É sacanagem te pedir uma palhinha aqui? Assim de cabeça? Duro?
1: Eu conto só de Eros, por exemplo.
0: Tá.
1: Eu começo com Eros, né? Que Eros tem várias versões de Eros. Existe um Eros que é aquele deus primordial, né? O amor como sendo um deus que não tem pai nem mãe. Tem um Eros mais conhecido, que é o Cupido, que é filho do mais brutal deus da guerra, que é Ares. Que tem também Atena, que é deusa da guerra. Mas ela é uma deusa da guerra que ela tem um mapa de inteligência, estrategista. Ares não. A estratégia de Ares é usar força bruta no seu limite. E ele vai ter um filho com quem? Com uma delicada divindade que representa e personifica a beleza e o amor. Afrodite, delicada, sabe, doce. E aí nasce Eros, que é justamente alguém que ouve a DR do pai e da mãe, entre a força bruta e a beleza. E aí esse menino, o que ele faz? Ele faz que o amor seja um campo de batalha. E as suas flechas ao invés de curar, muitas vezes ferem. Eu vou por aí no início.
0: Uau! Quero! Quando que vem São Paulo?
1: São Paulo, estamos conversando.
0: Negociando.
1: Estamos conversando.
0: Estaremos em São Paulo. Você vai fazer,
1: São Paulo.
0: Você vem aqui, eu quero estar na primeira fila.
1: Estaremos em São Paulo.
0: Pelo amor de Deus, vamos ser bem em peso.
1: Já sabe que é convidado, ó. Já
0: pessoal,
1: sabe que é convidado.
0: Pelo amor de Deus. Ó, então vamos lá. Pra quem estiver no Rio, então, dia 25 de agosto.
1: Isso.
0: Manush.
1: 25 de agosto, Manush.
0: Manush.
1: Em São Paulo, dias 10 e 11, no SESC, no Centro de Formação Paulo Freire,
0: tá.
1: Que é o SESC, é o 14 bis, né? SESC 14 bis.
0: Tá.
1: E na Bienal 12. Do Livro, 10 e 11. E Bienal do Livro, dia 12.
0: Dia 12 na Bienal do Livro aqui em São Paulo.
1: Ah, eu já voltei a data do Stand Up Love em São Paulo, provavelmente nesses dias.
0: Aí você conta pra gente.
1: Ah, já vou contar e você é convidada. Já é convidada.
0: Estarei lá na primeira fila, pelo amor de Deus.
1: Ele, deu, convidada.
0: Ele deu uma palhinha aqui, eu quase morri do coração. Vamos ver Renato Nogueira falar de amor, Stand Up Love. E ele tá lançando, ele vai, enquanto eu vou terminando, ele vai fazendo meu autógrafo, porque ele tá indo pro aeroporto. É assim que Renato, vida de Renato Nogueira. Nogueira, querido filósofo, professor, escritor, está lançando Medo e Raiva, esse livro que navega por mitologias iorubá, tupi-guarani, hindu. Eu amo, bom, eu adoro estudo, né? E ele fala de mitologia hindu também, grega, judaico-cristã, japonesa. Ele fala de tudo para expressar para gente sobre a necessidade de se letrar sobre o nosso medo, sobre a nossa raiva. Sabe por quê? Porque a intenção é amar mais. Nogueira, beijo pra você.
1: Poxa.
0: Sucesso.
1: Oh, gratidão.
0: Amei o quente de te receber aqui.
1: Poxa, gratidão. Sabe que você tem um carinho especial pelo que você faz com o seu trabalho. Então, o coração aqui quentinho poder anunciar aqui com você, tá? Coração quentinho aqui.
0: Comprem o livro do Nogueira nessa curadoria que o Revista CBN faz de livros, personalidades, pensadores e pensadoras brasileiros, que vale a pena a gente dedicar um pouquinho do nosso tempo, do nosso precioso tempo, para entrar em contato, para aprender e para se deixar transformar. É o Nogueira aqui no Revista CBN de hoje. Para vocês que quiserem mais agenda dele, também vai lá no Instagram, que ele tem tudo por lá, eu vou deixar no meu também, mas fiquem com a dica de Medo e Raiva, novo livro do filósofo Renato Nogueira.

0: sábado, 15 de agosto de 2026. As mulheres ocupam 46,4% dos quase 63 milhões de postos de trabalho formais ativos do país e os homens respondem a 53,6% do total. As informações estão num levantamento do governo federal. De acordo com o balanço, embora ainda sejam minoria entre os trabalhadores com carteira assinada, as mulheres têm reduzido a diferença. Entre janeiro de 2023 e junho desse ano, elas ficaram com quase 6 milhões das vagas criadas. Já os homens preencheram 4 milhões e 300 mil. O candidato à presidência do PSD, Ronaldo Caiado, declarou 52 milhões e meio de reais em bens à Justiça Eleitoral. O valor subiu 111% em relação ao montante registrado na eleição de 2022, quando Caiado foi reeleito governador de Goiás. Já o presidente do PSD, o candidato a vice na chapa Gilberto Kassab, declarou um patrimônio de quase 21 milhões de reais, o que representa alta de 311% em relação à reeleição de 2008 para a Prefeitura de São Paulo, último pleito disputado por Kassab. O Instituto Nacional de Meteorologia monitora a possibilidade de uma onda de calor atingir partes do país em pleno inverno na semana que vem. O fenômeno ocorre quando as temperaturas máximas ficam pelo menos 5 graus acima da média por 5 dias consecutivos. A onda de calor pode atingir as regiões centro-oeste e sudeste, o oeste do Pará, o centro-leste do Amazonas e partes do Paraná. No horário de Brasília, 2 horas 32 minutos.
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0: A informação que não para aqui no Revista CBN, em Brasília, a nossa repórter Mary Bertotti com a gente. Mary, boa tarde.
2: Olá, Pétria, boa tarde. Olha, o ministro do STF, Flávio Dino, suspendeu a condenação do ex-senador Romero Jucá, do MDB, por corrupção passiva e lavagem de dinheiro e afastou a inelegibilidade do político. Com isso, ele vai poder disputar as eleições deste ano. Jucá já registrou, inclusive, a candidatura para uma cadeira na Câmara dos Deputados pelo estado de Roraima. Em julho, Jucá foi condenado pelo Tribunal Regional Federal da Primeira Região, acusado de receber 150 mil reais em propina da Odebrecht em 2014. O dinheiro seria usado para encobrir uma doação de campanha para a candidatura do filho, Rodrigo Jucá, ao cargo de vice-governador. A pena imposta foi de 9 anos, 10 meses e 15 dias de prisão em regime inicialmente fechado. No entanto, o ministro Flávio Dino entendeu que o julgamento de Jucá deveria ter ocorrido no Supremo e não na primeira instância, mesmo que o ex-parlamentar não esteja mais no exercício das funções. Isso porque, segundo o entendimento da corte, é de competência do STF a análise de supostos crimes cometidos por parlamentares no exercício do mandato ou relacionado ao cargo. Jucá, a gente lembra, foi senador da República por 24 anos, ao longo de 3 mandatos consecutivos. Atualmente, ele é o presidente do MDB em Roraima e agora vai disputar uma cadeira na Câmara dos Deputados. Pétria.
0: Perfeito, Meire. Informações ao vivo com Meire Bertotti em Brasília, 2 horas 34 minutos.
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0: informações com Pedro Fagundes.
1: Um homem foi baleado e outro foi preso durante uma perseguição policial na Avenida Morumbi, na Zona Sul de São Paulo, na madrugada desta sexta-feira. Segundo a Polícia Militar, quatro pessoas estavam em duas motos e chamaram a atenção de agentes durante um patrulhamento na Avenida Berrini. Os policiais viram um objeto semelhante a uma arma sendo passado de uma moto para outra e deram ordem de parada. Os motociclistas negaram e fugiram. Uma das motos conseguiu escapar. A outra foi perseguida pela Berrini, pela Avenida Chucri Zaidan, onde chegou a andar na contramão até chegar à Avenida Morumbi. Segundo a PM, houve confronto. O condutor da moto foi atingido por um tiro na perna e levado ao pronto-socorro do Campo Limpo, onde permanece sob acompanhamento policial. Já o passageiro foi detido e encaminhado ao Distrito Policial do Morumbi. Um revólver com munições foi apreendido. João Pedro Espínola trabalha há cerca de um ano a menos de 50 metros do local onde a perseguição terminou e relata insegurança na região.
2: Apesar de ser um bairro muito nobre, né? A gente vive numa questão de insegurança. Já não é a primeira vez que acontece um tiroteio aqui nessa região aqui do Morumbi. Se eu não me engano, uns 6 meses atrás, aqui na farmácia aqui do lado, um senhor foi baleado na cabeça e acabou falecendo, infelizmente. Então, a gente se sente inseguro, né? Porque a gente não sabe quando que vai ser a nossa vez.
3: Se já mudou alguma coisa, alguma prática?
2: De noite, eu sempre coloco o celular na cintura, né? Pra parecer que eu não tenho nada. E às vezes, tipo, ficar olhando pro lado, muitas vezes, assim, pra ver se não tem ninguém em volta, pra me sentir mais seguro também.
1: O Morumbi registrou outros episódios recentes de violência. No final do mês passado, criminosos assaltaram um motorista na rua Colégio Pio 12 e apontaram uma arma a uma mulher que filmava a ação. Já em maio, uma motociclista morreu depois de bater em uma mureta durante uma tentativa de assalto na Marginal Pinheiros, perto da ponte do Morumbi. O caso desta madrugada é investigado pelo 89º Distrito Policial, que procura os dois ocupantes da outra moto. De São Paulo, Pedro Fagundes.
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1: Não existe programa mais lindo, não existe programa mais lindo no rádio brasileiro. Ela está aqui comigo agora, Páginas da Infância com Janaína Barros. Janinha, boa tarde.
2: Boa tarde, Petra, boa tarde também aos ouvintes.
1: O que você nos reservou na sua curadoria de livros infantis de hoje?
2: Hoje nós vamos falar sobre música nos livros para as infâncias, sobre personalidades importantíssimas da música tomaram as páginas dos livros para as crianças poderem conhecer a trajetória delas, músicas também marcantes. E quem foram essas pessoas? Por que que é importante a gente trazer também histórias reais para os livros para as infâncias? Histórias inspiradoras, histórias de gente talentosa, de gente que representa a nossa cultura no mundo inteiro. Para as crianças conhecerem também de onde elas são, o que que elas ouvem, o que faz parte da nossa cultura, o que faz parte da cultura que não é do Brasil, mas é de fora e também influencia os nossos artistas. É um pouco desse caminho que nós vamos trilhar hoje e eu vou pedir já para o Juliano aqui dar o primeiro clima, o primeiro livro para os nossos ouvintes.
3: Eu

0: Lia de Itamaracá. Aqui na minha mão, uma ciranda para Lia. É um livro que faz uma homenagem a essa nossa artista. A gente está indo para Pernambuco agora, para a Ilha de Itamaracá. Autores: Cristiano Gouveia, Laila Cruz, saiu pela editora Caixote. E a Lia é uma mulher que descobriu o dom da música muito cedo, Pétria. Ela descobriu ainda criança que ela tinha um talento, ela tinha alguma relação com a música. E inspirada pelo balanço das águas do mar, pelo barulho das ondas, ela escrevia textos na areia da praia, poemas na areia da praia. E essas ondas quebravam, vinham e apagavam esses poemas, e ela escrevia os textos de novo. E assim foi se criando uma ciranda poética. E ela cresceu inspirada por esse cenário, inspirada por essas poesias, por esses textos, por essa música. E nesse ir e vir, Lia de Itamaracá alcançou o mundo. Já foi aplaudida pelo New York Times como Uau. Diva da música. E também fez crescer a ciranda. Levou a ciranda para todo o Brasil, para o mundo também. A ciranda, que é uma dança, é uma dança muito particular do Nordeste e especialmente de Pernambuco, que é a terra da Lia, muito característica e que ela traz na música dela. E eu quero chamar a atenção mais uma vez e sempre pro objeto livro, Petra. É um livro pequeno que tá aqui nas minhas mãos.
1: Lindo. É um livro poesia mesmo.
0: É um livro sanfona, que de um lado tem aqui o azul do mar, que tá emoldurando a história, a trajetória da Lia de Itamaracá. E do outro lado, ele também abre em uma ciranda de pessoas. Pessoas diversas, de mãos dadas, formando aqui a ciranda, a grande roda que ali atrás na música dela. Nada é por acaso. O livro para as infâncias, ele é pensado e tudo nele tem significado. Mais uma vez e sempre chamando essa atenção aqui. Vamos pro segundo?
1: Vamos lá.
0: Vou pedir aqui pro Juliano dar outro clima. Já tá nas telas para quem tá na nossa transmissão. O nosso segundo livro. Anunciação traz aqui Alceu Valença, com as ilustrações da Alina Beltrão. Saiu pelo Tatu Bola, que é o selo da editora Planeta para as infâncias. E aqui a música, Petria, a letra mesmo, de uma das canções mais emblemáticas da carreira do Alceu Valença. Tem um livro ilustrado que traz os desenhos aqui da Alina e desenhos que foram inspirados nas cores vibrantes de Olinda. E por que Olinda? Porque foi em Olinda que nasceu a Anunciação, como o próprio Alceu Valença conta aqui pra gente em um texto que abre esse livro. Ele diz que ele estava andando pelas ruas de Olinda, tocando a sua flauta, e que a música nasceu numa manhã de domingo, né? E com a melodia improvisada, enquanto ele andava e tocava a sua flauta. A letra veio só de uma vez, veio de uma vez só, ele conta, quase como um sopro.
1: Minha inspiração.
0: E aí nasce a Anunciação, e que bonito poder ouvir, ver, pensar sobre uma letra de música, sobre os vários significados que ela pode ter. E também aqui olhar para os casarios de Olinda, passar pelo farol, pelas cores, junto com o Alceu. O que que essa música anuncia? Quem vem? O que vem? E aí, junto com esse livro, prestar atenção nesses sinais que ele traz e o que que a imaginação pode dar conta, Pétria. Imaginar, construir, reconstruir, significar a letra dessa música, conhecer esse artista e conhecer também a obra dele.
1: E o livro é belíssimo, uma obra de arte.
0: E o terceiro, que vem como um bônus aqui, Arrebatador, Nina. Saiu pela Pequena Zahar, texto da Trace and Todd e ilustrações do Christian Robinson, que esteve aqui na semana passada. Ele que é autor do Papai, o livro Papai, que mostra a paternidade dos animais e também dos humanos.

0: música também se tornou uma importante voz na luta pelos direitos civis, contra a violência, contra o racismo, representatividade, música e sim, histórias reais para a gente conversar com as crianças, porque elas estão no mundo e têm todo o direito de conhecer as histórias das pessoas, como elas chegaram até aqui, com as suas lutas também que fazem parte da vida, né, Petra?
1: Que curadoria, hein, minha amiga? Eu posso te dizer que, olha, eu vou dizer sem chance de errar. Esse foi um dos quadros que eu mais gostei que você trouxe aqui.
0: Ah, que delícia.
1: Ai, que lindo! Ah. Repete pra gente, portanto, as três dicas de hoje.
0: Vamos lá. Música e literatura para as infâncias, histórias reais de importantes nomes da nossa música. Pessoas que deixam aqui o seu legado de talento. Uma Ciranda para Lia, o primeiro livro. A história de Lia de Itamaracá, pela editora Caixote. Autores: Cristiano Gouveia e Laila Cruz. Anunciação, nosso segundo livro. A música de Alceu Valença, com as ilustrações da Alina Beltrão, saiu pela Tatu Bola, o selo da editora Planeta para as Infâncias. E o terceiro livro, Nina, a história de Nina Simone, saiu pela Pequena Zahar e traz aqui o texto da Tracy and Todd e as ilustrações do Christian Robinson. Arte, literatura para as infâncias é arte.
1: Janaína Barros, nossas páginas da infância. E para você que sempre pode. Perdeu, não conseguiu anotar? Sempre pode acessar também pelo Instagram.
0: @bjanaina, tudo lá. E a conversa continua ao longo da semana. @bjanaina.
1: 2 horas. 47 minutos agora.
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0: Paula Jacob, com a gente aqui no Revista CBN. Querida, boa tarde.
1: Boa tarde, Petra. Boa tarde aos ouvintes. Muito bem, muito bom estar aqui com vocês sempre.
0: Pode contar onde você está agora? Porque está bem bonito aí o seu fundo.
1: Eu estou em Gramado para o Festival de Cinema. Num hotel que é tipo um chalezinho, e aí é super gostosinho, assim, rústico.
0: Bonito.
1: No meio do mato.
0: Bonito.
1: Sim.
0: Paula Jacob, roteiros literários em alta, é isso, minha amiga?
1: Sim, a gente está vivendo um momento que a literatura está tão em alta que ela virou até wellness, né? Tendência de wellness mundo afora, dentro desses retiros literários. Então, o que tem acontecido muito depois da pandemia, principalmente, que a gente vê essa atração, enfim, né? O BookTok crescendo muito, né? Que é essa hashtag imensa do TikTok, que promove a leitura, várias pessoas leem e compartilham o que elas estão lendo, o que elas pensaram de determinados livros, lançam tendências literárias, resgatam livros clássicos, né? Mas depois de todo esse boom digital, eu acho que as pessoas começaram a entender também que essas conexões a partir da literatura, elas podem acontecer presencialmente. E aí a gente teve também um outro boom que foi consequência disso, que é o aumento dos clubes de leitura no Brasil e em todo o mundo, né? E grupos de leitura que são de poesia, ficção científica, enfim, né? Aí os nichos, eles vão se moldando de acordo. E aí o passo seguinte de tudo isso é como que a gente traz esses encontros que normalmente são online, né? A gente gosta bastante, enfim, dessas ferramentas que permitem com que a gente se encontre virtualmente, mas também existe um valor muito grande na troca presencial, certo? Então, saindo um pouco, tirando um pouco os clubes de leitura desse ambiente digital, a gente entra num lugar de trocas ricas nos retiros literários. Então, agora, o que tem acontecido desde o ano passado, não só no Brasil, mas na Europa, nos Estados Unidos, no Oriente Médio, é um investimento, principalmente também de hotéis de luxo e de retiros e de roteiros de viagens tradicionais, que incluem a literatura nesse acompanhamento, né, da viagem. Então você pode visitar lugares que, por exemplo, Virginia Woolf escreveu, se inspirou. Você pode visitar lugares que escritores foram tomar um cafezinho, né? Esse tipo de retiro, de roteiro de viagem, ele já existe há bastante tempo. O que acontece agora são esses momentos de bem-estar e de estilo de vida que estão atrelados à literatura. Então, por exemplo, existem alguns hotéis de luxo na Europa que fazem esses retiros pensando aonde que a leitura entra na rotina de autocuidado das pessoas. Então você está lá fazendo uma massagem, fazendo uma terapia de sound healing, né? Você está ali, enfim, trabalhando todos esses elementos, e aí você tem um momento, 2 horas para você ler. Aí fica completamente offline, 1 hora para você ler. Você pode ler sozinho, você pode ler em grupo.
0: E aí isso começou como técnica de saúde. É isso que
1: Exato.
0: Eu acho mais legal. É saúde.
1: Exatamente. E aí você tem, assim, a evolução disso também passa para um outro lugar. Por exemplo, o Page Break em Nova York é um movimento muito interessante, de que eles fecham um final de semana e aí as pessoas que participam dessa leitura coletiva leem o mesmo livro. E elas precisam terminar essa leitura desse mesmo livro em um final de semana. Então, às vezes, as leituras são em voz alta, às vezes elas são individuais ali, ou esse individual coletivo. As pessoas sentam em torno, por exemplo, de uma piscina, de um lago, de algum lugar, e elas ficam lendo o mesmo livro no tempo de cada um, e aí depois elas discutem a leitura. E tudo isso tem movimentado bastante, assim, como que a literatura encontra esses outros espaços de lifestyle e de bem-estar, né? Então, muitos desses retiros têm movimentos de gastronomia, tem curadoria de vinhos, tem curadoria de alimentos, né? Como que você faz uma alimentação junto com a leitura, coisas temáticas e por aí vai, né?
0: Então, e você acho separou que tem... dois pra gente, Paula?
1: Sim. Daí a gente tem aqui no Brasil, né? Dei alguns exemplos fora, mas aqui no Brasil eu vou fazer um retiro literário em setembro, entre os dias 18 e 20 de setembro, no interior de São Paulo. Esse é um retiro específico para mulheres e a gente vai celebrar a chegada da primavera. Então, por isso que a ideia dos livros que eu trouxe como sugestão, Orgulho e Preconceito, porque a gente vai assistir uma sessão do filme. Esse retiro não é um retiro só de leitura, ele é um retiro que a gente vai discutir a literatura na nossa vida. Então a gente vai ter atividades de caminhada, atividades de leitura individual, atividades coletivas também, a sessão do filme, e todas as comidas vão ser feitas por um chefe. E aí tem um outro retiro que vai ser no ano que vem, na verdade, né? Acontece entre os dias 3 e 11 de março do ano que vem, mas trazendo aqui com alguma antecedência, porque é uma viagem internacional, no caso, a Nara Vidal e a Verônica Botelho, que são duas escritoras brasileiras maravilhosas. Elas prepararam esse retiro que chama Entre Dalí e Shakespeare, fazendo uma conexão das obras do Dalí que se inspiram no trabalho do Shakespeare. E aí, o espaço que elas escolheram para fazer isso é muito significativo, que é uma região da Catalunha, na Espanha. Então, os participantes vão poder fazer oficinas com as duas, né? Então, mentorias de literatura, mentorias para escrever algum livro que a pessoa queira, não consegue tirar do papel e tal. Então, elas vão ter essas duas escritoras disponíveis para elas ali, nesse momento, mas também, durante esses dias, esse grupo de pessoas que vai para esse retiro vai poder visitar o Teatro Museu do Salvador Dalí, que é maravilhoso, e a Casa do Salvador Dalí também, ali nessa região da Catalunha. Então, esse retiro ele vai juntar arte, arquitetura, literatura, sensibilização a partir da escrita e da criação literária, mas também com esses eventos paralelos, como degustação de vinho, percurso gastronômico e técnicas de mindfulness. Tudo isso pensado, né, as duas pensaram nesse retiro, muito para quem quer escrever, quer trazer essa escrita ali para um lugar muito além, né, só de um hobby ou de um diário que a pessoa tenha, e queira trazer esses projetos para um espaço mais, né, do objeto livro, alguma coisa que se publique depois.
0: Encantada. Então, a literatura em si, entre os dias 18 e 20 de setembro, agora, interior de São Paulo, só para mulheres, celebrando a chegada da primavera. E o segundo, que a Paula dá a dica aqui pra gente, já são 8 dias em março do ano que vem, entre Dalí e Shakespeare, uma imersão um pouquinho maior da Nara Vidal e da Verônica Botelho. Vai ser ali, vai pegar ali a Espanha, vai falar de Salvador Dalí. Ai, assim, chocada. Paula, para quem quiser mais detalhes, você consegue deixar no teu Instagram?
1: Super, eu ia até falar isso. O retiro que eu vou dar tá no meu Instagram, então @pjaycob, meu Instagram, e o Instagram da Nara Vidal e da Verônica Botelho também. Se vocês procurarem os nomes das respectivos das autoras, vocês encontram, e elas publicaram também lá as informações do retiro delas.
0: Paula Jacob, PJacob, chique, ela traz para você a fina flor da cultura, coisa mais linda, tá em Gramado. Fundo lindo. E vai falar de Gramado pra gente também logo mais. Paulinha, querida, um beijo pra você. Ótimo final de semana.
1: Beijo.
0: Bom trabalho, que você não para. E até semana que vem.
1: Obrigada, querida. Até semana que vem. Beijo aos ouvintes também.
0: @pjacob. Ela tá lá no Instagram. Um dos melhores perfis de Instagram pra você seguir. Eu adoro seguir a Paula. Inclusive, com muita dica de cultura por lá também. Vamos ficando por aqui. Que show da Xuxa foi esse, meu amigo? Guilherme Muniz já tá aqui ao meu lado, vendo como estou, assim, chocada com o que foram essas últimas 3 horas aqui de Revista CBN. Coisa mais linda, né, Gui?
2: Muito bom, eu vim te ouvindo. Bom demais.
0: Maravilhoso. E você segue agora com o Muniz, show da notícia, meu querido amigo que eu adoro. Fiquem na companhia aí do show, muita informação, mas também muita conversa boa pra você ao longo da tarde. Eu fico por aqui agora, me despedindo do meu Dream Team, porque é o mínimo que eu posso falar dessa equipe que fez esse programa impecável. Ela capitaneando tudo, Janaína Barros, aqui é óbvio. No comecinho do programa tivemos também Yasmin Caetano. E ele, nas máquinas, na arte desse programa, Juliano Fonseca.
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0: Continuo lá no @PétriaChaves. Volto amanhã, aqui é o Revista CBN, pontualmente, ao meio-dia. Tchau, ótima tarde pra você.

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15 de agosto de 2026. O ministro do STF, Flávio Dino, suspendeu a condenação do ex-senador Romero Jucá, do MDB, por corrupção passiva e lavagem de dinheiro e afastou a inelegibilidade do político. Com a decisão, Jucá poderá disputar as eleições deste ano. Ele é candidato a uma vaga na Câmara dos Deputados pelo estado de Roraima. Em julho, Jucá foi condenado a mais de 9 anos de prisão em regime inicialmente fechado pelo Tribunal Regional Federal da Primeira Região. No entendimento da Justiça, ele recebeu R$150 mil em propina da Odebrecht em 2014. Dino avaliou, no entanto, que o julgamento deveria ter ocorrido no Supremo e não na primeira instância. De acordo com a Corte, casos de crimes cometidos por parlamentares no exercício do mandato e relacionados ao cargo são de competência do STF. A segurança na fronteira entre o Marrocos e a cidade espanhola autônoma de Ceuta, no norte da África, permanece reforçada. A medida foi tomada por causa da circulação da informação falsa em redes sociais de que a passagem seria flexibilizada hoje em razão de um feriado religioso. No fim de julho, cerca de 80 mil imigrantes entraram em Ceuta em poucos dias. Quase 100 pessoas morreram na travessia e 8 mil imigrantes que conseguiram cruzar a fronteira ainda permanecem na cidade espanhola. No horário de Brasília, 3 horas e 2 minutos.

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1: Muito boa tarde, 3:04, pelo horário de Brasília. Show da notícia desse sábado, dia 15 de agosto de 2026, já no ar para todo o Brasil. Sejam muito bem-vindos. A gente tem aqui papos importantes para fazer com vocês nessa tarde e também à noite. A gente vai ter dois blocos diferentes de show da notícia para você ficar muito bem informado durante o dia. E eu conto sempre com a sua companhia e com a sua participação. 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E você pode participar enviando sua mensagem lá no bate-papo do YouTube ou então no WhatsApp 11 99911 9981. Estamos sempre também no Bom e Velho Radinho, como você bem sabe. Querendo falar comigo, também pode mandar um e-mail para o guilherme.muniz@cbn.com.br. Nas redes sociais a gente conversa no @guilhermemuniz, tudo junto e com Z no final. Vamos conversando sobre os principais assuntos desse final de semana. E eu já quero te dizer que logo mais a gente vai fazer uma entrevista por aqui de um assunto importante que dominou o noticiário nessa semana e um assunto que tem gerado preocupação nos pais, nas mães, nos responsáveis por crianças e por adolescentes aqui no nosso país. Eu estou falando a respeito daquele aplicativo Discord, um aplicativo que, se bem usado como tantos outros, é uma ferramenta ok, sem problema. Mas, infelizmente, às vezes não é bem utilizado esse aplicativo. Nos últimos dias teve o caso de uma garota induzida à automutilação numa transmissão ao vivo nessa plataforma. E por causa disso teve a suspensão. A ANPD, que é a Agência Nacional de Proteção de Dados do Governo Federal, determinou que o Discord tem que bloquear os recursos de transmissão ao vivo aqui no nosso país, já que eles não conseguiram garantir a segurança dos usuários. Essa medida está valendo e logo mais eu vou conversar com Arthur Igreja, especialista em tecnologia e inovação, para entender o que permitiu que a gente chegasse numa situação tão dramática como essa. O que, que outras plataformas conseguem fazer para garantir a segurança dos usuários? E, claro, o que, que pode ser feito para a gente ter um ambiente digital mais seguro? Eu sei que essa é uma preocupação de todos os pais e mães hoje em dia. As crianças ficam não só no quarto, às vezes, num computador, usando as redes sociais, mas elas têm isso tudo na palma da mão, muitas vezes no celular, no tablet. Então os pais ficam com esse receio do que os pequenos estão fazendo nessas redes sociais e como eles podem ser mal influenciados. Então a gente vai aproveitar para tirar as dúvidas desse assunto que é tão importante aqui para os pais e para as mães que estão na nossa audiência. Se você tem dúvidas sobre isso, algum relato que queira compartilhar com a gente, usa o nosso WhatsApp 11 99911 9981. Pode até mandar uma dúvida em áudio, 30, 40 segundinhos, que a gente coloca a sua dúvida no ar para o Arthur Igreja responder para você sobre esse assunto tão importante. Vai ser um pouco mais adiante, depois do Repórter CBN, das 3:30. Logo mais a gente fala sobre isso aqui no Show da Notícia. Já estou abrindo aqui, inclusive, ó, o YouTube da Rádio CBN. Israel Mendes mandando um oi. Dário Moreira também falando que está assistindo aqui o Show da Notícia ao vivo pelo YouTube da CBN. E já tem também participação dos nossos ouvintes pelo WhatsApp 11 99911 9981. Vou até aproveitar para fazer uma divulgaçãozinha básica, porque o Jonathan escreveu assim: Muniz, dá uma palhinha do Avenger para nós. É um carro que a Jeep lançou recentemente no Brasil. CBN Auto Esporte de amanhã vai falar sobre os planos da Stellantis, o maior grupo automotivo do Brasil. A gente entrevistou o principal executivo deles por aqui, responsável pela América do Sul. Todas as informações a gente vai passar para vocês, mas é amanhã às 9 da manhã, tá? Obrigado pela sua participação por aqui. Acompanhe o CBN Auto Esporte aqui na programação da CBN. Mas antes a gente tem várias outras informações do noticiário para te atualizar aqui no Show da Notícia. A gente começa indo até Brasília. Uma informação com a Meire Bertotti, que conversa com a gente ao vivo da Capital Federal. Meire, boa tarde.
2: Olá, Muniz, boa tarde a você, aos ouvintes. Muniz, o líder do PT na Câmara, Pedro Czai, teve alta da unidade de terapia intensiva do Hospital DF Star, onde está internado após um AVC. e deve ter alta hospitalar na segunda-feira. Segundo o boletim médico, o deputado está consciente, com boa evolução do quadro clínico, sem comprometimento cognitivo ou motor. O parlamentar, a gente lembra, né, passou mal na última terça-feira durante uma reunião do Colégio de Líderes. Ele teve convulsões, recebeu os primeiros socorros de parlamentares médicos que estavam na reunião, como o próprio presidente da Câmara, Hugo Mota, e a deputada Jandira Fegali, além da equipe médica da Câmara, e foi imediatamente encaminhado ao hospital. Após exames, foi confirmado que ele sofreu um acidente vascular cerebral isquêmico. De acordo com a assessoria de imprensa da liderança do PL, o PSAI segue agora o protocolo de exames, né, nos próximos dias, e o tratamento médico para o acompanhamento do quadro clínico, mas com essa expectativa da alta hospitalar agora na segunda-feira. Muniz.
1: Muito obrigado, Meire Bertotti, pelas suas informações ao vivo, direto de Brasília. Agora, 3:09, nesse dia 15 de agosto, a gente teve o último dia de candidaturas, de registro de candidaturas aqui no nosso país. Logo mais começam também as campanhas eleitorais, então vai avançando o calendário eleitoral para, de fato, a gente entrar na reta final para o pleito de outubro. A gente tem agora mais informações ao vivo de Belo Horizonte, exatamente sobre um cenário eleitoral importante lá em Minas. O Marcelo Martins está ao vivo com a gente e tem informações. Boa tarde, Marcelo.
3: Pois é, Guilherme, boa tarde para você e para o ouvinte da CBN.
1: Acho que a gente perdeu a conexão aqui logo no início da participação do Marcelo Martins, contando para a gente sobre o cenário eleitoral. Não sei se o Marcelo ainda nos ouve, mas nós paramos de ouvi-lo logo no comecinho, enquanto ele trazia aí as primeiras informações. Minas passou por um período de xadrez eleitoral especialmente conturbado, né? Com a indefinição sobre a candidatura ou não do Cleitinho como possível candidato. E isso mexeu, inclusive, com o xadrez eleitoral em âmbito federal, sobre apoio ou não de Flávio Bolsonaro para a chapa de Cleitinho, com esse vai não vai desse candidato para o governo mineiro. Marcelo Martins está de volta aqui com a gente, direto de Belo Horizonte, e vai contar para a gente sobre o cenário eleitoral lá em Minas, agora com o fim do prazo dos registros de candidaturas. Marcelo.
3: Pois é, Guilherme, boa tarde para você e para o ouvinte da CBN. Minas Gerais tem 11 candidatos registrados ao governo do estado: Alexandre Calil, do PDT, Ben Mendes, do Missão, Cleitinho Azevedo, do Republicanos, Flávio Roscoe, do PL, Gabriel Azevedo, do MDB, Henrique Arias, do PCO, Indira Xavier, do Unidade Popular, Matheus Simões, do PSD, Patrus Ananias, do PT, Túlio Lopes, do PCB, e Rafael Duda, do PSTU. A chapa do senador Cleitinho conseguiu de última hora o apoio do Podemos, que fará parte da coligação intitulada Minas é do Povo. O partido é um dos mais aliados ao nome do ex-secretário de governo Marcelo Aro, do Progressistas, e já tinha aprovado em convenção o apoio a ele, independentemente do cargo. Marcelo Aro será candidato ao Senado de forma avulsa e com o apoio da chapa de Cleitinho, uma vez que o partido do ex-secretário, que faz federação com União Brasil, declarou apoio ao governador Matheus Simões, do PSD, e que será então um dos candidatos ao governo do estado. Diante desse rearranjo, o Republicanos então decidiu não apresentar à Justiça Eleitoral candidatos ao Senado. A candidatura de Cleitinho Azevedo foi definida próximo do fim do prazo, depois de muito impasse, Guilherme, envolvendo a direção nacional do Republicanos e atritos públicos. Líder nas pesquisas, o senador adiou ao máximo a definição e chegou a declarar publicamente que não seria candidato por estar de luto pela morte do irmão. Mas no dia seguinte à declaração, Cleitinho voltou atrás e decidiu se lançar candidato, irritando o presidente nacional do Republicanos, Marcos Pereira. As partes só chegaram a uma definição após a bancada mineira de deputados pressionar pela candidatura de Cleitinho. O senador também teve que se desculpar publicamente com a direção nacional e prometeu seguir com a candidatura até o fim do pleito. Até o momento, Guilherme, foram registrados 714 candidatos a deputado federal em Minas, 922 candidatos a deputado estadual e 15 ao Senado. E lembrando, né, que o prazo para o registro das candidaturas termina na noite deste sábado. Volto com você, Guilherme.
1: Muito obrigado, Marcelo Martins, com as informações ao vivo de Belo Horizonte. E vamos agora para o Rio de Janeiro, porque a Ana Paula Jaume tem informações sobre uma mudança importante, uma espécie de reviravolta importante ali, que aconteceu também no cenário eleitoral do Rio de Janeiro, às vésperas aí, a poucas horas do fim do prazo para registro de candidatura e para o início da campanha oficial. Certo, Ana Paula Jaume? Boa tarde para você.
4: Pois é, Muniz, boa tarde para você, boa tarde também para o nosso ouvinte. Movimentações políticas marcando essa véspera do início da campanha eleitoral aqui no Rio de Janeiro. A principal delas envolve o senador Romário. Nessa manhã, o político anunciou a desfiliação do PL, partido de Flávio Bolsonaro, candidato à presidência da República, e também partido de Douglas Ruas, que tenta o governo do estado. A decisão acontece porque Romário decidiu apoiar outro candidato ao Palácio Guanabara, o ex-prefeito Eduardo Paes, do PSD. Em nota, o senador ressalta que deixa o PL sem rompimentos pessoais e afirma que, num primeiro momento, vai ficar sem partido e não há negociação em andamento para uma nova filiação. Esse é mais um revés para a candidatura de Douglas Ruas. Ao longo da pré-campanha, o presidente da Assembleia Legislativa aqui do Rio perdeu apoio da federação formada pela União Brasil e PP, o que o obrigou a formar uma chapa puro sangue com uma vice do próprio PL. Embora a federação tenha declarado neutralidade, alguns políticos desses partidos declararam apoio ao principal opositor de Ruas, Eduardo Paes. É o caso do ex-prefeito de Nova Iguaçu, na Baixada, Rogério Lisboa, que tinha sido anunciado lá atrás como vice de Douglas Ruas e acabou desistindo. Lembrando que hoje é o último dia de registro das candidaturas. Ao todo, a disputa pelo governo do estado terá 9 candidatos, além de Eduardo Paes e Douglas Ruas, tem Antônio Garotinho, do Republicanos, William Siri, do PSOL, André Marinho, do Novo, Coronel Busnello, do Missão, Ciro Garcia, do PSTU, Juliette Pantoja, do Unidade Popular, e Luan Monteiro, do PCO. Amanhã os candidatos começam as campanhas, os líderes das pesquisas vão adotar diferentes estratégias. Eduardo Paes, por exemplo, aposta no público religioso com visita à Igreja da Penha aqui na zona norte da capital e também ao Monte Sinai, em Duque de Caxias, na Baixada. Já Antônio Garotinho começa a pedir votos no reduto eleitoral dele, Campos dos Goytacazes, no norte do estado. E Douglas Ruas vai estar ao lado de Flávio Bolsonaro num ato de campanha na praia de Copacabana, na zona sul do Rio de Janeiro. Muniz.
1: Muito obrigado, Ana Paula Jaume, pelas suas informações. Claro que a CBN vai acompanhar aí todos os detalhes desses primeiros dias de campanha para você ficar muito bem informado aqui na nossa programação. Agora, 3:16, a gente muda de assunto, falamos bastante aí do cenário eleitoral, da política no nosso país, e agora o Clauson Dutra, ao vivo de São Paulo, nos atualiza sobre um terremoto que foi registrado na Indonésia nas últimas horas. Boa tarde para você, Clauson.
5: Boa tarde para você, Muniz, e para todo mundo. Esse forte terremoto de magnitude 7,7 que atingiu a costa da Indonésia, Muniz, deixou pelo menos 47 pessoas mortas, segundo autoridades locais. O terremoto ocorreu na madrugada de sábado a uma profundidade de 10 quilômetros, segundo o Serviço Geológico dos Estados Unidos. O terremoto aconteceu no mar, em uma região de pouca profundidade próxima à Ilha de Flores. Um vídeo registrado após o tremor mostra parte de um terminal de uma área portuária desabando em Maumere. Nas imagens, pessoas aparecem correndo pelas ruas durante um momento de pânico. A Agência de Meteorologia, Climatologia e Geofísica da Indonésia chegou a emitir um alerta de tsunami, orientou moradores a se afastarem de praias e margens de rios. Pessoas que vivem em áreas costeiras afetadas foram orientadas a buscar locais mais altos. As autoridades passaram a monitorar os medidores do nível do mar em busca de possíveis alterações. Mais tarde foram registradas ondas pequenas de até 1 metro e o alerta de tsunami acabou retirado. A imprensa local informou que casas, hotéis e outros prédios próximos ao epicentro ficaram danificados. Equipes de emergência também trabalham em áreas atingidas por deslizamentos de terra. A gente lembra, Muniz, aí te devolvo, que a Indonésia é formada por mais de 17 mil ilhas e registra terremotos e atividade vulcânica com frequência por estar ali localizada no chamado Círculo de Fogo do Pacífico, uma extensa área marcada por vulcões e falhas geológicas. Volto com você.
1: Obrigado, Clauson Dutra, pelas informações. Vamos ver aí os desdobramentos desse terremoto na Indonésia. 3:18, de volta a Brasília. Ana Carolina Tomé tem mais informações pra gente sobre os impasses ali para a realização do Festival de Brasília do Cinema Brasileiro. E aí, Ana Carolina Tomé, novidades? Agora vai esse festival? Boa tarde para você.
6: Boa tarde, Muniz. Boa tarde também aos nossos ouvintes sintonizados aqui na CBN. O governo do Distrito Federal finalmente repassou a primeira parcela de um total de R$3 milhões para a realização da mais de uma edição, né, da 59ª edição do Festival de Brasília do Cinema Brasileiro. Foi uma semana de incerteza, Muniz, após o governo ter cancelado o evento por falta de verba e voltado atrás por causa da repercussão negativa. Essa primeira parcela de R$1,5 milhão corresponde à metade do valor total e deve estar disponível até a próxima segunda-feira, dia 17 de agosto. Não há data para o depósito do restante do valor. Criado em 1965, o Festival de Brasília é o mais antigo festival de cinema do Brasil e é considerado patrimônio imaterial do Distrito Federal. O evento só não foi realizado entre 1972 e 1974 em protesto contra a ditadura militar. As edições foram mantidas mesmo durante a pandemia de Covid-19. E neste ano, o Festival de Brasília do Cinema Brasileiro começa no dia 11 de setembro no Cine Brasília, aqui no centro de Brasília, e a programação deve ser anunciada na próxima semana. Desde 2024, o Banco de Brasília era o principal patrocinador do Festival de Cinema, mas o banco, que enfrenta atualmente a pior crise de sua história por causa das fraudes detectadas na mal-sucedida operação de compra do Banco Master. Vamos também lembrar aí dessa situação que o Banco de Brasília, o BRD, vive atualmente. Eu volto com você, Muniz.
1: Muito obrigado. Ana Paula Jaume. Não, Ana Paula Jaume falou com a gente agora há pouco. Obrigado, Ana Carolina Tomé. São duas Anas diferentes. Essa foi a Ana Carolina Tomé, que falou com a gente ao vivo direto de Brasília. Agora, 3:20, você fica com notícias da sua região e a gente volta já.
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3: Agora 3h22, choveu forte nessa manhã na capital paulista, em pontos da região metropolitana, e um prédio residencial desabou parcialmente na rua Jorge Amado, ali em São Bernardo do Campo, na Grande São Paulo. Isso foi na manhã de hoje. Chovia no momento em que isso aconteceu, mas claro que toda a perícia ainda vai ser feita para determinar as causas, né, desse desabamento. 4 pessoas foram retiradas dos escombros e socorridas. Segundo a Prefeitura de São Bernardo, 2 vítimas foram encaminhadas para o hospital de urgência e 2 para o hospital de clínicas. 2 dessas 4 pessoas já tiveram alta e as outras 2 continuam em atendimento, mas elas estão conscientes e estão clinicamente estáveis. Entre as vítimas tem um homem de 37 anos, uma menina de 11 anos, uma mulher adulta que não teve a idade aqui especificada nessa reportagem do portal G1, e também uma mulher de 21 anos. Essa mulher de 21 anos, ela teve um trauma na face. O corpo de bombeiros foi acionado por volta das 6h. 13 viaturas foram empenhadas nessa ocorrência, com apoio do SAMU, da Defesa Civil, da Guarda Civil Municipal, da Polícia Militar e do Departamento de Trânsito. Como eu disse, chovia forte lá em São Bernardo no momento desse acidente. Segundo a Prefeitura, o imóvel fica ao lado de um canteiro de obras, onde a CDHU, a Companhia de Desenvolvimento Habitacional e Urbano do Estado, está construindo 9 unidades habitacionais numa área da própria companhia. É um projeto destinado a famílias atípicas da cidade. O prefeito de São Bernardo, Marcelo Lima, esteve no local acompanhado do diretor-presidente da CDHU e também de técnicos da prefeitura e da companhia estadual. Segundo a prefeitura, o presidente da CDHU informou que os registros e laudos da obra de responsabilidade do governo do estado vão ser avaliados durante a apuração das causas do desabamento, e as famílias que vivem nos imóveis ao lado foram retirados como medida preventiva. Portanto, 4 feridos nesse desabamento na manhã desse sábado em São Bernardo do Campo, no ABC Paulista.

0: 3:24.
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0: Petrobras anunciou nesta sexta-feira que encontrou hidrocarbonetos num poço exploratório na bacia da Foz do Amazonas, ali no litoral do Amapá. E hoje a presidente da Petrobras, Magda Chambriard, afirmou que o Amapá deve produzir petróleo a partir disso, nas águas profundas, num período de até 7 anos. A descoberta indica a presença de petróleo ou gás natural na região e por isso que nesse período de 6 a 7 anos, segundo Magda Chambriard, vai ser possível iniciar a exploração de petróleo propriamente dita. Em entrevista à Globo News, ela disse que, abre aspas, definido esse porte, é que a gente parte para definir qual o projeto de desenvolvimento que nós vamos empreender. Então, imagino que o Amapá possa ter petróleo sendo produzido em águas ultraprofundas de hoje a uns 6, 7 anos. Fecha aspas. Essa exploração na região faz parte daquela estratégia da Petrobras para repor reservas de combustível e garantir o abastecimento do país durante o processo de transição para energias mais limpas. É aquela discussão toda que teve muito impasse entre governo, alas do governo eram contra, alas do governo eram a favor dessa exploração. Você acompanhou muito por aqui na CBN. A Petrobras é a única dona dessa área e opera o local de forma exclusiva. Direito de exploração foi comprado em 2013 num leilão promovido pela ANP, a Agência Nacional do Petróleo, Gás Natural e Biocombustíveis. Magda Chambriard disse que a descoberta é absolutamente relevante porque o Brasil poderia voltar a importar petróleo nos próximos anos se as reservas não fossem repostas. Essa descoberta no Amapá, segundo ela, representa tudo isso. Representa a manutenção do Brasil como um polo geopoliticamente importante no mundo do petróleo na próxima década como um todo. Esse poço está a 175 quilômetros do litoral do estado do Amapá e abaixo de uma lâmina d'água de quase 3 mil metros de profundidade, a 500 quilômetros da foz do rio Amazonas. Agora 3:26. Os principais candidatos à presidência dão a largada oficial na campanha nesse domingo com atos nos berços eleitorais deles. Lula escolheu São Bernardo do Campo, enquanto Flávio Bolsonaro vai à orla de Copacabana. Romeu Zema dá a largada em Minas Gerais, com Ronaldo Caiado começando a campanha em Goiás. Já Renan Santos vai à Faculdade de Direito da USP, onde ele começou a trajetória na política estudantil.
2: A campanha eleitoral começa oficialmente neste domingo e os principais candidatos à presidência da República escolheram seus redutos políticos para dar os primeiros passos na corrida pelo Palácio do Planalto. Lula, Flávio Bolsonaro, Romeu Zema, Ronaldo Caiado e Renan Santos farão atos em diferentes regiões do país. O presidente Lula vai realizar o primeiro ato de campanha no Estádio Municipal 1º de Maio, em São Bernardo do Campo, no ABC Paulista. O evento foi batizado de Onde Tudo Começou. O local foi escolhido porque, em 1976, foi palco de um dos primeiros discursos de Lula para cerca de 60 mil metalúrgicos. Já Flávio Bolsonaro, candidato do PL, escolheu Copacabana, no Rio de Janeiro, para o primeiro comício. O ato terá um trio elétrico e será realizado no estado onde Flávio nasceu e cresceu. A escolha também faz referência ao ex-presidente Jair Bolsonaro, que costumava realizar atos políticos com trio elétrico no Rio. O cientista político Murilo Medeiros avalia que os eventos serão usados pelas campanhas para demonstrar força política.
3: Mas existe outra disputa acontecendo paralelamente a essa demarcação territorial, que é a disputa da imagem. Lula e Flávio sabem que os dois eventos serão comparados, né? Quantas pessoas compareceram, qual ato pareceu ser mais vibrante, ter mais apoiadores, qual candidato demonstrou maior capacidade de mobilização. Então, cada campanha tentará transformar seu próprio evento em demonstração de força.
2: Outros candidatos também escolheram regiões importantes para suas trajetórias políticas. O ex-governador de Minas Gerais, Romeu Zema do Novo, fará um ato no Mercado Central de Montes Claros, no norte do estado. Segundo a campanha, a escolha considera a avaliação positiva de sua gestão em Minas Gerais e a relação de Zema com a região. O ex-governador de Goiás, Ronaldo Caiado, do PSD, vai percorrer 5 cidades de Goiás que ficam no entorno do distrito Distrito Federal em uma carreata. A campanha deve explorar a segurança pública como um dos principais temas. Já Renan Santos, do Missão, fará o lançamento da campanha no Largo São Francisco, em São Paulo, onde fica localizada a Faculdade de Direito da Universidade de São Paulo, a USP. A cientista política Raquel Alves avalia que começar a disputa eleitoral em regiões consideradas importantes pode ajudar os candidatos a consolidar apoio político.
4: Era o esperado, né? A surpresa seria o Lula iniciar a última campanha eleitoral da vida dele longe de onde ele começou, o Flávio também desprezar o berço do bolsonarismo e o Caiado e o Zema não aproveitarem o capital político dos estados que eles governaram. São escolhas naturais, né? Largada de campanha tem que ser aquecida, largada de campanha tem que ser uma coisa que mostra o candidato no auge, né? Apoiado entre os queridos.
2: Lula e Flávio Bolsonaro, que aparecem como líderes nas pesquisas de intenção de voto, vão disputar espaço já na primeira semana de campanha em Minas Gerais, o segundo maior colégio eleitoral do país. Flávio será o primeiro a desembarcar em Minas. Na segunda, ele terá agendas em Belo Horizonte, na Zona da Mata e em Juiz de Fora, onde deve discursar no local onde o pai dele, o ex-presidente Jair Bolsonaro, foi esfaqueado em 2018. Já o petista terá agenda oficial de campanha em Belo Horizonte na sexta-feira. De Brasília, João Rosa.
0: Agora são 3:30.
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0: sábado 15 de agosto de 2026. As campanhas eleitorais começam oficialmente no domingo. Os candidatos poderão organizar comícios e passeatas, impulsionar postagens na internet e pedir votos explicitamente. As equipes das principais candidaturas ao Palácio do Planalto programaram grandes comícios nos berços políticos, como estratégia para gravação de imagens destinadas aos programas de propaganda na televisão. O presidente Lula agendou um ato no estádio da Vila Euclides, em São Bernardo do Campo, com o objetivo de resgatar a trajetória histórica do movimento sindical no ABC Paulista. O candidato Flávio Bolsonaro programou uma mobilização na praia de Copacabana, no Rio de Janeiro, com a intenção de convocar atos promovidos, ou melhor, de evocar atos promovidos pelo grupo político dele na capital fluminense. Outros postulantes ao cargo executivo planejaram carreatas e manifestações públicas nos redutos deles para iniciar o contato direto com o eleitorado. O prazo para partidos, federações e coligações registrarem candidaturas para as eleições de 2026 se encerrou às 7 da noite. O Tribunal Superior Eleitoral é responsável pela análise dos candidatos, dos cadastros de presidente e vice, e os tribunais regionais eleitorais pela avaliação dos registros para os demais cargos. O líder do PT na Câmara, Pedro Uxay, deixou a UTI do hospital Defstar. Ele foi internado em razão de um acidente vascular cerebral isquêmico e deve ter alta na segunda-feira. De acordo com o boletim médico, o deputado está consciente e apresenta boa evolução clínica, sem comprometimento cognitivo ou motor. O parlamentar passou mal numa reunião do Colégio de Líderes na terça-feira. No horário de Brasília, 3 horas e 32 minutos.
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2: O mercado de produtos ilegais bateu recorde no Brasil em 2025. E para além dos impactos desse tipo de fraude nas empresas e nas contas públicas, especialistas se debruçam para entender como e por que isso chega ao consumidor. Esse é o tema da reportagem de Leopoldo Rosa.
3: Se eu te disser que vamos falar sobre mercadoria ilegal, é possível que imediatamente você associe essa conversa a vendedores ambulantes, camelôs e pequenos comércios que vendem itens de marca falsificados. Talvez você fale dos cigarros do Paraguai ou da história das bebidas adulteradas que viraram notícia no ano passado. Mas a ilegalidade de produtos no Brasil vai muito além disso. Os números falam por si. Ouve só. Dados da Associação Brasileira de Combate à Falsificação apontam que o prejuízo da pirataria no Brasil bateu recorde em 2025, superando 514 bilhões de reais. Um outro dado mais alarmante da Confederação Nacional do Comércio fala em até 1,5 trilhão de reais movimentado pela economia ilegal no país. A diferença entre as cifras mostra bem a dificuldade que existe em mapear de fato o quanto de mercadoria ilegal circula pelo Brasil. Mas antes de entrar fundo nisso, eu comecei a entender essa história do começo. Por que as pessoas compram tanta coisa falsificada? Afinal, se há vendedores, há compradores.
4: A necessidade de se ter um olhar de que os valores dos produtos de marca têm um valor fora do acesso do poder aquisitivo do brasileiro. É essa a realidade. Nós vivemos um momento histórico, político, econômico, onde nossa moeda tem um baixo valor, onde os nossos salários são baixos, onde o acesso a esses produtos cada vez é mais limitado. Então a gente tem que analisar sob uma outra ótica. É um olhar que deve ser refeito, deve ser um olhar com base na questão sociológica, cultural. E, obviamente, eu não sou maluco de achar que não tem que se combater a pirataria e a contrafação. Lógico que nós não podemos tolerar, mas há de se ter um olhar diferenciado.
3: A explicação é do Armando Rovai, professor de Direito da Universidade Presbiteriana Mackenzie. A economista e planejadora financeira Isabel Abreu aprofunda o debate. Ela explica que a economia de dinheiro com a compra de um produto falso logo pode se transformar em prejuízo.
5: Ponto de vista financeiro, isso é um erro de cálculo muito comum. A pessoa vê ali um produto com um terço do preço, enxerga uma economia. Só que a economia de verdade se mede ali no resultado final, não só no preço da etiqueta. Um produto falsificado, ele quebra rápido, não tem garantia, não tem conserto. Você compra de novo e de novo. E quando você soma tudo isso, muitas vezes você gastou mais do que teria gastado comprando uma peça original uma vez só. Isso é o que a gente chama ali de custo invisível. Ele não aparece na hora da compra, mas aparece no seu bolso com o passar do tempo, logo depois. E tem um segundo ponto também, que é ainda mais sério: a saúde e a segurança. Um eletrônico que pode dar curto, cosmético com uma composição duvidosa, desconhecida, um remédio sem controle nenhum. Isso é um risco que nenhuma economia de preço compensa.
3: Não por acaso, os dados corroboram as falas dos especialistas. Itens de vestuário, calçados e eletrônicos lideram em volume de consumo de produtos falsos. No setor esportivo, por exemplo, 34% das vendas já correspondem a produtos não originais. Leopoldo Rosa, especial para a CBN.
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2: Três horas e 37 minutos. Essa semana, a Agência Nacional de Proteção de Dados determinou que a rede social Discord suspenda os serviços de transmissão ao vivo pela plataforma aqui no Brasil. Medida tomada porque a ANPD entendeu que o Discord falhou em adotar medidas preventivas efetivas para proteger crianças e adolescentes na plataforma. Isso porque você acompanhou uma menina de 13 anos, teria sido induzida por um grupo de adolescentes a cometer automutilação e suicídio numa transmissão ao vivo. E isso, claro, gerou muita preocupação dos pais brasileiros. para entender os impactos dessa determinação da agência reguladora e falar um pouco mais sobre os mecanismos que existem hoje em dia para proteger as crianças e os adolescentes, eu converso agora com Arthur Igreja, especialista em tecnologia e inovação. Arthur, boa tarde, muito obrigado pela sua participação aqui na CBN.
6: Olá, boa tarde, Guilherme, boa tarde a todos que nos acompanham, obrigado pelo convite.
2: Bom, Arthur, um assunto que tem gerado, despertado muita preocupação, muita dúvida também. Vamos começar explicando, Arthur, o que é o Discord, afinal de contas? Muitos jovens usam, nem todos os adultos necessariamente conhecem. Como que ele funciona, como que ele se diferencia, por exemplo, das redes sociais mais comuns que a gente tem aqui pelo nosso país?
6: Olha, o Discord, ele começou a ser usado principalmente durante transmissões de jogos, né? Então, as pessoas estavam lá jogando e elas se comunicavam, né? Então, através de chat, através de voz, e aí nós começamos a ter as lives por vídeo. O Discord ganhou muita atração durante a pandemia, já que ele tem essa comunicação e a capacidade de criação de grupos, né? Então, você consegue ter lá grupos que são fechados, que não são descobertos. Então, ele hoje, só para dar a dimensão, o Brasil é o segundo mercado mais importante para o Discord, e ele chega a ser usado, por exemplo, como ferramenta de comunicação para algumas empresas. Então, o Discord não é só necessariamente uma rede social ou necessariamente para jogos, como foi o começo da sua trajetória, né? Ele é usado para muitos ambientes. Só que justamente por essas características que eu mencionei, facilidade na comunicação, criação de salas, criação de lives, criação de grupos, especialmente grupos fechados, ele também, infelizmente, ganhou um pouco dessa alcunha, né, dessa característica, não só no Brasil, mas em vários países do mundo, por ser uma ferramenta utilizada também para fins terríveis, né, como esses desafios, como desafio de mutilação, desafios que levam, em última instância, até o suicídio, que foi o que aconteceu aqui no Brasil com essa garota de 13 anos, e é por isso que ele sofre processos, por exemplo, nos Estados Unidos, na Inglaterra, é questionado na União Europeia, e agora ganhou toda essa notoriedade nas últimas semanas, e foi chamado pela NPD, pela Agência Nacional de Proteção de Dados, a prestar esclarecimentos, e também pela AGU, Advocacia Geral da União, e é por isso que o recurso das lives foi temporariamente desabilitado, né? A NPD pediu para que o Discord tire as lives do ar até que demonstre que consegue garantir a segurança necessária.
2: Arthur, existem mecanismos que poderiam ter prevenido o que aconteceu com essa garota ou que poderiam garantir a segurança que a NPD está pedindo? A empresa, o Discord, disse que tudo isso aconteceu num servidor privado e que agiu rapidamente depois que foi comunicado pela polícia. A empresa alega que depende da denúncia de usuários ou então do uso de inteligência artificial ou aviso de autoridades. Tem mecanismos que possam ser mais eficazes do que isso, para não esperar, num caso como esse, se demorou muito até ter um desfecho, né? Tanto que não se chegou a um desfecho positivo. Tem recursos que poderiam tornar esse processo mais ágeis e que não são esse processo mais ágil e que não são, talvez, esses recursos já adotados pelo Discord?
6: Eu não tenho nenhuma dúvida. Primeiro, a nota do Discord, né, a defesa que eles trouxeram para a NPD, eles mencionam que eles dependem dessa denúncia de usuários, de autoridades, enfim, e que eles agiram rapidamente durante 25 minutos, mas a questão é o seguinte, né, Guilherme, nós sabemos como é que essa história terminou. Uhum. Então, falar que foi ágil, não foi ágil o suficiente, senão o desfecho seria outro. Falando aqui do ponto de vista da tecnologia, hoje nós temos incontáveis mecanismos. Você pode ter a transcrição em tempo real e a identificação dos termos que são utilizados. É isso, por exemplo, que a Alphabet usa no YouTube. No YouTube, se você tiver uma live aberta e você falar determinadas palavras, a live cai na hora, não precisa de denúncia. Não precisa de uma autoridade entrar em contato e tirar do ar 25 minutos depois.
2: Isso acontece.
6: O argumento do...
2: Desculpa, isso acontece com direito autoral muito rapidamente também, né, Arthur? Se alguém usa, por exemplo, uma música numa transmissão, a transmissão cai na hora também.
6: É, no caso do direito autoral, por isso que eu fico assim olhando do ponto de vista da tecnologia e esse argumento não me convence. No caso do direito autoral, hoje no YouTube você não consegue nem subir o conteúdo. Então, antes ele sofria denúncia, né? Você começava lá um processo de arbitragem ou você tinha a desmonetização. E hoje o vídeo ele é verificado antes. Então, o vídeo ele nem chega ao público. Mas no caso de uma live em que você tem ali o conteúdo sendo transmitido em tempo real, você tem toda a razão. Qualquer conteúdo com direito autoral ou determinadas palavras que sejam utilizadas, a live cai na hora, não é só uma questão de não monetização. Então, o argumento do Discord é o seguinte: olha, mas as nossas lives, elas são absolutamente privadas e elas passam por criptografia, ou seja, para tentar trazer isso aqui para portuguesa, claro e acessível. É o argumento que eles estão usando, que é o seguinte: olha, nós usamos o mesmo tipo de privacidade tecnológica que é usada no WhatsApp, né? Então, é por isso que, por vezes, e nós já tivemos casos emblemáticos aqui no Brasil, em que a justiça, ela pede o conteúdo de uma conversa, e aí a Meta, toda vez, ela tem que se defender dizendo o seguinte: olha, eu não tenho esse conteúdo aberto, eu não monitoro esse conteúdo só existe nos aparelhos de celular dos participantes. Agora, é importante entender que uma coisa é uma conversa privada entre duas pessoas, né, no WhatsApp ou no Telegram, que também utiliza esse tipo de estratégia. Uma outra coisa é uma live, uma outra coisa é uma transmissão. É um grupo ali, e sabe-se que praticamente 200 pessoas participaram dessa live que levou a essa escalada dos desafios e termina com uma pessoa morta. Eu acho que é muito temerário colocar essas duas situações no mesmo cenário. Uma coisa é uma conversa entre duas pessoas no WhatsApp e a empresa falar: olha, como o grupo é fechado, é uma transmissão criptografada, depende de alguém fazer uma denúncia. É por isso, assim, o que eu sempre gosto de fazer a comparação é com o mundo real, com o mundo onde nós circulamos, quer dizer, não só o mundo digital. Imagina que você está aceitando um espaço privado, mas não é um espaço público, tá? Então, não se trata de uma praça. Nós estamos falando de um ambiente privado, como se fosse uma casa noturna, e a casa noturna se defendendo, dizendo o seguinte: olha só, aqui é um clube fechado, então eu faço festas particulares, ou seja, eu não sei que tipo de festa que é, eu não sei exatamente quem está participando, e aí depende de algum vizinho denunciar que algo está acontecendo de errado. A nossa segurança, ela não consegue identificar se está acontecendo uma pancadaria, se está acontecendo um crime. Veja, no mundo real, difícil imaginar que alguém concordaria com isso, né? Dizendo que tem lá

0: começa a ser feito infringindo uma lei, se espera de fato que a pessoa faça a denúncia que deve ser feita. Mas nesse contexto que a gente está falando, a gente também não pode descartar a possibilidade de que as pessoas tenham entrado nesse servidor buscando verem o que elas estavam vendo. Portanto, não vai partir delas uma denúncia, né, Arthur?
1: Exato, você tem toda a razão. E até por isso que o Discord, na sua defesa, argumenta que a articulação para esse ambiente, então, indo na direção do que você está falando, o próprio Discord fala: olha, o tipo de desafio e a tipo de dinâmica que ali se desenrolou foi orquestrada anteriormente no TikTok. O TikTok já veio ao público dizer que não há indício disso, mas também no Telegram. Então, o Discord fala: olha, não estamos mencionando isso para que, em virtude de tentar isenção, algum tipo de isenção de responsabilidade, mas é só para mostrar o seguinte: você tem toda a razão, talvez essas pessoas elas tenham se articulado no Telegram e tenham se encontrado nesse ambiente do Discord. E mais uma vez, quando o Discord ele fala: ah, mas a transmissão do ato final não aconteceu, pouco importa, sabe? Isso é uma tecnicalidade, é tentar fazer um recorte do tempo ali, que é assim, é absolutamente ingênuo, é uma coisa banal. A questão não é essa, a questão é avaliar que, de fato, essas pessoas encontraram meios permissivos o suficiente, com lacunas de segurança, e que foi uma falha catastrófica. Então, o Discord pede para tratar isso como um evento absolutamente isolado. Mas volto a salientar, basta ver o tipo de processo que eles estão sofrendo nos Estados Unidos desde 2025, o processo no Reino Unido, são situações muito parecidas.
0: Uhum. Sem falar na frieza desse argumento, né, Arthur? Essa garota de fato cometeu suicídio, ainda sendo transmitido ou não na plataforma, isso aconteceu e destoa muito do discurso, inclusive, convido os nossos ouvintes depois a lerem. No Jornal Globo de hoje tem uma entrevista com um representante, o vice-presidente de segurança e confiança do Discord no Brasil, Jude Hoffman. E ele fala sobre as falhas que aconteceram nesse processo. Ele reconhece que houve falhas, mas disse que o combate a atores mal intencionados deve ser feito de forma colaborativa entre as redes sociais. Enfim, tem também esse outro lado da explicação do Discord disponível no Jornal Globo de hoje. Entre esses pontos que o Discord argumentou, Arthur, nos últimos dias, eles falam sobre a questão da verificação da idade dos usuários. Eles dizem que quando não tem uma verificação conclusiva da idade do usuário, para evitar que menores de idade usem e estejam lá acessando conteúdos indevidos, eles dizem que a conta é submetida ao que eles chamaram de restrições padrão aplicáveis ao público adolescente. O que, que isso significa na prática? É eficaz? Eles estão conseguindo monitorar a idade das pessoas que estão acessando cada tipo de conteúdo no Discord?
1: Olha, o que eles estão querendo dizer aqui é o seguinte: que pode ter uma margem, ou seja, não há certeza absoluta sobre a idade de um determinado indivíduo, então eles aplicam uma determinada barreira de filtro, né? Então, se eles não conseguem garantir que é um maior de idade ou um menor de idade, eles atribuem que, por default, terão, a pessoa que está acessando terá as restrições de adolescente. É mais ou menos, trazendo aqui para o mundo físico, é como se, olha, a pessoa chegou até o nosso estabelecimento sem documento, eu não sei se é maior ou menor de idade, na dúvida não vou vender bebida alcoólica. Então é mais ou menos por aí, para traçar um paralelo. Se é suficiente, claro que não, senão não teria acontecido o que aconteceu, né? Então, para além do que aconteceu, nós sabemos que tinha ali a interação com maior de idade, nós sabemos que tinham as pessoas assistindo, quer dizer, foi um desastre completo.
0: E tem recursos, né, para garantir essa verificação.
1: Exato.
0: De idade, né, Arthur?
1: Não, e além dos recursos, nós temos que lembrar do ECA digital. Sim. Né? Que isso está no ECA digital, a verificação contínua da idade, ou a criação de uma conta em alguma plataforma que o faça. Então, o ECA digital também, infelizmente, foi criado ali no momento em que tivemos um debate que ganha temperatura, ganha comoção nacional. E foi impressionante o quanto que o ECA foi aprovado rapidamente. Então, o que eu quero dizer com isso é o seguinte: parece que nós estamos constantemente agindo de forma atrasada e por incentivos grotescos. Foi assim com o ECA, está sendo agora assim também com o Discord.
0: Bom, Arthur, para a gente fechar nossa conversa, tem mensagem aqui dos nossos ouvintes, os pais, mães responsáveis acabam ficando preocupados, né? Quando uma situação como essa, ainda que eventualmente seja um caso fora da curva, mas isso acaba chamando atenção.

0: acaba gerando uma preocupação. Tem gente mandando mensagem aqui criticando muito o aplicativo, se dizendo inseguro com ele. Quais são as formas que hoje em dia os pais, mães, os responsáveis têm para conseguir se cercar de recursos para garantir que as crianças e os adolescentes estejam usando mecanismos seguros, estejam protegidos da forma que for possível? Porque a gente sabe, é o que eu falei mais cedo aqui, a criança às vezes está no quarto usando um computador sem o acompanhamento do pai ou da mãe. Ou mesmo que não seja isso, está na escola usando um aplicativo, não tem ali alguém de olho no que está acontecendo. O que tem hoje em dia à disposição dessas pessoas que estão nos ouvindo para que eles possam ter pelo menos a tranquilidade de que eles estão fazendo tudo o que eles podem para aumentar a segurança dessas pessoas?
1: Olha, o ponto número um são os controles parentais. Então, o próprio Discord tem isso, só que nós temos que reconhecer que hoje, quer dizer, não é hoje, né? Isso é uma coisa eterna. Nós temos uma assimetria na intimidade com a tecnologia, né? Os mais jovens, na média, tendem a ser mais exploratórios, a ter mais curiosidade, a trocarem ideia entre si. Então, o que eu quero dizer com isso? Imagina que a pessoa tá lá na escola, um colega chega e fala: olha, você já ouviu falar de tal plataforma? E é muito fácil instalar, é muito fácil começar a usar. Então os pais precisam se certificar disso, né? Quais são os aplicativos, quais são os sites, quais são os ambientes, e verificar se dentro desses ambientes que os filhos utilizam, se tem alguma espécie de controle parental. Dentro do Discord, por exemplo, os pais podem definir se a criança ou se o adolescente, porque afinal de contas o Discord pode ser usado a partir dos 13 anos de idade, que é uma idade crítica, né? Uma idade bastante sensível, se, por exemplo, os pais autorizam interação com usuários desconhecidos. Então, no caso do Instagram, os pais podem bloquear o recebimento de mensagens diretas, né? Eu digo as DMs, né? As mensagens privadas, quando não há autorização dos pais em relação àquele contato, que é uma medida super interessante, eu acho que prudente. Então, eu acho que o ponto de partida, um, é saber que tipo de aplicativo que usa, porque se os pais nem sabem que aplicativo que usa, que dirá conseguir configurar, conseguir também se inscrever. Então, eu acho que passa também por esse letramento, pelos pais também fazerem esse dever de casa. Não adianta simplesmente, claro, tivemos ali uma falha do ECA, do cumprimento do ECA digital, tivemos falhas de tecnologia, tivemos uma série de coisas que deram errado. E mais uma vez, não é perseguição com o Discord. Uhum. Nós precisamos que esses filtros funcionem para qualquer tipo de aplicativo, senão o Discord vai ser hoje, semana que vem vai ser outro, né? Tem que buscar uma solução mais definitiva. Mas os pais também precisam se educar em relação a essas plataformas, precisam estar presentes em alguma medida. Não pode simplesmente acreditar que até que algo de ruim não aconteça, tudo está indo bem. Para arrematar, eu vi comentários, por exemplo, nos últimos dias, de alguns pais falando: ah, mas tem controle de idade, quando meu filho acessou, apareceu lá uma verificação. Tudo bem, mas quantas outras coisas não foram checadas? E não quer dizer que, se deu certo para o seu filho, ele não é a amostragem da população, né? Então é perigoso quando as pessoas têm essa interpretação de: ah, aqui em casa está funcionando perfeitamente, então não há motivo para se preocupar. Tá errado, né? Uma interpretação que visivelmente, inclusive, é muito egoísta. Né?
0: Sim, é um assunto muito mais amplo, né? Uma discussão muito mais ampla do que isso. Só pra gente fechar, trazer aqui a informação dos últimos minutos para os nossos ouvintes. O Discord disse para a NPD que não consegue cumprir em 3 dias úteis a determinação de suspender transmissões ao vivo e outros recursos em vídeo da plataforma. Eles tinham até segunda-feira, né, para colocar isso em prática. Eles enviaram um pedido de reconsideração, pedindo a revogação da medida e também questionando a competência da NPD para impor essa suspensão. Como alternativa, segundo o jornal Folha de São Paulo, o Discord pede que os efeitos da decisão sejam suspensos até que a agência analise as informações apresentadas pela plataforma e realize uma reunião técnica com os representantes. A NPD disse à Folha de São Paulo que recebeu a resposta do Discord e que vai analisar as informações no curso do processo de fiscalização instaurado. Portanto, um assunto que ainda vai continuar em discussão, certamente, por aqui, e a gente continua contando com a participação também do Arthur Igreja para manter a gente entendendo o que está acontecendo sobre isso. Arthur, obrigado, viu, pela sua participação mais uma vez na CBN. Até uma próxima.
1: Até a próxima, bom final de semana.
0: Bom final de semana. Agora 3:56, mais 3 minutinhos de informações da sua região. A gente volta já.
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1: Agora 3:59, Show da Notícia fica por aqui, você acompanha agora a transmissão do esporte na programação da CBN. Depois do esporte, você volta a acompanhar o noticiário desse sábado na segunda etapa do Show da Notícia, então eu ainda acompanho vocês logo mais à noite no Show da Notícia. Por enquanto, obrigado pela sua companhia, a gente teve a produção da Janaína Barros e os trabalhos técnicos do Juliano Fonseca. Até mais.
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0: 15 de agosto de 2026. Os eleitores interessados em pedir o voto em trânsito têm até a próxima quinta-feira para fazer a solicitação no Tribunal Superior Eleitoral. A modalidade possibilita a participação no pleito de outubro, mesmo se a pessoa estiver fora do domicílio eleitoral. A iniciativa inclui as capitais e as cidades com mais de 100 mil eleitores. Os locais são definidos pelos tribunais regionais eleitorais. O pedido pode ser feito por meio da opção autoatendimento eleitoral do site do TSE para quem tem a biometria cadastrada. Também é possível fazer a solicitação presencialmente em um cartório eleitoral com um documento oficial com foto. O tenista brasileiro João Fonseca estreia nesse domingo no Masters 1000 de Cincinnati, dos Estados Unidos. Ele vai enfrentar o holandês Botik van de Zandschulp. O tenista europeu foi o último adversário da carreira do espanhol Rafael Nadal e venceu por 2 sets a 0. O duelo foi o primeiro do embate entre as seleções da Holanda e da Espanha pelas quartas de final da Copa Davis de 2024. O holandês é atualmente o número 50 do ranking mundial e ainda busca o primeiro título. Ele participou até agora de 3 finais. Chegou 2 vezes à decisão do ATP 500 de Munique, na Alemanha, em 2022 e 2023, e 1 vez à final do ATP 250 de Winston-Salem, nos Estados Unidos, em 2025. Botik e Fonseca se enfrentaram 2 vezes, com 1 vitória para cada lado. O brasileiro levou a melhor na Copa Davis de 2024 e o holandês venceu no ATP 250 de Bruxelas, na Bélgica, em 2025. No horário de Brasília, 4 horas e 2 minutos.
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0: 4 e 3. Muito boa tarde para você que a partir de agora se liga em mais uma edição do Futebol Globo CBN. Hoje é sábado, 15 de agosto de 2026, um sábado com jornada dupla no Futebol Globo CBN. Nossa primeira parada, já para começar o dia, é num dos maiores templos do futebol mundial. É no jornalista Mário Filho, é no Maracanã.
1: Fluminense, Palmeiras.
0: Transmissão de Oscar Ulisses a partir das 16h. O Palmeiras, líder do Campeonato Brasileiro, em busca de mais um passo na direção do título de 2026. Depois do jogo a gente vai fazer uma pausa, vai ficar no ar até as 7, vai fazer uma pausazinha e depois a gente volta, porque às 21h tem São Paulo e Coritiba no Morumbi, na segunda parte da jornada de hoje do Futebol Globo CBN. Hoje a gente vai até amanhã, até 00h, na companhia de você ouvinte, na companhia dos nossos ouvintes espalhados pelo Brasil inteiro, com dois jogos, com Fluminense e Palmeiras agora à tarde e com São Paulo e Coritiba à noite. É o Campeonato Brasileiro no sábado da CBN.
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0: 16h05 no horário de Brasília, em 25 minutos, começa no Maracanã, Fluminense e Palmeiras. Mais um jogo do Verdão no Campeonato Brasileiro. Vamos às informações do duelo deste sábado no Rio de Janeiro.
1: Palmeiras,
0: o líder do Campeonato Brasileiro, no meio aí de uma decisão da Libertadores, empatou em casa com o Cerro Porteño no jogo de ida em São Paulo, nas oitavas de final da Libertadores. Quarta-feira tem jogo no estádio do Cerro Porteño. Será que isso impactou a escalação do Palmeiras? Será que o Palmeiras vai poupar o time hoje? Quem conta tudo é Guilherme Pradella.
2: Tudo bom, Léo? Ótima tarde para você, pro ouvinte ligado aqui no Futebol Globo CBN. A equipe do Palmeiras que chega para esse confronto, líder do Campeonato Brasileiro, líder, mas que viu a vantagem reduzir para o Flamengo na última rodada da competição, de 8 para 6 pontos. No meio de semana tem esse duelo importantíssimo de Libertadores da América e tentando quebrar essa pequena sequência aí de 3 jogos sem vencer na temporada. Técnico Abel Ferreira mexe na escalação no sistema defensivo. Giai hoje lateral direito, Gustavo Gomes de volta, de resto a mesma equipe que empatou com o Cerro Porteño no meio de semana.
0: Escala pra gente o Palmeiras que vai a campo para enfrentar o Fluminense, Pradella.
2: Carlos Miguel é o goleiro, Giai, Gustavo Gomes, Murilo e Piquerez, Malon Freitas, Andrés Pereira e John Arias, Alan, Flaco Lopes e Vitor Roque, o Palmeiras do Abel Ferreira.
1: Fluminense,
0: que não é mais do técnico Luiz Ubeldia. Tava até vendo a contagem do GE.Globo ontem. 10ª vez de Marcão como interino do Fluminense. E também tem decisão no meio de semana na Libertadores. Também vai de time titular o Fluminense, Guilherme Pradella.
2: Vem com mudanças, viu, Léo? São 80 dias que o Fluminense não sabe o que é vencer na temporada. 8 jogos, 7 empates e 1 derrota. A derrota que, por sinal, fez o time ser eliminado nas oitavas de final da Copa do Brasil. No meio de semana empatou com o Independente Rivadavia na Libertadores da América e agora tenta voltar a vencer no Brasileirão. Hoje, o time do Marcão. Não tem mais o Beldia. Marcão começa o seu trabalho de interino enquanto não chega um novo treinador. Mudanças, temos 5 mudanças. Gêmeos e Igor Rabelo serão os zagueiros para hoje. René assume a lateral esquerda e na frente, Paulo Henrique Ganso começa como titular, vai ser o articulador da equipe e o Canóbio volta aos 11 iniciais. O Castilho vai para o banco de reservas. Fluminense também já escalado, Léo.
0: Escala o Fluminense.
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0: E vai jogar contra o Palmeiras às 4h30 no Maracanã. Para dela.
2: Vamos lá, Fábio é o goleiro, Guga, Gemes, Igor Rabelo e René fechando a linha defensiva, Martinelli, Hércules e Paulo Henrique Ganso, na frente Canóbio, Soteldo e Hulk. Será que hoje o Hulk vai tirar aplausos ou vaias no Maracanã, Leonardo Dai?
0: No meio de semana foi vaia para ele. O tricolor Nelson Rodrigues dizia que Maracanã vai até minuto de silêncio, né? O Hulk foi vaiado antes, durante e depois de jogar na partida do Fluminense contra o Independiente Rivadavia. 4h09 no horário de Brasília. Em 21 minutos começa Fluminense e Palmeiras. Mais um jogo desta rodada do Campeonato Brasileiro. Na verdade, o jogo que abre a rodada do Campeonato Brasileiro. Rafael Prates vai acompanhar a partida aqui no Futebol Globo CBN. Prates, é um dos bons jogos pro palmeirense perceber que ele pode reclamar, mas tem coisa muito pior por aí, né? Fluminense sem Luiz Ubeldia, Fluminense meio sem rumo nesse momento da temporada. Que Fluminense vai enfrentar esse Palmeiras? Porque o Palmeiras a gente sabe pelo menos o que tenta fazer. Fluminense mais uma vez aposta aí na cartada Marcão para tentar salvar a temporada, Prates.
3: Tudo bem, Leonardo Dai? Boa tarde especial também pro ouvinte do Futebol Globo CBN. Favoritismo é do Palmeiras no Maracanã, Dai. Por mais que o Palmeiras passe aí algumas semanas sem empolgar, é verdade que é o líder do Brasileirão e ainda vai jogar a partida de volta contra o Cerro Porteño na Libertadores, depois o Santos na Copa do Brasil. Agora o Palmeiras tem mais certezas que o Fluminense, Dai. Você falou muito bem do Fluminense com mudanças, que parou de ganhar. Além de parar de ganhar, o Fluminense tem jogado mal. A atuação contra o Rivadavia foi de novo uma atuação muito fraca, né? Foi quase que um monstrengo montado pelo Luiz Ubeldia para aquela partida, nada funcionou. E hoje é o Marcão no banco, mas é o time do Ubeldia. Dá para falar que o Marcão em dois treinamentos mudou tanta coisa, ele vai trocar um jogador ou outro, vai tentar colocar o Hulk como camisa 9, volta o Canóbio pela direita, o Ganso que aparece como camisa 10 para ser um jogador de armação do time, mas o Palmeiras me parece mais certo do que vai fazer. Se vai fazer bem, é outra coisa no Maracanã. Mas bola por bola, momento por momento, dificuldade por dificuldade, o Palmeiras tem mais condições de ganhar no Maracanã daqui a pouco contra o Fluminense. Dai.
0: 4h10, em 20 minutos começa Fluminense e Palmeiras, em 20 minutos começa a 23ª rodada do Brasileirão.
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0: 4h30, Fluminense e Palmeiras no Maracanã, 18h30, na Arena da Baixada, em Curitiba, tem Atlético Paranaense e Red Bull Bragantino. E ainda hoje, às 9h, com transmissão do Futebol Globo CBN no Morumbis, tem São Paulo e Curitiba. Amanhã, 11h, Chapecoense e Bahia, na Arena Condá. 16h, Vasco e Santos em São Januário. Também às 16h amanhã, Atlético Mineiro e Grêmio jogando em Belo Horizonte. Às 18h30 amanhã tem Mirassol e Flamengo no José Maria de Campos Maia e Vitória e Botafogo no Barradão. 19h amanhã, Neoquímica Arena tem Corinthians e Cruzeiro. A rodada termina segunda-feira, 20h, com o jogo entre Internacional e Remo no Beira-Rio. Classificação do Campeonato Brasileiro, tem o Palmeiras em primeiro lugar com 48 pontos, Flamengo em segundo, 42 pontos e um jogo a menos, Atlético Paranaense em terceiro com 40 pontos, Fluminense é o quarto colocado e mesmo sem ganhar aí há bastante tempo, segue em quarto lugar com 35 pontos, Cruzeiro em quinto com 33 pontos, fecha neste momento a zona de classificação para Libertadores. Depois, Bahia em sexto, 33, Corinthians em sétimo, 32, Red Bull Bragantino em oitavo com 31 e um jogo a menos, Botafogo em nono, 30 e um jogo a menos, Coritiba em décimo, 30 pontos. Atlético Mineiro em 11º, com 29 e um jogo a menos, fechando a zona de acesso à Sul-Americana. Em seguida, São Paulo em 12º, com 26 pontos e um jogo a menos. Vitória em 13º, 26 pontos. Grêmio em 14º, 25 pontos e um jogo a menos. Mirassol em 15º, 23 pontos e um jogo a menos. Internacional em 16º, 23 pontos. A zona de rebaixamento tem o Santos em 17º lugar, com 22 pontos e um jogo a menos. Vasco em 18º, 22 pontos e um jogo a menos. Remo em 19º, 22 pontos. E a Chapecoense em último lugar, com apenas 21 pontos e um jogo de atraso. 4h12. Em 18 minutos tem Fluminense e Palmeiras no Maracanã. Rafael Prates, Fluminense a gente já falou que vem mal no campeonato, mas nesse recorte recente, né? Faz uma campanha boa no geral, mas o momento é ruim. Agora chama atenção, são 5 empates seguidos no Campeonato Brasileiro.
3: Não ganha 8 jogos, mas derrota foi pro Vasco na Copa do Brasil.
0: Exatamente, esse é o ponto.
3: São 7 empates.
0: Não tem sido tão fácil ganhar do Fluminense também, embora o time jogue mal. Parece aquele tipo de time que tem bastante aqui no Brasil, né? Que ele piora todos os adversários. É. Ele melhora os ruins e piora os bons, né, Prats?
3: É, o que jogou contra o Fluminense nesse final da era Luiz Ubeldia, teve um começo muito animador e o pós-copa, o pré-copa em alguns jogos o time não foi tão bem, mas o pós-copa foi muito ruim. É, foi exatamente isso que você destacava agora, daí em jogos o Fluminense teria de ter a bola para dominar os adversários. Isso o Fluminense não soube fazer. Agora, a derrota mesmo foi a eliminação na Copa do Brasil pro Vasco. O jogo da volta, na ida foi 0-0 e a volta perdeu por 3-1. Porque é um time que consegue, mesmo com dificuldades para jogar, dificuldades em ter muita proposta com a bola para incomodar, é um time que perde pouco. Tem ainda um grande goleiro, o Fábio, na terça-feira evitou derrota para o Independiente Rivadavia, fez pelo menos duas grandes defesas. Por mais que troque o zagueiro, de novo não vai ter a dupla Thiago Silva e Ignacio, e os dois ficam, o Ignacio tem no banco e o Thiago Silva tá no banco de reservas hoje, mas Gêmeos e Igor Rabelo é uma dupla que não é dos sonhos do torcedor tricolor, mas é uma dupla que quando foi chamada contra o Vasco deu conta do recado. O Fluminense perdeu pelos dois zagueiros que atuaram, né? Agora a dificuldade está quando o time tem a bola. Vai fazer exatamente o que com a bola? Volta um armador hoje que é o Paulo Henrique Ganso, que está entrando muito mais, Dai, porque o momento do Lúcio Acosta é muito ruim. Então quem dominava ali o setor, que era o Lúcio Acosta, piorou e o Ganso virou assim: quem eu tenho de armador aqui? Paulo Henrique Ganso. Aí fala sobre um elenco que é um elenco envelhecido, é um elenco fragilizado em alguns setores, mas o Ganso foi chamado. Veremos. Na terça-feira, o Zubeldia, no último jogo dele, optou por um trio de meio campo. Jogou o Nonato, não jogou o Ganso. O Nonato não é um armador. O Ganso é mais armador. Veremos se ele vai municiar o Canóbio, o Soteldo e o Hulk. Hulk até agora...
0: Nota do Hulk no Fluminense até agora.
3: Nota 2.
0: Dois e tá, terça-feira contra o Rivadavia foi um negócio assustador. Não,
3: incrível, né, Dai?
0: Incrível.
3: E lance assim de domínio de bola. Não é lance que ele errou um passe só. Mas parecia, não parecia. Não é aquele Hulk que foi multicampeão pelo Atlético. Aquele Hulk não tem mais. Mas não é um Hulk pra estar nesse nível que ele está.
0: Não acertou nada.
3: Isso é assustador. Foi assustador.
0: Quanto ao Palmeiras, Rafael Prates, Giai, hoje na direita. E aí?
3: Me parece que o Abel não vai abrir mão dos três zagueiros, né? A gente deve observar o Giai mais como um zagueiro mesmo. Giai, Gomes e Murilo, o Alan muito aberto de um lado, o Piquerez muito aberto do outro lado. Pode ter alguma variação, daí na hora de defender. Pode ser uma linha de quatro para defender, com o Giai como zagueiro barra lateral pela direita, e o Piquerez volta como lateral para marcar pela esquerda. Mas me parece no papel, nesses jogos pós-Copa do Mundo também, já foi Emiliano Martínez, quando não era os três zagueiros, não tinham os três zagueiros de origem. Já foi, em outro momento, alguém mais adaptado por ali. Já foi o Giai, em algum momento, mais poucos minutos. Eu tenho a impressão que o Giai vai como zagueiro pela direita, Gomes e Murilo. E aí Piquerez de um lado, Alan do outro lado, e haver o reencontro do John Arias com o torcedor tricolor do Maracanã.
0: Né?
3: Porque o Maracanã está longe de estar cheio hoje, lotado.
0: Muito pelo contrário.
3: Público bem pequeno. Mas o torcedor tricolor não aceitou essa volta do Arias para o Brasil sem ser para o Fluminense. E o Arias é muito importante para o Palmeiras, né? Ele não fica do lado parado de uma faixa do campo, vem muito para o meio para jogar. Aí é Marlon Freitas, Andreas Pereira, Arias. E a dupla é Vitor Roque e Lopes. Vitor Roque não conseguiu atingir o nível que ele já teve no Palmeiras. Tem a contusão para explicar, não volta no mesmo ritmo. Maurício e Sousa foram bem em determinado momento depois da Copa do Mundo. O Lopes é o titular absoluto, ponto final. Teremos o Vitor Roque. Vitor Roque, se estiver no nível que está até então, ou jogou até então, para o Palmeiras pode ser preocupante um atacante como ele.
0: Me espanta muito o Maurício ter virado reserva desse time do Palmeiras, assim, né? Porque é um jogador que tem uma participação importante nesse ano, mas tem jogado pouco, né?
3: Sim.
0: Não saiu do banco, inclusive. Contra o Cerro Porteño na quarta-feira.
3: Né? O Sousa estava bem também, mas aí a gente vai combinar, né? O nível do Lopes é um nível bem acima
0: aí
3: do Sousa.
0: Tudo bem, né?
3: Maurício também achei que fosse ficar um pouco mais. Quando pôde colocar Vitor Roque e Lopes juntos, o Abel Ferreira colocou e mantém os dois hoje contra o Fluminense.
0: Rapaz, 4:17, tá vazio o Maracanã, hein? Mas tá muito vazio o Maracanã. Fluminense em crise, mas quem não tá em crise nunca? Quem tá sempre em boa forma, em boa fase? Oscar Ulisses, muito boa tarde, Oscar.
4: Deixa eu contar um segredo pra você. Sabe por que o Dai tá falando isso? Porque a gente tava conversando ainda há pouco sobre filmes. Ele falou assim: nossa, aquele filme, como era o nome daquele ator? Eu ganhei o dia pra...
3: E aí, Oscar?
4: Não, quando o Dai, que tem 17 anos, 18 anos...
3: É o Google.
0: Ai, que saudade.
4: É o Google.
3: Ele é Google.
4: E ele esquece o nome de um ator.
3: Aí você ficou grandão.
4: Eu falei: nossa, vai só comigo. Por quê?
3: Tá vendo?
4: Aí... Ele tá falando que eu sou sempre em forma, porque ele é um generoso.
0: Dai, tô pronto aqui para Palmeiras e Fluminense. Fluminense e Palmeiras, campeonato brasileiro aqui na CBN. Tem jogo, Dai?
5: Tem jogo, mas não tem torcida. Eu tô espantado, gente. Tô vendo uma imagem aérea do Maracanã agora.
4: Que é lindo, né?
5: É lindo o Maracanã, mas é mais bonito quando tem gente dentro, né? Hoje tá assim, muito, muito vazio. Galera do Fluminense na bronca com o time. Vem aí em 3 minutos e meio. Vem aí, Oscar Ulisses. Vem aí, Fluminense e Palmeiras. 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Pode ligar, que aqui tem jogo.
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4h20 no horário de Brasília. Fluminense e Palmeiras jogam em 10 minutinhos no Maracanã. Terminando aqui o nosso intervalo local, temos Oscar Ulisses no ar. E o rapaz que coordena a transmissão do Premier foi que ele colocou um slow motion aqui do aquecimento do Fluminense. E aí ele colocou em slow motion um cruzamento que vai para a área assim no aquecimento. Soteldo armando o corpo. Aí a hora que ele vai cabecear a bola, ele pega de orelha na bola. E aí ficou em slow motion, assim, essa atrapalhada do Soteldo no aquecimento. Soteldo titular do Fluminense no jogo de hoje contra o Palmeiras no Maracanã, a partir das 16h30. Lembrando que hoje ainda tem São Paulo e Coritiba e segue a polêmica aí dos ingressos, né? Porque o Coritiba está muito irritado porque o São Paulo colocou o preço dos ingressos para a torcida visitante acima do limite, né? Que é de que você pode colocar o ingresso aí no máximo o dobro do ingresso mais barato para a torcida mandante. Então, hipoteticamente falando, né? Se o ingresso mais barato da torcida mandante custa R$100, o da torcida visitante não pode passar de R$200. Então, o Coritiba chegou a conseguir uma liminar no meio da semana para obrigar o São Paulo a vender os ingressos pelo preço correto. O STJD deferiu a liminar e o Coritiba informou hoje que o São Paulo retomou a comercialização, mas manteve os valores inicialmente praticados. E a retomada das vendas com os valores originalmente praticados ocorre em desacordo com a determinação do STJD nessa liminar, segundo disse o Coritiba, que diz que vai acionar as autoridades competentes para adotar as medidas necessárias para defender os direitos dos seus torcedores e assegurar o cumprimento das decisões da Justiça Desportiva. 4h21, agora sim, termina o nosso intervalo local. Vem aí Oscar Ulisses, vem aí Fluminense e Palmeiras, rodada 23, Campeonato Brasileiro, Futebol Globo CBN, pode ligar, que aqui tem jogo.

0: Futebol Globo CBN, Campeonato Brasileiro. Campeonato Brasileiro, 23ª rodada, Maracanã, um dos estádios mais lindos do mundo, se não o mais bonito. Maracanã recebe hoje para o Campeonato Brasileiro
1: Fluminense, Palmeiras.
0: Fluminense e Palmeiras. Palmeiras líder do campeonato, muito líder. Palmeiras na primeira colocação com 48 pontos. O Fluminense. O Fluminense é o 10, é o quarto colocado com 35 pontos ganhos. Esses times frente a frente daqui a pouquinho, às 4:30 da tarde, daqui a 8 minutos, tem bola rolando no estádio do Maracanã. Transmissão aqui no Futebol Globo CBN.
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0: O time da CBN está em campo. Guilherme Pradella, nosso repórter. Qual é o destaque do Palmeiras?
3: Alô, Oscar. Gustavo Gomes de volta à equipe. Ele que na última quarta completou 8 anos de sua estreia pelo Verdão.
0: O Fluminense.
3: De Hulk no comando de ataque, que hoje fará o seu jogo de número 170 em campeonatos brasileiros.
0: Comentarista da CBN, é louco, muito louco, Prates. Boa tarde, Prates.
4: Boa tarde, Oscar.
0: O jogo.
4: Palmeiras chega melhor e mais confiante para jogar. Peronomucho, o jogo é Tinhos.
0: Tinhoso, o jogo é Tinhoso. Central da bola, as outras informações de hoje, Leonardo.
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0: Central da bola, Leonardo Dai.
6: Hoje mais dois jogos pelo Campeonato Brasileiro, Oscar. 18:30 tem Atlético Paranaense e Red Bull Bragantino e às 9 da noite voltamos, porque tem São Paulo e Coritiba no Morumbi.
0: Maracanã, times escalados e definidos agora aqui na CBN, Palmeiras, Fluminense, na voz do repórter Guilherme Pradella.

0: Sociedade Esportiva Palmeiras, pronta a definir a escalada com Carlos Miguel no gol número 1. A linha defensiva tem Giai, lateral direito 4. Zagueiros 15 para Gustavo Gomes e 26 Murilo. Na lateral esquerda, Piquerez veste a 22. O meio-campo do Verdão tem Marlon Freitas 17, 8 Andreas Pereira e 11 para João Arias. No ataque 40 Alan, 42 Flaco Lopes e 9 Vitor Roque. Eu repito a escalação do Palmeiras, que tem Carlos Miguel, Giai, Gustavo Gomes, Murilo, Piquerez, Marlon Freitas, Andreas Pereira, Arias, Alan, Flaco Lopes e Vitor Roque. No banco de reservas, à disposição do técnico Abel Ferreira, estão Marcelo Lomba, Kaique, Bruno Fuchs, Felipe Anderson, Maurício, Sosa, Lucas Evangelista, N. Martínez, Heitor, Benedetti, Pacheco e Arthur. Tantas vezes campeão, escalado com Fábio no gol número 1. Na linha defensiva tem Guga, lateral direito 23, zagueiros Gemes 44 e 21 Igor Rabelo. Na lateral esquerda René veste a 6. No meio campo do tricolor estão Martinelli número 8, 35 Hércules, Paulo Henrique Ganso número 10. No ataque 17 para Augustin Canóbio, 30 Jefferson Soteldo e 7 Hulk. Eu repito a escalação do Fluminense. Fábio, Guga, Gemes, Igor Rabelo, René, Martinelli, Hércules, Ganso, Canóbio, Soteldo e Hulk. No banco de reservas, à disposição do técnico interino Marcão, estão Vitor Eudes, Samuel Xavier, Thiago Silva, Savarino, Cano, Nonato, Castilho, Milan, Lúcio Acosta, João Fidelis, Kevin Serna e Otávio.
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0: Apita Anderson Daronco, com os auxiliares Rafael da Silva Alves e Michael Stanislau. No árbitro de vídeo, o olho que tudo vê no Maracanã está Wagner Hilway. É Fluminense. É Palmeiras.
2: Fluminense.
0: É a 23ª rodada do Campeonato Brasileiro. A bola é sua.
3: Parece que viu tudo já, né, Prats?
4: Melhor chamar a vinheta, Oscar.
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0: comigo e com toda a equipe esportiva da CBN Maracanã. Palmeiras, Fluminense, Fluminense, Palmeiras, os times em campo, repito, Palmeiras, Carlos Miguel, Jair, Gustavo Gomes, Murilo, Piquerez, Mardon, Freitas, Andréas Pereira, John Arias, Alan, Vitor Roque, Flaco Lopes, Fluminense, Fábio, Guga, Gemes, Igor Rabelo, René, Martinelli, Hércules, Paulo Henrique Ganso, Canóbio, Hulk, Soteldo. Quem é o melhor do Fluminense, Rafael Prato? Soteldo
1: Martinelli.
0: Ah, não é o Soteldo?
1: Não, não, mas foi bem na terça-feira, Oscar. Olha, dado o momento muito ruim do Hulk, melhor o Soteldo do que ele nesse momento. Quem diria?
0: Assim, né?
1: Tá assim.
0: Do Palmeiras, quem é o melhor, Prates?
1: Sem muro assim, Andréas Pereira.
0: É?
1: É.
0: E o Vitor Roque?
1: Não, veremos como que vai jogar hoje, hein, Oscar? Mais uma chance pra ele. Não voltou tão bem. Tem mais uma chance hoje no Maracanã contra o Flu.
0: Carlos Miguel.
1: Carlos Miguel. Cozi.
0: Entendi.
1: É.
0: Gêmeos, por falar em...
1: O Gêmeos, ele esteve melhor, Oscar, mas tá tentando retomar aquele nível, né?
0: Gêmeos é do Fluminense.
1: É o do Fluminense, zagueiro
0: é
1: ex-Mirassol. Não, Thiago Silva e Ignacio. Mas o Gêmeos joga hoje ao lado do Igor Rabelo, que é o bonitão da defesa.
0: Oscar. Os times estão em campo, vai começar o jogo já já. Pra tela me chama, diga pra tela.
2: Há pouco a televisão mostrou o John Arias indo cumprimentar os jogadores do Fluminense no banco de reservas. John Arias, que era jogador do Fluminense, depois foi atuar no futebol inglês, voltou pro Palmeiras pela segunda vez, enfrenta a sua ex-equipe agora pelo Verdão.
0: Vai começar o jogo aqui, Prates, mais uma manchete do jogo, fala, Prates.
1: Fluminense cheio de dúvidas e trocando o treinador, o Palmeiras com algumas oscilações, mas tem mais certeza para jogar. Palmeiras tem condição de ganhar o jogo, Oscar.
0: Palmeiras está pronto aqui à esquerda, Fluminense à direita, vai começar o jogo, saída do Fluminense. Campeonato Brasileiro, 23ª rodada, 1 minuto de silêncio no estádio do Maracanã. O público não quer nem saber disso, continua no olê, olê, olá, e bola vai rolar e vambora. Fluminense à direita, à esquerda, Palmeiras, Palmeiras, camisa branca hoje, camisa branca, calção verde. Apita o árbitro, começa o jogo no Maracanã. Comigo e com a equipe esportiva da CBN. O meu eterno chefe, Osmar Santos.
3: Eu vou com você nessa, garotão.
0: Canóbio Fluminense, Palmeiras. Ataque, volta, Mardon Freitas para fazer o corte. Canóbio volta, retoma, toca para Hércules, daí para Canóbio. O Hércules que não foi, adiantou para Guga na pela direita, para Hulk, para Ganso. Ganso domina, volta para Martinelli, perde a bola. John Arias domina, escapa da falta no primeiro lance, perdeu na sequência, volta, briga pela posse de bola, jogo parado. Falta marcada, é bola para o Palmeiras aqui no campo de defesa. Para dela.
2: E foi a primeira vez que o Arias já pegou na bola e a torcida veio com vaia para cima do jogador da equipe do Palmeiras. Falta marcada, campo defensivo, vem Verdão.
0: Murilo domina a bola pelo campo de defesa, lança para Ana, domina pela direita, recua para Andréas Pereira, grande lua para Mardon Freitas, insistiu pela direita para Flaco Lopes, atrás do zagueiro, levou na linha de fundo, marcado de perto pelo primeiro, linha lateral da grande área, fez a finta, volta para fazer o corte, Soteldo. Toca na bola, a bola vai para trás, o goleiro peca. Fábio tá na mão do goleiro, domina pro Fluminense, pra dela.
2: Ofensivamente, o Soteldo não tá conseguindo produzir tanto, ainda não fez gol nessa temporada, mas defensivamente ajudou agora a equipe depois da chegada do Verdão, tiro de meta.
0: René sai jogando aqui na esquerda, perto o Palmeiras da marcação, bola vai fora, ela toca lateral pro Fluminense, na esquerda no campo de defesa, primeiro minuto de jogo, tem bola rolando no estádio, no Maracanã, Fluminense e Palmeiras, campeonato brasileiro, lateral. Era batido, bola para Hulk, Hulk na briga para Ganso, Ganso inverte o jogo, lança pela direita no ataque, procura o Canóbio, Piquerez vem junto na marcação, Canóbio domina pela direita, prende a bola, procura o time, Guga passa pela ponta direita para Hércules, lançou para Guga, lá na frente domina, John Marias está acompanhando o Guga, Guga larga a ponta, cai pela briga, volta para Ganso, Ganso para Martinelli, Martinelli rola pela direita, Hércules levou no ataque, adiantou pelo comando, Hulk domina, escapa pela briga direita, marcada pelo Murilo, fez a finta, vem para a briga, perde, André Gastira, para Gomes, lançou para ala, volta, René, bola para fora. Lateral é posse de bola para a equipe do Fluminense, bateu no ala. Bola para o Fluminense aqui na esquerda, na linha da intermediária. Para dela.
2: Depois da chegada ali do René, que hoje volta a ser lateral esquerdo na equipe do Fluminense, porque o Guilherme Arana está fora. Vem Fluminense.
0: Vai Fluminense no ataque, Hulk domina para Ganso, Ganso ganha espaço ali pela meia direita, Gomes vem na marcação, bola enfiada pelo meio errado, Andréas Pereira, tira para o Palmeiras, passe errado do Ganso, para Gomes, para Vitor Roque, para Lopes, Lopes devolveu para Vitor Roque, partiu em velocidade na meia, segundo no chão, Rabelo tira. disse que foi nada. Vitor Roque já ganhou a fama de fazer fita. Caiu lá no comando do ataque. Foi falta lá, Prates?
1: Não.
0: Não foi?
1: Não.
0: Segue o jogo, Fluminense domina. René pela esquerda, adianta para Hércules, domina pelo campo de defesa para Soteldo. Soteldo pega a bola pela amiga esquerda, pela Hércules no campo de defesa, muda para Guga, dominou pela direita, campo aberto, à sua frente, João Marias vem atrás, tenta acompanhá-lo. Guga se mete pela amiga, João Marias que se estira a marcação, bola tocada para cá, Nobel está na grande área, voltou para Guga, cruza na grande área, tira Murilo. De cabeça afasta para o Palmeiras, volta para Canome, desarmado, perde. Piquenez domina depois do João Marias, adianta a bola para Vitor Roque, volta pela amiga esquerda para João Marias, dominou pela canhota, tenta sair jogando. Igor Rabelo faz o corte, rebote ali pela amiga direita para Guga, para Ganso, Ganso domina, toca para o ataque marcado pela amiga, pelo Marlon Freitas, adiantou para Guga, devolveu lá pela ponta direita, chega Piquenez, a marcação, bola para Ganso, enfiou na área, Canome para o gol, Carlos Miguel catou, largou, pega de novo. Tá na mão do goleiro, domina para o Palmeiras, para dela.
2: O torcedor do Palmeiras está tudo meio assustado, Oscar, quando o Carlos Miguel precisa fazer alguma defesa. Dessa vez ele conseguiu defender, mas espalmou para dentro da pequena área. Ela pinga no chão, sobe, é que não tinha ninguém no Fluminense para conseguir pegar esse rebote. Primeira chegada do jogo foi do Fluminense, foi com o Canóbio.
0: Placar de 0-0, tá empatado o jogo no estádio do Maracanã, comecinho de jogo, 4 minutos do primeiro tempo, Fluminense retoma a jogada pela direita, prende a bola o zagueiro James, Sérgio Leão toca para a curtinha ali pelo campo de defesa, recebe número 44, esse é o James, dominou, complicou-se, consegue fazer a fim, tem dois do Palmeiras, um deles o Vitor Roque, sai jogando, leva pela direita, falta do Vitor Roque. Falta para o Fluminense bater ali quase na metade do campo. O jogo está parado. 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
0: 5 minutos, bate a central técnica da CBN. Alex Max, Double X, Juliano Fonseca, a melhor central técnica do Brasil. Agora, 5 minutos, 15 segundos, primeiro tempo de jogo, Maracanã.
5: Fluminense, Palmeiras,
0: 0-0. Hoje à noite tem jogo no estádio do Morumbi, o São Paulo joga pro São Faria.
5: Curitiba.
6: Sem vencer a 8 rodadas no Campeonato Brasileiro, São Paulo recebe o Coritiba no Morumbi, às 9 horas da noite.
0: Fluminense no ataque, Martinelli pro gol, vai pra fora. Já ganhando a grande área, meteu cruzado da direita, bola pelo alto, linha de fundo, tiro de meta para o Palmeiras. Quem mais? Central da bola.
7: Hoje, além de São Paulo e Coritiba, às 9 horas, tem também Atlético Paranaense e Red Bull Bragantino, a partir das 18h30 em Curitiba.
0: Gosto muito, Futebol Globo, CBN com meu eterno chefe, Oscar Santos.
3: Vai chefiando, garotão.
0: Palmeiras lança a bola para o ataque, sobe Flaco Lopes, sobe o zagueiro para fazer o corte, tira de cabeça Rabelo. Rabelo toca na esquerda, René domina pela canhota, adianta para Soteldo, voltou para René, René domina pela ponta esquerda, João Marias em curta distância, Soteldo de novo curtinho para René, René abriu pela ponta para Ganso, sentou, toque de letra, aperte a bola fora. Lateral, Marlon Freitas, lateral para o Palmeiras, bandeira tá marcando bola pro verde, último toque do jogador do Fluminense, lateral batido, Flaco Lopes dominou pela direita, perto do bico da grande área, empurrado, falta do James, bola pro Palmeiras, aqui na direita. Pra dela.
2: Bem pertinho ali do banco de reservas do Fluminense, que hoje tem Marcão como treinador interino, porque o Zubeldia foi demitido na última quinta-feira. É a décima vez desde 2016 que Marcão assume o comando técnico de forma interina. A diretoria do Fluminense diz que ainda não coloca um prazo para anúncio de um novo treinador, ou seja, comanda a equipe hoje e muito provavelmente deve comandar o jogo, o time contra o Independente Rivadavia lá na Argentina, na Libertadores da América.
0: Falta para o Palmeiras, lá pela direita, verde, vem para o ataque, dá um passo adiante aqui na ponta, Andregas Pereira, chega para a cobrança, 7 minutos no primeiro tempo, tá 0-0 o jogo, Palmeiras no ataque, todo mundo lá na boca do gol, falta perigosa, verde, lá vai Andregas, levanta o braço, indica a jogada pro time com a direita, cruza fechada, bola desviada, pega o goleiro Flaco Lopes, quase na rede, tá na mão do goleiro Fábio, faz a defesa pra dela.
2: É, Oscar, no jogo passado Flaco Lopes fez gol contra o Cerro Porteño, hoje quase faz o gol de número 75 com a camisa do Verdão.
0: Sai mal Fluminense, Ana com a bala, dominou pela Miguel, levou pra Miguel no ataque de ar, do jeito que gosta, virou, bateu, defendeu o goleiro Fábio. aquela cortada da direita pro meio, levou pra área, meio longa da área, bateu rasante no canto do goleiro, canto esquerdo. Fábio toca na bola, mete pra linha de fundo, escanteio para o Palmeiras. O verde aperta no comecinho do jogo. André Gaspereira chega pela direita pra bater o escanteio. Grandalhões vão lá pra grande área. 0-0 o jogo no Maracanã. Tá pronto o verde. André Gas colocado pra bater o escanteio, toma distância. Outra vez levanta o braço esquerdo, mostra a jogada pro time, indica qual é a jogada. Lá vem André Gas com a direita, levantou, fechado, tira o Fluminense. Rebote, João Arias dominou na esquerda, pintou, levou pra meia volta. Jai domina pelo meio, marcado pelo seu tempo, abriu pela ponta para André Gas Pereira. Recebeu de novo aqui na linha de fundo. Hulk da marcação, bola tocada pela meia, tentou o domínio, mas ela perde a bola, retoma para o Palmeiras. Pra André Gas, com ataque pra lá na área, liberdade, linha de fundo, cruzou pra trás, passou, caiu na esquerda, pica e chega, mas sem condições do chute. Domina pela canhota, prende a bola, adianta de João Arias, recebeu na ponta, vaiado pelo público, tentou a finta, Canóbio para fora. Escanteio para o Palmeiras, pra tela.
2: Canóbio, cara, esteve na Copa do Mundo, fez de tudo lá, fez gol, foi expulso, foi eliminado, e agora de volta a equipe do Fluminense, ajudando defensivamente, manda para escanteio, tiro de canto, vem Verdão.
0: Lá vai Palmeiras com ataque em busca do primeiro gol, 9 minutos, primeiro tempo, 0-0. Jogo pegado lá na área, quando a televisão dá o close, percebe-se que todo mundo agarra, todo mundo, quase arrancaram a camisa do Gomes. Tá reclamando com o juiz que apitou, foi lá pedir calma, gente. Tá vergonhoso isso aqui. Escanteio para o Palmeiras, está pronto lá pela ponta esquerda para bater o time do verde. Todo mundo no banco do gol. Flaco Lopes partiu para a bola, levantou na grande área. Gomes pro gol!

0: Gustavo! Gustavo! Gustavo Gomes abre o placar do jogo! Escanteio na esquerda, bola levantada para a área, Gustavo Gomes sobe bem no meio do monte de jogadores ali da marca do pênalti. Desvia num toque de cabeça profundo do gol, vai no canto esquerdo do goleiro, bola alta, raspa a trave, entra! Piquerez bate o escanteio e Gomes marca! Gustavo Gomes está na frente, o Palmeiras agora na marca de 10 minutos do primeiro tempo de jogo no placar da CBN.
1: Palmeiras
0: 1
1: Fluminense
0: 0. Belo gol do Gustavo Gomes. Pera aí pra dela, Palmeiras no ataque. Andrégas Pereira rolou, Flaco Lopes armou, bateu pra fora do gol. Errou o chute. Tiro de meta pro Fluminense. O detalhe pra dela.
2: O detalhe, Oscar, é que no lance anterior o Palmeiras já tinha criado uma grande oportunidade de abrir o placar com a bola rolando, com aquela finalização do Alan e a bola mandando pela linha de fundo pelo Fábio pro escanteio. Vem o escanteio, depois vem um segundo escanteio, batida do Piquerez e o Gomes, sem marcação nenhuma, Gêmeos deu uma cochilada, cabeceia no cantinho alto do Fábio, sem chance nenhuma pro goleirão do Fluminense. Palmeiras abre o marcador, o líder, muito líder do Campeonato Brasileiro, tá na frente.
0: Palmeiras vai, Palmeiras de novo no ataque, vem Rabelo para fazer o corte, para render marcado pelo John Mares, vai jogando para Soteldo. Soteldo domina a bola pela ponta esquerda, campo de defesa, já sobe na marcação, Martinelli acionado ali pela liga, volta pro goleiro. Fábio sai do gol para fazer defesa, tá com o goleiro, pega na linha de frente da pequena área. O jogo, 11:30, primeiro tempo, 1-0 para o Palmeiras. Fala, Rafael Prates.
3: O Palmeiras começou a tirar de bola do Fluminense, começou a ganhar escanteio, fez Fábio trabalhar, vem escanteio pela esquerda. Piquerez cobra e o Gêmeo estava marcando o Gomes, não conseguiu acompanhar o Gomes. Gomes pegou uma cabeçada, Oscar, no ângulo do Fábio. O Fábio ficou estático olhando. Bonita a cabeçada do Gomes, Palmeiras 1-0 para mudar o rumo do jogo. Palmeiras joga com uma linha de 4 inicialmente. Jair Piquerez como laterais. O Alan mais à frente de um lado, o Arias do outro lado. Palmeiras marcou a frente, ganhou o escanteio e abriu o placar no Maracanã.
0: Ana Laura, Belo Horizonte, tá ouvindo a gente, junto com o vovô, doutor Raimundo Messias. Alô, Ana Laura. Alô, doutor Raimundo. Obrigado pela sintonia CBN, ó, ligado em você.
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0: Primeiro tempo de jogo no Maracanã, 12 minutos, 15 segundos, 1-0 para o Palmeiras. Gol do Gomes de cabeça. Lá na metade do campo, lá vem Vitor Roque, briga pela posse de bola, toca para John Marias, pelescando, o juiz marca, toque de mão do John Marias. Bola pro Fluminense no meio do campo, o jogo tá parado aqui. 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Fluminense sai correndo pela ponta esquerda, adianta para Hércules, pega a bola pela canhota, enfia para Soteldo, Soteldo domina Jain no cangote do Soteldo. Soteldo volta, toca a bola aqui para Rabelo, Rabelo pegou na quarta zaga, outra vez para Soteldo. Soteldo domina pela esquerda, passa a metade do campo, leva para o ataque pro Fluminense, acompanhado pelo Alan, vem para a meia, volta, jogada lá pela direita, recebe no campo de defesa o Fluminense, sai para o jogo, camisa número 21, ali o Igor Rabelo, lançou na ponta direita no ataque, Canóbio ganhou do John Marias, entregou para Guga, Guga domina pela ponta direita no ataque, enfia pela na meia, Hércules chegou junto com Andrégas Pereira, voltou para Guga, Guga domina outra vez para Ganso ali pelo meio, sobe a zaga do Verto e depois o toque do Ganso. Tira o Palmeiras, Vitor Roque recuado, tentou rebote, reclama de falta, o juiz marca. Toque de mão do jogador do Fluminense, é posse de bola para o Palmeiras aqui no campo de defesa, em Pradela.
2: E foi marcado pelo auxiliar número 2, Oscar Michael Stanislau, que estava bem de frente para o lance, soprou no ouvido do Anderson Daronco, que marca essa falta. Campo de defesa do Palmeiras, que vence no Maracanã, 1-0.
0: 1-0 para o Palmeiras, o Verde na frente, 13 minutos, 40 segundos, primeiro tempo de jogo. Palmeiras sai jogando a bola para Gomes, da esquerda para Piquerez, Piquerez domina pela canhota, adianta para John Mares, tentou o domínio no campo de defesa do Palmeiras, Guga faz falta. Falta para o Palmeiras, o jogo está parado na esquerda. Oscar, linha da intermediária para dela.
2: Falando sobre o John Arias, né, que pelo Fluminense jogou entre 2021 e 2025, foram 230 partidas, 47 gols, 55 assistências. E no Palmeiras chegou hoje ao seu jogo de número 33. 8 gols marcados, 4 assistências. Segunda vez que enfrenta o Fluminense desde o retorno ao Brasil e com a camisa do Palmeiras. No primeiro turno, o Palmeiras venceu por 2-1 lá na Arena Barueri e por enquanto no Maracanã está vencendo de novo.
0: 1-0, Palmeiras ganha o jogo. É falta pro Fluminense agora ali pela meia direita. O jogo tá parado. Quem tá mandando mensagem aqui no meu computador, com o radinho ligado, ouvindo a gente? É João Vinícius. Sabe quem está ouvindo a gente, Rafael Prates?
3: Quem?
0: Professor Miguel Nicoledes.
3: Opa!
0: Um dos maiores neurocientistas do mundo.
3: Aí
0: com o ratinho ligado. Que orgulho, que honra, hein? Lagarde 1-0 Palmeiras. Ratinho ligado aqui mandando mensagem. Juruna Botoboy, Josué Matos, seu Edmilson Alberto, Marcial Barbosa, Luiz Pazini com a gente. Obrigado, Luiz Pazini. Zona Leste. Ratinho ligado na CBN. Léo Fabretti, Eberson Matheus, junto com a família toda. Atenção, falta para o Fluminense. Bola para a grande área. Tiro verde. Voltou para Hércules. Ele recebe no bico da grande área. John Marias aparece para cortar. A bola vai fora. Último toque do Hércules. Lateral para o Palmeiras da esquerda, no campo de defesa. Eberson, Elaine, Giovanni e Matheus em Santa Bárbara, ouvindo a gente. Obrigado, gente, pela participação. João Vinícius está aqui com o ratinho ligado. Estamos também no YouTube, youtube.com/CBN. Essa transmissão rola lá, em Leonardo Dai.
1: É isso, Oscar. Estão por aqui o Paulo Saldanha. Dizem que sou louco. Hugo Vieira, Naldeniz Alves de Souza. Bruna Nilde está aqui. Wagner Zumiro Frasson. Aline. Leandro Paulino. E tá aqui, Oscar, pedindo pra você mandar um alô, a Flávia Russo. Manda um alô pra Júlia, 7 anos, e pra Sofia, 9 anos. As filhas da Flávia, que dizem que vai ser 3-1 pro Verdão, Oscar.
0: Flávia,

0: lançamento na biga para Alan, deixou passar na esperança de chegar na Vitor Roque. Cortou o Fluminense. Soteldo lançado na esquerda, finta no primeiro já e tira a falta do Soteldo. Falta para o Palmeiras aqui na defesa. Jogo está parado. Reloginho da CBN, Belco do Mairobi. Professor Walter Panganello Mairobi. Ele tem lá dezenas de relógios. Todos bonitos, viu, Rafael Prado?
1: É, mas na hora do gol do Gustavo Gomes, um já foi.
0: Não, do Gomes, gol do Palmeiras.
1: Ah, foi gol, mas é explosão de alegria, Oscar. Não é só na raiva, não.
0: É tudo paneirais, viu?
1: Ah, pô? São lindíssimos, eu já vi.
0: Cada relógio. Alô, Mairobi, olha, reloginho marcando. 17 minutos, 12 segundos do primeiro tempo. Maracanã.
2: Palmeiras.
0: Gomes, Gustavo Gomes de cabeça, Palmeiras 1.
2: Fluminense
0: 0. Hoje à noite tem jogo no Morumbi.
2: Coritiba.
3: Após encerrar um jejum de 4 partidas sem vitória, o Coritiba enfrenta o São Paulo às 9 da noite no estádio do Morumbis.
0: Central da bola.
4: Com a vitória parcial, Oscar, o Palmeiras está ultrapassando a barreira dos 50 pontos, chegando a 51 pontos no Campeonato Brasileiro, abrindo 9 de vantagem para o Flamengo, que joga amanhã, e nesse momento tem 2 jogos a menos que o Palmeiras. O Fluminense está em quarto e pode acabar rodado em sexto, a depender dos resultados de amanhã.
0: Obrigado com todo o time da CBN. Gosto muito, e como gosto, Futebol Globo CBN. Palmeiras tenta sair jogando, a bola vai fora, o Fluminense sai mal, lateral para o Palmeiras. Lateral batido, bola para Gomes, Gomes domina pelo campo de defesa, gira pela direita para Murilo. Recebe também no campo de defesa, Ganso aparece na marcação, Murilo lança para o ataque. Tenta enfiar para Flaco Lopes, ali pela direita, retira. Soteldo no rebote, domina para o Fluminense, volta para o campo de defesa, Gemes. Domina sozinho aqui atrás, sob o olhar de Vitor Roque, recua para Rabelo, Rabelo domina, encosta pela direita para Guga, também no campo de defesa. Adiantando o ataque para Canove, aberto lá pela ponta direita, em toquinho curto na biga para Hércules, recebeu, enfiou pelo comando, recebe outra vez ali pelo meio, René lançou na ponta esquerda, Soteldo dominou pela ponta, cortou já e levou para a biga, tentou mais uma finta perto, e a bola volta para Ganso, Ganso cruza a grande área, Gomes rebate, tira para o Palmeiras do toque de cabeça, Flaco Lopes no rebote no chão, falta. Falta para o Palmeiras, o Flaco está caído. Pradella.
5: E foi falta, Oscar. Falando sobre essa campanha do Palmeiras no Campeonato Brasileiro, Palmeiras que tem a segunda melhor campanha da competição nacional na história dos pontos corridos, desde 2023. Antes dessa rodada, 22 jogos, 48 pontos conquistados, só atrás de 2025, quando conseguiu 49 pontos. Nas campanhas de títulos com essa mesma quantidade de partidas, foram 44 pontos em 2016, 40 em 18 e 48 pontos em 2022.
0: Placar de 1-0 para o Palmeiras, sai jogando verde. Mardon Freitas adianta pelo comando, tenta o domínio, Vitor Roque consegue tocar a bola para João Mares, Piquelis abre pela esquerda, João Mares vem para a direita, empurra para Andregas Pereira, aqui no campo de defesa, curtinho para Jai, Jai domina para Andregas de novo, ameaça lançamento no ataque, adianta para Ala, Ala pegou no meio de 2, marcado ali pela meia, voltou para Mardon Freitas, abriu para Piquelis, domina pela esquerda, já no ataque, puxa para o time do Palmeiras, volta para Mardon, domina pela meia esquerda, Mardon Freitas, perna esquerda, enfiou lá na ponta direita, mudou tudo, Flaco Lopes recebeu, passou na ponta, pediu já aí na frente, Flaco Lopes faz a finta, vai pro meio, remetida, tira bem Ganso, no ataque para Hulk, Hulk dominou no meio, perde a bola, vai Gado também, tira o Palmeiras, rebote, volta aqui no meio, recebe Martinelli, toca a bola pela direita para Guga, Guga puxa para o ataque, já passou a metade do campo, leva lá pela ponta direita, larga a ponta, cai pela meia, deixou na direita com Canobi, Canobi recebe a finta no Flaco Lopes, procura alguém, leva, abre os braços, reclama do time, adianta mal na meia para Hulk, tira o Palmeiras, corte feito, Andrés rebote para Flaco Lopes, para João Mares, da esquerda, lá no ataque vem Gomes, Gomes dominou para o verde e devolveu para João Mares, muito forte, passou, volta para o Fluminense, a proteção do Rabelo, domina aqui no campo de defesa, diga para dela.
5: Há pouco o Alan ficou caído no gramado, não participou do ataque palmeirense, muito menos quando precisou se defender, está sentindo o joelho esquerdo, camisa 40 do verde.
0: Placar de 1-0, Palmeiras na frente, está ganhando o jogo, Rafael Prates, já está...

0: Olá, amigos de Manaus, amigos do Amazonas, amigos da CBN Amazônia, vamos juntos para mais um Futebol Globo CBN. Hoje é dia de Série C do Campeonato Brasileiro.
1: Amazonas, Botafogo da Paraíba.
0: 17ª rodada da Série C, o Amazonas recebe o Botafogo da Paraíba no estádio Carlos Zamit, partida que acontece em 8 minutinhos. Você que acompanhava a partida entre Fluminense e Palmeiras, Palmeiras vencendo o Fluminense por 1-0 no Campeonato Brasileiro Série A, passa agora a acompanhar a Série C do Brasileirão com a onça pintada buscando a terceira vitória consecutiva. E para comandar o nosso jogo de hoje, a voz, o narrador das grandes emoções, Silva Júnior.
2: Beleza, muito boa tarde, você ligado no Futebol Globo CBN, boa tarde Patrick Mota Filho, boa tarde aos nossos ouvintes, é tarde de emoções, né? A onça pintada buscando mais um resultado positivo, jogando diante da sua torcida na Toca da Onça, estádio Carlos Zamit. Daqui a pouco a bola rolando às 16 horas e você vai acompanhar tudo isso na melhor transmissão do Futebol Globo CBN.
0: E você sabe, Silva Júnior e nossa audiência da CBN Amazônia, que enquanto o jogo não começa, as principais informações você acompanha aqui.
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0: 5 minutinhos para a bola rolar no estádio Carlos Amit. As equipes já se preparando para entrar no gramado. Daqui a pouco tem Amazonas e Botafogo da Paraíba, 17ª rodada da Série C do Campeonato Brasileiro. O Amazonas, que busca a terceira vitória consecutiva, depois de passar por um período bem complicado na Série C, volta a se recuperar dentro e fora de campo e hoje pode alcançar a terceira vitória e pode entrar no G8 da Série C do Brasileirão e buscar essa classificação para o quadrangular. Faltam três rodadas para a Onça Pintada buscar essa classificação, buscar o acesso para a Série B, e hoje pode ser mais um jogo importante para que isso aconteça. Amazonas e Botafogo da Paraíba, daqui a pouquinho, 16h, estamos aqui aguardando a sua participação, ouvinte CBN. Manda sua mensagem, 981980632 é o WhatsApp da CBN. Também estamos ao vivo pelo youtube.com/CBN Amazônia. Hoje, daqui a pouquinho, a gente vai trazer as escalações de Amazonas e Botafogo da Paraíba, assim como o Amazonas, que vem embalado na Série C após duas vitórias, a primeira contra o Paysandu por 2-1, a segunda contra o Maringá por 3-0. Botafogo da Paraíba também vem em grande fase para esse duelo contra o Amazonas, embalado por 8 partidas de invencibilidade, 6 vitórias e 2 empates. Inclusive, com todos esses ótimos resultados, o alvinegro da Estrela Vermelha deu um salto na tabela e hoje ocupa a terceira colocação com 26 pontos. O Amazonas tem 23. Em caso de vitória, pode alcançar o Botafogo da Paraíba e chegar ali no pelotão dos primeiros colocados da Série C do Campeonato Brasileiro. Silva Júnior, ótimas expectativas para o jogo de hoje de um Amazonas que vem se recuperando nos últimos jogos, hein?
1: Concordo plenamente, Patrick. Aquela nuvem, né, de resultados negativos finalmente passou e a equipe do Amazonas busca agora um céu de brigadeiro, um céu azul, né, um céu de vitórias, de resultados positivos, notícias boas que chegaram durante o decorrer da semana. O Patrick pode até endossar mais o que eu vou falar agora há pouco. Tão esperado transfer, mas parece-me que está se encerrando, né, Patrick?
0: Pois é, eram muitos, agora falta um, né? Havia a expectativa de que hoje o Amazonas já conseguiria contar com 4 jogadores, né, que não podem atuar ainda por conta do transfer ban, mas o último transfer ban não caiu, tinha que cair até ontem às 18 horas, o Amazonas não conseguiu resolver e, portanto, ainda não pode contar com outros jogadores como Rossi, por exemplo, ex-Vasco, como Giovani, por exemplo, ex-Flamengo, e outros jogadores que já estão com o elenco, mas não podem jogar. Quem sabe para a próxima rodada, né? Por enquanto falta um. Já faltou mais, viu, Silva? Mas o Amazonas está conseguindo resolver aos poucos, talvez para a próxima rodada. Ao longo da semana a gente vai acompanhando por aqui. Mas ó, faltam 3 minutinhos para a partida começar. Vamos para as escalações.

0: Amazonas, do técnico Rodrigo Santana, vem a campo com o número 1, João Lopes, número 2, Yuri, número 3, Marcondes, 4, Jonas, 5, Nátio Panzariello, 9, Ronaldo, 10, Rafael Tavares, 14, Diego Ivo, 17, Cauã Firmo, número 20, Nico Tiapacassi e 22, Carlinhos.
1: Botafogo da Paraíba.
0: Botafogo da Paraíba vem com 27, Luiz Daniel, 22, Léo Pereira, número 4, Simon, número 14, Igor Moraes, número 6, PK, número 5, Jonathan Varela, 8, Igor Maduro, camisa 10, Nenê, número 7, Dudu Hatamoto, número 15, Caio e número 77, Rodolfo. Botafogo da Paraíba, do técnico Marcelo Fernandes.
2: Arbitragem do jogo.
0: Para comandar a partida de hoje, o trio de arbitragem vem do Tocantins. Árbitro principal é o Alisson Sidney Furtado, assistente número 1, Cipriano da Silva Souza, assistente número 2, Samuel Smith Nóbrega Silva. O quarto árbitro é o Leonardo Chaú Paixão, do Amazonas, e também do Amazonas, o analista de campo Luiz Cláudio Rodrigues da Costa.

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1: Uma bola rola daqui a pouquinho, Silva Júnior. As equipes agora há pouco já posicionadas para fazer aquela famosa foto, né? Antes do jogo começar. Agora, inclusive, quem vai se preparando aí para a foto é a equipe do Botafogo da Paraíba, com o capitão Nenê, que com mais de 40 anos continua jogando e jogando muito bem. E hoje vem enfrentar a Onça Pintada, mas ó, vai enfrentar o calorão, né? Calorão todos esses dias aí, muito quente aqui em Manaus. Acredito que o pessoal da Paraíba está acostumado também, né? Mas realmente está muito quente aqui em Manaus e os times vão ter mais esse desafio aí pela frente.
2: É isso, né? Um calor intenso, né? O verão amazônico reinando com todo o seu esplendor. O Nenê, como você falou, 45 anos, aí, portanto, jogador muito experiente. Botafogo vem de resultados positivos, uma longa invencibilidade, mas do outro lado, hoje encontra-se também a equipe do Amazonas. O Amazonas aí, a Onça Pintada, buscando mais 3 pontos na competição. Um momento de crescente. A equipe comandada hoje pelo técnico Rodrigo Santana precisa de 3 pontos aí para continuar sonhando com o grupo, né, que vai dar acesso para a segunda fase desse Brasileirão Série C. Olha, são 16 horas em ponto na capital Manaus, no horário de Brasília, 17 horas. A bola vai rolar aqui no Carlos Amit. Você vai acompanhar todas as emoções desse grande espetáculo no padrão Futebol Globo CBN Amazônia, trazendo as emoções de Amazonas e Botafogo da Paraíba. Público ali diminuto, é verdade, no Carlos Amit, um público realmente que decepciona, até pelo que vem fazendo a Onça Pintada nessas últimas rodadas. Merecia um público melhor, hein, Patrick?
1: Certamente, mas é infelizmente um padrão que a gente vem acompanhando nos últimos jogos do Amazonas, aliás, dos times amazonenses, né? A exceção da partida do Nacional na Série D, até porque era um jogo já de acesso, né? Onde a gente teve aí 12 mil torcedores na arena. Fora isso, infelizmente, os estádios vazios aqui no Amazonas para as outras partidas, né? 34 graus, Silva. 34 graus. Tá frio, né, lá no Carlos Amit. Por favor, fica à vontade.
2: Perdão, Patrick. Meus amigos, é realmente um sol para cada um. Temperatura elevada. O Amazonas, por se tratar uma equipe local, creio que já está meio que habituado, né, com essas altas temperaturas, mas o desgaste vai ser muito, muito grande, tanto para a equipe do Amazonas como também para a equipe visitante, o Botafogo da Paraíba. Ou seja, se espera o Amazonas logo pressionando nesse início de jogo para tentar buscar logo um golzinho e tentar resolver essa parada ainda na primeira etapa, mas o jogo é duro. O adversário fortíssimo, e as emoções estarão rolando daqui a pouquinho, porque os jogadores agora já vão fazendo ali aquele reposicionamento no gramado do Carlos Amit. O árbitro está por ali tomando as últimas providências. Dentro de instantes a bola estará rolando, Patrick.
1: Um destaque aqui, Silva, para o jogo do Amazonas hoje. O Amazonas conta com 3 desfalques por conta de cartões amarelos. Ambos receberam um cartão amarelo na última rodada e, portanto, o Amazonas hoje não conta com Johnny Lucas, o volante, com o Ítalo, lateral esquerdo, ponta esquerda, ala esquerda, e o Alisson. Desses três, eu destaco aqui a falta que imagino eu que o Amazonas vai sentir do Johnny Lucas e do Ítalo, né? O Johnny Lucas geralmente entra no segundo tempo como um volante ali para ajudar bastante no meio campo, é um bom jogador, a exemplo do Ítalo, que entra bastante também para atuar pela esquerda ali, muito ofensivo, inclusive, né? Então o Amazonas não vai ter essas peças na partida de hoje, Silva. Acho que são perdas aí que o Amazonas pode sentir um pouquinho, mas vamos acreditar, né, nas últimas rodadas, no bom desempenho do Amazonas nos últimos jogos, porque tem outros jogadores para entrar e para jogar bem também.
2: É isso, o Amazonas que vai dar a saída de bola no exato momento que o árbitro autoriza. A bola tá rolando no Carlos Amit. A bola rola, portanto, para as emoções do Campeonato Brasileiro Série C. Amazonas Futebol Clube versus Botafogo da Paraíba. Primeiro contato da bola já foi da equipe da Onça Pintada, tentando chegar já no campo de ataque, mas o time do Botafogo já reclama de uma entrada faltosa para cima do seu capitão ali, o Nenê. Ali o camiseta de número 10, ali que reclamou a entrada por trás lá do zagueirão da equipe do Amazonas. O árbitro já parou, já marcou, já inclusive já autorizou ali a cobrança. Vem trabalhando perigosamente na chegada de uma bela bola batida. Olha que bola perigosa, hein? Uma bola muito perigosa aqui pelo bico da grande área, setor esquerdo do ataque da equipe do Botafogo. O Botafogo da Paraíba já mostra o seu cartão de visita, hein, Patrick?
1: Com menos de um minuto de partida, já vem um ataque pela esquerda, aquela famosa, né? Puxa pra direita, tenta o chute colocado com a perna direita. e ela passou perto do gol, viu? O goleirão até desviou, inclusive já primeiro escanteio pro Botafogo da Paraíba ser cobrado agora.
2: Vem bola aqui pelo setor canhoto do ataque do time do Botafogo da Paraíba, comecinho de jogo, levantamento na área da marca do penal, chega tirando ali a dupla defensiva do time do Amazonas, a segunda bola ainda é da equipe do Belo, trabalha a bola aqui no setor canhoto, vem buscar a jogada ali com o seu camiseta meia dúzia, no garoto PK, levantamento na área, corta de qualquer maneira ali o garoto Marcondes, bem posicionado, a segunda bola vai ficando ainda ali com a equipe do Botafogo, trabalhando bola, então o garoto Léo Pereira, ele tenta fazer a jogada, volta a bola mais atrás, trabalha a bola ali com o zagueiro central, ele abre lá no setor direito, buscando a jogada ofensiva, mais uma vez ali o time do Botafogo, que tenta crescer nesses primeiros minutos de bola rolando aqui do estádio Carlos Amit, agora saiu com bola e tudo, o árbitro tá marcando posse de bola em favor do time do Amazonas, que se assustou com essa blitz aí, hein, Patrick?
1: Pois é, foi uma espécie de pressão já do Botafogo na Paraíba nesse um minuto e meio inicial, o Amazonas ainda não conseguiu sair com a bola, mas tá muito no começo, né? Inclusive, o lateral já foi cobrado, a bola já foi recuperada pelo Botafogo, mas falta a favor da Onça Pintada, que pode acalmar um pouquinho esse início de partida.
2: É isso, vou tendo aqui a observação em analisar a distribuição dos jogadores do time do Amazonas, que hoje joga com dois laterais direitos de função, tanto ali o Yuri, camiseta 2, como também camiseta 14, ali o garoto Diego Ivo, ali também, ali, ou seja, três zagueiros, dois laterais, um jogando pela direita, é óbvio, e outro caído aqui pelo setor canhoto, mas é um posicionamento, digamos assim, meio que preocupado com o ataque, a linha ofensiva do time do Botafogo, Patrick.
1: Lembrando que pela esquerda joga o próprio Nenê, né? Que não é um jogador, pela esquerda do Botafogo da Paraíba, portanto a direita da defesa do Amazonas, né? Nenê que não é um jogador de velocidade, até por conta da idade, mas é um jogador de muita qualidade, então faz sentido que o Amazonas tenha atenções adicionais ao lado direito da sua defesa.
2: É isso, vai para a cobrança do arremesso lateral 0-0, comecinho de jogo aqui no estádio Carlos Amit, é o Futebol Globo CBN, sempre trazendo as emoções para você. Em tarde de sábado, olha o contra-ataque do time do Botafogo, que jogada perigosa, bola centralizada de Codelê, tocou na grande área, caiu o jogador, saiu o goleirão ali, foi driblado, a bola centrada na área, cortou e a cabeçada, tira ali a zaga, a sobrinha do time do Botafogo bateu, explode para cima do seu próprio companheiro ali, o garoto Rodolfo, passa sufoco ali o time do Amazonas, o Botafogo vem com tudo, vem com fome de gols, não consegue sair pro jogo ali o time da Onça Pintada, tenta botar a bola em profundidade, vai chegando agora ali o defensor, o camiseta de número 4 acompanhando ali o Jonas, a trajetória de bola, mas olha, foi um lance de muita dificuldade para a zaga do time do Amazonas Futebol Clube, a bola ficou rondando a pequena área do goleirão João Lopes, hein, ô Patrick?
1: Eu vou te falar, a gente elogiou, eu acabei de elogiar o Nenê recebeu essa bola sozinho. A sorte é que ele dominou mal essa bola, escapuliu um pouco, porque ele podia ter chutado de esquerda, ele podia ter parado a bola, chutado de direita, ele tinha espaço para finalizar. Não conseguiu finalizar para a sorte do Amazonas, mas já foi um espaço que não pode acontecer.
2: É isso, tá de olho, então ali o nobre colega Patrick Botafilho, nosso comentarista e também repórter nessa jornada do Futebol Globo CBN Amazônia. Por enquanto, 0-0 aqui no Carlos Amit. Tenta se organizar ali o time do Amazonas Futebol Clube, a bola tocada aqui próximo do setor direito, o último toque foi do jogador do Botafogo da Paraíba, arremesso lateral que já cobrou rapidamente ali o garoto Yuri, volta a bola mais atrás então ali com o garoto, sempre ele ali o Diego Ivo, centralizado ali o Diego Ivo, volta a bola mais atrás ali com o goleiro o João Lopes ali posicionado, o time do Botafogo pressiona, adianta a sua linha de marcação, vai diminuindo o espaço ali para a equipe do Amazonas trabalhar no seu campo defensivo, a bola foi lançada lá para o Nico, não conseguiu fazer o domínio, arremesso lateral já cobra rapidamente ali o time do Botafogo, olha o Nenê trabalhando mais uma vez aqui pelo setor por onde ele gosta de cair, ele muito habilidoso, puxa pra dentro ali a marcação, dobra pra cima dele, lançamento lá para o interior da grande área, a bola vai passando por todo mundo, sai da caçada, se atrapalhou, hein? Atrapalhou-se ali o jogador do time do Amazonas, a bola voltou para a equipe do Botafogo, vai trabalhando, a bola tocada, vai passando à esquerda da meta ali do goleirão João Lopes, mas olha, a pressão do Belo é grande, o Amazonas se assusta, não consegue se organizar, precisa colocar essa bola no chão, Patrick.
1: Não consegue passar do meio campo, né? Já tentou em algumas oportunidades por meio de lançamento, mas o sistema do Botafogo da Paraíba está muito atento, o Amazonas não consegue trocar passe, por enquanto só deu Botafogo da Paraíba.
2: E atenção torcedor das grandes emoções, no giro do eletrônico no Vai Vendo os Incansáveis, confira comigo o tempo e o placar do futebol.
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2: Jogados nesse primeiro tempo aqui do Carlos Zambit, agora 5:45 de bola rolando. É o Campeonato Brasileiro Série C em destaque aqui no microfone Globo CBN. O placar tá aí.
3: Amazonas
2: 6-0.
3: Botafogo da Paraíba
2: também 0.
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2: É, da capital Manaus, são 16:09, meus amigos. Olha o Amazonas, vai se organizando mais uma vez aqui pelo setor direito. Tenta buscar a jogada ali com o Granto Nica, bola tocada lá para o Carlinhos. O passe muito fechado, muito aprofundado, não deu trabalho nenhum lá para o goleirão. O Luiz Daniel, que só se projetou ali, ficou com a bola dominada na sua perna direita. Tem jogador do time do Amazonas caído, parece-me ser o Yuri, camiseta de número 2. Confirma aí, Patrick.
1: É ele mesmo, Yuri, caído ali no chão depois de uma dividida com o jogador do Botafogo da Paraíba. Não me pareceu nada, viu? Pareceu uma dividida limpa ali, numa primeira oportunidade de troca de passes que o Amazonas conseguiu até desenvolver, apesar do último passe não ter sido bom, mas o Yuri ficou no chão, acabou de levantar, mancando ali um pouquinho, né? Mas não parece ter sido nada grave não, Silva. A bola já vai rolar daqui a pouquinho, já está aí em posse do goleiro do Botafogo da Paraíba, o Luiz Daniel.
2: É isso, ele já sai jogando aqui pelo setor canhoto ali com o garoto PK. A bola volta novamente lá para o zagueirão, que joga atrás ainda lá com o goleiro, sempre ele, o Luiz Daniel, aciona ali o setor direito na tentativa de fazer a bola chegar no campo de ataque. A linha defensiva volta novamente lá com o goleirão, o Luiz Daniel. Não tem pressa nenhuma de o time do Botafogo da Paraíba, 0-0, meus amigos. O Botafogo tomou a iniciativa do jogo, deu uma pressão inicial e agora vai chegando cara a cara. Olha o posicionamento, não dá pra entender, hein? O Amazonas jogando com 3 homens na sua linha defensiva, não ficou ninguém na sobra, ali ficou com uma possibilidade de chegar até mesmo dominando e bater no gol, mas a sorte do goleirão ali, João Lopes, que a bola foi muito forte, Patrick.
1: Pois é, foi um lançamento do Luiz Daniel, que pega um jogador bem posicionado na ponta direita do Botafogo da Paraíba, na frente de toda a zaga do Amazonas. Não entendi essa falha da zaga do Amazonas. Felizmente, o goleirão João Lopes se antecipou e conseguiu interceptar a jogada, mas uma falha bizarra aí, né, nesse comecinho de jogo.
2: É isso, uma falha bizarríssima. Vem trabalhando bola novamente, então, meu garoto Simon. Ele já trabalha a bola ali com o PK, recebe mais uma vez ali o lateral canhoto do time do Botafogo, intercepta ali o passe mais uma vez, o Neném faz o giro, bota em profundidade, olha a chegada boa do time do Botafogo, quem sabe ali o cruzamento no primeiro pau, chega tirando apavorado então ali o zagueiro do time do Amazonas. O Amazonas não consegue a tranquilidade suficiente para sair pro jogo, meus amigos, todo tempo mordendo aí a equipe do Botafogo. Olha a bola trabalhada mais uma vez ali com o garoto Yuri, ele tentava fazer o giro ali, o árbitro tá dizendo que houve alguma irregularidade. Na verdade, quem tá por ali é o camiseta 10 ali, o garoto Rafael Tavares, já tenta cobrar rapidamente, o árbitro manda voltar ali a cobrança, Patrick.
1: O árbitro mandou voltar a cobrança porque o Dudu tava ali impedindo, né? Aperreando o Rafael Tavares na hora da cobrança. O Rafael foi cobrar, mas o Dudu meteu o pé ali, a bola tocou no pé dele, então tem que dar espaço, né? Por isso o árbitro mandou voltar.
2: É isso, já cobrou ali o Marcondes, trabalha a bola ali no meio, vinha buscar a jogada legal do garoto Nátio, muito pressionado, recupera mais uma vez então o meio o campo do time do Botafogo, pressiona muito, quer abrir o placar ainda nesse comecinho de primeiro tempo. Torcedor do Amazonas não tá gostando nada do que vai vendo, claro, é óbvio, nesse comecinho de primeiro tempo, um time apático, um time desorganizado que não consegue buscar alternativas ali para fugir dessa forte marcação. Vai ter um trabalho danado ali o técnico ali, o Rodrigo Santana, para redistribuir taticamente ali o time da Onça Pintada, em organizando mais uma vez ali o time do Botafogo. Trabalha a bola lá pelo setor direito ali com Léo Pereira, esse atravessa a bola, bota no meio novamente, vimos cara jogada ali o Igor Moraes, ele chama mais uma vez ali o camiseta 10 ali, o Neném começa a aparecer bastante no jogo, ele tenta uma fatiada de perna da canhota, o lançamento forte, acompanhou a trajetória de bola ali, a defensiva fica nos braços do goleirão João Lopes. Mas olha, é uma jogada característica do Neném, essa atravessada de bola de um lado para o outro, hein, Patrick?
1: Ele tem qualidade para fazer isso, né? Dessa vez foi bem feinho, né, o passe no caso, porque foi na direção do goleirão, né? Mas ele, a gente sabe que ele tem qualidade para fazer isso. Tem que ficar de olho, não pode dar liberdade pro homem.
2: E atenção, torcedor das grandes emoções. No giro do eletrônico não vai bem desencansar, confira comigo. O tempo e o placar do futebol. Jogados nesse primeiro tempo aqui, estádio Carlos Zambit. 10 minutos de bola rolando, primeiro ato de espetáculo e destaque, Campeonato Brasileiro Série C, no padrão Globo CBN. O placar tá aí.
3: Amazonas
2: tem 0.
3: Botafogo da Paraíba
2: também 0.
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2: Aí trabalhando mais uma vez ali o time do Botafogo, perigosamente a bola batida explode lá pra cima do marcador do garoto Jonas. Olha, o time do Botafogo começa a perceber que o time amazonense não se organiza e olha, a pressão aumenta a cada minuto. Já se passaram 11 minutos desse primeiro tempo, que a gente se vê por aqui é um Amazonas completamente atordoado, hein, ô Patrick?
1: Pois é, o Amazonas continua não conseguindo sair, não conseguindo tocar a bola, né, trocar passes, nem na sua área defensiva. Realmente o Botafogo da Paraíba pressionando bastante nesse início. Agora, o pensamento positivo do Amazonas pode ser o seguinte: quando um time geralmente toma todas as ações iniciais, isso dura ali entre 15 a 25 minutos, porque geralmente esse é o time que cansa mais, né? Por correr mais, por pressionar mais, por atacar mais. Então, espera-se que daqui uns 10 minutos o Amazonas consiga fazer alguma coisa, mas por enquanto nada, só dá Botafogo da Paraíba.
2: Tem jogador do time do Botafogo da Paraíba caído no gramado do Carlos Amicho, Patrick.
1: Olha, não vi nenhuma dividida mais pesada, né? Não sei se é o calor, não sei se é. Inclusive ele caiu sozinho, pelo que a gente tá percebendo ali, ó. Ele tá,
2: Jonathan Varela.
1: Começou a tocar na região da coxa, do joelho e caiu sozinho, né? Acabou de tomar uma água, tá sendo atendido, não dá para saber ainda exatamente o que é, mas foi sozinho, viu, Silvio?
2: É isso, o árbitro, portanto, já observou ali o assistente. Parece meio que vai trocar aí. Não sei se vai dar para o camiseta número 5 ali, o Jonathan Varela, mas quem informa é o Patrick.
1: Já vem a alteração no Botafogo da Paraíba. Saindo o Jonathan Varela, entrando o Lucas Cândido. Entra Lucas Cândido, camisa 28. E sai o Jonathan Varela, camisa número 5 do Botafogo da Paraíba.
2: Lucas Cândido pinta no gramado do Carlos Amit, né? Por contusão, a equipe do Botafogo da Paraíba faz a sua primeira mexida muito cedo, né? Muito cedo ele sentiu então ali o Jonathan Varela, jogador do time do Botafogo, que segue pressionando, tenta a batida de fora da área, a bola desviou no meio do caminho, fica nos braços do goleirão, o João Lopes, e agora vai sair jogando de perna direita. Ele tenta buscar aqui no setor direito, mais uma vez buscava o ataque ali, o Rafael, na verdade quem tava era ele mesmo, né? O camiseta 10 ali, o Rafael Tavares. No domínio chegou a marcação. Aí para a cobrança, Yuri. Yuri se apresenta ali no lateral direito do time do Amazonas Futebol Clube. É onça pintada tentando buscar sua primeira finalização. Ainda sequer chegou na área adversária. O time do Amazonas com muita dificuldade. Não tem uma transição boa da linha defensiva para o meio-campo. E, consequentemente, o ataque não vai ser acionado. Por enquanto, não tocaram na bola os atacantes do time da onça. Quem sabe agora? Olha a bola pererecando na área. Ficou nos braços do goleirão Luiz Daniel, que sai jogando. Olha a velocidade do contra-ataque do time do Botafogo. Já deixou o jogador caído. Legal, ele vai em profundidade. Pode até levantar a cabeça. Ele tem posicionamento na pequena área. A bola vem na marca da pênalti. Chega tirando ali o Jonas. No bate-rebate, a zaga complementa mais uma vez ali com o Marcondes. Mas olha, o time da Paraíba é um time muito incisivo. Um time que realmente joga numa verticalidade muito grande. Velocidade extrema, Patrick.
1: É a segunda vez que a gente vê um lançamento saindo do goleiro do Botafogo da Paraíba acionando o ponta direita da equipe do Botafogo, né? O primeiro foi com os pés, agora foi com as mãos, um contra-ataque muito rápido do Botafogo da Paraíba, que para a felicidade do Amazonas não deu em nada, mas mais uma jogada que poderia ter sido muito perigosa.
2: Trabalha a bola então ali o Igor Moraes, esse já entrega a bola mais uma vez ali para o garoto Simon, posicionado na linha defensiva do time do Botafogo. Botafogo vai jogando na dele, né, meus amigos? Mesmo jogando fora de casa, toma a iniciativa do jogo, busca realmente sufocar o time amazonense. O Amazonas precisa daquela bola ali para tirar essa tranquilidade da linha defensiva da equipe do Botafogo. Por enquanto joga com tranquilidade, acionado mais uma vez, olha que passa em profundidade, invadiu a grande área, pode pintar o chute, levantou a cabeça, a bola desviou no meio do caminho, vai pra linha de fundo, é esquinado. Mais uma chegada forte com o Nenê, agora caindo lá pelo setor direito, ele tentava servir o seu companheiro, uma bola perigosíssima, escanteio em favor do time do Botafogo. O Botafogo da Paraíba pressiona o Nenê, vai bater de perna na canhota lá do setor direito, vem bola na área do goleirão, o João Lopes preocupadíssimo ali, o arqueiro do time do Amazonas, bola vem no primeiro pau, corta de qualquer maneira, estava posicionado bem por ali, o camiseta 4 ali, o garoto Jonas. A bola vem trabalhada novamente ali para o time do Botafogo. A bola chega lá no PK, ele balançou mais uma vez no bico da grande área, invadiu a área adversária, prefere voltar a bola mais atrás novamente. O time do Botafogo vai se organizando. A bola tocada ali com o PK, trabalha a bola ali por dentro, ele conduz, prefere voltar a bola ainda mais atrás ali com o garoto Igor Moraes. Esse já toca a bola de lado lá com seu companheiro ali, o garoto Simon. Troca passes o time do Botafogo. O Amazonas completamente acuado nesse primeiro tempo. Aí trabalhando Sassarica mais uma vez, olha onde está caído ali o Nenê. Ele faz o levantamento na área, a bola vai passando perigosamente e vai embora. É, última linha, tiro de meta, mas olha, trabalha como um quer de um lado para o outro. O Nenê vai flutuando nesse meio campo da equipe do Botafogo e vai dificultando a defensiva do time do Amazonas, hein, Patrick?
1: É, o que me causa uma certa estranheza nessa partida é que a equipe do Botafogo não só pressiona muito, como encontra passes fáceis. É, parece que encontra espaços que a zaga do Amazonas está deixando e encontra passes muito fáceis na defesa, né? E, portanto, o Botafogo tem muitas oportunidades claras. É, agora a gente tem um jogador do Amazonas caído e eu vi há pouco até um pedido de substituição, né? Por parte do Diego Ivo. Diego Ivo pedindo substituição, não para ele, imagino eu, mas para algum jogador do Amazonas. E a gente vê agora um jogador do Amazonas ali no chão, que eu não estou identificando quem é, mas está sendo atendido pela equipe médica da Onça Pintada. Pode ser que venha mais uma substituição, né? Ó, tá vendo? A equipe médica do Amazonas pedindo a substituição de um dos jogadores da equipe do Amazonas. Vem substituição por aí e o banco de reservas já fazendo aquecimento nesse momento, Silva. Mais um jogador, então, que pede alteração, né? Já tivemos aí no Botafogo da Paraíba e agora vem mais uma alteração, dessa vez da Onça Pintada.
2: Vem troca por aí. E atenção, torcedor das grandes emoções. 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Jogados nesse primeiro tempo, 17 minutos de bola rolando. É o Futebol Globo CBN trazendo as emoções do Brasileirão Série C. E o placar tá aí.
4: Amazonas
2: tem 0.
4: Botafogo da Paraíba
2: também 0.
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2: Patrick.
1: Foi o Jonas, viu? O Jonas foi quem sentiu ali, o zagueiro do Amazonas hoje. O jogador Jonas foi quem sentiu, caiu ali no gramado, sentiu da parte posterior da perna esquerda e nesse momento tá caminhando ali para lateral do gramado para ser substituído. Daqui a pouquinho eu confirmo para você quem vai entrar no lugar do Jonas, Silva.
2: É o Amazonas que entrou nesse primeiro tempo aí atuando com três zagueiros ali, tanto o Marcondes, o Jonas e também o camiseta 14 ali, o Diego Ivo, perde um dos seus zagueiros, ou seja, aquela trinca, eu acho que vai desfazer esse esquema ali, o treinador do time da Onça Pintada de Rodrigo Santana, porque vai pintar no jogo, parece-me ser o camiseta 16, confirma aí, Patrick.
1: É o Léo Guerra vem pra partida, o Silva, então o Amazonas continua com o sistema defensivo, né? Entra o camisa número 16, Léo Guerra, no lugar do camisa número 4, o Jonas.
2: É, o Léo Guerra que também é zagueiro de função, então permanece com o mesmo esquema tático, o treinador da equipe do Amazonas. Agora o jogo tá parado porque o árbitro ali, o senhor o Alisson Sidney Furtado, tá pegando uma falta de ataque do time amazonense, é bola favorável à equipe do Botafogo. Vamos, já se passaram quase 20 minutos desse primeiro tempo. Por enquanto, nada de gols aqui no estádio Carlos Zambit. Aí trabalhando bola mais uma vez, mas olha, quero registrar aqui nesse momento, Patrick, aí essa numeração do uniforme do Botafogo da Paraíba não ajuda em nada. Olha o contra-ataque do time do Amazonas, quem sabe pode ser a primeira bola, chegou lá no meio, parou. Foi obstruído com falta, tá caído lá o jogador da equipe da Onça Pintada, subiu e é Locardi, meus amigos. Pegaram ali o garoto Nátio, Nátio que tentava escapulir no contra-ataque do time do Amazonas, subiu o primeiro cartão amarelo, Patrick.
1: Cartão amarelo pro camisa número 14, Igor Moraes, o número 14 do Botafogo da Paraíba, por falta no Nátio, camisa número 5, no que poderia ser uma jogada de contra-ataque interessante para o Amazonas. O Igor Moraes interrompe, vai só no corpo do Nátio e toma o primeiro cartão amarelo, Silva.
2: É isso, falta registrada e marcada pelo árbitro da partida ali, o Alisson Sidney Furtado, o árbitro de Tocantins. Agora a preocupação passa lá pelo pelos lados do goleirão. O Luiz Daniel que arma sua barreira, coloca o homem base por ali, o Nenê, o capitão da equipe do Botafogo, tá ali orientado pelo goleirão da equipe do Belo. Prepara-se da bola parada mais uma vez, parece vencer o Rafael Tavares, homem ali centraliza a bola, viajou lá para a marca da penal, corta de qualquer maneira a defensiva do time do Botafogo. E atenção, torcedor das grandes emoções, no Giroto Eletrônico não vai bem dos incansáveis, confira comigo o tempo e o placar do futebol. Jogados nesse primeiro tempo aqui, estádio Carlos Zamit, meus amigos, 20 minutos de bola rolando em destaque, futebol Globo CBN, Campeonato Brasileiro, o placar tá aí.
5: Amazonas
2: tem 0.
5: Botafogo da Paraíba.
2: Botafogo também 0.
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2: E olha o time da Paraíba tentando se organizar mais uma vez ali próximo da linha divisória. Olha, é o primeiro tempo na qual somente o Botafogo joga, né? Pressiona. É verdade que não teve aquela finalização contundente, mas a verdade é que a bola vai girando de um lado para o outro, sempre na área do goleirão, o João Lopes do time da Onça Pintada. E isso preocupa os torcedores que estão no Carlos Zamit e o povo também nos ouve também através aí do nosso dial na transmissão da Globo CBN Amazônia. Você que também nos acompanha no YouTube, seja muito bem-vindo a mais essa transmissão vibrante. Patrick, o que fazer ele, o treinador Rodrigo Santana, para tentar mudar a história nesse primeiro tempo? Por enquanto, muito sufocante a situação do Amazonas, Patrick.
1: Antes de te responder isso, Silva, quero só corroborar com a sua reclamação. Tá difícil mesmo encontrar, identificar os números no uniforme do Botafogo da Paraíba, né? A exemplo do que a gente passou no jogo contra o Paysandu, também uniforme listrado, né? Esse tá pior ainda, inclusive, de identificar os números. Né? Então, por menos times de uniforme listrado, que fica difícil identificar a numeração. Enfim, né? Tá complicado. Mas, enfim, agora sobre o que fazer, Silva, eu acho que eu não mexeria ainda na formação da equipe do Amazonas. Não sei dizer se é nervosismo, não sei se é postura dos jogadores em campo, né? Mas acho que tá muito cedo pro Amazonas ainda desistir de toda a estratégia que montou para esse jogo, né? Mas o fato é que precisa realmente mostrar um pouquinho mais, né? Até agora não conseguiu fazer nada. Conseguiu uma jogada de contra-ataque, mas que foi parada, portanto, jogador do Botafogo recebeu o cartão amarelo. Fora isso, acho que não teve nenhuma finalização do Amazonas ainda nesse primeiro
2: ainda
1: tempo.
2: Já
1: são 23, né, do primeiro tempo. Tá faltando.
2: Ainda não, exatamente. Concordo plenamente com a sua colocação, nosso comentarista Patrick Mota Filho, observando realmente essa dificuldade extrema do time amazonense de tentar se organizar nesse primeiro tempo. Uma linha defensiva muito recuada, jogando muito próximo da grande área, ali realmente colabora bastante, né, para que o time paraibano possa fazer essa colocação ali entre as linhas e dificultando bastante. Vem trabalhando mais uma vez ali o time do Amazonas. Volta a bola mais atrás então ali com o João Lopes. 23 minutos já se passaram nesse primeiro tempo. Nada de gols aqui no estádio Carlos Zamit. Amazonas precisando engatar uma terceira vitória consecutiva para de vez entrar e brigar lá pela classificação para a próxima fase. Por enquanto tá ali, tá no limite, praticamente olhando e enxergando lá o oitavo colocado na tabela de classificação. Agora tem falta, tem pressa ali o time amazonense. O time da Paraíba ali dá uma segurada, tenta dar uma valorizada, mas o árbitro já pediu para colocar a bola em campo. Aí trabalhar mais uma vez ali na cobrança. O jogador garoto Carlinhos está também por ali próximo. Ali o garoto Marcones parece ver ele, a última ali a bater na bola. Ele faz o lançamento lá em direção à grande área, bota para correr por ali. O garoto Ronaldo não foi acionado muito. Na verdade, não tocou na bola ali o Ronaldo, ali o atacante, o centroavante. Aí ele em destaque ali o camiseta 9. Jogador que precisa que essa bola chegue na área, né, ô Patrick?
1: Ronaldo não tocou na bola. O próprio Rafael Tavares já tocou, mas também não fez muita coisa até agora. Olha o Amazonas aí.
2: Sempre esse tipo de bola aí, amigo. Quando tem o domínio, ou tenta fazer o domínio na entrada da grande área, a pressão sempre é dobrada ali. O juizão já tá por ali olhando até o seu cronômetro. Olha, com temperaturas ali de 35, 36 graus aqui na capital amazonense. Até o juizão ali, o senhor Alisson Sidney Furtado, quer que o tempo passe rápido, hein, ô Patrick?
1: Tá quente e o jogo tá feio, né? Então, É bom que o jogo passe rápido mesmo, né? Até agora nada. O Amazonas tentou uma primeira finalização, não sei nem se dá para considerar, porque essa bola foi longe, meu amigo, mas já foi uma primeira tentativa, né?
2: É isso, o Amazonas que recolocou ali o terceiro zagueiro ali, o garoto Léo Guerra, que entrou agora há pouco no lugar do zagueiro Contondino. Olha o trabalho mais uma vez do time do Botafogo, levantamento vai passando, vai lá direto para a última linha. E atenção, torcedor das grandes emoções, no giro do eletrônico do Pai Vendas Incansáveis, confira comigo o tempo e o placar do futebol. Jogados nesse primeiro tempo aqui no estádio Carlos Amit. 25 minutos de bola rolando. É o primeiro ato do espetáculo em destaque Brasileirão CLC aqui no padrão Globo CBN. O placar tá aí.
7: Amazonas
2: tem zero.
7: Botafogo da Paraíba
2: também zero.
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2: É no exato momento ali que o juizão ali, o seu Alisson Sidney Furtado, já determina a chamada parada de hidratação, jogo parado aqui no Carlos Amit.
1: Esse é o momento, né? É o momento que o Rodrigo tem ali, o Rodrigo Santana tem a oportunidade de conversar com seus jogadores, fazer alguma alteração, não sei se na formação, mas na postura do time, com certeza tem que ter alguma mudança, porque o Amazonas não tá conseguindo desempenhar o que vem desempenhando nos últimos jogos, né? Não é nem como se o Amazonas tivesse ainda naquela fase horrível que tava três rodadas atrás. Não, mas nós vem de dois bons resultados, tá olhando de perto pro G8, a gente sabe que essa equipe pode jogar mais do que tá jogando nessa partida, e o técnico do Amazonas está ali cobrando, né? Dando suas instruções, aproveitando esse momento que os jogadores ali estão bebendo sua aguinha, tá muito quente mesmo aqui em Manaus, lá no estádio Carlos Amit com certeza também. Então tá dando ali suas instruções e tomara que o Amazonas volte jogando um futebol melhor e tenha mais oportunidades ainda nesse primeiro tempo.
2: É isso, é que o torcedor espera, que o torcedor que nos ouve também espera ali um futebol um pouco mais ofensivo por parte do time da Onça Pintada. O Amazonas que vem de bons resultados, uma vitória fora de casa, venceu o Paysandu também no estádio Carlos Amit, busca a sua terceira vitória consecutiva para tentar chegar de vez lá no chamado G8 e brigar para classificar-se ali para a próxima fase do Brasileirão Série C. Por enquanto, precisa melhorar bastante, porque o torcedor não tá gostando. O nosso comentarista Patrick Mota Filho já falou que o jogo também não é de muita qualidade, ou seja, um jogo muito abaixo. E olha, e aproveita até quem sabe para buscar ali as informações de jogos que possam acontecer daqui a pouco no nosso central, que hoje tem participação para lá de especial da colega a Ana Paula Souza, que tá conosco na jornada esportiva. Já ela vai estar atualizando por aí, não é isso, Patrick?
1: É isso, daqui a pouquinho qualquer gol na rodada, Série C ou até da Série A, temos jogos da Série A acontecendo, a exemplo de Palmeiras e Fluminense, que você acompanhava há pouco aqui no Futebol Globo CBN. Saindo o gol, a gente traz para você aqui a informação.
2: É isso, vai para a saída de bola mais uma vez no goleirão João Lopes. Primeiro tempo 0-0, nada de gols aqui no Carlos Amit. Vemos a parada de hidratação agora pouco. Já distribui bola de perna direita mais uma vez ali o arqueiro do time do Amazonas. Ali agora foi atropelado ali o camiseta de número 10, sempre ele ali, o Rafael Tavares. Ali foi auxiliado pelo jogador da equipe do Belo. Já tá de pé o próprio Rafael Tavares, vai fazer ali a cobrança. O Neném tá por ali, camiseta 10, ou seja, é um duelo, ou seja, uma resenha de camisetas 10, o Nenê no auge dos seus 45 anos. Olha a bola tocada mais à frente, então, e o time do Amazonas tentando chegar, muito, muito dificultado ali a marcação do time do Botafogo, ali pressionando e ganha, recupera a posse de bola. Olha o passo de primeira, consegue botar a bola na frente, ali saiu cara a cara ali, o centroavante ali é perigoso, Rodolfo, ele bateu cruzado, espalma, olha o goleirão João Lopes. É uma defesa que a gente pode realmente comemorar como gol, mas olha, eu não sei se ele chegou ali a tocar na bola ou se o árbitro marcou a posição de impedimento, hein, ô Patrick?
1: Vamos dar um... Eu também tive a impressão de que ele tocou na bola, mas vamos até rever o lance aqui para entender, não tocou. Tocou, na verdade não. Foi um chute muito... Foi um chute ruim, né, do ataque do Botafogo do Paraíba. E aí aquela bola que vai meio lenta, passou perto, né? O goleirão até esticou o braço pra tentar pegar, mas não pegou. Então a bola foi pra fora, foi só tiro de meta mesmo. Mas mais uma boa oportunidade, novamente pelo lado esquerdo. A sorte é que, para o Amazonas, né? A sorte é que a finalização não foi boa. Mas é mais uma jogada em que o ataque do Botafogo consegue se desvencilhar da defesa do Amazonas muito fácil, né? Toma a frente com uma certa facilidade e consegue esse mano a mano com o goleiro.
2: É, eu tô me divertindo aqui, viu, Patrick? Que no vocabulário do nosso comentarista e repórter Patrick Mota Filho, a palavra ruim vai aparecendo muitas e muitas vezes seguidas, nesse primeiro tempo. Uma finalização ruim que enganou até o próprio narrador. Vai para o trabalho mais uma vez, então, o time do Botafogo lá pelo centro direito, levantamento na marca do penal. Sobe de qualquer maneira de um Marconi, mete a cabeça na bola, afasta. A bola volta lá no setor canhoto. Apresenta-se mais uma vez, então, vai sair jogando. Por ali parece vencer o garoto Léo Guerra. Bola tocada, caiu o jogador do time da Onça Pintada, tá no gramado, o árbitro parou e marcou ali a impressão. E atenção, torcedor das grandes emoções, no giroto eletrônico do Vai Vindos Incansáveis, confira comigo o tempo e o placar do futebol. Jogados nesse primeiro tempo aqui no estádio Carlos Zambit, agora 30 minutos, meia hora de futebol, nada de gols ali. É o Campeonato Brasileiro Série C em destaque aqui do Padrão Globo CBN, o placar tá aí.
9: Amazonas
2: tem 0.
9: Botafogo da Paraíba
2: também 0.
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2: É, na capital Manaus são 16 horas e 34 minutos. O time do Botafogo cometeu mais uma falta e parece-me que amarelou mais uma vez, hein, ô Patrick?
1: Mais um cartão amarelo. Só identificar quem foi, mas a falta foi no Nico, né? O jogador do Botafogo queria levar o Nico pra casa. Agarrou ele pelo pescoço ali, só que o Nico caiu no chão, né? Faltou carregar no colo e levar pra casa. Pegou o cartão amarelo porque impediu uma jogada de contra-ataque que podia ser uma boa jogada pra equipe do Amazonas. Mais um cartão amarelo e já te confirmo, Simon, camisa número 4. Ele foi quem recebeu o cartão amarelo.
2: É, o Simon, camiseta número 4, deu uma espécie de gravata lá pra cima do Nico, advertido então lá com o cartão amarelo. É o segundo cartão amarelo então lá para a defensiva do time do Botafogo, Simon, camiseta 4, e também o próprio Igor Moraes, ou seja, a dupla de zaga do time do Belo já pendurada nesse primeiro tempo. Aí para a jogada então ali o time do Botafogo, tenta rondar a área do time do Amazonas, chega brigando, mais uma vez ali brigava o garoto Carlinhos, o Nath também tava por ali, o árbitro tá parando e marcando uma bola. O neném tá ali reclamando, já é de praxe, a gente que conhece o capitão da equipe do Botafogo, ele que passou por grandes clubes da Europa também, do futebol brasileiro, o jogador costuma bastante falar aí na ouvidoria do árbitro, hein, Patrick?
1: Tem experiência, né? O homem sabe como fazer pressão na arbitragem, né? Então, qualquer jogada que possa favorecer ou desfavorecer o Botafogo de alguma forma, ele vai lá fazer aquela pressão no árbitro. Ele, como capitão, tem essa função também, né? De falar ali com o árbitro bastante, né? A gente sabe que ele faz muito isso.
2: É, agora muito me chama a atenção é que quando o Amazonas tenta essa bola alta, que ronda ali a área da equipe do Botafogo, o Botafogo faz uma apelação geral, né, amigo? Ou seja, já tem dois jogadores pendurados, agora cometeu mais uma falta lá pra cima do Nico, ou seja, numa bola dessa parada aí pode surgir, quem sabe, um golzinho da Onça Pintada. Vai se preparando pra fazer a cobrança ali o Rafael Tavares lá pelo setor esquerdo. 32 minutos, quase 33 nesse primeiro tempo, nada de gols, o time do Amazonas nem sequer ainda finalizou contundentemente ali na meta do goleirão, o Luiz Daniel, ali posicionado lá na área, ali os grandalhões do time do Amazonas, quem sabe agora nessa bola parada, o juizão tá ali orientando o posicionamento, deu ali aquela centrada no marcador, penal, subiu o zagueiro ali, tava ali o Simon, por ali também o Igor Moraes, mas parece-me ter sido o Igor Moraes o último a tocar na bola, a bola foi pra linha de fundo, é esquinado em favor do time do Amazonas, que segue na pressão ali, preparando-se para fazer o cruzamento. Em bola na área do goleirão Luiz Daniel, o Amazonas manda 1, 2, 3, 4, 5 jogadores para o interior da grande área. O Botafogo da Paraíba também organiza, distribui as suas peças lá na pequena área. Vai autorizar ali o juizão, ali a cobrança do esquinado, levantamento no segundo pau, passou por todo mundo, a bola ia sobrando no bico da grande área, não dominou, teve que voltar e fazer a manobra mais uma vez, ele sai jogando com o Léo Guerra, esse trabalho, a bola centralizada mais uma vez lá para o Rafael Tavares, domina no peito, chama na grama, volta a bola mais atrás, aí o Yuri apresenta-se o camiseta número 2, ele bota a bola ali no setor de minha cancha, tenta fazer a devolução, invadiu a grande área, Sassaricô tentou mais um passe, a bola volta lá para o Rafael Tavares, o levantamento ali, o cabeceio fica nos braços do goleirão, o Luiz Daniel, finalmente a Onça Pintada dá o ar da sua graça aí aos 34 minutos, mas o árbitro já estava parando e marcando alguma irregularidade, hein, Patrick?
1: Mas foi uma excelente oportunidade, né? O Rafael Tavares fez um cruzamento pelo lado direito de ataque para o Ronaldo. A irregularidade é que o Ronaldo meteu a mão na bola. O Ronaldo foi cabecear e tocou com a mão na bola, né? Por isso, inclusive, que a bola não foi com uma certa força ali pro gol. O árbitro marcou a falta, então, por conta dessa infração de mão por parte do atacante do Amazonas.
2: É, tem sinal de gol na rodada e quem vai trazer o nosso central da bola com ela, a Ana Paula Souza.
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11: Boa tarde, Silva, também os ouvintes. Outra partida que começou às 16h pela Série C é Volta Redonda e Ituano, jogo importante para o Amazonas. Um ponto, na verdade agora 2 pontos a mais que o Ituano no momento, placar 1-0 Volta Redonda.
2: Aí, portanto, o Volta Redonda vai vencendo, né, pelo placar de 1-0 a equipe de Ituano, resultado aí que vai mexendo na tabela de classificação. Daqui a pouco no intervalo o Patrick vai até dar aí uma pincelada como anda a classificação desse Brasileirão Série C. Olha, o time do Botafogo se organiza, 35 minutos já se passaram nesse primeiro tempo, nada de gols, o time do Botafogo pressionou bastante nos primeiros 10, 15 minutos, mas o time do Amazonas agora numa transição ali direta, praticamente lá para a área adversária, consegue levar um certo perigo. Olha a travessia de bola lá para o Dedê, dominou já tirando a marcação. Chega ali na cobertura, bem posicionado estava o Marcondes, ali joga a bola para a linha lateral. Arremesso em favor do time do Botafogo, que já cobra mais uma. Aí em profundidade, buscou legal ali, buscava a jogada ali ofensiva. O atleta do time do Botafogo, o juizão está dizendo que o último toque foi do jogador do time do Amazonas, ou está marcando a falta, hein, Patrick?
1: Está marcando falta que foi bem reclamado ali, né, pela zaga do Amazonas, que entendeu que foi só uma disputa de bola. O jogador do Botafogo da Paraíba foi protegendo a bola, né, até a linha de fundo, aquela pressão por trás, ele caiu. O jogador do Amazonas não concordou muito mais, juizão marcou falta e vai Nenê para cobrança, camisa número 10, a bola bem pertinho ali da marcação do escanteio.
2: É isso, a bola parada chama o Nenê, né? Jogador de 45 anos, para lá de experiente, bate com muita facilidade na bola. Perigo formado contra a meta do goleirão, o João Lopes, a defensiva do time do Amazonas tem que se ligar nessa bola que vai ser centrada ali na área. É um primeiro tempo muito, muito perigoso, porque o Amazonas vai sendo sufocado. Nenê volta a bola lá para o PK, ele bateu cruzado, a bola resvalou na marcação, tentou o rebote, mas a batida foi longe. Longe da meta ali do goleirão, tiro de meta. É só bola favorável para a equipe do Amazonas Futebol Clube. Por enquanto, o Amazonas, mesmo sofrendo, ali consegue ali ter um posicionamento defensivo agora ali com muitos jogadores, o que dificulta bastante as finalizações de média e longa distância, hein, ô Patrick?
1: Eu vou te dizer uma diferença clara que eu estou percebendo aqui entre as duas equipes, né? O Botafogo da Paraíba tem muita qualidade ao tocar a bola nesse último setor, né? Esse setor ofensivo. E tem jogadores que são dos hoje em dia chamados jogadores agudos, né? Que vão para cima, tentam um contra um. O Amazonas ainda não mostrou ter esse jogador no jogo de hoje. E seria um jogo importante para mostrar isso, porque a gente tem um time com 2 amarelados na defesa, a zaga do Botafogo da Paraíba já toda amarelada, né? Os principais zagueiros centrais. E é nesse momento que um jogador do Amazonas, um Rafael Tavares, um Ronaldo, poderia tentar um contra um, tentar uma jogada em profundidade para forçar talvez até um segundo cartão amarelo, né? Eu custo a crer que um desses jogadores vai ser substituído agora no primeiro tempo. Então ainda tem aí 6, 7, 8 minutos para tentar uma jogada perigosa, mas a gente não vê isso acontecendo.
2: É, eu até entendo aí a colocação do nobre colega Patrick Mota Filho, mas é a verdade que o Amazonas não tem jogadores dessa característica, né?
1: Exato.
2: Jogador nesse primeiro tempo para tentar sufocar a linha defensiva do time do Botafogo, né? Temos ali aqueles jogadores que se colocam, se posicionam muito bem no interior da grande área, mas para dar aí aquele mano a mano, X1, realmente é difícil. Vai trabalhando, olha quem sabe agora, troca passes o time do Botafogo, gostei dessa, vai trabalhando em profundidade, quem sabe agora levantou a cabeça, o cruzamento resvalou na marcação, aí fica fácil para a linha defensiva. A segunda bola ainda é do time do Amazonas, Yuri briga, deu uma caneta para cima do adversário, bota a bola na entrada da grande área, Sassi Nicole com o garoto Nico, o Nico trabalhou, demorou demais a decidir a jogada, o camiseta 20 chega batendo a carteira dele, o jogador do Botafogo, e agora bota para correr lá do outro lado, é problema, o Botafogo vai chegando ali, tem a marcação na cobertura, Sassaricu puxou pra dentro ali, Rodolfo bateu no canto.
10: Olha que bola perigosa. O centroavante do time do Botafogo tem com característica dele realmente ali o camiseta 77 fazer esse tipo de jogada. Ele é grandalhão, desengonçado, mas sabe bater na bola, Patrick.
1: Pois é, uma espécie de pivô ele fez ali, né? Recebeu a bola, dominou com calma, puxou pra perna esquerda e bateu. A bola bateu na rede pelo lado de fora, mas foi uma finalização perigosa rumo ao gol do Amazonas. Tiro de meta para Onça Pintada.
10: E atenção, torcedor das grandes emoções. No giro do eletrônico do Pai Mendes e Caçabes, confira comigo o tempo e o placar do futebol. Jogados nesse primeiro tempo aqui no estádio Carlos Amite, agora 40 minutos de bola rolando. Em destaque, Campeonato Brasileiro Série C aqui no padrão Globo CBN. E o placar tá aí.
12: Amazonas
10: tem 0.
12: Botafogo da Paraíba
10: também 0.
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10: É, a gente vê agora ali um treinador do time do Amazonas bastante agitado ali, o Rodrigo Santana, querendo que o time do Amazonas ali pressione mais no campo do adversário. Pelo menos foi o Jets que deu pra ver ali, ele querendo que as suas linhas possam aí estar um pouco mais adiantada para tirar essa tranquilidade que a gente vê agora aí, ó. Essa saída de bola da equipe do Botafogo, dos pés lá do goleirão, o Luiz Daniel, que trabalha com muita facilidade, tenta fazer a bola chegar lá no grandalhão, sempre o Rodolfo, brigando pela posse da bola. A bola vai chegando lá nos braços do goleirão, o João Lopes, esse já sai jogando lá por dentro ali com o garoto o Marcones, esse vai trabalhando lá no setor canhoto, apresenta-se por ali o garoto Léo Guerra, ele bota a bola no corredor, Carlinhos também era opção lá no meio, a bola vai chegando de pé em pé, gira do lado mais uma vez, o garoto Nath já perdeu no grande ciclo, a recuperação é da equipe do Botafogo, faz o lançamento lá na profundidade, brigou, girou, conseguiu fazer o domínio, trabalha a bola por baixo, corta e bateu cabeça, zaga do time do Amazonas, a sorte que era a cobertura do seu companheiro, mas olha, eu juro que eu vi um jogador listrado por ali, Patrick.
1: Eu não vou falar nada, que já falou, você já falou que eu tô falando muita palavra feia, eu vou parar de falar a palavra feia, mas o que eu vi agora é brincadeira, meu amigo. Foi uma letra ali, né? Só que sem querer. Ainda bem que não tinha nenhum jogador do Botafogo da Paraíba pra pegar essa bola ali atrás. O Amazonas conseguiu sair, né? Mas já perdeu a bola. Olha, o Botafogo pode chegar com perigo agora.
10: É, o nosso sonoplasta já disse, né, o que aconteceu realmente na jogada. Olha a recuperação do time do Amazonas. Tenta fazer a jogada ali, trabalhando. O time do Botafogo ganha mais uma vez. Caiu o jogador da equipe do Belo lá no centro. Parece vencer o camiseta 7 ali, o Ratamoto. Juizão parou e tá marcado. Marcando falta em favor do time do Botafogo. A Igor, falta foi aí, ó, nesse detalhe do lance, tentou dar o Rafael Tavares, tentou uma espécie de chapeleta na sequência, ali houve uma dividida com falta lá pra cima do camiseta 7, o Dudu Ratamoto, é isso mesmo, Patrick?
1: Quem caiu ali, não é brincadeira, quem caiu foi o Maduro, o Igor Maduro foi
10: corrigido.
1: Quem caiu.
10: Caiu de Maduro, então, ali o Igor Maduro na jogada. Eu me divirto, né, com nossa sonoplastia hoje. Tá brilhantando mais ainda o Futebol Globo CBN. Para o sorriso lindo da nossa colega ali, a Ana Paula Souza. Ela que tá ligadinha no nosso Central da Bola, atualizando os resultados do Brasileirão pelo Brasil afora. Vai trabalhando. O Amazonas tentando se recompor no jogo. Trabalha a bola no setor canhoto. Bota em profundidade. Será que chega do Ronaldo? Não chegou nele, não. Antes da bola chegar no centroavante do time do Amazonas, chegou primeiro ali o defensor, agora foi a vez do goleirão João Lopes se virar como líbero, meus amigos. Olha, a zaga do time do Amazonas tem três componentes ali, o Léo Guerra jogando um pouco mais aberto pela esquerda, centralizado ali o Marcones e o próprio camiseta de número 14, que é o Diego Ivo, e mesmo assim, todo momento vai sobrando bola para os atacantes do time do Botafogo, Patrick.
1: Você vê que o João Lopes já

0: acabam sendo recuperadas ainda no interior da sua grande área. Bem esquinada aqui pelo setor direito. A torcida do Amazonas acredita num golzinho ainda nesse final de primeiro tempo, reta final 44, quase 45, ainda não subiu a placa dos acréscimos, se é que teremos acréscimos. Prepara-se para fazer a cobrança, fez ali um tiro curtinho, o levantamento na área, subiu, olha a defensiva, mas o árbitro tá marcando mais um escanteio, é isso? É mais um escanteio consecutivo agora lá pelo setor esquerdo do ataque da equipe do Amazonas. Agora de lado trocado, Yuri vai se deslocando, camiseta de número 2 ali para fazer mais um levantamento, 44 e 38. Será que dá tempo de um golzinho lá para a torcida do Amazonas vibrar no estádio Carlos Zambit e todo o torcedor que nos acompanha na nossa jornada para padrão Globo CBN? Levantou a mão ali o garoto, o Yuri, vem um levantamento, jogada ensaiada, quem sabe nessa bola parada pode pintar o primeiro gol da partida. A autorizada ali vai levantamento na área do segundo pau, de soco na bola ali o Luiz Daniel chega tirando do interior da sua grande área. A bola foi muito fechada, olha a sobra de bola, mais uma vez organizou, condição legal, hein? Condição legal, saiu o cara a cara ali, o jogador do Botafogo ali, o atacante ali que fechou por baixo, salvou João Lopes! Salvou João Lopes! Nos pés do atacante da equipe do Botafogo. A condição era legal porque ele saiu de trás do seu campo defensivo. O time do Botafogo teve e criou a melhor oportunidade, hein, Patrick?
1: Desde o meio campo, sem nenhum zagueiro na frente, o Botafogo da Paraíba partiu pro ataque, ficou mano a mano com o João Lopes, mas perdeu a oportunidade, né? No último momento adiantou muito a bola, João Lopes conseguiu sair, fez a interceptação e salvou o Amazonas Futebol Clube dessa jogada, que poderia ser a jogada que abriria o placar nessa partida. João Lopes fez uma boa defesa e contou com o vacilo também do atacante do Botafogo da Paraíba. Agora, 3 minutos de acréscimo, viu, Silva? 3 minutos, achei pouco. Tivemos aí a parada técnica, tivemos 2 jogadores que saíram por lesão. Então eu acho que o juiz foi bem, bem econômico mesmo nesses acréscimos.
0: É, por baixo aí já seria 5 minutos, né, Patrick? Mas o árbitro preferiu dar apenas 3 minutinhos. O árbitro prometeu o jogo então até 49. Já estamos ali com 46, 46 e 30. A melhor oportunidade de gol surgiu do ataque do time do Botafogo da Paraíba. E olha, me chama a atenção, vale destacar mais uma vez. Patrick já falou, já falei por 2 vezes ali, joga com 3 zagueiros, esse esquema tático montado pelo técnico Rodrigo Santana não deixa o homem da sobra, ou seja, joga ali com 3 zagueiros, mas a todo momento tem uma dificuldade e os espaços vão sendo gerados pelo ataque do Botafogo, como agora recebe bola entre as linhas, a bola tocada ali novamente ali para o garoto, o Rata muito do bico da grande área, puxou na perna direita, quem sabe agora bateu, colocado, a bola vai embora e olha a liberdade que tem lá os jogadores de frente do time do Botafogo para fazer as finalizações. Não tenho aqui o controle numérico de quantas finalizações o Botafogo efetivou nesse primeiro tempo, mas foram muitas, muitas finalizações e bolas que passaram perigosamente, a exemplo dessa do capitão Nenê, hein, Patrick?
1: É isso, Nenê recebeu a bola pela esquerda e de canhota bateu de primeira, aquele chute que a bola sobe muito na tentativa de descair perto do gol, não foi o que aconteceu, né? Acabou indo pra fora, pra sorte do Amazonas.
0: É isso, e agora ali aos 47:50, praticamente o árbitro já posicionado ao centro no campo, encerra o primeiro tempo aqui no Carlos Amit. 0 para a equipe do Amazonas Futebol Clube, 0 também para a equipe do Botafogo, nada de gols, meus amigos. E olha, falando em gols, agora a gente vai movimentar o nosso central.
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1: Final de primeiro tempo, Amazonas 0, Botafogo da Paraíba 0. Um primeiro tempo muito movimentado, com o Botafogo da Paraíba se mostrando superior em boa parte da primeira etapa. O Amazonas conseguindo equilibrar o jogo ali por volta dos 30, 35 minutos do primeiro tempo, mas no final das contas terminamos aí com 0-0. No final, aliás, durante o primeiro tempo, Silva, a Ana Paula Souza trouxe pra gente um gol do Volta Redonda, né, que joga nesse momento contra o Ituano, lá no Raulino de Oliveira. Partida que começou, inclusive, ao mesmo tempo da partida do Amazonas. Esse gol do Volta Redonda, ele é fundamental, né, para o Amazonas, porque o Ituano, ele é um adversário direto com 23 pontos. Aliás, com 22 pontos, né, o Ituano está

0: estava no início da rodada. É, e em caso de vitória poderia passar o Amazonas. Mas, como o Volta Redonda é quem vai vencendo por enquanto, isso vai ajudando o Amazonas, né? Que com o empate está indo a 24 e o Ituano continua ali com a pontuação que estava no início da rodada, né? E, portanto, é um alívio aí para a Onça Pintada. Vamos seguir acompanhando aqui essa partida. Mais tarde, hoje ainda, tem Brusque e Inter de Limeira, tem Santa Cruz e Maranhão. São as partidas que acontecem hoje, sabadão, 15 de agosto de 2026. Sobre esse primeiro tempo, acho que o Amazonas fez muito pouco, viu? Podia ter feito mais. No final do primeiro tempo, deu alguns lampejos ali, de alguma jogada com o Ronaldo, por exemplo, lá na frente, o Rafael Tavares. O Amazonas atacou muito pela direita, né? Utilizando muito o Iuri pela lateral direita, indo em profundidade, fazendo cruzamentos. Mas senti falta do lado esquerdo entrar nesse jogo também. O Amazonas não fez um cruzamento pelo lado esquerdo hoje, né?
1: É, na verdade é porque o lateral canhoto de função não tá, né, Patrick? Jogou a princípio lá com o jogador que saiu contundido. Na verdade, o zagueiro central ali, o Jonas, que saiu machucado para a entrada do Léo Guerra, que também faz aquele trabalho. Na verdade, a esquerda sempre praticada lá pelo Diego Ibo, camiseta de número 14, e o Amazonas realmente não teve profundidade pelo lado esquerdo. Já pelo lado direito, aquele lateral de função, o jogador que atravessa, faz a passagem, vai ao fundo, e o Yuri fez isso por muitas vezes, criou algumas possibilidades de cruzamento por ali, mas foi muito pouco para um time do Amazonas que joga em casa, diante da sua torcida e precisando vencer mediante um adversário difícil. O Botafogo da Paraíba não é um adversário fácil.
0: É isso. O próprio, pelo lado direito, você vê o Yuri atuando bem, né? Atuando bastante, indo em profundidade, fazendo cruzamentos. O Rafael Tavares caindo mais pela direita também, dando um auxílio por ali. Sinto falta do Nico. Acho que o Nico não tá aparecendo muito nesse jogo. O Nico que tem feito gols importantes pelo Amazonas, né? Eu imagino que, acho que do elenco que sobrou, porque o Amazonas perdeu muitos jogadores ultimamente, o Nico seja um dos destaques hoje, né? E um dos melhores jogadores do Amazonas recente. Acho que falta mais do Nico nessa partida de hoje. E aí é um dever, né? Um trabalho pro Rodrigo Santana ajustar esses detalhes para voltar pro segundo tempo melhor e não repetir o que aconteceu durante 30 minutos do primeiro tempo, que foi uma grande pressão do Botafogo da Paraíba. O Amazonas só conseguiu jogar nos 15 minutos finais, né? Isso não pode acontecer se o Amazonas quiser entrar e ficar, se estabelecer nesse G8 da Série C.
1: É isso, né? O time precisa ser um pouco mais confiante, um pouco mais agressivo, né? Tem no banco de reservas ali opções, né? Para mudar o estilo de jogo. O treinador ali, o Rodrigo Santana, quem sabe possa fazer algumas mexidas, até mesmo pegando o gancho do que você falou na reta final desse primeiro tempo. O time do Botafogo com dois jogadores da sua linha defensiva ali pendurados. Se não houver mudanças por parte do treinador da equipe do Belo, que é o Marcelo Fernandes, a aposta do Rodrigo Santana seria essa: um jogador mais aguçado pelos lados para tentar levar e tirar essa tranquilidade da linha defensiva do time do Botafogo. Quem sabe por aí seja o caminho, viu, Patrick?
0: É isso, vamos ver esse segundo tempo daqui a pouquinho, né? Porque um time que tem dois zagueiros amarelados, que é o caso do Botafogo da Paraíba, o técnico pode querer fazer essa alteração mais rápida, né? Para não arriscar nesse segundo tempo. Vamos ver o que que o técnico do Botafogo vai fazer, o Marcelo Fernandes, se ele vai arriscar um pouquinho mais, manter o Simon e o Igor, que estão amarelados ainda nesse primeiro momento do segundo tempo, ou se ele vai querer fazer pelo menos uma alteração, né? A gente vai descobrir daqui a pouquinho. Vamos fazer um intervalo, Silva Júnior? Agora que são 4h56 no horário de Manaus, a gente volta já já para o segundo tempo.

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1: Cinco horas e dois minutos em Manaus, estamos de volta com o Futebol Globo CBN, você acompanha Amazonas e Botafogo da Paraíba, ao vivo é o Brasileirão Série C com a narração de Silva Júnior, é o Futebol Globo CBN com a sua participação, mande sua mensagem ao 20CBN 981980632 ou pelo nosso YouTube, nossa transmissão ao vivo por lá também, youtube.com/CBN Amazônia. Aqui no WhatsApp da CBN, o nosso ouvinte 20 de todos os dias, assíduo, rapaz, o Orlando César, tá lá no Zamit, acompanhando, dizendo aqui: boa tarde, Patrick, estou aqui no Zamit, torcendo pelo Amazonas, jogo bem equilibrado, disputado, com chances claras para os dois times, destacando o goleiro do Amazonas, que salvou o gol do time paraibano, após um lindo passe do vovô garoto Nenê, que joga muito. O Carlinhos do Amazonas é o famoso chá de alho, ou seja, ruim demais, um a menos nesse time, é a opinião do Orlando César aqui no WhatsApp da CBN. E manda mais: o time do Botafogo da Paraíba parece cansado e o Rodrigo Santana tem que mudar esse esquema com três zagueiros, porque deixou muitos espaços para finalizações do Botafogo. Tem que ir para cima e jogar num 4-3-3, porque os laterais estão apoiando bem. É a opinião do Orlando César, que tá lá no estádio, ô Silva, acompanhando o jogo e dando até um pitaco aqui nas formações do Amazonas, né? Interessante aqui a opinião do Orlando. Valeu, Orlando, obrigado, tamo junto, um abraço.
2: Cara, o Orlando, além de estar assistindo o jogo presencialmente lá no Zamit, ele também está nos ouvindo. E ouvindo o que o Patrick tem colocado, que a gente tem falado, o que a gente falou durante todo o primeiro tempo, um time do Amazonas sem a necessidade de realmente jogar com três zagueiros. Concordo plenamente com o nosso ouvinte, precisa mudar a forma de jogar, colocar aí uns pontas para tentar incomodar ainda mais esse time do Botafogo, que jogou na sua chamada zona de conforto, né? A gente até falava ao término do primeiro tempo, né? Mudança seria imediata para que o Amazonas possa trazer alegria para o torcedor e para o ouvinte que está acompanhando essa jornada esportiva no padrão Globo CBN Amazônia.
1: Aqui no YouTube da CBN, o Thiago Freitas, que eu acho que conhece você, Silva, não sei, porque ele falou assim: fala, Silva, fico feliz em ligar na CBN e ouvir você narrando o futebol amazonense. Um abraço do seu amigo Thiago Freitas, aqui no YouTube da CBN.
2: O Thiago Freitas lá da Zona Leste, né? O Thiago Freitas fez faculdade, né, de comunicação social comigo, grande amigo, grande parceiro, sempre que pode nos acompanha aí na CBN, as nossas jornadas esportivas. Abraço, Thiago, obrigado pelas palavras e daqui a pouco a bola rolando já para o segundo tempo, viu, Patrick?
1: Obrigado, Thiagão, abraço para você, bom fim de semana. Ana Paula Souza traz pra gente as atualizações, não temos muitas partidas acontecendo agora, né? Mas acho que estão rolando, fala pra gente como é que tá, como é que estão os resultados.
3: Pois bem, Patrick, temos Volta Redonda e Ituano, também pela Série C do Campeonato Brasileiro. 1-0 pro Volta Redonda, gol do Igor Catatau aos 35 minutos. Ainda hoje, pela Série C, às 18h30, temos Brusque enfrentando o Inter de Limeira e Santa Cruz enfrentando o Maranhão. Pela Série A do Campeonato Brasileiro, temos o Fluminense empatando com o Palmeiras em 1-1 no Maracanã. Ainda hoje, 17h30, Atlético Paranaense e RB Bragantino. E finalizando o sábado, 20h, São Paulo e Coritiba.
1: Obrigado, Ana Paula Souza, pelas informações. E tem alteração na equipe do Amazonas, as equipes já postadas para voltar para esse segundo tempo, Silva Júnior. Entrando no Amazonas, o Bernardo Daciolo, saindo o Carlinhos. Entra número 33, Bernardo Daciolo, sai número 22, Carlinhos. É alteração na equipe do Amazonas para esse segundo tempo.
2: O Rodrigo Santana parece-me que tá ouvindo, né? Aí a CBN, a Amazônia Futebol Globo CBN, ouvindo também o nosso ouvinte, né? Que esteve participando aí no YouTube, dizendo que o Carlinhos era realmente aí aquela água de salsicha ou aquele chá de alho, uma coisa que realmente incomodou demais o torcedor que tá lá presencialmente no Carlos Amit, uma troca que pode mudar a forma de jogar da Onça Pintada, viu, Patrick?
1: Vamos ver como é que o Amazonas vai se postar nesse segundo tempo. Não vi ainda se o Botafogo da Paraíba fez alteração, mas trago já, Silva Júnior, com você.
2: Beleza, a bola rolou, a bola volta a rolar no Carlos Amit. Você vem conosco no Futebol Padrão Globo CBN Amazônia, trazendo as emoções desse Campeonato Brasileiro Série C. Por enquanto, nada de gols, meus amigos. Vamos para mais 45 minutos na capital Manaus, são 17 horas e 7
0: 7 minutinhos, a posse de bola já é do time do Amazonas, ali com o garoto Cauã Firmo, ele já trabalha a bola ali lateralmente, buscava a jogada, então ali a equipe do Botafogo, defensivamente se organiza, parte lá para o campo de ataque, troca passes então ali o camiseta 14 do garoto Igor Moraes, já a gente observa se houve troca no time do Belo, porque o Botafogo havia pego dois cartões amarelos, né? No primeiro tempo, destacando agora há pouco ali o próprio Patrick Mota Filho ali no nosso central da bola, trazendo as informações do que foi esse 0-0 do primeiro tempo. Vamos lá, aí trabalhando bola então ali o goleirão, o arqueiro do time da Onça Pintada, esse já trabalha a bola, sai jogando lá com seu zagueiro central, ele bota a bola no setor direito, o árbitro pede ali a bola, olha, teve troca ali, confirmação da mudança do time do Amazonas, e agora tem jogador do Botafogo da Paraíba caído lá próximo da linha divisória, que é distância, esse número horroroso, né? Vou utilizar o termo muito utilizado pelo Patrick Mota Filho.
4: Não, eu não.
0: Jogo ruim. Né?
4: Perfeito.
0: Horroroso, utilizei eu agora. Então, horroroso aí essa numeração, horrorosa essa numeração do Botafogo da Paraíba, gente que não consegue visualizar a distância, realmente, a numeração. E tem troca, já pediu pra trocar aí, Patrick.
4: É a segunda alteração do Botafogo da Paraíba, forçada, né? Não é por questões táticas ou por questões técnicas, é por lesão. A gente tem mais um jogador do Botafogo da Paraíba, 1:50 de jogo no segundo tempo, já temos um jogador ali caído no gramado e os parceiros já pedindo ali a substituição. Não só os parceiros, como a equipe médica do Botafogo também, que já entrou em campo, está tratando ali, a maca entrando em campo agora. E o próprio jogador com as mãos no rosto, aparentemente um pouco emocionado ali. Vou já confirmar para você quem é, viu, o Silva? Parece ser o camisa número 8, que é o Igor Maduro, né? Acredito que seja o Igor, saindo na maca ali, camisa número 8 do Botafogo da Paraíba.
0: Nas imagens recuperadas, a gente percebeu que ele houve uma espécie de escorregão, né? Ou seja, pisou com o pé de apoio aí mal colocado no gramado do Zamit, ali sentiu ali a contusão, mais uma mudança que vai ser processada, na verdade serão duas, né?
4: Pois é.
0: Serão duas mudanças processadas do time do Botafogo, já o Patrick Mota Filho atualiza aí as mudanças no time paraibano. 0-0, meus amigos, ali já se passaram 12 minutos de tempo nessa segunda etapa, na verdade de bola rolando pouco, né? Porque tivemos muitas paralisações por conta do atendimento ao jogador que vai ser substituído agora. Sai então ali o camiseta 8, já noticiado pelo Patrick Mota Filho, Igor Maduro. Entrou quem, hein, Patrick?
4: No lugar do Igor Maduro tá entrando o Giovani, camisa 18, e tá entrando também o camisa 17, Jonatas Toró, no lugar do Dudu Atamoto. O Dudu que foi o que teve aquela chance claríssima no primeiro tempo, cara a cara com o goleirão do Amazonas, né? Saindo então camisa 7, Dudu Atamoto, para a entrada do Jonatas Toró, camisa 17, e saindo o Igor Maduro por lesão, entrando camisa 18, Giovani.
0: O Giovani, o meio ofensivo de 32 anos, vai jogar também ali, quem sabe, para dar mais uma organizada nesse meio campo, mais ainda do time do Botafogo da Paraíba. Duas mudanças, vamos trabalhando, bora ver como vão ser distribuídas essas peças do Botafogo para o prosseguimento desse jogão aqui do Carlos Amit. Aí, para a saída de bola, então, ali o arqueiro do time do Amazonas, ali tem um domínio centralizado próximo da sua área, ganha alguns segundos valorosos, ele já trabalha desse bate de perna na direita, a bola vai alcançando lá a ponta direita do ataque da equipe do Amazonas, no bate-rebate no grande círculo ali, o Rafael Tavares já conseguiu botar a bola no gramado, já bota a bola no setor direito, a bola lançada em profundidade, vai chegar em profundidade, passou da linha da bola ali, a marcação chegou, o juizão tá entendendo que o último toque foi realmente do jogador da equipe do Amazonas, fez muito bem a proteção lá, o zagueiro da equipe do Botafogo da Paraíba, que reclamou lá com o seu goleiro Luiz Daniel, que não saiu da sua meta, hein, ô Patrick?
4: Pois é, né? Teve um pequeno bate-boca ali, mas agora o goleirão tá querendo trocar a bola, né? Tá dizendo ali que a bola não tá. Acho que tava reclamando que a bola tava meio murcha, né? Conseguiu ali trocar a bola, vai pro tiro de meta. É uma tentativa ali do jogador do Amazonas de chegar nessa bola em profundidade, só que ele passou direto, né? A zaga do Botafogo da Paraíba fez uma boa proteção. Tiro de meta agora para o goleirão Luiz Daniel.
0: E atenção, torcedor das grandes emoções. No tiro da eletrônica do Guarani, incansáveis, confira comigo o tempo e o placar do futebol. decorridos nesse segundo tempo. Estádio Carlos Zamit, em destaque Brasileirão Série C no padrão Globo CBN. O placar tá aí.
5: Amazonas
0: tem 0.
5: Botafogo da Paraíba
0: também 0.
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0: Na capital Manaus são 17 horas e 12 minutos, 5 da tarde e 12 minutinhos. Bora ali com o time do Botafogo tentando chegar na linha de fundo. Último toque agora foi do marcador da equipe da Onça Pintada. Escanteio sinalizado aqui pelo setor direito. Sempre ele, o Nenê, na bola parada. O Nenê que está por ali saudando os torcedores da equipe do Amazonas. Alguns torcedores cruz-maltinos, né? Como a gente realmente sempre acompanha essa trajetória vitoriosa do Nenê, que passou por grandes clubes do futebol brasileiro. A exemplo do Vasco da Gama, o Vasco da Gama do meu amigo Thiago Freitas, que participou conosco agora há pouco. Gente, trabalho mais uma vez, então, ali a equipe do Botafogo pega a segunda bola, trabalha a bola ali próximo do círculo central. Olha onde está jogando a dupla defensiva do time do Botafogo. Todo o time do Amazonas ali colocado na sua linha defensiva. Olha, atravessou do outro lado, a bola muito forte, agradece o jogador do Amazonas. Ali o Yuri vai fazer ali a cobrança. Aí destaque ali o camiseta de número 18, ele entrou agora há pouco. Ali o garoto Giovani, jogador experiente, né? Da equipe do Botafogo da Paraíba, jogador de 32 anos que entra ali no lugar do jogador que saiu contundido agora há pouco. Ali o Giovani entrou, acho que foi no lugar do Maduro. Há de se confirmar aí essa mudança, o troca-troca, ou foi no lugar do Maduro que saiu contundido, ou então do outro jogador que foi utilizado, ou seja, substituído pelo treinador da equipe do Botafogo, do Marcelo Fernandes. Bem, posse de bola em favor da equipe do Amazonas, 0-0. Meus amigos, nada de gols aqui no estádio Carlos Zamit. Aí ser centralizada a bola mais uma vez ali, tentando fazer a jogada no bate-rebate. O Amazonas tentou bater de perto na canhota ali com o atacante, girou pra cima do marcador. Por ali tava ali o Rafael Tavares, o próprio Nico, o Ronaldo tava ali centralizado. Ganha, arremesso lateral. Aí, equipe do Amazonas, será que vai colocar a bola na área? Dá aí indícios que vai fazer ali o levantamento na área, o que faz a marca do penal. Houve um leve desvio ali por parte do jogador da equipe da Onça Pintada, mas o árbitro tá marcando lá um empurrão no interior da grande área. Falta em favor do time paraibano, Patrick.
4: É, parece que ele marcou ali, houve um encontrão ali do Ronaldo com o que me parece ser o Igor Moraes, camisa número 14 do Botafogo da Paraíba. E ele tá ali no chão reclamando que teria sofrido a falta. O juizão marcou a irregularidade, né? Estão ali conversando, o jogador do Botafogo já levantando, estão dizendo até que teria sido uma cotovelada do Ronaldo, né? Os jogadores do Botafogo reclamando ali de uma suposta cotovelada, né? Mas o juizão não deu nenhum tipo de cartão amarelo, somente marcou a irregularidade a favor do Botafogo da Paraíba.
0: É isso, então ali o Bernardo entrou no lugar do Carlinhos, né? Camiseta 22, e Bernardo que joga ali também centralizado ali ao lado do Rafael Tavares. Tem gol na rodada do Futebol Globo CBN. Eu aproveito para movimentar o nosso central da bola com ela, Ana Paula
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3: No Maracanã, dois gols aconteceram em menos de 3 minutos. Maurício, aos 82 minutos, marcou o segundo gol do Palmeiras, e aos 85, o Fluminense com o Kevin Serna empatou 2-2 no Maracanã.
0: É isso, enquanto gols vão saindo na elite do futebol brasileiro aqui nessa briga, né, para o acesso para a Série B, ou seja, a segunda divisão do futebol brasileiro. Por enquanto, nada de gols aqui no Carlos Zamit. O Amazonas que tenta engatar uma terceira vitória consecutiva mediante um adversário difícil que vem de uma longa invencibilidade, uma equipe que está lá na parte de cima da tabela. Por enquanto, gorduras acumuladas ali para essa reta final, né, Patrick?
4: Por enquanto, o empate que em termos de resultado imediato, os dois vão conseguindo posições, né? Com você, Silva.
0: Olha, trabalhando o bola então, o time da Amazônia organizando, foi no carrinho por baixo, deu sequência da jogada, caiu o jogador do Botafogo da Paraíba. O Amazonas vem chegando grandão na entrada da área, o domínio foi errado. Dominou errado, tentava ali fazer a devolução lá para o Nico, que estava na intermediária, na verdade, na meia lua da grande área para receber essa bola. E se a bola chega nele, fatalmente o Nico estaria cara a cara com o goleiro para tentar finalizar, o que não aconteceu porque teve uma recuperação defensiva do time do Botafogo da Paraíba. Agora tá capengando por ali o camiseta número 5 ali, o Nátio, hein, Patrick?
4: Rapaz, o que é que tá acontecendo com o Carlos Zamit hoje? O gramado tá ruim, ou tá muito quente, ou os jogadores estão treinando demais, porque mais um jogador, dessa vez jogador do Amazonas, o Nátio, camisa 5, tá com a mão ali na região da coxa esquerda, mais posterior, né? Mais na região de trás, começou a mancar um pouco, caiu no chão, já tá entrando a equipe médica, tá entrando a maca do Amazonas, e parece que vai sair mais um, né? Não sabemos se para um atendimento rápido, o spray milagroso está sendo utilizado neste momento, ou se ele vai ser substituído, mas tá reclamando de dores ali, perto da região do quadril, né?
0: Na verdade é o que nós chamamos aquelas, se fosse um pouco mais abaixo, dizer que era aquela paulistia, mas recebeu uma espécie de tranco, né? Um tostão, e olha, esse tipo de contusão dói barbaridade, viu? Quando atinge ali o músculo, jogador que inclusive vai deixando aí o gramado do Zamit de maca, ali o Nátio camiseta número 5, mas eu acho que vai dar pra voltar. Vai dar pra voltar ali o camiseta 5, vai seguindo ali o protocolo, o árbitro da partida, o jogador que recebeu atendimento, ali tem que deixar aí o gramado, e olha, se valer aí a nova regra do futebol mundial, jogador que é atendido, parece-me que fica agora ali 1 minuto, 2 minutos fora, hein, Patrick?
4: É 1 minuto fora, né? Se for seguir a regra de que começou a ser implementado na Copa do Mundo, atendimento fora de atendimento por qualquer tipo de atendimento, na verdade, né? Sair do campo, fica 1 minuto fora, não pode voltar logo não. Vamos ver, né? Se vai ser seguido ou não. O camisa 4 do Botafogo da Paraíba, que estava recebendo atendimento também, o Simon, acabou de voltar.
0: Beleza, vai trabalhando na bola batida de longe, que quando o terreno do goleirão João Lopes segurou, meus amigos, segurou legal, preocupou-me aí essa finalização, porque a bola chegou aqui, cai no terreno, no gramado do Carlos Zamit, mas o goleirão mostrou segurança, segurou legal, já sai jogando, já sai pro jogo, então o time, olha o espaço que criou agora, hein? É a jogada aí boa aqui pelo setor canhoto, já passou ali o jogador, tentou centralizar, meus amigos, olha, era tranquilidade, aguardar, tinha jogador passando aqui na esquerda, parece-me ser de o Léo Guerra que ia passando ali dando opção, o Nath agora se precipitou, desperdiçou uma ótima uma possibilidade de contra-ataque, Patrick.
4: Inclusive, tá aí a resposta, o Nath não ficou 1 minuto fora não, voltou e deu esse passe, vou ter que repetir, né, a palavra? Ruim, não vou falar que nem você falou não, mas é um passe ruim, né, fez tentou ali uma enfiada de bola, que foi uma excelente ideia, na verdade, né, mas na hora de realmente fazer a ideia acontecer, aí não deu muito certo, né?
0: É isso, agora pegaram, hein? Pegaram ali o jogador do time do Amazonas, o árbitro tá parando, marcando a falta, aí você percebe aí na jogada que era uma jogada individual do Léo Guerra ali, o camiseta de número 16, na hora que ele tentou balançar pra cima do oponente, foi pego ali na base, o árbitro parou, marcou falta, falta essa que vai ser levantada mais uma vez ali, o Ítalo tá por ali, na verdade o Yuri, camiseta número 2, o próprio Rafael Tavares também, para bater de perna da canhota, é uma ótima possibilidade, os grandes ali do time do Amazonas estão lá no interior da grande área, por ali também o próprio Ronaldo que teve pouca participação no jogo, aí para o trabalho se vir de perna direita é o Yuri, essa bola pode centralizar, legal, a bola veio com facilidade, Rafael Tavares, hein? Tem que caprichar mais, senão a galera fica na bronca, hein, Patrick?
4: Muito baixo o cruzamento, né? Podia ser uma boa oportunidade botar essa bola mais ali na pequena área, para uma tentativa de cabeçada do Ronaldo, por exemplo, mas a bola foi muito baixa, primeiro jogador ali na frente da grande área, conseguiu cabecear, lateral para o Amazonas.
0: É isso, já cobrou com o Cauã Firmo, esse volta a bola mais atrás defensivamente lá com o goleirão, o João Lopes que já trabalhou, joga na ala direita, se apresenta por ali o garoto Yuri, o Amazonas tentando se organizar para partir para o campo de ataque, a bola vai chegando em profundidade, ganhou primeiro, no primeiro lance, a bola vai sobrando, está saindo de um lado para o outro mais uma vez, o garoto Nico, ele trabalha, prefere voltar a bola atrás ali com seu companheiro, pode pintar ali o cruzamento, a bola vai passando na área, sobrou, corta da ponta da chuteira, na sequência tentou a batida de primeira, a bola vai pra fora, por muito pouco, a bola não sobrou a caráter já no interior da grande área, lá para o jogador, o atacante do time do Amazonas, ali na sequência, o Rafael Tavares tentou pegar o rebote, mas a bola foi finalizada muito à esquerda, ou seja, numa dessas bolas aí sobra, hein, Patrick, e aí a alegria do torcedor do Carlos Zamit seria ali realmente contagiante.
4: Gostei ali do garoto do Bernardo Daciolo, viu? Ele recebeu a bola ali pela direita, ciscou um pouquinho, é bem verdade, mas procurando uma saída, né? Porque estava meio pressionado ali na lateral. Conseguiu o passe para o meio, veio a finalização do Rafael Tavares, que não foi uma boa finalização, mas foi mais uma tentativa. É só calibrar um pouco mais.
0: É isso, Bernardo Daciolo, ele que entrou no lugar do Carlinhos ali, que realmente teve uma atuação muito apagada no primeiro tempo. Já mostrou ali qualidade ali o Bernardo, tenta fazer ali a bola chegar rapidamente numa ligação direta. Aí, equipe do Botafogo, a bola ficou já no controle do goleirão João Lopes. E atenção, torcedor das grandes emoções, no giro do eletrônico, no Vai Vendas Incansáveis, confira comigo o tempo e o placar do futebol. Jogados nesse segundo tempo, estádio Carlos Zamit, agora 15 minutos de bola rolando em destaque, Campeonato Brasileiro Série C aqui no padrão Globo CBN, o placar tá aí.
7: Amazonas
0: tem 0.
7: Botafogo da Paraíba
0: também 0.
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0: É, agora é a vez do Rafael Tavares ali para sair de maca do gramado do Zamit. Uma contusão que pode preocupar ali o torcedor do time da Onça Pintada, Patrick.
4: Pois é, né? Agora é o Rafael saindo carregado pela equipe médica do Amazonas. É, a gente não sabe ainda exatamente o que aconteceu com o Rafael, mas o jogo estava com a bola parada, né? Então, foi numa dividida, viu, Silva? Ele dividiu ali com um jogador do Botafogo da Paraíba numa jogada anterior, né? E caiu ali no gramado. Tá recebendo atendimento fora de campo. Não sei se vai precisar de substituição, não. Mas o Amazonas, neste momento, com 10 jogadores em campo.
0: Tenta pegar a sobra de bola mais uma vez ali o jogador do time do Amazonas. Essa bola correu demais, se perdeu na linha lateral. Arremesso que vai ser cobrado em favor do time do Botafogo da Paraíba. É verdade que o time do Amazonas agora toma a iniciativa do jogo, né? O Botafogo já não tem aquela tranquilidade ali realmente para produzir as jogadas ofensivas. Mais um jogador do Botafogo caído no gramado do Carlos Zamit. Eu agora vou endossar o que falou agora há pouco o nobre colega Patrick Montafilho. O que será que acontecendo com o gramado dos Zamit? Mas o Nenê tem um histórico, hein? Um histórico realmente de valorizar esse tipo de entrada aí, hein, Patrick?
4: O Nenê é malandro, né? Essa é a palavra. O homem é malandro. Ele recebeu uma chegadinha ali do jogador do Amazonas, caiu fora do gramado, mas não parece nem tá recebendo atendimento. O jogo já até voltou a acontecer.
0: É isso, já trabalha a bola aqui pela ala direita ali, o time do Botafogo 0-0, meus amigos. Nada de gols, é Brasileirão Série C aqui no padrão Globo CBN, a CBN Manaus trazendo pra você mais um grande confronto diretamente aqui do Carlos Zamit. Trabalha a bola de Belo, a organiza a jogada lá pelo setor canhoto, a jogada é aguçada, vai trabalhando legal, mais uma vez ali o garoto posicionado lá, o Rodolfo, a bola batida, passou à esquerda da meta do goleirão João Lopes. Chamou, Patrick.
4: O Rafael Tavares, a gente falava que ele recebia atendimento há pouco, ele voltou ao campo, né? Então não foi substituído, mas já caiu de novo, tava segurando ali o que me parecia ser o joelho esquerdo. Não sei se ele continua caído, mas ele voltou pro campo, caiu, continua caído, tocando ali no joelho esquerdo. Pelo que ele tá fazendo ali, parece que ele tá sentindo muita dor, né? Tá com o rosto no gramado ali, esperneando um pouco, tá levantando agora, mas... E tá com raiva, né? Tá brabo com alguma coisa. Não sei se foi outra chegada que ele recebeu, mas tá reclamando bastante o Tavares, ainda no gramado, segurando na perna esquerda.
0: O capitão Nenê do Botafogo da Paraíba tá por aí, não sei se era ele que tava na dividida lá com o Rafael Tavares naquele momento, né? Alguns minutos atrás, mas a impressão que deu é que realmente o joelho do adversário atingiu ali também a altura do joelho do Rafael Tavares, que tá com a mão lá no joelho esquerdo, agora já caiu, a maca entra e agora parece-me que acho que não deve voltar não, camiseta 10, o grande articulador desse meio campo da equipe do Amazonas ao lado ali do camiseta 20 ali, o garoto Nico, perde um jogador ou vai perder um jogador importante, a Onça Pintada exatamente aí aos 19 minutos dessa segunda etapa. Bora ver como vai agora se articular ali o treinador da equipe do Amazonas, que vai colocar uma bola ali na área, o Botafogo na verdade vai colocar uma bola na área da equipe do Amazonas, ali jogadores ali que estão posicionados, todo mundo orientando ali, todo mundo ali na área, ninguém quer dar espaço lá para os jogadores paraibanos, a bola tocada, fica a segunda bola novamente ali com o Belo, puxa na perna da canhota, a bola batida de longe, só pedir tranquilidade velocidade, a bola vai embora. A bola se passou ali à esquerda da meta do goleirão João Lopes. E atenção, torcedor das grandes emoções. No giro do eletrônico do Pai Vindos, e quem sabe, confira comigo o tempo e o placar do futebol. Olha o Botafogo chegando perigosamente, a bola batida explode para cima da marcação. Jogados nesse segundo tempo, agora 20 minutos de bola rolando. Em destaque o Futebol Globo CBN, ali mais um time do Amazonas vem chegando, a bola passou, passe. Era na pinta ali o jogador, viu ali o kick da bola, a bola passou, se perdeu na linha lateral. Jogados agora nesse segundo tempo, 20 minutos de bola rolando. Em destaque o Campeonato Brasileiro Série C aqui no Padrão Globo. Você e BN, o placar tá aí.
9: Amazonas
0: tem 0.
9: Botafogo da Paraíba
0: também 0.
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0: Patrick, troca no time da Onça Pintada, hein?
4: Realmente, Rafael Tavares não vai continuar em campo, já saiu. Saiu camisa 10 do Amazonas, Rafael Tavares, entra camisa 15, Railson Pacheco, menino novo, que geralmente entra mesmo nas partidas do Amazonas, e geralmente joga bem, né? Pode ser aí um jogador a somar aí nesse segundo tempo da Onça Pintada.
0: É, eu tô contigo, hein? O Patrick ali, agora há pouco no intervalo, apostava nessa entrada ali do Railson Pacheco, que sempre que entra, muda a dinâmica do jogo, jogador que também participa bastante das ações ofensivas ali do time da Onça Pintada. Olha que bola perigosa essa entrada na área, corta ali o zagueirão. O Marconte tava ligadaço ali na jogada ali ao lado do seu companheiro ali, o garoto Diego Ivo. Corta ali parcialmente, a segunda bola vai ficando sempre com o time do Botafogo, que volta novamente comandar as ações ali no meio campo. A bola tocada lá no setor canhoto, vem buscar a jogada, apresentando-se para ali o garoto PK, ele bota a bola no meio, chega aqui no setor direito, todo o time do Botafogo agora cercando a área da equipe da Onça Pintada, a bola vai chegando na ala direita, apresentou-se por aqui o Léo Pereira, botou no meio, no bico da chuteira, chega cortando, esticou no limite. Olha, é aquele tipo de movimento que preocupa, porque um passozinho a mais em falso ali poderia gerar até uma espécie de contusão, hein, Patrick?
4: Dá até um medo, já tem tanto jogador saindo com contusão, né? E a gente sabe que esses esportes de alto rendimento, você já pede muito do músculo, né? E quando você tem você estica muito a perna assim, já dá um medo, mas parece que tá tudo certo ali com o Diego Ivo, foi uma boa interceptação na jogada.
0: Vamos lá, então só me confirma rapidamente ali, Patrick, as mudanças no time do Amazonas, saíram Jonas, Carlinhos e o Rafael Tavares, procede?
4: Isso, Jonas número 4 saiu pro Léo Guerra, o Tavares agora foi a última alteração, saiu pro Railson Pacheco. Olha o Botafogo no ataque.
0: E olha o Botafogo chegando perigosamente, a bola do bico da grande área, ainda sobrou, fez o domínio na jogada ali, trabalha sempre ali com o garoto Léo Pereira, ele vai trabalhando, bota a bola do bico da grande área, pode até vir no chute de perto da canhota, no canto, o goleirão caiu e segurou João Lopes. Sempre ele, o capitão Nenê, amigo, jogador que fica flutuando ali na frente da área do adversário, e quando tem a oportunidade ele finaliza a canhotinha na perna boa.
4: Só para finalizar, o Carlinhos também saiu, né? Foi logo no início do segundo tempo, o Bernardo da Ciola é quem tá em campo. 3 alterações no total, Silva.
0: É, tem gol na rodada, meus amigos. Se tem gol ali na rodada do Padrão Globo CBN, a gente movimenta o nosso Central da Bola com ela, a nossa queridíssima Ana Paula Souza.
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3: Fim de jogo no Maracanã, o Fluminense conseguiu a virada para cima do Palmeiras, 3-2.
0: É um resultado ali que vai realmente acendendo, né, as esperanças lá na parte de cima da tabela para quem vinha perseguindo o líder do Campeonato Brasileiro, que perdeu hoje fora de casa, né, mediante a equipe do Fluminense. Aqui o Amazonas vai trabalhando Série C, em destaque aqui no Padrão Globo CBN, a bola na entrada da área, corta de qualquer maneira defensiva do time do Botafogo. Tá faltando o time do Amazonas ali pressionar um pouco mais nessa segunda bola. Essa segunda bola tem que cair nos pés dos jogadores da Onça Pintada para tentar dar aí mais um ímpeto ofensivo. É arremesso lateral que vai ser movimentado lá pelo Yuri, ele toma muita distância, será que vai botar na área? É o que faz ali na risca da grande área, corta ali livre o defensor da equipe do Botafogo, tava por ali o garoto sempre, o Igor Manaus chegando, cortando, a bola vai ali adiantada ali, lançamento lá para o atacante do time do Belo Fio, dominou na entrada da grande área, Sassaricu, de um lado para o outro, a marcação dobra para cima dele, chega roubando a bola, despacha lá para o campo de ataque. Mais uma vez o time do Botafogo vai se organizando, ganhou ganhou da bola, é contra-ataque do time do Amazonas, ali tem liberdade agora, quem sabe eu acredito nessa jogada ofensiva, Sassarico na jogada, ó, legal, individual, botou na hora, olha o gol pintando aí na trave! A bola explodiu no travessão, eu não acredito que essa bola da onça não entrou. Um contra-ataque ali de Almanac, como já dizia o nosso queridíssimo narrador aí, Luiz Roberto. A bola do Amazonas caprichosamente bateu no travessão. Olha, o cruzamento veio na pinta, movimentou-se corretíssimo lá o atacante. Ali o Ronaldo tirou do goleiro, a bola caprichosamente bateu no travessão e não entrou. Olha o Amazonas chegando mais uma vez ali pelo setor direito. Gosto dessa chegada da onça. Sassarico pode bater na perna direita, botou no meio. O corte foi feito. A bola da bola novamente ali para a equipe do Amazonas ali pressionando. Vai dando uma pressão para cima do Botafogo. O Amazonas agora vai se assanhando. Botou uma bola no travessão ali do adversário agora há pouco. Patrick, que bola caprichosa. Essa merecia ter entrado. O Ronaldo fez tudo como mandava o figurino. Daqui a pouco o Patrick, porque a onça vem chegando. Pode pintar cruzamento no limite da perna canhota, chega tirando ali o defensor do Botafogo. Agora foi a vez da onça, hein? A onça veio ali numa pressão nesses últimos minutos, Patrick Mota Filho.
4: Destaque pro menino Bernardo Daciolo, né? Ele foi quem fez a jogada individual pela direita. Se tava faltando um jogador para ir para esse mano a mano, tá aí, Bernardo Daciolo, camisa número 33, que entrou no segundo tempo, fez uma boa jogada individual pela direita no contra-ataque do Amazonas, fez um excelente cruzamento na cabeça do Ronaldo, que só tinha a função de tirar do goleiro. Ele até tirou, mas a bola foi na trave. Excelente chance para o Amazonas, infelizmente para o torcedor amazonense, a bola não entrou. Na sequência, o Amazonas teve mais oportunidades, também pela direita, por meio do Bernardo Daciolo. Daciolo, de olho nesse menino, viu? Tá jogando bem pela direita.
12: Eu gosto disso.
0: É, o nosso Sonoplasta gosta, eu também gosto, a galera gosta. É bola parada ali por parte do time do Botafogo. Nenê deu uma espécie de lençol lá pra cima do jogador da equipe do Amazonas, com toda a sua experiência no auge dos seus 45 anos ali, usou da sua expertise, amigo, ali com muita facilidade, vai bater de perto da canhota, é bola que vem aqui pelo setor direito, é o Nenê que vai na bola, levantamento, vai fechado, cerra os punhos ao goleirão, o João Lopes, a bola vai na sequência, volta novamente lá para o Nenê faz levantamento na área, agora sobe ali a zaga do Amazonas, uma bola muito semelhante que foi levantada agora há pouco lá para o atacante Ronaldo, o Botafogo segue na blitz, agora fica uma espécie de trocação, o jogo é lá e cá, trabalhou mais uma vez ali na área, a bola vai passando, pé de tranquilidade do goleirão João Lopes. O Nenê, por duas vezes, colocou a bola lá na muvuca, ou seja, na cozinha. Todo mundo desesperado, querendo pegar ali a chamada colher de pau pra cacetar o adversário, hein, ô Patrick?
4: Não dá pra dar mole com o Nenê, né? O Nenê tem uma qualidade, a gente sabe da qualidade do Nenê, já jogou em grandes times do futebol brasileiro e mundial até. O homem sabe fazer um bom cruzamento, tentou por duas vezes, assusta a zaga do Amazonas, mas os zagueiros conseguiram se sair bem. Amazonas no ataque, Silvio.
0: É, o Amazonas vai trabalhando, joga muito agora pelas pontas, pelos lados, e isso vai dando um trabalho para a defensiva do time do Botafogo. Novamente a bola chega lá para o garoto Bernardo, ele trabalha, recebe a bola no meio. O Léo Guerra também é opção. O lançamento do Bico da grande área, pode vir o cruzamento, quem sabe ele se entrou. Corta de cabeça da zaga do time do Botafogo. E na sequência, uma dividida forte ali. A galera tá pedindo falta para a equipe do Amazonas. O árbitro confirma, tá marcando ali um jogo perigoso, é um pé alto lá, não sei se vai direcionar para a equipe do Amazonas ou para a equipe do Botafogo. Eu acho que a falta foi cometida pelo o zagueirão do time do Botafogo da Paraíba, concorda aí, Patrick?
4: É, eu vi uma dividida ali, mas se for marcar jogo perigoso para algum lado é a favor do Amazonas, né? Porque foi um pé alto ali, bem alto mesmo, por parte do jogador do Botafogo da Paraíba, né? Que não atingiu, pelo menos eu não vi atingindo, apesar de que o Nacho, que é quem estava ali na dividida pelo Amazonas, ele caiu e reclamou, né? Reclamou que teria sentido alguma dor ali. Já levantou, falta realmente marcada para o Amazonas, está ali na posição o Nico, na posição para cobrança, Silva.
0: É o camiseta número 20 do time do Amazonas, ali o Nico, o homem da bola parada, o cara que tem ali qualidade suficiente para quem sabe botar essa bola no barbante do goleirão, o Luiz Daniel. É verdade que a distância é um pouco longe lá da meia lua da grande área, mas mesmo assim o goleirão arma a sua barreira com quatro jogadores, correu, bateu mal. Ô Nico, ouve o nosso sonoplastista, meus amigos, aí capricha, essa bola realmente não agradou o torcedor, não agradou o narrador e também muito, um pouco menos ali o Patrick Mota Filho.
4: Horrível.
0: Horroroso.
4: Não, realmente esse chute foi muito ruim mesmo, né? Ele tirou da barreira, mas também tirou do gol, também tirou do gradil atrás do gol, tirou de muitas coisas, né? Essa bola foi muito alta mesmo.
0: Tirou a paciência, inclusive, aí do torcedor. Parada para hidratação. E atenção, torcedor das grandes emoções. No giro do eletrônico, não vai vindo os incansáveis. Confira comigo. O tempo e o placar do futebol. É, meus amigos, jogados nesse segundo tempo, Carlos Amit, agora 30 minutos, já se passaram, nada de gols, é o Brasileirão Série C no padrão Globo CBN, o placar tá aí.
12: Amazonas
0: tem 0.
12: Botafogo da Paraíba
0: também 0.
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0: É isso, olha, são 17:37. Patrick Mota Filho, agora a melhor oportunidade de gol surgiu ali por parte da equipe do Amazonas, como você bem falou, Bernardo, que incendiou o jogo ali jogando pelas pontas, ali fez o levantamento ali para o atacante Ronaldo, centroavante, fez o movimento correto, cabeceou no contrapé ali no movimento do goleirão da equipe do Botafogo da Paraíba, mas a bola caprichosamente beliscou o travessão e não sobrou lá para a segunda bola do Amazonas, a melhor oportunidade de gol na partida.
4: É, o Bernardo entrou muito bem, né? Inclusive dizer pro ouvinte CBN que no momento estamos aí na pausa para hidratação, e aproveitar esse momento para falar um pouquinho dessa mudança no time do Amazonas, né? Se no primeiro tempo a gente não tinha assim uma expectativa de que o Amazonas pudesse tirar alguma coisa da cartola, né? Porque você tinha só jogadas pelo lado direito com cruzamento, agora no segundo tempo não, o jogo mudou completamente, né? Porque o Bernardo Daciolo jogando pela direita está sendo aquele jogador que o Amazonas está precisando desde o início da partida, o jogador que vai para cima, o jogador que vai pro mano a mano, que vai pra linha de fundo, que faz um cruzamento, ou que volta, que faz um passe, é um jogador que o torcedor pode esperar alguma coisa. Um segundo tempo muito mais equilibrado entre as equipes, o Amazonas chega muito mais nesse segundo tempo do que chegou no primeiro, e quem sabe, né? Tem aí o Bernardo que tá fazendo um excelente segundo tempo e fazendo com que a bola chegue mais ao Ronaldo. O Ronaldo precisa que alguém ajude ele, né? Precisa receber essa bola para fazer a sua finalização.
0: É isso, então vamos atualizando então o torcedor que tá conosco aí no 101,5 e através do nosso YouTube da Globo CBN, Patrick, como é que tá a classificação de momento, né? Esse resultado de empate 0-0 aqui entre Amazonas e a equipe do Botafogo, como é que ficam aí as possibilidades, tanto para o Botafogo, como também a galera que tá um pouco acima, hein, Patrick?
4: Ó, no momento, a gente tem aqui o Botafogo com esse empate chegando ao segundo lugar, com 27 pontos, e o Amazonas ganhando um pontinho também, indo a 24, chegando ao oitavo lugar. Parece bom, mas só parece, porque na verdade, você tem só dois jogos, né, acontecendo nessa rodada, outras partidas ainda vão acontecer. Com você, Silva.
0: Olha o Amazonas se projetando mais uma vez ali na entrada da grande área, trabalha a bola aqui pelo centro, ganhou do Sassaricô, busca uma jogada individual, centro lá no segundo pau, Ronaldo vai passando por ele, a bola passou, vai embora, vai para a última linha, só tiro de meta lá para o goleirão da equipe do Botafogo da Paraíba. Essa bola realmente que é atravessada de um lado para o outro, pega a equipe do Botafogo da Paraíba se deslocando, e isso pode realmente ser um fator surpresa, hein, Patrick?
4: Pois é, foi um bom cruzamento agora, né, para uma tentativa de cabeçada, mas eu acho que essa bola foi pro Nico, né? Eu acho que o Nico pulou um pouquinho antes, mas mesmo que ele pulasse certo, a bola foi muito alta.
0: Tava muito
4: alta. Deixar um pouquinho mais, no cruzamento.
0: Verdade, concordo plenamente. Agora ali o Amazonas tentando sair pro jogo, o passe não foi legal, hein? O passe foi muito forte, lateralmente, a bola se perdeu, arremesso que vai ser cobrado lá pelo o camiseta de número 62, ali o PK. Ele já se apresentou, o time do Botafogo da Paraíba vai mexer daqui a pouco, já o Patrick, atualiza ali quem vai ser os jogadores que estarão pintando no gramado do Zamit nesse segundo tempo. Estamos ali a 33, agora cravado 34 minutos, meus amigos. Nada de gols. Um golzinho para a equipe do Amazonas seria o suficiente para alegrar esse final de semana do torcedor da Onça Pintada. Já caía por ali o jogador meio que desequilibrado, tentou voltar pro jogo, recuperou rapidamente ali o time do Botafogo, bota a bola no meio, apresenta-se então rapidamente ali o garoto Giovani, ali o próprio Jonas, ali o garoto Toró já estava ali também na movimentação ali para tentar receber a bola no meio, a bola tocada, recuperou o time do Amazonas, mas ficou mais atrás ali a defensiva ali com o garoto Igor Moraes, esse já aciona ali o Saimo, o mesmo já atrapalha a bola ali com o PK, a bola chega ali novamente ali no meio, a intermediária apresenta-se por ali mais uma vez ali sempre, o garoto Giovani ali organizando o meio campo da equipe do Botafogo, a bola se perde no arremesso, lateral cobra rapidamente ali o time paraibano, tenta dar uma pressão lá pra cima da linha defensiva do time do Amazonas, vai no fundo, Sassarico fez a cobertura, ali chegou atropelando, o árbitro diz que o último toque foi do jogador da equipe do Botafogo, é só tiro de reposição para o goleiro João Paulo, troca no time do Botafogo, Patrick Mota Filho, quem entra, quem sai?
4: Vamos lá, são duas alterações na equipe do Botafogo da Paraíba. Vai entrar o Thalisson, camisa número 20, no lugar do PK, camisa número 6. Thalisson, número 20, no PK, número 6. E também entrando o Diego Tavares, camisa 11, no lugar do Caion, camisa 15. Portanto, saindo PK e Caion, entrando Thalisson e Diego Tavares.
0: Nas minhas contas aqui, o time do Botafogo já fez as 5 modificações, procede?
4: Perfeito, 5 modificações já feitas pela equipe do Botafogo. Tem aí mais uns 15 minutos de partida, contando os acréscimos, não pode mexer mais.
0: E atenção, torcedor das grandes emoções, no giro do eletrônico do Pai Bindos Incansáveis, confira comigo o tempo e o placar do futebol. Jogados nesse segundo tempo aqui, Carlos Amit. Jogados agora 36 minutos, destaque do Brasileirão Série C aqui no padrão Globo CBN. Ali o placar tá aí.
13: Amazonas
0: tem 0.
13: Botafogo da Paraíba
0: também 0.
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0: Silvio. Agora tem uma falta do time do Amazonas. Chamou, falou aí, Patrick.
4: É, só pra destacar que já foram as 5 alterações e os amarelados continuam em campo, né? Simon e Igor Moraes, amarelados desde o início do primeiro tempo, segue em campo.
0: É, aquilo que você falava, né? Tem que ter um jogador ali pra fazer esse 1-1 ali, ou seja, o X1 pra cima dos amarelados do time do Botafogo. É a visão que o treinador da equipe do Amazonas teria que ter, né? Teria que estar ouvindo aí com o radinho ligado nas 101,5 aí com o nobre, com o nosso comentarista aí, o Patrick Mota Filho, que já deu a tônica do que seria aí uma opção para tentar mexer com a linha defensiva do time paraibano. Aí trabalhando ali o time do Amazonas, a bola fica presa, fica brigada lá no meio campo, sobra, caiu o jogador do time do Botafogo, quer a reclamação ali de cartão, e agora subiu, né? O amarelo parece mexer lá para o Ronaldo, o camiseta 9, que foi só no corpo do adversário, hein, Patrick?
4: É, e aí, vamos explicar, né? O Ronaldo subiu na dividida com o camisa 4 do Botafogo, que é o Simon. E o Simon reclamou muito agora, mas reclamou muito por conta de uma cotovelada do Ronaldo. E naquela jogada mais cedo, né, que teve outra reclamação por cotovelada, foi o mesmo embate, Simon e Ronaldo. Então ele reclamou demais agora e o amarelo veio pro Ronaldo.
0: É, bora ficar de olho nessa trocação aí. Olha o levantamento da área, corta ali o defensor do time da Onça. A bola vai ficando lá no meio campo, dá um toque ali no ponto futuro. Tentava pegar a bola na frente ali o jogador do time do Amazonas. A recuperação já é da Onça, ou melhor dizendo, do Botafogo. Olha que bola perigosa, já tá no limite da grande área, fez o giro, Dendê. O cabeceio vai passando pra linha de fundo. Jogador do Botafogo fica indignado porque querendo o último toque lá do defensor da equipe do Amazonas, mas olha, sempre o veterano Nenê olhando demais. Olha, eu acho que houve uma falta lá do atacante, não sei se foi isso que marcou o juizão por ali, eu acho que marcou a falta, hein, Patrick?
4: É difícil ver pela, a bola tá posicionada exatamente onde ela estaria pro tiro de meta, né, então não sei se ele marcou
0: e
4: falta.
0: E também no local da infração.
4: Exatamente, também no local da infração. Moral da história, a bola é da Onça Pintada.
0: Gostei, né? O Sapa é o nosso comentarista e também hoje o repórter Patrick Mota Filho, o cara que dá aí, portanto, aí a história do jogo. Olha a bola tocada na área, o Amazonas vai chegando perigosamente. esse cruzamento precisa ser um pouco mais caprichado. O Amazonas tem profundidade, cria as oportunidades, ora pela direita, ora também aqui pela esquerda, como agora, tenta botar a bola ali no meio, organiza ali o camiseta número 8, ele trabalha, bota a bola mais atrás novamente ali conduzindo, na verdade, quem tava ali na jogada era o garoto Léo Guerra, agora tem jogador caído, hein? E é ele, parece-me ser o Nenê, parece-me ser o capitão, deixa eu ver, não, acho que não é o Nenê não, hein? Jogador que tá caído da equipe do Botafogo da Paraíba.
4: Me parece ser o Rodolfo, cadê? Não,
0: camiseta
4: não é o Rodolfo não, é o Giovani.
0: 18, é o Giovani
4: que entrou,
0: né?
4: Agora no segundo tempo, inclusive, entrou no lugar do Igor, né? É, tá caído ali, vamos ver se qual foi o motivo, sentiu sozinho na corrida, rapaz, tava correndo em direção à bola, sentiu a posterior da coxa esquerda, caiu no gramado, mas que situação, né? Mais um jogador que sente sozinho e tá sendo, sabe quem tá trabalhando muito? Os maqueiros hoje, estão trabalhando demais, rapaz, não sei se vocês trabalharam tanto assim antes não, mas é muito jogador sendo retirado de campo e sozinho, né? Sentindo sozinho.
0: É isso, olha, na imagem recuperada agora há pouco, no ataque do time do Amazonas, o Amazonas desperdiçou uma ótima, na verdade o atacante furou, viu? Na hora de fazer a finalização de perna direita, ele meio que ia bater de chapa, a bola passou entre as pernas e assim sobrou para a defensiva da equipe do Botafogo da Paraíba. Era mais uma boa oportunidade, ele estava ali praticamente centralizado na área da equipe do time paraibano. O árbitro agora toca a bola ali, vai colocar a bola ao chão, a bola parece-me que vai pertencer à equipe do Botafogo.

0: Botafogo tá bem, né? Tá ali na segunda posição com esse empate, né? Tá de certa forma confortável, então pode ser um bom resultado pro time da Paraíba.
1: É isso, concordo com o Patrick, até pelas circunstâncias do jogo, né? Foram muitas contusões ali, muitas mudanças, principalmente por contusões desde a primeira etapa, jogadores do time do Botafogo e também do time do Amazonas ali sendo substituído por contusões durante o embate aqui no Carlos Zamit. Meus amigos, 41, hein? 41 minutos já se passaram, restam agora menos de 5 minutos no tempo regulamentar, nada de gol, 0-0 placar do Brasileirão Série C. Muito obrigado a você que vai dando aí a audiência, dando carona pra gente através dos 101,5, você que também tá no YouTube oficial da Globo CBN Manaus, seja muito bem-vindo, você vai acompanhando o Brasileirão Série C aqui sempre nesse padrão que você já se acostumou a receber aí na sua casa, no seu automóvel, seu notebook, seja lá onde você estiver nos ouvindo, seja muito bem-vindo. Olha o time do Amazonas tentando chegar, a bola ficou nos braços do goleirão Luiz Daniel. A galera que tá aí acompanhando por enquanto esse empate sem gols, o torcedor do Amazonas não se agrada, é óbvio, porque queria a vitória dos seus domínios, já pelo Botafogo, resultado até que não é de mau grado não, hein, Patrick?
0: Pro Amazonas, assim, né, o Amazonas vem, eu sou da teoria de que você tem que vencer em casa, né?
1: Isso, fazer o dever de casa.
0: Tem que vencer em casa, então por esse aspecto eu acho que é um resultado ruim para a equipe do Amazonas, que tá muito ali embaixo ainda, né, no G8, né? Entrou no G8, mas tem 4 times que podem passar o Amazonas, até mais do que isso, já nessa rodada, né? Então acho que não é um bom resultado pro Amazonas não, mas assim, também não é horrível, né? O Amazonas, lembrando, vem de bons resultados nas últimas 2 rodadas, mas antes disso, tava falhando demais, né? Então, seguia nesse ponto, segue ainda para um terceiro jogo de invencibilidade, né? Mas a vitória é sempre boa em casa, né?
1: 43, o Amazonas agora tem uma ótima oportunidade, a falta foi cometida lá para cima do Léo Guerra, jogador que se movimenta bastante aqui pelo setor esquerdo, ao lado ali do Bernardo, foram jogadores que realmente deram aí uma movimentação diferente. O Amazonas que vai processar mais 2 mudanças daqui a pouco, Patrick confirma. É bola parada em favor do time da Onça Pintada, quem sabe agora nessa bola parada possa ser o gol do desafogo do torcedor do Amazonas que está acompanhando, não somente aqui no 101,5 no nosso YouTube, mas também lá no Carlos Zamit, torcedor tá engasgado, quer o grito de gol ali para tentar colocar a Onça Pintada na chamada zona de classificação. As movimentações vão sendo processadas aí, Patrick.
0: Bom, são 2 alterações na equipe do Amazonas. Primeiro, o Adrien Grafim vai entrando no lugar do Ronaldo. Ronaldo que acabou de levar o cartão amarelo, né? Então, o Ronaldo saindo pro Adrien Grafim e entrando, bom, foi a placa que o quarto árbitro levantou, né? O Vinícius Leite está entrando no lugar do Léo Guerra. Lembrando que o Léo Guerra começou no banco na partida de hoje, né?
1: É isso, olha o levantamento ali na área, passou muito forte, muito fechado, a bola vai direto para a linha de fundo. A bola vai para a linha de fundo, então é isso mesmo, subiu a placa lá do camiseta 16, o Léo Guerra, Patrick.
0: Será que por alguma contusão? O que será que aconteceu?
1: Creio que não, tá saindo aí andando, caminhando na dele.
0: O Léo Guerra tava, na minha opinião, fazendo um jogo ok, indo para cima, tentando jogadas individuais na região do meio campo, não sei porquê, mas foi a decisão do Rodrigo Santana, né? Tirou o Léo Guerra, colocou o Vinícius Leite, camisa 11.
1: E atenção, torcedor das grandes emoções, no giro da eletrônica do Pai Mendes Incansáveis, confira comigo o tempo e o placar do futebol. Jogado nesse segundo tempo, agora 45 minutos de bola rolando, segundo ato de espetáculo. Em destaque, Brasileirão Série C aqui no padrão Globo CBN, o placar tá aí.
2: Amazonas
1: tem 0.
2: Botafogo da Paraíba
1: também 0.
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1: Subiu a placa dos acréscimos aí, Patrick.
0: 6 minutos, os acréscimos desse segundo tempo, vamos a 51, Silva.
1: É isso, estamos com 45, o árbitro promete o jogo até 51, é bola parada em favor do time do Botafogo da Paraíba. Amazonas precisa segurar essa bola aí, nada de tomar gol nessa reta final, amigo. Seria um desastre ali para a atuação amazonense. Olha o levantamento ali na área, a bola passa perigosamente ali na frente do atacante, na verdade o zagueirão se movimentou por ali, hein? Tava curtindo uma de atacante, o zagueiro do time do Botafogo, por muito pouco ele não mete a cabeça na

0: Olá, Patrick!
1: O Simon, né? O Simon, camisa número 4, tava ali na grande área para tentar fazer essa cabeçada e esse gol foi quase, né? Lateral para Onça Pintada.
0: Cauão firmo, vai na cobrança, ele já trabalha a bola ali para o corredor, mais uma vez trabalhou. Essa transição é boa, é contra-ataque do time do Amazonas, a bola vai chegar lá no setor direito, tá no mano a mano, cortou para dentro, esperou a passagem, bola em profundidade, a bola vai chegando, quem chega, dominou. Domina legal, faz a parede, volta a bola mais atrás, ele começou 17 do garoto Cauão firmo, ele volta a bola da entrada da grande área, troca passes ali o time do Amazonas, centro, a bola na área, corta ali na defensiva do time do Botafogo da Paraíba, a bola ainda fica ali com o time da Onça, olha a bola da entrada da grande área, ajeitou, fez a parede, gira de um lado pro outro, por ali tem muita gente, ele abre novamente lá para setor canhoto, levantamento, vem na marca do penal, mete ali, um jogador se projeta, mas o árbitro já tá marcando uma irregularidade, não sei se marcou falta, pelo desdobramento lá do movimento, eu acho que ele marcou uma infração, uma falta de ataque, Patrick.
1: É, o que me parece também, o Amazonas vinha trocando cruzamentos, né, da direita para a esquerda para a direita, tentando encontrar algum lugar para conseguir a finalização, mas no meio dessa jogada, uma falta de ataque marcada a favor do Botafogo da Paraíba. Vai lá o goleirão para a cobrança, Luiz Daniel.
0: É ele, o goleirão Luiz Daniel vai para a cobrança da infração. Já estamos ali a 47, o árbitro prometeu jogo até 51. O tempo regulamentar aqui do Carlos Amite já se esgotou, já estamos ali sob os comandos ali do árbitro da partida, ali o senhor Alisson Sidney Furtado, árbitro de Tocantins. Olha o Amazonas, aí chegando lá pela ala direita, quem sabe agora tá no mano a mano, já fez a passagem, recebeu legal ali o lateral direito, ali o cruzamento veio na área, veio um curtinho ali, mete a cabeça ali o zagueirão, pega só pra bola, batida, vai embora, vai pra fora. Que chutaço, cruzado ali do camiseta 20 ali, o Nico. Ele leva as mãos à cabeça porque sabe que essa bola passou pouco, hein? Ela quicou na frente do goleirão, já na pequena área, e por muito pouco não balançou a cidadela do time do Botafogo, Patrick.
1: Do nada, né? Do nada. Uma jogada pela direita ali do Daciolo tocando a bola pro Yuri, essa bola sobra ali nos pés do Nico, que decide chutar, chuta de primeira, a bola quica ali na pequena área do goleirão, que tá feio pra caramba, inclusive ali, ainda tá bem maltratado o gramado ali, bola quicou ali, enganou o goleiro, passou perto, viu? Quase o Amazonas vai trocar.
0: Legal, vem trabalhando ali o time do Amazonas. Trabalha a bola aqui pelo setor ali com o garoto Vinícius Leite. Jogador que é ponta, jogador que também movimenta demais a defensiva. A bola vai descaindo atrás da meta do goleirão Luiz Daniel. O Vinícius Leite é aquele tipo de jogador também que dá muita amplitude, né, para o ataque da equipe do Amazonas, ou seja, ele se desloca bastante e corre lateralmente, e isso dá um trabalho danado para a zaga, que tem que fazer um deslocamento, tem que colocar uma cobertura. O time do Amazonas cresceu na medida do possível com as modificações, hein, Patrick?
1: Agora o Amazonas está jogando pelos dois lados, né? Agora o Vinícius Leite está, e olha que ele acabou de entrar e já está jogando bem aqui pelo lado esquerdo. O Amazonas tem duas boas armas nesse segundo tempo, né? Vinícius Leite pela esquerda, o Daciolo pela direita, tá funcionando o ataque da Onça.
0: É, mas não pode cochilar não, olha a bola tocada em profundidade, chega primeiro a cobertura do goleirão, João Lopes também já tava por ali para curtir uma de zagueirão, uma de líbero, a bola tocada e atropelaram, hein? Tá subindo ali a bandeira do assistente, marcando ali a falta, falta em favor do time do Amazonas, quem chega para a cobrança aí, o Diego Ivo, o camiseta de número 14, 49, quase 50, vamos ali para o último minuto. Vamos para o último minuto, dá tempo ainda para o time do Amazonas articular uma jogada ofensiva. 0-0 o placar, meus amigos. Vai acabar o jogo aqui no Carlos Amite. O Brasileirão Série C, por enquanto, vai ali mostrando mais um empate da rodada. Recuperou e foi deslocado com falta, hein? Falta em favor do time do Amazonas ali próximo da linha divisória. É aquele momento que o time do Amazonas vai tentar colocar muita gente lá na área, hein, Patrick?
1: Um minutinho para tentar o gol da vitória. Ainda no jogo de hoje, senhor.
0: É isso, uma falta era tudo que o torcedor do Amazonas queria. Uma falta próximo da grande área. Agora sim, definitivamente ali vai tentar mandar jogadores ali com boa estatura lá pra área. Quem vai para a batida é o Yuri, camiseta 2, jogador que teve uma participação muito efetiva nesse jogo. O camiseta 2, ele dá uma fatiada boa por ali na área. Muitos dos jogadores, quem sabe agora, hein? Quem sabe agora ali sai o grito de gol da galera, o grito de gol do narrador para para incendiar também o clube que nos acompanha no YouTube, também no 101,5. É um bom momento para a equipe da Onça Pintada, pode ser o último lance do jogo. Trabalhou, a bola veio na área, ali o cabeceio, a bola passou e vai embora. E o juizão, que não é bobo, não é nada, meus amigos. Aponta o centro de campo, fim de papo. Está encerrado o jogo aqui no Carlos Zambit. 0 para a equipe do Amazonas, 0 também para a equipe do Botafogo da Paraíba. A última oportunidade apareceu nessa possibilidade de cabeceio, mas a bola passou. Ninguém efetivamente tocou na bola, Patrick.
1: Tivemos uma tentativa de cabeçada logo nesse final do segundo tempo. A bola passa e, se eu não me engano, quem estava fechando por ali era o Diego Ivo, né? Zagueirão, que estava no ataque. Não sei se ele não acreditou que a bola ia passar ou não pelo outro jogador. Passou, acabou que ele não pegou direito. Bola para fora, final de jogo. O juizão também não quis se comprometer, né? Encerra logo a partida 0-0. Acho que se tem algo de positivo que a gente pode tirar desse jogo, Silva, a favor do Amazonas, é claro, é que, apesar do primeiro tempo ter sido ruim, na minha avaliação, mas no segundo tempo o Amazonas conseguiu jogar bem contra o Botafogo da Paraíba, que é um time que vem de 8 partidas de invencibilidade. É a 9ª agora, né, partida de invencibilidade do Botafogo, então não é um adversário fácil, mesmo que a partida tenha sido em casa. Então, se o torcedor tinha dúvidas sobre um momento de recuperação do Amazonas, as últimas 2 vitórias não foram na sorte, né? O Amazonas hoje mostrou que, pelo menos no segundo tempo, tem um bom time, tem peças interessantes, pode fazer bons jogos e pode sim chegar nesse quadrangular da Série C em busca do acesso.
0: É isso, né? O Amazonas buscou as alternativas, principalmente no segundo tempo. Eu achei que faltou um pouco mais de coragem por parte do treinador, o Rodrigo Santana. É verdade que do outro lado tinha um adversário de muita qualidade, Botafogo ali pontuando praticamente nas primeiras colocações, mas o time Amazonas teria e poderia ter colocado ali jogadores um pouco mais ofensivos para dar uma dinâmica diferente do que foi um primeiro tempo um pouco apagado, com poucas chances, poucas oportunidades. Só para você ter ideia, você que está nos ouvindo, a melhor oportunidade do Amazonas foram criadas no segundo tempo, depois que os pontas entraram, né? Na verdade, o Bernardo entrou, o Vinícius Leite jogando também, participando bastante. Um 0-0 que pode ser, digamos assim, indigesto para o torcedor da Onça Pintada, mas tem que ser comemorado porque enfrentou um adversário de qualidade que é o Botafogo da Paraíba.
1: É isso, meu caro Silva Júnior. São 18 horas em ponto, 6 horas da noite. Já vamos encerrando aqui a nossa transmissão do Futebol Globo CBN. O empate do Amazonas em casa, 0-0 com o Botafogo da Paraíba. Com isso, a Onça Pintada atinge os 24 pontos no campeonato, 8º lugar. O Botafogo da Paraíba fica em segundo com 27. A gente volta a se encontrar aqui no Futebol Globo CBN na partida entre Amazonas e Ipiranga do Rio Grande do Sul, na última rodada, 19ª da Série C do Brasileirão, no dia 29 de agosto. Antes disso, a Onça Pintada tem compromisso fora de casa contra o Brusque, domingo, dia 23, às 15h, mais uma partida, mais uma oportunidade para o Amazonas entrar e se manter nesse G8. Agradeço ao Silva Júnior pela narração. Um abraço, meu amigo. Até a próxima.
0: Beleza, Patrick. Muito obrigado. Abraço também aí a nossa equipe que hoje esteve conosco, aí a querida Ana Paula Souza, aí o nosso Sonoplastia, que também esteve ali participando conosco. Patrick Mota Filho, mais um show de comentários e também reportagem. A gente promete voltar numa próxima oportunidade. Um beijo ao nosso, os nossos ouvintes que estiveram conosco nessa jornada padrão Globo CBN.
1: Valeu, Silva, um abraço, boa noite. Ana Paula Souza, estamos juntos até segunda-feira. Tchau, tchau, boa noite.
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1: 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A gente volta com o Futebol Globo CBN na próxima partida do Amazonas em casa. 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

0: sábado, 15 de agosto de 2026. Um homem foi levado para depor em Juiz de Fora, Minas Gerais, suspeito de postar uma ameaça contra o candidato do PL à presidência da República, Flávio Bolsonaro. A Polícia Legislativa do Senado informou ter identificado o comentário numa rede social. A investigação do caso prossegue sob sigilo. Flávio tem agenda de campanha na cidade mineira na segunda-feira. O pai dele, o ex-presidente Jair Bolsonaro, foi esfaqueado em Juiz de Fora em 2018. A USP mantém o posto de universidade brasileira e latino-americana mais bem colocada no ranking de Xangai de 2026, divulgado neste sábado. A instituição aparece na faixa das 150 melhores instituições do mundo, com base principalmente em indicadores de pesquisa científica. Outras 13 universidades brasileiras estão entre as 1000 melhores. Harvard lidera a classificação, seguida por Stanford e pelo MIT. A polícia marroquina prendeu pelo menos 111 pessoas que tentavam entrar na cidade espanhola autônoma de Ceuta, no norte da África. Segundo a agência de notícias Reuters, são 109 imigrantes da África subsaariana e 2 do Marrocos. O movimento ocorreu mesmo com a segurança reforçada na fronteira. A medida foi tomada por causa da circulação da informação falsa em redes sociais de que a passagem seria flexibilizada neste sábado em razão de um feriado religioso. No fim de julho, cerca de 80 mil imigrantes entraram em Ceuta em poucos dias. Quase 100 pessoas morreram na travessia e 8 mil imigrantes que conseguiram cruzar a fronteira ainda permanecem na cidade espanhola. Um homem foi acusado de crimes de ódio após interromper ontem as orações na Sinagoga Central de Nova York, em Manhattan, e agredir duas pessoas. As vítimas não correm risco de vida. O agressor foi identificado como Larry Montes, de 46 anos. Ele responde a outras acusações. As orações foram retomadas hoje com a segurança reforçada. No horário de Brasília, 7 horas e 5 minutos.
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0: boa noite. O Show da Notícia deste sábado, dia 15 de agosto de 2026, está de volta. A gente já teve juntos por uma hora no começo da tarde e agora a gente continua também por mais algum tempo com as informações desse final de semana para te manter bem informado depois dessa rodada aí do futebol que você acompanhou com a nossa equipe. E eu reforço o convite para você participar aqui das nossas transmissões, de todas as nossas formas de contato que você tem aqui com a CBN, com as quais você já está sempre acostumado. Lembrando que você, além do bom e velho radinho, você pode nos ouvir e nos assistir lá pelo site e pelo aplicativo da CBN. Tem também a transmissão pelo YouTube, pelo Globoplay, e você pode falar comigo, mandar a sua mensagem sobre os assuntos que a gente vai abordar por aqui, por vários canais. Você pode falar comigo pelo e-mail guilherme.muniz@cbn.com.br, pelo WhatsApp 11 99911 9981, ou então me procura nas redes sociais, @guilhermemuniz, tudo junto e com um Z, que a gente vai conversando por lá também até o fim aqui do Show da Notícia sobre o noticiário desse final de semana. Um final de semana cheio, né, de informações relevantes, até porque a gente teve o fim do prazo para o registro das candidaturas, então é agora ou nunca que os partidos têm para dizer qual vai ser a estratégia deles, quais vão ser os candidatos para a campanha eleitoral, até porque a campanha eleitoral começa nas próximas horas. Nesse domingo já tem atividade de campanha prevista para os principais candidatos, seja para os governos estaduais, seja para o governo federal, tem também os candidatos a deputado, a senado, então tem muita disputa começando a partir desse domingo. Claro que a nossa equipe vai ficar ligada e acompanhando os principais atos de campanha a partir deste final de semana, quando agora os partidos já não tem mais o que mexer. Agora começa para valer a campanha e a gente, claro, vai acompanhando por aqui. Tem também, nesses próximos dias, e já começou, uma questão do tempo aqui em São Paulo, de onde a gente fala, mas em todo o nosso país, porque a gente tem uma onda de calor se espalhando pelo nosso país, uma onda de calor que é considerado veranico, aquele verão fora de época, digamos assim, calor até de 42 graus em algumas regiões do nosso país, deve atingir todas as áreas de todas as regiões do nosso país, mas principalmente ali o centro-oeste, algumas áreas do sudeste do país devem atingir valores recordes, temperaturas recordes. E a gente vai falar um pouco mais sobre isso também logo mais aqui no Show da Notícia com o meteorologista da UFRJ, que vai poder explicar o que está por vir e o que, que explica essa condição. Um calor tão intenso, um tempo tão seco, agora em meio ao inverno no nosso país. Logo mais então a gente atualiza e fala um pouco mais sobre essas questões climáticas aqui no Brasil. Agora, às 7h08, a gente começa a girar a nossa reportagem com informações ao vivo para você, ouvinte da CBN. Vamos a Brasília. Ana Carolina Tomé tem informações. Boa noite, Ana.
1: Boa noite, Muniz. Boa noite aos nossos ouvintes sintonizados aqui na rádio CBN. Muniz, Michele Bolsonaro registrou neste sábado a candidatura ao Senado e declarou R$4.400.000 em bens em sua primeira eleição. A ex-primeira-dama declarou R$30.000 em um Volkswagen Fusca, além de R$4.100.000 em aplicação financeira e mais R$300.000 em um fundo de investimentos. Como suplente, Michele indicou o irmão, Diego Torres. Além de Michele Bolsonaro, a deputada federal Bia Kicis, também do PL, registrou a candidatura ao Senado pelo Distrito Federal. Michele, lembrando, vinha sendo apontada como uma das principais apostas do partido desde o início do ano, mas sua candidatura ainda chegou a ser colocada em dúvida devido aos atritos com o enteado Flávio Bolsonaro, que é candidato à presidência pelo PL nessas eleições de 2026. O registro, então, da candidatura ao Senado pelo DF de Michele Bolsonaro foi realizado hoje, último dia do prazo legal. Volto com você.
0: Muito obrigado, Ana Carolina Tomé. Ana Carolina Tomé falando com a gente direto de Brasília. É o que eu estava falando, né? Hoje é o último dia, depois não tem mais o que fazer. Os partidos já não podem mais lançar candidaturas. Então agora também essa confirmação aí da candidatura de Michele Bolsonaro ao Senado pelo Distrito Federal. Uma candidatura que era dada muito como certo, apesar daquelas desavenças junto ao PL, principalmente a Flávio Bolsonaro, mas aí então confirmada a candidatura lá em Brasília, no Distrito Federal. Agora 7:10, vamos ao Rio de Janeiro. Quem tem informações pra gente agora é a Ana Paula Jaume. Oi, Ana, boa noite.
2: Oi, Muniz, boa noite para você, boa noite também para o nosso ouvinte. Muniz, o Tribunal de Justiça do Rio anulou a autorização para quebra do sigilo de um celular encontrado na cela do ex-vereador Jairo Souza Santos Júnior, o Jairinho, preso pela morte do menino Henri Borel. O aparelho foi apreendido no início de julho no presídio de Bangu 8, que fica aqui na zona oeste da capital. Na época, a segunda vara criminal da capital autorizou, a pedido do Ministério Público, acesso ao conteúdo desse celular. A defesa recorreu e agora, por unanimidade, a sétima Câmara Criminal do Tribunal entendeu que a autorização foi dada por um juízo sem competência para tomar essa decisão. Segundo os desembargadores, quando o celular foi encontrado, Jairinho já havia sido julgado e condenado. O Ministério Público ainda pode fazer um novo pedido de quebra de sigilo ao juízo considerado competente. Jairinho foi condenado a mais de 43 anos de prisão pelos crimes de homicídio duplamente qualificado, tortura e coação no curso do processo pela morte de Henri Borel. Monique Medeiros, mãe da criança, teve acusação de homicídio doloso desclassificada. Ela foi condenada a 1 ano e 4 meses de detenção por omissão pela tortura sofrida pelo filho, mas a pena foi considerada cumprida pelo período em que ela ficou presa durante o processo. Em nota, a defesa de Jairo afirmou que o juízo não tinha competência para decidir sobre a quebra do sigilo dos dados do celular. Defesa também disse que a decisão do habeas corpus reforça a tese de que a juíza não tem imparcialidade para atuar nesse caso. Para os advogados, isso deve levar à anulação da sessão de julgamento. Muniz.
0: Muito obrigado, Ana Paula Jaume, pelas suas informações ao vivo, direto do Rio de Janeiro. Agora, 7:12, deixa eu te contar aqui uma atualização a respeito daquela discussão sobre as transmissões ao vivo na plataforma Discord aqui no nosso país. Havia um pedido, uma determinação da Agência Nacional de Proteção de Dados, feita no final da semana passada, no final dessa semana agora, para que o Discord tirasse do ar os recursos de transmissão ao vivo no Brasil, depois que a plataforma não conseguiu evitar um episódio em que uma menina foi orientada por outras pessoas, foi induzida por outras pessoas, inclusive por outros adolescentes. Ela era uma garota de 13 anos e ela foi induzida a se automutilar e a cometer suicídio numa transmissão ao vivo nessa plataforma. Isso gerou uma comoção, claro, nacional. E a ANPD, esse órgão ligado ao Ministério da Justiça, determinou o fim das transmissões ao vivo porque a plataforma não conseguiu garantir a segurança das crianças nessa plataforma. O prazo para o Discord tirar esse serviço do ar vale até segunda-feira. E uma atualização importante é de que o Discord enviou um ofício à ANPD e, nesse ofício, o Discord pediu ao órgão federal que revogue a determinação de suspensão da ferramenta que permite transmissões ao vivo na rede social. Nesse pedido de reconsideração, a empresa afirma que não consegue cumprir o prazo de 3 dias úteis que terminava na segunda-feira para suspender as transmissões ao vivo. A decisão da ANPD foi, como eu disse, tomada em meio a essa comoção causada por esse episódio lamentável aqui no nosso país. Num desses documentos que o Discord enviou à ANPD, eles pedem que a ANPD, abre aspas, reconsidere o despacho decisório e revogue a medida preventiva à luz dos elementos juntados aos autos, inclusive uma resposta a um ofício protocolada sem prejuízo do prosseguimento da instrução desse processo de fiscalização no qual a Discord seguirá cooperando integralmente. Fecha aspas. Ou seja, nesse trecho, o Discord está dizendo o seguinte, que vai continuar cooperando com as autoridades brasileiras, mas pede para que não seja obrigado a retirar do ar a ferramenta de transmissão ao vivo. O despacho citado pela plataforma determina a suspensão em relação aos usuários localizados no território nacional da funcionalidade Go Live e de quaisquer outros recursos de transmissão e compartilhamento de vídeo funcionalmente equivalentes. Sobre a impossibilidade de cumprir a decisão, a empresa afirma que o prazo determinado pela ANPD não é materialmente executável. A empresa diz o seguinte, abre aspas, a engenharia, o teste e a implantação de uma desativação delimitada por país nos clientes de desktop, dispositivos móveis e consoles, com a evidência de verificação que a decisão exige, não são materialmente executáveis com integridade no prazo fixado, fecha aspas. E aí o Discord pede que a ANPD estabeleça um cronograma para a implementação dessa medida com prazo mínimo de 15 dias úteis e prorrogue pelo mesmo período o prazo de comprovação do cumprimento das exigências. A ANPD agora vai avaliar essa manifestação do Discord e pode se manifestar a qualquer momento a respeito desse pedido feito, então, para revogação da suspensão de transmissões ao vivo no Discord aqui no nosso país. Sobre esse assunto, eu até convido os nossos ouvintes que querem saber um pouco mais sobre isso a recuperarem uma entrevista que a gente fez mais cedo aqui no Show da Notícia com o Arthur Igreja, especialista em segurança digital. E o Arthur Igreja explicou um pouco por que que o Discord, onde que o Discord falhou nesse episódio, quais ferramentas existem que permitiriam com que o Discord conseguisse sim atuar mais rapidamente, e ele é muito claro em dizer: outras plataformas já conseguem fazer isso em casos muito menos graves do que o de uma automutilação, por exemplo. Então, o Discord conseguiria, sim, ter implementado recursos para evitar essa tragédia que aconteceu. E ele fala também como que pais, mães responsáveis por crianças e adolescentes podem se certificar de ferramentas que já existem hoje em dia para garantir a segurança dos jovens e das crianças nas plataformas digitais. Quem quiser saber um pouco mais sobre tudo isso, eu convido vocês a procurarem lá no site da CBN ou então nas plataformas de áudio. Se você procurar por Show da Notícia, vai ter uma lista das entrevistas que a gente faz. E lá vai ter essa entrevista com o Arthur Igreja. Você pode ouvir e compartilhar com todos os seus conhecidos para todo mundo ficar um pouco mais a par dessa discussão que gerou tanta preocupação aqui entre os brasileiros nos últimos dias. Agora, às 7 horas e 17 minutos, um terremoto de magnitude 7,7 atingiu a costa da Indonésia e matou pelo menos 47 pessoas, segundo autoridades locais. Esse tremor provocou deslizamentos e danificou casas, hotéis e também prédios.
3: O terremoto ocorreu na madrugada de sábado, a uma profundidade de 10 quilômetros, segundo o Serviço Geológico dos Estados Unidos. Pelo menos 3 tremores secundários foram registrados depois, sendo um deles de magnitude 6,1, o pico de 7,7. O terremoto aconteceu no mar, em uma região de pouca profundidade próxima à Ilha de Flores. Um vídeo registrado após o tremor mostra parte de um terminal de uma área portuária desabando. Nas imagens, pessoas aparecem correndo pelas ruas durante o momento de pânico. A Agência de Meteorologia, Climatologia e Geofísica da Indonésia chegou a emitir um alerta de tsunami e orientou moradores a se afastarem de praias e margens de rios. Pessoas que vivem em áreas costeiras afetadas foram orientadas a buscar locais mais altos. As autoridades passaram a monitorar os medidores do nível do mar em busca de possíveis alterações. Mais tarde, foram registradas ondas pequenas, de até 1 metro, e o alerta de tsunami foi retirado. Equipes de emergência também trabalham em áreas atingidas por deslizamentos de terra. Na vila de Riok, em Mangaraí, 16 vítimas foram encontradas após um deslizamento. Pelo menos 13 pessoas ficaram feridas e foram levadas para hospitais próximos. 2 delas estão em estado grave. A Indonésia é formada por mais de 17 mil ilhas e registra terremotos e atividade vulcânica com frequência por estar localizada no chamado Círculo de Fogo do Pacífico, uma extensa área marcada por vulcões e falhas geológicas. De São Paulo, Clauson Dutra.
0: Bom, Clauson comentou com vocês aí sobre esse recente terremoto na costa da Indonésia, e eu aproveito então para atualizar também sobre o outro terremoto recente que aconteceu na Colômbia. O número de mortos ali subiu para 294, de acordo com a Unidade Nacional para a Gestão do Risco de Desastres. O terremoto que aconteceu na última segunda-feira, já há 5 dias, portanto. O órgão aponta também que são quase 4 mil pessoas feridas, mais de 14 mil casas destruídas e mais de 81 casas danificadas. Milhares de colombianos vivem em acampamentos, enquanto as equipes de resgate ainda procuram por sobreviventes entre os escombros. Em Cali, que é a terceira maior cidade do país, os socorristas trabalham num conjunto formado por 4 torres de 5 andares cada uma. Eles não sabem dizer quantas pessoas ainda podem estar sob essa estrutura, segundo informações da Globo News. A janela de 72 horas é aquele período em que tem uma maior possibilidade de localizar algum sobrevivente. E, infelizmente, essa janela já passou. Ela foi completada na manhã de quinta-feira. Só que a gente sabe que os trabalhos não terminam nesse fim desse prazo, porque ainda existe possibilidade, né, de encontrar alguém com vida, é sempre mais difícil, mas as autoridades disseram que vão trabalhar até que todas as alternativas se esgotem. A gente lembra, inclusive, na Venezuela, um outro terremoto também recente, em que foram encontradas pessoas, pelo menos uma pessoa foi encontrada muito depois, se não me engano, 8 dias depois do terremoto, então muito depois desse prazo de 72 horas. Nenhum sinal de vida humana, porém, foi encontrado nesse local específico que a gente está falando aqui recentemente. Lembrando que esse terremoto aconteceu no primeiro dia útil do governo de Abelardo de la Espriella, na presidência da Colômbia, e uma das marcas da resposta do governo de Espriella a essa tragédia foi a decisão de não abrir as fronteiras para socorristas internacionais, só equipes de países aliados que receberam autorização para entrar, entre elas as equipes de Israel, inclusive são equipes de Israel que estão ali em Cali, nessa cidade que eu estava mencionando para vocês. Outras nações se colocaram à disposição, mas não foram aceitas. A presidente do México, Claudia Sheinbaum, afirmou nessa semana que tinha colocado equipes mexicanas à disposição, mas o governo colombiano recusou ajuda. A chefe da União Europeia, Ursula von der Leyen, anunciou um pacote de 2 milhões de euros, quase 12 milhões de reais na conversão, para apoiar as operações de resgate. Esse terremoto foi de magnitude 7,4, o mais forte a atingir a Colômbia nos últimos 10 anos. O epicentro foi a região de Chocó, no oeste do país, perto da costa do Pacífico. E aí, vários estados ali nessa região também sentiram fortemente os efeitos, com mortos e destruição. Segundo dados do governo mais recentes, mais de 3.900 pessoas ficaram feridas, como eu mencionei, e ainda tem centenas de desaparecidos. O exército colombiano está participando dos trabalhos de resgate nas cidades mais atingidas. Agora 7 horas 22 minutos. Você fica com notícias da sua região e a gente volta já.
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2: 7 horas e 23 minutos agora, tô de volta aqui com você na Rádio CBN aqui no Rio de Janeiro. Olha, segue grave o quadro de saúde da fonoaudióloga que foi baleada no pescoço, estava dentro de um ônibus lá em Vicente de Carvalho, na Zona Norte, durante um tiroteio entre policiais e criminosos. Aline de Siqueira Afonso, de 53 anos, está internada no Hospital Estadual Getúlio Vargas, na Penha, na mesma região. Ela foi atingida na última quarta-feira, estava a caminho do trabalho. O ônibus da linha 629, que faz o trajeto Irajá-Sãs Penha, estava passando pela Avenida Meriti, perto da comunidade do trem. Essa atualização do estado de saúde foi divulgada nessa tarde de sábado pela direção da unidade. No hospital, ela segue acompanhada pela família. O tiro causou uma lesão na coluna, ela passou por uma cirurgia. Segundo policiais militares envolvidos nessa ocorrência, quando as equipes chegaram no ônibus, os passageiros já tinham descido e se abrigado numa escola. A Aline era a única dentro do ônibus, ainda não tinha percebido que tinha sido atingida. Policiais do batalhão da área de Irajá prestaram os primeiros socorros e, para evitar que ela entrasse em pânico, a polícia informou primeiro que se tratava de um ferimento leve. Depois, um PM assumiu a direção do ônibus, levou ali a Aline para o hospital. E a gente segue aqui, claro, na torcida pela recuperação dela, da Aline, mais uma vítima de bala perdida aqui no estado do Rio de Janeiro. Vou te dar agora um rápido informe aqui de trânsito. Você que está ali pela Cesário de Melo, no sentido Campo Grande, uma faixa está ocupada na altura do Parque Oeste, Sete Rio acionada por causa de um atropelamento ali na região. Trânsito bem intenso já.

0: minutos, um empresário de São Paulo foi preso em flagrante por violência doméstica por agredir e ameaçar a mulher. O empresário é o Ivo Velcos, de 48 anos, e ele foi preso por agredir e ameaçar a esposa Júlia na madrugada desse sábado. Isso tudo aconteceu na residência dos dois, no bairro de Pinheiros, na zona oeste de São Paulo. É um bairro nobre da capital paulista. E o Ivo é muito conhecido no mercado financeiro por ter sido sócio fundador de uma antiga securitizadora chamada Virgo. Fica ali na região da Faria Lima. Ele, inclusive, essa securitizadora se envolveu em um escândalo financeiro em 2025 por ter sido alvo de investigação por fraude. A Secretaria de Segurança Pública de São Paulo disse que depois da audiência de custódia, ele teve a prisão convertida em preventiva. O G1, portal de notícias G1, ainda tenta contato com a defesa dele. De acordo com o boletim de ocorrência, Júlia relatou que as agressões começaram depois de uma discussão entre o casal, quando eles voltavam para casa, por volta das 11 horas da noite de sexta-feira. Segundo ela, Ivo desferiu socos contra o rosto dela e contra o corpo, ainda dentro do carro. Segundo o relato do boletim de ocorrência, quando eles chegaram perto de casa, Júlia tentou sair do veículo e pedir ajuda. Ela afirmou que Ivo continuou agredindo ela com um taco de beisebol e que usou uma arma de choque para ameaçá-la. A mulher afirmou que tentou ligar para a polícia militar, mas ele pegou o celular dela. Ao portal de notícias G1, Júlia contou que o trajeto entre o local onde eles estavam e a casa durava cerca de 8 minutos e que as agressões continuaram quando eles chegaram na rua da residência. Ela contou, abre aspas, eu liguei para o 190, ele desligou e pegou meu celular. Eu desci do carro pedindo socorro aos seguranças da rua. Eles não me ajudaram a pedido do Ivo. Eu chorava, gritava e eles não faziam nada. Nisso ele me transferiu um golpe no rosto, fecha aspas. Júlia disse que conseguiu se trancar no banheiro, tentou novamente chamar a polícia, mas o telefone estava sem linha. Ela afirmou que aproveitou um descuido do marido para fugir novamente pela rua. Os vizinhos afastaram ele dela e a acolheram em casa até a chegada da polícia. Ela publicou um relato sobre as agressões nas redes sociais e fotos do rosto. São fotos impressionantes que estão não só nas redes sociais dela, mas também no portal de notícias G1. Ela ficou muito machucada no rosto. Segundo ela, ela decidiu tornar público esse caso, ela decidiu se expor, porque nos episódios anteriores o marido negou as agressões. Ela disse, eu vi a morte de perto, resolvi mostrar para que a minha palavra não deixasse de valer diante da dele. Ele já pratica agressão física contra mim desde o namoro e faz tortura psicológica. Meu marido tem uma imagem de bom moço, um homem de honra. Eu já falei em público diversas vezes e quando ele nega, ninguém acredita. Então tem todas as informações lá no portal de notícias G1. A Júlia foi encaminhada à 4ª Delegacia de Defesa da Mulher, prestou depoimento e pediu medida protetiva. Os dois foram submetidos a um exame de corpo de delito no Instituto Médico Legal. E agora esse empresário da Faria Lima teve a prisão convertida e vai responder por agressão, por lesão corporal e ameaça, com também a aplicação da lei Maria da Penha, por tudo que ele fez contra a esposa dele no caminho até a casa. E com o apoio de seguranças, né, da rua em que eles moravam, porque como ela diz, a pedido dele, esses seguranças viram o que estava acontecendo e nada fizeram. Que bom que os vizinhos perceberam que as coisas não estavam bem e agiram para evitar que elas piorassem ainda mais. Agora 7h29, quase 7h30, vamos para as informações do Repórter CBN.
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0: sábado, 15 de agosto de 2026. A ex-primeira-dama Michelle Bolsonaro, do PL, vai concorrer a uma vaga no Senado, pelo Distrito Federal. Ela declarou patrimônio de R$4.400.000. A maior parte do dinheiro está em uma aplicação financeira. Como suplente, Michelle indicou o irmão, Diego Torres. Michelle vinha sendo apontada como uma das principais apostas do partido desde o início do ano. A candidatura dela, no entanto, chegou a ser colocada em dúvida em razão dos atritos com Flávio Bolsonaro. O registro foi feito no último dia do prazo legal. Bia Kicis é a outra candidata do PL ao Senado pelo Distrito Federal. A Justiça autorizou a transferência de Elcio Queiroz para um presídio do Rio de Janeiro. A decisão atendeu a um pedido da defesa que alegou que a família não tem condições financeiras de viajar constantemente no Distrito Federal, onde ele está preso. Elcio Queiroz foi condenado pelas mortes da vereadora Marielle Franco e do motorista Anderson Gomes. E o Irã reafirmou que o Estreito de Hormuz continuará pertencendo à República Islâmica. A declaração é uma resposta à ameaça do presidente Donald Trump de declarar a região território dos Estados Unidos. O vice-chanceler iraniano afirmou que a passagem marítima será reaberta ou fechada apenas sob o comando de Teerã. A rota está no centro do conflito no Oriente. A guerra teve início com bombardeios israelenses e americanos contra o Irã no dia 28 de fevereiro. No horário de Brasília, 7 horas e 31 minutos.
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1: Pesquisa Quest, divulgada nesta sexta-feira, mostra uma nova queda na vantagem de Lula sobre Flávio Bolsonaro. Num eventual segundo turno, o presidente tem 43% das intenções de voto e o senador 40%. A distância entre os dois já foi de 6 pontos. A sondagem também mostra que 13% dos eleitores querem votar em branco ou nem pensam em ir às urnas.
2: Pesquisa Quest, divulgada nesta sexta-feira, aponta o presidente Lula à frente do senador Flávio Bolsonaro num cenário de primeiro turno por 38% contra 31% e com vantagem numérica, mas em empate técnico no segundo turno, com 43% das intenções contra 40% do senador. Na pesquisa anterior, no dia 5 de agosto, o petista marcava 44% no segundo turno contra 39% de Flávio. O levantamento foi encomendado pelo Grupo Globo. Outros 13% indicam o desejo de votar em branco, nulo ou mesmo de nem comparecer às urnas, e 4% se dizem indecisos. A nova sondagem captou as intenções de voto às vésperas da largada oficial da campanha, que começa neste domingo. A Quest testou ainda outros cenários de segundo turno. Ronaldo Caiado registra 37% contra 44% do presidente Lula. Renan Santos, 36% a 44%, e Romeu Zema 34% a 45%. Num cenário de polarização intensa, Lula e Flávio também lideram a rejeição, marca 54%. Apesar da recuperação de Flávio, para o cientista político Melilo Diniz, há um cenário de estabilidade.
3: E a gente tem um cenário estável tanto para o primeiro turno como para o segundo turno. Qual é a diferença? É que no segundo turno, o antilulismo e o antibolsonarismo crescem, ou seja, além do eleitor está a figura do rejeitor, não o cara que vota por amor a um candidato ou a uma proposta, mas vota para derrotar o outro. O voto vira veto.
2: Entre os partidários do presidente, o vice-líder do governo na Câmara, Lindbergh Farias, comemorou.
4: Acabou de sair pesquisa Quest, pessoal, Lula na frente, 38 a 31. E é importante dizer, a rejeição do Flávio Bolsonaro é a maior, 54%. Vamos com tudo, pessoal. É Lula tetra.
2: No entanto, poucos petistas se manifestaram. O apoiador de Lula, o deputado André Janones, criticou o fato da relação entre Flávio e o empresário Daniel Vorcaro ter sido esquecida pela militância, refletindo numa recuperação do senador. Já o líder da oposição na Câmara, Cabo Gilberto, disse que não confia na pesquisa e fala em Flávio muito mais popular do que mostra a sondagem.
5: Erraram 2022, encerrar 2024 e vou errar novamente em 2026. A percepção que eu tenho quando eu ando aqui, principalmente no Nordeste, que é um termo muito grande, você sabe que o Nordeste, desde que Lula venceu em 2002, eu sempre dá vitória ao PT aqui de forma esmagadora. Essa vantagem está diminuindo drasticamente.
2: A pesquisa ouviu 2.004 eleitores entre segunda e quinta-feira. A margem de erro é de 2 pontos percentuais para mais ou para menos. E o nível de confiança é de 95%. A pesquisa foi registrada na Justiça Eleitoral sob o número BR-06773-2026. De Brasília, Samantha Klein.
1: Agora são 7:36. Nos próximos dias, diversas regiões aqui do Brasil devem enfrentar calor intenso. É mais um veranico que começa a atuar por aqui. Vamos saber um pouco mais sobre o que está previsto e quais regiões devem ser mais afetadas e de que forma cada região deve ser afetada. Conversando agora com Fábio Hochleitner, meteorologista do Laboratório de Métodos Computacionais em Engenharia da UFRJ. Fábio, boa noite. Muito obrigado pela sua participação aqui na CBN.
6: Boa noite, Guilherme. Obrigado pelo convite para poder esclarecer e trazer mais informações aí sobre a situação aí da atmosférica.
1: Qual é essa situação, né? Quais são os alertas que estão valendo para esse momento, nos próximos dias? O que que a gente deve passar a perceber de mais intenso pelo nosso país, Fábio?
6: Bom, a gente está agora numa fase, né, uma fase natural, uma fase normal para essa época do ano. A gente está aqui já, já na metade do inverno, né? Então a gente está numa situação de bloqueio atmosférico, né, que está acontecendo. A gente tem sistemas de alta pressão que atuam especificamente aqui no Brasil, né, mais aqui para a região, na altura da região sudeste e centro-oeste. Então esse bloqueio, ele acaba criando aí uma barreira natural para a entrada de frentes, né, de frentes frias, e isso acaba bloqueando também a diminuição de temperatura, né, faz com que a temperatura, por conta da permanência desse sistema, ela acabe aumentando, né, e por conta dessa persistência, e isso bloqueando, como ele bloqueia essas frentes frias, então a gente tem aí essa condição aí mais extrema no sul, né, de uma concentração maior de chuvas.
1: Eu ia te perguntar, teve um trecho aí da sua fala que me chamou a atenção, que você falou sobre uma certa normalidade desse tipo de fenômeno, né, nesse momento do ano que a gente está. Para os leigos, sim, a gente espera agora no inverno só as temperaturas mais baixas. O que que explica essa normalidade, né? O que que está aí no radar de vocês, já não, que não chama atenção? Mas, por outro lado, não está mais intenso ou não está mais frequente? Pelo menos a nossa percepção é de que essas ondas de calor, essas mudanças, esse clima atípico para alguns momentos do ano, isso tudo está um pouco diferente do que era antes. Então, eu queria entender com você o que que disso tudo é normal, é esperado pelos cientistas, e o que que de fato é um pouco diferente do que a gente via como comportamento natural nos últimos anos.
6: Sim. Bom, ele faz parte de todo o ciclo, né? Como eu falei, é uma condição bem comum, que principalmente aqui para nossa região, sudeste, centro-oeste, começando aqui pro outono e seguindo um pouco mais pro inverno. Então, essa é uma condição natural de equilíbrio do próprio planeta, né? Com relação à dinâmica, né? A atmosfera, ele é um fluido que está dentro de um planeta, né? Que está ali conectado a um planeta em rotação. Então, todo esse processo que existe de equilíbrio do próprio planeta com relação ao aquecimento que a gente tem do Sol e mudanças de temperatura, então essa dinâmica da concentração de ar, né, nessa região, ela é bem esperada, né? Ela já é um processo mapeado. O que que significa isso? Significa que esses bloqueios se originam de uma zona de alta pressão. A zona de alta pressão é basicamente um anticiclone, né, que fica estacionado nessa região, trazendo ar da atmosfera, né, de camadas superiores da atmosfera, trazendo isso para a superfície, né, e com isso dificultando a formação de nuvens. Tá? Então, por isso que a gente acaba tendo aí períodos aí mais intensos, períodos mais que demoram um pouco mais a se dissipar, né, de um calor mais intenso e de uma umidade também mais baixa. Né? Então, todo esse processo que ocorre, algumas horas isso se aproxima um pouco mais do continente, outras horas se afasta um pouco mais indo para o oceano, mas essa é uma dinâmica que acontece.
1: Uhum. Né? O que a gente pode dizer, Fábio, sobre a duração desse fenômeno que a gente está passando agora? Ele está começando, já começou, né? Oficialmente ele já passou a atuar aqui pelo nosso país. Até quando que a gente deve ver os efeitos mais intensos disso pelo Brasil?
6: Conforme essa dinâmica vai acontecendo e essa área da atmosfera, ela vai entrando, vai procurando, né, o seu equilíbrio, essas zonas de alta pressão, elas vão se deslocando mais pro oceano. Então, mais alguns dias, talvez aí mais uns 4 dias, a gente ainda tenha esse sistema atuando nessa região, tá? E bloqueando essas frentes. Então, conforme isso, chegando aí pro dia 19, mais ali pro dia 20, a gente vai começar a sentir, né, a capacidade das frentes se deslocarem mais para o sudeste, né, e melhorar a condição de temperatura e de umidade.
1: Tá. Eu tinha visto aqui, pelas últimas atualizações de previsão e tal, alguma possibilidade de calor, inclusive, de 42 graus em algumas regiões. quais são os principais alertas? Quais são as regiões, as cidades, os estados que devem ser mais afetados com esses termômetros mais altos, Fábio?
6: É, basicamente, esse mesmo, essa questão toda do Centro-Oeste, né, que já é uma região já naturalmente que tem essa predisposição, né, com relação ali a secura e a temperaturas mais altas. Então, quer dizer, essa permanência da atuação desse sistema atmosférico nessa região, ela começa a propagar, né, imagina uma bolha de ar ali ganhando uma condição e isso persistindo por vários dias, né? Então isso só faz com que a trazer ar quente mais ainda de dentro do próprio continente que está chegando, e isso vai somando e essas temperaturas sempre vão aumentando, pelo menos durante o dia, né? Uma característica interessante do próprio desse tipo de sistema, né, desse tipo de bloqueio atmosférico, é que a gente tem essa condição mais com uma temperatura maior já durante o dia, mas à noite a gente tem um arrefecimento, né, a gente tem uma melhoria nessa temperatura, a temperatura cai um pouco, então tem uma certa melhoria aí com relação à temperatura, embora não se possa dizer a mesma coisa com relação à umidade. Tá, então a gente tem esse processo de potencialidade, né, onde essa temperatura ela vai sendo cada vez mais trazendo ar quente, e esse ar quente, essa bolha de ar quente aumentando nessa atuação. Então isso faz com que ao longo do dia essa temperatura ali mais para essa região do Centro-Oeste tenha uma concentração maior.
1: Você falou bastante da umidade, mas a gente vive esse momento de extremos climáticos, né, Fábio? Fica seco em todas as regiões do país ou, pelo contrário, pode ter também algum tipo de alerta com relação a chuvas em outras regiões?
6: É, principalmente para o sul, né? Esses sistemas, uma das características desse sistema é justamente bloquear, né, a trajetória de frente dessa massa de ar frio que chega até aqui essa região do sudeste, principalmente centro-oeste, mas que ela é bloqueada, né, ali na altura do sul. E isso faz com que essa frente, que acaba sendo uma frente estacionária, ela fique restrita àquela região e uma concentração maior, um volume maior de precipitação de chuva nessa área. Uhum. Então, quer dizer, para essa região ali do sul, né, da região sul, esses alertas e essa continuidade de chuvas e precipitação realmente é mais preocupante.
1: Tá. Tudo isso que está acontecendo, Fábio, tem algum tipo de relação com o El Niño, que trouxe muita preocupação para as autoridades quando a gente soube que ele poderia atingir ali níveis, uma potência muito forte? Tem alguma correlação entre esses dois fenômenos ou são coisas distintas?
6: Eles são coisas distintas, ou seja, o bloqueio atmosférico, né, essa junção, essa ocorrência de sistemas de alta pressão aqui na região, ela é, como eu falei, ela é comum nessa época de outono e inverno, e ela não é exclusiva de ocorrência em períodos de El Niño, né? Existem até ocorrências que existem em períodos de Laninha, ou seja, o inverso ali do El Niño. Então ela não é exclusiva desses períodos, mas é claro, a entrada, e quando a gente tem ali esse acoplamento com a atmosfera, o El Niño provocando uma maior interação com a atmosfera, é claro que ele consegue potencializar esse efeito, né, e trazendo ali esse aquecimento maior, porque a gente tem na época de El Niño, a gente vai tendo ali uma maior evaporação, o ar úmido e quente evaporando ali na região do Pacífico, e isso sendo direcionado aqui para a nossa região aqui no Brasil. Uhum. Tá? Então, quando esse ar que ele tem essa ascendência na região do Pacífico, ele acaba tendo uma subsidência na região aqui do Brasil, trazendo esse ar mais quente, esse ar mais seco, e aí potencializando os efeitos de um bloqueio atmosférico.
1: Uhum. Esse fenômeno que a gente está passando é um veranico, é uma onda de calor? Tem diferença na prática entre esses dois termos, Fábio?
6: Sim, tecnicamente a gente pode chamar de um veranico, né? Porque esse conceito ele está mais ligado exatamente a essa parte do bloqueio atmosférico, né? A ocorrência de sistemas de alta pressão
7: que trazem ar de camadas mais superiores da atmosfera e trazem para a superfície, fazendo com que a ocorrência de nuvens seja minimizada. Tá? Então, todo esse processo a gente chama de veranico. A gente geralmente não associa ali uma onda de calor, porque isso está relacionado ali a uma questão de anomalia dentro de um determinado período numa região específica. Então, o termo mais adequado ali seria realmente veranico.

0: cada região, né? Então a gente já tem esse processo aí mais normal.
1: Mas continua seco,
0: com relação
1: certamente.
0: À temperatura.
1: Continua ainda
0: tendo seco. Então a gente continua, porque a gente está no inverno, né? A gente está já nessa época que já naturalmente tem essa condição de ter uma umidade sempre mais baixa, e quando a gente fala principalmente no centro-oeste, tem essa potencialidade maior de baixas umidades. Então, para cada região, elas voltam ali a ter a sua condição mais natural.
1: Ou seja, ainda que o friozinho volte, para quem é fã do frio, ainda fica o alerta todo para estiagem, né? Para o período de seca, já que a gente tem mananciais muitas vezes mais baixos.
0: Exatamente.
1: E esse ainda é um problema que vai continuar.
0: Exatamente. Então, todas essas regiões acabam sofrendo sempre com essa secura. Então, tem todo esse risco aí com relação a queimadas, com relação a incêndios florestais, principalmente questão de saúde. Então, a gente tem aí todos os problemas aí relacionados à baixa umidade, com relação à poluição, principalmente, a concentração de poluentes, já que a gente acaba não chovendo com uma frequência tão grande. Então a chuva ela acaba lavando, né, a atmosfera, que a gente chama, e isso limpando um pouco mais esse material sólido, esses aerossóis que ficam em suspensão na atmosfera. Então, com essa concentração e com essa falta de chuvas, pelo menos uma frequência adequada, a gente tem essa maior concentração de poluentes. Então isso também está relacionado aí então à saúde, né, e os incêndios florestais que tem aí essa potencialidade maior.
1: E até o abastecimento, né? São Paulo, por exemplo, vive um período de seca importante, com os reservatórios abaixo ali do que se espera, não
0: Sim.
1: só São Paulo, várias outras regiões também.
0: Sim.
1: Então tem vários alertas para a gente acompanhar.
0: Essa distribuição que não é muito, muito, muito certa, né? Então a gente tem ali uma distribuição menos periódica, né? E mais concentrada em certos locais. Então Sim. isso acaba realmente prejudicando aí o acúmulo de água nesses reservatórios.
1: Muito bem, Fábio Hochleitner, eu fiquei tão focado em tentar fazer a pronúncia do sobrenome certinho, espero que eu tenha acertado,
0: tá
1: que eu
0: certo.
1: Acabei me
0: Não,
1: confundindo
0: tá certinho,
1: no nome.
0: Perfeito.
1: Meteorologista do Laboratório de Métodos Computacionais e Engenharia da UFRJ, explicando pra gente esses fenômenos climáticos que estão valendo aqui pelo Brasil. Fábio, obrigado, viu? Até uma próxima.
0: Obrigado, Guilherme, fico à disposição, um abraço.
1: Um abraço, boa noite. Agora 7h50, mais 3 minutinhos de informações na sua região e a gente volta já.
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3: Cicobi São Paulo participou do primeiro fórum de arquitetura.
4: Eu, Thiago Barbosa e a Estela Campos do Valor, conversamos com a gerente geral da Adobe no Brasil, uma empresa de software que você certamente conhece.
5: Debatidos no fórum. O vice-presidente de urbanismo do Secovi São Paulo, Cláudio Bernardes, defendeu o adensamento urbano próximo aos eixos de transportes.
6: A gente tem um crescimento esperado de unidades residenciais, uma demanda de 750 mil unidades nos próximos 10 anos. E a pergunta é, onde a gente vai colocar essas pessoas? E o jeito de fazer isso é fazer um adensamento, que é o quê? Colocar as pessoas próximas dos eixos de transporte, dando a oportunidade para que pessoas com menor renda possam morar em locais com melhor infraestrutura. A gente contribui para que a gente tenha uma melhor concepção urbanística da cidade e depois ajuda a fazer essa transformação.
7: Secovi São Paulo, a casa do mercado imobiliário.

7:52 agora, as três colombianas que morreram na queda daquele helicóptero aqui no Rio vão ser veladas nesse domingo, amanhã, no cemitério ali, crematório da penitência no Caju. Cerimônia vai começar às 9:00 AM, são informações publicadas pelo portal G1. O Rocio Cubilhos, de 59 anos, a filha Wendy Manrique, de 37, a neta Sofia Murilho, de 17, foram identificadas por exames odontológicos e antropológicos. As famílias estão esperando ainda um alvará para poder levar os corpos para a Colômbia. Esse acidente aconteceu há uma semana, no último sábado, durante um voo panorâmico que tinha saído do aeroporto de Jacarepaguá, estava indo sobrevoar ali pontos turísticos do Rio de Janeiro. A aeronave caiu perto da Vista Chinesa, na Floresta da Tijuca, pegou fogo. As quatro pessoas a bordo morreram, incluindo o piloto

Alessandro Rocha. Sofia, de 17 anos, era influenciadora, tinha mais de 200 mil seguidores nas redes sociais, publicava conteúdos de beleza, cuidados pessoais. As causas desse acidente ainda estão sendo investigadas, Polícia Civil está aí fazendo diligências, CENIPA também está investigando, claro, a gente segue acompanhando qualquer atualização, a gente te informa aqui na Rádio CBN, 7h53 agora. Eu, Ana Paula Jalme, me despeço aqui de você nesse sábado e volto na segunda-feira aqui durante a programação da Rádio CBN cedinho, a partir das 5 horas da manhã. Tchau, tchau, até a próxima.

0: 7h54.
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0: Autores brasileiros têm movimentado o mercado editorial mundo afora. A quantidade de livros exportados, físicos ou por meio de direitos autorais, aumentou em 2026. Bolsas tradução e a atuação presencial de agentes literários em feiras estrangeiras ajudam a explicar essa dinâmica.
2: No primeiro semestre de 2026, as 80 editoras apoiadas pelo Brazilian Publishers movimentaram US$ 8 milhões em negócios internacionais nas principais feiras literárias do mundo. A venda de direitos de livros, o mecanismo que permite a tradução das obras, representou 44,65% do total negociado em 2026, consolidando um crescimento contínuo quando comparado aos 30% registrados em 2025 e aos 17% de 2024. Criado em 2008, o projeto Brazilian Publishers tem como objetivo disseminar a literatura nacional no mercado editorial global. Nesse sentido, alguns incentivos têm alavancado a exportação de conteúdo brasileiro nos últimos anos. Para Sevani Matos, presidente da Câmara Brasileira do Livro, o montante e a ampliação das vendas se explicam pela atuação presencial de editoras e agentes literários em eventos mundiais.
3: O mercado internacional vem valorizando cada vez mais a compra de direitos, porque ela permite que a obra seja adaptada e publicada localmente no idioma do leitor por editoras que conhecem profundamente seus mercados. Ao mesmo tempo, o setor editorial brasileiro se tornou mais proativo na apresentação de seus catálogos internacionais. Outro fator importante é o crescente interesse internacional pela diversidade da produção brasileira, que inclui literatura infantil e juvenil, ficção, não ficção e conteúdos especializados.
2: Iniciativas de apoio também desempenham um papel fundamental, como o Programa de Apoio à Tradução e à Publicação de Autores Brasileiros no Exterior, da Fundação Biblioteca Nacional, que já viabilizou cerca de 1.500 publicações em mais de 70 países. Na prática, o impacto desse investimento alcança tanto os editores quanto o público leitor. Amanda Orlando, editora da Globo Livros, explica que a participação no projeto fortalece a presença dos autores brasileiros lá fora, gerando reflexos positivos até mesmo dentro do Brasil.
4: Mas a gente faz isso até como uma força para os nossos autores, né? Não é o serviço fim da editora. Mas como a gente está sempre nas feiras literárias, a gente tem esse contato muito próximo para a CBL, claro, né? Para a gente é bacana o nosso autor ser publicado lá fora, né? Mesmo ele sendo brasileiro, ele acaba ganhando, né, mais um destaque aqui no Brasil. A gente sabe que as pessoas olham com outros olhos, né, quando um autor faz sucesso internacionalmente. Para a gente é muito interessante, né? E para o nosso negócio também, claro, né? A gente quer ver nossos autores publicados, vendendo livro, felizes, né?
2: Esse interesse global é evidenciado em feiras estratégicas pela Europa, América Latina e Oriente Médio. Na Colômbia, por exemplo, a Feira Internacional do Livro de Bogotá seguiu essa tendência de aproximação. Adriana Angel, diretora do evento, observa o interesse do público local em quadrinhos, literatura infanto-juvenil, narrativa e poesia brasileira, ressaltando a necessidade de intensificar esses fluxos.
5: Temos que propiciar a circulação de pessoas entre os dois países, não só para ser maior, mas a frequência disso também é muito importante. E também acredito que temos que propiciar mais traduções. É muito importante que os livros em português possam ser traduzidos cada vez mais para o espanhol e vice-versa.
2: E é exatamente na ponta final dessa cadeia de traduções e difusão que o impacto da literatura brasileira ganha rostos e vozes globais. A americana Courtney Henning Nova conheceu os clássicos brasileiros ao propor a si mesma o desafio de ler uma obra de cada um dos quase 200 países do mundo em ordem alfabética. Logo na letra B, chegou ao Brasil e se encantou por Memórias Póstumas de Brás Cubas, de Machado de Assis. Ao publicar um vídeo classificando o livro como o melhor já escrito, a criadora de conteúdo viralizou, leu Dom Casmurro, defendeu Capitu e passou a seguir as indicações de leitores. Ela já leu mais de 30 livros de autores brasileiros, todos em tradução para o inglês, vivenciando de perto como o acesso às obras traduzidas transforma a percepção do leitor estrangeiro.
6: Meu Deus, eu li tantos. Eu comecei com Memórias Póstumas de Brás Cubas e leitores entusiastas insistiram que se você lê esse, você também precisa ler Dom Casmurro. E depois de Dom Casmurro era tipo, bom, você precisa conhecer Clarice Lispector. Depois de ler os clássicos, acho que o primeiro livro contemporâneo brasileiro que eu li foi Torto-Arado, do Itamar Vieira Júnior. Acho que a essa altura eu provavelmente já li mais de 30 autores.
2: Convidada de destaque para a Bienal Internacional do Livro de São Paulo, de 2026, a leitora americana celebra a oportunidade de vivenciar o mercado literário brasileiro de perto.
6: Estou tão animada. A Bienal de São Paulo é a minha Disneylândia.
2: Com a colaboração de Beatriz Della Corte, de São Paulo, Karina Almeida.
0: Bem, agora 7h59, os nossos ouvintes de São Paulo e parte da rede vão acompanhar novamente a nossa jornada esportiva, transmissão do futebol aqui pela CBN. Os ouvintes do Rio de Janeiro e o restante da rede continuam com o Show da Notícia até as 9 horas da noite e, claro, também para São Paulo, a gente vai estar com o Show da Notícia pelas plataformas digitais. Agora então, 8 horas, vamos para o Repórter CBN.
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0: Sábado, 15 de agosto de 2026. Chega a 47 o número de mortes decorrentes de um terremoto de magnitude 7,7 que atingiu a costa da Indonésia na madrugada desse sábado. As autoridades chegaram a emitir um alerta de tsunami que foi suspenso 3 horas depois. Houve pelo menos 3 abalos sísmicos secundários, um deles de magnitude 6,1. As equipes ainda não conseguiram chegar à região mais próxima do epicentro do tremor em razão dos deslizamentos de terra que bloquearam estradas e interromperam as comunicações. 2.000 moradores foram retirados do local, onde casas e prédios do governo ficaram danificados. A Indonésia tem mais de 17 mil ilhas e fica no Círculo de Fogo do Pacífico, uma faixa em formato de ferradura com cerca de 40 mil quilômetros de extensão em volta do oceano, marcada por intensa atividade sísmica e vulcânica. E vai até a próxima sexta-feira o julgamento do ex-presidente da Assembleia Legislativa do Rio de Janeiro, Rodrigo Bacelar, no plenário virtual do STF. O caso é analisado pela primeira turma da corte, formada pelos ministros Alexandre de Moraes, Carmen Lúcia, Flávio Dino e Cristiano Zanin. Bacelar é suspeito de obstrução de investigações da Polícia Federal relacionadas ao Comando Vermelho. Segundo a denúncia, ele vazou informações de uma operação contra a facção para o principal alvo da ação, o então deputado Thiago Raimundo de Oliveira Santos, o THJ. Relator do inquérito na corte, Moraes votou para tornar Bacelar réu, além de outros 4 denunciados pela Procuradoria-Geral da República. No horário de Brasília, 8 horas e 2 minutos.
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1: Muito boa noite, 8:03, show da notícia desse sábado, dia 15 de agosto de 2026. Continua de olho aqui nas principais informações para te manter bem informado. Nesse final de semana, importantíssimo do ponto de vista eleitoral, nesse sábado terminou o prazo para registro de candidaturas e a partir desse domingo tem campanha política valendo, políticos indo para as ruas e também para a TV, para a rádio, para defender ali os ideais, as propostas deles. Você vai acompanhar tudo aqui na CBN. Amanhã já tem comício de Lula em São Paulo, de Flávio Bolsonaro no Rio de Janeiro e dos diversos candidatos aos governos do estado, também por todo o país. Você vai saber tudo que vai rolar aqui na programação da CBN. E eu quero também aproveitar para trazer uma boa notícia desse final de semana. O Brasil subiu mais uma vez no pódio do Mundial de Ginástica Rítmica. Vice-campeão em casa em 2025, o conjunto brasileiro deu um show nesse sábado para conquistar aí o bronze na prova geral, a prova olímpica, que soma duas séries. Dessa vez a medalha veio acompanhada da inédita vaga antecipada para as Olimpíadas de Los Angeles 2028. Então vem show das nossas atletas lá em 2028 também nos Estados Unidos. Elas somaram 55,500 pontos e as brasileiras se consolidaram entre as forças da modalidade, atrás só da Espanha e do Japão. A gente teve então as nossas Duda Aracaki, Nicole Pircio, Sofia Madeira, Maria Paula Caminha, Mariane Gonçalves, Júlia Curunti, lançaram aí um feitiço na Arena de Frankfurt ao som de Abracadabra e conseguiram um ótimo desempenho. Teve várias apresentações do Brasil e elas então com um desempenho super bom, conquistando bronze no conjunto do Mundial de Ginástica Rítmica e faturaram aí a vaga nas Olimpíadas de Los Angeles. Muito bom, parabéns para elas por nos representar aí tão bem na ginástica mundial. Agora, 8:05, você sabe que a CBN tem realizado a série de 50 debates para o Brasil, discutindo alguns dos assuntos mais importantes para essa eleição que vem por aí e para o Brasil nos próximos anos. E você vai ter a oportunidade agora de acompanhar um desses debates a partir de agora no Show da Notícia também.

0: para o Brasil. Hoje na série 50 debates para o Brasil, vamos discutir a legalização de bingos e cassinos. A questão que se põe é se a exploração de jogos e apostas em espaços físicos deve ser legalizada com regulação e cobrança de impostos ou deve continuar proibida para produzir seus para reduzir seus impactos sociais. E para conversar conosco, participando desse debate, nossos convidados são Wesley Cardia, advogado, já foi presidente da Associação Nacional de Jogos e Loterias, e o Dr. Hermano Tavares, que é professor associado do Departamento de Psiquiatria da USP, coordenador do Programa Ambulatorial do Jogo. Wesley Cardia, muito obrigado pela sua gentileza ter aceitado o nosso convite. Bom dia.
1: Bom dia, Milton, Cássia, Tavares. Prazer estar aqui.
0: Hermano Tavares, muito obrigado também por ter aceitado participar dessa discussão. Bom dia.
2: Bom dia, Milton e Cássia. Um prazer estar aqui.
0: Lembro a todos que, conforme combinado, nós faremos duas perguntas para cada um de vocês, cada um tendo mais ou menos 2 minutos para trazer os seus argumentos. E Cássia Godoy e eu estamos aqui na mediação. Vou começar com o senhor Wesley para entender o seguinte: se os bingos e os cassinos forem legalizados, quais são os limites concretos que deveriam ser impostos para evitar que um aumento de arrecadação pública venha acompanhado de um aumento do custo social provocado pelo jogo?
1: Bom, vamos lá. Primeiro, há uma certa falácia nisso. Não é porque legaliza ou regulamenta que aumenta o vício ou aumenta os problemas sociais. É o contrário. A regulamentação faz com que haja um ordenamento que, no final das contas, impede todos os malefícios. Por quê? É muito fácil de explicar. Vamos pegar o exemplo, Milton, das bets. As bets, até 2 anos atrás, existiam com o mesmo número de jogadores que existem hoje. Qual é a diferença? Hoje, as bets legalizadas, me permite trazer o exemplo das bets, porque é o que há de mais concreto aqui. As bets legalizadas não permitem que pessoa que menor de idade jogue, não permite que pessoas não cadastradas joguem, etc, etc. E paga os impostos. Ao mesmo tempo, o mercado hoje continua sendo dominado pelas bets ilegais, da mesma maneira que hoje acontece com os cassinos e os bingos. Ah, mas não existe cassino e bingo. Falácia, mentira. Só na cidade de São Paulo existem 21 cassinos operando. E eu não estou falando de cassinozinho, eu estou falando de cassino que tem show, restaurante, tudo. Não é uma Las Vegas, mas existem grandes cassinos. E bingos são milhares pelo Brasil todo. Todos eles ilegais, sem pagar impostos. O mesmo ocorre nas bets, onde as ilegais são mais atrativas, porque menor de idade pode jogar. Se o cara está devendo, pode jogar. Se ele está no cadastro de inadimplentes, ele pode jogar. Se ele está nos programas de benefícios sociais do governo, pode jogar, porque não há controle. Então, a regulamentação, o ordenamento, passam pelo controle do Estado, através do Ministério da Fazenda, Ministério da Saúde, Ministério dos Esportes, para que se tenha algo de concreto e que funcione efetivamente. Do contrário, vai continuar como está, o crime, a criminalidade tomando conta, e nós vivendo aquele decreto de 1941, em que foram proibidos os cassinos para atender a esposa do presidente, que era contra os cassinos, porque isso feria a moral e os bons costumes. Bobagem.
0: Aproveitando aqui então esse comentário do Wesley Cardia, doutor Hermano Tavares, eu queria entender do senhor se as pessoas que já jogam, o mercado clandestino continua existindo, se manter bingos e cassinos proibidos efetivamente protegeria a população?
2: Olha, com todo respeito, eu não poderia discordar mais do Wesley. Primeira coisa, a regulamentação aumenta a exposição. Na hora que você aumentar a exposição, você vai ter mais gente vulnerável com acesso à atividade do jogo. Jogo no país nunca chegou a ser inteiramente proibido. Mesmo no decreto de 1946, ainda tinha aberto a possibilidade da aposta em loterias e da aposta em cavalos. Então, aqui não há discussão, não é se vai proibir ou se vai legalizar. É o quanto vai permitir que se jogue né? E sem regulamentação. Essa argumentação de que o problema é o jogo ilegal, isso é um desvio do foco de atenção. Hoje a maioria das pessoas jogam nas bets legalizadas. Só que a regulamentação é uma autorregulamentação. Eles que têm que procurar saber quem é o jogador afetado e aí orientar essa pessoa. Não, essa condição é uma obrigação primária do governo, né? Se não, me desculpe, Wesley, mas isso aí é convidar a raposa para tomar conta do galinheiro. A Bet, ela não vai tomar a iniciativa de limitar aqueles que são seus clientes mais rentáveis. Isso não existe, né? E essa coisa de ficar focando o mercado ilegal é tirar o foco do que a gente precisa fazer. A gente tem algumas obrigações primárias, né? A gente precisa estabelecer uma autolimitação efetiva. A gente precisa estabelecer encerramento de conta para aquelas pessoas que já têm padrão compulsivo evidente. E essa coisa de esperar que a Bet tome essa iniciativa, eu acho que não vai acontecer.
3: Queria ouvir vocês dois a respeito de quais critérios poderiam orientar uma política para bingos e cassinos no Brasil, e aí considerando os vários aspectos, considerando geração de emprego, atividade econômica, mas considerando também prevenção ao vício e tratamento para quem se torna dependente. Começando por você, Wesley Cadia.
1: Obrigado. Desculpa, Tavares, eu vou ter que refutar aqui. Hoje, saiu no Globo, hoje de manhã, uma pesquisa divulgada pelo Instituto Locomotiva que traz que 77% dos apostadores usam sites ilegais. Mais da metade do mercado é ilegal. Com isso, alguns deles, cerca de 51%, usam o legal e o ilegal. Quem é que usa o ilegal? Aquele que está proibido de jogar nos sites legais, nos sites que tem o final bet.br. Superexposição, a exposição sempre houve. A grande diferença é que a exposição, ela permite ao jogador saber qual é o site legal e qual é o site ilegal. Aquele que está anunciando na televisão tem o controle do governo. Está pagando imposto? Ah, mas paga menos prêmio. Claro que paga menos prêmio, tem que pagar imposto, por isso que o cara vai jogar no ilegal. Também por essa razão. Então, o controle do Estado, da mesma maneira que está sendo feito com as bets, e desculpa, Tavares, eu como presidente da associação, quando era presidente da associação, tinha reuniões quinzenais, semanais, tentando montar a melhor estratégia, a melhor regulamentação possível, para que não haja uma overregulating, que não haja um excesso de regulamentação, porque daí mais uma vez aumenta o mercado ilegal. Então tudo isso tem que ser levado nos mínimos detalhes para que não haja um incentivo ao mercado ilegal. E aí sim aumente a adição aos jogos, a ludopatia e todos os problemas sociais que qualquer jogo traz. Não é só o cassino, não é só o bingo, não é só a bet. É também aquele que joga no bicho, aquele que joga na Mega Sena desesperadamente toda semana na esperança de ficar rico.
3: Hermano, qual a sua avaliação a respeito disso? Quais os critérios que deveriam orientar essa política? E claro, fique à vontade também para responder algo que o Wesley Cadia tenha dito.
2: Sim, sobre essa questão da exposição, eu ainda ultimamente estou tentando assistir futebol nos intervalos dos anúncios de bets. Entendeu? Então me desculpa, mas assim, o tipo de publicidade de forma indiscriminada que se faz hoje é beira a irresponsabilidade e precisa de uma intervenção imediata. Influências, pessoas que têm acesso a jovens, né? Fazendo propaganda de bet e recebendo porcentagem em cima de indivíduo arrecadado, recebendo porcentagem em cima do dinheiro que foi injetado, né? E que foi perdido pelos apostadores, isso gera um conflito de interesse óbvio que também precisa ser mediado, né? Agora, sobre essa questão da arrecadação. Então, já que estamos citando estudos, estima-se que os custos diretos e indiretos da presença da legalização da aposta legalizada custou 40 bilhões. Só que o que foi arrecadado no mesmo período foi 13. Então a conta não está fechando, isso enquanto atividade econômica não está gerando o emprego prometido e não está movimentando as pás da economia. A gente acabou de escutar que a população está endividada. Uma pergunta que cabe é saber o quanto da Bet contribui para isso. Mas tem mais uma coisa. Eu sei que quem tiver endividado, mesmo que não for pela Bet, é mais vulnerável à falsa promessa de ganhar dinheiro aqui fazendo pouco esforço. Tá? Então, do ponto de vista da economia e da política pública, o que você precisa fazer é uma regulamentação dura para conter os danos, porque os benefícios não estão muito evidentes, não.
0: Considerando a disciplina de vocês dois aqui nessa discussão, eu queria deixar um minuto para cada um trazer a sua consideração final, começando com você, Wesley Cardia.
1: Obrigado, Milton. Mais uma vez, é claro que há divergências entre as posições do Tavares e as minhas, mas o jogo sempre existiu e vai continuar existindo. Alguns dos países onde mais se joga no mundo é China, Irã e Rússia. Nos três, os jogos são proibidos. Não existe apostas como existe no resto do mundo. Mesmo assim, joga-se muito por lá. Por quê? Porque ou porque não há controle ou porque é uma proibição total. Esses são os grandes problemas. No Brasil, a regulamentação é excelente. Talvez esteja passando um pouquinho do limite. E quando ela passa do limite, faz com que menores de idade que querem jogar e não podem nas bets legais, fujam para o mercado ilegal. Aqueles 800 mil cidadãos que se auto-excluíram das plataformas, de noite, quando dá vontade de jogar, ele joga no site legal. Por quê? Porque talvez nós estejamos ultrapassando um pouquinho o limite da regulamentação.
0: Permita ouvir agora o doutor Hermano Tavares.
2: Bom, vamos continuar concordando em discordar. Primeira coisa, a China o jogo é legalizado, tem Macau, é um centro que arrecada até 3 vezes mais do que Las Vegas. Então, desculpa, não é verdade, não é verdadeiro. Segunda coisa.
1: Estou falando China continental, desculpa.
2: Ué, Macau está na China, Macau está na China, perdão, mas assim, é um pedacinho que na verdade agrega quase todo o jogo da China e é basicamente ao contrário do modelo de Las Vegas, né? Voltado para a exploração do jogador. Então é o tipo do modelo que a gente está legalizado, é o tipo do modelo que a gente não quer emular em hipótese alguma, né? A segunda coisa, que é um fato assim vivido aqui, eu vivi isso nos anos 90 com clareza muito grande, estou vivendo agora, é o seguinte: aumenta o jogo legalizado, aumenta em 4 vezes a demanda de tratamento. Tá? Então, não vai aumentar a contingente de jogadores, tudo bem, mas o jogador vulnerável fica mais exposto e a demanda por tratamento aumenta imediatamente. Por último, a questão da regulação, que a regulação do Brasil é muito boa, a regulação do Brasil é incipiente, ela é inicial. Vou dizer o que está faltando. Está faltando uma periodicidade obrigatória para fazer o jogador entender quanto ele ganhou e quanto ele perdeu. Está faltando pausa compulsória. Está a questão da informação do título do jogo responsável.
0: Hã? Não, só queria que você concluísse aqui.
2: Bom, enfim, a regulamentação aqui está longe de ser adequada, né? E você ter que combater o jogo ilegal não tem que nos eximir de fazer a regulamentação do jogo legalizado.
0: Hermano Tavares, Wesley Cardinho, eu quero agradecer a gentileza de vocês terem trazido aqui de forma argumentada o posicionamento de cada um de vocês, até para que se possa oferecer ao nosso ouvinte aqui informação suficiente para que ele desenvolva o seu pensamento crítico em torno desse assunto. Muito obrigado pela gentileza de vocês terem aceitado participar desse debate. Lembrando que esse debate fica à sua disposição lá no canal da CBN, no YouTube e também no nosso site, para que você possa, inclusive, compartilhar com outras pessoas e levar essa discussão à frente.
4: Esse e outros debates, conforme o Milton Jung mencionou aí para você, disponíveis, esses debates todos, lá no site cbn.globo.com. Na área de podcasts, tem lá os 50 debates para o Brasil. Nas plataformas de podcast, você também confere todos esses debates que ainda continuam pelos próximos dias para você ir formando suas opiniões, até formar também o seu voto para as eleições desse ano. Agora, 8h20, você fica com mais notícias da sua região e a gente volta já.
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4: Agora, 8:23, pelo horário de Brasília. A geração Z entrou no radar das campanhas presidenciais desse ano, viu? Principalmente, claro, nas redes sociais. Mas especialistas e jovens ouvidos pela CBN dizem que memes, trends e vídeos curtos não bastam. Para convencer esse eleitorado, os candidatos precisam combinar uma comunicação autêntica com propostas concretas que fazem parte da realidade desse público.
11: Quem diria que dancinhas, memes e vídeos de poucos segundos iriam virar estratégia de campanha para tentar conquistar o voto da geração Z numa eleição presidencial? Em 2026, essa disputa acontece principalmente nas redes sociais e mira um grupo numeroso, 19 milhões de eleitores que têm entre 16 e 24 anos. Para se ter uma ideia, uma em cada 8 pessoas aptas a votar é da geração Z. E conquistar esse público exige mais do que só copiar a linguagem que faz sucesso na internet. Os estudantes Anderson Teles, de 20 anos, e Letícia Arruda, de 16, enxergam uma dificuldade dos políticos mais tradicionais em conversar com jovens como eles. Na opinião dos dois, a autenticidade faz diferença nessa aproximação.
12: Eu acho que os candidatos políticos não conseguem conversar tão bem assim com a geração Z, porque eu acho que tem uma visão muito fechada sobre o pensamento do jovem e do adolescente. Por sermos novos, eles acham que não temos direito de poder opinar sobre a política em si. Não adianta chegar na frente das entrevistas, falar que vai fazer isso e aquilo, mas ele nunca viveu uma coisa que condiz com o que ele está falando.
13: Mas tem alguns candidatos que já perceberam que precisam entrar em pautas jovens ou em pautas que são virais nas redes sociais para se comunicar. E eu acredito que o que faz parecer ser autêntico é se esse candidato de fato vive o que ele está pregando.
11: Essa cobrança por uma comunicação clara e que transmita sinceridade também aparece na análise da doutora em ciências da informação e especialista em comportamento geracional, Thaís Giuliani. Para ela, qualquer sinal de discurso artificial, construído ou treinado não gera confiança entre os mais jovens.
10: A essência da geração Z, ela acaba sendo a mesma. O que muda nessas variáveis é a potencialização de algumas características. Por exemplo, né, quando a gente fala dessa preocupação econômica, naturalmente jovens de nível socioeconômico mais baixo vão ser influenciados por isso. Porque às vezes a gente fala, ah, a geração Z, ela só se preocupa com essa questão social. Não, tem uma preocupação também com a questão econômica do futuro deles. Criação, ela influencia muito em determinados comportamentos. A geração Z, ela tende a votar em quem vai se comunicar de uma forma clara. E aí, naturalmente, eles vão rejeitar discursos longos, uma formalidade excessiva, uma comunicação muito lenta, qualquer sinal de artificialidade, sabe? Que mostre discurso bonito, mas que na prática eles não estão conseguindo observar na vida real. Isso também, de certa forma, vai gerar uma crise de confiança.
11: Desde antes de a campanha começar, os líderes das últimas pesquisas Datafolha e Quest já tentam conversar com esse público. Uma das apostas do presidente Lula, do PT, que tenta a reeleição, é o Lulaverso. O perfil foi criado ainda na campanha de 2022 e mistura memes, vídeos rápidos, provocações aos adversários e referências da cultura digital, como o grupo sul-coreano BTS. Let's go! Esse ano, o jingle oficial da campanha do petista é um rap, estilo musical com grande adesão entre jovens. Já Flávio Bolsonaro, do PL, tem investido numa comunicação com vídeos curtos. Ele já apareceu fazendo dancinhas e gravou ao lado de influenciadores. A campanha mistura esse formato com elementos já conhecidos do bolsonarismo, como referências à fé e à figura do pai, o ex-presidente Jair Bolsonaro. Já Renan Santos, do Missão, tenta ir ainda mais longe nessa identificação. O candidato já chamou a legenda de Partido da Geração Z e vem investindo numa comunicação baseada em humor, provocações e confronto político. O cientista político Felipe Borba, especialista em propaganda política, explicou que as campanhas já adaptam a mensagem de acordo com a rede social e com o público predominante em cada uma delas.
14: Eu acho que está um pouco visível isso, né, nas estratégias. Os candidatos, eles também segmentam as suas mensagens de acordo com a rede. Nem toda mensagem, ela aparece igualmente em todas as redes sociais. Por exemplo, TikTok, que é diferente do Facebook, que já pega um eleitorado um pouco mais velho, enquanto que o Instagram e o TikTok pegam um eleitorado mais jovem. Eles aparecem dançando, tem um conteúdo assim mais leve, vamos assim dizer. Então isso aí já é uma estratégia que eles usam para pegar esse público jovem que assiste pouco televisão, né? Escuta pouco ao noticiário no rádio.
11: No mundo dos algoritmos, uma coisa é desejar falar com os mais jovens. Outra coisa é conseguir. Muitos dos conteúdos produzidos acabam chegando aos jovens que já acompanham determinados candidatos ou acompanham política com mais frequência. Furar a bolha vai ser certamente um dos principais desafios das equipes de comunicação das campanhas. O estudante Arthur Gomes tem 18 anos e vai votar para presidente pela primeira vez. Apesar de passar bastante tempo no TikTok e no Instagram, nenhum político conseguiu chamar a atenção dele até agora.
15: Eu sei que eles estão tentando fazer isso, mas sinceramente eu não tenho visto muito. Pelo menos as pessoas que eu conheço não estão compartilhando. Eu passo bastante tempo nas redes sociais, mas não lembro de ter visto uma campanha de algum candidato que realmente tenha me chamado a atenção. Eu acho que eles precisariam falar de alguma coisa que realmente faz parte da vida dos jovens. Emprego, educação, faculdade. Faculdade, segurança, custo de vida, explicar o que eles pretendem fazer de maneira simples.
11: No fim, falar a língua da geração Z pode ajudar a abrir a conversa, mas para conquistar o voto, os jovens ouvidos pela reportagem deixam claro, eles querem muito mais do que dancinha ou meme. Para eles, é preciso que o candidato apresente uma perspectiva de vida melhor. com a colaboração de Matheus Lins, do Rio de Janeiro, Gabriel Freitas.
4: Agora, 8:30.
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0: sábado 15 de agosto de 2026. O candidato à presidência pelo PSD, Ronaldo Caiado, declarou 52 milhões e meio de reais em bens à Justiça Eleitoral. O valor subiu 111% em relação ao montante registrado na eleição de 2022, quando Caiado foi reeleito governador de Goiás. Já o presidente do PSD e candidato a vice na chapa, Gilberto Kassab, declarou um patrimônio de quase 21 milhões de reais, o que representa alta de 311% em relação à reeleição de 2008 para a Prefeitura de São Paulo, o último pleito disputado por Kassab. Um controlador de tráfego aéreo evitou uma colisão entre dois aviões da American Airlines em Phoenix, nos Estados Unidos. As aeronaves usavam, por engano, o mesmo número de voo, o 2482, e chegaram a ter trajetórias convergentes. Um avião tinha saído de Chicago e o outro havia acabado de decolar de Phoenix. O controlador conseguiu diferenciar as aeronaves e manteve a distância vertical entre elas. O problema aconteceu após um atraso por causa do mau tempo levar a companhia a usar uma segunda aeronave na mesma rota. E o Brasil subiu mais uma vez ao pódio do Mundial de Ginástica Rítmica. Vice-campeã em casa em 2025, a equipe brasileira conquistou o bronze na prova geral. A medalha veio acompanhada da inédita vaga antecipada para a Olimpíada de Los Angeles de 2028. O Brasil se consolidou como uma das forças da modalidade ao ficar atrás apenas de Espanha e do Japão. No horário de Brasília, 8 horas 32 minutos.
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0: 8h33, trazer aqui uma informação desse sábado. Um homem foi levado para prestar depoimento em Juiz de Fora, Minas Gerais, nesse sábado. Ele é suspeito de postar ameaças contra o senador Flávio Bolsonaro, do PL, que é candidato à presidência. Esse homem foi alvo de mandado de busca e apreensão com apoio da Polícia Civil de Minas. Segundo a Polícia do Senado, que é o órgão que faz a segurança da campanha de Flávio Bolsonaro, a ameaça foi identificada pela sala de situação da inteligência no monitoramento de riscos a parlamentares em campanha e foi levada essa informação ao conhecimento do senador, que então formalizou uma representação criminal à Polícia Legislativa. O suspeito teria sido identificado depois de fazer uma publicação nas redes sociais de Flávio Bolsonaro, em que o homem escreveu a frase, abre aspas, dessa vez deixa comigo, fecha aspas. O comentário foi acompanhado de emojis de facas e o nome desse homem não foi informado. A Secretaria da Polícia Legislativa do Senado Federal informou que, depois de identificar a ameaça, acionou o Ministério Público de Minas. O portal de notícias G1 entrou em contato com o órgão mineiro, mas ainda não teve um retorno. A justiça autorizou, portanto, a adoção de medidas cautelares, determinou a apreensão de celulares e computadores e também a quebra de sigilo telemático para investigar possíveis mensagens e telefonemas do suspeito. Os equipamentos vão ser periciados e a investigação vai continuar sob sigilo. Ainda conforme a Polícia do Senado, a atuação integra o conjunto de medidas de segurança institucional adotadas para o período eleitoral de 2026. Lembrando que, conforme informações de campanha de Flávio Bolsonaro, ele tem o primeiro ato de campanha marcado exatamente para Juiz de Fora na próxima segunda-feira. A cidade é o município em que o ex-presidente Jair Bolsonaro, pai de Flávio, levou uma facada durante um ato de campanha nas eleições de 2018. O suspeito que foi alvo dessas investigações foi também proibido de se aproximar de Flávio Bolsonaro e pode ser preso se chegar a menos de 500 metros do candidato. Ele também não pode chegar perto da residência do senador, nem dos seus locais de trabalho e das atividades de campanha. Portanto, a investigação segue ainda com relação a esse homem que teria feito ameaças contra Flávio Bolsonaro nas redes sociais. Agora 8h35. E você acompanha agora mais um debate dos 50 debates para o Brasil que o Jornal da CBN tem realizado nos últimos dias. Você ouviu há pouco o debate sobre bingos, cassinos, as bets. E houve agora, então, um debate sobre um outro assunto de extrema importância para o nosso país. Um debate sobre o combate às drogas no Brasil.
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0: Hoje, na série 50 Debates para o Brasil, vamos discutir a política de combate às drogas. Há 20 anos, a lei de drogas brasileira tenta equilibrar duas frentes. De um lado, a repressão ao tráfico, de outro, a prevenção, o tratamento, a reinserção social de usuários e dependentes. Para discutir o assunto, nós convidamos Ricardo Gennari, especialista em segurança pública, e Marina Dias, diretora executiva do Instituto de Defesa do Direito de Defesa, o IDDD. Ricardo Gennari, muito obrigado pela sua gentileza de ter aceitado o convite para participar desse debate. Bom dia.
1: Obrigado, eu que agradeço. Bom dia. Estamos aí à disposição.
0: Marina Dias, muito obrigado pela sua gentileza de aceitar o convite. Bom dia.
2: Bom dia, é uma honra, Milton. Uma honra, Cássio.
0: Eu lembro aqui que, conforme já havíamos combinado previamente com os convidados, aliás, como temos feito em todos esses debates que nos propusemos a realizar, cada um responde a duas perguntas, cada resposta tendo cerca de 2 minutos de duração. Quando esse tempo terminar, eu e a Cássia Godói estamos aqui e faremos essa mediação e a sinalização. E eu começo, Ricardo Gennari, tentando entender de que maneira reforçar a repressão pode produzir resultados diferentes dos obtidos até agora e onde a atual política de segurança está falhando.
1: Olha, é uma questão aí bem interessante, porque o que acontece no Brasil é, eu vou pegar até a frase do desembargador lá do Paraná semana passada, acho que, se não me engano, o nome dele é Scaff, desembargador Scaff. Ele fala que, infelizmente, o crime organizado tomou conta do país, né? E eu vou nessa linha, né? Porque a semana passada nós vimos em São Paulo o que aconteceu no Aeroporto Internacional de Guarulhos, uma invasão dos criminosos, né? Que invadiram uma área restrita do aeroporto com 400 quilos de cocaína para serem enviadas à Europa. E o que acontece? O confronto, né? A repressão, vamos dizer, o Brasil, ele precisa é realmente ter políticas de segurança pública no país. O que a gente vê, a primeira lei que tem no Brasil de 2013 do combate ao crime organizado, ela tem até uma atuação razoável, mas não eficiente. E o que a gente está vendo é que esse combate ao crime organizado não está surgindo efeito pelos investimentos e pelos lucros que essas facções criminosas têm no Brasil. Então, se a gente fosse colocar uma estatística aí, a gente ia perceber que a gente não está conseguindo combater o crime organizado. Essa questão é uma questão que tem que ser resolvida pelo governo federal, pelos governos estaduais e pelos municípios, mesmo sendo que os municípios eles não têm o poder de polícia, mas em muitas cidades, principalmente em São Paulo, as guardas municipais elas são acionadas. Então, se a gente não tiver realmente um combate efetivo ao crime organizado, a gente já está perdendo. Então, eu vejo que é muito difícil a gente combater esse crime. Então, se a gente não tiver um Estado que invista em inteligência, né? Seguindo os criminosos e também indo à busca da lavagem de dinheiro, gestão prisional no Brasil, que é uma questão muito difícil no país. A gente tem a gente está com mais de 800 mil presos. Será que todos esses presos deveriam estar encarcerados? Essa é uma pergunta, eu acredito que não. E a terceira é a prevenção. Onde o Estado não está presente, o que está acontecendo? O crime organizado, principalmente Rio de Janeiro Pois não?
0: Não, pode concluir só a sua frase, por favor.
1: Tá bom. O crime organizado no Rio de Janeiro e no Norte e Nordeste, ele tem tomado os territórios.
0: Agora eu queria ouvir a Marina Dias a propósito desse assunto e tentando entender se o combate às drogas no Brasil se faz ou se deve fazer por uma maior repressão ao tráfico.
2: Milton, essa pergunta ela é muito importante, porque, na verdade, acho que assim, de antemão a gente precisa entender e encarar a falência da nossa política de drogas, né? Ela tem cobrado um preço altíssimo sem entregar segurança. Não é uma guerra contra as drogas, é uma guerra contra pessoas, uma política que já custou milhares de vidas, espalha violência nas periferias, consome bilhões sem reduzir a oferta nem o consumo de drogas. É o uso de substâncias que altera a consciência, ela acompanha a civilização desde sempre. Né? A dependência química ela é um problema grave, mas não existe qualquer racionalidade em a gente tratar isso como um caso de polícia. Quando o Estado responde com ameaça de prisão, ele afasta quem mais precisa de cuidado da rede de apoio, né? Por medo, por estigma da punição, enfim. E é importante, acho que você trouxe, né, a lei de drogas, que foi aprovada em 2006, ela queria tratar o usuário pela saúde. E não punir, e punir o traficante. Mas o texto ele não trouxe critérios objetivos e essa distinção acabou para a polícia e o juiz decidir. E o resultado disso é uma explosão imensa no encarceramento, né? A proporção de presos hoje saltou de 11% para mais de 26%. Uma pesquisa recente do IPEA e com a Secretaria Nacional de Política de Drogas mostra que desses presos, 68% são negros, 72% são jovens, 67% não completou o ensino básico e a imensa maioria sem arma e sem vínculos com facções. Esse número é muito importante de trazer. A gente gasta milhões para prender o traficante, o pequeno traficante, às vezes o próprio usuário, e que é substituído no dia seguinte. Né? Esses jovens saem de um sistema prisional absolutamente falido, e comprometidos com o crime organizado. Tem um estudo do SESEC que diz que em São Paulo se calcula um gasto de cerca de 3,7 bilhões por ano que são gastos nessa engrenagem. Esses recursos poderiam estar indo para a saúde, poderiam estar indo para a educação, poderiam inclusive estar indo para uma política de segurança pública mais inteligente. Acho que não se trata apenas de uma escolha monetária, mas também pragmática.
3: Eu gostaria de ouvir de vocês dois quais são os principais argumentos e evidências que sustentam a eficácia de uma política proibicionista na comparação com estratégias de redução de danos e regulação. Começando por você, Ricardo Genari.
1: Então, a gente precisa realmente ver quais são as políticas, né, que são eficientes no país. Hoje, o Supremo Tribunal Federal ele definiu que você pode... o usuário ele pode usar até 40 gramas de maconha, né? E o resto é interpretativo na hora da prisão e da prisão ou ou no judiciário. Então é uma questão assim que a gente precisa definir. Se a gente vai combater o crime organizado mesmo, o tráfico de drogas, que ele não está só dentro do Brasil, né? Hoje as facções eles buscam o que? A exportação de drogas pelo principalmente Europa e Ásia hoje. Então, se a gente tem essa questão de drogas no Brasil de 40 gramas, alguém tem que produzir essa droga e vender essa droga. Então, é uma questão que a gente precisa realmente ver, analisar e ver se para que lado a gente vai. Agora, eu concordo que não é uma questão de polícia só. Todo mundo fala, não, o combate ao crime, às drogas no Brasil, a gente tem que ser uma questão de polícia. Não, eu acho que a polícia ela está no último nível dessa questão. A questão mais é uma questão de saúde pública, de educação, né, e de ressocialização dessas pessoas. Os Estados Unidos fez pouco tempo, eles fizeram alguns estados, os usuários podem utilizar drogas dentro dos hospitais. E o que aconteceu? Aumentou o consumo. Então, a gente precisa ver quais são as políticas realmente eficazes, eficientes para o combate, não só o combate, mas assim, que esses usuários, eles tenham condição de ser tratados. Porque se a gente continuar nessa questão só de combater o tráfico de drogas dentro do país, vai ficar difícil, porque quanto mais, cada dia que passa, a gente vai ter mais usuário. É o que acontece hoje nos Estados Unidos. Hoje não é só maconha e cocaína. Hoje você tem os opioides lá, que são metanfetamina, fentanil, e isso com certeza vai chegar ao Brasil. Então, a gente precisa ter políticas de saúde, políticas de segurança pública, de prevenção, que realmente isso não aconteça no país.
3: Marina, quais são os limites da proibição e da repressão pura e simples?
2: A gente precisa olhar esse problema. É assim, a gente está numa situação absolutamente complexa, né? O fato do proibicionismo existir, ele joga um problema para a clandestinidade. Quer dizer, a gente deixa de enfrentar o problema como uma questão que precisa de políticas públicas, e como eu já disse na resposta anterior, para enfrentar a questão do consumo de drogas, né? Hoje, o que a gente tem é toda uma energia e um gasto absurdo, gastos com a repressão das drogas. E isso não tem funcionado, muito pelo contrário, a gente tem fortalecido o crime organizado, né? A gente tem um crime organizado cada vez mais forte, e por outro lado a gente tem pessoas que, em situação de vulnerabilidade, que precisam de atendimento, principalmente aquelas pessoas que têm uso problemático de drogas. Então, o que a gente precisa fazer, né? Quais são, assim, os limites, enfim, puro simples, para a gente lidar com esse problema? A gente precisa distinguir. Um é a questão da política de drogas e outra é a questão da política de segurança pública. Política de drogas, a gente lida com programas que busquem trazer acesso universal à saúde, busquem trazer moradia, remuneração, né, educação, lembrando a importância da gente sempre trazer os jovens nesses programas,

0: cooperação entre as forças de segurança, cooperação institucional, cooperação internacional, investigação financeira, aprimoramento no combate da lavagem de dinheiro, rastreamento do patrimônio, controle rigoroso sobre armas e munições. Enfim, só assim a gente consegue, de fato, asfixiar a capacidade de expansão do crime organizado. E aí, para finalizar, um exemplo muito importante de uma operação recente que aconteceu, foi a Carbono Oculto, né? Que foi uma operação que conseguiu uma cooperação interinstitucional, Receita Federal, Polícia Federal, e que sequer teve um tiro, foi disparado um tiro na favela. Então é isso, a gente precisa de vontade política, de seriedade, compromisso e coragem.
1: Marina Dias, Ricardo Gennari, obrigado pela participação de vocês, cada um trazendo aqui seus argumentos, nos ajudando a desenvolver um pensamento próprio a propósito dos melhores caminhos para se combater a questão das drogas no país. Muito obrigado, até uma nova oportunidade.
2: Isso. Obrigado.
1: 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É uma boa maneira de também participar deste debate.
3: Agora, 8:50, mais notícias da sua região e a gente volta já.
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6: Tribunal de Justiça do Rio anulou a autorização para quebra do sigilo de um celular encontrado na cela do ex-vereador Jairo Souza Santos Júnior, o Jairinho, preso pela morte do menino em Riborel. O aparelho foi apreendido no início de julho no presídio de Bangu 8, na zona oeste do Rio. Na época, a segunda vara criminal da capital autorizou, a pedido do Ministério Público, o acesso ao conteúdo do celular. A defesa recorreu. Agora, por unanimidade, a sétima Câmara Criminal do Tribunal entendeu que a autorização foi dada por um juízo sem competência para tomar essa decisão. Segundo os desembargadores, quando o celular foi encontrado, Jairinho já havia sido julgado e condenado. O Ministério Público ainda pode fazer um novo pedido de quebra de sigilo ao juízo considerado competente. Jairinho foi condenado a mais de 43 anos de prisão pelos crimes de homicídio duplamente qualificado, tortura e coação no curso do processo pela morte de Riborel. Já Monique Medeiros, mãe da criança, teve a acusação de homicídio doloso desclassificada. Ela foi condenada a 1 ano e 4 meses de detenção por omissão pela tortura sofrida pelo filho. A pena foi considerada cumprida pelo tempo em que ela ficou presa durante o processo. Em nota, a defesa de Jairo afirmou que o juízo não tinha competência para decidir sobre a quebra do sigilo dos dados do celular. A defesa também disse que a decisão do habeas corpus reforça a tese de que a juíza não tem imparcialidade para atuar no caso. Para os advogados, isso deve levar à anulação da sessão do julgamento. Reportagem, Ana Paula Jaume.
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1: 8h53. De olho no eleitorado feminino, que deve ser super importante para as eleições desse ano, as esposas de Lula, Flávio Bolsonaro e Ronaldo.

0: Ronaldo Caiado assumem o protagonismo também nas campanhas e são escaladas para aproximar as mulheres dos candidatos à presidência. Já ativas em redes sociais e até nas discussões de bastidores da campanha, elas terão presença cativa nos palanques dos presidenciáveis, que usam a imagem das esposas no marketing eleitoral para humanizá-los ou suavizar rejeições.
1: Para atrair o maior eleitorado do país, o feminino, os candidatos à presidência da República escalaram as esposas de forma estratégica. Elas assumem, em parte, o protagonismo e atuam diretamente em busca de atrair apoios políticos. Além da presença forte nas redes sociais, elas serão vistas com frequência nos palanques e programas eleitorais. A primeira-dama Janja da Silva, Fernanda Bolsonaro e Gracinha Caiado devem intensificar a participação na agenda com o início oficial da campanha. Criticada por uma ala do governo e alvo de denúncias por gastos com assessores, Janja busca se impor e tem sido praticamente a porta-voz do Planalto no combate à violência contra as mulheres e na defesa da regulamentação das redes sociais, principalmente na proteção de crianças e adolescentes. Ela participa de publicações nas redes sociais em colaboração com Lula e o PT para engajar o público e gravou o vídeo para chamar apoiadores para o ato de lançamento da campanha neste domingo.
2: Presidente Lula e eu vamos estar esperando vocês. É um momento histórico para contar a história do presidente Lula e do Brasil do futuro. Esperamos vocês.
1: Sem a vice dos sonhos, Flávio Bolsonaro quer Fernanda Bolsonaro, atraindo a fatia do eleitorado que ele tem mais dificuldade, assim como o pai, o ex-presidente Jair Bolsonaro. Ainda mais depois que a ex-primeira-dama Michele Bolsonaro disse que foi maltratada e humilhada pelo candidato. Agora ele conseguiu selar uma trégua e conta com a esposa que está mais ativa nas redes sociais e até participa das lives.
3: Obrigada pelo carinho, viu? Eu acabei de postar no Instagram também.
4: Tava assistindo a live?
3: As mensagens de carinho que eu tô recebendo, viu?
4: Gente, obrigado pelo carinho com a Fernanda.
1: A mulher de Ronaldo Caiado, Gracinha Caiado, também tem sido presença fiel em alguns eventos para melhorar a comunicação com o público feminino. Gracinha é candidata ao Senado e faz duplo papel nas agendas de campanha. Nos discursos, ela engrossa o tom para associar Lula à corrupção e destaca como uma marido atuou quando governador.
5: Que nunca foi envolvido com mensalão, com petrolão, com lava-jato e muito menos com massa, a colocar Goiás no rumo. E foi isso que o comandante em chefe das forças de segurança do estado, Ronaldo Caiado, fez enquanto foi governador.
1: Romeu Zema do Novo e Renan Santos do Missão não são casados, mas tentam atrair o público feminino. No entanto, de uma forma mais tímida. Zema elaborou o plano de governo com auxílio de 4 mulheres em áreas como gestão pública e eficiência de governo, meio ambiente, saúde, cultura e turismo. Já Renan é o único candidato que tem como mulher a coordenadora geral de campanha. Amanda Vettorazzo foi a única figura feminina presente no palco quando ele foi lançado. Mas quando questionado sobre como atrair o eleitorado feminino, a resposta é propostas de um Brasil melhor. Ainda não há um estudo sobre a efetividade da participação das mulheres dos candidatos nas campanhas, mas o cientista político Lúcio Renó, da UNB, acredita que as eleitoras podem até se identificar com as esposas dos candidatos, mas outras questões influenciam na escolha.
6: Uma parcela grande desse eleitorado acaba decidindo como eleitores do sexo masculino baseado em outros elementos também. Suas preferências ideológicas, suas posições sobre temas políticos, não é? Suas visões sobre as diferentes candidaturas. Então tem vários outros elementos que são provavelmente mais importantes para a escolha do eleitorado feminino do que o apoio ou não da esposa do candidato.
1: Para a cientista política e idealizadora do projeto Mulheres que Pensam o Brasil, Gabriela Hollenberg, a utilização da imagem da esposa para humanizar candidatos ou suavizar rejeições não é novo. Apenas agora está focada no marketing eleitoral. Na opinião dela, só ter carisma não basta.
7: elas passam a ser acionadas como centrais cabos eleitorais para transferir capital afetivo, dialogar com nichos específicos do eleitorado e cobrir o déficit de empatia das candidaturas masculinas. Sob a ótica da ciência política e do direito eleitoral, precisamos de fazer um alerta rigoroso. Se as mulheres estivessem de fato sendo respeitadas nos seus lugares de direito e de poder, elas não estariam sendo posicionadas apenas como acessórios de poder ou cabos eleitorais de luxo. Elas estariam na cabeça da chapa como candidatas a cargos majoritários, como a presidência da República.
1: Isso porque esse eleitorado, que é independente, tem agora as suas próprias bandeiras. De Brasília, Rani Veloso.
0: Bem, agora são 8 horas e 59 minutos e o Show da Notícia fica por aqui, nesse sábado, dia 15 de agosto de 2026. Obrigado pela sua companhia. 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Hoje a gente teve a produção da Janaína Barros e da Beatriz Della Corte, também os trabalhos técnicos da Débora Gonçalves. Muito obrigado pela sua companhia, um bom final de semana a todos e até mais.
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0: sábado 15 de agosto de 2026. As campanhas eleitorais começam oficialmente neste domingo. Os candidatos poderão organizar comícios e passeatas, impulsionar postagens na internet e pedir votos explicitamente. As equipes das principais candidaturas ao Palácio do Planalto programaram grandes comícios em seus berços políticos como estratégia para gravação de imagens destinadas aos programas de propaganda na televisão. O presidente Lula agendou um ato no estádio da Vila Euclides, em São Bernardo do Campo, com o objetivo de resgatar a trajetória histórica do movimento sindical do ABC Paulista. O candidato Flávio Bolsonaro programou uma mobilização na praia de Copacabana, no Rio de Janeiro, com a intenção de evocar atos promovidos pelo grupo político dele na capital fluminense. Outros postulantes ao cargo executivo planejaram carreatas e manifestações públicas nos redutos deles, para iniciar o contato direto com o eleitorado. O prazo para partidos, federações e coligações registrarem as candidaturas para as eleições de 2026 se encerrou às 7 da noite. O Tribunal Superior Eleitoral é responsável pela análise dos cadastros de presidente e vice e os tribunais regionais eleitorais pela avaliação dos registros para os demais cargos. A Petrobras anunciou que encontrou indícios de petróleo e gás natural em um poço exploratório na bacia da Foz do Amazonas, no litoral do Amapá. A descoberta indica que existem hidrocarbonetos na região, mas ainda não significa que haja uma reserva comercial de petróleo. O poço fica a 175 quilômetros da costa do Amapá. A presidente da empresa, Magda Chambriar, afirmou que a descoberta reforça o potencial da margem equatorial brasileira. No horário de Brasília, 9 horas e 2 minutos.
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1: Olá, muito boa noite. Bem-vindos ao CBN Noite Total deste sábado. Vamos acompanhar algumas das entrevistas recentes do programa.

voz por si só já bastaria, mas além do mais, ela compunha essas baladas maravilhosas.